0: a cerca de R$12,13 em poder de compra local. O relatório estima que 7,8% da população mundial enfrentou a fome, o que representa 645 milhões de pessoas, uma redução de quase 14 milhões de pessoas em todo o planeta em comparação com o triênio encerrado em 2024. Para chegar aos números do relatório sobre segurança alimentar e nutrição, foram utilizados indicadores como tamanho da população, perfil de renda e custo médio de uma cesta de alimentos saudável. Reportagem, Márcia Fernandes.
1: O funcionamento do comércio em feriados, de forma geral, vai depender de negociação coletiva.
2: É o que estabelece uma norma regulamentada por meio de portaria do Ministério do Trabalho e Emprego.
1: O texto também define exceções, como postos de combustíveis, hotéis, restaurantes, entre outros serviços.
3: O acordo assinado nesta terça-feira, que formaliza regras sobre o funcionamento do comércio em feriados, é resultado da negociação entre representantes de trabalhadores e de empregadores. O documento condiciona a abertura de determinados tipos de atividades à autorização prévia, a ser definida por convenção coletiva de trabalho, entre elas supermercados, lojas e comércio varejista em geral. De acordo com Luiz Marinho, ministro do Trabalho e Emprego, a medida é um instrumento de equilíbrio entre as partes.
4: O diálogo permanente é a ferramenta mais eficiente para evitar conflitos. O que a gente espera é que tenha maturidade das lideranças sindicais, trabalhadores, empregadores, para em torno de uma mesa, um café, um chá, vocês possam encontrar soluções de problemas que parece que não tinha solução. E quanto mais se conversa, pode-se ir aproximando essa possibilidade.
3: Na prática, o acordo impede que as empresas escalem funcionários nos feriados por decisão unilateral. Questões como o pagamento adicional, folgas e compensação de jornada também deverão ser definidas em negociação coletiva. Para Ivo Dall'Acqua, diretor da Confederação Nacional do Comércio de Bens, Serviços e Turismo, o debate deve continuar.
5: A coisa não para por aqui, nós temos absoluta consciência disso, mesmo porque novas formas, novos mecanismos, novas ferramentas vêm sendo incorporadas ao mundo do trabalho. Então eu creio que hoje nós estamos celebrando um acordo muito bem discutido, foi consensuado, mas o nosso diálogo tem que ser permanente.
3: As novas regras não se aplicam, no entanto, às atividades que já possuem autorização permanente para funcionar em feriados, como hospitais, hotéis, postos de combustíveis e outros serviços considerados essenciais. As empresas que descumprirem o acordo ficam sujeitas à fiscalização e à aplicação de multas administrativas. Reportagem Gabriela Noronha.
2: A regra se aplica exclusivamente aos feriados. O funcionamento do comércio aos domingos permanece regulamentado por lei.
1: Julho é o mês de conscientização sobre as hepatites virais.
2: A campanha Julho Amarelo chama atenção para a prevenção, o diagnóstico precoce e o tratamento da doença, que muitas vezes evolui de forma silenciosa.
1: Confira na reportagem quais são os sinais de alerta e como o SUS atua no combate às hepatites.
6: A manicure Tabata Nepomuceno contraiu hepatite D quando criança e a tipo B depois de adulta. A doença provocou uma cirrose hepática e há 11 anos ela passou por um transplante de fígado. Hoje, ela se dedica a alertar sobre os perigos da doença.
7: Hoje, os maiores índices de transplante hepático no Brasil são por conta do vírus da hepatite B, hepatite C e hepatite D. O tratamento precoce evita a evolução da doença.
6: Os principais sintomas da hepatite são cansaço intenso, febre, náuseas e vômitos, dor abdominal, pele e olhos amarelados, urina escura e fezes claras. Mas isso já na fase inflamatória do fígado. O hepatologista Henrique Carvalho Rocha, do Hospital Universitário de Brasília, explica que na fase inicial da doença, os sintomas são silenciosos. Por isso, é preciso estar atento.
8: A grande maioria das pessoas não vão ter nenhum sinal e sintoma de que está infectado com algum vírus de hepatite. O ideal é aquela pessoa ou aquele paciente que tem alguns riscos, que tem

0: essa preocupação e procure. E quem que são esses pacientes, né? Então, profissionais de saúde, sempre é importante ter essa avaliação, porque tem um risco aumentado, principalmente de infecção pela hepatite B, né? O modo de transmissão. Pessoas que têm relação sexual desprotegida, usuários de drogas. Então, esses pacientes que tenham um risco maior, esses realmente têm que ficar vigiando.
1: Segundo a Organização Mundial da Saúde, as hepatites virais matam mais que o vírus da AIDS. Todos os anos, mais de 1 milhão e 300 mil pessoas morrem por complicações causadas por algum tipo de hepatite. A campanha Julho Amarelo reforça a importância do diagnóstico precoce e o tratamento dessas doenças, como explica Tieme Arakawa, coordenadora-geral de Vigilância das Hepatites Virais do Ministério da Saúde.
2: É durante esse mês que a gente tem uma série de atividades sendo realizadas para mobilização em relação à testagem, em relação à vacinação, em relação à educação em saúde, para que a gente realmente possa dar visibilidade a essas doenças que ainda são um grave problema de saúde pública.
1: Ainda de acordo com Arakawa, o SUS oferece diagnóstico e tratamento gratuitos.
2: Então, vacina de hepatite A e vacina de hepatite B estão disponíveis no SUS. A queda dos casos de hepatite A se deu muito por causa da vacinação. Em relação ao diagnóstico, a gente tem testes rápidos de hepatite B e hepatite C. São testes que são realizados dentro da unidade básica de saúde ou em qualquer outro tipo de serviço e tem um resultado em até 30 minutos.
1: Existem 5 tipos de hepatites virais. No Brasil, as mais comuns são causadas pelos vírus A, B e C. O tipo D é mais comum na região norte do país e a hepatite E, menos frequente em solo brasileiro, ocorre com maior facilidade na África e na Ásia. As hepatites A e E são transmitidas por ingestão de água ou alimentos contaminados, falta de saneamento básico e higiene inadequada. Já as hepatites B, C e D são transmitidas por contato com sangue contaminado, relações sexuais desprotegidas, compartilhamento de agulhas, seringas ou objetos pérfuro-cortantes e da mãe para o bebê, a chamada transmissão vertical. Reportagem Graziele Bezerra.
3: Agricultoras rurais podem participar da chamada pública voltada ao fortalecimento da autonomia e da geração de renda das mulheres no campo.
4: Serão destinados cerca de 49 milhões de reais a 67 projetos.
5: A chamada pública vai contemplar mulheres em todas as regiões do país. É destinada, por exemplo, a agricultoras familiares, assentadas da reforma agrária, quilombolas, indígenas e extrativistas. Os projetos selecionados vão contar com profissionais na assistência técnica para apoiar as produtoras rurais na organização da produção, no acesso às políticas públicas, na adoção de práticas agroecológicas, na comercialização e no fortalecimento das organizações coletivas. Quem explica é a presidente da Agência Nacional de Assistência Técnica e Extensão Rural, ANATER, Loroana Coutinho de Santana.
6: Eles estarão realizando um acompanhamento desde a produção, perpassando pelo processamento, pela gestão das organizações, né, sejam elas individuais ou coletivas, até a comercialização dos produtos. Então, esse profissional é justamente a espinha dorsal para o fortalecimento dessas mulheres, né, para que elas possam, a exemplo, vislumbrar ações no âmbito da sua produção, para que elas possam gerar renda, possam ter organização na sua unidade.
5: A agricultora familiar Ilneia Barros participou de um curso de assistência técnica e extensão rural e conta como foi o acompanhamento.
7: Fiz extensão rural para que eu pudesse beneficiar os meus produtos através de as nutricionistas, o pessoal, que deram todo suporte para que eu viesse a ter um desempenho legal no campo e poder vender a minha mercadoria.
5: Os projetos deverão atender, no mínimo, 50% de mulheres negras, 30% de mulheres jovens e 30% de mulheres de povos e comunidades tradicionais, com prioridade para quilombolas e indígenas. Também terão preferência propostas voltadas a mulheres em situação de maior vulnerabilidade social, como vítimas de violência e responsáveis pelo cuidado de pessoas com deficiência. As entidades credenciadas na ANATER poderão apresentar propostas entre os dias 16 e 31 de julho de 2026 por meio do portal anater.org/chamada-pública. Reportagem Thaís de Araújo.
3: A garantia de que insumos essenciais cheguem a regiões remotas cortadas por rios depende das condições de navegabilidade.
4: Para evitar desabastecimento, especialmente no norte do país, o Departamento Nacional de Infraestrutura de Transportes, o DENIT, reforçou o monitoramento hidroviário.
3: O levantamento feito em tempo real permite o planejamento da navegação em tempos de cheias ou seca dos rios.
8: As condições de navegabilidade dos rios brasileiros são monitoradas de forma contínua. Elas servem para orientar o transporte hidroviário, o deslocamento de pessoas e o abastecimento de cidades com combustíveis, alimentos, medicamentos e outros insumos essenciais, especialmente na região norte. Para isso, o Departamento Nacional de Infraestrutura de Transportes, o DENIT, desenvolveu o Plano de Monitoramento Hidroviário. O levantamento considera informações como nível das águas, vazão dos rios, profundidade dos canais e outros parâmetros hidrológicos. Os dados são usados para identificar trechos com possível restrição à passagem de embarcações e para orientar o planejamento das ações de manutenção. Na região norte, o sistema acompanha essas informações em tempo real e também considera os efeitos de fenômenos climáticos, como o El Niño, que podem alterar o regime dos rios. Segundo o Ministério dos Portos e Aeroportos, as condições dos rios variam ao longo do ano por causa das chuvas e da dinâmica natural das águas. Na estiagem, o nível dos rios pode limitar a navegação em alguns trechos. Já no período de cheia, o aumento da correnteza e as mudanças no leito dos rios também podem interferir na circulação de embarcações. Com base nos dados, é possível planejar a segurança da navegação, a continuidade do transporte de passageiros e cargas e a maior confiabilidade das hidrovias brasileiras. Reportagem Edinaldo Júnior.
4: Há 36 anos, o Estatuto da Criança e do Adolescente, o ECA, transformou a proteção da infância e da juventude em uma rede integrada de ações.
3: E garantiu a implantação do Sistema de Garantia dos Direitos da Criança e do Adolescente.
4: O sistema reúne conselhos tutelares, delegacias, Ministério Público, Poder Judiciário.
3: E integra diversas áreas, como assistência social, saúde, educação, cultura e lazer, além dos canais de denúncia e fiscalização.
4: Vamos saber como funciona com o repórter Pablo Mundim.
9: O Estatuto da Criança e do Adolescente mudou a forma como o Brasil protege a infância. Com o marco legal criado em 1990, crianças e adolescentes deixaram de ser vistos apenas como pessoas que precisavam de assistência e passaram a ser reconhecidos como sujeitos de direitos. Ao longo desses 36 anos de atuação, o Estatuto estruturou uma rede de proteção composta por diferentes instituições, como explica a socióloga Enide Rocha.
10: Antes do ECA, as crianças e adolescentes não eram vistos como sujeitos de direitos. A gente naturalizava o envolvimento de crianças no trabalho doméstico. Hoje, com o ECA, eles passaram a ser vistos como pessoa em desenvolvimento. E a Constituição é muito clara, no artigo 227, quando ela coloca a prioridade absoluta e diz assim que o Estado, a família e a sociedade têm o dever de proteger crianças e adolescentes.
9: A proteção integral que prevê o Estatuto é feita pelo Sistema de Garantia dos Direitos da Criança e do Adolescente, que reúne conselhos tutelares, delegacias especializadas, Ministério Público, Judiciário, Assistência Social, Saúde, Educação e canais de denúncia. Fábio Meirelles, diretor de proteção da criança e do adolescente, destaca que cada órgão tem uma função específica, mas todos trabalham de forma integrada para proteger vítimas e interromper ciclos de violência.
11: A rede de proteção é um conjunto de instituições, serviços, que atuam de forma integrada para garantir os direitos de crianças e adolescentes e protegê-los de qualquer forma de violência, negligência, exploração ou violação de direitos. Então, nenhuma instituição atua sozinha. A proteção, ela vai depender da articulação entre diferentes políticas públicas.
9: Em muitos casos, o primeiro atendimento é feito pelo Conselho Tutelar. É ele quem recebe denúncias, aplica medidas de proteção e aciona os demais serviços sempre que há ameaça ou violação de direitos. O presidente do Colegiado dos Conselheiros Tutelares de Goiânia, Rondinelli Ná Barbosa, explica qual é o papel do conselho.
12: Quando essas denúncias chegam até o conselho tutelar, a nossa primeira preocupação é em acolher, para que nós possamos fazer o encaminhamento correto, tratar essa criança ou adolescente de forma adequada e enquadrar eles no programa ou no serviço que melhor vai assistir à demanda que ele necessita.
9: Quando há indícios de crime, entram em ação as delegacias de proteção à criança e ao adolescente. As investigações comandadas pelas unidades especializadas buscam responsabilizar os autores e garantir que as vítimas sejam acolhidas, evitando a revitimização durante o processo. Como defende a delegada Valéria Martirena.
13: A gente trabalha com os casos de violência contra essa criança e adolescente, que geralmente são os crimes sexuais e crimes de maus tratos. Tem muitos policiais capacitados nas unidades circunscricionais também que podem ouvir essa criança, esse adolescente vítima de violência, em depoimento especial.
9: O Estatuto da Criança e do Adolescente é um marco legal que criou uma rede de proteção com atuação integrada. Uma responsabilidade compartilhada entre o poder público e toda a sociedade para garantir que cada criança e cada adolescente cresçam com segurança, dignidade e seus direitos respeitados. E qualquer pessoa pode ajudar. Ao presenciar ou suspeitar de violência física, psicológica, sexual, casos de negligência, abandono ou exploração de crianças e adolescentes, a orientação é denunciar. O Disque 100 funciona gratuitamente todos os dias e atende casos de violação de direitos humanos. Os conselhos tutelares, delegacias especializadas e da Polícia Militar também podem ser acionadas em situações de emergência. Reportagem Pablo Mundim.
3: Atenção, estudantes e pesquisadores. Já está aberto o prazo de inscrição para uma das principais premiações científicas do país.
4: O Prêmio Jovem Cientista, neste ano, busca incentivar projetos de inovação tecnológica voltados para o desenvolvimento social e sustentável.
3: Saiba mais com Cláudio Mário Carvalho.
14: As inscrições para o Prêmio Jovem Cientista 2026 seguem abertas até 14 de agosto. O tema deste ano é o uso da inteligência artificial para reduzir desigualdades e promover o desenvolvimento sustentável. A premiação contempla 5 categorias: mestre e doutor, estudante do ensino superior, estudante do ensino médio e mérito institucional, que reconhece uma universidade e uma escola pelo destaque na participação. Podem concorrer estudantes e pesquisadores que atendam aos critérios de idade e formação previstos no regulamento. Os vencedores vão receber laptops e bolsas de pesquisa do Conselho Nacional de Desenvolvimento Científico e Tecnológico, com valores entre R$5.000 e R$40.000. As inscrições podem ser feitas pelo site jovemcientista.cnpq.br. Cláudio Mário Carvalho, para a Voz do Brasil.
4: O Ministério da Educação informou que a plataforma MEC Livros já registrou mais de 618 mil empréstimos virtuais.
3: Saiba quais as obras mais procuradas e como acessar com Raquel Mariano.
15: Segundo o Ministério da Educação, a plataforma MEC Livros reúne mais de 1 milhão de usuários e acumula 384 mil horas de leitura. São Paulo lidera o número de cadastros, seguido por Rio de Janeiro, Minas Gerais, Bahia e Ceará. O catálogo reúne cerca de 25 mil obras e permite leitura imediata pela internet. Nos últimos 30 dias, entre os 4 títulos mais emprestados, 2 são de brasileiros. O primeiro lugar foi Torto Arado, escrito pelo baiano Itamar Vieira Júnior. O romance narra a história de duas irmãs, Bibiana e Belonísia, que, marcadas por um acidente de infância, desenvolvem uma relação profunda de dependência. A obra ainda trata da escravidão contemporânea. E em quarto lugar está A Cabeça do Santo, de Socorro Acioli, publicado em 2014, que mistura realismo mágico e cultura nordestina. A história acompanha Samuel. Ele descobre que consegue ouvir as preces secretas das mulheres para Santo Antônio ao se abrigar dentro da cabeça oca e gigantesca de uma estátua inacabada do santo. Os outros livros mais emprestados estão em segundo lugar, Noites Brancas, do russo Dostoiévski, que explora a solidão, o amor não correspondido e a ilusão. Já em terceiro lugar está A Vegetariana, de Han Kang, escritora sul-coreana, vencedora do Prêmio Nobel da Literatura. O livro conta a história de uma mulher comum que, após ter um pesadelo violento, decide parar radicalmente de consumir e cozinhar carne. Os acessos ao Mac Livros são feitos pela versão para internet e por aplicativo para dispositivos móveis. A versão web concentra 52% do tempo de uso. Mais informações em maclivros.mec.gov.br. Raquel Mariano, para a Voz do Brasil.
4: E essas foram as notícias do Governo Federal.
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3: Fique agora com as notícias do Poder Judiciário do Congresso Nacional. Boa noite.
4: Boa noite para você e até amanhã.
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18: Em Angola, presidente do STF e do CNJ defende independência do judiciário.
19: Painel Justiça em Números reúne dados do Poder Judiciário brasileiro e pode ser acessado por todos os cidadãos.
18: Estão abertas as inscrições para a 16ª semana da execução trabalhista.
19: Boa noite, eu sou Marcela Luiz.
18: Eu sou Walter Lima.
19: Presidente do Supremo Tribunal Federal e do Conselho Nacional de Justiça, ministro Edson Fachin, defende independência do judiciário e o diálogo entre os poderes de países democráticos.
18: A fala ocorreu em uma aula magna em Luanda, capital de Angola, na África. Judite Aragão.
20: Fachin disse que essa independência existe para proteger o cidadão. Isso porque o juiz tem que decidir com imparcialidade e sem ceder a pressões políticas, econômicas ou sociais.
21: A independência judicial não pertence ao juiz, pertence ao cidadão. Não existe para proteger magistradas e magistrados. Existe para proteger quem será julgado por eles.
20: O presidente do STF e do CNJ, Edson Fachin, também deixou claro que a democracia constitucional exige diálogo constante entre os poderes.
19: O relatório Justiça em Números 2026, principal publicação estatística do Poder Judiciário brasileiro, é feito a partir do DataJude, que é a Base Nacional de Dados da Justiça.
18: Além do relatório anual, o painel Justiça em Números também é feito com dados do DataJude. Marcelo Della Libera.
22: O painel Justiça em Números é disponibilizado pelo Conselho Nacional de Justiça de forma online. Ele apresenta os indicadores do relatório Justiça em Números e é atualizado mensalmente. A ferramenta disponibiliza painéis de temas como direito à saúde, violência contra a mulher, crime organizado e sobre a gestão processual dos tribunais.
23: A pesquisadora Isabelle Mota, do Departamento de Pesquisas Judiciárias, destaca um dado histórico sobre o trabalho do Poder Judiciário em 2025.
24: Mesmo recebendo o maior número de novos processos desde o início da série histórica em 2009, conseguimos reduzir o estoque do número de processos pendentes. E 2026 já aponta um novo recorde. Até o momento, nosso painel registra mais de 17 milhões de novos processos, acima dos 16 milhões registrados no mesmo período do ano passado.
22: Esse dado está disponível no painel e pode ser acessado em justiça-em-números.cnj.jus.br.
19: Partidos, coligações e federações já podem realizar as convenções partidárias.
18: As convenções vão até 5 de agosto. Estevão Furtado.
25: O período das convenções partidárias começou ontem, 20 de julho. A data também marcou o início do prazo para exercício do direito de resposta contra ofensas, com prazos de 24 a 72 horas, conforme o veículo de comunicação.
19: Estão abertas as inscrições para a 16ª semana da execução trabalhista.
18: Pessoas e empresas com processos em fase de execução podem inscrever ações na campanha. Larissa Batista.
26: Com o slogan Seu Direito por Inteiro,
0: A iniciativa, marcada para o período de 14 a 18 de setembro em todo o país, é um esforço concentrado para localizar bens de devedores, incentivar acordos e dar mais celeridade ao pagamento dos créditos trabalhistas. Para outras informações sobre a 16ª Semana Nacional da Execução Trabalhista, acesse csjt.jus.br.
19: STJ suspende liminar que havia determinado paralisação da construção da ponte do Abial, no município amazonense de Tefé.
18: Com a decisão, foi autorizada a imediata retomada da obra. Fátima Uchoa.
1: Ao conceder liminar em ação popular para paralisar a construção, o TRF1 entendeu haver indícios de irregularidades na licitação para a contratação da empresa responsável pela obra. Contudo, ao atender pedido do município de Tefé, o vice-presidente do STJ, ministro Luiz Felipe Salomão, no exercício da presidência, destacou que a construção da ponte do Abial busca assegurar a prestação regular de serviços públicos essenciais aos mais de 15 mil moradores da região. E é evidente o risco na demora, porque a obra depende da estiagem dos rios amazônicos para a execução.
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19: Uma boa noite.
18: E até amanhã.
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1: Eu sou Humberto Pinheiro e estes são os destaques de hoje do Jornal do Senado, que começa agora. Plano de educação, licença paternidade e segurança marcam o semestre no Senado. Senado vai discutir tratamento para pacientes com doenças raras. Proposta que estabelece regras para profissionais da saúde estética será discutida no Senado. Boa noite. A Comissão de Segurança Pública aprovou neste primeiro semestre uma série de projetos de lei que aumenta as penas para vários tipos de crimes, como roubo de câmeras de vigilância, combustíveis e de celulares, e para o uso de menores de idade para a prática de delitos. A comissão também votou propostas que reduzem benefícios para condenados por crimes violentos e aumentam o tempo de internação de menores infratores. Repórter Bruno Lourenço.
2: A Comissão de Segurança Pública aprovou o aumento das penas para crimes de furto, roubo e receptação de câmeras de vigilância e sistemas de monitoramento eletrônico. Outro projeto votado no semestre tipifica e endurece as penas para os crimes de furto e roubo de petróleo, combustíveis e derivados. Numa tentativa de conter as perfurações clandestinas e o avanço de facções criminosas sobre o mercado de distribuição, o colegiado aprovou ainda a proposta que prevê punição maior para furto de celular para a prática de fraudes e outra que dobra a pena para o furto de aparelhos celulares e aumenta a penalidade para o roubo, que é a subtração do telefone com o emprego de violência. Dois projetos relacionados a menores de idade passaram pela CSP. Um deles acrescenta nova agravante genérica ao Código Penal para punir adultos que utilizam crianças ou adolescentes para cometer crimes. Outro admite até 10 anos de internação para adolescentes infratores, como defendeu o senador Fabiano Contarato, do PT do Espírito Santo.
3: Eu não acho razoável você explicar para uma mãe que teve a filha vítima de estupro, para um rapaz de 17 anos, que após estuprar, matou e ocultou o cadáver, ele vai ficar internado até 3 anos.
2: A Comissão de Segurança Pública também aprovou no semestre iniciativas que proíbem a concessão de liberdade provisória a réus acusados de crimes que resultem em morte dolosa, ou seja, cometidos com intenção, e de liberdade provisória ou medidas cautelares alternativas a presos em flagrante por crimes hediondos ou equiparados. O relator, senador Wilder Moraes, do PL de Goiás, diz que a impunidade e a soltura reiterada de criminosos perigosos alimentam os índices de violência.
4: Indivíduos que pratiquem delitos de tal natureza não devem ser agraciados com liberdade provisória. Criminosos que praticam crimes hediondos devem permanecer presos.
2: A Comissão de Segurança Pública ainda aprovou o projeto de lei que põe fim à soltura automática de presos caso a justiça atrase a revisão periódica da prisão preventiva.
1: O acesso a diagnóstico, medicamentos e tratamentos para pessoas com doenças raras estará em debate na Comissão de Direitos Humanos do Senado. A audiência pública vai reunir especialistas, representantes de pacientes e autoridades para discutir os desafios enfrentados por essa população. Um dos principais temas será a situação do Elevides, medicamento indicado para pacientes com distrofia muscular de Duchenne. A reportagem é de Patrícia Oliveira.
5: O debate sobre o acesso a terapias avançadas para doenças raras também vai tratar da situação regulatória do medicamento Elevides, usado no tratamento da distrofia muscular de Duchenne, uma doença que provoca a perda progressiva da força muscular. A comercialização do remédio foi suspensa temporariamente devido a efeitos colaterais graves. A audiência deve reunir representantes da Anvisa, do Ministério da Saúde, da indústria farmacêutica, especialistas e familiares de pacientes. Para o senador Hermes Klan, do PL de Santa Catarina, a rapidez no acesso ao tratamento é fundamental para quem convive com a doença.
6: E é muito grave, é doído, a gente sente muito. Então, é para ontem, essa gente não pode esperar.
5: Devem ser discutidas também as políticas públicas voltadas a pessoas com doenças raras. A data da audiência ainda será definida.
1: O Senado deve analisar um projeto que define quais profissionais estão habilitados a atuar na área da saúde estética. A proposta busca estabelecer regras mais claras para o setor e evitar insegurança jurídica. A intenção é dar mais segurança tanto aos profissionais que prestam esses serviços quanto aos consumidores mulheres que buscam procedimentos estéticos. As informações com o repórter Douglas Castilho.
7: O texto limita a atuação profissional no setor àqueles que detêm formação superior específica, como biólogos, biomédicos, enfermeiros, farmacêuticos, fonoaudiólogos ou fisioterapeutas. A medida, porém, não modifica as atividades que, por legislação específica, sejam reservadas aos formados em medicina ou odontologia. O autor do projeto, o senador Isalci Lucas, do PL do Distrito Federal, explicou o que muda caso a proposta seja aprovada.
8: O que é a competência de um médico, odontólogo, é só eles. Esses demais profissionais só podem fazer aquilo que é ligado à atividade deles. Então a gente garante, inclusive na lei, que haja fiscalização dos conselhos regionais, tenham realmente registro do conselho de todas as atividades, para poder ter legitimidade para atuar no mercado. Mas cada um dentro do seu quadradinho, vamos dizer.
7: Segundo a Sociedade Brasileira de cirurgia plástica, mais de 1.500.000 procedimentos estéticos são realizados por ano no Brasil. Na justificativa do projeto, o autor afirma que a segurança jurídica trazida pela proposta, que ainda aguarda distribuição para a comissão responsável, deve impulsionar ainda mais o crescimento do setor.
1: A senadora Damares Alves, do Republicanos do Distrito Federal, apresentou um balanço das atividades da Comissão de Direitos Humanos no primeiro semestre de 2026. Como presidente da comissão, Damares ressaltou que o colegiado manteve uma agenda voltada à análise de projetos de lei, ao recebimento de denúncias de violações de direitos humanos e à realização de audiências públicas. Segundo a parlamentar, os trabalhos resultaram na aprovação de propostas relacionadas à proteção das mulheres, da juventude e ao enfrentamento da violência.
9: A nossa comissão no Senado virou uma central de recebimento de denúncias de violações de direitos humanos. E toda denúncia, toda demanda que chega gera um processo interno dentro da comissão. Às vezes uma denúncia tem 6, 7 encaminhamentos. Então nós estamos dando resposta para o povo lá na ponta.
1: O plenário do Senado encerrou o primeiro semestre legislativo com a votação de propostas nas áreas de educação, direitos sociais e segurança pública. Entre os destaques estão o novo Plano Nacional de Educação, a ampliação da licença paternidade e o endurecimento de penas para diversos crimes. As matérias aprovadas buscam modernizar políticas públicas, ampliar direitos e reforçar o combate à criminalidade. Algumas propostas já seguiram para análise da Câmara dos Deputados, enquanto outras aguardam sanção presidencial. Os detalhes com o repórter Pedro Pincer.
10: O primeiro semestre de 2026 foi marcado por uma intensa agenda legislativa no Senado, com a aprovação de projetos importantes para o país. Na educação, o principal destaque foi o novo Plano Nacional de Educação, que define as diretrizes para as políticas públicas do setor até 2036. Entre as prioridades estão a ampliação do acesso à escola, a melhoria da qualidade do ensino e a redução das desigualdades. A senadora Tereza Leitão, do PT de Pernambuco, destacou o foco na qualidade.
11: Do ponto de vista dos objetivos gerais do PNE, é afirmativo em relação ao direito à educação, da educação básica à pós-graduação, estabelecendo a qualidade como foco, tal como demarcando desafios atinentes à redução de desigualdades, à erradicação do analfabetismo, à valorização profissional, com um modelo de financiamento que faça o plano vivo e não apenas uma carta de intenções.
10: Entrada no mercado de trabalho, conciliação entre família e emprego, autonomia econômica de mulheres e proteção de trabalhadores vulneráveis também foram temas discutidos no Senado no primeiro semestre deste ano. Parte dessas propostas já foi transformada em lei. Uma delas é a ampliação da licença paternidade, tema debatido há quase 20 anos no Congresso Nacional. Entre as contribuições do Senado na segurança pública no primeiro semestre de 2026, está uma ampla reformulação da Lei Penal Brasileira com o objetivo de frear crimes patrimoniais e fraudes eletrônicas. Entre as principais mudanças, a pena máxima para furto simples passou de 4 para 6 anos. O furto de celular passou a ter tipificação qualificada. E a pena mínima para roubo com resultado de lesão corporal grave subiu para 10 anos.
1: Com trabalhos técnicos de João Lira, o Jornal do Senado fica por aqui. Acompanhe agora as notícias da Câmara dos Deputados. Boa noite e até amanhã.
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13: Câmara aprova que agressor pague pelo tratamento de saúde da vítima.
14: Deputados proíbem uso da substância bisfenol A em produtos infantis.
15: Política de apoio ao transporte rodoviário profissional avança na casa.
14: Boa noite. A Câmara começou a analisar a proposta que cria a política de apoio ao transporte rodoviário profissional. O texto foi aprovado pela CCJ e agora será debatido por uma comissão especial. A reportagem é de Paula Bittar.
16: A Comissão de Constituição e Justiça da Câmara aprovou uma proposta de emenda à Constituição que cria a Política Nacional de Apoio à Atividade de Transporte Rodoviário Profissional. A política tem o objetivo de assegurar infraestrutura mínima para o cumprimento das normas de segurança viária e trabalhista aplicáveis aos motoristas do transporte de cargas e de passageiros. O texto considera a infraestrutura mínima a existência em intervalos regulares de locais de repouso e descanso dotados de condições adequadas de segurança e higiene. A proposta prevê que a Política Nacional de Apoio à Atividade de Transporte Rodoviário Profissional seja criada pela União em articulação com estados, Distrito Federal, municípios e setor privado. O texto estabelece que o motorista em atividade de transporte rodoviário profissional não poderá ser penalizado por descumprir os intervalos de descansos se for reconhecida pelo poder público a falta de infraestrutura adequada no percurso. Além disso, enquanto não houver pontos de parada e descanso suficientes nas rodovias, os motoristas em viagens longas poderão fracionar o descanso diário. Hoje, a Lei do Caminhoneiro já prevê 11 horas de descanso por dia, das quais 8 seguidas. A PEC mantém essa regra e cria uma exceção. Em viagens longas, ou seja, com duração superior a 24 horas, o descanso poderá ser fracionado enquanto as rodovias não tiverem pontos de parada suficientes. No debate do tema na CCJ, o deputado Rodrigo de Castro, do União de Minas Gerais, destacou o benefício para os motoristas.
17: É uma medida que realmente beneficia aí motoristas profissionais do Brasil todo que merecem melhores condições de trabalho e o que essa Comissão de Constituição e Justiça, o que a Câmara dos Deputados proporciona a eles nesse momento é isso, a busca de melhores condições de trabalho, portanto também maior segurança, maior conforto para eles e maior segurança para todos os brasileiros.
16: A proposta que cria a Política Nacional de Apoio à Atividade de Transporte Rodoviário Profissional ainda precisa ser aprovada por uma comissão especial e pelo plenário da Câmara em 2 turnos de votação. Da Rádio Câmara de Brasília, Paula Bittar.
12: Transportes.
13: Charles Fernandes, do PSD da Bahia, pede agilidade nas obras de pavimentação da BR-030 no trecho entre Cocos e Mambaí, município de Goiás. Na opinião do deputado, a obra é fundamental para reduzir os custos do frete e impulsionar o escoamento da produção agrícola regional.
18: São centenas e centenas de produtores que estão ali produzindo sem ter as condições ideais de levar os seus produtos para os portos ou para os grandes centros, devido à dificuldade do frete. O que nós queremos agora é que esse segundo trecho seja concluído o mais rápido possível, para que possamos ver naquela parte da Bahia nascer uma nova Matopiba.
14: Charles Fernandes acrescenta que a conclusão da BR-030 vai encurtar em quase 200 quilômetros o trajeto entre o centro do Brasil e o litoral baiano. Para ele, o novo corredor asfáltico vai gerar turismo, desenvolvimento e integração para os estados da Bahia e de Goiás.
12: Saúde.
13: A proibição de BPA em produtos infantis foi aprovada na Comissão de Constituição e Justiça e já pode virar lei. Saiba mais sobre o assunto na reportagem de Sofia Peçanha.
19: A Comissão de Constituição e Justiça aprovou o projeto que proíbe a comercialização e a oferta gratuita de mamadeiras, bicos e chupetas que contenham a substância bisfenol A em sua composição. O texto já foi aprovado pelo Senado e altera a lei que trata da regulamentação de produtos destinados a lactantes e crianças de primeira infância. O bisfenol A, conhecido como BPA, é um composto químico utilizado na fabricação de plásticos resistentes, comuns em recipientes e utensílios do dia a dia. Em contato com alimentos e bebidas muito quentes, esses produtos podem liberar o BPA, que é cancerígeno, trazendo possíveis riscos à saúde, especialmente de bebês e crianças pequenas. O relator nas comissões de saúde de Constituição e Justiça, o deputado Diego Garcia, do Paraná, destacou que o projeto adota uma medida preventiva de proteção à saúde infantil, especialmente diante da vulnerabilidade de bebês e crianças pequenas à exposição a substâncias químicas.
20: O objetivo desse projeto é proteger principalmente os bebês e as crianças pequenas de substâncias que possam representar riscos à saúde. Ela reforça uma postura preventiva, especialmente em produtos utilizados diretamente na alimentação e no desenvolvimento infantil. É uma medida de cuidado com a primeira infância e de segurança para as famílias brasileiras.
19: Durante a discussão, o relator também ressaltou que a proposta acompanha normas sanitárias já adotadas pela Agência Nacional de Vigilância Sanitária, Anvisa, e por órgãos reguladores em outros países, que vem estabelecendo limites ou restrições ao uso do bisfenol A em produtos infantis.
20: O projeto ajuda a fortalecer regras sanitárias e incentiva a indústria a investir em materiais cada vez mais seguros. Por isso, vários órgãos reguladores passaram a discutir limites e restrições para o uso dessa substância em produtos infantis. Então, esse projeto, ele fortalece essa proteção e dá mais segurança jurídica e sanitária para a população.
19: Durante a votação, as comissões rejeitaram outras 6 propostas analisadas em conjunto, que previam restrições mais amplas ao uso do BPA e de outras substâncias químicas. A avaliação foi de que regras mais detalhadas sobre fiscalização e regulamentação devem ser definidas pelo Poder Executivo, por meio de órgãos técnicos como a Anvisa. Dessa forma, como a Câmara aprovou o texto do Senado sem mudanças, a proposta poderá seguir diretamente para a sanção presidencial. Da Rádio Câmara de Brasília, Sofia Pessanha.
12: Segurança Pública.
14: Flávia Moraes, do MDB Goiano, alerta para o aumento dos casos de feminicídio no Brasil. Ela defende a aprovação de proposta que cria o Sistema Nacional de Enfrentamento da Violência contra Meninas e Mulheres, com destinação de até 5 bilhões de reais para políticas públicas.
21: Apesar de nós termos no Brasil uma das leis mais completas do mundo no enfrentamento à violência contra a mulher, inclusive com a tipificação do feminicídio, é assustador o quanto os números têm aumentado. Nesse ano de 2026, no primeiro semestre, é um número recorde de mulheres mortas no nosso país. É um fenômeno que nós precisamos entender. E aqui, enquanto parlamentar, acompanhando os trabalhos da coordenação das mulheres, da Procuradoria da Mulher, nós estamos aí trabalhando um pacto envolvendo vários poderes, um pacto de combate ao feminicídio e também apresentando leis, apresentação conjunta de uma norma que vai garantir mais 5 bilhões de investimentos no enfrentamento à violência contra mulher e ao feminicídio.
13: Flávia Moraes ressalta que as procuradorias da mulher das casas legislativas fortalecem a rede de apoio, proteção e acolhimento às vítimas de ameaças e violência. Ela cita a criação dessa instância de atuação na Assembleia do Estado de Goiás como passo importante para o combate ao feminicídio.
12: Justiça.
14: A Câmara determinou que o agressor pague pelo tratamento de saúde da vítima e agora o projeto está sendo analisado pelos senadores. A repórter Maria Neves tem os detalhes de como a cobrança será feita.
22: A Comissão de Constituição e Justiça da Câmara dos Deputados aprovou o projeto que obriga o agressor a pagar os tratamentos de saúde, inclusive mental, da mulher vítima de violência doméstica. O pagamento de tratamentos de saúde se estende também aos filhos do casal. Pelo texto aprovado, o juiz poderá inserir os custos com médicos, psicólogos e assistentes sociais no valor da pensão alimentar devida à vítima pelo agressor. A deputada Laura Carneiro, do PSD do Rio de Janeiro, autora do projeto, lembra que hoje, normalmente, as vítimas de violência são acolhidas pelo Sistema Único de Saúde e pelo Sistema de Assistência Social com recursos públicos, o que ela considera injusto.
23: Hoje, quando uma mulher sofre violência doméstica, o Estado oferece atendimento de saúde e suporte psicológico. Isso é um direito, claro. No entanto, meu projeto estabelece uma regra de justiça. Quem deve pagar por esse tratamento? É o agressor. O agressor passará a ter obrigação legal de ressarcir todos os custos do SUS e do sistema de assistência social. Não é justo que a sociedade inteira pague a conta de uma violência cometida por um indivíduo.
22: A redação aprovada foi proposta pela relatora na Comissão de Defesa dos Direitos da Mulher, deputada Sâmia Bonfim, do PSOL de São Paulo. No texto original, Laura Carneiro sugere a criação de uma pensão mensal para pagamento dos custos médicos da vítima de violência depois da conclusão do processo judicial. Essa obrigação não seria necessariamente considerada pensão alimentícia. O projeto inicial também prevê a prisão do agressor que não pagar a pensão devida para tratar as consequências da ofensa. Sâmia Bonfim, no entanto, lembra que a prisão por dívida é proibida no Brasil por meio da Convenção Americana de Direitos Humanos, incorporada à legislação brasileira com status constitucional. A única exceção a essa regra é a pensão alimentícia, que pode acarretar prisão do devedor inadimplente. Da Rádio Câmara de Brasília, Maria Neves.
0: Desenvolvimento Regional.
13: A Câmara aprovou o projeto de Ayrton Faleiro, do PT do Pará, que inclui como beneficiários de recursos de fundos constitucionais de incentivo regional os empreendimentos de economia criativa. Ele explica que o objetivo é estimular a produção sustentável e apoiar iniciativas ligadas à cultura e ao turismo.
2: Os fundos constitucionais, eles foram aprovados aqui no Congresso para corrigir primeiras desigualdades regionais entre Norte, Nordeste, Centro-Oeste, com o resto do Brasil, mas também para corrigir as desigualdades sociais. E com essa aprovação virando lei, nós vamos ter então a oportunidade de famílias, associações e cooperativas buscar um financiamento e desenvolver essa sociobioeconomia que vai impulsionar o que nós podemos chamar dessa economia limpa e saudável.
14: Segundo Ayrton Faleiro, os fundos constitucionais têm como público prioritário as populações regionais, a exemplo das comunidades amazônicas. O deputado acredita que a nova legislação abre caminhos para conciliar o desenvolvimento econômico com a preservação ambiental.
13: Comissões. A Comissão de Constituição e Justiça da Câmara concluiu no primeiro semestre uma série de votações, entre elas a redução da maioridade penal e o fim da escala 6x1.
14: A repórter Paula Bittar acompanhou o balanço das votações na comissão nesta primeira etapa do ano e tem os detalhes.
3: Fim da escala 6x1, redução da maioridade penal e mudança nas regras para a cobrança do IPVA estão entre as propostas aprovadas pela Comissão de Constituição e Justiça neste primeiro semestre de 2026. No último dia de votações no primeiro semestre, o presidente da comissão, o deputado Leur Lomanto Júnior, do União da Bahia, apresentou um balanço dos trabalhos do colegiado. De acordo com os dados apresentados pelo presidente, a comissão aprovou neste semestre 1.089 proposições legislativas e ouviu em audiência pública 19 convidados entre especialistas, representantes de instituições públicas e da sociedade civil. O parlamentar ressaltou a aprovação de propostas de grande repercussão popular, como as propostas de emenda à Constituição que acabam com a escala de 6 dias de trabalho por 1 de descanso e a proposta que reduz a maioridade penal dos atuais 18 para 16 anos de idade. Leur Lomanto Júnior também citou a aprovação de medidas relacionadas à segurança pública, como a proposta que inclui as guardas ou polícias municipais e os agentes de trânsito entre os órgãos que compõem a segurança pública no país e ao sistema tributário, como a que altera os critérios de cobrança do IPVA.
4: Chegamos ao encerramento deste primeiro semestre legislativo com a certeza de que a Comissão de Constituição e Justiça e de Cidadania cumpriu mais uma vez o seu papel como a principal instância de controle da constitucionalidade, da juridicidade e da técnica legislativa da Câmara dos Deputados.
3: Outras propostas aprovadas pela CCJ neste semestre e citadas por Leur Lomanto Júnior foram a que proíbe a discriminação contra pessoas com transtorno do espectro autista, a que regulamenta o exercício da profissão de conservador restaurador de bens culturais e a que torna obrigatória a presença de um profissional de educação física em entidades formadoras de atletas e escolinhas de esportes. Da Rádio Câmara de Brasília, Paula Bittar.
0: Trabalho. Reginaldo Lopes, do PT de Minas Gerais, autor da proposta que reduz a jornada de trabalho para 40 horas semanais, sem redução de salários, reforça a importância do fim da escala 6x1 e reitera que o Brasil já está preparado para esta nova realidade.
5: Nada justifica não terminar com essa escala. Ou seja, a economia brasileira, o país, estão preparados para o fim dessa escala. Nós queremos uma escala mais humanizada. Essa emenda constitucional é a maior reforma para 37,8 milhões de trabalhadores e trabalhadoras que vão ganhar mais um dia de descanso semanal remunerado, serão 2 dias de descanso semanal remunerados, além da redução da jornada de 44 horas para 40 horas. Uma grande entrega que eu tenho alegria de ser o autor dessa proposição legislativa para garantir qualidade de vida para os brasileiros e brasileiras.
14: Reginaldo Lopes explica que o texto prevê regras especiais para setores como saúde, segurança e transporte e medidas de apoio para microempresas manterem os níveis de emprego. Mas antes de mudar o texto constitucional, a proposta ainda precisa ser aprovada pelo Senado.
6: Meio Ambiente.
0: Comissão aprova projeto que reforça a redução das emissões poluentes do programa Mover. A repórter Júlia Lopes nos conta qual o ponto da proposta.
8: A Comissão de Ciência, Tecnologia e Inovação da Câmara aprovou uma proposta que inclui entre as diretrizes do programa Mover a redução das emissões de gases poluentes em veículos automotores. O programa Mobilidade Verde e Inovação, conhecido como Mover, foi sancionado pelo presidente Lula em 2024 e é voltado para apoiar a descarbonização dos veículos brasileiros, o desenvolvimento tecnológico de baixo carbono e ampliar a competitividade da indústria brasileira. Para o relator do projeto, deputado Davi Soares, do Podemos de São Paulo, a medida contribui para a redução de gases poluentes e se alinha com outros projetos do governo, como o programa Melhor Ar, do Ministério dos Transportes.
24: Entendemos que a alteração pretendida pelo projeto número 157/2025 é relevante na medida em que alinha as diretrizes do programa Mover às de outros programas do governo, colaborando de forma importante para a preservação da qualidade do ar, com inquestionáveis benefícios para a saúde da população, particularmente aquela que vive em centros urbanos.
8: Os autores do projeto, a deputada Adriana Ventura e o deputado Ricardo Salles, ambos do Novo, de São Paulo, destacam que a transição para biocombustíveis, já prevista no programa Mover, não elimina totalmente os problemas relacionados às emissões. Eles lembram que os veículos movidos a etanol ou biodiesel continuam emitindo poluentes prejudiciais, como monóxido de carbono. A proposta, que inclui a redução das emissões poluentes de veículos entre as diretrizes do programa Mover, deve seguir agora para análise na Comissão de Meio Ambiente. Da Rádio Câmara de Brasília, Júlia Lopes.
6: Consumidor.
14: Projeto em análise na Câmara estabelece que uma parte dos ingressos para jogos de futebol, shows e eventos culturais seja vendida em guichês físicos. Ao defender a proposta, Dr. Luiz Ovando, do PP de Mato Grosso do Sul, observa que a medida garante o acesso de pessoas que enfrentam dificuldades com plataformas digitais.
25: Normalmente, os ingressos, principalmente partida de futebol, eles são disponibilizados na rede de internet. E, de uma maneira geral, as pessoas que não são hábeis no manejo da tecnologia, elas têm dificuldade de ter acesso a esses ingressos. Então, esse projeto, ele visa deixar em aberto uma certa quantidade, uma certa porcentagem de ingressos para que as pessoas possam se dirigir ao guichê e comprar esses ingressos. Mecanismo de combate à compra automatizada em larga escala é uma prática que prejudica o consumidor comum.
0: De acordo com o Dr. Luiz Ovando, a iniciativa está respaldada no Código de Defesa do Consumidor e visa combater a ação abusiva de cambistas no ambiente virtual. Ele reforça que a medida traz mais transparência ao mercado de entretenimento e inclusão social.
14: Termina agora o jornal Câmara dos Deputados, produzido pela Rádio Câmara, com trabalhos técnicos de Everson Urani e apresentação de José Carlos Andrade e Luciana Vieira. Uma boa noite para você.
0: Uma ótima noite. A Voz do Brasil volta amanhã.
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1: Olá, muito boa noite para você que acompanha a nossa programação aqui da TMC. Agora, 9 horas mais 58 minutos, começa mais uma edição do nosso Resumo TMC. É, resumo nesta terça-feira, dia 21 de julho. Seja muito bem-vindo, muito bem-vinda. Meu nome é Alexia Marília e seguimos aqui até a meia-noite em mais uma edição do Resumo TMC, com um programa bem leve, bem informativo. Aqui você acompanha os principais destaques do mundo da política, mas também do mundo da música, da cultura, do entretenimento, com várias curiosidades aqui dos nossos quadros e, é claro, também com a sua participação aqui no nosso Todo Mundo Comenta. Inclusive, já anota o número do WhatsApp, é o DDD 11 97221 1001, repetindo, DDD 11 97221 1001. Conta pra gente como é que tá sendo aí esse finzinho de terça-feira, tá voltando pra casa, o que você tá achando da programação? Daqui a pouquinho a gente fala sobre o assunto da enquete, que tem a ver com gostosuras, né, junk food, mas eu explico daqui a pouco. Vem comigo que eu vou adorar ter a sua companhia. Vamos pros destaques de hoje.
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1: Bem, você também se informar no Resumo TMC, o vice-presidente Geraldo Alckmin afirmou que o Brasil vai manter o diálogo com os Estados Unidos para tentar reverter a tarifa de 25% sobre produtos brasileiros. Depois da reunião com representantes da indústria, Alckmin disse que o governo estuda todas as alternativas, mas evitou falar em retaliação. Segundo ele, a prioridade é buscar uma solução negociada antes da entrada em vigor da medida. E o ministro do Trabalho, Luiz Marinho, afirmou que o presidente do Senado, Davi Alcolumbre, não demonstra disposição para pautar a proposta que acaba com a escala 6x1 antes das eleições. A PEC está parada há mais de 50 dias no Senado e só poderá voltar à pauta depois do recesso parlamentar. Marinho disse que o governo segue aberto ao diálogo, mas cobrou uma decisão do comando da casa sobre o avanço da proposta. E a Polícia Federal convocou o senador Jacques Wagner para prestar depoimento em uma investigação sobre supostas irregularidades envolvendo o Banco Master. A PF apura suspeitas de pagamentos e benefícios ligados ao parlamentar, incluindo transferências para familiares e a compra de um imóvel em Salvador. A defesa nega qualquer irregularidade e afirma que o senador vai prestar esclarecimentos. E a Polícia Federal concluiu o processo para demitir o ex-deputado Eduardo Bolsonaro por abandono do cargo como escrivão da corporação. A informação é da Folha de São Paulo e, segundo a investigação, Eduardo não voltou ao trabalho depois de perder o mandato de deputado e permaneceu fora do cargo por mais de 30 dias sem justificativa. A decisão ainda depende dos trâmites finais da PF. E o pré-candidato à presidência, Romeu Zema, afirmou que só deve anunciar o nome de seu vice nos últimos dias das convenções partidárias. O Novo ainda negocia alianças para a eleição de 2026 e o empresário Geraldo Rufino está entre os cotados para a vaga. A candidatura de Zema será oficializada na convenção do partido, marcada para 27 de julho. E o governo do Amapá admitiu

0: índice usado pela ONU para definir o mapa da fome. No noticiário internacional, os Estados Unidos já gastaram 37 bilhões e 500 milhões de dólares, cerca de 190 bilhões de reais, na guerra contra o Irã, em menos de 5 meses, segundo o governo americano. O conflito já deixou 17 militares americanos mortos. O governo Trump agora pede ao Congresso a aprovação de um pacote de 95 bilhões de dólares para reforçar os gastos militares e cobrir os custos da guerra. O secretário de Estado dos Estados Unidos, Marco Rubio, pediu que a comunidade internacional isole a Nicarágua após o presidente Daniel Ortega anunciar o fim das eleições no país. Ortega afirmou que não pretende mais realizar eleições para impedir a chegada da oposição ao poder. Os Estados Unidos acusam o governo nicaragüense de abandonar a democracia e reforçaram um apelo por pressão internacional. Ainda no noticiário internacional, os Estados Unidos e o Irã voltaram a trocar ataques nesta terça-feira, ampliando a tensão no Oriente Médio e também os riscos para o comércio mundial de petróleo. As forças americanas bombardearam alvos no sul do Irã, enquanto Teerã atacou bases dos Estados Unidos no Bahrein, Kuwait e Jordânia. Um petroleiro também foi atingido no Estreito de Hormuz. 10 horas mais 4 minutos.
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0: Vamos aí chegando à reta final da nossa terça-feira. Com isso, eu sempre trago aqui no Resumo TMC a previsão do tempo para o dia seguinte, ou seja, para quarta-feira. Assim você já termina o dia informado se vai fazer frio, calor ou até mesmo se vai chover aí na sua cidade. Começando então pela região sudeste, alô aí pro Carioca. No Rio de Janeiro, o sol aparece entre nuvens e olha só, não tem previsão de chuva, viu? Mínima de 15 graus com máxima de 34. No centro-oeste, em Brasília, finalizando aqui a nossa previsão do tempo, a quarta-feira é ensolarada e sem chuva. Mínima de 14 graus com máxima de 28. 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

É isso aí, 10 horas mais 5 minutos. Agora é a hora do nosso Todo Mundo Comenta. Aquele momento tete a tete com você, nosso ouvinte. Então já vai anotando aí o número do WhatsApp. É o DDD 11 97221 1001. É, então o assunto de hoje é o Dia Nacional da Comida Não Saudável. É isso mesmo que você ouviu. Hoje, dia 21 de julho, dedica um cardápio gigantesco ao Dia Nacional da Comida Não Saudável. Então, dia aí para você ter uma desculpa de devorar, né, alimentos que normalmente não incluímos na dieta, né, no melhor dos mundos, mas sempre rola, né, aquele docinho depois do almoço, não tem como escapar. Mas olha só, né, alimentos ultraprocessados por definição geralmente contêm ali altos níveis de gordura, açúcares, sal e calorias, né, e muito pouco valor nutricional. Trazendo aqui um pouquinho, então, dessa informação para você. Então, com o advento dos alimentos industrializados no final do século XIX, esses alimentos se popularizaram nos Estados Unidos e, no entanto, as refeições caseiras permaneceram o padrão por mais algumas décadas. Mas, eventualmente, depois da Segunda Guerra Mundial, a indústria de alimentos ultraprocessados decolou. Então, quando, por exemplo, você vai ao supermercado comprar um iogurte, né, que tá ali, sabor morango, né, não é morango, né, de verdade, é superficial, é um ultraprocessado. Então, como a população passou a comer fora com mais frequência e também viajar mais, a indústria estava preparada para produzir em ritmo acelerado. Então, vieram, né, a seção de congelados e depois os fast foods, uma infinidade de opções para os consumidores, inundou o mercado, né? Então, aquelas batatas fritas, aquele lanche, que, né, que é lanche mais ou menos, não é lanche ao certo, né? Com realmente ali ingredientes mais saudáveis, né? Então, hoje, de uma forma informal, é comemorado o Dia Nacional da Comida Não Saudável. E por isso eu pergunto para você, nosso ouvinte, né, qual que é a sua junk food favorita? Tem alguma que você simplesmente

0: não consegue resistir, manda seu áudio, sua mensagem de texto, contando então qual que é a sua jacada preferida e por que que ela merece esse título, né? Você tem aí uma junk food favorita? Manda no WhatsApp DDD11 97221 1001. São muitas opções aí, né? Tem batata frita, né? Cachorro quente, que tem ali o ultraprocessado, que no caso é a salsicha, né? Então, muitos alimentos aí que não são assim, né? Saudáveis e tudo mais, mas são deliciosos, né? Afinal, a indústria alimentícia, ela faz ali fórmulas mágicas para que nós aí comemos esses alimentos, nós ficamos encantados, né, pelo sabor ali. Então realmente é muito difícil de resistir, né? Aquele dilema, uma maçã ou, né, uma barra de chocolate, um salgadinho, né? Então, se for pensar realmente aí com o paladar, o negócio fica complicado, né? Mas manda pra mim aí no WhatsApp qual que é a sua junk food favorita.
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0: 10:09 e agora começa o nosso quadro. Trago muitas curiosidades para você, nosso ouvinte. Então, olha só, começando pelo Deadpool, conhece aquele super-herói, né? Então, o Ryan Reynolds confirmou que terá mais um filme dele, do Deadpool. O ator disse que a produção está em desenvolvimento e que poderá explorar detalhes profundos dos quadrinhos desse personagem icônico. Então, o ator fez essa confirmação, de acordo ali com o portal norte-americano The Hollywood Reporter. Então, abre aspas, algumas histórias realmente obscuras que acho que ficaram de fora dos filmes. Alguns detalhes que faltam sobre alguns quadrinhos. Certamente algumas coisas que eu adoro, né? Que, no caso aí, o Fabian Nicieza, co-criador do Deadpool, escreveu que são incríveis. Então, Jerry Duggan, que era meu amigo, era um escritor de quadrinhos incrível. Fecha aspas, disse então Ryan Reynolds durante o evento Fanatics Fest deste ano. Então, ele anunciou que tem coisa vindo por aí. Eventualmente terá um outro filme do Deadpool e diz que vai ser ótimo. Então, o ator e produtor não deu maiores detalhes ali sobre a produção. Em 2025, ele comentou sobre estar ou não em Vingadores Doutor Destino, nova aposta da Marvel, que estreia nos cinemas em dezembro deste ano. Apesar de não ter sido anunciado como parte do elenco, o ator publicou nas redes sociais uma foto com o símbolo do grupo de heróis e um A, escrito como se fosse uma intervenção do personagem. Então, olha só, entregou aí um spoilerzinho para você que é fã de Marvel e Deadpool. Vem coisa por aí. Trago mais curiosidades. Olha isso, o entregador de comida conquista um dos maiores prêmios da literatura chinesa. Então, entre pedidos, semáforos e quilômetros percorridos pelas ruas da China, ele, né, que é o Yang Jibing, encontrou espaço para escrever versos. Agora, o entregador de comida de 56 anos alcançou um feito raro. Venceu o prêmio literário Luxun, uma das mais importantes premiações do país, graças a uma coletânea inspirada na vida de quem trabalha na economia de aplicativos. Então, natural da província, né, de Jiangsu, Yang deixou a escola ainda adolescente por dificuldades financeiras. Ao longo da vida, trabalhou na construção civil, recolheu sucata, operou uma draga de areia e administrou um pequeno comércio antes de começar a fazer entregas em 2019. Mesmo diante dessa rotina, ele manteve o hábito da leitura, passou a registrar suas experiências em poemas, né? Então, a trajetória dele ganhou projeção nacional em 2022, quando o poema Man in a Hurry, né, então tradução aqui do português, Homem com Pressa, viralizou nas redes sociais chinesas. O texto nasceu de uma experiência marcante durante uma entrega. Um cliente informou o endereço errado, fazendo com que o entregador passasse horas tentando localizar o destino e concluir o pedido. Então, no ano seguinte, o escritor reuniu seus poemas na coletânea Man in a Hurry, Poems of a Food Delivery Rider. Então, homem... Então, tradução, homem com pressa, né? Poemas de um entregador. Inspirado, então, em suas experiências como entregador de comida. Seu livro, Low Flight, Voo Baixo, publicado em 2024, reúne textos inspirados, então, nas histórias de entregadores e também nos desafios enfrentados durante o trabalho. A obra conquistou o júri do Prêmio Literário Luxun, criado em homenagem ao escritor considerado um dos fundadores da literatura chinesa moderna. Então, que bacana, né, esse reconhecimento, na verdade, também transformar ali a rotina também do trabalho ali de quem entrega, faz os serviços de entrega, caracterizando ali as dificuldades do dia a dia a partir da arte. Então, muito bonito isso. Trago mais curiosidades. Olha só, União Europeia corta 10,8 milhões de reais da Bienal de Veneza por participação da Rússia. A Agência Executiva Europeia de Educação e Cultura, que gere fundos da União Europeia para projetos de educação e cultura, cumpriu a sua ameaça feita em abril e cortou ali 2 milhões de euros, cerca então de 10,8 milhões de reais, voltados à Bienal de Veneza, graças à participação da Rússia na mostra em cartaz até novembro. Segundo um representante da Comissão Europeia, o corte aconteceu depois de uma avaliação jurídica e recomendação feita então pela EACEA. Então, diz ali o porta-voz, abre aspas, eventos culturais financiados com o dinheiro dos contribuintes europeus devem salvaguardar os valores democráticos e promover o diálogo aberto, a diversidade e a liberdade de expressão, valores que não são respeitados na Rússia atual. Estão trazendo ali um embate, né, político. A prevenção do pavilhão russo na edição do evento tem sido alvo de polêmicas desde o início do ano, quando Moscou confirmou a primeira participação do país desde 2020. Então, a Rússia não participou das edições ali de 2022, quando invadiu a Ucrânia e iniciou a guerra entre os países. E também de 2024 não houve participação. Recentemente, o Kremlin, complexo fortificado e residência oficial do presidente russo, Vladimir Putin, expressou gratidão à Bienal de Veneza por manter a colaboração com o país e permitir a abertura do pavilhão russo, apesar da pressão da União Europeia. Então, o porta-voz do Kremlin disse, abre aspas, a organização da Bienal na Itália está livre da mentalidade fechada que atualmente domina a Europa. Então, olha só, um embate aí internacional político, né, entre essas duas grandes economias também, e tendo impactos aí diretos na cultura, né, com este corte de investimentos na Bienal de Veneza. Mais curiosidades do noticiário internacional, o Louvre, né, maior museu do mundo, mais conhecido de todo o planeta, reabriu a Galeria Apollo 9 meses depois do roubo, e sem joias remanescentes, né, porque para quem não acompanha, não acompanhou esse caso, rolou ali um roubo de joias do Museu do Louvre, né, foi assaltado. Isso gerou ali um fechamento do museu por um tempo, toda uma investigação que foi feita. Então tivemos aí uma atualização, né? Então há 9 meses do roubo, a Galeria Apollo será reaberta ao público nesta quarta-feira, sem as joias da coroa francesa que ficaram expostas no espaço. Então o espaço voltará à sua função original como galeria cerimonial dedicada à arquitetura e à decoração do século XVII. Os visitantes poderão ver os tetos pintados, então, por Charles Le Brun, artista de Luís XIV, que serviram de inspiração para a Galeria dos Espelhos do Palácio de Versalhes. As vitrines que abrigam tiaras, colares, brincos e broches históricos foram retiradas, né? Porque, segundo o presidente do Louvre, as joias remanescentes serão transferidas para uma nova sala-cofre sem janelas em outra área do museu, né? Tudo para proteger de um novo roubo. O projeto ainda depende da definição de um espaço e também da obtenção de recursos, né? Tendo em vista que muitas pessoas até que trabalham no Museu do Louvre ali revelaram negligência do patrimônio histórico, também tiveram ali questões envolvendo greves no museu. Então, todo um bastidor aí em relação a isso. Então, a Galeria Apollo estava fechada desde 19 de outubro, lembrando o caso, né, que aconteceu em outubro de 2025, quando quatro criminosos invadiram o museu usando uma plataforma acoplada a um caminhão para alcançar uma janela e furtaram ali em menos de 8 minutos. Isso também foi uma questão, foi muito discutida, né? A facilidade de se fazer isso no museu mais conhecido do mundo, não há uma supervisão, não há nada, né? Ainda mais que os bandidos chegaram ali com uma plataforma acoplada num caminhão. Então ali, né, joias avaliadas em 88 milhões de euros apenas. Então, das 9 peças levadas, apenas a coroa da Imperatriz Eugênia foi recuperada, abandonada nas proximidades do museu durante a fuga. 10h19.
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0: Agora é hora da nossa coluna Sem Dó, do escritor e filósofo Luiz Felipe Pondé. Ele fala hoje sobre Michele Bolsonaro, que ela se vê como uma mulher bíblica e vem provando que não tem medo de homem. No mundo pós-Lula, em 2030, ela poderá ser presidente da República. Fala, Pondé.
4: Então, essa é uma hipótese que já vem circulando há algum tempo, né? Que a Michele é uma figura possível de vir a se candidatar em 2030, se não exatamente agora, talvez ainda um pouco, digamos assim, verde, como se fala por aí, mas 2030 poderia ser. Esse elemento bíblico da questão é porque a mulher bíblica, e o que eu entendo, e não só eu, é que a Michele, que é religiosa, evangélica, raiz, como se diz por aí, tem uma referência muito grande na Bíblia, né? E como a gente sabe, os evangélicos em geral têm uma relação bastante forte com o Velho Testamento, né? A história dos hebreus e tal. A mulher bíblica, ao contrário do que se pensa, é uma mulher bastante influente nos meios reais da elite. Aliás, tem uma série que mostra muito bem isso, que é A Casa de Davi, né? Acho que está na segunda temporada, em que aparece essa capacidade de influenciar decisões e tomar uma posição forte, ainda que no universo patriarcal, sem dúvida, mas tomar posições fortes. Portanto, se ela ao mesmo tempo fala que é, digamos, entre aspas, submissa, isso não significa, e isso ela vem provando, né, que ela não tenha uma presença digital muito significativa, que ela não tenha um eco grande, inclusive entre mulheres e não só mulheres conservadoras, digamos assim, e agora até entre mulheres de esquerda que, de alguma forma, mostrou solidariedade na discussão dela com o Flávio. Porém, a esquerda, a Joana, sempre teve dificuldade de entender o segmento religioso, antes de tudo porque conhece pouco, né? E, por exemplo, não sabe que no mundo bíblico existem mulheres muito fortes, que servem, digamos assim, de modelo para uma mulher religiosa que pode, provavelmente, estar pensando em ser uma possível nova líder da direita no Brasil.
0: Agora 10h21.
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0: E o ex-presidente Jair Bolsonaro completou um ano afastado das redes sociais depois de uma decisão do ministro Alexandre de Moraes, do Supremo Tribunal Federal, em julho do ano passado. Apesar disso, acontecimentos como a carta, escrita por ele e lida em live pelo filho, Flávio, trazem questionamentos. Em entrevista para a TMC, o advogado especialista em direito eleitoral, Alberto Rolo, comentou sobre o cenário.

0: idade em termos de redes sociais para o ex-presidente da República, Jair Bolsonaro. E vamos inserir, né, essa tentativa de usar essa brecha da história da carta, né? Como é que você interpreta essa tentativa e o que, que a gente pode tirar de lição disso para as próximas semanas e os próximos meses até outubro, né?
1: Então, primeiro é importante lembrar, porque muita gente fez a comparação, Felipe, com a situação do então ex-presidente, hoje presidente Lula, lá atrás, quando ele também ficou preso. Então tem uma diferença jurídica enorme aí entre as duas situações, porque tem gente reclamando que o tratamento não tem sido igual, não tem sido isonômico. Então vamos lá, o Lula, quando ficou preso lá atrás, não tinha ainda trânsito em julgado da decisão condenatória, portanto ele mantinha os direitos políticos. Diferente do Jair Bolsonaro. Jair Bolsonaro hoje está preso, com decisão transitada de julgado, portanto, de acordo com a nossa Constituição, ele está com os direitos políticos suspensos. Então, isso é o principal fundamento para que ele seja proibido de manifestações de teor político. E aí, por causa deste fundamento, incluiu-se essa proibição de se manifestar através das redes sociais, como você falou, está fazendo já um ano. Mas é por causa disso. Como ele não tem ou está com os direitos políticos suspensos, ele não pode fazer manifestações políticas e uma das formas seria através das redes sociais. Já no caso da carta, Felipe, eu entendi e falei isso com alguns colegas jornalistas na semana passada, que precisava ter um controle mais rigoroso, porque ele não está incomunicável, né? E você ressaltou bem, Felipe, incomunicável nas redes sociais. Não pode usar as redes sociais ele ou por terceiros para fazer manifestações políticas. Ah, então o que aconteceu com a carta? Não foi isso? A gente não pode ter certeza. Ele escreveu uma carta, não tem dúvida, está assinada, a carta é manuscrita, mas quem divulgou foi o filho, Flávio Bolsonaro. Ah, mas ele é terceiro. Mas quem disse que o Jair pediu para ele divulgar naquele momento? A gente não sabe. Então essas novas restrições talvez sejam um pouco exageradas nesta fase por causa da carta, né? Se o Flávio Bolsonaro cometeu crime, que foi divulgar alguma coisa que estava proibido de fazê-lo, então ele é que tem que ser processado, é o Flávio que tem que ser processado, não Jair ter as suas restrições mais de maior extensão, né, estendidas, assim, maior nível por causa da carta. Mas vamos lá.
2: E agora falando sobre o defeso do presidente Lula, estamos colocando aqui em evidência as duas principais lideranças. Estamos num ambiente polarizado, isso não é novidade para ninguém. Temos dois principais candidatos, um de esquerda, um de direita, Flávio Bolsonaro. Presidente Lula, Flávio Bolsonaro, que teria na figura do pai o principal articulador, ele que está incomunicável, então não pode promover essa articulação do espectro ideológico da direita. Da esquerda, o presidente Lula, sendo presidente e candidato à reeleição, precisa ter muito cuidado com o que fala. Nós tivemos aqui entrevistas na semana passada no TMC 360 com deputados da direita que estão reclamando muito sobre o uso de propaganda pelo governo. Governo que está falando, está exaltando medidas que nem são medidas ainda, de fato, ainda são projetos, ainda estão em tramitação e é uma preocupação para o governo. O que o presidente Lula tem que ter cuidado neste momento?
1: Joana, esse defeso, esse nome que foi criado, fazia bastante tempo que a gente ouvia falar dessas restrições e defeso foi a primeira vez que eu ouço algumas semanas, né? E eu acho que é um nome bacana. O que é o defeso? Na lei eleitoral são vedações a determinadas ações no período eleitoral. Agora, essas críticas que você fala, Joana, começaram desde que a reeleição foi colocada no texto constitucional. A reeleição não veio com a Constituição de 88, ela veio depois, veio com a Emenda 16 em 1995. Então, 7 anos depois, praticamente, do texto original da Constituição. E uma das críticas é essa, quem está no poder, a gente está falando de presidente, mas presidente, os governadores e, na época, os prefeitos, na época de eleição municipal, eles têm, naturalmente, eles atraem noticiários, né? E eles estão governando. O governo não deixa de existir. porque nós estamos em período eleitoral, pré-eleitoral, o presidente Lula não deixa de ser presidente, não deixa de ter obrigação de trabalhar. Não está fazendo favor, é obrigação. Mas ele atrai mais notícias, ele atrai mais noticiário. Então tem que tomar cuidado. Por exemplo, desde o início de julho, é um exemplo muito prático, né? Não pode mais participar de inaugurações de obras públicas. E aí a pergunta é, então não pode mais inaugurar obra? Lógico que pode. Como eu falei, é obrigação, não é favor. Mas ele, o candidato, não pode participar. Mesma coisa nos estados, mas as obras continuam acontecendo, as obras continuam sendo inauguradas, porque o governo continua existindo. Então, essa é uma cautela que o presidente Lula e todos os governadores que são candidatos à reeleição e todos os candidatos têm que ter nesse período. Por exemplo, não estarem presentes em inaugurações de novas obras públicas.
0: E só para terminar, é óbvio que, doutor Rolo, você colocou muito bem que é algo que... Eu, por exemplo, me lembro do Fernando Henrique, né? Na busca pela reeleição, já ouvi demais da oposição. Aconteceu a mesma coisa com o primeiro governo Lula, Dilma também, assim sucessivamente. Quem tem a máquina, seja na presidência da República, como no governo de qualquer estado, tem esse funcionamento adicional para trazer benesses, vamos dizer assim, para fazer a sua própria propaganda sem fazer necessariamente campanha. Agora, existe uma sutileza e até talvez uma subjetividade de quem usa esse discurso contra ou a favor. No seu entendimento, a lei é clara ou a lei ainda deixa algumas áreas de sombra que possam permitir brechas tanto no plano dos governos estaduais como no plano do governo federal? Porque o limite disso seria cancelar o Instituto da Reeleição. Mas é algo que não está em discussão agora. Já esteve, mas não é agora, né?
1: Exatamente, Felipe. O problema é a reeleição. Esse é o início do problema. Já que nós temos reeleição que está prevista na Constituição, a lei tenta ao máximo, e aí eu respondo a sua pergunta, a lei tenta ao máximo, de forma objetiva, fazer essas vedações, essas restrições ou esse defeso nesse período de pré-campanha e depois a campanha. Além disso, né, eu dei o exemplo da inauguração, mas tem várias outras condutas, né, são chamadas condutas vedadas na lei. Quem quiser, olha o artigo 73 da Lei das Eleições, são várias condutas, e é lógico, os adversários estão de olho em quem está lá para justamente representar e reclamar do descumprimento da lei. Por isso tem que tomar cuidado. Mas não dá para reclamar da lei, Felipe, se o problema é mais embaixo, é a reeleição.
3: Dez horas mais 31 minutos.
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1: 10 horas mais 34 minutos, dando continuidade aqui ao nosso bloco de política. A Polícia Federal intimou o senador Jacques Wagner a depor na investigação que apura suspeitas de um esquema bilionário de fraudes financeiras envolvendo o Banco Master. O repórter Adrian de Almeida traz as informações.
2: De forma presencial, na Superintendência da Polícia Federal, a PF investiga se o senador teria recebido pagamentos e benefícios em troca de apoio por medidas no Congresso que poderiam acabar beneficiando o Banco Master. De acordo com a investigação, o senador é próximo do banqueiro Augusto Lima, ex-sócio de Daniel Vorcaro. Jacques Wagner, que nega qualquer irregularidade, foi alvo da nona fase da Operação Compliance Zero, realizada pela Polícia Federal em 18 de junho, com autorização do Supremo Tribunal Federal. Endereços ligados ao senador em Salvador e Brasília foram alvos de mandados de busca e apreensão. Dias depois da operação, Jacques Wagner se reuniu com o presidente Lula e, em comum acordo, ele anunciou a saída do cargo de líder do governo no Senado. No lugar dele, entrou a senadora Tereza Leitão, do PT de Pernambuco.
1: Olha só, o Ministério Público de São Paulo realiza uma operação que mira esquema de lavagem de dinheiro ligado ao PCC. Mais detalhes com a Luísa Mutoni.
3: Segundo o Ministério Público, o grupo investigado recebia dinheiro em espécie de origem ilícita e transferia os valores por meio de contas de laranja e de empresas de fachada. Eles pagavam comissões aos doleiros para que eles lavassem o dinheiro do tráfico de drogas. O principal beneficiado pelo esquema é o homem apontado como um dos chefes do PCC e que comanda o tráfico de drogas na favela do Moinho, no centro de São Paulo. Leonardo Monteiro, conhecido como Léo do Moja ou Léo do Moinho. Além da estrutura financeira, a investigação aponta que o grupo mantinha mecanismos de controle próprio de uma organização criminosa. Eles submetiam desafetos ou pessoas que não cumpriam as ordens impostas pela facção criminosa ao chamado Tribunal do Crime, com punições como agressões, torturas ou até mesmo execuções. As planilhas analisadas mostram que os investigados também tinham uma relação estreita com pessoas de alta patente na Polícia Militar do Estado de São Paulo. A Operação Janus tem como objetivo cumprir 18 mandados de prisão temporária e 18 de busca e apreensão.
1: E a operação que mirou o braço financeiro do crime organizado em São Paulo e citou coronéis da Polícia Militar levanta uma questão que vai muito além das prisões desta terça-feira. Como um esquema desses cresce, né, a ponto de chegar ao alto escalão de uma das maiores polícias do país? Áudios e planilhas apreendidos apontam proximidade entre os investigadores e oficiais da alta patente, com registro de repasses em dinheiro. Embora esses policiais não sejam alvos, nem tenham sido acusados formalmente. Mas para entender como que essa engrenagem, né, esse modus operandi se monta e por que ela alcança valores e patentes tão altas, os apresentadores do Link TMC conversaram com o jornalista e pesquisador Bruno Paes Manso, autor de Fé e Fuzil e também de A República das Milícias. Vamos ouvir.
4: Já queria começar te perguntando como que o PCC, falando de PCC de São Paulo aqui, deixou de ser um grupo focado ali em domínio de territórios e tráfico e passou aí para operações mais complexas de lavagem de dinheiro, esquemas financeiros complexos. De onde foi essa mudança de chave?
5: Bom, são 33 anos já, né, Mayara, de história ligada ao tráfico de drogas, que vai, de alguma maneira, ganhando amplitude, conexões, profissionalismo, vai se desenvolvendo ao longo do tempo. Então eles passam, principalmente a partir de 2006, 2007, de um foco de negócios no varejo para o atacado de drogas e para a exportação de cocaína e a construção de um corredor de cocaína dos Andes até os mercados mundiais, né? Isso faz com que eles alcancem um outro patamar, né? envolve muito mais dinheiro, muito mais recursos, dólares, lavagem de dinheiro e tudo mais. Então, eu acho que a principal mudança é essa, né?
6: Bruno, a gente sabe que no Rio tem um traficante chamado Peixão que se autodenomina, não sei se ele é pastor, mas defende a fé em Cristo, a fé evangélica, atua como se fosse uma milícia de Deus, algo parecido com isso. No seu livro, o título é Fé e Fuzil. A fé está influenciando no resto do Brasil também, não é localizada nessa favela do Rio de Janeiro?
5: É, na verdade, o livro, né, A Fé e o Fuzil, ele fala, aborda a questão do pentecostalismo, fala do caso do Complexo de Israel, do Peixão, né, que é uma figura bem conhecida, importante, no Terceiro Comando Puro, lá da região de Parada de Lucas e Vigário Geral, mas é um caso, de fato, excepcional. É, a religiosidade pentecostal, né, sobretudo para quem convive com a cena criminal e para quem convive com as cenas de periferia, é uma porta de saída, principalmente do crime, né? Então, conto muitas histórias de conversão. Mas o que começa a acontecer? São dois movimentos, né, importantes desses últimos 30 anos que acontecem nas quebradas brasileiras, nas quebradas urbanas das cidades brasileiras, que têm alguns pontos em comum. Entre eles são, no caso, tanto as facções como a religião, são soluções criadas pelos pobres para os pobres. No caso das facções, são soluções para organizar o crime, com discursos próprios e novos sentidos para a carreira criminal. Então, nosso inimigo é o sistema, vamos bater de frente com a polícia, vamos parar de se matar, com novos discursos que oferecem novos sentidos de vida. No caso da religiosidade pentecostal, é uma solução para sair da miséria, né? Eles produzem essa autoestima forte, também um sentido de vida vinculado à capacidade de ganhar dinheiro, que passa a ser visto como sinônimo de virtude, e transforma e cria uma espécie de maçonaria de pobres, né, onde tem uma autoajuda importante que vai favorecer o empreendedorismo, e são soluções criadas pelos pobres para os pobres para lidar com as misérias urbanas. E por que elas começam a se misturar nos dias de hoje? Porque com esse movimento de profissionalização e de expansão para o atacado da droga, o dinheiro começa a se perder, porque você não sabe mais a origem, que a lavagem de dinheiro passa a ser muito sofisticada, né? E, ao mesmo tempo, esses dois grupos valorizam a capacidade de ganhar dinheiro como uma virtude, né, por si só. Uhum. Então, o traficante rico, né, com uma Ferrari, que frequenta o Jardim Anália Franco nos bares sofisticados, e você não sabe qual é a origem do dinheiro dele, muitas vezes ele vai na igreja, oferece dinheiro para o pastor, e você tem uma espécie de lastro de virtude, né? E as coisas passam a se misturar e fica cada vez mais complicado identificar o certo e o errado, né? Então são dois mundos que começam a se misturar com mais facilidade, né? Apesar de ainda, né, a religião ser uma porta de saída do crime. Não dá para generalizar e ter esses casos do Peixão, mas a coisa é um pouco mais complexa, né?
4: Pois é, e trago aqui também para a conversa, Bruno, as redes sociais, porque isso que você diz, né, do traficante ali, que ninguém sabe muito de onde vem, né, publicamente, né, em geral, a origem do dinheiro dele, mas ele também ostenta nas redes sociais. A gente vê, inclusive, influenciadores metidos com isso, a própria Deolane Bezerra, presa, acusada de lavagem de dinheiro para o PCC. Então, são cenas que também a gente vê muito nas redes sociais, aquela coisa da pessoa que saiu da favela, que venceu, que hoje, olha, começou do zero, mas hoje está ali com a sua Ferrari andando pelas ruas ali da Zona Leste de São Paulo, enfim. Queria que você falasse também sobre o papel das redes sociais no crescimento, no fomento desses grupos criminosos.
5: Eu acho que as redes sociais, de alguma forma, elas passam a produzir novos valores, né? E a própria cultura da prosperidade, da ostentação, ela se potencializa a partir das redes. Mas além da questão cultural, né, você tem toda uma questão vinculada à própria lavagem de dinheiro, né? Porque você pode, desde produzir rifas e multiplicação de contas que permitem que pessoas que fazem e têm uma série de contas com pequenas quantias podem receber dinheiro para lavar e para ocultar dinheiro do crime, como também você tem a possibilidade de, por exemplo, registrar um tipo de financiamento de propaganda para um influenciador diz receber 1 milhão por mês por publicidade, mas que recebe 200 mil, aí você já lava 800 mil reais fácil. E multiplicando as possibilidades, né, desse tipo de lavagem e desse tipo de cultura. Esses novos recursos, né, tecnológicos no sistema financeiro, associados a essa expansão dos negócios para o mercado internacional de drogas, o crime passa a ter uma importância na política e na economia muito maior do que tinha antes, inclusive com capacidade de corrupção e de corromper essas altas patentes das polícias com mais condições do que tinha antes, né?
6: Bruno, em outros tempos, ser policial, ser soldado, ser militar, era um orgulho, era uma honra servir, ajudar o país, ajudar a sociedade. A gente está vendo aí, nessa última operação, coronéis da polícia militar. E a gente está vendo todas as patentes praticamente envolvidas. Acabou-se a esperança? E essas pessoas não têm mais nenhum interesse em servir a nossa sociedade?
5: Eu acho que não, né? Eu acho que, enfim, é difícil, nesse caso, generalizar, enfim, né? Claro, vocês sabem também, mas faz parte da conversa. Eu acho que não dá para generalizar. Conheço diversos policiais compromissados quanto a isso, não tenho dúvida, né? É uma profissão muito difícil, inclusive. Mas o que começa a acontecer, são coisas que a gente fala há muito tempo, é que o policial que acha muitas vezes que está numa guerra do bem contra o mal e ele chega super idealista na polícia, muitas vezes o ingresso na carreira policial depende de um idealismo, né, disposição para você entregar a sua própria vida à sociedade. Às vezes você arrisca a vida no dia a dia, mas você vai perdendo o controle muitas vezes com a ideia de guerra, da ideia da violência, e quando você passa a achar que você pode tomar a decisão independente da lei e do Estado de Direito, que muitas vezes isso acontece com a defesa da violência policial. Então o policial primeiro começa a matar e a ser aplaudido e achar que está fazendo bem, mesmo agindo de forma ilegal. Essa falta de controle que ocorre nas polícias violentas, muitas vezes faz com que ele passe a vender essa letalidade para diferentes quadrilhas, porque ele não tem controle legal e passa a negociar esse poder de polícia no mercado criminal. Isso se acentua ainda com a multiplicação do dinheiro do crime, né? Então, esse potencial e essa possibilidade de você negociar em altos valores aumenta. Então, por isso que quando a gente fala que o controle da letalidade policial, as câmeras e o controle dos governos sobre a polícia é importante, porque uma polícia violenta, que as pessoas muitas vezes defendem e aplaudem, é uma polícia sem controle que passa a vender a sua violência no mercado do crime. E a gente começa a empurrar a polícia para o crime a partir do momento que a gente fragiliza os controles sobre a polícia. Então a questão é câmeras, corregedoria forte, não reduzir a letalidade policial para evitar que a polícia seja empurrada para o crime, seja e passe a agir como gangue, e passe a agir como milícia. Então é por isso que quem defende direitos humanos defende a ordem. E político que defende a polícia, a violência policial, defende o crime. É a favor do crime, empurra a polícia para o crime.
1: Muito bacana então essa análise feita pelo Bruno Paes Manso, né, que tem o livro também, A República das Milícias, mas fica também a recomendação para você ouvinte do podcast, que fica disponível no Spotify, A República das Milícias, podcast produzido pela Rádio Novelo. Então tem ali 8 episódios, uma série que mergulha no submundo fluminense para entender como o Rio de Janeiro se tornou um território em disputa. Ele que é jornalista e também tem aí muito conhecimento em relação às milícias. Agora, mudando de assunto, vamos atualizar a situação envolvendo as tarifas dos Estados Unidos sobre produtos nacionais. O governo brasileiro agora aguarda a definição delas. Os detalhes você confere com o Murilo Hernandes.
7: O governo aguarda para a próxima sexta-feira a publicação das novas regras tarifárias dos Estados Unidos sobre os produtos exportados pelo Brasil. O Ministério do Desenvolvimento, Indústria, Comércio e Serviços analisa se a nova tarifa será somada aos 25% previstos na seção 301 ou se será compensada entre as medidas. Pelo cronograma, a isenção para as mercadorias em trânsito termina no dia 29 de julho. Durante coletiva em Brasília, o vice-presidente Geraldo Alckmin contestou os argumentos apresentados pela Casa Branca.
8: Primeiro, que a medida é injusta e totalmente descabida. Por que que ela é injusta? Porque os Estados Unidos têm superávit na balança comercial com o Brasil. Eles vendem mais para nós do que nós para eles. Tem um grande superávit, tanto de produto quanto de serviços. A nossa tarifa média é 3,1%, não é 25%, é 3,1%. E dos 10 produtos que eles mais exportam, 7, a tarifa é zero.
7: Além das negociações diplomáticas, a equipe econômica acompanha os possíveis impactos das tarifas sobre setores como aço e alumínio. O governo destaca que a tarifa média aplicada pelo Brasil às importações é de 3,1% e que 74% dos produtos norte-americanos entram no país com alíquota zero. O secretário-executivo do Ministério do Desenvolvimento, Márcio Elias Rosa, falou sobre a expectativa do governo em relação à decisão dos Estados Unidos.
9: Os 12,5% provavelmente serão anunciados na sexta-feira. Nós estamos na expectativa de saber se eles serão cumulativos com os 25% ou não.
7: Para reduzir os impactos sobre a indústria, o governo reforçou as ações da Apex Brasil e pretende ampliar as exportações por meio de acordos com o Mercosul, a União Europeia e países como Índia, México e Japão. A estratégia busca diversificar os mercados compradores de setores como autopeças, eletroeletrônicos, máquinas e calçados.
1: E ainda falando sobre esse assunto, né, no caso sobre as tarifas impostas pelos Estados Unidos a produtos brasileiros, o TMC 360 conversou ao vivo com o diplomata Rubens Barbosa, ex-embaixador do Brasil no Reino Unido e nos Estados Unidos, que comentou o significado da afirmação de Lula querer fazer com Trump a, abre aspas, guerra da verdade, fecha aspas. Vamos ouvir.
10: Não significa nada, não é uma narrativa interna aqui para fins eleitorais, né? Nós estamos misturando interesses do país com interesses partidários ideológicos internos, entendeu? Eu acho que os americanos já falaram, né? O aumento, a redução das tarifas vai depender da reação do Brasil. Quer dizer, o governo brasileiro começou pensando em retaliar. Aparentemente já voltaram atrás, porque realmente não tem sentido você retaliar os americanos, a gente não tem cacife para isso, e poderíamos ainda estar sujeitos a medidas muito mais fortes, muito mais violentas, de força, de poder do lado americano. Então nós temos que esperar passar esse período eleitoral, é muito difícil você negociar do ponto de vista comercial essas tarifas com a contaminação da narrativa eleitoral. Então temos que deixar passar a eleição e no começo do novo governo, junto com os empresários, o setor privado, temos que definir uma estratégia de negociação com os Estados Unidos para redução das tarifas e aumento da lista de exceção para diminuir o custo sobre as empresas brasileiras.
11: Eu queria entender qual a análise do senhor em relação à declaração de Marco Rubio, secretário de Estado dos Estados Unidos, quando ele disse que o presidente Lula não deixou o ego de lado para entrar de cabeça, mergulhar de cabeça nas negociações. Dadas as informações que nós temos, dado todo o entorno, todas as circunstâncias, o Brasil poderia ter feito diferente para que não estivéssemos agora nessa situação?
10: Olha, eu acho que essa declaração do Marco Rubio é uma escalada na confrontação econômica, comercial do Brasil com os Estados Unidos. É a primeira vez que, formalmente, uma autoridade do governo americano critica o presidente Lula e o governo, as ações do governo Lula na não defesa dos interesses brasileiros. É claramente uma interferência em assuntos internos, entendeu? E o ministro Mauro Vieira não tinha alternativa, tinha que responder a essa grosseria, como ele chamou, por parte do Marco Rubio. Agora, isso aí não pode escalar. A gente não tem interesse numa escalada político-diplomática com os Estados Unidos, né? Então, eu acho que o governo brasileiro entendeu que essa investigação era uma negociação, quando na realidade não era uma negociação, era uma investigação, e que eles unilateralmente deixaram de levar em conta todos os argumentos corretos, precisos do governo brasileiro. Porque isso era um jogo de cartas marcadas, entendeu? Essa tarifa de 25% e mais a de 12,5% vem substituir aqueles 40% que foram derrubados pela Suprema Corte Americana. Isso é um jogo de poder, é um jogo de força do governo americano contra o resto do mundo, não é contra o Brasil. E nós não temos força, não temos cacife para nos opor a tudo isso. Então, por isso que eu digo, não há alternativa senão a negociação. Não teve nenhum país no mundo que retaliou os Estados Unidos. Ninguém retaliou, porque sabe que não dá para retaliar os Estados Unidos porque não tem cacife, né? Os Estados Unidos é o país mais forte, mais poderoso, política, econômica, militarmente, economicamente. Como é que você vai retaliar os Estados Unidos? Então, não tem jeito, tem que negociar.
1: O governo do Distrito Federal deve explicar nesta terça-feira os motivos do bloqueio de parte do orçamento deste ano. O repórter Murilo Hernandes traz as informações para você.
12: O governo do Distrito Federal bloqueou cerca de 9 bilhões de reais do orçamento deste ano. A medida acontece ao mesmo tempo em que o Banco de Brasília, o BRB, negocia um empréstimo de 6 bilhões de reais com o Fundo Garantidor de Créditos, o FGC. O recurso é considerado importante para reforçar o caixa do banco após prejuízos em negócios envolvendo o antigo Banco Master. Em nota, a Secretaria de Economia do DF negou que o bloqueio de verbas tenha relação com um possível socorro financeiro ao BRB e com a retenção de pagamentos à população. A pasta informou que o bloqueio faz parte de um ajuste fiscal para tentar equilibrar as contas públicas e cobrir um déficit previsto de 5 bilhões e 400 milhões de reais. O governo também afirmou que áreas consideradas essenciais, como saúde, educação, segurança e transporte público, continuam recebendo os repasses normalmente. Enquanto isso, a diretoria do BRB e o Fundo Garantidor de Créditos seguem negociando os detalhes do financiamento, como juros, prazo de pagamento e garantias. O acordo é acompanhado de perto pelo mercado, já que o empréstimo é visto como uma alternativa para fortalecer a situação financeira do banco.
1: O senador Flávio Bolsonaro articula um encontro com o presidente da Argentina, Javier Milei. O encontro deve acontecer antes da Convenção Nacional do PL. O Rodrigo Vicente, direto de Brasília, fala mais sobre isso.
13: Milei desembarca no Brasil na sexta-feira para uma agenda de 2 dias em São Paulo. No sábado pela manhã, antes da convenção do Partido Liberal, o presidente argentino tem um encontro previsto com o governador Tarcísio de Freitas no Palácio dos Bandeirantes. Em seguida, ele participa da convenção que vai oficializar a candidatura de Flávio ao Palácio do Planalto. A presença do argentino é tratada pela campanha como uma demonstração pública de apoio internacional ao filho de Jair Bolsonaro. A estratégia é aproximá-lo de lideranças da direita mundial. No mês passado, Flávio foi ao encontro de Milei na Argentina. A reunião foi marcada por manifestações de apoio do presidente argentino à candidatura do senador. A viagem de Milei ao Brasil também incluiria uma visita ao ex-presidente Jair Bolsonaro, que cumpre prisão domiciliar em Brasília. O encontro, porém, foi inviabilizado por decisão do ministro Alexandre de Moraes. No último sábado, o magistrado não autorizou o pedido da defesa de Bolsonaro para novas visitas, por entender que a solicitação perdeu objeto após a decisão que suspendeu por 30 dias todas as visitas do ex-presidente, mantendo apenas o acesso a advogados e a profissionais de saúde.
1: 10 horas mais 59 minutos.
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1: E aí, bora para mais um giro de notícias. O O vice-presidente Geraldo Alckmin afirmou que o Brasil vai manter o diálogo com os Estados Unidos para tentar reverter a tarifa de 25% sobre produtos brasileiros. Depois de reunião com representantes da indústria, Alckmin disse que o governo estuda todas as alternativas, mas evitou falar em retaliação. Segundo ele, a prioridade é buscar uma solução negociada antes da entrada em vigor da medida. E o ministro do Trabalho, Luiz Marinho, afirmou que o presidente do Senado, Davi Alcolumbre, não demonstra disposição para pautar a proposta que acaba com a escala 6x1 antes das eleições. A PEC está parada há mais de 50 dias no Senado e só poderá voltar à pauta depois do recesso parlamentar. Marinho disse que o governo segue aberto ao diálogo, mas cobrou uma decisão do comando da casa sobre o avanço da proposta. E a Polícia Federal convocou o senador Jacques Wagner para prestar depoimento em uma investigação sobre supostas irregularidades envolvendo o Banco Master. A PF apura suspeitas de pagamento e benefícios ligados ao parlamentar, incluindo transferências para familiares e a compra de um imóvel em Salvador. A defesa nega qualquer irregularidade e afirma que o senador vai prestar os esclarecimentos. E a Polícia Federal concluiu o processo para demitir o ex-deputado Eduardo Bolsonaro por abandono de cargo como escrivão da corporação. As informações são da Folha de São Paulo e, segundo a investigação, Eduardo não voltou ao trabalho depois de perder o mandato de deputado e permaneceu fora do cargo por mais de 30 dias sem justificativa. A decisão ainda depende dos trâmites da PF. E o pré-candidato à presidência, Romeu Zema, afirmou que só deve anunciar o nome de seu vice nos últimos dias das convenções partidárias. O Novo ainda negocia alianças para a eleição de 2026 e o empresário Geraldo Rufino está entre os cotados para a vaga. A candidatura de Zema será oficializada na convenção do partido, marcada para o dia 27 de julho. O governo do Amapá admitiu um rombo de quase R$1 bilhão nas contas públicas, depois de conseguir um empréstimo de R$536 milhões com garantia da União. Segundo a Folha de São Paulo, o Tesouro Nacional não conhecia esse déficit ao aprovar a operação. O Ministério da Fazenda afirmou que o financiamento seguiu os critérios técnicos e disse que há mecanismos para proteger os recursos da União em caso de inadimplência. E um relatório da ONU mostra que o Brasil segue fora do mapa da fome pelo segundo ano consecutivo e registrou o menor nível de insegurança alimentar grave da série histórica. Segundo o levantamento, mais de 16 milhões de brasileiros deixaram essa condição entre 2023 e 2025. O país também manteve menos de 2,5% da população em situação de subalimentação, índice usado pela ONU para definir o mapa da fome. E no noticiário internacional, os Estados Unidos já gastaram US$37,5 bilhões, cerca de R$190 bilhões, na guerra contra o Irã, em menos de 5 meses, segundo o governo americano. O conflito já deixou 17 militares americanos mortos e o governo Trump agora pede ao Congresso a aprovação de um pacote de US$95 bilhões para reforçar os gastos militares e cobrir os custos da guerra. E o secretário de Estado dos Estados Unidos, Marco Rubio, pediu que a comunidade internacional isole a Nicarágua depois do presidente Daniel Ortega anunciar o fim das eleições no país. Ortega afirmou que não pretende mais realizar eleições para impedir a chegada da oposição ao poder. Então, os Estados Unidos

0: E voltamos ao nosso quadro, todo mundo comenta, mas cedo eu trouxe aqui, né, a nossa enquete, perguntando para os ouvintes, né, afinal hoje, dia 21 de julho, é celebrado de forma informal o dia da comida não saudável, né, da junk food. Também é, a ideia justamente ali no caso seria de abrir uma exceção na dieta e aproveitar aquelas comidas que a gente não sabe, que a gente sabe no caso, que não deve exagerar, é, mas que todo mundo adora, é, não só de vez em quando, né, mas sempre. Então, dando exemplos aqui como hambúrguer, pizza, batata frita, cachorro quente, os ultraprocessados. E aí eu perguntei para você, nosso ouvinte, qual que é a sua junk food favorita? Tem alguma que você simplesmente não consegue resistir, né? Que te dá água na boca, digamos assim? E tem mensagem chegando aqui dos nossos ouvintes. Olha só, Camila de Copacabana. Boa noite, Alexia e equipe TMC. Para mim não tem discussão. Pizza de calabresa, de preferência, no domingo à noite. É, falou bem, hein? Final de semana, domingo especialmente, sempre dá uma vontade de pedir uma pizza. Boa pedida, Camila, um beijo. Olha só, o Diego de Campo Grande. É, boa noite, Alexia. Para mim, o melhor é o podrão carioca, com milho, batata palha, ovo e quanto mais recheio, melhor. É, o podrão ali é ótimo, né? Ótimo. Aí o pessoal sai da balada, vai comer um podrão, nossa... Maravilhoso, e são muitos acompanhamentos, né? Chega que ele vai comer, ele até se destroça todo. Deixa eu ver aqui mensagem dos nossos ouvintes. Lembrando que você também pode encaminhar no nosso WhatsApp da TMC, DDD11 97221 1001. A nossa produção tá aqui com o Canequinha, né? Que faz os cuidados do celular aqui da TMC. E você pode mandar a sua mensagem de texto, de áudio também. É, pode contar, né, compartilhar como é que tá sendo aí o finzinho do dia, é, o que tá achando da programação e também responder a nossa enquete, qual que é a sua junk food favorita. Então, é, você pode mandar a sua mensagem, fique à vontade, DDD11 97221 1001. E olha só, tem mais uma mensagem chegando aqui, deixa eu ver. A Aline de Vila Isabel. É, boa noite, Alexia. Milkshake de ovo maltine. Eu tomo até no inverno. Olha só, milkshake também é uma boa pedida. Tem mais uma mensagem chegando aqui. Francisco José, então, é, de José de Freitas, Piauí, ligado na TMC. Um beijo pra você, Francisco. Daqui a pouquinho eu volto aqui com mais mensagens dos nossos ouvintes, mas manda lá, qual que é a sua junk food favorita?
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2: Olha, deu água na boca aqui as mensagens dos ouvintes. Nossa, eu diria, tava pensando aqui, refletindo, né? Qual que é a minha junk food favorita? Ai, gente, eu adoro um hambúrguer. Não tem como, pra mim é minha fraqueza, é o hambúrguer. Mas olha só, mudando de assunto agora, bora pro Rio de Janeiro, olha só. 5 pessoas foram presas em uma operação que mirou uma quadrilha que rouba medicamentos e revendia, inclusive em licitações. Quem explica os desdobramentos deste crime é o Rafael Alves.
3: O grupo criminoso alvo da operação roubava cargas de medicamentos oncológicos e imunossupressores e revendia para hospitais particulares e até reinseria no mercado através de licitações públicas. O esquema movimentou mais de 33 milhões de reais em um ano e esteve envolvido em cerca de 50 roubos aqui no Rio de Janeiro. Na operação, foram 5 pessoas presas, sendo um deles o empresário apontado como chefe da organização criminosa, identificado como Stefano Montovani Fernandes, que já tem histórico de envolvimento em roubos de cargas de medicamentos, como conta o delegado Luiz Eduardo Moura.
4: O Stefano não começou a praticar esse tipo de crime agora. O Stefano já foi preso em 2009 por desvios de carga de medicamentos oncológicos em São Paulo. Pouco tempo depois, ele dentro da cadeia, ele também foi preso pelo mesmo tipo de crime. Após sair da cadeia, ele mudou o modus operandi.

0: se vinculou a elementos do Rio de Janeiro para roubar cargas nas rodovias do Rio de Janeiro e remeter essas cargas para São Paulo e mandar para essas empresas e ele reintroduzir isso no mercado.
1: Além dele, outros alvos são Huberto Xavier de Lima, apontado como receptador, e Fernanda Rodrigues França, apontada como integrante do núcleo de receptadores. Os agentes também cumpriram mandados em São Paulo, Goiás e Pará. A reportagem tenta contato com a defesa de todos os citados. Os criminosos roubavam as cargas no Rio e levavam para outros estados para se infiltrar em processos licitatórios para reinserir o medicamento no mercado. O delegado Alain Berg Medeiros detalha como funcionava o esquema.
2: Esses caminhões que carregavam esses medicamentos, eles eram levados para o interior de comunidades, de áreas conflagradas, onde era feito o transbordo da mercadoria. Após, outros criminosos faziam a distribuição desses medicamentos para os receptadores, sendo o Stefan o principal receptador que estava aqui situado no estado de São Paulo.
1: As investigações identificaram que a quadrilha passou a vender os medicamentos roubados tanto na rede privada quanto na rede pública de saúde.
3: É, e ainda falando dessa investigação que está rolando no Rio de Janeiro, além do prejuízo financeiro, a investigação também acende um alerta para os riscos à saúde pública. Quem traz os detalhes é a repórter Luísa Rodrigues.
4: A Polícia Civil alerta que o esquema alvo da operação desta terça-feira representa um risco não apenas ao patrimônio, mas também à saúde pública. A organização criminosa investigada roubava e distribuía medicamentos de alto custo usados no tratamento de pacientes oncológicos e imunossuprimidos. Segundo as investigações, durante o roubo e o transbordo das cargas, os medicamentos eram manuseados sem os cuidados exigidos para esse tipo de produto. O delegado assistente da Delegacia de Repressão a Entorpecentes, Alain Berg Medeiros, detalha como esse processo era feito.
2: O transporte desse medicamento exigia uma refrigeração, mas sabemos que, principalmente no momento do transbordo, os criminosos que acabam roubando essa mercadoria não têm o devido cuidado. E as investigações apontam, inclusive, a forma como esses criminosos manuseavam esses produtos que eram subtraídos, como que eles retiravam esses produtos do caminhão e colocavam no veículo utilizado pelo transbordo, de forma extremamente inadequada.
4: Já o farmacêutico João Gabriel Oliveira destaca que a conservação adequada é uma etapa essencial para garantir a eficácia dos medicamentos.
5: É necessário monitorar todas as etapas, desde a fabricação, passando pelo transporte até a dispensação do medicamento para o cliente. Caso ocorra qualquer tipo de alteração na fórmula ou na integridade da fórmula farmacêutica, pode ter a perda do efeito do medicamento e a terapia do paciente fica comprometida.
4: Além do risco à saúde, o alto valor das cargas explica o interesse das quadrilhas. Segundo a Polícia Civil, alguns medicamentos envolvidos na investigação custam entre R$1.000 a R$2.000 por unidade. E uma das medicações apreendidas tinha um valor estimado em cerca de R$1.000.000. As investigações apontam ainda que a organização criminosa movimentou mais de R$33 milhões em apenas um ano e utilizava empresas de fachada para recolocar os medicamentos roubados no mercado por meio de fraudes em licitações.
3: Agora, mudando de assunto, o ministro do Trabalho e Emprego, Luiz Marinho, assinou acordo que regulamenta o funcionamento dos comércios durante feriados. O repórter Adrian de Almeida acompanhou a cerimônia e traz para a gente os detalhes.
6: O documento, celebrado entre representantes de trabalhadores e de empregadores, aponta que as escalas de feriado agora só podem ocorrer mediante autorização prevista em convenção coletiva de trabalho. As negociações devem ser feitas entre as empresas e sindicatos das categorias. Segundo o ministro do Trabalho e Emprego, Luiz Marinho, apesar de a portaria que regula a negociação coletiva em feriados estar sendo discutida agora, a lei trabalhista já prevê todos os outros dias.
7: Acho que o fato de hoje ter uma portaria que regula a negociação coletiva para organizar o comércio aos feriados, que é importante lembrar que a lei já trata de todos os dias, com exceção do feriado. O feriado, ela delega a negociação coletiva. A portaria construída junto com as lideranças, tanto trabalhadores como empregadores, é fundamental para que eles toquem a vida a partir daí.
6: A exceção fica por conta das atividades autorizadas a operar em caráter permanente. Na prática, a decisão, que antes ficava por conta apenas das empresas, deixa de ser suficiente para escalar funcionários em feriados em determinados segmentos. Entre os segmentos que passam a depender de convenção coletiva estão hotéis, comércio em geral, farmácias, atacadistas e distribuidores de produtos industrializados, entre outros. A medida foi assinada há pouco mais de um mês após a portaria que trata do tema entrar em vigor.
3: E os envolvidos no esquema de vazamento de dados e desvio de verba da Caixa Econômica Federal podem responder por organização criminosa, obstrução de justiça e violação de sigilo funcional. A repórter Érica Levigard explica pra gente.
8: Os investigados da operação Infiltrados da Polícia Federal teriam desviado cerca de 45 milhões de reais de correntistas e beneficiários da Caixa Econômica Federal em conluio com servidores públicos, advogados e contraventores. Nesta terça-feira, cerca de 120 policiais federais cumpriram 28 mandados de busca e apreensão em municípios da Baixada Fluminense, da região metropolitana e da região dos Lagos, no Rio e em São Paulo. As apurações revelaram que os criminosos subtraíram o valor milionário mediante acesso a dados sigilosos. Além disso, o grupo também contava com a participação de servidores públicos e advogados para embaraçar possíveis investigações e vazar informações privilegiadas. Foi identificado ainda que a organização criminosa possui o suporte de contraventores, o que facilita a corrupção de servidores públicos e a contratação de advogados. De acordo com a PF, os envolvidos poderão responder por organização criminosa, obstrução de justiça e violação de sigilo funcional, sem prejuízo de eventuais outros delitos que possam ser revelados no decorrer das investigações.
3: E por essa notícia, maritacas foram pintadas como papagaios para valer mais no tráfico de animais no Rio de Janeiro. Revoltante. Felizmente, as aves foram resgatadas. Quem explica pra gente é a Júlia Novaes.
9: Maritacas pintadas foram resgatadas pelo Ibama na Feira de Caxias, na Baixada Fluminense, durante fiscalização. As aves resgatadas passam por reabilitação no Instituto Vida Livre, localizado no Horto, na zona sul da capital, e três suspeitos foram conduzidos para uma delegacia da Polícia Federal. Ao todo, foram apreendidos três maritacas, dois canários da terra, um trinca-ferro, dois jabutis e um mico, todos vítimas de maus tratos e tráfico ilegal. As maritacas eram pintadas de amarelo para se parecer com papagaios e serem vendidas por valores mais altos. Os traficantes também cortaram parte da asa e caudas das maricatas. Uma delas apresenta estado mais grave e chegou ao instituto pesando 30 gramas abaixo do peso ideal. Rocha de Seba, fundador do Instituto Vida Livre, relatou os crimes cometidos contra os animais.
10: Traficantes pintam maritacas para que elas pareçam papagaios.
11: Olha só. Pintam de amarelo a cabeça deles para que eles possam parecer o papagaio verdadeiro. Cortam a cauda para que esses animais tenham um valor maior no mercado ilegal de animais silvestres. É um absurdo que situações assim continuem acontecendo. E é um absurdo que na nossa legislação os crimes contra a nossa biodiversidade sejam considerados uma coisa menor.
9: As aves vêm sendo submetidas a exames veterinários e tratamentos para se recuperarem e possivelmente retornarem à natureza. A operação envolveu 21 servidores do Ibama e recebeu apoio do Instituto Chico Mendes de Conservação da Biodiversidade. Também em Duque de Caxias, o Comando de Policiamento Ambiental investiga a venda de pombos, o que configura comercialização irregular de animais silvestres. Os agentes encontraram 9 aves mantidas em gaiolas em condições descritas como insalubres. Nas imagens, é possível ver placas com os preços dos pombos e outros animais vendidos pelo estabelecimento. O responsável foi conduzido à delegacia.
3: E olha, notícia boa. Nosso ícone grande, Milton Nascimento, cantor e compositor, recebeu alta e continuará o tratamento de uma pneumonia em casa. Mais informações com Leonardo Rezende.
12: O cantor e compositor Milton Nascimento recebeu alta nesta terça-feira no Rio de Janeiro após 5 dias internado para tratar um quadro de pneumonia. A informação foi confirmada pelo filho Augusto Nascimento em um post nas redes sociais e ainda segundo o texto dessa postagem, Milton já está em casa, onde vai seguir com os devidos tratamentos. Bituca estava internado desde quinta-feira. Na ocasião, a equipe do cantor informou que esse quadro de pneumonia é comum no atual estado de saúde dele, porque em outubro do ano passado, Milton Nascimento foi diagnosticado com a demência de Lewy, A doença causa perda de reflexos na tosse e ainda no ato de engolir. Aos 83 anos, Milton tem passado por alguns problemas de saúde nos últimos anos. Em 2022, após a turnê de despedida da carreira, foi revelado o diagnóstico de Parkinson do cantor. Mas a boa notícia foi comemorada nas redes sociais por personalidades importantes da música e também da política brasileira. O cantor Frejá se manifestou nos comentários, Paulo Ricardo, Duda Beach, a escola de samba da Portela, Martinália e até a primeira-dama Janja.
3: 11 horas mais 19 minutos.
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3: Agora vamos para o nosso quadro. Tem música chegando. No caso, não teve, né? Porque abrimos aqui o quadro com a notícia de Harry Styles, que cancelou o show em São Paulo por problemas de saúde. É, então ele cancelou o show que faria em São Paulo nesta terça-feira. Então, abre aspas, lamentamos profundamente informar que o show do Harry Styles, que aconteceria na terça, hoje, no Morumbis, foi cancelado devido a um problema de saúde na turnê. Os ingressos para este show serão reembolsados pelo mesmo canal de compra, fecha aspas, informou então a Live Nation em um comunicado publicado nas redes sociais. O comunicado não especificou qual problema de saúde o cantor teria sido diagnosticado. Harry ainda não se manifestou sobre o cancelamento. Então, ainda de acordo com a postagem, a apresentação de sexta-feira, dia 24, segue confirmada. Então, eles disseram ali, né, os portadores de ingressos para o show de terça-feira, dia 21 de julho, terão a chance de adquirir uma leva exclusiva de ingressos para o show de sexta-feira, enquanto durarem os estoques. Mais informações serão fornecidas no e-mail enviado pela Ticketmaster Brasil aos compradores. Então, fecha aspas, diz ainda o comunicado, né? Finalizando então, trabalhamos junto ao local do evento para liberar o maior número possível de ingressos para o show de sexta-feira, mas por favor tenham em mente que a disponibilidade é extremamente limitada, ou seja, não é todo mundo que iria conseguir para o show de sexta, então, de acordo com a limitação ali, até de número de pessoas autorizadas, né? Então, na sexta-feira, Harry Styles fez, né, o primeiro show da turnê em São Paulo, no dia 17. O cantor entregou ali uma apresentação bastante madura, né, dançante, um groove, e provou ali estar no ápice de um artista no controle de seus pontos fortes, né? Então, tem aí um pouco dessa análise feita ali neste show que rolou na sexta-feira, né? Ele que lançou seu álbum novo, né, o disco Occasionally, trazendo então uma pegada um pouco mais sensorial, um pouco mais eletrônica, mas bastante focada também no pop. Algumas pessoas que estavam presentes no evento chegaram a relatar que o cantor teve alguns episódios de tosse durante o show, o que poderia indicar o motivo deste cancelamento do show de hoje, né? E para aprofundar um pouquinho esse assunto, né, para você ouvinte que conhece alguém que comprou o ingresso para o show de hoje e infelizmente não conseguiu ir devido ao problema de saúde aí envolvendo, né, o ex One Direction, muita gente foi pega de surpresa com a notícia do cancelamento, né? E tinha gente que inclusive viajou para São Paulo só pro show e ficou sem ter o que fazer, porque imagina, você se programa, né? Você que às vezes mora em outra cidade, vem para São Paulo e aí não rolou o show, né? Então a Live Nation, responsável pelos ingressos, disse que vai reembolsar o valor. E para explicar para a gente quais os direitos do consumidor em casos assim, especialmente com um cancelamento de mesmo dia, como rolou, né, em cima da hora, a TMC conversou com a Luciana Linares, que é advogada. Vamos ouvir.
14: Trazendo um tema tão importante relacionado à expectativa de milhares de pessoas, como você muito bem falou, Mayara, muitas vezes se deslocam de suas cidades para comparecerem à nossa capital aqui em São Paulo e terem esse momento com o seu ídolo, enfim. Então, é muito salutar e eu parabenizo a Rádio TMC, a toda a produção que está trazendo esse tema para nós falarmos sobre esse direito do consumidor tão importante e, sobretudo, relacionado àquilo que eu sempre reafirmo em todas as oportunidades que vocês me trazem aqui de falar sobre o tema, né? O consumidor, ele é considerado por lei como a parte vulnerável nessas relações contratuais. Aqui nós estamos falando num contrato de compra e venda, de um negócio jurídico em que o consumidor é a parte vulnerável, é a parte mais frágil diante dessas grandes empresas que organizam esses eventos. E, claro, esse consumidor tem um direito resguardado pelo Código de Defesa do Consumidor, que merece ser respeitado. Claro, ele também não pode ser exposto a uma situação do prejuízo material além da frustração, porque a frustração ele já está sofrendo. Especialmente, como você falou, Maiara, de pessoas, de familiares seus que vêm de fora, assim como muitas outras pessoas. Então, a frustração ela é inevitável. Agora, e o prejuízo material? Qual é o direito desse consumidor? Certamente de ter o reembolso de todos os valores dessas, inclusive das taxas. Isso é inegável. É inegável. Então, não se pode colocar sobre os ombros do consumidor, além da frustração, o prejuízo material. De maneira que ele tem, sim, o direito à restituição integral e imediata. Então, é importante que as pessoas estejam atentas e que busquem essa restituição de maneira integral, ou seja, incluindo as taxas, e imediatamente.
15: Doutora Luciana, só para a gente encerrar rapidamente, agradecendo a sua participação, a Live Nation falou que vai fazer a restituição, ela vai reembolsar, portanto, os ingressos. Só isso é suficiente? Porque quando você sai para um show, você se programa na locomoção, você planeja a sua rotina, às vezes só voltar o dinheiro, o reembolso é o suficiente? Existe uma possibilidade de os clientes acionarem a justiça?
14: Certamente, Thiago. Thiago, muito obrigada pelo convite. É uma honra estar com você nesta tarde, com toda a equipe. Vocês são realmente um veículo de imprensa que nos orgulha muito, que nos traz a possibilidade de falar sobre esse direito do consumidor, que eu tanto aprecio, especialmente porque ele está tão ligado, Thiago, à vulnerabilidade e à dignidade das pessoas. Quando você me pergunta sobre essa questão, o que mais pode ser pleiteado? Na verdade, você está trazendo um olhar de sensibilidade, de preocupação com esse consumidor, que certamente, especialmente quando vem de fora, tem outras despesas. E aí, claro, esse consumidor, embora ele não possa, no primeiro momento, conseguir a restituição de todos esses valores, dos reembolsos, digamos, hospedagem, passagem aérea, enfim, com a organização do evento, realmente é a restituição dos valores que pagou pelos ingressos. Certo. Mas esse consumidor que gastou com passagem aérea, que teve ali hospedagem e tudo, ele pode procurar o juizado especial e movimentar, digamos assim, o poder judiciário para ter os seus direitos enquanto consumidor resguardados, especialmente a essa restituição, certamente. E outro tema, se vocês me permitirem muito rapidamente, essa alteração, de repente, da organização do evento olha, o show de hoje está transferido para sexta, não vincula o consumidor, não o consumidor. Esse consumidor, ele não pode ser obrigado a não assistir o de hoje, mas assistir o de sexta, se ele não puder. Então, esse consumidor, ele ainda assim tem o direito de fazer a escolha. Se for possível assistir na sexta, ok, mas se não for, ele ainda assim faz jus a receber a integralidade dos valores que ele pagou.
3: 11 horas mais 27 minutos. 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Olha só, ainda trazendo aqui destaques do mundo da música, o Leon Bridges anunciou o novo álbum Happiness Anytime e lançou 4 faixas inéditas. Então, olha só, ele lançou esse novo álbum de estúdio com lançamento previsto para dia 15 de setembro. Junto do anúncio, o cantor e compositor norte-americano divulgou as 4 primeiras músicas do projeto. Então, Light the Way, Tears of Joy, Illusion e também Your Love is Electric. A produção ficou a cargo, então, de Lode Watson e Lydia Kito, 2 dos 3 integrantes do trio britânico Jungle, parceria que já indica a direção sonora deste disco, que vai ser lançado, então, no dia 15 de setembro, né? Ele só que anunciou que anunciou a data, no caso, hoje. A confirmação veio depois de semanas de pistas deixadas por Bridges, que realizou uma série de shows surpresa em cidades como Paris, Cannes, Los Angeles e Londres, além do festival de jazz ali em Montreal, na Suíça. A apresentação em Londres aconteceu na última quinta, dia 16, no bairro de Camden. O formato intimista e de última hora ajudou a criar um clima de antecipação antes mesmo do anúncio oficial. Então, falando um pouquinho do que deve ser esse novo álbum, né? Happiness Anytime deve equilibrar duas facetas já conhecidas do artista. O calor sombrio e nostálgico de Coming Home, álbum de estreia que o revelou ao mundo com referências ao soul dos anos 60, e também uma leveza aventureira que marcou ali este álbum de 2015. A expectativa é de um trabalho que dialogue com a tradição americana sem soar de forma retrógrada. Então, algo que Bridges tem demonstrado fazer com naturalidade ao longo da carreira. A proposta tem um conceito ali, do próprio músico, que ele diz o seguinte: para mim a felicidade não é um sentimento que você persegue, quero que este álbum seja algo que permaneça com as pessoas e ressoe em seus ossos. Há essa sensação de que precisamos resolver os problemas do mundo, você se sente inadequado e isso pode ser debilitante. Meu papel é ser luz, espero que isso transpareça neste álbum, completou então o Leo Bridges. Então, a declaração posiciona Happiness Anytime, que é este álbum, menos como escapismo, né, e mais como um gesto de resistência afetiva diante de um mundo que frequentemente paralisa, trazendo então aquele sentimento, né, de como você se sente um pouco fora, né, da realidade, fora do mundo e também das outras pessoas. Trazendo essas reflexões, então fica aí, né, agendado para você fazer o seu pre-save, né, para você que gosta de Leon Bridges, dia 15 de setembro, álbum novo, Happiness Anytime. E agora, 11 horas mais 30 minutos.
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1: 11 horas mais 34 minutos, interrompendo aqui rapidamente, o nosso quadro Tem Música Chegando, para falar do nosso Todo Mundo Comenta. Afinal, eu falei no início do Resumo TMC que hoje é considerado ali de forma informal o Dia Nacional da Comida Não Saudável, daquela junk food, sabe? Aquela besteira que você come, né? Quando dá vontade de comer um negócio mais saboroso, que não seja, né, no caso, uma salada, um tomate. Tô falando aí de alimentos ultraprocessados, ou até mesmo daquela friturinha, ou aquele hambúrguer, né? E aí eu perguntei pra você, nosso ouvinte, qual que é a sua junk food, comida não saudável favorita? Tem mensagem chegando aqui no nosso WhatsApp da TMC, inclusive... Já anota, é o DDD 11 97221 1001. Repetindo, DDD 11 97221 1001. Inclusive, você que sintoniza aí no Rio de Janeiro 101.3 e também em Brasília no 101.1, no caso, no 100.1, corrigindo aqui, por acaso você também teve que vir para São Paulo para assistir o show do Harry Styles e não rolou, né, devido problemas de saúde aí do ex One Direction? Manda também no nosso WhatsApp aí, Alex, aconteceu comigo, ou espero que não tenha acontecido, porque se não foi uma viagem perdida, você vai ou ficar pro show de sexta-feira, ou pedir reembolso, que são as opções aí que foram oferecidas, né, pela produtora. Então, olha só, mas falando da nossa enquete, tem mensagem chegando aqui da Patrícia, no caso, da Ilha do Governador. Boa noite, Alexia. Meu doce favorito é o donut recheado de doce de leite. É o meu momento de felicidade. Olha só, então, uma boa pedida também. Falando de sobremesa, Patrícia. Sobremesa que, no caso, nada saudável, mas tudo bem que estamos falando aqui, né, de comidas... não saudáveis mesmo. E é isso, gente, é equilíbrio, é comer uma fruta, mas comer um docinho também de vez em quando, e tá tudo certo. Tem mensagem aqui também do Alessandro Tinco. Boa noite, Alexia, meu junk food favorito é hambúrguer duplo caprichado com bastante queijo. Alessandro, então, do bairro Irajá, no Rio de Janeiro. Um beijo, então, Alessandro. Eu também, viu? Eu falei aqui mais cedo que pra mim o hambúrguer também é a minha junk food favorita. E você, que não mandou sua mensagem ainda, pode mandar. Vamos interagir aí no nosso WhatsApp, DDD 11 97221 1001. Pode ser sobremesa, pode ser o que você quiser, né? Sendo junk food, é dentro, porque não tem como, né, gente? Não tem... Nosso paladar prefere muitas vezes a junk food do que uma salada, não tem jeito.
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2: Olha só, sabe o que tá chegando? 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Vai rolar ali do dia 4 ao dia 13 de setembro no Parque Olímpico, localizado no Rio de Janeiro. Muitas atrações como Foo Fighters, Avenged Sevenfold, Calvin Harris, Elton John, Stray Kids, Maroon 5, 21 Pilots. Vai ter também atrações brasileiras também, né, como Gilberto Gil, Luísa Sonza, Roberto Menescal também, o Arão Vermelho, enfim, muitos nomes aí previstos para este, que é o maior festival do Rio de Janeiro, né? Então, a Prefeitura do Rio definiu uma operação especial do BRT para atender o público durante o Rock in Rio, com 3 serviços exclusivos nos 7 dias de festival e a tarifa fixada ali em R$ 29,00 para o trajeto de ida e volta. As linhas terão partidas dos terminais Alvorada e Jardim Oceânico, na Barra da Tijuca, e Paulo da Portela, em Madureira, com destino à região da Barra Olímpica. Os chamados serviços eventuais, identificados também com BRT, Expresso Rock in Rio, vão operar nos dias 4, 5, 6, 7, 11, 12 e 13 de setembro. A operação contará com 2 linhas diretas e uma semidireta, que terá paradas intermediárias em Praça Seca, Tanque e Taquara. Então, serviço para você que sintoniza aí no 100, no 101.3, no Rio de Janeiro. Então, olha só. Pulseira dará acesso ao BRT na volta do Rock in Rio. Então, segundo resolução publicada pelo município, a viagem utilizará o sistema de bilhetagem JAE. O preço foi calculado com base em uma planilha de custos extraordinários da Mob Rio, companhia responsável pela operação do BRT. Então, na ida ao festival, o passageiro pagará inicialmente R$ 5,00 para entrar no sistema, valor correspondente à tarifa convencional. E ao desembarcar nas estações Morro do Oiteiro ou no Terminal Centro Olímpico, haverá uma cobrança adicional de R$ 24,00. O pagamento dará direito a uma pulseira de uso individual e válida somente no dia correspondente, então que permitirá o acesso pelas mesmas estações na viagem de retorno do festival. Lembrando que as pulseiras terão cores diferentes em cada dia do evento. Então fica a dica para você aí que vai curtir o festival, o Rock in Rio. Saiba que terá então um funcionamento diferenciado ali, especial, da operação do BRT para atender o público. E trago aqui mais novidades do mundo da música. Post Malone, para você que curte o cantor. Ele sinalizou um retorno ao rap, que bacana. Então ele pode estar voltando às origens, hein? Na última quinta, dia 16, o artista publicou um vídeo nas redes sociais em que aparece no estúdio ouvindo uma faixa com uma sonoridade claramente próxima à de seus primeiros trabalhos, uma mudança significativa em relação ao rock e ao pop de Austin de 2023 e ao country de F1 Trillion de 2024, seus dois álbuns mais recentes. Então o trecho foi curto, mas já bastou para que os fãs especulassem, né, que o cantor deve retomar o hip hop no próximo projeto. Esse trabalho se chama The Eternal Bus e a ambição é alta, viu? Porque em abril, Post Malone confirmou que o álbum será um disco duplo, com 20 músicas em cada parte. Então, 40 faixas ao todo, bem longo aí para os padrões, né, de 2026. A revelação veio acompanhada de uma declaração feita ainda em dezembro de 2025, durante uma transmissão ao vivo na Twitch, quando afirmou que pretendia lançar 2 projetos em 2026. Então ele diz ali, ó, se tudo der certo, as chances de termos 2 álbuns em 2026 são altas. Aos sinais de um retorno ao rap vinham se acumulando, tinha um tempo já, porque recentemente, ao ser questionado por um fã sobre a possibilidade de voltar ao gênero, Post Malone não descartou a ideia e afirmou que estava trabalhando intensamente no estúdio, com muito material ali produzido. Ele também fez uma referência nostálgica a Stoney, de 2016, seu álbum de estreia, que inclui White Iverson e Congratulations. Para quem acha que eu esqueci o velho Stoney, eu não esqueci, sinalizou ele então. Então, vem música por aí de Post Malone, hein? Ele prometeu, vem aí. E falando de Post Malone, agora mudamos de assunto. Vamos falar, então, de Marília Mendonça. Saudades da nossa grande Marília Mendonça. Ela vai ganhar uma música inédita no dia em que completaria 31 anos. Faixa inédita chamada Tudo Vai Ficar Bem. Chega às plataformas nesta quarta-feira, ou seja, amanhã, dia 22, dia em que Marília completaria 31 anos de idade. O Post Marília Mendonça ganha música inédita. Então, vamos aqui destrinchar. Então, os fãs de Marília Mendonça ganharão um presente especial, né? Você que é fã dela, que está sintonizando com a gente aqui na TMC. À meia-noite, chega às plataformas digitais essa faixa inédita chamada Tudo Vai Ficar Bem, composição que é assinada pela própria artista em parceria com outros compositores e que também integrará a trilha sonora da série documental Marília Mendonça, Sentimento Louco, produção original Prime sobre sua vida e obra. Então, a escolha da data reforça o simbolismo do lançamento, fazendo referência à mensagem da própria canção. O projeto que celebra o legado da cantora e marca o início de uma série de músicas inéditas que ainda vão ser disponibilizadas ao público. Então, Tudo Vai Ficar Bem não é totalmente desconhecida pelos admiradores da artista, tá? Porque a guia gravada por Marília Mendonça chegou a ser compartilhada ainda em vida, permitindo que muitos fãs conhecessem a letra. Então agora a música ganha lançamento oficial, preservando a interpretação original da cantora. Então, lembrando, né, apesar dela ter nos deixado em 2021, a maior do sertanejo, né, a maior cantora do sertanejo nacional, ela é conhecida por transformar ali histórias do cotidiano em grandes sucessos, questões envolvendo as mulheres, a representatividade feminina também no sertanejo, e também há questões ali envolvendo o próprio feminismo, de relacionamento também, relacionamentos tóxicos. A Marília Mendonça revolucionou o sertanejo ao abordar ali então sentimentos e vivências de forma direta. Isso que fez com que ela conquistasse milhões de fãs e ampliasse o alcance do gênero musical, principalmente entre as mulheres. Então, mesmo depois da sua morte, seu catálogo segue sendo o mais ouvido do Brasil. Segundo a equipe responsável pelo projeto, Tudo Vai Ficar Bem representa mais do que uma música inédita. O lançamento simboliza um reencontro entre a artista e seu público, mantendo então viva a memória de uma das maiores vozes da música brasileira. Lembrando que ela ainda continua atingindo as grandes paradas de sucesso. Então, ela não foi... Não parou de ser ouvida pelos grandes fãs, aí pelos fãs da cantora. Mesmo depois da sua morte, ela continua sendo a maior aí nos top dos streamings de música. 11 horas mais 45 minutos.
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2: E agora bora falar de Marina Lima. Ela detalhou inspiração, sabe em quem? No Michael Jackson, pro hino Fugaz, clássico de Marina Lima, né? Então ela comentou recentemente sobre o fato da emblemática Billie Jean, de Michael Jackson, ter inspirado Fugaz, um dos seus maiores sucessos, né? Música muito boa, inclusive o álbum dessa música também é sensacional. Marina Lima é tudo mesmo, né? Então... A cantora revelou detalhes sobre a relação entre as duas faixas, depois ali de ser questionada sobre o assunto. Além de ter apontado que a linha de baixo da faixa de Marina é uma das mais lindas da música brasileira. Então a cantora disse o seguinte, né? Disse ali, Michael Jackson quando estourou já veio também numa crescente. Tem uma hora que ele chegou no auge dele com Billie Jean, porque não havia ninguém no mundo, eu acho, que pudesse falar. Aquilo era uma coisa extraordinária. Disse então a cantora em entrevista, explicando ali que naquele período já estava interessada em música eletrônica e teve contato com um instrumento que lhe foi apresentado por Lobão, seu baterista na época. Então ela diz ali, eu já estava ligada em música eletrônica, tinha um teclado pequenininho chamado Casio Tone 40, que o Lobão, que era meu baterista, me mostrou, e que tinha a levadinha de Billie Jean. Eu botei a levada, peguei o violão e fiz a minha Billie Jean, que no caso se transformou aí no grande sucesso dela, Fugaz, né? Então, mais de 4 décadas depois, essa mistura de referência brasileira e internacional segue sendo uma das marcas deste álbum, né? Discografia ali de 1984, que ajudou a consolidar a Marina Lima e sua sonoridade pop, que é única. com sintetizadores também, que ela usa bastante no álbum, umas baterias programadas e umas influências ali meio synth pop, new wave também, e uma pitada de rock.

0: Credo, é, então, Marina Lima, muito bom. Então, é, novidade aí, na verdade, uma curiosidade em relação a esse grande hino de Marina Lima, que tem inspiração do nosso rei do pop. E agora, olha só, documentário de Toquinho, né? O cantor e compositor Toquinho completou 80 anos no mês de julho. Ele tá em cartaz, então, agora, o documentário sobre a vida do artista, Toquinho, Encontros e um Violão, é uma coprodução entre Brasil e Itália e tem o músico como narrador da própria história, contando desde a infância em São Paulo até as parcerias com Vinícius de Moraes, Chico Buarque e também Jorge Benjor. Para saber mais sobre essa produção, os apresentadores do Link TMC conversaram com a Érica Bernardini, que é cineasta e diretora do documentário. Vamos ouvir.
1: O Toquinho, esse documentário, ele nasceu justamente porque eu vivo nesses dois países, né, Brasil e Itália, e eu faço um festival de cinema italiano no Brasil, que existe, esse ano completa 21 anos, e aí na Itália, com amigos, enfim, falavam, eu sou produtora também, ah, por que que a gente não faz um trabalho com um músico brasileiro, conhecido na Itália, principalmente, internacionalmente, e obviamente veio a imagem já do Toquinho. Eu, quando pequena, eu lembro que na Itália já tinha anúncios grandes do nome dele, anunciando para os shows, enfim, que ele fazia por lá. Ele é muito amado lá, em muitos outros países, mas a Itália é sempre muito especial para ele. E aí nasceu essa vontade, acabei conhecendo ele, uma pessoa incrível, e aí surgiu esse documentário que daria para... coisa que tem um pouquinho bacana, mas a gente fez esse compacto, digamos, alguns dos momentos da carreira desse grande talento que é o Toquinho.
2: Érica, pegando como tema aí Brasil e Itália, a Itália é muito presente na obra do Toquinho, se eu não estou enganado, acho que desde o começo, começando lá pela Casa, que é uma música italiana, que ele fez uma versão em português, ou é o contrário? Existe uma versão em italiano depois, né? É uma música que a gente conhece, uma versão bastante famosa em italiano também.
3: Aquarela também.
2: Quanto, né, dessa relação...
3: Hã? Aquarela também, se eu não me engano, é uma canção também italiana.
2: A
3: versão original é italiana.
2: Conta um pouquinho dessa relação Toquinho-Itália, Érica.
1: Na verdade, o Toquinho, ele praticamente, o nome forte Toquinho, ele nasce na Itália. Até por isso, ele fala disso no documentário, que as coisas principais que aconteceram com ele foi na Itália. Primeiro com Vinícius, que ele fez, enfim, shows por lá, depois surgiu o disco, que até hoje é encontrado, é solicitado. Ele foi o primeiro cantor brasileiro a ganhar um disco de ouro fora do país. Ele fez esse trabalho com a grande cantora italiana, ícone, que é Ornella Vanoni, que faleceu infelizmente ano passado. Ela que levou a bossa nova para a Itália, junto com Vinícius e Toquinho. E depois, mais para frente, ele, junto com um compositor italiano, eles escreveram a canção Aquarela. Aquarela foi um grande sucesso na Itália, foi o primeiro feito em italiano, e depois ele traduziu para português, mas participou do grande festival de Sanremo, que é um dos festivais mais importantes do mundo de música, enfim, naquela época era muito importante, e aí sim ele acabou sendo, e depois aqui.
4: Muito bom. Agora, a Érica, o Toquinho, como a gente falou, completou 80 anos recentemente. E, gente, o Toquinho é um cara muito gente boa. Eu nunca esqueço que um dia eu tava com um amigo meu, a gente foi num restaurante e o Toquinho tava lá tocando violão. A gente sentou na mesa pra trocar ideia com o Toquinho. E o Toquinho, como se conhecesse a gente de anos, contando história. E aí eu te pergunto, como foi selecionar momentos, os principais momentos da carreira dele? Ficou muita coisa boa de fora? Pode ser que role talvez uma sequência, porque eu imagino que não caiba, óbvio, né? Não cabe a história dele ali em pouquinho tempo de um documentário, de um filme. Como é que foi esse processo, assim, de parece que você tem um filho, você não pode cortar cena, vou ter que cortar tal história? Como é que foi essa escolha, Érica?
1: Foi terrível. Eu fiquei... A primeira entrevista que eu fiz com o Toquinho para esse documentário, a gente ficou mais de 2 horas no estúdio, onde ele fazia contava as histórias e cantava, e parecia que só tinha passado 20 minutos. E depois disso, com as pessoas, outras pessoas que apareceram no documentário, que tiveram deram a oportunidade de falar sobre ele. Aí o primeiro corte teve 3 horas, porque estava muito difícil cortar, estava muito difícil compactar tudo aquilo que é Toquinho, e obviamente é uma pincelada da carreira dele. E aí eu fiquei no estúdio com ele para a edição final, 5 horas no estúdio junto com o Toquinho, para tentar dizer isso fica, isso vai ter que sair. Foi um trabalho extremamente prazeroso, foi um trabalho incrível. A presença do Toquinho é difícil, né? Porque ele tem muitos compromissos, mas quando a gente está junto, é praticamente o dia que você falou, sentar, cantar, contar histórias. Ele é um grande contador de histórias, por isso que o documentário é ele que narra, porque teria que ser assim. Quando você vai num show dele, ele conta as histórias, e aí conta as músicas contam um pouco das homenagens que ele fez durante aí a vida. E eu tive a honra de participar disso, de trazer um pouco do Toquinho, arranjador, compositor, esse grande músico, mas também uns hobbies que ele gosta, que é o futebol. Trouxe ele também, como é que ele foi comentarista de futebol, a sinuca, enfim, é uma pitada de tanta coisa boa que o Toquinho sabe fazer.
3: Legal, Érica. A gente está vendo aí na tela, eu passei aqui para nossa produção, olha você falando sobre o futebol. Essa foi a primeira entrevista da minha vida como jornalista. Ah. Eu tinha 17 anos, tinha acabado de entrar na faculdade, e o Toquinho me recebeu na casa dele, no apartamento no Campo Belo, pertinho do aeroporto de Congonhas. Meu pai conhecia o empresário dele na época, não sei se era o Fred Rossi ou o Genildo Fonseca. Meu pai sempre ligado à música e conhecia o Toquinho também. Ele foi de uma simpatia comigo, e aí o craque nunca morre. Ele falando dos grandes ídolos do futebol, na época já se falava, o futebol não é mais como antigamente, isso em 94, e ele falava, um craque nunca morre. Meses depois disso, o Brasil foi campeão do mundo em 94. Essa entrevista eu fiz para Corinthians em Revista, uma revista que era publicada pelo Corinthians na época. Agora enquanto você falava, Érica, a gente via imagens também de grandes músicos. Apareceu o Ivan Lins, que é outro gigante da nossa música, Andreas Kisser, né, guitarrista de Sepultura. Quem são os personagens que participam desse documentário e a importância do Toquinho para todos eles, Érica?
1: Então, a gente trouxe bastantes nomes aí conhecidos, a própria Ornella Vanoni, que está aparecendo aí, que, como eu falei, é um ícone da canção italiana. Ela que levou a bossa nova para a Itália e fez grande sucesso. É o disco que eles fizeram os três juntos, Toquinho, Vinícius, e a Ornella ainda está em catálogo, é uma coisa incrível. Depois eles levaram o trabalho para crianças também. Esse é o irmão dele, o João Carlos, que é uma pessoa maravilhosa. Eu trouxe um pouco desse, o próprio Rivelino falando dessa paixão dele pelo futebol. Eu trouxe um pouco de pessoas de campos diferentes, né? De setores diferentes. Nós temos um maestro também, justamente para mostrar o quanto o Toquinho continua agradando gerações, e o quanto que ele transita por gêneros e agrada gerações, né? Antes eram os avós, os pais, hoje já são as crianças. Tanto é que eu trago a menina cantando Aquarela, que é uma música, embora adulta, uma música complexa, é uma música que agrada muitas crianças. E fora todo o trabalho que ele fez aí junto com Vinícius e outros para as crianças, né? Enfim, tem um pouco de tanto. E você falou do Corinthians, mostrou aí Corinthians, né? Sua primeira entrevista com ele, inclusive. E eu falo que o Toquinho, ele é quase perfeito, né? Sabe que eu sou italiana, então. Eu falo, todo homem tem um defeito na vida. E o Toquinho, o defeito dele é ser corintiano.
0: Grande Toquinho, fica então a recomendação para você que curte o cantor e compositor, que completou 80 anos. Neste mês está em cartaz então o documentário sobre a vida do artista. Toquinho, Encontros e um Violão. E olha só, ainda no Tem Música Chegando, olha essa notícia. Tem uma cinebiografia de Snoop Dogg com data confirmada. É isso mesmo. Filme biográfico do Snoop Dogg, intitulado Snoop, chega aos cinemas em agosto de 2027. A Universal Pictures programou o lançamento para o dia 8 de agosto de 2027, então no ano que vem, data em que o longa disputará espaço com Bluey, o filme da Disney, e Jason Statham Stole My Bike, da Black Bear. A produção é escrita pela Universal como a biografia definitiva do artista, magnata e ícone do gangsta rap. Então, tem essa previsão aí, a trama não teve ainda detalhes confirmados, mas o longa é o primeiro projeto da parceria da Universal com a Death Row Pictures, então produtora do rapper. Temos essa atualização então, trazendo então cinebiografia de Snoop Dogg. Será que vem aí? Agora falando sobre música eletrônica e sobre ela, Charlie XCX, que fez muito sucesso com seu álbum Brat. E agora ela lançou aí um novo clipe chamado Camera. Então agora vem quatro curiosidades sobre esse clipe, né? Ela tá prestes a lançar seu sétimo álbum de estúdio, inclusive, que é o Music Fashion Film, né? Pra fechar a sequência de lançamentos antes do disco, apresentou ali a faixa Camera. Então, gravação em plano sequência, né? E tem também ali uma estrela do cinema no elenco, o Vincent Cassel. Parceria de sucesso nessa direção, então, com uma relação ali com conceito visual bastante, vale a pena você conferir. E olha só, ponto final aqui no nosso resumo TMC, você ficou com um compilado aí completo do mundo da política, do mundo da música, do entretenimento e com as nossas curiosidades também, interações aqui com os ouvintes. Nos vemos então na sexta-feira, agora às 10 horas da noite, com mais resumo TMC. Um beijo, tchau, tchau.
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1: Muito bom dia, uma ótima quarta-feira para você que sintoniza a TMC. Hoje é dia 22 de julho, seja muito bem-vindo e muito bem-vinda ao Amanhã TMC. Eu sou o Diego Andrade e eu te faço companhia ao vivo até às 5 da manhã. Aqui no Amanhã TMC você fica por dentro de tudo que aconteceu de mais importante no noticiário do Brasil e do mundo, além de saber das primeiras notícias do novo dia que só está começando. 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Meu muito obrigado a você que sintoniza a TMC. O WhatsApp está aberto. Manda sua mensagem, manda o seu áudio, comenta sobre as principais notícias aqui do programa no 119-7221-1001. 119-7221-1001. Vamos às principais manchetes do programa de hoje. O vice-presidente Geraldo Alckmin afirmou que o Brasil vai manter o diálogo com os Estados Unidos para tentar reverter a tarifa de 25% sobre produtos brasileiros. Após reunião com representantes da indústria, Alckmin disse que o governo estuda todas as alternativas, mas evitou falar em retaliação. Segundo ele, a prioridade é buscar uma solução negociada antes da entrada em vigor da medida. O ministro do Trabalho, Luiz Marinho, afirmou que o presidente do Senado, Davi Alcolumbre, não demonstra disposição para pautar a proposta que acaba com a escala 6x1 antes das eleições. A PEC está parada há mais de 50 dias no Senado e só poderá voltar à pauta após o recesso parlamentar. Marinho disse que o governo segue aberto ao diálogo, mas cobrou uma decisão do comando da casa sobre o avanço da proposta. E a Polícia Federal convocou o senador Jax Wagner para prestar depoimento em uma investigação sobre supostas irregularidades envolvendo o Banco Master. A PF apura suspeitas de pagamentos e benefícios ligados ao parlamentar, incluindo transferências para familiares e a compra de um imóvel em Salvador. A defesa nega qualquer irregularidade e afirma que o senador vai prestar todos os esclarecimentos. A Polícia Federal concluiu o processo para demitir o ex-deputado Eduardo Bolsonaro por abandono de cargo como escrivão da corporação. A informação é da Folha de São Paulo. Segundo a investigação, Eduardo não voltou ao trabalho após perder o mandato de deputado e permaneceu fora do cargo por mais de 30 dias sem justificativa. A decisão ainda depende dos trâmites finais da PF. Pré-candidato

0: A Fazenda afirmou que o financiamento seguiu os critérios técnicos e disse que há mecanismos para proteger os recursos da União em caso de inadimplência. Um relatório da ONU mostra que o Brasil segue fora do mapa da fome pelo segundo ano consecutivo e registrou o menor nível de insegurança alimentar grave da série histórica. Segundo o levantamento, mais de 16 milhões de brasileiros deixaram essa condição entre 2023 e 2025. O país também manteve menos de 2,5% da população em situação de subalimentação, índice usado pela ONU para definir o mapa da fome. No noticiário internacional, os Estados Unidos já gastaram US$ 37,5 bilhões, cerca de R$ 190 bilhões, na guerra contra o Irã em menos de 5 meses, segundo o governo americano. O conflito já deixou 17 militares americanos mortos. O governo Trump agora pede ao Congresso a aprovação de um pacote de US$ 95 bilhões para reforçar os gastos militares e cobrir os custos da guerra. O secretário de Estado dos Estados Unidos, Marco Rubio, pediu que a comunidade internacional isole a Nicarágua após o presidente Daniel Ortega anunciar o fim das eleições do país. Ortega afirmou que não pretende mais realizar eleições para impedir a chegada da oposição ao poder. Os Estados Unidos acusam o governo nicariguense de abandonar a democracia e reforçar o apelo por pressão internacional. Estados Unidos e Irã voltam a trocar ataques nesta terça-feira, ampliando a tensão no Oriente Médio e os riscos para o comércio mundial de petróleo. As forças americanas bombardearam alvos do sul do Irã, enquanto Teherã atacou bases dos Estados Unidos no Bahrein, Kuwait e Jordânia. Um petroleiro também foi atingido no Estreito de Hormuz. Muito bom dia a você que sintoniza a TMC. Vamos à previsão do tempo para todo o país nesta quarta-feira. O dia do curitibano vai ser chuvoso, máximas de 21 e mínimas de 14 graus. Em São Paulo, dia de sol com nuvens, não chove, máximas de 29 e mínimas de 16 graus. No Rio de Janeiro, sol aparece entre nuvens, não chove, máximas de 34 e mínimas de 15 graus. Já em BH, o cenário é igual ao do Rio de Janeiro, sol entre nuvens e sem chuva. Máximas de 27, mínimas de 13 graus. Em Brasília, quarta-feira é ensolarada e sem chuva. Máximas de 28 e mínimas de 14 graus. E para fechar em Recife, o sol aparece entre nuvens. Chove rápido durante o dia e a noite. Máximas de 28 e mínimas de 22 graus. A Polícia Federal intimou o senador Jacques Wagner a depor na investigação que apura suspeitas de um esquema bilionário de fraudes financeiras envolvendo o Banco Master. O repórter Adrian de Almeida traz as informações.
1: De forma presencial, na Superintendência da Polícia Federal, a PF investiga se o senador teria recebido pagamentos e benefícios em troca de apoio por medidas no Congresso que poderiam acabar beneficiando o Banco Master. De acordo com a investigação, o senador é próximo do banqueiro Augusto Lima, ex-sócio de Daniel Vorcaro. Jacques Wagner, que nega qualquer irregularidade, foi alvo da nona fase da Operação Compliance Zero, realizada pela Polícia Federal em 18 de junho, com autorização do Supremo Tribunal Federal. Endereços ligados ao senador em Salvador e Brasília foram alvos de mandados de busca e apreensão. Dias depois da operação, Jacques Wagner se reuniu com o presidente Lula e, em comum acordo, ele anunciou a saída do cargo de líder do governo no Senado. No lugar dele, entrou a senadora Tereza Leitão, do PT de Pernambuco.
0: O Ministério Público de São Paulo realiza uma operação que mira esquema de lavagem de dinheiro ligado ao PCC. Mais detalhes com a Luísa Mutoni.
2: Segundo o Ministério Público, o grupo investigado recebia dinheiro em espécie de origem ilícita e transferia os valores por meio de contas de laranja e de empresas de fachada. Eles pagavam comissões aos doleiros

0: para que eles lavassem o dinheiro do tráfico de drogas. O principal beneficiado pelo esquema é o homem apontado como um dos chefes do PCC e que comanda o tráfico de drogas na favela do Moinho, no centro de São Paulo. Leonardo Monteiro, conhecido como Léo do Moja ou Léo do Moinho. Além da estrutura financeira, a investigação aponta que o grupo mantinha mecanismos de controle próprios de uma organização criminosa. Eles submetiam desafetos ou pessoas que não cumpriam as ordens impostas pela facção criminosa ao chamado Tribunal do Crime, com punições como agressões, torturas ou até mesmo execuções. As planilhas analisadas mostram que os investigados também tinham uma relação estreita com pessoas de alta patente na Polícia Militar do Estado de São Paulo. A Operação Janus tem como objetivo cumprir 18 mandados de prisão temporária e 18 de busca e apreensão.
1: A operação que mirou o braço financeiro do crime organizado em São Paulo e citou coronéis da Polícia Militar levanta uma questão que vai muito além das prisões desta terça-feira. Como um esquema desses cresce a ponto de chegar ao alto escalão de uma das maiores polícias do país? Áudios e planilhas apreendidos apontam proximidade entre os investigados e oficiais de alta patente com registro de repasse em dinheiro. Embora esses policiais não sejam alvos nem tenham sido acusados formalmente. Para entender como essa engrenagem se mostra e por que essa alçada e por que ela alcança valores e patentes tão altos, os apresentadores do Link TMC conversaram com o jornalista e pesquisador Bruno Paes Manso, autor de Fé e Fuzil e A República das Milícias. A gente confere esse bate-papo agora.
2: Eu já queria começar te perguntando como que o PCC, falando de PCC de São Paulo aqui, deixou de ser um grupo focado ali em domínio de territórios e tráfico e passou aí para operações mais complexas de lavagem de dinheiro, esquemas financeiros complexos. De onde foi essa mudança de chave?
3: Bom, são 33 anos já, né, Mayara, de história ligada ao tráfico de drogas, que vai, de alguma maneira, ganhando amplitude, conexões, profissionalismo, vai se desenvolvendo ao longo do tempo. Então, eles passam, principalmente a partir de 2006, 2007, de um foco de negócios no varejo para o atacado de drogas e para a exportação de cocaína e a construção de um corredor de cocaína dos Andes até os mercados mundiais, né? Isso faz com que eles alcancem um outro patamar, né? Envolve muito mais dinheiro, muito mais recursos, dólares, lavagem de dinheiro e tudo mais. Então, eu acho que a principal mudança é essa, né?
4: Bruno, a gente sabe que no Rio tem um traficante chamado Peixão que se autodenomina, não sei se ele é pastor, mas defende a fé em Cristo, a fé evangélica, atua como se fosse uma milícia de Deus, algo parecido com isso. No seu livro, o título é Fé e Fuzil. A fé está influenciando no resto do Brasil também, não é localizada nessa favela do Rio de Janeiro?
3: Na verdade, o livro, né, A Fé e o Fuzil, ele fala, aborda a questão do pentecostalismo, fala do caso do Complexo de Israel, do Peixão, né, que é uma figura bem conhecida, importante, no Terceiro Comando Puro, lá da região de Parada de Lucas e Vigário Geral, mas é um caso de fato excepcional. A religiosidade pentecostal, né, sobretudo para quem convive com a cena criminal e para quem convive com as cenas de periferia, é uma porta de saída, principalmente, do crime, né? Então, conto muitas histórias de conversão. Mas o que começa a acontecer? São dois movimentos, né, importantes desses últimos 30 anos que acontecem nas quebradas brasileiras, nas quebradas urbanas das cidades brasileiras, que têm alguns pontos em comum. Entre eles são, no caso, tanto as facções como a religião, são soluções criadas pelos pobres para os pobres. No caso das facções, são soluções para organizar o crime, com discursos próprios e novos sentidos para a carreira criminal. Então, nosso inimigo é o sistema, vamos bater de frente com a polícia, vamos parar de se matar, com novos discursos que oferecem novos sentidos de vida. No caso da religiosidade pentecostal, é uma solução para sair da miséria, né? Eles produzem essa autoestima forte, também um sentido de vida vinculado à capacidade de ganhar dinheiro, que passa a ser visto como sinônimo de virtude, e transforma e cria uma espécie de maçonaria de pobres, né? Onde tem uma autoajuda importante que vai favorecer o empreendedorismo, e são soluções criadas pelos pobres para os pobres para lidar com as misérias urbanas. E por que elas começam a se misturar nos dias de hoje? Porque com esse movimento de profissionalização e de expansão para o atacado da droga, o dinheiro começa a se perder, porque você não sabe mais a origem, e a lavagem de dinheiro passa a ser muito sofisticada, né? E ao mesmo tempo, esses dois grupos valorizam a capacidade de ganhar dinheiro como uma virtude, né, por si só. Uhum. Então, o traficante rico, né, com uma Ferrari que frequenta o Jardim Anália Franco nos bares sofisticados, e você não sabe qual é a origem do dinheiro dele, muitas vezes ele vai na igreja, oferece dinheiro para o pastor, e você tem uma espécie de lastro de virtude, né? E as coisas passam a se misturar e fica cada vez mais complicado identificar o certo e o errado, né? Então são dois mundos que começam a se misturar com mais facilidade, né? Apesar de ainda, né, a religião ser uma porta de saída do crime. Não dá para generalizar e ter esses casos do peixão, mas a coisa é um pouco mais complexa, né?
2: Pois é, e trago aqui também para a conversa, Bruno, as redes sociais, porque isso que você diz, né, do traficante ali, que ninguém sabe muito de onde vem, né, publicamente, né, em geral, a origem do dinheiro dele, mas ele também ostenta nas redes sociais. A gente vê, inclusive, influenciadores metidos com isso, a própria Deolane Bezerra, presa, acusada de lavagem de dinheiro para o PCC. Então, são cenas que também a gente vê muito nas redes sociais, aquela coisa da pessoa que saiu da favela, que venceu, que hoje, olha, começou do zero, mas hoje está ali com a sua Ferrari andando pelas ruas ali da Zona Leste de São Paulo. Enfim, queria que você falasse também sobre o papel das redes sociais no crescimento, no fomento desses grupos criminosos.
3: Eu acho que as redes sociais, de alguma forma, elas passam a produzir novos valores, né? E a própria cultura da prosperidade, da ostentação, ela se potencializa a partir das redes. Mas além da questão cultural, né, você tem toda uma questão vinculada à própria lavagem de dinheiro, né? Porque você pode, desde produzir rifas e multiplicação de contas que permitem que pessoas que fazem e têm uma série de contas com pequenas quantias podem receber dinheiro para lavar e para ocultar dinheiro do crime, como também você tem a possibilidade de, por exemplo, registrar um tipo de financiamento de propaganda para um influenciador de receber 1 milhão por mês, por publicidade, mas que recebe 200 mil, aí você já lava 800 mil reais fácil, e multiplicando as possibilidades, né, desse tipo de lavagem e desse tipo de cultura. Esses novos recursos, né, tecnológicos no sistema financeiro, associados a essa expansão dos negócios para o mercado internacional de drogas, o crime passa a ter uma importância na política e na economia muito maior do que tinha antes, inclusive com capacidade de corrupção e de corromper essas altas patentes das polícias com mais condições do que tinha antes, né?
4: Bruno, em outros tempos, ser policial, ser soldado, ser militar, era um orgulho, era uma honra servir, ajudar o país, ajudar a sociedade. A gente está vendo aí, nessa última operação, coronéis da polícia militar. E a gente está vendo todas as patentes praticamente envolvidas. Acabou-se a esperança? Essas pessoas não têm mais nenhum interesse em servir a nossa sociedade?
3: Eu acho que não, né? Eu acho que, enfim, é difícil, nesse caso, generalizado, enfim, né? Claro, vocês sabem também, mas faz parte da conversa. Eu acho que não dá para generalizar. Conheço diversos policiais compromissados quanto a isso, não tenho dúvida, né? É uma profissão muito difícil, inclusive. Mas o que começa a acontecer, são coisas que a gente fala há muito tempo, é que o policial que acha muitas vezes que está numa guerra do bem contra o mal, e ele chega super idealista na polícia, muitas vezes o ingresso na carreira policial depende de um idealismo, né, disposição para você entregar a sua própria vida à sociedade. Às vezes você arrisca a vida no dia a dia, mas você vai perdendo o controle muitas vezes com a ideia de guerra, da ideia da violência, e quando você passa a achar que você pode tomar a decisão independente da lei e do Estado de Direito, que muitas vezes acontece com a defesa da violência policial. Então o policial primeiro começa a matar e a ser aplaudido e achar que está fazendo bem, mesmo agindo de forma ilegal. Essa falta de controle que ocorre nas polícias violentas muitas vezes faz com que ele passe a vender essa letalidade para diferentes quadrilhas, porque ele não tem controle legal e passa a negociar esse poder de polícia no mercado criminal. Isso se acentua ainda com a multiplicação do dinheiro do crime, né? Então, esse potencial e essa possibilidade de você negociar em altos valores aumenta. Então, por isso que quando a gente fala que o controle da letalidade policial, as câmeras e o controle dos governos sobre a polícia é importante, porque uma polícia violenta, que as pessoas muitas vezes defendem e aplaudem, é uma polícia sem controle que passa a vender a sua violência no mercado do crime. E a gente começa a empurrar a polícia para o crime a partir do momento que a gente fragiliza os controles sobre a polícia. Então a questão é câmeras, corregedoria forte, não reduzir a letalidade policial para evitar que a polícia seja empurrada para o crime, seja e passe a agir como gangue, e passe a agir como milícia. Então é por isso que quem defende direitos humanos defende a ordem. E político que defende a violência policial defende o crime, é a favor do crime, empurra a polícia para o crime.
1: O governo brasileiro aguarda a definição das novas tarifas dos Estados Unidos sobre produtos nacionais. Os detalhes chegam com Murilo Hernandes.
5: O governo aguarda para a próxima sexta-feira a publicação das novas regras tarifárias dos Estados Unidos sobre os produtos exportados pelo Brasil. O Ministério do Desenvolvimento, Indústria, Comércio e Serviços analisa se a nova tarifa será somada aos 25% previstos na seção 301 ou se será compensada entre as medidas. Pelo cronograma, a isenção para as mercadorias em trânsito termina no dia 29 de julho. Durante coletiva em Brasília, o vice-presidente Geraldo Alckmin contestou os argumentos apresentados pela Casa Branca.
6: Primeiro, que a medida é injusta e totalmente descabida. Por que ela é injusta? Porque os Estados Unidos têm superávit na balança comercial com o Brasil. Eles vendem mais para nós do que nós para eles. Tem um grande superávit, tanto de produto quanto de serviços. A nossa tarifa média é 3,1%, não é 25%, é 3,1%. E dos 10 produtos que eles mais exportam, 7, a tarifa é zero.
5: Além das negociações diplomáticas, a equipe econômica acompanha os possíveis impactos das tarifas sobre setores como aço e alumínio. O governo destaca que a tarifa média aplicada pelo Brasil às importações é de 3,1% e que 74% dos produtos norte-americanos entram no país com alíquota zero. O secretário-executivo do Ministério do Desenvolvimento, Márcio Elias Rosa, falou sobre a expectativa do governo em relação à decisão dos Estados Unidos.
7: Os 12,5% provavelmente serão anunciados na sexta-feira. Nós estamos na expectativa de saber se eles serão cumulativos com os 25 ou não.
5: Para reduzir os impactos sobre a indústria, o governo reforçou as ações da Apex Brasil e pretende ampliar as exportações por meio de acordos com o Mercosul, a União Europeia e países como Índia, México e Japão. A estratégia busca diversificar os mercados compradores de setores como autopeças, eletroeletrônicos, máquinas e calçados.
1: Para falar sobre as tarifas impostas pelos Estados Unidos a produtos brasileiros, o TMC 360 conversou ao vivo com o diplomata Rubens Barbosa, ex-embaixador do Brasil no Reino Unido e nos Estados Unidos, que comentou o significado da afirmação de Lula querer fazer com Trump a guerra da verdade. Vamos ouvir.
8: Não significa nada, é uma narrativa interna aqui para fins eleitorais, né? Nós estamos misturando interesses do país com interesses partidários, ideológicos internos, entendeu? Eu acho que os americanos já falaram, né? O aumento, a redução das tarifas vai depender da reação do Brasil. Quer dizer, o governo brasileiro começou pensando em retaliar, aparentemente já voltaram atrás, porque realmente não tem sentido você retaliar os americanos, a gente não tem cacife para isso, e poderíamos ainda estar sujeitos a medidas muito mais fortes, muito mais violentas, de força, de poder do lado americano. Então nós temos que esperar passar esse período eleitoral, é muito difícil você negociar do ponto de vista comercial essas tarifas com a contaminação da narrativa eleitoral. Então temos que deixar passar a eleição e no começo do novo governo, junto com os empresários, o setor privado, temos que definir uma estratégia de negociação com os Estados Unidos para redução das tarifas e aumento da lista de exceção para diminuir o custo sobre as empresas brasileiras.
9: Eu queria entender qual a análise do senhor em relação à declaração de Marco Rubio, o secretário de Estado dos Estados Unidos, quando ele disse que o presidente Lula não deixou o ego de lado para entrar de cabeça, mergulhar de cabeça nas negociações. Dadas as informações que nós temos, dado todo o entorno, todas as circunstâncias, o Brasil poderia ter feito diferente para que não estivéssemos agora nessa situação?
8: Olha, eu acho que essa declaração do Marco Rubio é uma escalada na confrontação econômica, comercial do Brasil com os Estados Unidos. É a primeira vez que, formalmente, uma autoridade do governo americano critica o presidente Lula e o governo, as ações do governo Lula na não defesa dos interesses brasileiros. É claramente uma interferência em assuntos internos, entendeu? E o ministro Mauro Vieira não tinha alternativa, tinha que responder a essa grosseria, como ele chamou, por parte do Marco Rubio. Agora, isso aí não pode escalar, a gente não tem interesse numa escalada político-diplomática com os Estados Unidos, né? Então, eu acho que o governo brasileiro entendeu que essa investigação era uma negociação, quando na realidade não era uma negociação, era uma investigação e que eles unilateralmente deixaram de levar em conta todos os argumentos corretos, precisos do governo brasileiro, porque isso era um jogo de carta marcada, entendeu? Essa tarifa de 25% e mais a de 12,5% vem substituir aqueles 40% que foram derrubados pela Suprema Corte Americana. Isso é um jogo de poder, é um jogo de força do governo americano contra o resto do mundo, não é contra o Brasil. E nós não temos força, não temos cacife para nos opor a tudo isso. Então, por isso que eu digo, não há alternativa senão a negociação. Não teve nenhum país no mundo que retaliou os Estados Unidos. Ninguém retaliou, porque sabe que não dá para retaliar os Estados Unidos porque não tem cacife, né? Os Estados Unidos é o país mais forte, mais poderoso, política, econômica, militarmente, economicamente. Como é que você vai retaliar os Estados Unidos? Então, não tem jeito, tem que negociar.
1: O governo do Distrito Federal deve explicar nesta terça-feira os motivos do bloqueio de parte do orçamento deste ano. O repórter Murilo Hernandes traz as informações.
10: O governo do Distrito Federal bloqueou cerca de 9 bilhões de reais do orçamento deste ano. A medida acontece ao mesmo tempo em que o Banco de Brasília, o BRB, negocia um empréstimo de 6 bilhões de reais com o Fundo Garantidor de Créditos, o FGC. O recurso é considerado importante para reforçar o caixa do banco após prejuízos em negócios envolvendo o antigo Banco Master. Em nota, a Secretaria de Economia do DF negou que o bloqueio de verbas tenha relação com um possível socorro financeiro ao BRB e com a retenção de pagamentos à população. A pasta informou que o bloqueio faz parte de um ajuste fiscal para tentar equilibrar as contas públicas e cobrir um déficit previsto de 5 bilhões e 400 milhões de reais. O governo também afirmou que áreas consideradas essenciais como saúde, educação, segurança e transporte público continuam recebendo os repasses normalmente. Enquanto isso, a diretoria do BRB e o Fundo Garantidor de Créditos seguem negociando os detalhes do financiamento, como juros, prazo de pagamento e garantias. O acordo é acompanhado de perto pelo mercado, já que o empréstimo é visto como uma alternativa para fortalecer a situação financeira do banco.
1: O senador Flávio Bolsonaro articula um encontro com o presidente da Argentina, Javier Milei. O encontro deve acontecer antes da Convenção Nacional do PL. O Rodrigo Vicente, direto de Brasília, fala mais sobre isso.
11: Milei desembarca no Brasil na sexta-feira para uma agenda de 2 dias em São Paulo. No sábado pela manhã, antes da convenção do Partido Liberal, o presidente argentino tem um encontro previsto com o governador Tarcísio de Freitas no Palácio dos Bandeirantes. Em seguida, ele participa da convenção que vai oficializar a candidatura de Flávio ao Palácio do Planalto. A presença do argentino é tratada pela campanha como uma demonstração pública de apoio internacional ao filho de Jair Bolsonaro. A estratégia é aproximá-lo de lideranças da direita mundial. No mês passado, Flávio foi ao encontro de Milei na Argentina. A reunião foi marcada por manifestações de apoio do presidente argentino à candidatura do senador. A viagem de Milei ao Brasil também incluiria uma visita ao ex-presidente Jair Bolsonaro, que cumpre prisão domiciliar em Brasília. O encontro, porém, foi inviabilizado por decisão do ministro Alexandre de Moraes. No último sábado, o magistrado não autorizou o pedido da defesa de Bolsonaro para novas visitas, por entender que a solicitação perdeu objeto após a decisão que suspendeu por 30 dias todas as visitas do ex-presidente, mantendo apenas o acesso a advogados e a profissionais de saúde.
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2: Vamos às principais manchetes do programa de hoje. A Polícia Federal voltou a apreender carros de luxo do careca do INSS. Os veículos estavam em uma garagem no Distrito Federal. Mandado de busca e apreensão foi autorizado pelo ministro André Mendonça, relator do inquérito no Supremo Tribunal Federal. A existência desses carros já tinha sido identificada ao longo das investigações, mas o paradeiro deles era desconhecido. Segundo a investigação, os veículos estavam escondidos em vagas privativas de um edifício no centro de Brasília. Em nota, a defesa de Antônio Carlos Camilo Antunes informou que comunicou nos autos em outubro do ano passado a existência de veículos que não haviam sido apreendidos, apesar de ordem judicial. Pelo menos 10 técnicos de enfermagem e um enfermeiro do Hospital Regional de Santa Maria, no Distrito Federal, apresentaram sintomas compatíveis com um quadro de intoxicação. Em depoimento preliminar, uma das vítimas afirmou que a equipe começou a sentir náuseas, tremedeiras e calafrios após tomar um café deixado na copa. Segundo o hospital, os profissionais são do mesmo setor e receberam atendimento na própria unidade. A área onde os profissionais passaram mal foi isolada para realização de perícia e de coleta de materiais que possam ajudar a esclarecer o que provocou os sintomas. Um incêndio atingiu um depósito da concessionária Água do Rio em Queimados, na Baixada Fluminense. O local fica próximo à rodovia Presidente Dutra. Segundo a empresa, o fogo começou em uma área de vegetação e se espalhou para uma área externa da estação de tratamento de esgoto. Os bombeiros do quartel de Nova Iguaçu foram acionados e conseguiram controlar as chamas. Não houve feridos e, de acordo com a concessionária, o funcionamento da unidade não foi afetado. As causas do incêndio ainda vão ser apuradas. Para impedir que criminosos furtem cabos elétricos, a Secretaria Estadual de Educação do Rio de Janeiro começou a instalar um novo sistema de alarme movido a energia solar nas mais de 1.200 escolas da rede. O equipamento funciona de forma independente da rede de energia para continuar operando mesmo em casos de vandalismo ou corte de fios por bandidos. As unidades afetadas pelos furtos estão passando por reparos e, ao mesmo tempo, já começam a receber um novo dispositivo de segurança. A iniciativa faz parte de uma ação da Secretaria para evitar novos prejuízos e garantir que as atividades escolares não sejam interrompidas. O cantor Milton Nascimento recebeu alta hospitalar após ser internado para tratar uma pneumonia. A informação foi divulgada nesta terça-feira pelo filho do artista em uma publicação nas redes sociais. Na postagem, o filho informa que o cantor está em casa e seguirá o tratamento. Milton foi internado na última quinta-feira no Rio de Janeiro. E agora é oficial, em 2027, o calendário escolar também vai entrar no clima da Copa. As férias escolares terão novas datas por causa da Copa do Mundo Feminina. Com o Brasil sediando o Mundial, a lei determina que as redes públicas e privadas ajustem o calendário escolar para que as férias do meio do ano coincidam com todo o período da competição. Na prática, os estudantes de todo o país deverão estar de recesso entre 24 de junho e 25 de julho, período em que a Copa será disputada no Brasil.
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2: Cinco pessoas foram presas em uma operação que mirou uma quadrilha que rouba medicamentos e revendia, inclusive em licitações. O Rafael Alves conta os detalhes.
3: O grupo criminoso alvo da operação roubava cargas de medicamentos oncológicos e imunossupressores e revendia para hospitais particulares e até reinseria no mercado através de licitações públicas. O esquema movimentou mais de R$ 33 milhões de reais em um ano e esteve envolvido em cerca de 50 roubos aqui no Rio de Janeiro. Na operação, foram cinco pessoas presas, sendo um deles o empresário apontado como chefe da organização criminosa, identificado como Stefano Montovani Fernandes, que já tem histórico de envolvimento em roubos de cargas de medicamentos, como conta o delegado Luiz Eduardo Moura.
4: O Stefano não começou a praticar esse tipo de crime agora. O Stefano já foi preso em 2009 por desvios de carga de medicamentos oncológicos em São Paulo. Né, pouco tempo depois, ele dentro da cadeia, ele também foi preso pelo mesmo tipo de crime. Após sair da cadeia, ele mudou o modus operandi. Se vinculou a elementos do Rio de Janeiro para roubar cargas nas rodovias do Rio de Janeiro e remeter essas cargas para São Paulo e mandar para essas empresas e ele reintroduzir isso no mercado.
3: Além dele, outros alvos são Huberto Xavier de Lima, apontado como receptador, e Fernanda Rodrigues França, apontada como integrante do núcleo de receptadores. Os agentes também cumpriram mandados em São Paulo, Goiás e Pará. A reportagem tenta contato com a defesa de todos os citados. Os criminosos roubavam as cargas no Rio e levavam para outros estados para se infiltrar em processos licitatórios para reinserir o medicamento no mercado. O delegado Alain Berg Medeiros detalha como funcionava o esquema.
5: Esses caminhões que carregavam esses medicamentos, eles eram levados para o interior de comunidades, de áreas conflagradas, onde era feito o transbordo da mercadoria. Após, outros criminosos faziam a distribuição desses medicamentos para os receptadores, sendo o Stefan o principal receptador que estava aqui situado no estado de São Paulo.
3: As investigações identificaram que a quadrilha passou a vender os medicamentos roubados tanto na rede privada quanto na rede pública de saúde.
2: A Polícia Civil realizou nesta terça-feira uma operação contra uma quadrilha suspeita de roubar medicamentos de alto custo e reinseri-los no mercado por meio de fraudes e licitações. Além do prejuízo financeiro, a investigação acende um alerta para os riscos à saúde pública. Quem traz os detalhes é a repórter Luísa Rodrigues.
6: A Polícia Civil alerta que o esquema alvo da operação desta terça-feira representa um risco não apenas ao patrimônio, mas também à saúde pública. A organização criminosa investigada roubava e distribuía medicamentos de alto custo usados no tratamento de pacientes oncológicos e imunossuprimidos. Segundo as investigações, durante o roubo e o transbordo das cargas, os medicamentos eram manuseados sem os cuidados exigidos para esse tipo de produto. O delegado assistente da Delegacia de Repressão a Entorpecentes, Alain Berg Medeiros, detalha como esse processo era feito.
5: O transporte desse medicamento exigia uma refrigeração, mas sabemos que, principalmente no momento do transbordo, os criminosos que acabam roubando essa mercadoria não têm o devido cuidado. E as investigações apontam, inclusive, a forma como esses criminosos manuseavam esses produtos que eram subtraídos, como é que eles retiravam esses produtos do caminhão e colocavam no veículo utilizado pelo transbordo, de forma extremamente inadequada.
6: Já o farmacêutico João Gabriel Oliveira destaca que a conservação adequada é uma etapa essencial para garantir a eficácia dos medicamentos.
7: É necessário monitorar todas as etapas, desde a fabricação, passando pelo transporte até a dispensação do medicamento para o cliente. Caso ocorra qualquer tipo de alteração na fórmula ou na integridade da fórmula farmacêutica, pode ter a perda do efeito do medicamento e a terapia do paciente fica comprometida.
6: Além do risco à saúde, o alto valor das cargas explica o interesse das quadrilhas. Segundo a Polícia Civil, alguns medicamentos envolvidos na investigação custam entre R$1.000 a R$2.000 por unidade. E uma das medicações apreendidas tinha um valor estimado em cerca de R$1.000.000. As investigações apontam ainda que a organização criminosa movimentou mais de R$33 milhões em apenas um ano e utilizava empresas de fachada para recolocar os medicamentos roubados no mercado por meio de fraudes em licitações.
2: O ministro do Trabalho e Emprego, Luiz Marinho, assinou o acordo que regulamenta o funcionamento dos comércios durante feriados. O repórter Adrian de Almeida acompanhou a cerimônia e traz mais detalhes para a gente.
8: O documento, celebrado entre representantes de trabalhadores e de empregadores, aponta que as escalas de feriado agora só podem ocorrer mediante autorização prevista em convenção coletiva de trabalho. As negociações devem ser feitas entre as empresas e sindicatos das categorias. Segundo o ministro do Trabalho e Emprego, Luiz Marinho, apesar de a portaria que regula a negociação coletiva em feriados estar sendo discutida agora, a lei trabalhista já prevê todos os outros dias.
9: Acho que o fato de hoje ter uma portaria que regula a negociação coletiva para organizar o comércio aos feriados, que é importante lembrar que a lei já trata de todos os dias, com exceção do feriado. O feriado, ela delega a negociação coletiva. A portaria construída junto com as lideranças, tanto trabalhadores como empregadores, é fundamental para que eles toquem a vida a partir daí.
8: A exceção fica por conta das atividades autorizadas a operar em caráter permanente. Na prática, a decisão, que antes ficava por conta apenas das empresas, deixa de ser suficiente para escalar funcionários em feriados em determinados segmentos. Entre os segmentos que passam a depender de convenção coletiva estão hotéis, comércio em geral, farmácias, atacadistas e distribuidores de produtos industrializados, entre outros. A medida foi assinada há pouco mais de um mês após a portaria que trata do tema entrar em vigor.
2: Os envolvidos no esquema de vazamento de dados e desvio de verba da Caixa Econômica Federal podem responder por organização criminosa, obstrução de justiça e violação de sigilo funcional. A repórter Érica Levigardi tem os detalhes.
10: Os investigados da operação Infiltrados da Polícia Federal teriam desviado cerca de 45 milhões de reais de correntistas e beneficiários da Caixa Econômica Federal em conluio com servidores públicos, advogados e contraventores. Nesta terça-feira, cerca de 120 policiais federais cumpriram 28 mandados de busca e apreensão em municípios da Baixada Fluminense, da região metropolitana e da região dos Lagos, no Rio e em São Paulo. As apurações revelaram que os criminosos subtraíram o valor milionário mediante acesso a dados sigilosos. Além disso, o grupo também contava com a participação de servidores públicos e advogados para embaraçar possíveis investigações e vazar informações privilegiadas. Foi identificado ainda que a organização criminosa possui o suporte de contraventores, o que facilita a corrupção de servidores públicos e a contratação de advogados. De acordo com a PF, os envolvidos poderão responder por organização criminosa, obstrução de justiça e violação de sigilo funcional, sem prejuízo de eventuais outros delitos que possam ser revelados no decorrer das investigações.
2: E vizinhos do prédio onde a capitã morta morava com o marido em Belo Horizonte disseram à TMC que já acionaram o Disque 100 após brigas do casal. De acordo com os moradores, as brigas do casal de militares eram constantes. A repórter Mariana Reis traz as informações.
11: As imagens da capitã Michele deixando este prédio no bairro Santa Cruz, região nordeste de Belo Horizonte, onde morava com o marido, o sargento Eduardo, na noite de segunda-feira, chocaram os vizinhos, mas sem tanta surpresa. Dirceu Oliveira mora no prédio há mais de 2 décadas e há 2 anos e meio, desde que o casal de militares se mudou para cá, conta que discussões eram parte da rotina.
12: E alguns conflitos de brigas com conotação verbal que a gente via muito forte. Xingamentos, exatamente. Isso aí era constante.
11: Algum vizinho chegou a tentar intervir de alguma forma? Era algo que preocupava vocês?
12: Acabava que, pelo fato deles serem autoridades, isso aí deixava a vizinhança bem coagida. Por isso que houve essa situação dela falar que cada um cuidava da sua vida. Mas hoje eu até entendo que muitas vezes demonstrava-se que ela protegia ele, mas preocupada porque ele não entrasse em conflito com algum vizinho, entendeu?
11: O sargento Eduardo Abner foi preso em flagrante no hospital Odilon Berens, para onde levou a esposa, segundo os médicos, já morta. Ele é o principal suspeito pela morte de Michele e argumenta que depois de misturar em consumo de álcool e êxtase, a mulher caiu em casa e sofreu um ferimento na cabeça. A versão não convenceu a polícia nem o tio da vítima, Marlon Leão.
13: 8 anos de relacionamento, mas sempre conturbado, ida e vindo. Soube depois pela minha irmã que eles já tiveram algumas brigas de ele encostar nela. Você vê uma pessoa que praticamente você ajudou a criar e vê um cara desse fazer isso. Então, assim, não dá.
2: A Polícia Civil do Paraná está próxima de concluir o inquérito sobre a morte do engenheiro Gustavo Lara, de 27 anos. O jovem morreu asfixiado após uma grave crise alérgica causada pelo ritual de passagem conhecido como banho de óleo. As informações chegam com o Ângelo Sfer.
14: Laudos toxicológicos e de necropsia confirmaram que o engenheiro Gustavo Lara,
8: de 27 anos, morreu por asfixia causada pelo inchaço na garganta, resultante de uma reação alérgica grave. As informações da perícia confirmam, portanto, a principal linha de investigação da Polícia Civil do Paraná, de que esta morte está, sim, diretamente ligada ao trote do banho de óleo. Esse rito de passagem é relativamente comum no meio da aviação, é aplicado quando o piloto completa o primeiro voo sozinho. O instrutor era muito amigo de Gustavo e a família da vítima trata o caso como uma fatalidade. Apesar disso, o instrutor que foi o responsável pelo banho de óleo chegou a ser preso em flagrante, mas foi liberado após pagar uma fiança de R$3.000. O caso foi registrado na última quinta-feira, dia 16 de julho, em Ponta Grossa, nos Campos Gerais do Paraná. A expectativa agora é que a polícia conclua o inquérito até o final dessa semana e encaminhe o resultado dessa investigação ao Ministério Público.
2: Maritacas foram pintadas como papagaios para valer mais no tráfico de animais no Rio de Janeiro. As aves foram resgatadas e a Júlia Novaes traz as informações.
14: Maritacas pintadas foram resgatadas pelo Ibama na Feira de Caxias, na Baixada Fluminense, durante fiscalização. As aves resgatadas passam por reabilitação no Instituto Vida Livre, localizado no Horto, na zona sul da capital, e três suspeitos foram conduzidos para uma delegacia da Polícia Federal. Ao todo, foram apreendidos três maritacas, dois canários da terra, um trinca-ferro, dois jabutis e um mico, todos vítimas de maus tratos e tráfico ilegal. As maritacas eram pintadas de amarelo para se parecer com papagaios e serem vendidas por valores mais altos. Os traficantes também cortaram parte da asa e caudas das maricatas. Uma delas apresenta estado mais grave e chegou ao instituto pesando 30 gramas abaixo do peso ideal. Rocha de Seba, fundador do Instituto Vida Livre, relatou os crimes cometidos contra os animais.
15: Traficantes pintam maritacas para que elas pareçam papagaios.
16: Olha só. Pintam de amarelo a cabeça deles para que eles possam parecer o papagaio verdadeiro. Cortam a cauda para que esses animais tenham um valor maior no mercado ilegal de animais silvestres. É um absurdo que situações assim continuem acontecendo. E é um absurdo que na nossa legislação os crimes contra a nossa biodiversidade sejam considerados uma coisa menor.
14: As aves vêm sendo submetidas a exames veterinários e tratamentos para se recuperarem e possivelmente retornarem à natureza. A operação envolveu 21 servidores do Ibama e recebeu apoio do Instituto Chico Mendes de Conservação da Biodiversidade. Também em Duque de Caxias, o Comando de Policiamento Ambiental investiga a venda de pombos, o que configura comercialização irregular de animais silvestres. Os agentes encontraram 9 aves mantidas em gaiolas em condições descritas como insalubres. Nas imagens, é possível ver placas com os preços dos pombos e outros animais vendidos pelo estabelecimento. O responsável foi conduzido à delegacia.
2: Uma operação da Polícia Civil de Pernambuco prendeu suspeitos de fraudes milionárias por meio de ofertas falsas em ativos virtuais, valores mobiliários e outros produtos financeiros. O repórter Kennedy Lacerda traz as informações.
17: A estrutura fraudulenta reproduzia com fidelidade o ambiente de investimento em bolsas de valores e criptomoedas, fazendo com que as vítimas acreditassem que estavam aplicando recursos em operações seguras e rentáveis. As investigações tiveram início em maio de 2024, quando a polícia identificou indícios da atuação do grupo em um esquema financeiro ilegal. Segundo a corporação, os suspeitos atraíam investidores por meio de uma plataforma que transmitia credibilidade, mas que, na verdade, era utilizada para aplicar os golpes. Uma das vítimas teve prejuízo de aproximadamente R$1,5 milhão. Durante a operação, os agentes apreenderam passaportes, automóveis, dinheiro e até documentos. A Polícia Civil de Pernambuco informou que a empresa alvo já era citada em dezenas de boletins de ocorrência registrados em vários estados brasileiros, todos relacionados ao mesmo tipo de fraude. Para os investigadores, esse histórico indica que a organização replicava o mesmo método para enganar as vítimas. Os 13 suspeitos presos em flagrante tiveram as prisões convertidas em preventivas, após audiência de custódia.
2: Muita gente foi pega de surpresa com a notícia do cancelamento do show do Harry Styles, que ia acontecer no Morumbis. Muita gente, inclusive, que tinha viajado para São Paulo só para o show e ficou sem ter o que fazer. O cantor alegou problemas de saúde. A Live Nation, responsável pelos ingressos, disse que vai reembolsar o valor dos ingressos. Para explicar para a gente quais os direitos do consumidor nesses casos, especialmente com o cancelamento no mesmo dia ou em cima da hora, a TMC conversou com a Luciana Linares, que é advogada.
18: Trazendo um tema tão importante relacionado à expectativa de milhares de pessoas, como você muito bem falou, Mayara, muitas vezes se deslocam de suas cidades para comparecerem à nossa capital aqui em São Paulo e terem esse momento com o seu ídolo, enfim. Então é muito salutar e eu parabenizo a Rádio TMC, a toda a produção que está trazendo esse tema para nós falarmos sobre esse direito do consumidor tão importante e sobretudo relacionado àquilo que eu sempre reafirmo em todas as oportunidades que vocês me trazem aqui de falar sobre o tema, né? O consumidor, ele é considerado por lei como a parte vulnerável nessas relações contratuais. Aqui nós estamos falando num contrato de compra e venda, de um negócio jurídico em que o consumidor é a parte vulnerável, é a parte mais frágil diante dessas grandes empresas que organizam esses eventos. E claro, esse consumidor tem um direito resguardado pelo Código de Defesa do Consumidor, que merece ser respeitado, claro, ele também não pode ser exposto a uma situação do prejuízo material além da frustração, porque a frustração ele já está sofrendo, especialmente, como você falou, Mayara, de pessoas, de familiares seus que vêm de fora, assim como muitas outras pessoas. Então, a frustração, ela é inevitável. Agora, e o prejuízo material? Qual é o direito desse consumidor? Certamente de ter o reembolso de todos os valores dessas, inclusive das taxas. Isso é inegável. É inegável. Então, não se pode colocar sob os ombros do consumidor, além da frustração, o prejuízo material. De maneira que ele tem, sim, o direito à restituição integral e imediata. Então, é importante que as pessoas estejam atentas e que busquem essa restituição de maneira integral, ou seja, incluindo as taxas, e imediatamente.
2: Doutora Luciana, só para a gente encerrar rapidamente, agradecendo a sua participação, a Live Nation falou que vai fazer a restituição, ela vai reembolsar, portanto, os ingressos. Só isso é suficiente? Porque quando você sai para um show, você se programa na locomoção, você planeja a sua rotina, às vezes só voltar o dinheiro, o reembolso é o suficiente? Existe uma possibilidade de os clientes acionarem a justiça?
18: Certamente, Thiago. Thiago, muito obrigada pelo convite, é uma honra estar com você nesta tarde, com toda a equipe. Vocês são realmente um veículo de imprensa que nos orgulha muito, que nos traz a possibilidade de falar sobre esse direito do consumidor, que eu tanto aprecio, especialmente porque ele está tão ligado, Thiago, à vulnerabilidade e à dignidade das pessoas. Quando você me pergunta sobre essa questão, o que mais pode ser pleiteado? Na verdade, você está trazendo um olhar de sensibilidade, de preocupação com esse consumidor, que certamente, especialmente quando vem de fora, tem outras despesas. E aí, claro, esse consumidor, embora ele não possa, no primeiro momento, conseguir a restituição de todos esses valores, dos reembolsos, digamos, hospedagem, passagem aérea, enfim, com a organização do evento, principalmente é a restituição dos valores que pagou pelos ingressos. Certo. Mas esse consumidor que gastou com passagem aérea, que teve ali hospedagem e tudo, ele pode procurar o juizado especial e movimentar, digamos assim, o poder judiciário para ter os seus direitos enquanto consumidor resguardados, especialmente a essa restituição, certamente. E outro tema, se vocês me permitirem muito rapidamente, essa alteração, de repente, da organização do evento olha, o show de hoje está transferido para sexta, não vincula o consumidor, não o consumidor. Esse consumidor, ele não pode ser obrigado a não assistir o de hoje, mas assistir o de sexta, se ele não puder. Então, esse consumidor, ele ainda assim tem o direito de fazer a escolha. Se for possível assistir na sexta, ok, mas se não for, ele ainda assim faz jus a receber a integralidade dos valores que ele pagou. 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
2: cantor e compositor Milton Nascimento continuará o tratamento de uma pneumonia em casa. Mais informações com Leonardo Rezende.
19: O cantor e compositor Milton Nascimento recebeu alta nesta terça-feira no Rio de Janeiro após 5 dias internado para tratar um quadro de pneumonia. A informação foi confirmada pelo filho Augusto Nascimento em um post nas redes sociais e ainda segundo o texto dessa postagem, Milton já está em casa, onde vai seguir com os devidos tratamentos. Bituca estava internado desde quinta-feira. Na ocasião, a equipe do cantor informou que esse quadro de pneumonia é comum no atual estado de saúde dele, porque em outubro do ano passado, Milton Nascimento foi diagnosticado com a demência de Lewy. A doença causa perda de reflexos na tosse e ainda no ato de engolir. Aos 83 anos, Milton tem passado por alguns problemas de saúde nos últimos anos. Em 2022, após a turnê de despedida da carreira, foi revelado o diagnóstico de Parkinson do cantor. Mas a boa notícia foi comemorada nas redes sociais por personalidades importantes da música e também da política brasileira. O cantor Frejá se manifestou nos comentários, Paulo Ricardo, Duda Beat, a escola de samba da Portela, Martinália e até a primeira-dama Janja.
2: E Curitiba aumentou em 23% as exportações do primeiro semestre deste ano em comparação com o mesmo período de 2025. Os detalhes com o Leonardo Gomes.
20: Foram 1 bilhão e 200 milhões de dólares nos primeiros 5 meses deste ano, contra 970 milhões de dólares arrecadados, conseguidos com as exportações de produtos de Curitiba no mesmo período do ano passado, conforme dados levantamento divulgado pela Secretaria de Comércio Exterior do Ministério de Desenvolvimento, Indústria, Comércio e Serviços. O desempenho da capital paranaense ficou inclusive acima da média nacional. No mesmo intervalo, as exportações brasileiras alcançaram quase 185 bilhões de dólares, um avanço de 11,5% na comparação com o primeiro semestre de 2025. O Peru assumiu a liderança entre os principais destinos dos produtos curitibanos, com compras superiores a 191 milhões de dólares. O país, inclusive, superou a China e a Argentina, os principais compradores de produtos aqui da capital paranaense. Os mercados que mais ampliaram as compras de produtos de Curitiba foram o Chile, com crescimento de 61%, a China, com alta de 55%, e o Peru, que elevou as exportações em 30%. Curitiba reúne mais de 600 categorias de produtos que são exportados, entre motores a refrigeradores, madeira, pimenta, fósforo e também até mesmo cabelo humano. Em 2025, as exportações da cidade atingiram 2 bilhões e 200 milhões de dólares.
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2: Uma da manhã, bom dia. No programa Cidade é Sua, da TMC de Curitiba, conversamos com a presidente do Instituto Municipal de Administração Pública, Beatriz Batistella Nadas. Em pauta, como o Instituto Municipal de Administração Pública atua na modernização da gestão pública. Detalhes sobre o programa como a Fala Curitiba. Beatriz relembra sua trajetória de quase 4 décadas no serviço público, incluindo a implementação do SUS na capital e o enfrentamento da pandemia de Covid-19. A gente confere esse bate-papo agora.
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23: Olá, seja muito bem-vindo, seja bem-vinda. Eu sou Felipe Armata, você está na Transamérica, que agora é TMC. E esse é o programa Cidade é Sua. Hoje a gente traz aqui para o programa a presidente do Instituto Municipal de Administração Pública de Curitiba, mais conhecido como o IMAP, a Beatriz Batistella Nadas, que tem uma longa história com a cidade de Curitiba. A gente vai abordar isso, inclusive, dentro do nosso programa, falar um pouquinho sobre isso, mas vamos começar falando do IMAP. Beatriz, seja muito bem-vinda ao nosso programa.
0: Eu que agradeço, Felipe, é um prazer e uma honra estar aqui conversando e falando da nossa cidade, falando de Curitiba, que é uma das minhas grandes paixões.
23: A gente vai começar falando do IMAP, que é a pasta que você está agora, e eu queria começar, inclusive, falando da missão que está no site do IMAP. Quando a gente entra lá, está lá, desenvolver e implementar metodologias e soluções inovadoras para uma administração pública efetiva. Eu queria que você falasse um pouco sobre isso, né? Como é que é tentar trazer inovação, como é que é implementar o que é inovador dentro de uma organização pública, que às vezes pode parecer um paradoxo, que é justamente um lugar mais lento, que por muitas vezes, historicamente, é um lugar mais arrastado.
0: Então, veja, a Prefeitura de Curitiba, lá no passado, lá em 63, o prefeito da época, que era o prefeito Ivar Zua, ele se preocupou com a questão do como que os servidores trabalham e tudo mais, e ele criou o Instituto de Administração, Instituto Municipal de Administração. E é a nossa origem, já em 63, nós estamos fazendo esse ano 66 anos, né? Ou é 63 anos. E ter esse espaço onde você trabalha a questão de gestão, eu considero isso um diferencial da cidade de Curitiba. Não é todo município que tem um lugar que tem pessoas que estão lá olhando para os processos de gestão. E quando nós estamos atuando, nós atuamos em diferentes áreas. A gente trabalha na capacitação, na qualificação, no preparo do servidor, sim, é a nossa missão primeira e talvez a mais abrangente, né? Então, nós cuidamos de toda a capacitação das equipes da prefeitura. Então, toda a equipe da prefeitura se relaciona conosco para seus projetos e planos de capacitação, preparando o servidor para esse dia a dia de trabalho, para aquilo que é preciso. Nós trabalhamos numa outra vertente, que é do planejamento institucional, planejamento em gestão. Então, ali nós temos a equipe que se dedica a cuidar do plano de governo, que é o plano que o prefeito adota para a sua gestão. Ali a gente vai fazendo todo o acompanhamento do desempenho de tudo que a prefeitura faz. Daí nós temos uma outra vertente que também é muito importante, que a gente chama de desenvolvimento institucional, que é onde a gente monitora, acompanha, avalia, sugere as questões que dizem respeito à organização da prefeitura, suas estruturas administrativas, os processos, como eles podem acontecer. E aí que vem, né, talvez a ousadia nossa de chamar de inovação aquilo que está na legislação, porque nós na administração pública só podemos usar e fazer aquilo que está previsto na legislação. Mas justamente aí que

0: orçamentária anual, a gente promoveu uma evolução que não tinha, que foi incluir a ajuda e o apoio da equipe do hipervisor da prefeitura com a inteligência artificial, usando tecnologias de inteligência artificial com a finalidade de captar tudo aquilo que o cidadão apresenta como demanda e a gente conseguir fazer toda a categorização, classificação e separação nas diferentes políticas. E aí tivemos que fazer uma grande inovação. Uma outra inovação que a gente fez na edição já do ano passado foi que nós conseguimos evoluir de uma coisa que às vezes, para uma pessoa que não está acostumada, a gente conseguiu evoluir, que fazer uma votação com papelzinho, e evoluímos para uma votação digital usando a tecnologia da informação com tablets, fizemos cabines, como se fosse a eleição do TRE, mas com tablets nós fizemos ali, a população votou naquele sistema. Foi uma inovação que inclusive proporcionou uma economia de tempo bastante grande. Nas outras edições, às vezes levava 2 horas para a gente conseguir contar todos os votos ali na hora da votação que acontece. E aí a gente conseguiu, sei lá, 5 minutos depois de terminada a votação, já tínhamos o resultado. Então aí a gente tem espaço de inovação e outros exemplos mais.
1: E você deu um grande panorama, acabou dando um overview em coisas que a gente vai falar ao longo do programa, e eu vou tentar pegar alguns desses pontos. Eu queria começar pelo primeiro lado que você citou, que foi até o começo da tua resposta, que foi essa da relação com os servidores. E você cita lá esse começo lá de 1963. Eu queria que você falasse um pouco disso, de como que o IMAP percebe essa relação com os servidores ao longo dos anos, se chegou a ser conflituoso em algum momento, e que se as pessoas percebem que precisam de atualização, precisa ter cursos, mesmo sendo servidor, que às vezes tem aquela coisa da estabilidade, a pessoa às vezes não quer, ou não quer da mesma forma, talvez num senso comum, se atualizar tanto quanto está na iniciativa privada.
0: Olha, o servidor público de Curitiba, ele se diferencia porque ele sempre, na sua grande maioria, tem interesse em conhecer melhor a sua matéria. A escola, nós chamamos hoje de Escola de Administração Pública, que é uma das diretorias. Então, o IMAP surge lá atrás, em 63. Por anos, ele foi uma estrutura, vou chamar assim, só interna nossa, né? Interna no sentido de que não havia uma relação institucional como temos hoje com o Ministério da Educação. Desde 2015, o IMAP, ele tem a certificação do Ministério da Educação para oferecer e executar cursos de especialização na área de administração pública. Isso foi uma grande inovação quando nós consolidamos uma grande visão lá do passado de ter dentro do IMAP a Escola de Administração Pública. E hoje, legalmente, a gente certifica especialistas na área de administração pública. Desde 2017 nós estamos fazendo isso. Nós já tivemos 21 turmas desde então, que formamos esses especialistas. Quem são os especialistas? São os servidores da Prefeitura de Curitiba, e a gente abre ainda algumas vagas, não muitas, mas a gente abre algumas vagas para a comunidade. Às vezes são pessoas próprias da comunidade, de organizações sociais, mas também do governo do estado, às vezes até da própria Assembleia Legislativa, ou às vezes até de outro município, que acaba fazendo parte da equipe que faz a especialização. E além disso, nós temos toda uma estratégia dos cursos de pequena duração, sejam os cursos presenciais, e nós temos uma linha toda de educação à distância, com um estúdio de gravação onde a gente grava as aulas. Então a equipe lá da Secretaria de Educação, por exemplo, quer trabalhar algum conteúdo específico com sua equipe, usa o nosso estúdio, produz o material e a gente coloca à disposição num portal de capacitação dos servidores chamado Aprender. Então a gente trabalha com cursos de pequena duração, de média duração, presencial, online, né? Nós ofertamos agora, que foi super procurado, né? Nós lançamos até por uma demanda do plano de governo, mas não só. O plano de governo tem lá que a gente precisa que os guardas municipais tenham capacidade de se comunicar em outras línguas. Então, nós abrimos uma turma online de curso de espanhol chamado instrucional. A gente não consegue fazer uma formação aquela longa que a pessoa sai fluente falando, mas um espanhol que o nosso servidor consiga se comunicar, no caso, com o turista. E aí nós tivemos uma demanda também da Secretaria de Saúde, porque temos muitos migrantes na cidade latina.

0: latinos, né, haitianos da Venezuela, de Cuba. Então eles pediram para nós que eles também queriam ter a oportunidade de aprender um pouquinho de espanhol para se comunicar melhor com a clientela. E aí nós desenvolvemos um módulo básico do espanhol instrucional, um módulo técnico para a equipe da Guarda Municipal, porque aí vai ter um linguajar específico que trata de segurança, enfim, das matérias da Guarda Municipal, e um conteúdo técnico para a equipe da saúde, que daí também entrou até a orientação do uso do aplicativo, como que é a questão da receita, as orientações em saúde. A gente preparou esse módulo específico para a saúde. E foi, assim, uma procura muito grande pela nossa equipe para atender essa questão. E veio do plano de governo, veio também do pedido da equipe. Então, a gente vai lidando com esse universo. Cada secretaria tem um plano de capacitação que é discutido conosco lá, então cada secretaria sabe o que precisa, onde que precisa investir. E nós também entramos com alguns conteúdos que são abrangentes para todos, né? Então, por exemplo, nós temos lá um curso que é muito bom, começamos a fazer desde o ano passado, que é atendimento ao público, né? Então, como melhorar a nossa performance dos servidores no atendimento ao público, né? E esse é um curso que a gente praticamente mantém turmas constantes, né? Sempre renovando, a gente faz esse curso. Então, a gente atua de saúde porque temos muitos migrantes na cidade, latinos, né? Haitianos, da Venezuela, de Cuba. Então, eles pediram para nós que eles também queriam ter a oportunidade de aprender um pouquinho de espanhol para se comunicar melhor com a clientela. E aí nós desenvolvemos um módulo básico do espanhol instrucional, um módulo técnico para a equipe da Guarda Municipal, porque aí vai ter um linguajar específico que trata de segurança, enfim, das matérias da Guarda Municipal, e um conteúdo técnico para a equipe da saúde, que daí também entrou até a orientação do uso do aplicativo, como que é a questão da receita, as orientações em saúde. A gente preparou esse módulo específico para a saúde. E foi, assim, uma procura muito grande pela nossa equipe para atender essa questão. E veio do plano de governo, veio também do pedido da equipe. Então, a gente vai lidando com esse universo. Cada secretaria tem um plano de capacitação que é discutido conosco lá, então cada secretaria sabe o que precisa, onde que precisa investir. E nós também entramos com alguns conteúdos que são abrangentes para todos, né? Então, por exemplo, nós temos lá um curso que é muito bom, começamos a fazer desde o ano passado, que é atendimento ao público, né? Então, como melhorar a nossa performance dos servidores no atendimento ao público, né? E esse é um curso que a gente praticamente mantém turmas constantes, né? Sempre renovando, a gente faz esse curso. Então, a gente atua em várias linhas aí, desde a especialização até cursos de pequena duração.
1: E aí, na ponta, quando chega para você a Grande Imap, como é que você vê a reação dos servidores depois de terminar um curso? O que eles te dizem?
0: Sempre fazemos uma avaliação de todos os cursos, né? Os nossos cursos são muito bem avaliados. A gente sempre procura trabalhar com um quadro de docentes bastante capazes, que entendem da administração pública. Eles são avaliados por todos os alunos, então a gente trabalha essa questão de você estar ajustando a qualidade e melhorando naquilo que precisa melhorar. A nossa avaliação, eu não trouxe aqui esse número, mas ela é acima de 9, né? E o nosso conceito no MEC, né, que daí também é monitorado pelo MEC, o nosso conceito é 5, né? Então, para nós isso é motivo de muito orgulho. E nós percebemos que o servidor confia muito no trabalho do IMAP. Isso não é uma coisa só de agora, né? Nessa história que o IMAP tem, o servidor acredita muito ali nos cursos que a gente coloca à disposição e que eles frequentam.
1: Esse é um primeiro lado, que é o lado da educação. Tem o segundo lado que você falou ali, da questão do plano de governo. A gente, como jornalista, principalmente em campanha eleitoral, a gente olha todos os planos de governo, a gente sabe como às vezes algumas campanhas são mais aprimoradas, outras menos. Eu queria que você falasse um pouco disso, de quando passa essa fase que começa a gestão, como é que vocês recebem esse plano de governo e como é que é essa articulação entre as secretarias?
0: Então, veja, na prefeitura nós temos um sistema informatizado que chama-se Planeja, onde toda a questão do plano de governo é monitorado ali. Então, quando começa a gestão, a gente insere todas as informações do plano de governo, que os prefeitos todos que se elegeram sempre apresentaram um plano de governo para a nossa cidade, e a gente ali, a partir dali, a gente tem um sistema de monitoramento, onde são, nós criamos os eixos do plano de governo, que são 3 eixos, costumariamente. A gente tem 10 programas, né? São vários programas que daí a gente junta determinados projetos, né? Então são 3 eixos, 10 programas, 47 projetos, que são várias junções daí de produtos que as secretarias se responsabilizam em fazer a entrega. E nós no IMAP a gente faz esse acompanhamento da execução disso. Temos ritos formais, a cada quatro meses a gente faz uma avaliação, apresenta para o prefeito, ele tem lá a informação, o prefeito entra no sistema também, para saber como estão as coisas. Concluiu, tem que marcar lá no sistema que concluiu. Cada produto tem vários marcos, né? Que são, como se fosse um programa, perdão, um cronograma, o que precisa acontecer. Então, vamos pegar um exemplo assim. Vai inaugurar uma nova unidade de saúde ou uma nova escola. Então, primeira coisa, localizar terreno, licitação, edital de estudo para ver o que é que vai ser. Daí a licitação, daí o prazo de entrega, daí a realização da obra, daí o funcionamento, daí a contratação de equipe, a contratação de aquisição de insumos, equipamentos, tudo isso viram marcos dentro do sistema. E a gente vai verificando e acompanhando se os marcos estão acontecendo a contento, né? Porque tudo existe um aprazamento que a gente vai monitorando. E ali você consegue ter um panorama do todo que é o plano de governo da prefeitura.
1: Vamos trazer uns highlights aí. Vamos, dois caminhos aí. Primeiro, o que está funcionando, o que está um pouquinho mais atrasado. Então, por exemplo, para a gente pegar a gestão atual, o que está bem adiantado do plano de governo?
0: Bastante coisa que está bem adiantada, né? A gente tem, especialmente ali da área do meio ambiente, eles têm bastante coisa adiantada, a URBS também, né? Todos esses prazos que estão acontecendo, eles estão fazendo o que se espera daquilo. São etapas, né, que a gente tem. Deixa eu lembrar agora, deixa eu ver qual que pode ser assim, um grande highlight, né, que a gente tem. Vamos falar diferente, né? Nós tivemos ali na questão do Leste-Oeste, ali daquele projeto do Leste-Oeste. Ele está bem dentro do cronograma que está acontecendo, né? E não é simples esses cronogramas, porque toda ação pública você sempre tem uma interferência, seja em razão de uma situação específica, você está lidando com uma coisa e de repente acontece algo que muda. Nós tivemos um problema com o projeto agora do Inter 2, né? Que a empresa contratada não estava dando conta de atender o cronograma da obra. Tivemos, inclusive, o secretário e o prefeito tiveram que romper o contrato com aquela empresa, porque ele não estava atendendo aqueles ritmos. Então você tem que ir manejando. Por que não estava atendendo? Veja, tem uma série de questões, né, que acabam influenciando o desempenho de uma empresa, né? Quando ela faz lá o cálculo do quanto ela vai gastar, ela faz um cálculo estimativo e às vezes o mercado dá uma virada, né? Aumenta o preço do cimento, aumenta o preço do ferro, não tem o elemento disponível para comprar em determinadas épocas, então acaba acontecendo esse tipo de situação. Naturalmente, as obras viárias são as mais complexas de fazer, porque ninguém para a cidade para fazer a obra, então a gente tem que e fazendo a obra e a cidade continua, né? Então essas são as mais complexas de serem executadas. Você vai fazer às vezes, eu hoje mesmo estava falando na Câmara, tem uma transposição lá, o viaduto do Orleans, né? Até o vereador falou assim, mas o viaduto do Orleans é super antigo e nunca aconteceu. Mas você vai fazendo o quê? Você tem que ir fazendo desapropriação, e as desapropriações nem sempre é uma coisa que tem começo, meio e fim fácil, porque às vezes se depara com um terreno que existe uma pendência importante por parte do proprietário, às vezes inventário não realizado, né? Quando o inventário não está feito, ninguém pode vender aquele terreno ou nem desapropriar, quando é o caso da desapropriação. Então você se depara com elementos que fogem a essa possibilidade. Aí até ele falou, já estão fazendo contato com os proprietários dos terrenos que vão ser desapropriados. Então já tem um movimento acontecendo. Quando que vai? Tem que agora dar o prazo e o trâmite das questões na justiça, né?
1: E aí quando tem esses atrasos, normalmente o primeiro alerta é do IMAP, visando a prefeitura?
0: Sim, a gente consegue passar para o prefeito sempre um panorama. A gente tem lá um sinaleiro, né? O verde está em dia, o amarelo atenção e o vermelho é crítico. E o azul é concluído, né? Tem coisas já concluídas. Mas a gente tem mais de 80% do que está acontecendo, mais, quase 90% em dia, né? Que está acontecendo. Daí a gente tem algumas coisas que têm algum atraso, que não são atrasos capitais ainda, né? Mas são atenção, a gente tem que sempre estar olhando para isso. E os secretários acompanham isso, né? Nós terminamos agora, praticamente terminamos, uma rodada com todos os secretários para justamente ver o que estava acontecendo em cada uma das secretarias e ver o quanto que tem de necessidades aí de ajustes, mexer diferente, né? Às vezes você está num impasse, por exemplo, você depende de um recurso do governo federal que não está saindo, ou você depende de uma concessionária, como é o caso aqui das rodovias que a gente tem em contorno, você depende da Rumo para algumas coisas, porque tem a ferrovia, então você vai tendo que navegar nesse universo e atenção de quem tem a responsabilidade de cuidar da coisa para fazer os movimentos, né? E o prefeito sempre alertado para que ele também possa tomar as decisões dele a partir do que ele está compreendendo, né?
1: Transamérica agora é TMC, você está ouvindo o programa Cidade é Sua, eu sou o Felipe Armata. No programa de hoje a gente está conversando com a presidente do IMAP, o Instituto Municipal de Administração Pública de Curitiba, a Beatriz Batistella Nadas. Você falou um pouquinho desse monitoramento, eu queria que você explicasse como é que o IMAP faz isso, porque a gente for olhar a cidade gigantesca, como é que é feito esse monitoramento? As secretarias precisam mandar um relatório para o IMAP, o IMAP vai a campo, quantas pessoas estão envolvidas nesse monitoramento que o IMAP faz?
0: Nós trabalhamos com o que a gente chama de articuladores do plano de governo. Então, são pessoas de dentro do quadro de cada secretaria que fica em contato com a nossa equipe de planejamento, que é uma equipe bem pequena. O IMAP é uma equipe muito pequena. Nós temos algo em torno de 60 pessoas, não somos um grupo grande. E essas duas pessoas, o articulador do plano de governo e o nosso técnico da área do planejamento, estão sempre em contato, e à medida em que o plano é atendido lá na secretaria, eles alimentam o nosso sistema e nós ficamos sempre também monitorando tudo o que acontece na nossa SECOM lá. A SECOM sempre está dando notícia, o que a prefeitura está fazendo, o que vai acontecer. Então a gente fica captando lá, opa, aconteceu alguma coisa aqui, né? Então já vamos verificar com o articulador, que é essa pessoa de dentro de cada secretaria, para que a gente tenha a informação, então, alimentada no sistema. É um sistema online, alimentou lá, a gente vê aqui, o prefeito vê lá, né? Então, ele é feito nesta forma. Agora, é muito importante essa pessoa do articulador de cada secretaria e nossos técnicos de planejamento. Da mesma forma, na área da capacitação, a gente tem um articulador da escola. Então, a pessoa dentro da secretaria que é responsável de ser a nossa referência para todos esses planos de capacitação, para atender as demandas de cada uma das secretarias. Então, a gente faz muito isso, né? Nós temos servidores que nos apoiam com as informações para a gente poder fazer essa captação da informação.
1: E aí você presta contas, inclusive na Câmara, como você mesma falou. Mas tem uma, eu estava monitorando, dei uma olhada numa das tuas falas nesse ano, teve uma frase tua que me chamou bastante atenção. Você foi questionada lá pelos vereadores e tudo mais, e uma hora você falou assim, abre aspas, tua fala, você falou assim, nós temos uma cultura de que a gente gosta muito de olhar o que falta, mas a gente tem dificuldade de ver o que se faz, e se faz muita coisa, fecha aspas. Essa foi tua fala na Câmara. Eu queria que você comentasse um pouco disso, dessa relação que a gente tem com o serviço público, do que é feito, do que a gente entende do que é feito.
0: Na nossa cultura ocidental, isso não é nenhum também demérito, não é nenhum crime, não é nenhuma infração, mas a gente sempre tem uma perspectiva de olhar o que não temos, ou o que está ruim, ou o que está faltando, esquecendo muitas vezes de olhar o quanto a gente tem. E veja, não existe, eu desconheço, né, você vai talvez concordar comigo, ouvinte também, uma empresa com a diversidade de funções que é uma municipalidade, especialmente no Brasil. Nós temos uma atribuição que vai saúde, eu brinco que a gente cuida das pessoas antes delas nascerem, até depois delas morrerem, e aonde elas vivem, e como elas se deslocam, e como elas geram o seu sustento, onde elas vivem, onde elas moram.
1: E como elas reclamam.
0: E como elas reclamam. Ou seja, nós temos uma diversidade de ações, é quase infinita. E dizer que nós fazemos 100% das ações da prefeitura com 100% de acerto, não existe. Nós lidamos com pessoas, e eu vou pegar um pouquinho um exemplo que eu sempre falo da saúde, né? Na saúde, de segunda a sexta-feira, Curitiba consegue, pelo menos eu já fiz essa medição, hoje eu não sei se estaria nesse patamar, não vai estar muito diferente, porque não consegue crescer muito mais do que já é, mas a gente faz 68 mil atendimentos por dia, são 68 mil pessoas num dia, em 24 horas, que são atendidas por alguém da saúde, desde o agente comunitário ou do agente de endemia na residência, mas também na rua, com as equipes de SAMU e de SIAD, também nas unidades básicas de saúde, nos centros de especialidade, nos laboratórios, nos hospitais, na UPA e diferentes hospitais. Então, isso a gente faz uma média de 68 mil atendimentos. É mais que a cidade de Irati, que todo 24 horas, faz 24 horas, 68 mil pessoas. No dia seguinte, 68 mil pessoas. Tudo sai certo e somos 40 mil profissionais que estão vinculados ao Sistema Único de Saúde em Curitiba, contando a equipe da prefeitura e todos os hospitais contratados e clínicas e laboratórios, tudo que a gente tem que é do SUS. São 40 mil pessoas que trabalham em escalas que atendem 68 mil pessoas, fazendo de tudo que você possa imaginar, da vacina ao transplante, da orientação a uma radioterapia. Então, assim, você vai dizer que todo mundo está fazendo tudo certinho, perfeito. A gente tem um excelente índice de acerto e temos uma excelente equipe de saúde na nossa cidade aqui. A cidade de Curitiba tem profissionais de altíssima qualidade. Mas não dá para a gente afirmar que tudo sai certo. Aí você adiciona todas as crianças que são atendidas nas escolas e nos CMEs, né? Nos Centros Municipais de Educação Infantil. Coloca todas as equipes da Esporte e Lazer atendendo nos clubes da gente, nas praças, nas academias. Toda a equipe da FAS atendendo na assistência social, nos CREAS, né? Os Centros de Referência da Assistência Social, também os especializados. Você pega todo o nosso trabalho feito com as pessoas da terceira idade, da pessoa idosa, nos CATs, né? Nos Centros de Atendimento da Terceira Idade, mas agora não chama mais assim, né? Da pessoa idosa. Enfim, todas as pessoas que estão pegando o ônibus, no transporte coletivo, né? Nós transportamos sei lá quantas mil pessoas por dia, milhares de pessoas, né? Então, toda essa interação, não tem quem tenha uma empresa com este tamanho. E a gente tem muita coisa que funciona na nossa cidade. Cada vez que a pessoa sai de Curitiba, ela pensa, puxa, mas em Curitiba é diferente. Né? Então, claro, mas o curitibano é muito exigente, tá certo, tem que ser exigente, afinal de contas a gente vive aqui que é uma casa bem organizada, uma cidade limpa, né? Veja, nossa cidade é muito bem cuidada, a equipe da nossa Secretaria do Meio Ambiente tem um trabalho fantástico com os contratos que eles têm com as empresas terceirizadas aí, da limpeza pública, a turma que faz a varrição, a coleta reciclada, né? Então, assim, é uma cidade muito organizada. E tem seus problemas, nós vivemos em comunidade. Hoje a gente tem duas áreas muito críticas, a pessoa em situação de rua e a questão da nossa mobilidade. E nessas duas áreas, a prefeitura tem uma grande participação na melhoria dessas condições, mas não é a única que deve estar trabalhando. Nós temos que mobilizar a nossa cidade, os nossos cidadãos, a olharem esses temas com também qual é a responsabilidade de cada um, né? Eu falo, brinco com os colegas, né? O trânsito está muito ruim. Eu quero que todo mundo fique em casa para eu sair, assim que as pessoas prefeririam que fosse. Não cabe, mas nós temos muito carro nessa cidade, muito carro. Nós temos, acho que é a maior média de veículos por habitante. Nós temos quase um para cada um para um. É uma coisa insana isso. Não tem rua suficiente para isso. E nós precisamos aprender a usar outras formas de deslocamento, seja a caminhada, seja a bicicleta, seja o transporte público, seja o transporte compartilhado, enfim, é preciso que a gente também adote posturas para isso. Não vai todo mundo ficar em casa para eu sair na hora que eu quero e não ter trânsito nessa cidade. Todo mundo sai na hora que precisa, que tem filho na escola, que vai para o trabalho, que pega as principais avenidas, né, as vias rápidas, estão todas cheias. E na questão da pessoa de situação de rua, um assunto extremamente complexo, um problema nosso de talvez até de civilização e de época que vivemos, porque existem pessoas em situação de rua em vários lugares no mundo, não só aqui. Claro que aqui a gente vive, além disso, mazelas da questão da economia, né, da nossa dificuldade econômica de sermos um país subdesenvolvido, as questões que dizem respeito a problemas com álcool e droga, a problemas de saúde mental, a questão da marginalidade, enfim, mistura tudo isso, todas essas condições. E eu sempre falo, né, a pessoa que está numa situação de rua lá, de uma cidade pequena, ela não fica lá, ela vem para um grande centro, onde ela tem uma circulação de pessoas, tem uma oferta maior de oportunidades da vida na rua, seja por esmola, seja por cuidar de um carro, seja por fazer algum bico, enfim. Mas da onde que veio essas pessoas? Da onde elas estão vindo? Elas estão vindo de dentro das casas. Ela vem das famílias. O que está acontecendo com as famílias que hoje não conseguem mais ter o convívio familiar? E claro, quando entra a questão de álcool, de droga, de problema de saúde mental, traz muito transtorno. Às vezes a questão da falta de dinheiro, né, também contribui muito para isso. A pessoa não tem mais dinheiro para pagar o aluguel, enfim, não tem trabalho. Daí você olha a questão do trabalho hoje, muita gente não tem mais trabalho formal, tem lá os seus recursos de auxílio do governo, né, o BPC, o Bolsa Família, e fazem ali uma atividade aqui, outra lá, e conseguem manter um certo sustento, mas muitas vezes há um conflito familiar que extrapola tudo isso, e a pessoa busca, né, acesso à rua, mesmo jovem. Então é super complexo isso. E como é que a gente resolve isso? Como que a gente investe nesse caminho? Não é fácil. É nada fácil.
1: Essa é a Beatriz Batistella, presidente do IMAP. Para quem está ouvindo, viu que ela trouxe vários dados da área da saúde. Daqui a pouquinho a gente vai contar um pouco da história dela. Ela vem da área da saúde, então tem um pouco dessa história aí. Eu queria agora, a gente falou um pouco dos servidores, da questão da formação, a gente falou dessa ideia do plano de governo, e eu queria ir um pouco para uma terceira parte que você falou, que é dessa ideia do desenvolvimento institucional, dos processos da prefeitura. O que o IMAP melhorou de processos dentro da prefeitura nos últimos anos?
0: O prefeito Eduardo Pimentel me convidou para participar, presidir o IMAP, e eu fiquei muito feliz. Eu já tinha trabalhado lá no IMAP, depois a gente vai abordar isso. E eu falei, prefeito, então eu gostaria de trabalhar no IMAP com a perspectiva de nós fazermos um investimento importante no trabalho intersetorial. E assim nós estamos fazendo. Então, já no ano passado, nós começamos um trabalho que nós chamamos de Colabora Curitiba, na perspectiva de aproximar todos os responsáveis pelas políticas, pelas secretarias, e melhorar a interação para a gente fazer o trabalho acontecer. Nós somos algo em torno de 30 mil servidores na prefeitura, e não tem quem trabalhe sozinho. Todos nós, em cada uma das secretarias, tem uma secretaria a que se relacionar para melhor colocar o seu serviço à disposição. Então eu vou simplificar, por exemplo, na questão do meio ambiente lá, o cuidado com uma praça, tem uma relação direta com o IPUC, com a SMOP, com a Esporte Lazer, porque com a iluminação pública, né, que é da Secretaria de Obras, enfim, tudo isso tem uma interação grande. A ideia desse Colabora Curitiba é a gente promover essa melhor colaboração, uma maior colaboração entre as áreas da prefeitura. E nós fizemos isso e estabelecemos uma estratégia de trabalho que a gente chama de Câmara de Governança. Então, a Câmara de Governança, nós reunimos para problemas mais complexos, os secretários afetos a essa área. E eu vou dar o exemplo aqui, que foi difícil, passando sempre polêmico, né? Mas nós estávamos discutindo a questão do Curitiba Volta ao Centro, que é um dos grandes projetos do nosso prefeito. E dentro do Curitiba Volta ao Centro, de tudo que tem para fazer, uma questão bastante importante diz respeito àquela condição que estava acontecendo do atendimento do Mesa Solidária próximo à Catedral. Uma situação conflituosa, né? Uma necessidade importante. E veja, o Mesa Solidária, deixa eu voltar aqui. Mesa Solidária foi um recurso muito importante que foi adotado na nossa cidade, na gestão do prefeito Rafael Greca, para organizar o trabalho das organizações sociais, organizações religiosas, que querem prestar um serviço de solidariedade a essa pessoa em situação de rua, querendo fornecer alimentos. Super importante. Mas isso gerava um problema na cidade. Não sei se todos vão recordar disso, mas as entidades, elas faziam o servimento da refeição em marmitas de isopor, que depois acabavam ficando na rua, comprometendo o ambiente salubre na cidade, deixando restos alimentares e resíduos, proliferando ratos, enfim, sujeira, né? Então, no Mesa Solidária, o que aconteceu? Juntou-se essas organizações e estabeleceram com elas uma escala de atendimento a este público num lugar para que as pessoas pudessem fazer sua refeição numa mesa e não sentadas no meio-fio. Isso traz dignidade à pessoa. Super importante, né? Mas ali naquela região estava um conflito bastante importante entre os comerciantes, entre os moradores e as pessoas em situação de rua que aguardavam o horário de servimento da refeição na frente do imóvel ali. Esse é um problema que foi tratado por nós nesta Câmara de Governança, onde a gente então entendeu a importância de utilizar este espaço importante do servimento de refeição, mas é não apenas para só servir a refeição, mas ser também um ponto de contato da equipe especializada de diferentes áreas, que eu já vou dizer, com esta pessoa, buscando apresentar para estas pessoas alternativas e possibilidades para ela. E aí surgiu o BASE, que é esse novo estabelecimento que foi estabelecido, que foi abriu ali na Murici, onde as pessoas, primeiro, são acolhidas para dentro, elas não precisam aguardar na rua, e isso melhora bastante a questão do ambiente geral. E ali elas são, além de receberem uma refeição, elas também têm um contato com a equipe de desenvolvimento econômico e podem ali estabelecer tanto um projeto para capacitação, processo de capacitação dessa pessoa e de retorno ao trabalho, entrevista de emprego, enfim, você pode trabalhar, faz ali esse contato. Tem a equipe da Fundação de Ação Social que aborda esse público para ofertar a ele a questão de documentos, de estabelecer retorno aos vínculos familiares, um apoio da assistência social. Tem a equipe da saúde, que também faz ali já uma primeira abordagem e que pode ali também já promover algum encaminhamento, enfim, colocar essa pessoa dentro de um lugar adequado para seu atendimento e também o atendimento da Guarda Municipal para apoiar ali o trabalho de todos, colocar um pouco de ordem na questão de que as pessoas não podem sair levando a comida para fora, porque senão depois joga na rua, enfim, colocando um pouquinho de ordem. Então veja, um problema difícil, que já tinha um caminho, mas que estava gerando outro, gente, nessa Câmara de Governança conseguiu estabelecer todo esse contexto de trabalho. Daí precisamos de ajuda da Secretaria de Obras para fazer a reforma nesse imóvel, precisamos do projeto, precisamos fazer o aluguel desse espaço. Então você envolve diferentes setores da Prefeitura neste processo de colaboração, e isso promoveu essa nova estratégia que a gente tem. Tem aqueles que questionam, sim, mas veja, nós estamos sempre tentando fazer um investimento no resgate deste público para um contexto social mais das nossas capacidades, né? Oferecendo capacitação, oferecendo emprego, no apoio da assistência social, inclusive com albergagem em alguns casos. Até teve a história da internação por questões do uso de drogas, né? Toda essa questão, então, preparada para o cuidado com isso. Isso a gente fez dentro da Câmara de Governança do Curitiba Volta ao Centro.
1: E eu queria ir para um último ponto, antes da gente falar da área da saúde, que é o Fala Curitiba, que você também citou na tua primeira resposta. É interessante, nesse programa mesmo, a gente trouxe aqui, a gente foi falar das regionais, naturalmente aparece o tema do Fala Curitiba. Com outras secretarias aparece Fala Curitiba. Eu estava indo para casa esses dias, tem lá, aqui vai ter o Fala Curitiba. Eu queria que você falasse um pouco disso, da importância das pessoas se sentirem ouvidas e das pessoas quererem participar do Fala Curitiba.
0: Legal. Teve até numa reunião que nós fizemos antes de começar a estratégia desse ano, um rapaz falou lá no Boa Vista assim, mas eu acharia tão interessante que ao invés de eu provocar a prefeitura viesse me provocar para ver o que, que eu quero. Eu queria estar lá no Parque São Lourenço, ele falou assim, e aí chegar um agente da prefeitura e perguntar o que eu quero. Eu falei, você acabou de descrever o Fala Móvel. Porque o Fala Móvel é a estratégia que a gente adota nas nossas cidades e ele é um diferencial bastante importante nesse processo do orçamento participativo, da escuta da população, para atender o que está na legislação. A Lei de Responsabilidade Fiscal e o Estatuto das Cidades fala que para todo o orçamento você precisa ter uma consulta pública. E a nossa consulta pública, como no passado era, não é um dia de consulta que você abre lá, as pessoas compareciam e sugeriam algumas coisas. Nessa consulta pública, a gente consegue abrir esse espaço em todos os cantos da cidade, porque a gente tem sempre 4 equipes pela manhã e 4 equipes à tarde, em diferentes, todos os dias, desde o dia 2 de março, de segunda a sexta-feira, menos nos feriados, né, estão em algum ponto da cidade. Em algum momento tem um agente da prefeitura perguntando para algum cidadão o que ele gostaria de sugerir para o orçamento do ano de 2027. Esta é uma diferença bastante expressiva do Fala Curitiba. E ela é tão forte que ela dá... nesse ano, então, está uma vergonha a internet. Porque tudo que nós fazemos no Fala Móvel, o cidadão pode fazer no site da prefeitura, lá no fala.curitiba.pr.gov.br. E nós não temos nem 2.000 sugestões vindas na internet. Nós temos quase que majoritariamente vindo do Fala Móvel. Da interação do servidor, que está ali no, próximo a uma lotérica, próximo a um mercado, próximo a uma igreja, próximo a uma escola, e que está chamando o cidadão para vir sugerir o que ele entende ser importante para o orçamento da cidade. E veja, nessa interação a gente já tem um contato do cidadão com um agente da prefeitura. Tem coisas que a pessoa pede, ela diz assim, eu quero que faça tal coisa. Daí ele vai dizer assim, não, isso já acontece, você faz desse jeito, já orienta a pessoa qual o procedimento que ele deve fazer. Você pode procurar a Rua da Cidadania já para escrever tal coisa, ou você pode pedir pelo 156. Então, ali você já tem uma primeira orientação para o cidadão. O que é o que a gente chama de ordinário do orçamento e aquilo que é o que hoje não tem e que a gente precisa. Então, ali você tem essa primeira questão. E no programa Fala Curitiba, a gente tem uma etapa importante, que essa é o momento mais, vamos chamar assim, pedagógico do processo, quando você faz as reuniões que estão acontecendo agora, nós começamos a semana passada, que são as reuniões de priorização. O que são as reuniões de priorização? São 29 reuniões em diferentes comunidades, tem regional que tem 4, a grande maioria tem 3, e tem uma regional que tem 5, que é o Boa Vista, e acho que o Cajuru tem 5 também. Nessas reuniões, a população comparece e a gente tem ali o primeiro, que a gente chama extrato das sugestões que a gente coletou até o momento. Então, tudo que apareceu, a gente faz a leitura com o apoio da inteligência artificial, porque o cidadão não marca nenhum X, ele marca o que ele quer, eu quero que faça o asfalto da rua tal, por exemplo. Eu quero que seja feito um sinaleiro no cruzamento e tal. Então, está tudo escrito isso. Então, nós fazemos a digitação disso e daí, por ajuda da inteligência artificial, a gente consegue categorizar e classificar tudo isso. Então, tem um extrato das principais solicitações, ou melhor, de todas as solicitações. Elas são colocadas em ordem de frequências, que tem mais aparecem primeiro. E nesta reunião de priorização, participam todos os técnicos da prefeitura, das diferentes áreas, para junto com os cidadãos que ali comparecem, olharem aquela lista e escolherem aquelas ali que sejam de maior relevância, que sejam de maior abrangência, que atendam um público coletivo a mais, e sai do indivíduo e parte para o coletivo. Isso que também faz uma diferença importante. E o cidadão que vai lá, às vezes ele quer falar assim da rua, que ele fala, mas aí ele olha que a mãezinha que está ali está pedindo alguma coisa, sei lá, para creche ou para, né? Ah, não, mas o meu problema não é tão grave quanto o dela, então vamos priorizar. Entende? Faz ali uma mediação junto com a nossa equipe. Isso depois a gente junta esse material e seleciona aquelas que depois passam por um crivo bem técnico para ver se o terreno é viável, se a legislação permite, se vai caber dentro do orçamento mesmo, para daí passarem a lista que vão para a votação.
1: Transamérica, agora é TMC, eu sou Felipe Armata, esse é o programa Cidade é Sua. Hoje a gente está conversando com a presidente do IMAP, o Instituto Municipal de Administração Pública de Curitiba, Beatriz Batistella. Falei que iríamos chegar na área da saúde, chegamos agora. Queria trazer alguns dados aqui. Você é servidora pública municipal desde 1986, então fazendo 40 anos nesse ano de 2026. E tem algo no teu currículo que eu acho muito interessante, que é assim, participou de todos os momentos da implantação do Sistema Único de Saúde em Curitiba. Então você viveu todas essas fases. A gente vai falar um pouquinho disso, mas eu lembro muito, até como jornalista, da cobertura da pandemia. E eu lembro muito da tua atuação durante a pandemia. Eu queria que você falasse um pouco como é que foi esse momento, depois a gente fala um pouco do começo do SUS, mas também disso, de que era uma novidade, era algo que a população estava com medo, ainda não se sabia no começo para onde a coisa iria. Como é que foi atuar na área de saúde dentro de algo que a gente não sabia onde iria chegar?
0: Olha, Felipe, não dá para a gente nunca pensar que um dia a gente ia viver o que viveu. E passados todos esses anos, a gente olha para trás, será que a gente viveu tudo aquilo? É muito esquisito isso. Veja, na área de saúde, e especialmente na área de saúde pública, sempre se disse da epidemiologia que a gente não sabia, mas que a gente iria enfrentar pandemias como a gente enfrentou. E a gente nunca sabia qual tamanho seria, e ainda dizem que nós vamos enfrentar outras, que a gente também não sabe quando, aonde e qual será a intensidade. Porque esse nosso convívio urbano e da forma como a gente explora os recursos naturais, ele é um meio favorável a bichos e vírus e bactérias patogênicas, assim, que ninguém sabe muito bem o que vai acontecer. Quando você mexe numa floresta intacta lá, você pode abrir porta para vírus que a gente desconhece. O próprio hantavírus que estão falando agora, ele também foi dessa, ele veio dessa coisa lá dos anos 50, né? Ou 50 ou 40, alguma coisa assim. Mas a gente nunca sabia, nunca me imaginava o que viria pela frente. E quando tivemos a epidemia, que quase foi uma pandemia, não foi tão grave assim, do H1N1, a primeira vez aqui em Curitiba, foram 3 semanas de problema que a gente teve. Nós fomos olhar os registros que a gente tinha lá dos anos de 2008, 2009? Alguma coisa assim, já nem lembro. Não, é antes disso, acho. Mas não importa. A gente foi, eram cinco semanas, a gente já tinha resolvido o problema, já tinha superado o problema. Mas o que nós vivemos com o coronavírus foi algo bastante inusitado. Eu falo que na Secretaria de Saúde a gente trabalhou 30 anos no SUS para poder atender na pandemia, porque o que a gente usou de conhecimento científico, de estratégia, tem tudo a ver com o que a gente aprende em teoria das pequenas epidemias ou dos pequenos surtos, que quando você tem esses surtos, eles vão ter um ápice, eles fazem uma curva e depois desaparece. Isso é da história da epidemiologia. E nós tivemos que juntar todos os nossos conhecimentos num único momento para uma única causa. Então, toda a questão da assistência, né, desde a prevenção, desde o cuidado lá na atenção primária até o mais grave na UTI, com toda a medicação e equipamento. As pessoas que ficavam na UTI, elas tinham chamadas bombas infusoras. A bomba infusora é um equipamento onde você coloca toda a medicação que vai circular no soro que a pessoa recebe. Tinham pacientes que tinham, às vezes, 3 bombas infusoras com muitas drogas entrando, então, drogas, fármacos, né? Então, assim, uma complexidade, assim, e para muitos, infelizmente, tudo que se adicionou, tentou, não foi suficiente, a pessoa não foi capaz de ser recuperada e acabou falecendo. A gente nunca imaginava tudo aquilo, mas, por outro lado, todos nós tínhamos muito claro a responsabilidade que o SUS tinha neste momento, o papel do SUS naquele momento. A gente sabia que a gente ia ser o que iria apontar as questões a serem seguidas. E nós tínhamos uma oportunidade que eu chamo especial, porque a diretora da área de fármacos da Organização Mundial da Saúde, à época era a doutora Mariângela Galvão Simão, que foi diretora na Secretaria Municipal de Saúde, nossa amiga curitibana, e ela lá, a gente conversava com ela, ela passava aquilo que ela tinha de conhecimento dos melhores caminhos a gente seguir. E nós ficávamos, felizmente, graças à internet, o tempo todo em contato com o que vinha acontecendo. Até eu vou exemplificar. Quando nós percebemos que na Itália estava acontecendo uma alta mortalidade nas casas de idosos, que tem muitas na Itália, nós aqui adotamos os cuidados já nas casas dos idosos. Nós fizemos todo um movimento de orientação a todos os donos das instituições de longa permanência, com os cuidados que eles deveriam ter e um monitoramento mais assíduo, porque aquele era o local onde iria ter uma maior mortandade. E felizmente, por tudo que a gente cuidou junto com todos esses estabelecimentos, não foi. Morreram pessoas, é verdade, mas numa condição assim, todo mundo com assistência, não foi nada sob descontrole. Em nenhum momento a gente perdeu o controle para a doença. Chegou um momento, 29 de março de 21, que eu achei que a gente não ia, porque foi a semana que mais morreu pessoas na pandemia. No dia 29 de março, inclusive, morreram 52 pessoas num único dia, numa semana que morriam mais de 48. Aquele momento foi trágico. Aquele momento nós pensamos, meu Deus, daqui não tem mais o que fazer, porque nós não tínhamos mais aonde colocar pessoas com problema. E era sistema público e sistema privado. A gente tinha aberto o Hospital Vitória, a gente tinha aberto todos os leitos, todas as nossas UPAs passaram a serem tratadas como hospital. Nós tínhamos, nós tivemos que canalizar, foi assim, tipo fazendo e acontecendo. A equipe da engenharia entrando, e daí alguns engenheiros e alguns técnicos com medo de entrar numa UPA, pense, né? E que bacana que a equipe foi, assim, foi super positiva. Nós fizemos mais de 50 saídas de oxigênio para aquele público que não estava tão grave, mas para ficar sentado com uma máscara de oxigênio. Era mais de 50 bicos. Uma unidade mudou tudo, tivemos que furar todas as paredes lá para colocar. Felizmente a gente tinha feito um preparo muito importante na questão de oxigênio, que a gente já sabia, o ministro Mandetta tinha dito para nós, assim, para a secretária Márcia, né? Vocês prestem atenção na questão de oxigênio. Eu era superintendente executivo, eu saía para todos os lados catando tudo que precisava. Em nenhum momento da pandemia, nossa equipe ficou sem máscara, sem avental, sem luva, porque nós fomos atrás previamente, álcool 70, né? Nossa, fomos atrás de tudo. Já em dezembro de 19, que a gente começou a ouvir, a gente correu atrás. Tinha um fornecedor para nós que vendeu na licitação a caixa de luva a R$10, uns 50 pares de luva, e ele não entregava. Daí nós descobrimos que ele estava vendendo na porta dele lá a caixa a R$100. Eu falei, ah, nós vamos lá e fomos pegar. Nós fizemos uma legislação, um decreto, autorizando o poder público a pegar material, pagando, não deixamos de pagar, mas aquele material, inclusive, era nosso, né? Nós já tínhamos entregar. Pago, só não estava entregando. Daí nós fomos aproveitando, pegamos mais umas coisas, pagamos tudo pro cara. Veja, até isso nós tivemos que fazer, né? O cara estava explorando, né, o momento, ele estava vendendo a caixa a mais de R$100, uma caixa que ele comprou, sei lá eu, a quanto que estava vendendo para nós na licitação a R$10. R$9,90, na verdade. Então, já em dezembro, a gente já tinha ouvido falar dos negócios, eu já fui atrás de todo esse suprimento para a nossa equipe. Eu vejo, às vezes, alguns filmes ou séries na televisão, nos streamings, e a gente vê lá que na pandemia o pessoal punha saco de lixo na cabeça, fazia avental de saco de lixo. Aqui nós não tivemos nada disso. Nós tivemos todo o material necessário e suficiente para atender tudo. E isso tudo foi preparo. Nós tínhamos, inclusive, um projeto pronto para fazer um hospital de campanha lá no centro de eventos do Barigui. Ah, prontinho. Já sabia quanto ia custar, quantas pessoas a gente ia colocar lá. E hospital de campanha a gente sabia que não era uma estratégia boa, porque você precisa toda uma rede de gases. Não é você botar as pessoas deitadas numa cama que ia ser, mas se precisasse, se nada fosse resolvesse, a gente ainda tinha.
1: E mas no daí fundo, eu aproveitei. Lá virou o batalhão da cura lá.
0: Não, mas daí quando pavilhão foi, da cura, né? Quando foi na hora da vacina, que a gente foi começar a estruturar a estratégia da vacina, e a gente pensando como é que ia fazer, a nossa superintendente, à época, a Flávia, foi lá na Unidade Mãe Curitibana e ela voltou com o relato. Olha, lá nós vamos fazer assim. Unidade Mãe Curitibana tem uma entrada térrea, assim, daí ela disse, então as pessoas vão entrar por aqui, daí elas vão sair, ou elas vão entrar pelo estacionamento e subir. Quando ela falou no estacionamento, eu imaginei, e lá o estacionamento é esquisitíssimo, é um estacionamento que tem uma descida em curva, horrível, um cimento horroroso. Eu só pensei, como é que idoso vai subir e descer aquela rampa? Não vai dar certo. Daí eu falei, não, vamos pensar numa outra coisa. Aí eu comecei a pensar, eu falei, vamos pegar o projeto que era para ser um hospital de campanha, vamos mudar o layout e vamos fazer lá o nosso centro de vacinação, vão ser, eu não me lembro lá, eram 56 box, todos eles com pia, todos eles com computador, todos eles com cadeira, tudo certinho, fechado, todo mundo vai atender lá e tal. E saiu aquele centro lá maravilhoso, né? Mas tudo foi pensado com o tempo, né? Então a gente estudou muito para chegar ali, né? Foram, assim, momentos incríveis, né? Difícil, gente, muita gente morreu, né?
1: E pra gente fechar, o que, que toda essa experiência que você traz da área da saúde, da gestão pública na saúde, te ajuda agora no IMAP?
0: Olha, eu já trabalhei no IMAP, como eu falei, lá em 2002, 2003 e 2004. Eu era superintendente no IMAP no tempo da presidente Sandra Capriglione, prefeito Cássio Taniguchi. E eu aprendi muito na ocasião a esse universo todo da prefeitura, porque ele é muito diverso, ele é muito cheio de detalhes e ele é fascinante, né? Ele é fascinante. E o trabalho na saúde, a gente tem uma formação bastante importante no raciocínio epidemiológico e no raciocínio sanitário. Isso ajuda muito a gente fazer a leitura do momento atual e a projeção do que vem na história, da importância de trabalhar com dados na saúde. A gente trabalha o tempo todo com informações dos dados dos atendimentos. Quando eu falo para você que são 68 mil atendimentos, veja que sensacional. A gente sabe todas as pessoas quem são, aonde elas moram, onde elas foram, quem atendeu, o que foi prescrito, feito, diagnosticado, o encaminhamento feito e o que precisa acompanhar naquela pessoa. Todas essas informações estão no nosso sistema informatizado, que é o E-Saúde, que é fantástico. Quando o prefeito Rafael Greca disse, eu quero que faça um aplicativo, legal, nós fizemos rapidinho, porque a gente já tinha todo o sistema pronto, foi só criar uma ponta para dentro de um smartphone, então foi sensacional. O mais difícil na época foi convencer a nossa equipe que a pessoa podia marcar e não no balcão, né? Isso foi difícil, isso não foi fácil, é cultural. Mas conseguimos, né? Felizmente, eu acredito que não tenha mais ninguém que vá de madrugada na fila disputar uma consulta, né? Nas nossas unidades. Então, assim, essa leitura com dados, essa questão de você pensar o agora e o que pode ser ali adiante, tudo isso ajuda bastante na questão desse raciocínio do planejamento da cidade, do acompanhamento da cidade. Então, eu vejo assim que a saúde ajuda muito. E a gente tem um senso de resposta muito rápido, né? Porque daí a gente tem a área da urgência, né? A gente não pode esperar, a gente lida com a vida e com a morte, com o nascimento. O bebê não espera, né? A gente melhorar a maternidade, ele vai nascer, né? Isso dizia o prefeito Luciano Dutti, né? Quando ele era secretário. O bebê vai nascer, a gente querendo ou não. Só a gente tem que cuidar para ele não nascer no táxi, na Kombi, que era antes do programa Mãe Curitibana, porque a gestante não sabia onde ela ia fazer o seu parto, ela tinha que bater nas maternidades, literalmente. E aí o programa Mãe Curitibana trouxe essa questão, não, você vai ter o seu bebê na maternidade A, você na maternidade B, então ficava certo, a gestante na hora do parto, ela se dirigia aonde a maternidade que ela ia ter. Então, esses raciocínios, esse pensamento integral, assim, a gente consegue fazer essa leitura de uma forma importante na saúde, a gente tem um pouco de treino para isso, eu acho.
1: E esse foi o programa Cidade é Sua de hoje. A nossa convidada foi a presidente do IMAP, a Beatriz Batistella. Fazer uma brincadeira aqui, a gente falou dos 40 anos, dá pra dizer que a gente passou os teus 40 anos aqui em uma hora, a gente conseguiu entender um pouco do IMAP, mas entender um pouco da história como um todo.
0: Eu ficaria aqui mais umas 3 horas contando história para vocês, porque é muita coisa mesmo vivida, dá muito orgulho de ser servidor esse tempo todo.
1: Muito obrigado.
0: Obrigada a vocês.
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4: 2 da manhã, bom dia. O vice-presidente Geraldo Alckmin afirmou que o Brasil vai manter o diálogo com os Estados Unidos para tentar reverter a tarifa de 25% sobre produtos brasileiros. Após reunião com representantes da indústria, Alckmin disse que o governo estuda todas as alternativas, mas evitou falar em retaliação. Segundo ele, a prioridade é buscar uma solução negociada antes de entrar em vigor da medida. O ministro do Trabalho Luiz Marinho afirmou que o presidente do Senado, Davi Alcolumbre, não demonstra disposição para pautar a proposta que acaba com a escala 6x1 das eleições, antes das eleições. A PEC está parada há mais de 50 dias no Senado e só poderá voltar à pauta após o recesso parlamentar. Marinho disse que o governo segue aberto ao diálogo, mas cobrou uma decisão do comando da casa sobre o avanço da proposta. A Polícia Federal convocou o senador Jax Wagner para prestar depoimento em uma investigação sobre supostas irregularidades envolvendo o Banco Master. A PF apura suspeitas de pagamentos e benefícios ligados ao parlamentar, incluindo transferências para familiares e a compra de um imóvel em Salvador. A defesa nega qualquer irregularidade e afirma que o senador vai prestar os esclarecimentos. A Polícia Federal concluiu o processo para demitir o ex-deputado Eduardo Bolsonaro por abandono de cargo como escrivão da corporação. A informação é da Folha de São Paulo. Segundo a investigação, Eduardo não voltou ao trabalho após perder o mandato de deputado e permaneceu fora do cargo por mais de 30 dias sem justificativa. A decisão ainda depende dos trâmites finais da PF. O pré-candidato à presidência, Romeu Zema, afirmou que só deve anunciar o nome de seu vice nos últimos dias da convenção partidária. O Novo ainda negocia alianças para a eleição de 2026 e o empresário Geraldo Rufino está entre os cotados para a vaga. A candidatura de Zema será oficializada na convenção do partido, marcada para 27 de julho. O governo do Amapá admitiu um rombo de quase R$1 bilhão nas contas públicas após conseguir um empréstimo de R$536 milhões com garantia da União. Segundo a Folha de São Paulo, o Tesouro Nacional não conhecia esse déficit ao aprovar a operação. O Ministério da Fazenda afirmou que o financiamento seguiu os critérios técnicos e disse que há um mecanismo para proteger os recursos da União em caso de inadimplência. Um relatório da ONU mostra que o Brasil segue fora do mapa da fome pelo segundo ano consecutivo e registrou o menor nível de insegurança alimentar grave na série histórica. Segundo o levantamento, mais de 16 milhões de brasileiros deixaram essa condição entre 2023 e 2025. O país também manteve menos de 2,5% da população em situação de subalimentação, segundo índice usado pela ONU para definir o mapa da fome. 2:04 pelo horário de Brasília. Muito bom dia a você que sintoniza a TMC no noticiário internacional. Os Estados Unidos já gastaram 37 bilhões e 500 milhões de dólares, cerca de 190 bilhões de reais, na guerra contra o Irã em menos de 5 meses, segundo o governo americano. O conflito já deixou 17 militares americanos mortos. O governo Trump agora pede ao Congresso a aprovação de um pacote de 95 bilhões de dólares para reforçar os gastos militares e cobrir os custos da guerra. O secretário de Estado dos Estados Unidos, Marco Rubio, pediu que a comunidade internacional isole a Nicarágua após o presidente Daniel Ortega anunciar o fim das eleições no país.

0: Vamos à previsão do tempo para todo o país nesta quarta-feira. Alô, Curitiba, vai ser dia chuvoso, viu? Máximas de 21 e mínimas de 14 graus. Já quem tá por São Paulo, dia de sol com nuvens, sem chuva. Máximas de 29 e mínimas de 16 graus. No Rio de Janeiro, sol aparece entre nuvens, mas não chove. Máximas de 34 e mínimas de 15 graus. Já em Belo Horizonte, o cenário é igual ao do Rio, viu? Sol entre nuvens e sem chuva. Máximas de 27 e mínimas de 13 graus. Em Brasília, a quarta-feira é ensolarada e sem chuva. Máximas de 28 e mínimas de 14 graus. Para fechar em Recife, o sol aparece entre nuvens, chove rápido durante o dia e à noite. Máximas de 28 e mínimas de 22 graus. Duas horas, seis minutos, pelo horário de Brasília, no Dinheiro TMC desta semana. O tema é os conflitos internacionais. Thiago Matheus e Estela Ribeiro conversam sobre os reflexos da guerra no bolso do brasileiro. Para explicar uma escalada dos conflitos pode impactar o custo de vida, os convidados desta semana são o economista Fábio Silveira e o professor de Relações Internacionais da FGV, Vinícius Vieira. Vamos acompanhar.
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2: Olá, sejam todos muito bem-vindos ao programa Dinheiro TMC, esse cantinho aqui da nossa programação dedicado a fazer você entender e cuidar melhor do seu din-din. Eu sou Estela Ribeiro e vou estar aqui com você pela próxima uma hora, atualizando os principais temas que fazem diferença no seu bolso. E claro, muitíssimo bem acompanhada de Thiago Matheus. Oi, Thiago.
3: Oi, Estela, um abraço para você, para a nossa audiência. Vamos lá, Dinheiro TMC no ar, mais uma edição descomplicando a economia para você, aliás, ajudando você a ser o melhor amigo do seu bolso. A gente sempre fala isso na abertura do nosso Dinheiro TMC. No programa de hoje não é diferente. A gente vai falar, inclusive, Estela, do alto custo que os conflitos eles estão gerando na economia mundial e também os reflexos aqui no bolso do brasileiro. É o assunto de hoje, tenho certeza que interessa muita gente.
2: Pois é, e se você sente aí no seu bolso os reflexos dos conflitos no Oriente Médio, por exemplo, da guerra na Ucrânia e todo o panorama mundial que pode afetar, inclusive, o nosso dia a dia ali, a compra dos produtos alimentícios, mande sua mensagem aqui pra gente no nosso WhatsApp 11972211001. E logo para começar com esse assunto, a gente recebe aqui com muito prazer o economista Fábio Silveira, que vai ajudar a gente a entender um pouquinho dos impactos desses conflitos na nossa economia. Senhor Fábio, seja muito bem-vindo ao Dinheiro TMC.
4: Bem-vindo. Muito obrigado, agradeço o convite.
2: E é isso mesmo, né, senhor Fábio? A gente nota que as coisas acontecem lá do outro lado do planeta, mas refletem no dia a dia de todos nós aqui no Brasil, né?
4: É, sem dúvida. A economia mundial continua interligada, felizmente, né? Ela continua apresentando traços de globalização, coisa que se aprofundou nos últimos 10, 15 anos no planeta. Então, problemas ocorridos que ocorrem de forma distante do Brasil acabam, evidentemente, tendo reflexos aqui no Brasil, sobretudo porque a economia brasileira continua, felizmente, uma economia relativamente aberta. Seria ideal que ela tivesse um pouco mais de abertura, mas enfim, é um grau que favorece para o bem e para o mal, né? Então, nesse momento, temos alguns fatores de desestabilização em que os conflitos no Oriente Médio são parte dessa desestabilização.
3: Agora, quando a gente fala de efeitos práticos, né, seu Fábio, a gente cita bastante a gasolina. Isso impacta diretamente e é perceptível para quem tem o seu carro, para quem está aí no dia a dia. Mas vamos falar de outros setores da economia? Na prática, o que acaba acontecendo? Quais são os setores mais vulneráveis? Aquilo que, na prática, acontece para a gente, né, para o consumidor, para o brasileiro com esses conflitos internacionais?
4: Bom, nesse momento em que temos uma pressão autista derivada dos conflitos no Oriente Médio, evidentemente o que prejudica mais é a majoração do preço do petróleo,

0: Consequentemente, tem impacto sobre preço de gasolina e diesel, e também não podemos esquecer que o preço da energia elétrica, que é energia também, né, subiu de forma importante nos últimos meses. Não houve uma pressão altista maior da inflação, porque houve, paralelamente, ao longo dos primeiros meses desse ano, um enfraquecimento de preços de produtos agrícolas, commodities. Então, isso deu uma relativa estabilizada. Mas, sem dúvida, que esse recente movimento, de coisa de 3 semanas, 1 mês, de alta novamente de preço de petróleo, vai ter um impacto adicional na inflação do segundo semestre aqui no Brasil.
1: Senhor Fábio, que bom que o senhor está aqui com a gente, porque agora a gente começa um giro pelo Brasil, pelas nossas praças da TMC, para saber como é que esses impactos são sentidos em cada uma das regiões, Sul, Sudeste e Nordeste. E a gente começa agora pelo estado do Paraná, que tem a sua economia puxada pelo agronegócio. O Paraná é um dos estados que mais enfrenta dificuldade devido aos conflitos internacionais. E quem explica isso melhor para a gente é o Brian Valêncio.
2: Os conflitos no Oriente Médio e entre Rússia e Ucrânia seguem provocando reflexos na economia mundial e os efeitos também são sentidos no Paraná. Mesmo longe das áreas de guerra, o estado enfrenta impactos em setores estratégicos, como o agronegócio, a indústria e o transporte, principalmente por causa da alta dos combustíveis, do encarecimento dos fertilizantes e do aumento dos custos de produção. Como a economia é fortemente ligada ao campo, o Paraná acaba sendo mais vulnerável às oscilações do mercado internacional. O estado depende do transporte rodoviário para escoar grande parte da produção agrícola, o que faz com que qualquer aumento no preço do diesel encareça a logística. Além disso, a guerra entre Rússia e Ucrânia afetou a oferta global de fertilizantes, elevando os custos para produtores rurais. O economista João Adolfo Stadler Colombo diz que a combinação entre despesas maiores e preços internacionais estáveis reduz a margem de lucro do setor agrícola do Paraná.
3: Ele traz efeitos negativos por conta do agronegócio ter todo o seu escopo realizado em sua maioria pelo sistema rodoviário. Então encarece a logística. Outro ponto é que impactou também negativamente no mercado de fertilizantes, então eleva também os custos com plantio e o manejo. Enfim, aqui nós temos forte cultura de soja e de milho. Se a gente acompanha no mercado internacional, não houve uma elevação dos seus preços. Então, quando você mantém um preço com um custo elevado, você diminui a margem ou até inverte de resultado positivo para prejuízo. E outros segmentos, não só o agro, mas a construção civil, as indústrias que se utilizam de plástico, viram também elevar muito os custos de produção.
2: O resultado é uma pressão sobre os preços de diversos produtos e serviços que acaba chegando ao consumidor. Com logística mais cara, energia pressionada e insumos também mais caros, o custo de vida da população paranaense também sofre os efeitos das tensões internacionais.
4: Valeu, Brian. Obrigado pelas informações. Vamos para a região Nordeste agora, do Sul para o Nordeste. Aliás, Nordeste é uma das mais afetadas pela crise no Oriente Médio, especialmente os setores de combustíveis e agricultura, que foram citados aqui pelo professor, o repórter Kennedy Lacerda. Ele tem os detalhes para você.
5: O aumento do litro do diesel no Nordeste foi de aproximadamente 15% durante o período mais agudo da guerra. A forte dependência do transporte rodoviário agravou os impactos. Com o combustível mais caro, o custo do frete aumentou e pressionou os valores de alimentos e diversos produtos que dependem das rodovias para chegar aos consumidores. Outra cadeia impactada foi a do agronegócio. A disparada do preço da ureia, principal fertilizante nitrogenado utilizado na agricultura, elevou os custos de produção. No pico da guerra, o insumo chegou a acumular alta de aproximadamente 63%. Isso, claro, afetou produtores do Nordeste, especialmente nas culturas de frutas, cana-de-açúcar, milho, feijão e soja.
1: Obrigada, Kennedy, pelas informações. E a gente vai agora para o Rio de Janeiro, porque os impactos são sentidos também no valor da cesta básica. Quem traz as informações para a gente é a Larissa Cardoso.
6: Uma pesquisa do Departamento Intersindical de Estatística e Estudos Socioeconômicos mostra uma alta de mais de 60% na cesta básica no estado do Rio de Janeiro em junho de 2026. Segundo o estudo, a cesta subiu quase 4 vezes mais que a inflação em 2026. Os produtos que mais tiveram aumentos foram a farinha de trigo com 5% e o tomate com 4%. Quando comparado a fevereiro de 2022, ano do início dos conflitos entre Rússia e Ucrânia, a cesta básica comprometia mais de 50% do rendimento do piso salarial, tendo um crescimento de quase 10% em 4 anos. O presidente executivo da Associação Brasileira dos Importadores de Combustíveis, Sérgio Araújo, explicou como o estado do Rio de Janeiro é impactado.
7: O estado do Rio de Janeiro, ele não depende da importação de diesel e gasolina para atendimento da demanda. Como a Petrobras está com os preços, seus preços estão congelados, não vejo aí necessidade e de aumento de preço para o consumidor carioca, não. Tá bom? Um abraço.
6: Já na energia, o efeito é menos expressivo. O preço do gás natural no mundo flutua com as crises internacionais. Caso o sistema elétrico precise ligar as usinas térmicas em momentos de seca, o custo da luz pode subir por causa das bandeiras tarifárias.
4: Valeu, Larissa. Ó, grande produtor rural, o estado de Minas Gerais, para onde a gente vai agora, sente os custos de produção e também os impactos da guerra. O nosso repórter Júnior de Castro, ele tem todos os detalhes a partir de agora.
8: Os conflitos no Oriente Médio e a guerra entre Rússia e Ucrânia também têm provocado impactos aqui em Minas. Para entender melhor esse cenário, eu conversei com 3 especialistas. O João Gabriel Pio, economista-chefe da FIENG, explica que no caso do petróleo, por exemplo, o Brasil pode até se beneficiar em certa medida por ser um exportador do óleo mineral bruto. Mas, na outra ponta, há prejuízos na política monetária.
9: O Brasil é um importador líquido de derivados de petróleo, né? Basicamente gasolina e diesel. Então, o aumento do preço do barril tende a produzir, né, um impacto, uma pressão inflacionária aqui no Brasil. Esse cenário, tanto global quanto interno, de pressão inflacionária, ele dificulta a política monetária. Né? No caso do Brasil, né, o Banco Central reduziu a taxa de juros de 14,5% para 14,25%, e esse cenário tende a dificultar uma possível redução da taxa de juros, né, agora em agosto.
8: No campo, a preocupação também existe. Fertilizantes, combustíveis e custos de produção acabam sendo influenciados por esses conflitos. Para Natália Rabelo, analista de agronegócio do sistema FAENG Senar, o momento é de cautela.
10: A gente já tem observado, mas caso esse cenário persista, podemos ter ainda maior volatilidade nos preços do diesel, dos fretes, de fertilizantes importantes para a agricultura, como a ureia e o MAP, refletindo diretamente nos custos de produção. Para o produtor mineiro, o momento é de acompanhar a evolução do mercado e manter o planejamento. Ainda é cedo para mensurar impactos mais significativos.
8: E no fim das contas, quem sente o impacto é o consumidor. Quando os custos aumentam para produzir e transportar, o comércio acaba sendo afetado. Sobre esse reflexo, eu conversei com a Fernanda Gonçalves, da Fecomércio MG.
11: O conflito lá fora vira custo aqui dentro e faz com que o consumidor priorize gastos essenciais e adie decisões de consumo em relação a semiduráveis e duráveis. A gente pode observar no dólar, essa instabilidade global faz com que a moeda encarece e com isso encarece também em relação a produtos de importados, insumo, produtos eletrônicos, produtos em relação a alimentos, custo alimentício. Porque o Brasil ele depende da importação dos fertilizantes e faz com que o aumento do preço e produção dos alimentos fique mais caro.
1: Obrigada, Júnior. Então é isso, senhor Fábio. A gente tem a alta do petróleo, que reflete imediatamente no valor dos transportes e aí encarece também o preço da logística, da movimentação dos alimentos ao longo do país. É nítido, né? É uma cadeia de impacto.
0: Sim, houve pressão altista meses atrás, teremos uma pressão altista adicional ao longo dos próximos meses, mas é importante ponderar alguns aspectos, né? Que a pressão altista ocorrida no primeiro semestre de 2026 sobre preço de gasolina e diesel, principalmente no caso da gasolina, só não foi maior porque houve a efetivação de subsídio por parte do governo. Então, o preço da Petrobras na refinaria não subiu o quanto deveria subir. Aí é uma discussão larga, né? Há mercados em que o impacto sobre preços é imediato, né? Há outros mercados em que se adota política de subsídio, que não é algo a ser aplicado durante muito tempo, né? Isso desequilibra, no caso do Brasil, a remuneração da Petrobras, né? Em que o preço da gasolina e do diesel ficaram atrasados aqui no Brasil, os preços na refinaria ficaram abaixo do preço internacional. Então é como se você comprasse petróleo, por hipótese, né, a $50 o barril, né, mas você está vendendo um produto cujo preço no mercado, aí os derivados, os preços no mercado são de $30. Então isso representa um impacto sobre a remuneração, sobre a rentabilidade da Petrobras e da cadeia produtiva.
1: Senhor Fábio, quando a gente fala de autonomia dos países, né, muito se fala sobre a produção de petróleo no Brasil e por que que a gente fica tão dependente, por exemplo, dessa importação de diesel de outros países? É porque a gente não tem a capacidade necessária para o refinamento do petróleo aqui, suficiente para abastecer a economia nacional?
0: Isso, esse é um ponto. Mas nós temos um petróleo, nós temos uma capacidade de refino que não é suficiente para você atender o mercado doméstico. Nós temos um tipo de petróleo que, ao ser refinado, ele não ainda vira todo o volume necessário de gasolina e diesel para você abastecer o mercado doméstico, né? Em consequência, a gente até exporta petróleo, né, para o resto do mundo, porque aquele petróleo não é compatível com a capacidade de refino nacional. E importamos derivados de outros países que têm uma capacidade produtiva maior de gasolina e mas principalmente de óleo diesel, para atender o mercado doméstico. É um problema técnico que não é solúvel, que não é resolvível a curto prazo.
4: Uhum. A gente está batendo um papo, com o Fábio Silveira, ele que é economista, participando aqui do nosso Dinheiro TMC, ainda pegando no assunto do petróleo. Eu acho que esses conflitos acabam por afetar, mas o petróleo talvez, né, Fábio, ele é a commodity mais afetada pelos conflitos. A gente está falando da agricultura, a gente está falando do transporte, a gente está falando de tudo. Sim. Mas para o nosso ouvinte entender, é mais ou menos aquele efeito dominó, ou seja, a guerra, os conflitos afetam o petróleo, que por sua vez afeta a gasolina, e aí vai prejudicar no transporte. O custo é maior. Se o custo é maior do transporte, é o custo maior para o plantio, para a colheita, para a venda, enfim, chega no consumidor final. É esse efeito dominó mesmo? É assim que funciona?
0: É esse efeito dominó no mundo todo, digamos que tem economia aberta, né, e que não adota subsídios nessa hora. Então, aqui no Brasil, como eu disse, os preços foram relativamente controlados. Nos Estados Unidos, não. Lá os preços subiram, que é um mercado, vamos dizer, mais ou menos, ou melhor, quase todo aberto, né, no sentido de refletir sobre os custos de transporte, aquilo de maneira mais realista. Aqui não. A situação ficou relativamente escamoteada. Espera-se que esses preços sejam corrigidos em futuro próximo, porque se ficar muito tempo distorcido esse preço, nós estamos nos enganando com o preço de gasolina e diesel que está um pouco abaixo do mercado. Isso não pode perdurar muito tempo, porque caso contrário nós vamos prejudicar a Petrobras, que é a principal empresa que opera nesse setor. Então a expectativa é que haja agora no segundo semestre alguma alta do preço da gasolina e do diesel, pequena, vai continuar sendo subsídio, mas isto terá que ser corrigido, essa distorção entre preço e custo na economia brasileira precisará ser corrigido o ano que vem, de alguma maneira, sob pena de você desequilibrar toda a estrutura do país. A gente está andando hoje com os preços relativamente artificiais. Essa que é a realidade. E ela não pode perdurar durante muito tempo.
4: Então, o que fazer, hein, senhor Fábio? É esperar, portanto, essas mudanças? É apenas isso que o brasileiro pode fazer? Esperar uma possível correção no futuro, como você sugeriu? Existe alternativa? O que fazer?
0: Não há, neste momento, condições, a não ser de esperar que o governo mantenha esses preços sob subsídio, como forma de sobrevivência da economia de uma forma mais ou menos equilibrada no final deste ano. Se nós liberarmos a alta de preços, o impacto sobre a economia brasileira em 2027 será razoavelmente forte. Nós esperamos que o preço do petróleo ele volte mais ou menos ao normal no ano que vem. Espera-se que haja uma relativa pacificação. Espera-se que o Trump não seja reeleito, ou melhor, que ele perca cadeiras do Congresso americano, porque senão ele continuará desequilibrando a economia internacional. Essa que é a realidade, né? Então, o petróleo hoje, ele está no mercado internacional um pouco acima do preço médio dos últimos anos. Qual é o preço médio do petróleo atualmente nos últimos 5, 10 anos? Algo em torno de 70, 75 dólares. Esse é o preço médio, o preço de equilíbrio. Quanto está o preço do petróleo hoje? 80, 83, 85. Então, estamos um pouco acima do preço internacional. Espera-se, portanto, que o preço tenha uma relativa estabilização no médio e longo prazo. E aí a correção desses desequilíbrios possa ser feita. Nesse momento não há uma ação mágica que conserte a situação, digamos assim.
1: E, senhor Fábio, a gente está falando então de uma prospecção para esse próximo semestre, para o próximo ano, que podem ser consideradas impactos de curto prazo. Agora, se a gente pensar numa projeção a longo prazo, as energias alternativas podem ser uma solução? Investimento, por exemplo, em biodiesel e outras formas de obtenção de energia podem deixar a gente menos vulnerável diante desse mercado?
0: O efeito, o benefício disso, a gente já sabe, é relativamente modesto. Nós não podemos abrir mão do petróleo, feliz ou infelizmente, nos próximos 15, 20 anos. Ainda continuaremos dependendo do petróleo. É óbvio que essas outras formas de energia vão mitigar pressões adicionais sobre custos derivadas de uma sustentação do preço do petróleo acima daqueles 75 dólares que a gente comentou. A gente espera que haja um pouco mais de consenso global, né, um pouco mais de uma diretriz de pacificação internacional para que os preços possam voltar a patamares aceitáveis, né? Pela economia brasileira, digamos assim.
4: Só que a gente está aí numa guerra entre Rússia e Ucrânia há mais de 4 anos.
0: Sim.
4: A gente vê que o conflito Estados Unidos e Irã suspende cessar fogo, depois tem a quebra do cessar fogo, ou seja, a gente não sabe onde vai parar isso. Não. Agora, se esses conflitos perdurarem, senhor Fábio, qual que pode ser o pior cenário para a nossa economia? Vamos falar aqui do Brasil, economia brasileira, caso esses conflitos permaneçam.
0: A economia brasileira, ela nos últimos anos já não vem apresentando um desempenho tão satisfatório, né? Ela teve taxas de crescimento mais próximas de 3,5%, 4% alguns anos atrás. Este ano ela deve crescer algo próximo de 1,5% a 2%. Né? Então, qual é a consequência de uma sustentação do preço do petróleo em um patamar de 85 dólares durante 2, 3 anos, que eu acho que é isso que você está tentando dizer. Seria, evidentemente, a economia brasileira crescer 1%, crescer bem pouco, né? E o problema de desemprego, que não é tão grave hoje, né? Porque houve um aumento do pessoal ocupado, o problema do desemprego fique mais acentuado em 2027 e 2028. Então, espera-se que haja uma relativa pacificação no ano que vem. Mas isso passa, evidentemente, por uma perda de protagonismo do Partido Republicano nos Estados Unidos. Enquanto o Partido Republicano continuar com essa política de agressão com o mundo, ou entre eles mesmos, nós continuaremos vivendo num quadro de tensão internacional. Essa que também é uma parte importante do problema. Não só a guerra na Ucrânia, também isso leva estresse no mercado europeu, mas temos aí alguns fatores que estão trazendo e poderão continuar trazendo insegurança nos próximos 2-3 anos ainda.
1: Senhor Fábio, o senhor já citou aqui algumas vezes a interferência do governo Donald Trump nessa logística mundial. A gente não pode deixar, então, de falar dessa última atualização do tarifaço contra o Brasil, porque é uma história que já começou lá no ano passado, foi, se discutiu, voltou, retiraram a taxa de 50% sobre os produtos brasileiros importados para os Estados Unidos, agora voltou uma taxa de 25% sobre outros produtos diferentes. Faz parte desse jogo da geopolítica, não tem jeito, né? A economia sofre os impactos desse movimento geopolítico também.
0: Sim, não tem a menor dúvida. O Brasil foi afetado relativamente por essa alta no ano passado, vem perdendo algum espaço, apesar dos acordos setoriais terem, de uma certa forma, atuado no sentido de mitigar o efeito negativo da redução das exportações brasileiras para o mercado americano, que é o maior mercado do mundo, né? Digamos, por sorte, o que pesa no caso do Brasil é principalmente ele exportar commodities agrícolas para o mercado asiático, né? Mas temos algumas exportações importantes lá para os Estados Unidos, sobretudo no caso de máquinas e equipamentos, né? Algum pouco ali de produto têxtil,
12: celulose,
0: aço. Então, temos alguns mercados que são ainda sensíveis. E aí, o efeito não será mais grave, porque o Brasil tem capacidade de redirecionamento das suas exportações para outros mercados. Mas isso leva tempo. Né? Então, é importante, talvez, né, que voltemos a insistir em negociar com o mercado americano para tentar mitigar esses efeitos. Os 25%, como foi resolvido recentemente, eu não sei. Eles tiveram tantas idas e vindas que eles podem cair para 15, 10. Tudo depende da capacidade de negociação daqui para frente, que ela não vai cessar nunca.
12: Sim. Agora, para a gente encerrar, e ainda falando desse assunto, falando de capacidade de negociação entre os dois governos, o governo brasileiro já prometeu aí a lei da reciprocidade também contra o governo dos Estados Unidos. Como um economista, como que você enxerga isso, que não é uma guerra? A gente está falando de guerra entre outros países, mas uma batalha entre dois governos. Essa taxa da reciprocidade, essas ameaças e agora a aplicação da taxa por parte dos Estados Unidos, economicamente, como que o senhor enxerga com a sua experiência?
0: Eu acho que o governo brasileiro deveria esperar não adotar a política de reciprocidade, que é, digamos, do ponto de vista comercial, a mais correta, né? Mas eu deveria esperar, por quê? Porque há tanta instabilidade no mercado internacional, na economia internacional e tanto na economia norte-americana, que, como mais uma vez, eu não acredito que isso vá ficar nesses termos, né? O que foi dito como irremovível há 6 meses atrás, 1 ano atrás, foi removido e depois foi alterado. Então, há tanta incerteza que eu esperaria, antes de adotar uma medida até antipática, lógico, né? É eticamente correto, digamos assim, mas eu ainda esperaria um pouco para adotar essa política de reciprocidade.
1: Tá joia. Senhor Fábio Silveira, muitíssimo obrigada pela sua participação aqui. Muito importante essa repercussão para a gente entender melhor quais são os impactos no nosso bolso, né? No dia a dia, ali no poder de compra do brasileiro, dos produtos, sejam alimentícios ou de outro caráter, mas que sim são afetados por esses conflitos pelo mundo. Muito obrigada e seja sempre muito bem-vindo ao Dinheiro TMC.
0: Eu agradeço o convite.
12: Valeu, valeu. A gente que agradece. E depois desse bate-papo bacana, hora de ir pras ruas. Pois é, fomos pras ruas de São Paulo e a nossa reportagem conversou com as pessoas para ver se elas estão entendendo, né? E sabendo aí se virar por conta desses aumentos. As pessoas sabem ou não o motivo dos aumentos, do custo de vida e o que, que elas estão fazendo para driblar esses aumentos. Reportagem nas ruas, as pessoas falando, você ouvindo também aqui no Dinheiro TMC.
13: Sim, tenho percebido sim, tá variando muito o valor do combustível de posto para posto. Tem posto que você paga R$ 3,29 No litro do álcool, tem imposto, você paga 4 e tem imposto, você chega até 5,69 o litro do álcool. E eu, que sou taxista, preciso abastecer o carro todo dia para poder trabalhar, a gente sente um pouco no alto preço do combustível, né?
14: A alta do combustível nós sempre percebemos com a gente que roda no dia a dia. Então, todo dia, uma varia muito dos poços de gasolina, né?
15: Está prejudicando muito a população aqui também, né? Porque o pessoal está com medo, por exemplo, a gasolina tem aumentado muito e o pessoal aqui no transporte coletivo, transporte rodoviário, está tudo um caos. Aumentou tudo, né? Aqui a nossa alimentação também está muito, muito complicada.
14: Sim, tem diferença, sim. Ainda continua alterado, assim, né? Não tem muita divergência, assim, de preço, né? Não tem um patamar exato. O pessoal abusa. Alguns postos são um pouco mais caros, outro mais barato.
13: Devido a essa guerra que está tendo no Oriente Médio aí, né? E acaba afetando o Brasil, né? Não sabemos aí, hoje tem esse valor, mas pelo andamento que está indo aí, a tendência é aumentar mais e mais, né?
15: Muito, mudou muito, porque começamos a pegar o transporte coletivo, mas só que você pega ônibus lotado, aí final de semana já não tem transporte, já eles afetam, assim, tira 20, 30% do transporte. No domingo é um caos, então não dá para contar também com transporte.
14: Afetado geralmente afeta a gente mesmo que trabalha no dia a dia com o táxi, entendeu? Combustível, você passa num posto, tá um preço, do outro lado tá outro preço, entendeu?
13: A despesa aumenta, né? Com a demanda do preço do combustível. A gente sente no preço das coisas. O governo alega que é devido à guerra e tal, mas eu acho que não seja tão assim, porque demora um pouco para chegar a essa situação, né? De aumentar as coisas.
16: Mandou ele fora.
13: E com certeza vai vir uma consequência mais forte se continuar desse jeito, que uma hora sobe, uma hora baixa, fica oscilando muito e a gente fica sem ter uma perspectiva de melhora, né?
12: Bom, a gente vai seguindo por aqui nesse nosso programa Dinheiro TMC especial e falar da escalada aí das tensões entre Estados Unidos e Irã, que continuam trazendo reflexos aí para os mercados. O petróleo, aliás, petróleo e gasolina, coisa que a gente vem falando bastante aqui nesse Dinheiro TMC, o petróleo voltou a subir e atingiu maior alta em um mês, enquanto as atenções se voltam para o Estreito de Hormuz, que é por onde passa cerca de um quinto do petróleo no mundo todo. Então, para continuar essa análise aqui com a gente, os impactos desse cenário na economia, a gente recebe o economista da Austin Rating, que é o Rodolfo Sartori. Ele vai fazer uma análise para a gente aqui no Dinheiro TMC.
17: Na última semana, as tensões entre Irã e Estados Unidos foram retomadas de forma bastante intensa. Três navios que passavam pelo Estreito de Hormuz foram atacados. Os Estados Unidos culpam o Irã por esses ataques, e esse evento foi necessário para que a estabilidade frágil que se tinha acabasse de vez. Todo mundo via que o memorando que eles haviam assinado no mês passado era frágil, todo mundo sabia disso, e ele se confirmou muito frágil. Então, os efeitos econômicos passaram a aparecer, né? O petróleo, que estava oscilando próximo de 70, 71 dólares desde o memorando, subiu logo para 85, em coisas de poucos dias, 2, 3 dias, o petróleo foi 85 dólares, o Brent, né? E esse é o primeiro efeito econômico, porque quando a gente vê uma alta no preço do petróleo em termos globais, no Brent, que é negociado nas bolsas do mundo todo, é natural que o preço da gasolina no globo como um todo suba. Ou seja, caso essa guerra se mantenha e esse conflito, essa tensão, sem nenhum acerto mais claro, continue, a tendência é que a inflação retome alguns picos que a gente viu no mês passado. Recentemente a gente viu que o IPCA no Brasil se comportou melhor, assim como o PCI dos Estados Unidos, que teve até deflação. Realmente foram dados bons. Mas com a retomada da guerra, ou quiçá, mesmo com uma retomada de tensão, mesmo que a guerra não volte com ataques diários, mas só essa possibilidade de ataque e essa tensão entre os dois países é o suficiente para que o preço do petróleo, principalmente o preço futuro do petróleo, fique oscilando para cima. 85 dólares o Brent já é um valor bem desconfortável, pensando que no início do ano, antes do conflito, o Brent oscilava próximo de $60, $65. E esse breve recuo que a gente viu já parece ter ficado de lado, dado que os ataques voltaram. A gente não espera que na Austin que a guerra retome com uma intensidade como foi visto anteriormente. Mas o quadro de paz que parecia estar começando a se desenhar já foi deixado de lado. Os Estados Unidos já falou que não vai ter nenhum compromisso tão claro com o memorando, dado que houve o ataque do Irã. Ao mesmo tempo, o Irã diz que seu objetivo é inativar as bases americanas no Oriente Médio. Quer dizer, uma sinalização clara de que as tensões ainda vão existir. E para o Brasil isso traz efeitos, né? Caso o Brent realmente suba e se mantenha próximo de $85 o barril, né? A gente vai estar realmente olhando ali da Petrobras com uma defasagem muito alta em relação ao mercado internacional. Então podem ocorrer novas correções por parte da Petrobras, o que geraria sim uma correção na bomba da gasolina no Brasil. Isso é um primeiro ponto. Mas também os insumos produtivos, os setores produtivos que dependem de petróleo de alguma forma ou importação de derivados tendem a ficar mais caros. Por sorte, o Brasil é um país autossuficiente praticamente em petróleo, exportador líquido, e tem uma contrapartida positiva ali, que é na arrecadação. Então, o preço alto do petróleo acaba ajudando o governo em termos de arrecadação, mesmo com o governo fazendo medidas para subsidiar produtores, para ter ali alguns descontos, para baratear esse preço. Mesmo assim, ele tem ganho arrecadatório, porque quando o orçamento foi feito, por exemplo, o petróleo estava perto de 670, como eu disse. Agora ele está oscilando sempre próximo de 80, 85. A gente teve um mês, desde que ela começou, de um preço mais equilibrado. Então, realmente, por um lado, a inflação pode voltar a ser incômoda, caso essa guerra se mantenha, tanto aquela inflação mais ao produtor, dado que os setores logísticos vão sofrer muito, mas também aquela inflação mais evidente ao consumidor, que é a inflação da bomba de gasolina, caso a Petrobras se veja obrigada a corrigir os preços, se o petróleo continuar oscilando próximo de $85. Por outro lado, mesmo com as medidas do governo visando conter essa alta de preços, que são subsídios e outras medidas que acabam fazendo ele perder a arrecadação, a alta do petróleo por si só já gera um extra, ainda mais com o imposto de exportação que o Brasil colocou, já gera um extra de arrecadação que praticamente empata ali em termos fiscais e gera até um ganho líquido, na verdade. Então, por um lado, caso a guerra siga, tem um cenário desconfortável de inflação, tanto logística quanto na bomba, caso a Petrobras corrija, mas, por outro, o governo acaba tendo ali um alívio ou arrecadatório que não se contava, dado que o petróleo está bem acima do preço que foi projetado no começo do ano.
1: Pois é, e vamos continuar falando sobre o impacto dos conflitos internacionais, só que agora sobre uma visão mais política e não tão econômica. A gente recebe agora o professor Vinícius Vieira, professor de Relações Internacionais da Fundação Getúlio Vargas. Professor, muitíssimo obrigada pela sua presença aqui no Dinheiro TMC. Seja bem-vindo.
12: Bem-vindo, professor.
18: Muito obrigado pelo convite, Thiago e Stella. É um prazer estar com vocês.
1: Professor Vinícius, a gente fala do conflito no Oriente Médio, a gente também fala há 4 anos da guerra entre Rússia e Ucrânia. Esses conflitos estão longe de terminar?
18: Nós temos, principalmente, a guerra Rússia-Ucrânia hoje num estágio que pode nos levar aí no próximo ano a alguma conclusão do conflito, porque pela primeira vez em muito tempo a Ucrânia tem conquistado posições em relação à Rússia. Da mesma maneira, acredito que o conflito no Oriente Médio, ele pode ter ali, levar-nos a algum acordo em breve. A grande questão que fica, tanto no caso da Rússia e Ucrânia, quanto no caso ali do Oriente Médio, é se qualquer acordo que vier a surgir nos próximos tempos, será um acordo duradouro, porque são tantas questões envolvidas em ambos os casos, que é muito difícil que apenas um acordo ele dê conta de tudo. É muito provável que um acordo surgindo nesses dois casos, ele apenas o quê? Adie um conflito mais profundo. Fazendo aqui uma analogia, é basicamente o que muitos historiadores dizem que aconteceu ao fim da Primeira Guerra Mundial. A Primeira Guerra Mundial terminou. Foram impostas ali indenizações consideradas humilhantes e restrições igualmente consideradas problemáticas para a Alemanha. O que aconteceu 20 anos depois? Uma revanche na forma da Segunda Guerra Mundial. Então esses conflitos regionais podem ter, infelizmente, o mesmo destino. Um fim, algum acordo, mas sem de fato, resolver todas as questões que impactam os lados em conflito.
12: Professor, a gente assiste esses conflitos regionais, como você mesmo mencionou, à distância, né? Oriente Médio, Leste Europeu. Mas quando que um conflito regional ele passa a representar um risco de estabilidade mundial? Aliás, pergunto também se a gente já está nesse ponto hoje.
18: Estamos sem dúvida, Thiago. E até eu gostaria de trazer aqui uma interpretação, embora eu não concorde com ela. Ela circula muito aí nos meios acadêmicos, entre formuladores de decisão, que é o fato de que, no fundo, esses conflitos regionais, Rússia, Ucrânia, Leste Europeu, quanto ali no Oriente Médio, com foco em Irã, envolvimento americano, mas principalmente as tensões entre Irã e Israel, na verdade já seriam conflitos mundiais, porque eles têm, ainda que indiretamente, a participação de duas ou mais grandes potências. No caso do conflito Rússia-Ucrânia, de um lado, obviamente, a Rússia como grande potência, que tem ali armamentos nucleares, um exército muito forte, ainda que economicamente a Rússia tenha perdido muita força desde o fim, claro, da União Soviética lá em 91. Nós temos, de um lado ucraniano, potências como a Inglaterra, o Reino Unido, no caso, a França, que são potências nucleares, apoiando indiretamente a Ucrânia, e os Estados Unidos hoje com uma postura, para dizer o mínimo, ambígua em relação à ação russa, mas que no governo anterior ao segundo mandato de Donald Trump, o governo de Joe Biden, o apoio esteve incondicional ali com a Ucrânia, dado por Washington ao presidente Zelensky. Já no Oriente Médio, muitos colocam ali indiretamente do lado iraniano um papel tanto da Rússia quanto da China, sem que, claro, o Irã seja meramente um proxy, né? Ou numa tradução, aqui para deixar mais claro, uma espécie de elemento que faz a guerra por procuração contra os Estados Unidos em nome de outras grandes potências. No caso da Ucrânia, essa condição fica mais evidente porque a Ucrânia ali sendo apoiada diretamente com armas do Ocidente, hoje principalmente da Europa, embora antes tenha contado ali com apoio ostensivo americano. Mas sejam ou não guerras de fato mundiais ou regionais, o fato é que por serem pontos sensíveis, né, pontos chamados pontos de estrangulamento da economia global, no caso da Rússia, nós temos ali o fornecimento de fertilizantes, o fornecimento de grãos, o fornecimento de gás natural sendo totalmente prejudicado por esse conflito. E no caso do Oriente Médio, o fluxo de petróleo pelo Estreito de Hormuz. Então as consequências vão muito além ali da vizinhança imediata e tendem a durar, ainda que, como eu falei antes, tenhamos aí algum acordo de paz em breve.
1: Ô professor, a gente costuma dizer, né, quem ganhou a guerra, quem perdeu a guerra, e acho que numa guerra não tem quem ganha, né, todo mundo sai perdendo. Mas no caso desses conflitos, no caso da Ucrânia e da Rússia, que já vem perdurando ao longo dos 4 anos, e esse do Oriente Médio, que é mais recente, a gente consegue fazer um balanço do que cada nação se beneficiou ou quais foram os maiores prejuízos para um ou para outro diante desses conflitos? A gente sabe que no caso do Oriente Médio, por exemplo, os Estados Unidos têm essa intenção, o argumento de que luta contra uma possível potência nuclear, já por outro lado, o Irã oferece uma resistência que não pode ser considerada menos significativa, né? Quem é que está ganhando e quem é que está perdendo nesses conflitos?
18: Bem, então, vamos começar pelo conflito Rússia-Ucrânia, porque ele é mais difícil de ser mapeado, porque, como eu costumo dizer, a Rússia ela não era tão forte quanto nós imaginávamos para derrotar a Ucrânia, mas tampouco a Ucrânia ela era tão fraca assim para ser conquistada pela Rússia. Então você tem ali um empate, no mínimo. Mas, como eu falei antes, temos demonstrações de a Ucrânia obter avanços ali, recuperando territórios antes dominados pelo inimigo. Mas o que eu queria chamar a atenção por causa da Rússia é que muitos imaginavam o Ocidente que a Rússia ela capitularia por conta das sanções. As sanções, né, impostas pelos Estados Unidos, pelos europeus, pelos aliados, né, ali também como o Japão, né, Austrália, Nova Zelândia, Singapura, Coreia do Sul. Essas sanções elas fizeram, por hora, cócegas na Rússia. Muito se fala da situação ruim da economia russa. De fato, tem todo ali um esforço de guerra e das muitas mortes, houve mais mortes ali, alguns números colocam até 300 mil já baixas, o que é uma tragédia para qualquer sociedade. Mas a Rússia, goste-se ou não de Vladimir Putin, e aqui deixando claro, não estou defendendo o presidente autoritário russo, mas constatando, ele conseguiu sobreviver muito bem, sobreviveu até ali uma tentativa, tudo indica, de golpe, né, do grupo Wagner, né, que era o grupo ali de mercenários que eles bancam, né, até hoje ali na África, né, na região do Sahel, que é entre o Saara e a África subsaariana, a África ali com savanas, com florestas. Então nós temos a Rússia resistindo e Putin resistindo, ainda que haja toda essa pressão. Por quê? Por conta da assistência dada pela China, não na forma de armas, há relatos nesse sentido, mas nos sistemas de pagamento e comércio com a China ou via outros países que fazem essa intermediação com o Ocidente. Por exemplo, a Rússia, ela ainda se beneficia muito da exportação indireta de recursos naturais para a Europa. Por exemplo, o petróleo vai hoje para a Índia refina e depois exporta para a Europa e todo mundo faz de conta que nada está acontecendo. Do lado ucraniano, nós temos aqui um benefício forte, me parece, a manutenção do Zelensky no poder. O Zelensky já teria, acho que, saído do poder se não fosse o conflito e, portanto, nós temos ali a manutenção clara de um aliado do Ocidente. Então, por isso que nós temos um empate. A Rússia não caiu e, ao mesmo tempo, a Ucrânia ainda continua leal ao Ocidente. E no Oriente Médio, me parece que a vitória é inequívoca do lado iraniano, porque alguém vai perguntar, e com legitimidade, com bastante lógica, mas o Irã ainda está sendo atacado, mas o Irã ele conseguiu fechar o Estreito de Hormuz, que era um ponto livre de navegação, que no melhor aqui do nosso conhecimento histórico, ele só tinha sido ali pedagiado, né, no começo da era moderna por Portugal, que tomou ali, né, o estreito por quase um século e cobrava pedágio de quem ali passava. E o Trump não conseguiu derrubar o regime iraniano, que continua firme e forte e estava ali à mercê de uma queda ou de uma contestação significativa, no mínimo em função de protestos que ocorriam por parte dos próprios iranianos em função do alto custo de vida. E por tabela, Israel também é um perdedor porque Netanyahu apostou junto com Trump todas as fichas numa mudança de regime que não aconteceu e hoje o Irã tem muito mais poder de barganha. Então, no caso ali do Oriente Médio, o Irã ele descobriu ser muito mais forte do que imaginava. E claro, isso tem impactos para o mundo como um todo.
12: A gente está batendo esse papo com o professor Vinícius Vieira, ele que é professor de Relações Internacionais da FGV. Um pouquinho antes, aqui no nosso Dinheiro TMC, a gente trouxe o ponto de vista econômico para esses conflitos internacionais. Agora um olhar das relações internacionais. Assunto que você domina, professor, e eu quero saber se você concorda com a afirmação que o mundo está vivendo um enfraquecimento dos organismos internacionais, das instituições. A ONU, por exemplo, muita gente criticando a ONU e dizendo que ela talvez não tenha mais capacidade de mediar esses conflitos. Você concorda com essa informação? As grandes potências estão fazendo valer os seus interesses e a ONU ficando cada vez mais de lado? Ou é uma afirmação equivocada, professor?
18: Infelizmente, Thiago, a ONU tem aqui ficado sim de lado. Por quê? Por conta do próprio comportamento das grandes potências. De um lado, os Estados Unidos, que sempre foram o grande garantidor daquilo que a gente chama em relações internacionais da ordem multilateral. Uma ordem fundamentada o quê? Em organismos como a ONU, e a ONU, grande símbolo do multilateralismo. E de outro lado, China e Rússia, buscando fazer conexões diretas com aliados e fustigando quando podem, e se defendendo em função dos seus interesses, no âmbito da ONU, contra as investidas americanas. É importante, porém, não ser alarmista a ponto de dizer que a ONU está prestes a colapsar, porque no melhor aqui das evidências que hoje estão nas mãos dos pesquisadores de relações internacionais, percebe-se que a gente, na verdade, voltou ao período 45-89, ou seja, o período da Guerra Fria, entre União Soviética e Estados Unidos. Por quê? Ali já existia a ONU, que foi fundada em 45, e, claro, o Conselho de Segurança da ONU, que é formado por 15 membros, 5 dos quais são permanentes, Estados Unidos, Reino Unido, França, do lado ocidental, China e Rússia, e do lado não ocidental. E o que nós tínhamos ali era um número baixíssimo de resoluções sendo aprovadas. Enquanto isso, Estados Unidos e União Soviética, né? Agora o Estado sucessor da União Soviética é a Rússia, desde 91, nós tínhamos ali esses países fazendo guerras por procuração, como foi o caso, por exemplo, da guerra do Vietnã. Há também a guerra, né? Muitos colocam ali a guerra do Afeganistão, em que a União Soviética foi derrotada ali nos anos 80. Então nós temos aí talvez um retorno nesse período em que a ONU vai continuar lá, só que com muito menor relevância do que ela teve durante a chamada era da unipolaridade, né, ou da primazia, da Pax, né, da paz americana, que foi ali o período, alguns consideram ali o começo no pós-Guerra Fria, sem dúvida, ou queda do Muro de Berlim em 89 ou 91 com a queda ali da União Soviética, até mais ou menos 2008, crise financeira internacional que marca a ascensão econômica do chamado mundo emergente, em definitivo, ou então até 2016, quando Trump foi eleito pela primeira vez, e os próprios Estados Unidos, que sempre garantiram essa ordem multilateral, a força da ONU, começaram a deixar organismos multilaterais de lado. Então, nós temos aí um cenário que se assemelha à Guerra Fria, tanto que muitos já chamam que nós estamos, na verdade, numa segunda Guerra Fria. Uhum. Estados Unidos de um lado, China e Rússia de outro.
1: Pois é, e como é importante essa contextualização histórica, né, fazer essa visita a tudo que já aconteceu, porque as coisas não acontecem porque sim agora, né, elas têm esse caminho e é muito importante que o nosso ouvinte aqui, o nosso espectador também possa fazer essa análise a partir dessa contextualização histórica. Agora, professor, como é que a gente coloca o Brasil nesse tabuleiro? A gente sabe que passamos por anos em que a visão do Brasil como país, né, de boas relações diplomáticas, ficou ali mais deixadinho de lado. Agora a gente sabe que retomamos esse papel de importância, tanto que em grandes eventos da geopolítica mundial, o Brasil tem um papel de destaque. Onde é que a gente está no meio desse tabuleiro?
18: Nós estamos como outras chamadas potências emergentes, que são potências também regionais, ou como parte dos acadêmicos em relações internacionais chamam, de potências médias. São países que não conseguem competir diretamente com os Estados Unidos, nem com a China, mas que ao mesmo tempo não são tão fracos assim para escolher, pelo menos neste estágio, um lado ou outro. Tem uma expressão em relações internacionais, em inglês, que se chama hedging, ou seja, você ampliar o seu poder de barganha, como tentando lidar com ambos os lados. O Brasil, porém, como nós sabemos, vem sendo aí alvo de uma ofensiva por parte do governo Trump. Uhum. O governo Trump aí impondo tarifas ao Brasil, o que indica que haverá, né, dentro do contexto também da abordagem do Trump para a América Latina como um todo, para o hemisfério ocidental, maior pressão para que o Brasil tenha um lado, né? E esse lado seria o lado americano. E qual é o grande problema da atual Guerra Fria em comparação à Guerra Fria anterior, né? Na Guerra Fria anterior, era fácil o Brasil escolher esse lado em função de interesses econômicos, porque nós comercializávamos sobretudo com o Ocidente, Estados Unidos e Europa. Hoje, o nosso principal parceiro comercial é a China, e não só no comércio, mas também em termos de investimentos. Então isso vai fazer com que o Brasil esteja numa situação muito mais delicada do que ele esteve ali nos anos de 45 a 90, em que houve a oposição entre Estados Unidos e União Soviética. Com o acirramento de uma oposição entre China e Estados Unidos, o Brasil sofrerá cada vez mais pressões e será muito difícil escolher de qual lado ficar. Porque se fica do lado americano, quebra laços econômicos com a China. Mas se mantém laços econômicos com a China, vai acabar, sob pressão americana, se elas se intensificarem, tudo indica que em algum momento elas vão se intensificar, pode ali resolver, ou melhor dizendo, perdão, receber sanções ainda maiores por parte de Washington.
12: Uma aula de geopolítica e de relações internacionais tivemos agora com Vinícius Vieira. A gente quer agradecer demais, professor da FGV, que esteve aqui conosco no nosso Dinheiro TMC. Muito obrigado pelas palavras, pelas explicações, análises, professor. Valeu pela contribuição e até uma próxima.
1: Obrigada, professor.
18: Muito obrigado, foi um prazer estar com vocês. Até a próxima.
1: E é isso, nosso Dinheiro TMC vai ficando por aqui. Você sabe que aqui você sempre tem os principais assuntos que afetam sim o seu bolso, no caso dos conflitos internacionais, como é que eles interferem nos preços dos produtos que chegam às prateleiras aqui para o consumidor. Você pode dar a sua opinião através do nosso WhatsApp 11972211001. Tá pesando aí no seu bolso o preço da gasolina, o preço dos alimentos? Conta pra gente.
12: E você pode dar a sua sugestão também de outros assuntos pra gente trazer aqui no nosso Dinheiro TMC. Hoje foram os conflitos internacionais que afetam, sim, o nosso bolso, mas semana que vem a gente tá de volta com outro tema, outros assuntos importantes pra você. Valeu, Estela.
1: É isso, parceiro. Obrigada, ouvinte. Obrigada, espectador. Até a semana que vem. Até mais.
12: Abraço.
1: Tchau.
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21: Três e um, bom dia. Vamos às principais manchetes do programa de hoje. O vice-presidente Geraldo Alckmin afirmou que o Brasil vai manter o diálogo com os Estados Unidos para tentar reverter a tarifa de 25% sobre produtos brasileiros. Após reunião com representantes da indústria, Alckmin disse que o governo estuda todas as alternativas, mas evitou falar em retaliação. Segundo ele, a prioridade é buscar uma solução negociada antes de entrar em vigor a medida. O ministro do Trabalho, Luiz Marinho, afirmou que o presidente do Senado, Davi Alcolumbre, não demonstra disposição para pautar a proposta que acaba com a escala 6x1 antes das eleições. A PEC está parada há mais de 50 dias no Senado e só poderá voltar à pauta após o recesso parlamentar. Marinho disse que o governo segue aberto ao diálogo, mas cobrou uma decisão do comando da casa sobre o avanço da proposta. A Polícia Federal convocou o senador Jax Wagner para prestar depoimento em uma investigação sobre supostas irregularidades envolvendo o Banco Master. A PF apura suspeitas de pagamentos e benefícios ligados ao parlamentar, incluindo transferências para familiares e a compra de um imóvel em Salvador. A defesa nega qualquer irregularidade e afirma que o senador vai prestar os esclarecimentos. A Polícia Federal concluiu o processo para demitir o ex-deputado Eduardo Bolsonaro por abandono de cargo como escrivão da corporação. A informação é da Folha de São Paulo. Segundo a investigação, Eduardo não voltou ao trabalho após perder o mandato de deputado e permaneceu fora do cargo por mais de 30 dias sem justificativa. A decisão ainda depende dos trâmites finais da Polícia Federal. O pré-candidato à presidência, Romeu Zema, afirmou que só deve anunciar o nome de seu vice nos últimos dias das convenções partidárias. O Novo ainda negocia alianças para a eleição de 2026 e o empresário Geraldo Rufino está entre os cotados para a vaga. A candidatura de Zema vai ser oficializada na convenção do partido, marcada para 27 de julho. O governo do Amapá admitiu um rombo de quase R$1 bilhão nas contas públicas após conseguir um empréstimo de R$536 milhões com garantia da União. Segundo a Folha de São Paulo, o Tesouro Nacional não conhecia esse déficit ao aprovar a operação. O Ministério da Fazenda afirmou que o financiamento seguiu os critérios técnicos e disse que há mecanismos para proteger os recursos da União em caso de inadimplência. Um relatório da ONU mostra que o Brasil segue fora do mapa da fome pelo segundo ano consecutivo e registrou o menor nível de insegurança alimentar grave da série histórica. Segundo o levantamento, mais de 17 milhões de brasileiros deixaram essa condição entre 2023 e 2025. O país também manteve menos de 2,5% da população em situação de subalimentação, índice usado pela ONU para definir o mapa da fome. 3h04 pelo horário de Brasília. Muito bom dia a você que sintoniza a TMC no noticiário internacional. Os Estados Unidos já gastaram US$37,5 bilhões, cerca de R$190 bilhões, na guerra contra o Irã em menos de 5 meses, segundo o governo americano. O conflito já deixou 17 militares americanos mortos. O governo Trump agora pede ao Congresso a aprovação de um pacote de US$95 bilhões para reforçar os gastos militares e cobrir os custos da guerra. O secretário de Estado dos Estados Unidos, Marco Rubio, pediu que a comunidade internacional isole a Nicarágua após o presidente Daniel Ortega anunciar o fim das eleições do país. Ortega afirmou que não pretende mais realizar eleições para impedir a chegada da oposição ao poder. Os Estados Unidos acusam o governo niguarense de abandonar a democracia e reforçam o apelo por pressão internacional. Estados Unidos e Irã voltam a trocar ataques nesta terça-feira, ampliando a tensão no Oriente Médio e os riscos para o comércio mundial de petróleo. As forças americanas bombardearam alvos no sul do Irã, enquanto Teherã atacou bases dos Estados Unidos no Bahrein, Kuwait e Jordânia. Um petroleiro também foi atingido no Estreito de Hormuz.

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1: Para você que está sintonizado na TMC, sim, Transamérica agora é TMC. Quem escuta sabe, seja muito bem-vindo ao Sobremesa, seu programa favorito, comigo, Lucas Salles, e também com ela, Vini Ruth.
2: Pessoal, bora começar mais um Sobremesa, não é não, Batichinha?
3: Sim, sim, sim, esse programa que é mais estranho que o novo visual do Vini Júnior. Esse programa nós não sabemos o que vai acontecer com esse Sobremesa, mas estamos ao vivo no YouTube TMC News BR, por lá você comenta. 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
1: E aproveita para acompanhar o nosso programinha de meu Deus, porque nós não sabemos o que pode acontecer. Se você é fã do Sobremesa, sabe que ontem a gente recebeu o Diguinho Coruja. O Diguinho é radialista, comediante, apresentador, trabalha com Danilo Gentili no De Noite, no SBT. Ele esteve aqui com a gente ontem. E aí eu fiz uma pergunta.
2: Você tá falando de Danilo Gentili de novo?
1: É, falei de Danilo Gentili de novo. Eu fiz uma pergunta e o Diguinho não gostou da pergunta. E aí o que, que ele fez? Ele decidiu se levantar, jogar a caneca no chão e ir embora. Você não acredita em mim? Vamos fazer o seguinte, vamos dar uma olhadinha, vamos ouvir juntos o que aconteceu ontem. Estávamos entrevistando o Diguinho Coruja, eu fiz uma pergunta e olha só o que aconteceu. Por favor, Cuquinha, solta pro pessoal de casa. Inclusive, Diguinho, tem uma dúvida, porque o programa é um sucesso. Vocês estão há mais de 10 anos só no SBT, além dos outros canais, né? E o pessoal, pô, eu vejo assim, o nome do Danilo Gentili não sai na imprensa. O que, que você acha que acontece pro pessoal da imprensa não falar do nome do Danilo Gentili? Vocês acabaram de renovar contrato com o SBT.
4: Eu tô aqui, tô de boa, assim, sabe? Vocês estão aqui me falando, perguntando já várias perguntas. E já é a quinta vez que fala de Danilo Gentili. Eu vim aqui falar de mim, não do Danilo. Acho que é um desprestígio também. Eu ficar falando de Danilo toda hora. Tá, isso é todo podcast, eu vou, é Danilo. Eu tenho uma carreira também, porra.
1: Você está certíssimo, eu peço desculpas.
4: Ah, não tem problema.
5: Aí fala, liga pra ele, vai chutar pole com ele. Chuta pole com ele lá na Avenida Paulista, então.
1: Diguinho Coruja.
2: Diguinho, volta, por favor, Diguinho.
1: Bom, amigos e amigas, a gente vai pra uma rápida enquete pra perguntar.
3: Esse programa precisa ser benzido, hein?
2: Cara, o que você descobre aí, tá vendo?
1: O que? Descobriu o quê?
2: É, foi o Batista que descobriu o Diguinho, né? Cara, o maluco ficou putaço, gente.
1: É isso aí. O maluco ficou putaço, olha, né, Mirigutinho?
2: O maluco ficou putaço. Eu com meu linguajar de quebrada, fazer o quê?
3: Ai, ai. Isso tá lá no Instagram da TMC, TMC News BR. Já deu mais de 2 milhões.
2: Caramba.
3: 2 milhões de views. Quase 2 milhões e meio de views. E o que eu fico chateado é que ele não respeitou nem a mim.
2: É verdade. Que você que... Pra quem não entendeu o que eu tinha falado, o Batista foi quem descobriu o Diguinho,
3: sim,
2: né?
3: Ele era meu ouvinte na rádio e nem a mim ele respeitou. E aí o pessoal já começou, né? Aí você sabe, uns falando que o Diguinho é bolsonarista, isso é coisa de esquerdista, aí começa a discussão. Tem um aqui que já falou, esse gordo tá se achando, deve estar tomando Ozempic do Paraguai, comentaram. Aí o outro falou, o cara tá com ego nas alturas. Aí outro aqui, ó, se fosse o Gentili, mandaria esse estrelinho embora, tá? Outro tá dizendo, isso aí é escola João Kleber, foi armado. E outro, que chiliquinho foi esse? Respeita quem te entrevista. É o povo comentando lá no TMC News BR, no nosso corte lá do Diguinho Coruja.
2: Não, e o negócio viralizou tanto, gente, que até o próprio Danilo Gentili repostou, né? Inclusive, ele colocou um comentário assim, ó. Mais um momento desagradável desse gordo derretido. Mas o Diguinho, ele também repostou o vídeo, né?
1: Pois é, o Diguinho Coruja deu todo esse ataque. E aí eles foram no Instagram e publicou o seguinte stories. Ó, acordei meio-dia e fui pra lá, na rádio. Cabeça cheia de remédio e acabei sendo grosseiro. Acontece. Então, Diguinho, tá desculpado, tá tudo certo, acontece tudo mesmo. Bem. A gente entende. E fica aqui o nosso convite pra você voltar ao nosso programa e ficar

0: final dele, né, Batista?
1: Exatamente. Não, voltar não. Vai que ele joga a caneca em mim, pô.
2: Não. É falta de açúcar, gente. É falta de açúcar, certeza. Mas ó,
0: é o segundo convidado que sai no meio do programa. E eu não gostaria que isso se repetisse. Sabe, porque é muito chato. A gente aconteceu isso com a Chaline, a Vidente. Aconteceu ontem com o Diguinho Coruja. E eu não gostaria que isso repetisse pra não virar um bordão. Todo mundo vê a sobremesa e sai no meio do programa.
2: Até porque hoje tem convidado também, né?
0: E
2: tem
0: o Popertoni, Alexandre Popertoni da Praça Nossa. E eu pensei o seguinte, vocês concordam comigo? Pensei em pedir ajuda pro Leleco aqui da TMC. O Leleco é um faz-tudo. Ele faz tudo, tudo, tudo. A gente teve uma ideia e a gente vai falar com ele. A gente vai dar uma solução pra ninguém sair do nosso estúdio. Pronto, é isso. Até porque se o Alexandre Popertoni quiser fazer que nem o Diguinho, aí ele não vai conseguir. A gente vai achar uma solução.
1: Porque hoje o cara ficou, como diz a outra, ficou putaço.
2: O maluco ficou putaço.
1: Levanta, abre a porta e
2: não
1: sai fora.
2: Não dá, a gente tem que achar uma solução pro convidado não sair mais daqui, gente.
0: Porque é muito fácil, né? Vir aqui, não querer responder, levantar e ir embora. Aí não é legal, né? Mas a gente arranjou uma solução.
1: Exato. Aliás, essa solução eu acho que vai ser copiada por todos os podcasts do Brasil.
0: Todo mundo vai copiar.
2: Certeza.
0: Todo mundo. Se você também sofre com problema de convidado, ouça a gente até o final, que daqui a pouquinho você vai descobrir a forma que a gente achou
1: para solucionar esse problema. Aliás, posso mandar a enquete já?
0: Por favor.
1: A enquete que tem a ver com esse tema que nós abordamos aqui no começo. 11972211001, tá? 11972211001. A nossa enquete é a seguinte: vocês acham que o Diguinho Coruja está se tornando a Luana Piovani brasileira? Eu não entendi ser brasileira.
2: Eu acho que ele está imitando muita gente. Primeiro imitou a Thaís Carla, agora está imitando a Luana Piovani. O que está acontecendo, hein, Diguinho?
1: Essa é a nossa enquete que você responde pelo nosso Zap Zap, certo?
0: E daqui a pouquinho a gente vai receber o Alexandre Popertoni. Daqui a pouquinho o nosso convidado diretamente da Praça Nossa, um dos maiores imitadores. Ele imita o Ancelotti muito bem.
2: Ah, é?
0: Muito bem.
2: Ah, eu também sei mascar chiclete, por assim.
0: Ele faz a voz igualzinho. Mas antes da gente receber o Alexandre Popertoni da Praça Nossa, vamos trazer as notícias de um jeito que só a gente sabe. É hora de trazer informação com diversão. É hora do Girinho de Notícias, vai!
2: Tá bem pra cá, Patrícia, com fim de notícia hoje.
0: Primeira notícia, quem traz é ele, Marcelo Batista.
1: Eu não sei quem é que perde tempo pra fazer isso. Os caras inventaram de fazer uma pesquisa pra perguntar pro povo o que eles acham do Neymar na seleção. E aí, a pesquisa viu que os brasileiros já projetam uma seleção brasileira sem o Neymar. Tá lá no site da TMC.
0: Faz muito sentido. A gente tem, assim como foi projetado também sem outros jogadores, como Romário, sem o Ronaldo, sem o Fenômeno.
1: É um estudo que fizeram, eu vi. Olha o nome do estudo: Eu Vi o Brasil, o País do Futebol. E aí esse estudo identificou que 46% dos entrevistados consideram que o legado do Ney na seleção já era, acabou. Neymar no Brasil não tem mais. Já 36% do público acredita que ele merece uma nova chance continuar na seleção, tá vendo?
0: Entendi. Aí foi um pessoal foi fazer uma pesquisa, entrevistou o Brasil, os brasileiros, aí 46% das pessoas falaram: não, já deu pro Neymar, pode ir embora. E as outras 36% falaram: não, ainda dá tempo de mais uma
1: Copa. Ou seja, tá quase pau a pau, né?
2: É.
0: Uma diferença.
1: Tá quase pau a pau.
2: Deviam ter feito isso antes dessa Copa, né? Porque o Neymar não jogou nada, combinar?
0: Fizeram antes da Copa e era muito favorável. Tipo, 80% das pessoas entrevistadas achavam que o Neymar deveria ir pra Copa.
1: Mas o Ney, após o final da Copa, ele disse. Aliás, ele começou jogando pelo Brasil no mesmo estádio em que o Brasil foi eliminado, lá em New Jersey. Então ele falou: aqui eu comecei e aqui eu termino meu ciclo na seleção brasileira. Mas ele tem 34 anos, o Messi jogou com 39, Cristiano Ronaldo com 41. Então vai que o Ney daqui 4 anos tá com 38.
2: Eu acho difícil.
0: Dá pra fazer mais uma Copa, hein?
2: Mas falando em Copa do Mundo, olha só, tivemos... Mas
1: só uma coisa, essa pesquisa, será que deram dinheiro pra alguém fazer essa pesquisa ou o cara fez que ele saiu na rua e falou, vou fazer? Porque se deram dinheiro pra alguém fazer uma pesquisa dessa, vamos conversar, né?
2: Dá licença, viu? Mas falando em Copa do Mundo, né? A gente teve muitos recordes quebrados na Copa de 2026. Por exemplo, o Mbappé, ele foi o melhor artilheiro histórico. Ele fez 22 gols nessa Copa do Mundo. E também... E
1: nessa Copa, Jumenta?
2: O quê? Na Copa toda, ué.
1: Na Copa toda, gente. Isso juntou as outras Copas. Você acha que alguém vai fazer 22 gols na Copa? Mas
2: bateu o recorde. Bateu o recorde.
0: De todas as Copas que ele participou.
2: Ele bateu o recorde.
1: Não, mas você falou dessa Copa, ele fez 22 gols nessa Copa.
0: Calma aí. Vamos explicar. Vocês estão. Já confundiu o ouvidinho de quem ouve.
1: Tá vendo? Eu falo, quem não entende de esporte não tem que falar de esporte. Deixa pro pessoal do. Como que chama? Esqueci o nome.
0: Papo de craque.
1: Meu Deus, lá. O pessoal já tinha que tá bom. Ó, foca aqui em mim. Seguinte, a Mini Ruth disse que saiu os novos recordes que bateram através do futebol. Na Copa agora, o Mbappé conseguiu fazer 22 gols em todas as Copas. É um recorde. Com os gols dessa Copa de 2026, ele tem no total 22 gols. Sim. É o maior recorde.
2: Entendeu? E foi nessa Copa que ele fez esse recorde.
0: E ele também ganhou como artilheiro em mais edições.
2: Uhum.
0: Ele é o Mbappé em duas edições.
2: Olha que legal. Olha só. Agora, o jogador com mais assistência foi o Messi, com 12 assistências.
1: O que é assistência?
2: Explica. Eu não faço ideia. Eu sei o que é pausa pra hidratação, porque eu preciso às vezes pro meu cabelo. Mas o que é uma assistência, eu não sei.
1: O que é uma assistência, Batista? Assistência é o passe, é o último passe antes do gol. Entendeu?
0: É o toque antes que a pessoa pega a bola e dum.
1: Entendeu? Ele passou. O Messi passou por Julián Álvarez. Ele foi e fez o gol, conta como assistência do Messi.
2: Então ele ajudou bastante a Argentina para a finalização.
0: Sim. Isso, para marcar o gol, exatamente. O Messi. E era o que o Bebeto fazia com o Romário, entendeu?
2: Ah, entendi.
0: Na Copa de 94. Era assim, ele dava assistência, o Romário lá e metia o gol.
2: Entendi. E olha como o Romário meteu o gol nessa vida, hein? Mas falando em Messi, ele também conseguiu 23 vitórias, sendo o jogador com mais vitórias.
0: É verdade, o jogador com mais vitórias numa Copa, em Copas, é o Messi, com 23 vitórias. Muito bom.
2: É, mas o Cristiano Ronaldo, que é o meu favorito, já que eu sou portuguesa, tenho o bigodinho, ele foi o jogador, né? Apesar de todo mundo esperar muito do Cristiano Ronaldo, ele foi o jogador com mais derrotas, sendo ao total 8 derrotas.
1: 8 derrotas em Copa do Mundo. Que tristeza, hein?
2: Porra.
1: Que tristeza.
2: É.
1: Porra. Mas também ele é um cara que, junto com o Messi, é o Ochoa, né? Do México.
2: É, o show.
1: Foi os jogadores que mais disputaram Copa do Mundo até hoje.
0: O goleiro com mais 6 minutos sem sofrer gols. Vocês já sabem quem é?
2: Ah, eu pensei no Vozinha, não?
0: Não, que Vozinha? Primeira Copa do Vozinha, como é que vai ser o goleiro com mais...
2: Mas o show é também o goleiro, se não me engano, no México ele é goleiro.
1: Sim.
2: E ele tá muito tempo também, ele participou já de umas 4 Copas, né?
1: É, acabei de falar a notícia que foram 6.
2: Ah, foram 6.
1: Você tá prestando uma atenção que eu vou dizer, viu? Meu Deus
0: do céu. Vou trazer pra vocês. O goleiro com mais minutos sem sofrer gols é o Unai Simon, ou Simon.
1: O Unai Simon, é da Espanha.
0: É o Unai Simon.
1: É o goleiro da Espanha, o Unai Simon.
0: Ele ficou 648 minutos sem tomar gol.
1: Eu falei. Que mas... esse negócio de esporte, né?
2: É. Mas falando em esporte, quero saber de Corinthians, rapá. Porque eu sou corintiana e, inclusive, quinta-feira tô no Itaquerão, viu? Tô no Itaquerão, quinta-feira. Que rolou? Que tá rolando aí no mundo corintiano? Conta pra gente, Lucas.
0: Olha, o Memphis, ele é esperado no Corinthians na última semana de contrato. Ou seja, tá faltando aquele espacinho de tempo pra saber se ele vai continuar ou não. E ele vai jogar pelo Corinthians. Memphis Depay deve se apresentar ao Corinthians por volta do próximo sábado. A informação foi passada pelo presidente Osmar Stavely em uma conversa com jornalistas. O vínculo do atacante holandês com o Corinthians, que é o contrato, termina no dia 31 de julho. E as negociações para a renovação ainda não avançaram. Ou seja, pode ser que este seja o último jogo dele.
2: Espero que
1: também
2: não.
1: Mas também, o último jogo foi há muito tempo. Acho que ele nem vai jogar mais. Aliás, o único comentário que eu vi que o Casagrande fez, que eu concordo,
0: qual é?
1: É que ele falou do Memphis Depay. Ele falou, o Memphis... ele se poupou no Corinthians pra jogar na Holanda, e na Copa ele se poupou na Holanda pra jogar no Corinthians, porque ele não jogou em nenhum dos dois.
3: Essa foi muito boa.
1: Esse é outro enganador do futebol.
2: Ah,
1: esse
2: não, tal ele
1: do
2: é Matos ótimo.
1: Depay. É outro enganador do futebol, que se fosse bom, tava na Europa. Não tava jogando no Brasil esse futebol de que baixíssimo isso, nível não. Que se joga no Brasil. Não, o Brasil é, ó. E ainda os caras falam, não, é o melhor, melhor, um dos melhores campeonatos
2: ele
1: do
2: é,
1: mundo.
2: Ele pelo é, amor ele Deus. É bom, cara, ele é bom, ele é bom.
1: É bom, é bom, é uma então, maravilha.
2: Alô, nação corintiana, até dia 31 a gente pode ver o Depay aí jogando bastante.
1: Ele e o Pelé, são um dos grandes jogadores da história do futebol.
0: Agora, amigos, até onde vai essa briga por política? Você que tá ouvindo a gente, você já deve ter brigado com parente, brigado com amigo, e é tudo uma grande baboseira, né? Você não vai brigar com alguém por conta de política. É, mas e sabe quem fez o mesmo?
2: Quem?
0: Os jogadores da Espanha e da FIFA. Eles apagaram o Trump de fotos oficiais da celebração pela conquista da Copa. As fotos oficiais da conquista da Copa, divulgadas pela FIFA e também pela Federação Espanhola, não mostram o presidente Trump. Que loucura, né?
2: Apagaram na IA? É sério?
1: É, tiraram. Mas quem nunca tirou um cunhado da foto do álbum de casamento?
2: Ah, eu sempre uso a IA pra tirar celulite, galera.
0: É, mas eu acho desnecessário, porque ele é o presidente do país que sediou a Copa. Um dos países que sediaram a Copa. Então, acho meio feio tirar o cara na foto assim.
2: Ah, é mancada, né?
0: É, acho assim, você pode não concordar com o cara. Beleza,
1: mas apagar não, o cara da foto. Mas eu não sei se teria que ter isso no protocolo, viu? Porque é futebol, não tem que.
0: Exatamente.
1: Tem que ser o presidente da FIFA que entrega a taça pro cara. Não tem que ir lá o outro se fazer. Que aí vira palanque político. Né? Aí vira. Ai, vai ter uma Copa do Mundo no Brasil, aí vai o presidente do Brasil lá. Ê, tô aqui entregando a taça.
2: Eu achei afrontoso isso daí. Tem que tomar cuidado, viu, Espanha? É? Vai que o Trump acha que o La Casa de Papel é terrorista também.
1: Aí vai lá o campeão brasileiro, aí entra o presidente da CBF pra entregar. Sabe, eu acho que às vezes mistura tudo isso aí, viu?
0: É. Vou concordar com o Batista. Beleza, concordo. Não. Tanto concordo que quem traz a próxima notícia é ele. Batista aí, ó. Daqui a pouquinho, Alexandre Porpetone, o comediante da Praça é Nossa, vai estar conosco aqui. Ele que faz o Pablo Marçal, ele que imita também o Donald Trump, faz o Ancelotti, ele faz muitos personagens da Praça é Nossa. Daqui a pouquinho vai estar conosco. Você lembra dele do Cabrito Tevez, né? Lembra do Cabrito? Ele vai estar conosco.
1: Qual a pergunta?
0: Daqui a pouquinho a gente vai mostrar a nossa ideia de impedir que os convidados saiam de sobremesa. É daqui a pouquinho. Agora a gente vai pra notícia. Vai, Batista!
1: Ah, ó, o presidente da Comebol já furou o zóio do Gianni Infantino da FIFA e já falou que a próxima Copa vai ter 64 seleções. A Comebol é a Confederação Sul-Americana de Futebol. O tal do cara lá, como que chama ele aqui, que eu perdi, rapaz? É o Alejandro Domingues. Nas redes sociais ele falou que vai ser uma grande chance a gente ver 64 seleções. Vai durar 3 meses a Copa do Mundo.
2: Nossa,
1: que loucura! Vai ter jogo na Argentina, no Paraguai e no Uruguai. E vai ter jogo também em Marrocos, Espanha e Portugal. Porque são 100 anos da primeira Copa do Mundo, que aconteceu no Uruguai em 1930. Então, por isso, o primeiro jogo vai ser no Uruguai em 2030. E depois vai tudo para a Europa. Mas 64 seleções, essa teve 48.
0: Sim.
1: Já tivemos que ver. A surpresa foi o Cabo Verde, que foi legal.
0: Foi muito legal.
1: Mas, aqueles Irã, Uzbequistão, essas coisas, não dá, né?
0: E lembrando que Espanha, ganhadora da Copa do Mundo 2026 com Cabo Verde, não foi tão fácil assim, não.
1: Sim.
0: Foi um jogão.
1: Mas ali também é começo de Copa, os caras não estão ainda apertando o pé no acelerador, aí tudo pode acontecer. A Argentina também, lá no Catar, perdeu da Arábia Saudita o primeiro jogo e depois foi campeã.
2: Começo
1: de Copa, a única certeza que a gente tem no começo de Copa é que o Brasil não vai ganhar. É a única certeza que eu tenho. O restante, tudo pode acontecer.
2: Será que vai ter alguém que vai conseguir em todos os jogos? Porque, pô, tem na América do Sul, tem tem lá na Europa, haja dinheiro também, né?
0: É, não, o primeiro jogo é no Uruguai. Aí os outros jogos...
1: É, vai ter mais um jogo, uns jogos aí, tipo em Argentina e Paraguai, e depois o restante é tudo na Europa.
2: Olha só que loucura. Mas, gente, eu tava reclamando aqui agora há pouco, né, que eu, às vezes, uso umas IAs aí pra usar, pra melhorar as minhas fotos, né? E eu uso essas fotos em aplicativos de relacionamento, porque eu tô solteira, inclusive você que estiver ouvindo, estiver solteiro também, rau pra você, mas eu estou tendo dificuldades com isso, porque às vezes eu vou sair com a pessoa, aí a pessoa vai me procurar e não acha, porque, né, a gente usando a IA pra dar uma melhorada na foto, acaba mudando um pouquinho. E os usuários dos aplicativos estão reclamando disso também, sabia?
0: Ué? Claro que estão reclamando, pois isso é óbvio. Isso é propaganda enganosa. A mesma coisa, você vai num fast food, tem a foto de um lanche, depois você pega o lanche, é totalmente diferente. Tá errado isso.
2: É, teve até uma mulher aí de 29 anos que ela ficou surpresa quando se encontrou pessoalmente com um rapaz que conheceu em um aplicativo de relacionamento. Ela disse que nas fotos o homem não era calvo, mas pessoalmente ele não tinha cabelo. Ela disse até que não tem nada contra calvos, mas o que o problema dela é com a mentira. Vocês acham errado?
0: Então, peraí. Eu fico só me perguntando, e se fosse ao contrário? Podemos fazer o mesmo, então, Minirute?
2: Ah, eu uso, gente. Eu uso filtro, uso IA pra dar uma melhorada no que eu já tenho.
0: A próxima pessoa que sair com você e falar assim, Minirute, eu preciso te contar uma coisa. É que você é um pouco acima do peso do que aparenta nas fotos. E eu não é que eu não goste de mulheres acima do peso. É que eu não gosto de mentira. Tudo bem, você não vai ficar ofendida, você não vai fazer textão no Facebook, não vai usar aqui o programa sobremesa pra reclamar, então.
2: Se ele pagar a conta do jantar, não vou ligar, não.
0: Claro, óbvio. A maloqueira falou e a gente já aceita.
1: Tá certo, né? Deve ter de gente que usa IA. Tem, acho que até tem... Não é nem gente real. Deve ter um monte de gente com IA.
0: Toma cuidado,
1: rede social. Golpista.
0: O que mais tem... Olha, se eu não me engano, até um certo tempo atrás, em São Paulo, no município de São Paulo, a cada 10 sequestros, 9 eram oriundos do golpe do aplicativo de namoro.
2: Mentira!
0: Meu Deus, era seríssimo isso.
2: Que perigo. Toma cuidado. Eu sou bandido e tô lá.
1: O povo que se acha bonitão, agora é...
0: sabe como é uma boa forma de você não cair no golpe? Humildade.
1: Se olha no espelho.
0: Você se vê, você fala assim, cara, realmente não sou bonito. Esta mulher aqui, porra, tá muito bonita pra mim.
1: Não tá dando mole, me chamando pra ir em casa tomar uma taça de vinho.
0: É, cara. Não é, não acontece. Que tá acontecendo isso? Né? Se você for humilde, você não vai cair em golpe.
1: Sim.
0: Mas o problema é do homem falar, eu sou demais, eu sou legalzão. E aí cai no golpe. Trouxa, otário. Que seja sequestrado então, otário.
1: Marque em lugares públicos. Marque seus dates em lugares públicos.
2: É verdade.
0: Isso mesmo.
2: E pesquisa, viu? Sabe o que eu faço geralmente? Eu pego o nome completo da pessoa, jogo no Jus Brasil, isso fica a dica aí, pra saber com quem você está se relacionando e saindo também.
0: E você já evitou
2: já evitei.
0: Um encontro por isso?
2: Já evitei.
0: O que você tinha encontrado a pessoa?
2: Eu encontrei um cara que era foragido. Foragido do Paraná, juro, gente, ele tava mesmo? Foragido.
0: Foragido?
2: É.
0: E aí?
2: E aí, cara, e aí ele me manda mensagem até hoje e falou, não dá, tô namorando. Tô namorando. Olha, mas ele tava foragido.
1: Que coisa, hein?
2: De verdade, fiquei chocada. Falei, gente.
0: Só de você não ter denunciado, ele já deve ter ficado feliz pra caramba, né?
2: Não, eu falei, eu não posso sumir do nada, né? Senão ele vai vir atrás de mim, que ele sabe onde eu trabalho. Aí eu fui sumir aos poucos.
0: Que coisa, viu? Olha pra essa mina. Bora! Seguinte, a gente tá falando aqui de coisas muito incrédulas e aconteceu algo mais inacreditável ainda. O nosso amigo aqui do Sobremesa, o Ed Mota.
1: O que foi?
0: Sabe o que vai acontecer com ele?
1: Aprontou outra?
0: Não,
1: ele... Vai preso.
0: Ele não fez nada. Ah. Ed Mota não fez nada. Fizeram com o Ed Mota. Sabe o que fizeram, Minigut?
2: O quê, tadinho?
0: Transformaram o Ed Mota em um personagem de quadrinhos, de revista em quadrinhos, de gibi. Ele vai se tornar personagem de um quadrinho chamado As Aventuras de Ed Mota, Aplausos e Enigmas. Segundo o criador do quadrinho, O gibi, ele foi pensado como uma homenagem ao Ed Motta. A publicação, no entanto, não é uma biografia do cantor, tá? O Ed Motta empresta o visual pro protagonista, que é um detetive que vive aventuras em Londres e que tem uma banda de jazz. O personagem também é capaz de fazer viagens no tempo e abrir portais dimensionais.
2: Olha, se ele pudesse voltar no tempo, ele não tinha jogado rolha.
1: Tá vendo?
2: Tinha jogado cadeira. É, cadeira.
1: Editora rolha, né? Vai lá.
0: Eu só fico. Eu vi um comentário que eu achei fantástico, que devia se chamar As Aventuras do Sobrinho do Tintim Maia. De
2: quadrinhos, cara. Mas para! Parou! Que para foi? Tudo!
1: O que, que foi?
2: Porque agora o mundo vai parar, né não, Cuquinha?
3: Agora o mundo para! Agora o mundo para!
0: É isso mesmo! Agora o mundo para, porque Harry Styles visita lanchonete São Paulo e come pão de queijo.
2: O cantor que está no Brasil para shows aproveitou o horário de folga para visitar uma lanchonete e garantir um delicioso pão de queijo. Ele ainda disse: estou no meu horário de folga, visitando uma lanchonete e garantindo um delicioso pão de queijo. Disse o cantor após garantir um delicioso pão de queijo.
0: Essa é a notícia. Harry Styles visita lanchonete em São Paulo e come um delicioso pão de queijo.
1: Que coisa, hein?
0: Amigos, nós aqui queremos te lembrar que ontem nós recebemos o convidado Dieguinho Coruja. E o Dieguinho, num determinado momento em que eu fiz uma pergunta, ele não gostou, se levantou e foi embora. É a segunda vez que isso acontece no nosso programa, que um convidado não gosta da pergunta, se levanta e vai embora. E nós aqui do Sobremesa não queremos que isso se repita, não queremos que isso vire moda. Por isso, nós acionamos a ajuda de um colaborador da TMC para que ele pudesse resolver esse problema. A gente vai agora conversar com o Leleco, que é um faz tudo da TMC. Tudo, tudo. Ele ajuda em tudo. Ele é eletricista, ele é encanador, ele é pedreiro, ele faz tudo. Leleco, seja muito bem-vindo, obrigado pela sua presença.
4: Obrigado a todos vocês, ouvintes aí da TMC. Sim, cara, é um problema sério, né?
0: Pois é,
4: Leleco. Esse detalhezinho aí, meio estranho, né?
0: Muito bom.
1: Ô Leleco, o que que a gente pode fazer? Eu quero saber... A gente consegue fazer alguma coisa pra travar essa porta pros convidados não saírem mais do estúdio? O que que dá pra fazer? Uma tranca, um ferrolho, uma solda? O que que dá pra gente fazer,
4: galera? Tem várias maneiras. A gente pode soldar, mas soldar vai ficar todo mundo preso, né? Mas uma chave eletrônica aí com senha, ninguém sai. Só quem tiver a senha, pode ser isso aí. O que vocês acham da ideia?
0: Eu adorei a ideia, Leleco. E dá pra você botá-la agora? A gente vai receber o nosso convidado. Enquanto ele estiver aqui, você consegue instalar?
4: Deixa comigo, já vou pro VNCA.
1: Em 20 minutinhos?
4: É, aqui é o Leleco, nós fazemos qualquer negócio.
0: Jura? Então vamos fazer o seguinte.
2: Ah, então fechou.
0: Então aqui a gente faz ao vivo. Leleco, obrigado. Você garante que consegue fazer rápido e bem feito. Então tá. Então você que está nos ouvindo com seu ouvido, nós vamos instalar uma fechadura eletrônica que só se abre com senha para que os convidados não saiam do Sobremesa. Hoje vamos receber ele, o Alexandre Porpetone.
1: Diga, Batista, pode falar.
0: Não, meu Deus,
1: Leleco.
0: Tá vazando o som.
2: Tá vazando o som. Dá uma segurada aí, calma aí.
0: Tá vazando o som, peraí.
1: Não, mas não tem que fazer agora.
0: Pera aí, tá vazando o som, atrapalhou o programa, gente, peraí.
1: O Leleco já tá colocando a tranca, a chave
0: elétrica,
1: eletrônica com senha. Ele tá instalando para que nenhum convidado mais abandone o nosso programa. É o segundo já, o Diguinho.
0: Ontem nós recebemos ele, o Diguinho Coruja, aqui no nosso programa. Leleco já está aqui fazendo.
2: Leleco tá ali, ó, botando obrigado, as coisinhas. Obrigada, Leleco.
0: Você que nos acompanha no YouTube consegue ver Leleco já fazendo essa alteração aí na chave eletrônica.
2: Já tá arrumando.
0: Ontem a gente recebeu o Diguinho Coruja e eu fiz uma pergunta ao Diguinho sobre o Danilo Gentili não sair nos portais de notícia. Por que que a imprensa não fala do Danilo Gentili? E ele ficou ofendido porque eu estava perguntando sobre o Danilo e não sobre ele mesmo, o Diguinho. Aí ele resolveu sair, jogou a caneca no chão. E aí a gente ficou muito chateado. A gente não quer que isso aconteça. Por isso, pedimos que o Leleco colocasse uma fechadura eletrônica.
1: Mas podiam ter tido essa ideia antes de começar o programa.
2: Ó a barulheira que tá, meu Deus.
0: Mas tudo bem, não, vamos reclamar.
5: Mas você não vai começar com aquelas perguntinhas também, não, né?
0: Ô, perdão, Diguinho, não foi
5: profissional. Não, eu abandono hoje também essa jossa aqui.
0: Entendeu? Amigos, vamos receber ele então, o comediante humorista que está há mais de 20 anos na Praça Nossa, fazendo sucesso em todas as plataformas, seja no teatro, na internet, na televisão e também no rádio. Senhoras e senhores, ele, Alexandre Pulpetoni!
5: Opa, muito obrigado, que legal encontrar vocês aqui. Eu vou estar aqui, né? Eu trabalhei aqui quando era Transamérica. Trabalhei 13 anos aqui na rádio, na Transamérica, ganhamos prêmios da PCA, de futebol, humor, né? Humor no futebol, humor no... E voltando aqui na rádio depois de 11 anos, cara.
0: Que legal.
5: Aqui nesse estúdio, muito legal. Morar aqui do lado. E, ó, não é mais de 20 anos, né? Só vamos pensar que o cara tem quantos anos. Eu comecei, eu vou completar 20 anos agora em agosto.
0: Vai completar 20
5: anos. Vou completar 20 anos agora em agosto.
0: Mais de 20 anos.
5: Eu vou abandonar essa entrevista, hein?
0: Calma aí.
5: Vou abandonar essa bagaça. Começou errado aqui.
0: Calma, não vai ficar putaço, né?
2: Não, outro maluco putaço a gente não aguenta.
5: Eu vou embora dessa droga aí, não falaram do Danilo Gentili e não falaram de mim, pô.
1: Eu queria começar perguntando para o nosso Porpetone, né? Ô Porpeta, qual a sua sobremesa preferida, hein?
5: Então, para um gordinho, você perguntar isso, é múltipla, né? É muitas coisas, né? Eu gosto de sorvete bastante, sorvete de chocolate, gosto de brigadeiro, chocolate, tudo, muita coisa tudo. Que tem chocolate. É, o que tiver, a gente vai
2: pegando. Chocolate. É. E a sobremesa do Cabrito Tevez, hein?
5: Sim, a pergunta. Sim, dulce de leite, dulce de alfajores, alfajores, boluda. Alfajores, sim, tenei. Cantei a fagiola com doce de leite na pergunta?
1: Já que a Mini Ruth aproveitou, engatou, ele falou de gordinho, a Mini Ruth falou de argentino. Sabe quem tá chegando aqui agora?
2: Quem?
1: O Cortella. Eu queria que ele deixasse uma mensagem para os nossos amigos Los Hermanos, que estão muito tristes ainda hoje, muito tristes porque perderam a Copa do Mundo para a Espanha. O que o Cortella tem para falar para os nossos amigos argentinos?
6: Boa tarde. Para quem é burro e não me conhece, aqui é Mário Sérgio Cortella. Vim aqui distribuir sabedoria e conhecimento, até pra você que é um jumento. Nem sempre ganhar é perder, nem sempre ganhar é ganhar, às vezes ganhar é perder, às vezes perder é ganhar. Na filosofia, por exemplo, o que eu diria para os irmãos argentinos, então nem se, às vezes ganhar é perder ao mesmo tempo, e perder é ganhar. Por exemplo, eu ganhei 15 quilos, ou seja, perdi 18 calças. Ganhei 12 pontos na CNH e perdi a carteira. Ou seja, muitas vezes, perder é ganhar e ganhar é perder.
0: Sensacional! Esse é o Mário Sérgio Cortella, personagem
6: do... E sabe quem dizia isso?
0: Quem?
6: O sábio filósofo japonês, o Tokuyama. Conhece o Tokuyama?
0: Eu não conheço o Tokuyama.
6: O Tokuyama Levavara.
0: Não conhece?
6: Nossa, que ignorante.
0: Perfeita, Porpetone. Perfeita. Você já se aproveitou desse poder, Porpetone, pra passar algum trote, pra perder, pedir desculpas pra alguém?
5: Então, eu não gosto de ficar passando trote, né? Eu não gosto de fazer, mas me fizeram ao longo dos programas. Uma vez até o Cabrini me fez fazer uma matéria e fez eu passar trote, cara. Que eu liguei pro Neto, de Raul Gil. Liguei pro Raul Gil, pro Neto, passando trote, e ele tava, caiu aí. Agora recentemente foi no podcast do Sérgio Malandro. Ha! Yeah! Ele tava com o Padre Kelmo. Eu entrei de Lula.
0: Por favor, me mostre como é o seu Raul Gil, por favor.
6: Beleza, auditório! Grande João Marcelo Batista começou no meu programa. Você sabe lá, Beethoven começou no meu programa. Lady Gaga não era nem Gaga quando começou comigo aí. Justin Bieber começou no meu programa. Esses camaradas fazem sucesso e depois não voltam. Falei pro Raulzinho, não quero mais eles no meu programa.
0: Muito bem. Cara, que imitação com categoria. E vem cá, você foi de Lula lá com o Padre Kelman?
5: Não, entrei pelo telefone.
0: Porra, que genial.
5: Teve também uma que eu entrei de popó, que teve aquela briga lá.
0: O Whindersson Nunes, né?
5: Não, é com aquele. Não, com o outro cara, o cara do Vanderlei Silva.
0: Sim.
5: Vanderlei Silva?
0: Sim.
5: Teve a briga, aí tava o. O Verdun tava lá, eu entrei de popó, ele começou a cair lá. É importante, eu queria saber essa confusão que vocês fizeram, que popó não vai amarelar pra ninguém, né?
0: Meio um Didi com popó.
5: Essa aí, você sabe que a gente dá uma porrada, que popó é raça, popó é popozudo, é isso aí. E tamo aí pronto pra fazer esse Ultimate Fight.
0: Você está ouvindo o Alexandre Perpetoni, humorista, um dos maiores imitadores do Brasil. Ele que vai fazer 20 anos só de Praça Nossa, mas tem muito mais anos de carreira no rádio, na internet e também na televisão.
1: O popó e o Didi é a mesma pessoa, né? Só fiquei esperando ela falar, te dar um soco da poltrona.
5: Essa é, PC, tá? O negócio é mais assim, da poltrona.
0: Ligue já agora. Ô, Perpetoni, uma duvidazinha, porque você sempre traz novos personagens na Praça Nossa. E, pelo menos pra mim, um dos mais recentes é o Pablo Maisal.
5: Que, inclusive... Não, o mais recente é o Ancelotti.
0: É o Ancelotti.
5: O Lanchinhoque. O Lanchinhoque, que é o técnico da seleção.
1: Sim, do Brasil.
5: É o Brasil que eu fiz lá na...
6: Primero quiero difícil hablar alguna cosa en este momento porque estoy mascando 35 chicletes al mismo tiempo. Mas acredito que fomos bien, só erramos en 3 puntos, medio de campo, ataque y defensa. De resto, estoy muy satisfecho. ¿Sabe por qué levanto la sobrancelha?
2: ¿Por qué?
6: Porque o Tadala deu um efeito colateral. A única coisa que levanta é a sobrancelha.
2: Muito bom.
6: Me traga mais chiclete, produção.
0: Pela imitação do Ancelotti, que a gente vê que é muito talento, mas a imitação do Pablo Maisal também rendeu um convite do próprio Pablo Maisal para fazer um evento. Quando ele te convidou, você achou que fosse verdade ou mentira?
5: Então, o que aconteceu foi o seguinte, eu tava nas férias, eu tava nas férias em casa, eu falei assim, porra, eu quero fazer um personagem novo que ninguém tá esperando. Tipo, aquela coisa que você fala, puta, tô angustiado, quero produzir pro meu canal, pro meu conteúdo, pro meu Instagram, Alexandre Perpetoni. Lá, aí o que aconteceu? Aí eu falei, porra, eu vou fazer o do... Aí eu bolei vários textos do Pablo Maisal, que tava... Ele já tava bombando em algumas memes, assim. Eu falei, o Pablo Maisal é o original, tava bombando uns memes. Eu falei assim, eu falei, porra, se eu exagerar isso 20 vezes, vai ficar legal. Aí eu fiz o Pablo Maisal, o primeiro vídeo no meu Instagram, deu 8 milhões e meio.
0: Caramba!
5: E aí foi o recorde, assim. E depois eu fiz outro vídeo, que eu fui até no mar, lá no Caribe, e esse vídeo eu filmei. A água tava batendo aqui, né? Eu na ponta, eu falei, deixa eu falar o texto antes que a água bate aqui e venha tubarão, né? Aí fiz esse vídeo, deu 15 milhões.
0: Caramba!
5: De visualizações. E aí vários vídeos de 9, de 8, de 7 milhões, aí o Pablo entrou, começou a entrar em contato comigo e me seguiu. Eu falei, ih, mano, o processo vai chegar por e-mail, né,
0: cara? No direct.
5: É, no direct. Aí ele falou, não, eu tô gostando das imitações, tá legal aí, pô, vamos gravar junto, vamos fazer. Aí o Carlos Alberto falou, pô, você tá imitando um cara novo aí, o Pablo Maisal, faz na praça. Aí eu chamei o Pablo, foi muito legal, bombou, né, cara? E ele levou na boa e gosta muito, foi um cara muito legal pra assim, pessoalmente, gravar com ele. E até fui no podcast dele, tudo, e nas minhas redes eu ganhei, acho que uns 360 mil seguidores.
2: Caramba!
5: Só de... Na época que eu tava fazendo o Pablo Maisal, assim.
0: Que legal.
2: E você falou agora do Carlos, né? Tem alguma imitação que ele acha, assim, a mais que ele pede até fora do ar pra você ficar imitando?
5: Ah, tem. Não, ele gosta bastante quando eu faço o Muricy, que ele é São Paulino. Ele gosta do Muricy, então ele pede o Muricy.
0: Por favor, vai.
5: Ah, cara é idiota, né, meu filho? Você fica pedindo imitação, né?
0: Muricy, tem uma pergunta, Muricy.
5: É, faz a pergunta aí, fala.
0: Muricy, eu gostaria de saber por que você acha que a zaga não funcionou tão bem hoje, no jogo de hoje.
5: Pergunta bem idiota a sua, né, meu filho? Não funcionou porque nem sua cabeça tá funcionando pra fazer uma pergunta tão imbecil essa. Onde que não funcionou, meu filho? Aqui é trabalho, é futebol. Não funcionou essa... Seu cerebelo aí, tem dois tic-tac aí, esse animal.
1: Por isso, pouca ideia.
5: Ele gosta do Muricy, ele gosta do quando eu faço o Lula, né? Porque caracterizado, fica engraçado. O Trump, tem várias que ele fala, faz isso aí que é legal.
1: Você falou, você imita o Lula, imita o Bolsonaro. Tem o pessoal que pega no teu pé ou não? Os esquerdistas, os bolsonaristas ou não, por causa das imitações? Ah,
5: tem, não, é tipo
1: assim. Quem é que mais pega no pé, a direita ou a esquerda?
5: Eu vou falar o seguinte, tem ignorantes dos dois lados, né? Então o que acontece? As pessoas, é engraçado que eu sempre faço no olho do furacão, porque eu imito o Bolsonaro, imito o Lula, mesmo na hora que o Paulo tá comendo, e faço os dois. Mas eu faço porque a minha profissão é humorista. Então aquele cara fala assim, deixando de seguir, porque você imitou tal cara, pô, por que que ele começou a seguir? Porque quando eu imitei zoando o Lula, assim, eu ganhei um monte de seguidores. Assim, quando eu imito o Bolsonaro, também ganhei um monte de seguidores. E aí eu sempre o outro lado fica deixando de seguir por isso. Mas a razão por eles estarem me seguindo é justamente... Não é, o cara fala... É engraçado que às vezes a mesma imitação você é acusado de ser Bolsonaro e ser Lula. O cara fala, você faz isso porque você deve ser bolsominion. Aí o outro, não, porque você é petista. Aí eu falo, vocês têm que se decidir, eu sou petista ou bolsominion. Eu falei, eu sou humorista, por isso que eu imito. Eu tenho que imitar os... Quem... Eu sempre imitei quando tava a Dilma, quando tava o Temer, quando tava... quem tava no poder, a gente tem que fazer, a gente, né, trabalha... com imitação, então quem tá no poder a gente faz. Então tá o Bolsonaro, tá o Lula, a gente vai fazer. Não é porque você tá aqui, as pessoas ficaram tão malucas de ficar guerreando por isso, né? Que não nem vê que, tipo assim, mano, às vezes você faz uns quadros que é tipo, mano, é totalmente besteira. Tipo, o Bolsonaro falando inglês. Não tem nada de conteúdo político, mas os caras ficam, né? Por que é que não faz do Lula? Fala, se você vê o quadro anterior, era do Lula. Mas é complicado aqui, esses esquerdistas, maconheiro, criador de fake news, porra.
1: Ô, seu Bolsonaro. Filho da...
5: Você também aí, tá ok? Tô trabalhando agora de home office.
1: Tá ok? Seu Bolsonaro, o senhor tá confortável aí na prisão domiciliar?
5: No tocante aí, senti uma ironia aí nessa pergunta aí. O senhor deve ser aí esquerdista, maconheiro aí. Ok?
1: Alexandre,
5: estamos aqui em casa aí, porra.
1: Tem o ferro de solda aqui.
5: É difícil pra cacete isso aí, essa porra aí. Não tiver um maçarico aí, vou pedir aí no Mercado Livre. Tocante, é isso aí, pô. Eu só não vim ontem aqui porque eu tava preso em outro compromisso. Tá ok?
1: Senhoras e senhores, Alexandre Povetone, que já teve a sua história aqui escrita na Transamérica TMC. Ele trabalhou por aqui durante 13 anos, inclusive, trabalhando aqui na Transamérica TMC, no programa Galera Gol, foi que Carlos Alberto de Nóbrega ouviu e o convidou para participar da Praça Nossa. E você vai completar este ano, em agosto, mês que vem, 20 anos.
5: 20 anos, hein? Toda semana, hein, mano? Toda semana. Tem gente que vai uma semana, você sabe, tem humorista que stand-up vai uma semana lá e começa a chorar, tira uma foto e começa a chorar. Fala emoção, privilégio, cara, tá 20 anos lá toda semana, né? E tem cara que finge que não vai, que não vê a Praça é Nossa. Até ir lá. E lá aí virou emoção, virou aquela coisa, né?
1: Tá vendo?
5: E a gente tá lá batendo.
1: Respeitem o homem que há 20 anos.
7: Por que o Carlos Alberto até hoje não te demitiu?
5: Isso é uma coisa que paira no ar, né? Verdade, né? Porque o Carlos é sensacional, o espaço que ele deu pra mim, dá pra mim, e o carinho que ele trata a gente, né? É muito legal que o Carlos, desde o começo, cara, é muito legal, porque ele tem 90 anos, cara. Ele é que tem que ser aplaudido, porque um cara, pô, de 90 anos, tendo a história que ele tem, ele tá toda semana e ele vive o programa. Teve uma vez, ele tava na UTI, que ele tava internado no carnaval. Eu tava indo pra entrar no carnaval lá no camarote, liga o Carlos Alberto. Eu falei, caramba, como é que ele tá ligando aí, né? 11 horas da noite. Ele, pô, eu eu tive uma ideia, por que você não faz o Trump com não sei quem? Eu falei, pô, eu já tinha mandado o texto, eu falei, vou ter que cancelar o camarote, escrever todo o texto, não quero mais. Eu achei legal isso, por 11 horas da noite, ele tava no hospital.
0: Entendimento entre o Ratinho e a Erika Hilton.
5: Ah, é?
0: E aí eu queria aproveitar pra, assim, pra pedir pro Ratinho
5: que tá aqui comigo. Você quer que eu saia preso, né?
0: Pra mandar uma mensagem pra Erika Hilton pra resolver isso numa boa. Pra resolver assim, ó, tá tudo certo.
7: Convidar pra um jantar.
0: É, alô. Já tô aqui com o Ratinho, por que eu não aproveito essa oportunidade?
5: É, coisa de louco, você quer me encrencar? É uma barbaridade.
2: Ui, rapaz!
5: Esse é meu patrão, pra porra. Não, mas eu não quero saber se quem é ele, quem é, se é ele, é ela, ela é ele, né? Ele é, eu só sei que eu tenho medo, sei lá, eu não vou falar que não, eu vou sair preso daqui. É, caindo logo.
0: É impressionante que o Popetone, ele faz o programa inteiro, ele imita todos do programa.
2: Todos, o Ratinho. Todos, xaropinho, todo mundo.
0: Ele consegue fazer os efeitos sonoros.
2: É bom demais. Bom
7: só
2: demais.
7: O craque Neto, quer dizer, é bisneto, né?
5: O bisneto.
7: Por que você tá sempre... Por que do programa, você sempre tá irritado. O que que acontece na tua vida?
5: Mas quem falou que eu tô irritado? Você tá de brincadeira, meu irmão. Você tá de sacanagem. Pô, liga se ele passar e fala a verdade. Esses baita de Zé Ruela não são cobrar um pênalti do Brasil, meu irmão. Desde a Copa passada, esses bandidos. E o Neymar, que tava na Disney. Neymar tava na Disney. Enquanto nós estamos eliminados, seu oreiudo, pé de rato. E esse cara aí, esse lanchinhoque aí, você pensa que ele vai colocar jogador? Ele coloca um chiclete na boca, meu irmão, e começa a mascar esse oreiudo, Zé Ruela. Concorda comigo, Veloso? Depois você fala. Vai, Corinthians.
7: Por que é tão bravo?
5: De brincadeira, não tô bravo não, meu irmão. Eu tô normal, que o Corinthians tá perdendo gol, o Brasil tá perdendo gol, nós estamos perdendo gol. Olha aí, graças a Deus a Argentina não ganhou. Chupa, Messi!
0: Você tem... Ô, craque Neto, você tá falando tão alto que eu acho que até o presidente Trump, lá dos Estados Unidos, tá te ouvindo. Inclusive, break news. Gostaria de parar esse momento aqui no programa.
7: Corta a trilha.
0: Corta a trilha, por favor. Por favor, BG de urgência. Que a gente acabou de
7: conseguir
0: uma exclusiva com o presidente dos Estados Unidos, Donald Trump. Aqui estará conosco no Sobremesa. Vamos conversar com ele, o presidente Donald Trump. Donald Trump, por favor, como foi receber um grande evento no seu país, a Copa do Mundo?
8: Hello, everybody. American people, Brazilian people, nanny people, and clandestina people. Foi uma merda, ok? Porque um monte de clandestinos entraram em United States. Vazem, acabou a Copa. Volta a NBA. E o troféu vai ficar here, in United States. Chupa a careca da FIFA, vaza. O troféu e as medalhas vão ficar para os Estados Unidos, ok? Mudei as regras agora. Shut up, ok?
7: Vai perder o visto.
2: Não, vai ficar não. Sem visto, hein, Lucas?
8: Vai ter que se contentar com o Beto Carreiro.
7: Vai perder o visto.
0: Senhor Donald, o senhor fez muitas guerras até agora, né? O senhor tá numa guerra contra o Iraque. E eu gostaria de saber, o senhor tem algum plano de guerrear contra o Irã? O senhor tem alguma ideia de guerrear contra a Coreia do Norte?
8: Eu acho que não, já temos problemas demais. O Perpetone parece o Kim Jong-un.
9: Ok, você quer atleta? Quer atleta com nós? Vou mandar um míssil na sua lomba, na sua quebrada. É só apertar o botão. Aceito?
7: Estamos conversando com ele.
5: Eu fiz na Praça Nossa o Kim Jong-un. O Kim Jong-un que eu via lá com o exército, com todo mundo ali, fazendo lá o Kim Jong-un, que era. Eu ficava toda hora, vou apertar o botão. Tem esses no YouTube, vocês vão ver.
0: Alexandre Popetone, humorista, um dos maiores imitadores e que vai completar 20 anos de Praça Nossa. Não é pra qualquer um, não, hein, Batista?
7: É muita coisa. Mas ele, o Trump. O Trump, foi você que quis. A ideia foi sua de colocar lá a Madonna com o Ronaldo, o Ronalducho. O que o Ronalducho achou disso aí, hein?
10: Boa tarde a todos vocês, né? Quando, na verdade, eu tava no carro porque eu não consegui sair, né? Eu entalei ali, né?
0: Meu Deus!
10: Muita gente achou que era aquilo lá, que tava a Madonna comigo, né? Os caras pensaram que era a Vanderleia, homenagem com o Tim Maia, né? Mas não era, era eu, não era o Tim Maia homenageando, né? Mas eu queria pegar aquele carro e ir para um drive-thru, né? Pegar um hambúrguer, né? Alguma coisa, mas quando fui ver, a gente estava no meio do estádio, né? Mas foi muito legal, né? Eu mostrei a taça pro Trump, né? Você viu? Cagou para mim, né?
11: Ok, deixa eu ver o jogo, gorducho.
0: Cara, stay que talento. Impressionante, Alexandre Porpetone aqui conosco no Sobremesa. E olha, se você gosta de rir, então anote aí pra assistir ao espetáculo Epidemia do Riso, que vai acontecer.
10: É isso aí, Epidemia de Risos. Vai ser em São Sebastião aí.
0: Isso, Teatro Municipal em São Sebastião, São Paulo, dia 8 de agosto, com Alexandre Porpetone. Anotou? Show Epidemia do Riso, 8 de agosto.
10: Você consegue comprar pelo ingresso digital online, já reserva aí, São Sebastião, aí ó, estamos chegando aí, o show, mais de uma hora e meia, mais de 50 imitações tem no show, stand-up, porque meu show é de stand-up ali, a maioria, embora, né, o pessoal fica querendo personagens, as coisas, mas é stand-up, e aí eu faço uma bateria, mais de 50 imitações, imito todo mundo. Caralho, no show, quem a galera vai pedindo, as imitações que o pessoal mais pede, tem tudo lá no show, então, estamos chegando aí.
2: Então vai dar pra aproveitar uma prainha também lá em São Sebastião. E agora, sim, que o acabou a Copa, né, o Galvão Bueno, que tá na SBT também, como que ele estaria na praia agora, comemorando também que a Argentina perdeu, e ele que narrou, né?
10: Bem, amigos da Rede Wi-Fi, amigo, estamos aqui ao vivo e definitivo, e agora acabou, amigo, acabou, o Germano ganhou, ainda bem que eu fiz a macumba, deu certo, Messi se lascou, amigo, não fez nada lá no gol, não fez gol, a Argentina se lascou, amigo, e deu Espanha, amigo, e agora eu tô de férias, amigo, não mexe o saco de gol, e vem o espetinho de camarão pra cá, amigo, olha aqui, traz aqui. Olha aqui o bar, amigo, a alegria, a festa do torcedor, eu tô de férias. Olha o gol, mas o gol da Espanha anulou o VAR, anulou. Quer dizer, a Espanha tem que fazer 3 gols pra valer 1, amigo. É impressionante como estão roubando. Mas não concorda comigo, Casagrande?
12: Eu nem tinha prestado atenção no jogo, né? Consequentemente, né? Eu acho que... Eu nunca tinha visto, né? Uma nave espacial pousar no meio do gramado, né?
10: Que é isso, Casagrande? Que é isso?
12: Eu acho que tudo que aconteceu nessa final é culpa do Neymar. Essa é a minha opinião.
0: Muito bom, que talento! Humorista de verdade. Inclusive, ontem nós recebemos o Diguinho Coruja e ele se irritou com uma pergunta sobre o Danilo Gentili. Porpetone, é comum um humorista dar um ataque de estrela assim? Ah, se você puder, por favor, responder na voz do Mário Sérgio Cortella.
13: Ah, acho que o ataque, o estrelismo, na verdade, é uma coisa do ego do próprio artista e um pouco, né, de falta.
12: Tudo que aconteceu nessa final é culpa do Neymar. Essa é a minha opinião.
0: Muito bom, que talento! Humorista de verdade. Inclusive, ontem nós recebemos o Diguinho Coruja e ele se irritou com uma pergunta sobre o Danilo Gentili. Porpetone, é comum um humorista dar um ataque de estrela assim? Ah, se você puder, por favor, responder na voz do Mário Sérgio Cortella.
13: Ah, acho que o ataque, o estrelismo, na verdade, é uma coisa do ego do próprio artista e um pouco, né, de falta de sensatez para o entrevistado. Mas você pode fazer a pergunta.
0: Sobremesa, a gente recebeu ele, Alexandre Porpetone, que tem show dia 8 de agosto. Siga o Alexandre Porpetone nas redes sociais para ficar inteirado. E a gente vai se despedindo por aqui, amigos. Um beijo, um queijo, tchau, tchau.
10: Valeu.
0: Valeu.
10: A pergunta acabou, Bruno?

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2: Muito bom dia, uma ótima quarta-feira para você que sintoniza a TMC. Hoje é dia 22 de julho, seja muito bem-vindo e muito bem-vinda ao Amanhã TMC. Eu sou o Diego Andrade e eu te faço companhia ao vivo até às 5 da manhã. Aqui no Amanhã TMC você fica por dentro de tudo que aconteceu de mais importante no noticiário do Brasil e do mundo, além de saber das primeiras notícias do novo dia que só está começando. 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E no Rio de Janeiro, estamos no 101.3. Meu muito obrigado a você que sintoniza a TMC. O WhatsApp está aberto. Manda sua mensagem, manda o seu áudio, comenta sobre as principais notícias aqui do programa no 119-7221-1001. 119-7221-1001. Vamos às principais manchetes do programa de hoje. Vice-presidente Geraldo Alckmin afirmou que o Brasil vai manter o diálogo com os Estados Unidos para tentar reverter a tarifa de 25% sobre produtos brasileiros. Após reunião com representantes da indústria, Alckmin disse que o governo estuda todas as alternativas, mas evitou falar em retaliação. Segundo ele, a prioridade é buscar uma solução negociada antes da entrada em vigor da medida. O ministro do Trabalho, Luiz Marinho, afirmou que o presidente do Senado, Davi Alcolumbre, não demonstra disposição para pautar a proposta que acaba com a escala 6x1 antes das eleições. A PEC está parada há mais de 50 dias no Senado e só poderá voltar à pauta após o recesso parlamentar. Marinho disse que o governo segue aberto ao diálogo, mas cobrou uma decisão do comando da casa sobre o avanço da proposta. E a Polícia Federal convocou o senador Jax Wagner para prestar depoimento em uma investigação sobre supostas irregularidades envolvendo o Banco Master. A PF apura suspeitas de pagamentos e benefícios ligados ao parlamentar, incluindo transferências para familiares e a compra de um imóvel em Salvador. A defesa nega qualquer irregularidade e afirma que o senador vai prestar todos os esclarecimentos. A Polícia Federal concluiu o processo para demitir o ex-deputado Eduardo Bolsonaro por abandono de cargo como escrivão da corporação. A informação é da Folha de São Paulo. Segundo a investigação, Eduardo não voltou ao trabalho após perder o mandato de deputado e permaneceu fora do cargo por mais de 30 dias sem justificativa. A decisão ainda depende dos trâmites finais da PF. Pré-candidato à presidência, Romeu Zema, afirmou que só deve anunciar o nome de seu vice nos últimos dias da convenção partidária. O Novo ainda negocia alianças para a eleição de 2026 e o empresário Geraldo Rufino está entre os cotados para a vaga. A candidatura de Zema será oficializada na convenção do partido, marcada para 27 de julho. O governo do Amapá admitiu um rombo de quase R$1 bilhão nas contas públicas após conseguir um empréstimo de R$536 milhões como garantia da União. Segundo a Folha de São Paulo, o Tesouro Nacional não conhecia esse déficit ao aprovar a operação. O Ministério da Fazenda afirmou que o financiamento seguiu os critérios técnicos e disse que há mecanismos para proteger os recursos da União em caso de inadimplência. Um relatório da ONU mostra que o Brasil segue fora do mapa da fome pelo segundo ano consecutivo e registrou o menor nível de insegurança alimentar grave da série histórica. Segundo o levantamento, mais de 16 milhões de brasileiros deixaram essa condição entre 2023 e 2025. O país também manteve menos de 2,5% da população em situação de subalimentação índice usado pela ONU para definir o mapa da fome. No noticiário internacional, os Estados Unidos já gastaram 37 bilhões e 500 milhões de dólares, cerca de 190 bilhões de reais, na guerra contra o Irã em menos de 5 meses, segundo o governo americano. O conflito já deixou 17 militares americanos mortos. O governo Trump agora pede ao Congresso a aprovação de um pacote de 95 bilhões de dólares para reforçar os gastos militares e cobrir os custos da guerra. O secretário de Estado dos Estados Unidos, Marco Rubio, pediu que a comunidade internacional isole a Nicarágua após o presidente Daniel Ortega anunciar o fim das eleições do país. Ortega afirmou que não pretende mais realizar eleições para impedir a chegada da oposição ao poder. Os Estados Unidos acusam o governo nicaragüense de abandonar a democracia e reforçar o apelo por pressão internacional. Estados Unidos e Irã voltam a trocar ataques nesta terça-feira, ampliando a tensão no Oriente Médio e os riscos para o comércio mundial de petróleo. As forças americanas bombardearam alvos do sul do Irã, enquanto Teherã atacou bases dos Estados Unidos no Bahrein, Kuwait e Jordânia. Um petroleiro também foi atingido no Estreito de Hormuz. Muito bom dia a você que sintoniza a TMC. Vamos à previsão do tempo para todo o país nesta quarta-feira. Dia do Curitibano vai ser chuvoso, máximas de 21 e mínimas de 14 graus. Em São Paulo.

0: A Polícia Federal intimou o senador Jacques Wagner a depor na investigação que apura suspeitas de um esquema bilionário de fraudes financeiras envolvendo o Banco Master. O repórter Adrian de Almeida traz as informações.
1: De forma presencial, na Superintendência da Polícia Federal, a PF investiga se o senador teria recebido pagamentos e benefícios em troca de apoio por medidas no Congresso que poderiam acabar beneficiando o Banco Master. De acordo com a investigação, o senador é próximo do banqueiro Augusto Lima, ex-sócio de Daniel Vorcaro. Jacques Wagner, que nega qualquer irregularidade, foi alvo da nona fase da Operação Compliance Zero, realizada pela Polícia Federal em 18 de junho, com autorização do Supremo Tribunal Federal. Endereços ligados ao senador em Salvador e Brasília foram alvos de mandados de busca e apreensão. Dias depois da operação, Jacques Wagner se reuniu com o presidente Lula e, em comum acordo, ele anunciou a saída do cargo de líder do governo no Senado. No lugar dele, entrou a senadora Tereza Leitão, do PT de Pernambuco.
0: O Ministério Público de São Paulo realiza uma operação que mira esquema de lavagem de dinheiro ligado ao PCC. Mais detalhes com a Luísa Mutoni.
2: Segundo o Ministério Público, o grupo investigado recebia dinheiro em espécie de origem ilícita e transferia os valores por meio de contas de laranja e de empresas de fachada. Eles pagavam comissões aos doleiros para que eles lavassem o dinheiro do tráfico de drogas. O principal beneficiado pelo esquema é o homem apontado como um dos chefes do PCC e que comanda o tráfico de drogas na favela do Moinho, no centro de São Paulo. Leonardo Monteiro, conhecido como Léo do Moja ou Léo do Moinho. Além da estrutura financeira, a investigação aponta que o grupo mantinha mecanismos de controle próprios de uma organização criminosa. Eles submetiam desafetos ou pessoas que não cumpriam as ordens impostas pela facção criminosa ao chamado Tribunal do Crime, com punições como agressões, torturas ou até mesmo execuções. As planilhas analisadas mostram que os investigados também tinham uma relação estreita com pessoas de alta patente na Polícia Militar do Estado de São Paulo. A Operação Janus tem como objetivo cumprir 18 mandados de prisão temporária e 18 de busca e apreensão.
0: A operação que mirou o braço financeiro do crime organizado em São Paulo e citou coronéis da Polícia Militar levanta uma questão que vai muito além das prisões desta terça-feira. Como um esquema desses cresce a ponto de chegar ao alto escalão de uma das maiores polícias do país? Áudios e planilhas apreendidos apontam proximidade entre os investigados e oficiais de alta patente com registro de repasse em dinheiro. Embora esses policiais não sejam alvos nem tenham sido acusados formalmente. Para entender como essa engrenagem se mostra e por que essa alçada e por que ela alcança valores e patentes tão altos, os apresentadores do Link TMC conversaram com o jornalista e pesquisador Bruno Paes Manso, autor de Fé e Fuzil e A República das Milícias. A gente confere esse bate-papo agora.
3: Já queria começar te perguntando como que o PCC, falando de PCC de São Paulo aqui, deixou de ser um grupo focado ali em domínio de territórios e tráfico e passou aí para operações mais complexas de lavagem de dinheiro, esquemas financeiros complexos. De onde foi essa mudança de chave?
4: Bom, são 33 anos já, né, Mayara, de história ligada ao tráfico de drogas, que vai, de alguma maneira, ganhando amplitude, conexões, profissionalismo, vai se desenvolvendo ao longo do tempo. Então, eles passam, principalmente a partir de 2006, 2007, de um foco de negócios no varejo para o atacado de drogas e para a exportação de cocaína e a construção de um corredor de cocaína dos Andes até os mercados mundiais, né? Isso faz com que eles alcancem um outro patamar, né? Envolve muito mais dinheiro, muito mais recursos, dólares, lavagem de dinheiro e tudo mais. Então, eu acho que a principal mudança é essa, né?

0: Bruno, a gente sabe que no Rio tem um traficante chamado Peixão que se autodenomina, não sei se ele é pastor, mas defende a fé em Cristo, a fé evangélica, atua como se fosse uma milícia de Deus, algo parecido com isso. No seu livro, o título é Fé e Fuzil. A fé está influenciando no resto do Brasil também, não é localizada nessa favela do Rio de Janeiro?
1: É, na verdade, o livro, né, A Fé e o Fuzil, ele fala, aborda a questão do pentecostalismo, fala do caso do Complexo de Israel, do Peixão, né, que é uma figura bem conhecida, importante, no Terceiro Comando Puro, lá da região de Parada de Lucas e Vigário Geral, mas é um caso, de fato, excepcional. É, a religiosidade pentecostal, né, sobretudo para quem convive com a cena criminal e para quem convive com as cenas de periferia, é uma porta de saída, principalmente do crime, né? Então, conto muitas histórias de conversão. Mas o que começa a acontecer? São dois movimentos, né, importantes desses últimos 30 anos que acontecem nas quebradas brasileiras, nas quebradas urbanas das cidades brasileiras, que têm alguns pontos em comum. Entre eles são, no caso, tanto as facções como a religião, são soluções criadas pelos pobres para os pobres. No caso das facções, são soluções para organizar o crime, com discursos próprios e novos sentidos para a carreira criminal. Então, nosso inimigo é o sistema, vamos bater de frente com a polícia, vamos parar de se matar, com novos discursos que oferecem novos sentidos de vida. No caso da religiosidade pentecostal, é uma solução para sair da miséria, né? Eles produzem essa autoestima forte, também um sentido de vida vinculado à capacidade de ganhar dinheiro, que passa a ser visto como sinônimo de virtude, e transforma e cria uma espécie de maçonaria de pobres, né, onde tem uma autoajuda importante que vai favorecer o empreendedorismo, e são soluções criadas pelos pobres para os pobres para lidar com as misérias urbanas. E por que elas começam a se misturar nos dias de hoje? Porque com esse movimento de profissionalização e de expansão para o atacado da droga, o dinheiro começa a se perder, porque você não sabe mais a origem, que a lavagem de dinheiro passa a ser muito sofisticada, né? E ao mesmo tempo, esses dois grupos valorizam a capacidade de ganhar dinheiro como uma virtude, né, por si só. Uhum. Então, o traficante rico, né, com uma Ferrari, que frequenta o Jardim Área Franco nos bares sofisticados, e você não sabe qual é a origem do dinheiro dele, muitas vezes ele vai na igreja, oferece dinheiro para o pastor, e você tem uma espécie de lastro de virtude, né? E as coisas passam a se misturar e fica cada vez mais complicado identificar o certo e o errado, né? Então são dois mundos que começam a se misturar com mais facilidade, né? Apesar de ainda, né, a religião ser uma porta de saída do crime. Não dá para generalizar e ter esses casos do Peixão, mas a coisa é um pouco mais complexa, né?
2: Pois é, e trago aqui também para a conversa, Bruno, as redes sociais, porque isso que você diz, né, do traficante ali, que ninguém sabe muito de onde vem, né, publicamente, né, em geral, a origem do dinheiro dele, mas ele também ostenta nas redes sociais. A gente vê, inclusive, influenciadores metidos com isso, a própria Deolane Bezerra, presa, acusada de lavagem de dinheiro para o PCC. Então, são cenas que também a gente vê muito nas redes sociais, aquela coisa da pessoa que saiu da favela, que venceu, que hoje, olha, começou do zero, mas hoje está ali com a sua Ferrari andando pelas ruas ali da Zona Leste de São Paulo. Enfim, queria que você falasse também sobre o papel das redes sociais no crescimento, no fomento desses grupos criminosos.
1: Eu acho que as redes sociais, de alguma forma, elas passam a produzir novos valores, né? E a própria cultura da prosperidade, da ostentação, ela se potencializa a partir das redes. Mas além da questão cultural, né, você tem toda uma questão vinculada à própria lavagem de dinheiro, né? Porque você pode, desde produzir rifas e multiplicação de contas que permitem que pessoas que fazem e têm uma série de contas com pequenas quantias podem receber dinheiro para lavar e para ocultar dinheiro do crime, como também você tem a possibilidade de, por exemplo, registrar um tipo de financiamento de propaganda para um influenciador de receber 1 milhão por mês, por publicidade, mas que recebe 200 mil, aí você já lava 800 mil reais fácil. E multiplicando as possibilidades, né, desse tipo de lavagem e desse tipo de cultura. Esses novos recursos, né, tecnológicos no sistema financeiro, associados a essa expansão dos negócios para o mercado internacional de drogas, o crime passa a ter uma importância na política e na economia muito maior do que tinha antes, inclusive com capacidade de corrupção e de corromper essas altas patentes das polícias com mais condições do que tinha antes, né?
0: Bruno, em outros tempos, ser policial, ser soldado, ser militar, era um orgulho, era uma honra servir, ajudar o país, ajudar a sociedade. A gente está vendo aí, nessa última operação, coronéis da polícia militar. E a gente está vendo todas as patentes praticamente envolvidas. Acabou-se a esperança? E essas pessoas não têm mais nenhum interesse em servir a nossa sociedade?
1: Eu acho que não, né? Eu acho que, enfim, é difícil... nesse caso generalizado, enfim, né? Claro, vocês sabem também, mas faz parte da conversa. Eu acho que não dá para generalizar. Conheço diversos policiais compromissados quanto a isso, não tenho dúvida, né? De que é uma profissão muito difícil, inclusive. Mas o que começa a acontecer, são coisas que a gente fala há muito tempo, é que o policial que acha muitas vezes que está numa guerra do bem contra o mal e ele chega idealizado, super idealista na polícia, muitas vezes o ingresso na carreira policial depende de um idealismo, né, disposição para você entregar a sua própria vida à sociedade, às vezes você arrisca a vida no dia a dia, mas você vai perdendo o controle muitas vezes com a ideia de guerra, da ideia da violência, e quando você passa a achar que você pode tomar a decisão independente da lei e do Estado de Direito, que muitas vezes isso acontece com a defesa da violência policial. Então o policial primeiro começa a matar e a ser aplaudido e achar que está fazendo bem, mesmo agindo de forma ilegal. Essa falta de controle que ocorre nas polícias violentas, muitas vezes faz com que ele passe a vender essa letalidade para diferentes quadrilhas, porque ele não tem controle legal e passa a negociar esse poder de polícia no mercado criminal. Isso se acentua ainda com a multiplicação do dinheiro do crime, né? Então, esse potencial e essa possibilidade de você negociar em altos valores aumenta. Então, por isso que quando a gente fala que o controle da letalidade policial, as câmeras e o controle dos governos sobre a polícia é importante, porque uma polícia violenta, que as pessoas muitas vezes defendem e aplaudem, é uma polícia sem controle que passa a vender a sua violência no mercado do crime. E a gente começa a empurrar a polícia para o crime a partir do momento que a gente fragiliza os controles sobre a polícia. Então a questão é câmeras, corregedoria forte, não reduzir a letalidade policial para evitar que a polícia seja empurrada para o crime, seja e passe a agir como gangue, e passe a agir como milícia. Então é por isso que quem defende direitos humanos defende a ordem. E político que defende a polícia, a violência policial, defende o crime, é a favor do crime, empurra a polícia para o crime.
3: O governo brasileiro aguarda a definição das novas tarifas dos Estados Unidos sobre produtos nacionais. Os detalhes chegam com Murilo Hernandes.
4: O governo aguarda para a próxima sexta-feira a publicação das novas regras tarifárias dos Estados Unidos sobre os produtos exportados pelo Brasil. O Ministério do Desenvolvimento, Indústria, Comércio e Serviços analisa se a nova tarifa será somada aos 25% previstos na seção 301 ou se será compensada entre as medidas. Pelo cronograma, a isenção para as mercadorias em trânsito termina no dia 29 de julho. Durante coletiva em Brasília, o vice-presidente Geraldo Alckmin contestou os argumentos apresentados pela Casa Branca.
5: Primeiro, que a medida é injusta e totalmente descabida. Por que ela é injusta? Porque os Estados Unidos têm superávit na balança comercial com o Brasil. Eles vendem mais para nós do que nós para eles. Tem um grande superávit, tanto de produto quanto de serviços. A nossa tarifa média é 3,1%, não é 25%, é 3,1%. E dos 10 produtos que eles mais exportam, 7, a tarifa é zero.
4: Além das negociações diplomáticas, a equipe econômica acompanha os possíveis impactos das tarifas sobre setores como aço e alumínio. O governo destaca que a tarifa média aplicada pelo Brasil às importações é de 3,1% e que 74% dos produtos norte-americanos entram no país com alíquota zero. O secretário-executivo do Ministério do Desenvolvimento, Márcio Elias Rosa, falou sobre a expectativa do governo em relação à decisão dos Estados Unidos.
6: Os 12,5% provavelmente serão anunciados na sexta-feira. Nós estamos na expectativa de saber se eles serão cumulativos com os 25 ou não.
4: Para reduzir os impactos sobre a indústria, o governo reforçou as ações da Apex Brasil e pretende ampliar as exportações por meio de acordos com o Mercosul, a União Europeia e países como Índia, México e Japão. A estratégia busca diversificar os mercados compradores de setores como autopeças, eletroeletrônicos, máquinas e calçados.
3: Para falar sobre as tarifas impostas pelos Estados Unidos a produtos brasileiros, o TMC 360 conversou ao vivo com o diplomata Rubens Barbosa, ex-embaixador do Brasil no Reino Unido e nos Estados Unidos, que comentou o significado da afirmação de Lula querer fazer com Trump a guerra da verdade. Vamos ouvir.
7: Não significa nada, é uma narrativa interna aqui para fins eleitorais, né? Nós estamos misturando interesses do país com interesses partidários ideológicos internos, entendeu? Eu acho que os americanos já falaram, né? O aumento, a redução das tarifas vai depender da reação do Brasil. Quer dizer, o governo brasileiro começou pensando em retaliar, aparentemente já voltaram atrás, porque realmente não tem sentido você retaliar os americanos, a gente não tem cacife para isso e poderíamos ainda estar sujeitos a medidas muito mais fortes, muito mais violentas de força, de poder do lado americano. Então nós temos que esperar passar esse período eleitoral, é muito difícil você negociar do ponto de vista comercial essas tarifas com a contaminação da narrativa eleitoral. Então temos que deixar passar a eleição e no começo do novo governo, junto com os empresários, o setor privado, temos que definir uma estratégia de negociação com os Estados Unidos para redução das tarifas e aumento da lista de exceção para diminuir o custo sobre as empresas brasileiras.
8: Eu queria entender qual a análise do senhor em relação à declaração de Marco Rubio, secretário de Estado dos Estados Unidos, quando ele disse que o presidente Lula não deixou o ego de lado para entrar de cabeça, mergulhar de cabeça nas negociações. Dadas as informações que nós temos, dado todo o entorno, todas as circunstâncias, o Brasil poderia ter feito diferente para que não estivéssemos agora nessa situação?
7: Olha, eu acho que essa declaração do Marco Rubio é uma escalada na confrontação econômica, comercial do Brasil com os Estados Unidos. É a primeira vez que, formalmente, uma autoridade do governo americano critica o presidente Lula e o governo, as ações do governo Lula na não defesa dos interesses brasileiros. É claramente uma interferência em assuntos internos, entendeu? E o ministro Mauro Vieira não tinha alternativa, tinha que responder a essa grosseria, como ele chamou, por parte do Marco Rubio. Agora, isso aí não pode escalar, a gente não tem interesse numa escalada político-diplomática com os Estados Unidos, né? Então, eu acho que o governo brasileiro entendeu que essa investigação era uma negociação, quando na realidade não era uma negociação, era uma investigação e que eles unilateralmente deixaram de levar em conta todos os argumentos corretos, precisos do governo brasileiro, porque isso era um jogo de carta marcada, entendeu? Essa tarifa de 25% e mais a de 12,5% vem substituir aqueles 40% que foram derrubados pela Suprema Corte americana. Isso é um jogo de poder, é um jogo de força, do governo americano contra o resto do mundo, não é contra o Brasil. E nós não temos força, não temos cacife para nos opor a tudo isso. Então, por isso que eu digo, não há alternativa senão a negociação. Não teve nenhum país no mundo que retaliou os Estados Unidos. Ninguém retaliou, porque sabe que não dá para retaliar os Estados Unidos porque não tem cacife, né? Os Estados Unidos é o país mais forte, mais poderoso, política, econômica, militarmente, economicamente. Como é que você vai retaliar os Estados Unidos? Então, não tem jeito, tem que negociar.
3: O governo do Distrito Federal deve explicar nesta terça-feira os motivos do bloqueio de parte do orçamento deste ano. O repórter Murilo Hernandes traz as informações.
9: O governo do Distrito Federal bloqueou cerca de 9 bilhões de reais do orçamento deste ano. A medida acontece ao mesmo tempo em que o Banco de Brasília, o BRB, negocia um empréstimo de 6 bilhões de reais com o Fundo Garantidor de Créditos, o FGC. O recurso é considerado importante para reforçar o caixa do banco após prejuízos em negócios envolvendo o antigo Banco Master. Em nota, a Secretaria de Economia do DF negou que o bloqueio de verbas tenha relação com um possível socorro financeiro ao BRB e com a retenção de pagamentos à população. A pasta informou que o bloqueio faz parte de um ajuste fiscal para tentar equilibrar as contas públicas e cobrir um déficit previsto de 5 bilhões e 400 milhões de reais. O governo também afirmou que áreas consideradas essenciais como saúde, educação, segurança e transporte público continuam recebendo os repasses normalmente. Enquanto isso, a diretoria do BRB e o Fundo Garantidor de Créditos seguem negociando os detalhes do financiamento, como juros, prazo de pagamento e garantias. O acordo é acompanhado de perto pelo mercado, já que o empréstimo é visto como uma alternativa para fortalecer a situação financeira do banco.
3: O senador Flávio Bolsonaro articula um encontro com o presidente da Argentina, Javier Milei. O encontro deve acontecer antes da Convenção Nacional do PL. O Rodrigo Vicente, direto de Brasília, fala mais sobre isso.
10: Milei desembarca no Brasil na sexta-feira para uma agenda de 2 dias em São Paulo. No sábado pela manhã, antes da convenção do Partido Liberal, o presidente argentino tem um encontro previsto com o governador Tarcísio de Freitas no Palácio dos Bandeirantes. Em seguida, ele participa da convenção que vai oficializar a candidatura de Flávio ao Palácio do Planalto. A presença do argentino é tratada pela campanha como uma demonstração pública de apoio internacional ao filho de Jair Bolsonaro. A estratégia é aproximá-lo de lideranças da direita mundial. No mês passado, Flávio foi ao encontro de Milei na Argentina. A reunião foi marcada por manifestações de apoio do presidente argentino à candidatura do senador. A viagem de Milei ao Brasil também incluiria uma visita ao ex-presidente Jair Bolsonaro, que cumpre prisão domiciliar em Brasília. O encontro, porém, foi inviabilizado por decisão do ministro Alexandre de Moraes. No último sábado, o magistrado não autorizou o pedido da defesa de Bolsonaro para novas visitas, por entender que a solicitação perdeu o objeto após a decisão que suspendeu por 30 dias todas as visitas do ex-presidente, mantendo apenas o acesso a advogados e a profissionais de saúde.
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2: Vamos às principais manchetes do programa de hoje. A Polícia Federal voltou a apreender carros de luxo do careca do INSS. Os veículos estavam em uma garagem no Distrito Federal. Mandado de busca e apreensão foi autorizado pelo ministro André Mendonça, relator do inquérito no Supremo Tribunal Federal. A existência desses carros já tinha sido identificada ao longo das investigações, mas o paradeiro deles era desconhecido. Segundo a investigação, os veículos estavam escondidos em vagas privativas de um edifício no centro de Brasília. Em nota, a defesa de Antônio Carlos Camilo Antunes informou que comunicou nos autos em outubro do ano passado a existência de veículos que não haviam sido apreendidos, apesar de ordem judicial. Pelo menos 10 técnicos de enfermagem e um enfermeiro do Hospital Regional de Santa Maria, no Distrito Federal, apresentaram sintomas compatíveis com um quadro de intoxicação. Em depoimento preliminar, uma das vítimas afirmou que a equipe começou a sentir náuseas, tremedeiras e calafrios após tomar um café deixado na copa. Segundo o hospital, os profissionais são do mesmo setor e receberam atendimento na própria unidade. A área onde os profissionais passaram mal foi isolada para realização de perícia e de coleta de materiais que possam ajudar a esclarecer o que provocou os sintomas. Um incêndio atingiu um depósito da concessionária Água do Rio em Queimados, na Baixada Fluminense. O local fica próximo à rodovia Presidente Dutra. Segundo a empresa, o fogo começou em uma área de vegetação e se espalhou para uma área externa da estação de tratamento de esgoto. Os bombeiros do quartel de Nova Iguaçu foram acionados e conseguiram controlar as chamas. Não houve feridos e, de acordo com a concessionária, o funcionamento da unidade não foi afetado. As causas do incêndio ainda vão ser apuradas. Para impedir que criminosos furtem cabos elétricos, a Secretaria Estadual de Educação do Rio de Janeiro começou a instalar um novo sistema de alarme movido a energia solar nas mais de 1.200 escolas da rede. O equipamento funciona de forma independente da rede de energia para continuar operando mesmo em casos de vandalismo ou corte de fios por bandidos. As unidades afetadas pelos furtos estão passando por reparos e, ao mesmo tempo, já começam a receber um novo dispositivo de segurança. A iniciativa faz parte de uma ação da Secretaria para evitar novos prejuízos e garantir que as atividades escolares não sejam interrompidas. O cantor Milton Nascimento recebeu alta hospitalar após ser internado para tratar uma pneumonia. A informação foi divulgada nesta terça-feira pelo filho do artista em uma publicação nas redes sociais. Na postagem, o filho informa que o cantor está em casa e seguirá o tratamento. Milton foi internado na última quinta-feira no Rio de Janeiro. E agora é oficial, em 2027, o calendário escolar também vai entrar no clima da Copa. As férias escolares terão novas datas por causa da Copa do Mundo Feminina. Com o Brasil sediando o Mundial, a lei determina que as redes públicas e privadas ajustem o calendário escolar para que as férias do meio do ano coincidam com todo o período da competição. Na prática, os estudantes de todo o país deverão estar de recesso entre 24 de junho e 25 de julho, período em que a Copa será disputada no Brasil.
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2: Cinco pessoas foram presas em uma operação que mirou uma quadrilha que rouba medicamentos e revendia, inclusive em licitações. O Rafael Alves conta os detalhes.
3: O grupo criminoso alvo da operação roubava cargas de medicamentos oncológicos e imunossupressores e revendia para hospitais particulares e até reinseria no mercado através de licitações públicas. O esquema movimentou mais de R$ 33 milhões de reais em um ano e esteve envolvido em cerca de 50 roubos aqui no Rio de Janeiro. Na operação, foram cinco pessoas presas, sendo um deles o empresário apontado como chefe da organização criminosa, identificado como Stefano Montovani Fernandes, que já tem histórico de envolvimento em roubos de cargas de medicamentos, como conta o delegado Luiz Eduardo Moura.
4: O Stefano não começou a praticar esse tipo de crime agora. O Stefano já foi preso em 2009 por desvios de carga de medicamentos oncológicos em São Paulo. Pouco tempo depois, ele dentro da cadeia, ele também foi preso pelo mesmo tipo de crime. Após sair da cadeia, ele mudou o modus operandi. Se vinculou a elementos do Rio de Janeiro para roubar cargas nas rodovias do Rio de Janeiro e remeter essas cargas para São Paulo e mandar para essas empresas e ele reintroduzir isso no mercado.
3: Além dele, outros alvos são Huberto Xavier de Lima, apontado como receptador, e Fernanda Rodrigues França, apontada como integrante do núcleo de receptadores. Os agentes também cumpriram mandados em São Paulo, Goiás e Pará. A reportagem tenta contato com a defesa de todos os citados. Os criminosos roubavam as cargas no Rio e levavam para outros estados para se infiltrar em processos licitatórios para reinserir o medicamento no mercado. O delegado Alain Berg Medeiros detalha como funcionava o esquema.
5: Esses caminhões que carregavam esses medicamentos, eles eram levados para o interior de comunidades, de áreas conflagradas, onde era feito o transbordo da mercadoria. Após, outros criminosos faziam a distribuição desses medicamentos para os receptadores, sendo o Stefan o principal receptador que estava aqui situado no estado de São Paulo.
3: As investigações identificaram que a quadrilha passou a vender os medicamentos roubados tanto na rede privada quanto na rede pública de saúde.
2: A Polícia Civil realizou nesta terça-feira uma operação contra uma quadrilha suspeita de roubar medicamentos de alto custo e reinseri-los no mercado por meio de fraudes e licitações. Além do prejuízo financeiro, a investigação acende um alerta para os riscos à saúde pública. Quem traz os detalhes é a repórter Luísa Rodrigues.
6: A Polícia Civil alerta que o esquema alvo da operação desta terça-feira representa um risco não apenas ao patrimônio, mas também à saúde pública. A organização criminosa investigada roubava e distribuía medicamentos de alto custo usados no tratamento de pacientes oncológicos e imunossuprimidos. Segundo as investigações, durante o roubo e o transbordo das cargas, os medicamentos eram manuseados sem os cuidados exigidos para esse tipo de produto. O delegado assistente da Delegacia de Repressão a Entorpecentes, Alain Berg Medeiros, detalha como esse processo era feito.
5: O transporte desse medicamento exigia uma refrigeração, mas sabemos que, principalmente no momento do transbordo, os criminosos que acabam roubando essa mercadoria não têm o devido cuidado. E as investigações apontam, inclusive, a forma como esses criminosos manuseavam esses produtos que eram subtraídos, como que eles retiravam esses produtos do caminhão e colocavam no veículo utilizado pelo transbordo, de forma extremamente inadequada.
6: Já o farmacêutico João Gabriel Oliveira destaca que a conservação adequada é uma etapa essencial para garantir a eficácia dos medicamentos.
7: É necessário monitorar todas as etapas, desde a fabricação, passando pelo transporte até a dispensação do medicamento para o cliente. Caso ocorra qualquer tipo de alteração na fórmula ou na integridade da fórmula farmacêutica, pode ter a perda do efeito do medicamento e a terapia do paciente fica comprometida.
6: Além do risco à saúde, o alto valor das cargas explica o interesse das quadrilhas. Segundo a Polícia Civil, alguns medicamentos envolvidos na investigação custam entre R$1.000 a R$2.000 por unidade. E uma das medicações apreendidas tinha um valor estimado em cerca de R$1 milhão. As investigações apontam ainda que a organização criminosa movimentou mais de R$33 milhões em apenas um ano e utilizava empresas de fachada para recolocar os medicamentos roubados no mercado por meio de fraudes em licitações.
2: O ministro do Trabalho e Emprego, Luiz Marinho, assinou o acordo que regulamenta o funcionamento dos comércios durante feriados. O repórter Adrian de Almeida acompanhou a cerimônia e traz mais detalhes para a gente.
8: O documento, celebrado entre representantes de trabalhadores e de empregadores, aponta que as escalas de feriado agora só podem ocorrer mediante autorização prevista em convenção coletiva de trabalho. As negociações devem ser feitas entre as empresas e sindicatos das categorias. Segundo o ministro do Trabalho e Emprego, Luiz Marinho, apesar de a portaria que regula a negociação coletiva em feriados estar sendo discutida agora, a lei trabalhista já prevê todos os outros dias.
9: Acho que o fato de hoje ter uma portaria que regula a negociação coletiva para organizar o comércio aos feriados, que é importante lembrar que a lei já trata de todos os dias, com exceção do feriado. O feriado, ela delega a negociação coletiva. A portaria construída junto com as lideranças, tanto trabalhadores como empregadores, é fundamental para que eles toquem a vida a partir daí.
8: A exceção fica por conta das atividades autorizadas a operar em caráter permanente. Na prática, a decisão, que antes ficava por conta apenas das empresas, deixa de ser suficiente para escalar funcionários em feriados em determinados segmentos. Entre os segmentos que passam a depender de convenção coletiva estão hotéis, comércio em geral, farmácias, atacadistas e distribuidores de produtos industrializados, entre outros. A medida foi assinada há pouco mais de um mês após a portaria que trata do tema entrar em vigor.
2: Os envolvidos no esquema de vazamento de dados e desvio de verba da Caixa Econômica Federal podem responder por organização criminosa, obstrução de justiça e violação de sigilo funcional. A repórter Érica Levigardi tem os detalhes.
10: Os investigados da Operação Infiltrados da Polícia Federal teriam desviado cerca de 45 milhões de reais de correntistas e beneficiários da Caixa Econômica Federal em conluio com servidores públicos, advogados e contraventores. Nesta terça-feira, cerca de 120 policiais federais cumpriram 28 mandados de busca e apreensão em municípios da Baixada Fluminense, da região metropolitana e da região dos Lagos, no Rio, e em São Paulo. As apurações revelaram que os criminosos subtraíram o valor milionário mediante acesso a dados sigilosos. Além disso, o grupo também contava com a participação de servidores públicos e advogados para embaraçar possíveis investigações e vazar informações privilegiadas. Foi identificado ainda que a organização criminosa possui o suporte de contraventores, o que facilita a corrupção de servidores públicos e a contratação de advogados. De acordo com a PF, os envolvidos poderão responder por organização criminosa, obstrução de justiça e violação de sigilo funcional, sem prejuízo de eventuais outros delitos que possam ser revelados no decorrer das investigações.
2: E vizinhos do prédio onde a capitã morta morava com o marido em Belo Horizonte disseram à TMC que já acionaram o Disque 100 após brigas do casal. De acordo com os moradores, as brigas do casal de militares eram constantes. A repórter Mariana Reis traz as informações.
11: As imagens da capitã Michele deixando este prédio no bairro Santa Cruz, região nordeste de Belo Horizonte, onde morava com o marido, o sargento Eduardo, na noite de segunda-feira, chocaram os vizinhos, mas sem tanta surpresa. Dirceu Oliveira mora no prédio há mais de 2 décadas e há 2 anos e meio, desde que o casal de militares se mudou para cá, conta que discussões eram parte da rotina.
12: E alguns conflitos de brigas com conotação verbal que a gente via muito forte. Xingamentos, exatamente. Isso aí era constante.
11: Algum vizinho chegou a tentar intervir de alguma forma? Era algo que preocupava vocês?
12: Acabava que... Pelo fato deles serem autoridades, isso aí deixava a vizinhança bem coagida. Por isso que houve essa situação dela falar que cada um cuidava da sua vida. Mas hoje eu até entendo que muitas vezes demonstrava-se que ela protegia ele, mas preocupada porque ele não entrasse em conflito com algum vizinho, entendeu?
11: O sargento Eduardo Abner foi preso em flagrante no hospital Odilon Berens, para onde levou a esposa, segundo os médicos, já morta. Ele é o principal suspeito pela morte de Michele e argumenta que depois de misturar em consumo de álcool e êxtase, a mulher caiu em casa e sofreu um ferimento na cabeça. A versão não convenceu a polícia nem o tio da vítima, Marlon Leão.
13: 8 anos de relacionamento, mas sempre conturbado, ida e vindo. Soube depois pela minha irmã que eles já tiveram algumas brigas de ele encostar nela. Você vê uma pessoa que praticamente você ajudou a criar e vê um cara desse fazer isso. Então, assim, não dá.
2: A Polícia Civil do Paraná está próxima de concluir o inquérito sobre a morte do engenheiro Gustavo Lara, de 27 anos. O jovem morreu asfixiado após uma grave crise alérgica causada pelo ritual de passagem conhecido como banho de óleo. As informações chegam com o Ângelo Sfer.
14: Laudos toxicológicos e de necropsia confirmaram que o engenheiro Gustavo Lara, de 27 anos, morreu por asfixia causada pelo inchaço na garganta, resultante de uma reação alérgica grave. As informações da perícia confirmam, portanto, a principal linha de investigação da Polícia Civil do Paraná, de que esta morte está, sim, diretamente ligada ao trote do banho de óleo. Esse rito de passagem é relativamente comum no meio da aviação, é aplicado quando o piloto completa o primeiro voo sozinho. O instrutor era muito amigo de Gustavo e a família da vítima trata o caso como uma fatalidade. Apesar disso, o instrutor que foi o responsável pelo banho de óleo chegou a ser preso em flagrante, mas foi liberado após pagar uma fiança de R$3 mil. O caso foi registrado na última quinta-feira, dia 16 de julho, em Ponta Grossa, nos Campos Gerais do Paraná. A expectativa agora é que a polícia conclua o inquérito até o final dessa semana e encaminhe o resultado dessa investigação ao Ministério Público.
2: Maritacas foram pintadas como papagaios para valer mais no tráfico de animais no Rio de Janeiro. As aves foram resgatadas e a Júlia Novaes traz as informações.
15: Maritacas pintadas foram resgatadas pelo Ibama na Feira de Caxias, na Baixada Fluminense, durante fiscalização. As aves resgatadas passam por reabilitação no Instituto Vida Livre, localizado no Horto, na zona sul da capital, e três suspeitos foram conduzidos para uma delegacia da Polícia Federal. Ao todo, foram apreendidos 3 maritacas, 2 canários-da-terra, 1 trincaferro, 2 jabutis e 1 mico, todos vítimas de maus tratos e tráfico ilegal. As maritacas eram pintadas de amarelo para se parecer com papagaios e serem vendidas por valores mais altos. Os traficantes também cortaram parte da asa e caudas das maricatas. Uma delas apresenta estado mais grave e chegou ao instituto pesando 30 gramas abaixo do peso ideal. Rocha de Seba, fundador do Instituto Vida Livre, relatou os crimes cometidos contra os animais.
16: Traficantes pintam maritacas para que elas pareçam papagaios.
17: Olha só. Pintam de amarelo a cabeça deles para que eles possam parecer o papagaio verdadeiro. Cortam a cauda para que esses animais tenham um valor maior no mercado ilegal de animais silvestres. É um absurdo que situações assim continuem acontecendo. E é um absurdo que na nossa legislação os crimes contra a nossa biodiversidade sejam considerados uma coisa menor.
15: As aves vêm sendo submetidas a exames veterinários e tratamentos para se recuperarem e possivelmente retornarem à natureza. A operação envolveu 21 servidores do Ibama e recebeu apoio do Instituto Chico Mendes de Conservação da Biodiversidade. Também em Duque de Caxias, o Comando de Policiamento Ambiental investiga a venda de pombos, o que configura comercialização irregular de animais silvestres. Os agentes encontraram 9 aves mantidas em gaiolas em condições descritas como insalubres. Nas imagens, é possível ver placas com os preços dos pombos e outros animais vendidos pelo estabelecimento. O responsável foi conduzido à delegacia.
2: Uma operação da Polícia Civil de Pernambuco prendeu suspeitos de fraudes milionárias por meio de ofertas falsas em ativos virtuais, valores mobiliários e outros produtos financeiros. O repórter Kennedy Lacerda traz as informações.
18: A estrutura fraudulenta reproduzia com fidelidade o ambiente de investimento em bolsas de valores e criptomoedas, fazendo com que as vítimas acreditassem que estavam aplicando recursos em operações seguras e rentáveis. As investigações tiveram início em maio de 2024, quando a polícia identificou indícios da atuação do grupo em um esquema financeiro ilegal. Segundo a corporação, os suspeitos atraíam investidores por meio de uma plataforma que transmitia credibilidade, mas que, na verdade, era utilizada para aplicar os golpes. Uma das vítimas teve prejuízo de aproximadamente R$1,5 milhão. Durante a operação, os agentes apreenderam passaportes, automóveis, dinheiro e até documentos. A Polícia Civil de Pernambuco informou que a empresa alvo já era citada em dezenas de boletins de ocorrência registrados em vários estados brasileiros, todos relacionados ao mesmo tipo de fraude. Para os investigadores, esse histórico indica que a organização replicava o mesmo método para enganar as vítimas. Os 13 suspeitos presos em flagrante tiveram as prisões convertidas em preventivas após audiência de custódia.
2: Muita gente foi pega de surpresa com a notícia do cancelamento do show do Harry Styles, que ia acontecer no Morumbi. Muita gente, inclusive, que tinha viajado para São Paulo só para o show e ficou sem ter o que fazer. O cantor alegou problemas de saúde. A Live Nation, responsável pelos ingressos, disse que vai reembolsar o valor dos ingressos. Para explicar para a gente quais os direitos do consumidor nesses casos, especialmente com o cancelamento no mesmo dia ou em cima da hora, a TMC conversou com a Luciana Linares, que é advogada.
19: Trazendo um tema tão importante relacionado à expectativa de milhares de pessoas, como você muito bem falou, Mayara, muitas vezes se deslocam de suas cidades para comparecerem à nossa capital aqui em São Paulo e terem esse momento com o seu ídolo, enfim. Então, é muito salutar e eu parabenizo a Rádio TMC, a toda a produção, que está trazendo esse tema para nós falarmos sobre esse direito do consumidor tão importante e, sobretudo, relacionado àquilo que eu sempre reafirmo em todas as oportunidades que vocês me trazem aqui de falar sobre o tema, né? O consumidor, ele é considerado, por lei, como a parte vulnerável nessas relações contratuais. Aqui nós estamos falando num contrato de compra e venda, de um negócio jurídico em que o consumidor é a parte vulnerável, é a parte mais frágil diante dessas grandes empresas que organizam esses eventos. E, claro, esse consumidor tem um direito resguardado pelo Código de Defesa do Consumidor, que merece ser respeitado, claro, ele também não pode ser exposto a uma situação do prejuízo material além da frustração, porque a frustração ele já está sofrendo, especialmente, como você falou, Mayara, de pessoas, de familiares seus que vêm de fora, assim como muitas outras pessoas. Então, a frustração ela é inevitável. Agora, e o prejuízo material? Qual é o direito desse consumidor? Certamente de ter o reembolso de todos os valores dessas, inclusive das taxas. Isso é inegável, é inegável. Então não se pode colocar sob os ombros do consumidor, além da frustração, o prejuízo material, de maneira que ele tem sim o direito à restituição integral e imediata. Então, é importante que as pessoas estejam atentas e que busquem essa restituição de maneira integral, ou seja, incluindo as taxas, e imediatamente.
2: Doutora Luciana, só para a gente encerrar rapidamente, agradecendo a sua participação, a Live Nation falou que vai fazer a restituição, ela vai reembolsar, portanto, os ingressos. Só isso é o suficiente? Porque quando você sai para um show, você se programa na locomoção, você planeja a sua rotina, às vezes só voltar o dinheiro, o reembolso é o suficiente? Existe uma possibilidade de os clientes acionarem a justiça?
19: Certamente, Thiago. Thiago, muito obrigada pelo convite, é uma honra estar com você nesta tarde, com toda a equipe. Vocês são realmente um veículo de imprensa que nos orgulha muito, que nos traz a possibilidade de falar sobre esse direito do consumidor, que eu tanto aprecio, especialmente porque ele está tão ligado, Thiago, à vulnerabilidade e à dignidade das pessoas. Quando você me pergunta sobre essa questão, o que mais pode ser pleiteado? Na verdade, você está trazendo um olhar de sensibilidade, de preocupação com esse consumidor, que certamente, especialmente quando vem de fora, tem outras despesas. E aí, claro, esse consumidor, embora ele não possa, no primeiro momento, conseguir a restituição de todos esses valores, dos reembolsos, digamos, hospedagem, passagem aérea, enfim, com a organização do evento, realmente é a restituição dos valores que pagou pelos ingressos. Certo. Mas esse consumidor que gastou com passagem aérea, que teve ali hospedagem e tudo, ele pode procurar o juizado especial e movimentar, digamos assim, o poder judiciário para ter os seus direitos enquanto consumidor resguardados, especialmente a essa restituição, certamente. E outro tema, se vocês me permitirem, muito rapidamente, essa alteração, de repente, da organização do evento de, olha, o show de hoje está transferido para sexta, não vincula o consumidor, não o consumidor. Esse consumidor, ele não pode ser obrigado a não assistir o de hoje, mas assistir o de sexta, se ele não puder. Então, esse consumidor, ele ainda assim tem o direito de fazer a escolha. Se for possível assistir na sexta, ok, mas se não for, ele ainda assim faz jus a receber a integralidade dos valores que ele pagou.
2: O cantor e compositor Milton Nascimento continuará o tratamento de uma pneumonia em casa. Mais informações com Leonardo Rezende.
20: O cantor e compositor Milton Nascimento recebeu alta nesta terça-feira no Rio de Janeiro após 5 dias internado para tratar um quadro de pneumonia. A informação foi confirmada pelo filho Augusto Nascimento em um post nas redes sociais e ainda segundo o texto dessa postagem, Milton já está em casa, onde vai seguir com os devidos tratamentos. Bituca estava internado desde quinta-feira. Na ocasião, a equipe do cantor informou que esse quadro de pneumonia é comum no atual estado de saúde dele, porque em outubro do ano passado, Milton Nascimento foi diagnosticado com a demência de Lewy. A doença causa perda de reflexos na tosse e ainda no ato de engolir. Aos 83 anos, Milton tem passado por alguns problemas de saúde nos últimos anos. Em 2022, após a turnê de despedida da carreira, foi revelado o diagnóstico de Parkinson do cantor. Mas a boa notícia foi comemorada nas redes sociais por personalidades importantes da música e também da política brasileira. O cantor Frejá se manifestou nos comentários, Paulo Ricardo, Duda Beach, a escola de samba da Portela, Martinália e até a primeira-dama Janja.
2: E Curitiba aumentou em 23% as exportações do primeiro semestre deste ano em comparação com o mesmo período de 2025. Os detalhes com o Leonardo Gomes.
21: Foram US$1,2 bilhão nos primeiros 5 meses deste ano, contra US$970 milhões arrecadados, conseguidos com as exportações de produtos de Curitiba no mesmo período do ano passado, conforme dados, levantamento divulgado pela Secretaria de Comércio Exterior do Ministério de Desenvolvimento, Indústria, Comércio e Serviços. O desempenho da capital paranaense ficou, inclusive, acima da média nacional. No mesmo intervalo, as exportações brasileiras alcançaram quase US$185 bilhões, um avanço de 11,5% na comparação com o primeiro semestre de 2025. O Peru assumiu a liderança entre os principais destinos dos produtos curitibanos, com compras superiores a US$191 milhões. O país, inclusive, superou a China e a Argentina, os principais compradores de produtos aqui da capital paranaense. Os mercados que mais ampliaram as compras de produtos de Curitiba foram o Chile, com crescimento de 61%, a China, com alta de 55%, e o Peru, que elevou as exportações em 30%. Curitiba reúne mais de 600 categorias de produtos que são exportados, entre motores a refrigeradores, madeira, pimenta, fósforo e também até mesmo cabelo humano. Em 2025, as exportações da cidade atingiram US$2,2 bilhões.
2: Tá aí. E assim encerramos o Amanhã TMC desta quarta-feira. O programa teve a minha apresentação, Diego Andrade. Muito obrigado pela sua companhia, que seu dia seja leve, produtivo e cheio de boas notícias. Você fica agora com o Estádio TMC com a Fernanda Câmara e o Rafael Tebas. Uma ótima quarta e até amanhã.
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1: Olha lá, 5 horas em ponto e a gente está aqui com o Start TMC, despertando você para as principais notícias que acontecem no Brasil e no mundo. Nada de sono não, Paco. Vamos estar ligadão aí em todas as manchetes, em todas as notícias. Você está comigo, Fernanda Câmara, e também com Rafael Tebas. Bom dia, Rafael Tebas.
2: Muito bom dia para você. Bom dia, Fernanda Câmara. Bom dia para você que nos acompanha aqui no Start TMC. Mais um dia começando com muita informação. Enfim, você que nos acompanha em todo o país. E pode mandar mensagem também. Fique à vontade. Nosso WhatsApp é 11 99221-1001. Mande a sua mensagem aqui para o Start TMC. A gente vai girar os principais assuntos do dia, tudo o que vai acontecer ao longo das próximas horas e também o que foi importante nessas últimas horas ao longo do último dia de ontem. Fique aqui com a gente no Start TMC.
1: E tem o YouTube também. Então, além do WhatsApp, 11972211001, tem o WhatsApp, o arroba TMC News BR. Vamos nessa então, 5 horas e 1 minuto. E agora, 5 horas e 1 minuto, tarifa extra de 25% dos Estados Unidos sobre produtos brasileiros entra em vigor nesta quarta-feira.
2: A medida amplia as barreiras comerciais para milhares de itens exportados pelo Brasil, mas preserva produtos considerados estratégicos para o mercado americano, como carne e café.
1: O governo brasileiro avalia uma resposta que pode incluir negociações diplomáticas ou aplicação da lei da reciprocidade econômica. E esse é só um dos destaques que o Start TMC traz nesta quarta-feira, 22 de julho. E tem mais.
2: Flávio Bolsonaro volta a atacar urnas eletrônicas em reunião com diplomatas.
1: Durante o encontro, o senador repetiu alegações sobre o sistema eleitoral já desmentidas pelo Tribunal Superior Eleitoral.
2: Destaques internacionais, ataques de drones ucranianos atingem centros logísticos na Rússia e deixam 15 feridos.
1: Armazéns da maior varejista online da Rússia foram alvo pelo segundo ataque em 4 dias, enquanto Kiev sustenta que os locais são usados para abastecer a indústria militar russa.
2: No Oriente Médio, Estados Unidos bombardeiam Irã pela 11ª noite seguida.
1: Ataques tiveram como alvo instalações militares e logísticas iranianas, enquanto Teherã ameaça retalhar caso os Estados Unidos atinjam uma instalação nuclear subterrânea.
2: Ainda nos destaques internacionais, Estados Unidos e Arábia Saudita fecham acordo para programa nuclear civil, segundo a agência Associated Press.
1: Pacto de 30 anos prevê cooperação no desenvolvimento da energia nuclear e pode permitir o enriquecimento de urânio no reino, mas ainda depende da aprovação do Congresso americano e gera preocupações sobre proliferação nuclear. E agora, 5 horas e 3 minutos.
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1: Previsão do tempo para esta quarta-feira, 22 de julho. Você está aqui no Start TMC com todos os principais assuntos e a previsão do tempo é para você se planejar. Começando pela região sul, o dia do curitibano vai ser chuvoso. Máxima de 21 e mínima de 14.
2: A gente agora vai para o sudeste, São Paulo, dia com sol, a tendência é essa, mas também com nuvens. Não deve chover, máxima de 29 e mínima 16. Olha que diferença brusca de temperatura, né? Ao longo ali, meio-dia, 1 da tarde, batendo os quase 30 graus, só que à noite chegamos a 16 em São Paulo.
1: É, e no Rio de Janeiro o sol aparece entre nuvens, não chove, a máxima 34 graus e mínima 15.
2: Que inverno, hein? Que inverno. Em BH o cenário é igual ao do Rio de Janeiro, sol entre nuvens, não chove, a máxima um pouco menor, né? Máxima de 27, ainda assim é quente, mínima de 13.
1: É o veranico. E aí a gente vai para o centro-oeste, Brasília, quarta-feira ensolarada sem chuva, máxima 28, mínima 14.
2: Agora nordeste para fechar, Recife, o sol aparece entre nuvens, chove rápido durante o dia e também à noite, máxima de 28 e mínima de 22 graus. 5 horas e 5 minutos.
1: Girão de reportagem pelas nossas regiões, com os nossos repórteres. Seja muito bem-vindo, você que está em São Paulo, Brasília, Rio de Janeiro, Curitiba, Belo Horizonte, Recife. Nós vamos então fazer esse panorama geral com os principais assuntos. O tarifaço de 25%, que já havia sido comunicado pela Casa Branca, entra em vigor hoje. O Adrian de Almeida, direto de Brasília, traz as informações para a gente.
3: Olha, hoje começa a valer oficialmente o tarifaço de 25% imposto pelo governo dos Estados Unidos. Eles confirmaram na semana passada e a partir de agora, uma série de produtos brasileiros exportados para eles passam a receber essa sobretaxa. Existe também a possibilidade de uma nova tarifa de 12,5% a partir de sexta-feira agora. Com isso, alguns produtos podem chegar até 37,5% de tarifas. Representantes da Associação Brasileira da Indústria de Máquinas e Equipamentos, que é a ABMAC, afirmaram que ontem, né, são contra a aplicação pelo governo Lula de uma reciprocidade tarifária sobre produtos americanos que são exportados, né, então, aqui para o Brasil. Ontem, aqui em Brasília, o vice-presidente Geraldo Alckmin confirmou que o presidente Lula orientou a conversarem com todos os setores que são afetados pelo tarifaço. Ele deseja que sejam levantados dados e também a possibilidade de os setores abrirem comércio para outros países, além dos Estados Unidos. Alckmin disse também que 18% da exportação brasileira é para os Estados Unidos e o país norte-americano fica em superávit nas transações comerciais com o Brasil. Por fim, Alckmin disse que o Brasil vai estar sempre disposto a negociações e que a retaliação não é o caminho que eles pretendem seguir aí com os Estados Unidos.
2: Valeu, Adrian de Almeida, ele que estava conversando com a gente então ali em frente ao Palácio da Alvorada, né, onde o presidente da República tem a sua residência, a residência oficial do presidente da República, onde dorme, portanto, Lula e Janja. 5 horas e 7 minutos, a gente aqui vai para o Rio de Janeiro agora.

0: A última reunião, realizada no dia 18 de julho, terminou sem um acordo. Com a nova audiência, os rodoviários vão para o 22º dia em estado de greve. O Rio Ônibus, que é o sindicato que representa as empresas de ônibus, propôs um reajuste salarial e no valor da cesta básica de 5%. Os rodoviários, que inicialmente reivindicavam um aumento de 17% e depois reduziram o pedido para 12% dividido em duas parcelas, rejeitaram essa proposta. No fim de junho, a gente lembra, os motoristas entraram em greve. A paralisação durou 3 dias e afetou a circulação de ônibus e BRT, que é o serviço de coletivos articulados aqui da capital fluminense. Desde então, a categoria está em estado de greve e os ônibus seguem circulando normalmente no Rio de Janeiro. E o cantor e compositor Milton Nascimento vai seguir com os tratamentos em casa. Depois de 6 dias internado, Milton recebeu alta hospitalar. O Bituca estava internado desde quinta-feira passada aqui no Rio de Janeiro. Na ocasião, a equipe informou que o quadro de pneumonia é comum para o atual estado de saúde do cantor, diagnosticado com demência de Lewy em outubro do ano passado. Essa doença causa uma perda de reflexos de tosse e dificuldade para engolir. Aos 83 anos, Milton Nascimento também foi diagnosticado com Parkinson em 2022, logo depois de se aposentar dos palcos no fim da turnê nacional dele. A informação da alta do cantor foi divulgada pelo filho do artista, o Augusto Nascimento, em uma publicação nas redes sociais. Fãs e amigos celebraram a melhora da lenda da música brasileira, entre eles personalidades como Frejá, Tico Santa Cruz, Ido da Beat, a Escola de Samba da Portela e até a primeira-dama, Janja.
1: É ótima notícia, né? Alta de Milton Nascimento, muito bom. E, inclusive, o comentário que você fez
2: aqui. É aqui no, em off, como a gente diz, enquanto a gente acompanhava atentamente a Erika Lewy Gard. Cheguei hoje aqui na TMC e vim do caminho da casa para cá ouvindo um disco do Milton Nascimento, né? O Clube da Esquina, um dos maiores discos da história da música brasileira. Discaço. Do Milton, Loborges, enfim. Aí eu vim escutando, né? Realmente um trabalho extraordinário, espetacular.
1: O Paco tá falando disco no carro. Mas não é disco, né?
2: Ué, é tipo um álbum, um disco. É que na verdade foi no Spotify, né? Vamos falar aqui. Mas eu botei lá
1: não,
2: no,
1: porque
2: na
1: eu
2: sessão
1: entendi
2: álbum,
1: o que o Paco,
2: né,
1: quis dizer aqui.
2: Entendi,
1: Mas eu também entendi a sua referência.
2: É, né?
1: um álbum.
2: O álbum completo
1: eu
2: ali.
1: Eu entendi os dois, tá?
2: Mas foi numa plataforma de streaming, viu, Paco? Olha lá.
1: O Paco gosta, ele pega cada detalhezinho aqui. 5:11, agora a gente vai com destaque de São Paulo. Dados do Tribunal de Justiça de São Paulo mostram um aumento no número de medidas protetivas concedidas a mulheres vítimas de violência doméstica no primeiro semestre de 2026. O Ailan Bernardo tem todos os detalhes.
3: De acordo com os dados, a Justiça de São Paulo concedeu 63.513 medidas protetivas a mulheres vítimas de violência doméstica só no primeiro semestre deste ano, 9% a mais do que o mesmo período do ano passado. E mais que o dobro se comparamos ao ano de 2021, que concedeu quase 31 mil medidas, um aumento de 105% nos últimos 5 anos. Na prática, isso significa que o Estado concedeu 351 medidas por dia, cerca de 15 por hora. As medidas previstas na Lei Maria da Penha servem para afastar os agressores e impedir o contato com as vítimas, trazendo também outras formas de proteção. Dados voltados à violência contra a mulher, divulgados pela Secretaria de Segurança Pública, também preocupam. Um aumento de 11% para casos de lesão corporal dolosa, 13% para ameaças, 38% para violência psicológica, 15% para feminicídios. E o número de pessoas que descumpriram as medidas protetivas também aumentou em quase 20%. Hoje, 243 agressores são monitorados pela Polícia de São Paulo com tornozeleira eletrônica. Qualquer denúncia pode ser feita através do 190.
2: Valeu, o Ailan Bernardo aqui em São Paulo trazendo as informações pra gente. E olha, algumas mensagens já chegando aqui, a nossa audiência participando com muita intensidade já nessa manhã. o Rodrigo Belinati. Rodrigo Belinati em Curitiba, falando que na opinião dele continua frio, mas deu uma melhorada, dizendo que está indo para o trabalho já já, mas continua em casa e escutando pelo aplicativo da TMC. É isso aí, baixa

0: Aí, você que está nos acompanhando, você pode baixar o aplicativo da TMC também.
1: São várias no
0: seu
1: plataformas.
0: Celular, estamos em todos os lugares. Bruno Catano, Recife também, falando que quer acompanhar as informações também do Bruno Riz, ele está chegando. O Marcelo Deboni, também participando aqui em São Paulo, falando que vai sair de casa daqui a pouco e comemorando a vitória do Santos. O Santos venceu, o Santos entrou em campo pela Copa Sul-Americana, venceu por 4-1 a sua partida, e já a gente traz mais informações também sobre esse assunto.
1: E já eu vou tocar numa polêmica.
0: Santos,
1: Neymar, qual polêmica será?
0: Ela gosta de polêmica, viu?
1: Você decide qual polêmica será. Bom, vamos, gente, lá. Nós vamos continuar então aqui com o nosso giro de reportagem.
0: Olha só, o Ministério Público de Minas Gerais pede à Justiça que condene um trio por aplicar golpes. É isso mesmo, véio. Quem vai contar pra gente esse assunto é a Mariana Reis.
2: O Ministério Público de Minas Gerais denunciou duas mulheres de 36 e 52 anos e um homem de 30 por envolvimento em um esquema de estelionato que, segundo as investigações, causou prejuízo de aproximadamente R$1 milhão às vítimas. O golpe foi aplicado em Caratinga, Governador Valadares, Inhapim e Ubaporanga, municípios do Vale do Rio Doce. De acordo com a denúncia, o grupo conquistava a confiança das vítimas e as convencia a fazer sucessivos repasses de dinheiro, contrair empréstimos e adquirir bens sob a promessa de investimentos com alto retorno financeiro. Segundo o MP, o trio se dizia ainda intermediário de uma líder religiosa conhecida por Dona Divina. Conforme a denúncia, uma das envolvidas se dizia porta-voz da entidade, justificando o uso dos repasses para curar problemas espirituais. E a Polícia Civil investiga se a morte de uma capitã da Polícia Militar de Belo Horizonte nesta segunda-feira foi feminicídio praticado pelo marido da vítima. O sargento Eduardo Abner é o principal suspeito pela morte da esposa, a capitã Michele Leão. Imagens de câmeras de segurança do prédio em que o casal morava flagraram ele carregando a mulher desfalecida para levá-la ao hospital, onde já deu entrada morta, segundo os médicos. A mulher tinha um ferimento na cabeça, justificado pelo marido como uma queda sofrida em casa, versão que não convenceu a polícia. A reportagem da TMC também esteve no prédio, conversando com vizinhos, que relataram brigas constantes do casal, com xingamentos e comportamento muito exaltado por parte do sargento. Um morador disse que a vizinhança temia esse desfecho e, por isso, já havia registrado várias denúncias pelo Disque 100.
1: Obrigada pelas informações, Mariana Reis. E agora a gente vai para o Paraná. O pré-candidato ao Senado pelo Paraná, Deltan Dallagnol, abriu um pedido na Justiça para comprovar que terá condições de disputar as eleições. O Luiz Fernando traz as informações.
3: A medida busca uma declaração oficial do tribunal sobre a condição política de Deltan Dallagnol. A equipe da TMC Paraná teve acesso com exclusividade ao requerimento de declaração de elegibilidade. No documento, a defesa de Dallagnol sustenta que o TSE nunca decretou formalmente a inelegibilidade de Deltan, embora adversários políticos afirmem que ele não pode concorrer a cargos eletivos. Os advogados argumentam que a cassação em 2022, que retirou o mandato de deputado federal do ex-procurador da Lava Jato, valeu apenas para aquele pleito eleitoral. O próprio ex-deputado reforça que a decisão anterior não retirou seus direitos políticos.
4: Aquela decisão de 2023 que me tirou do cargo, ela não decretou a minha inelegibilidade, ela não me condenou à inelegibilidade de 8 anos. Mas aquela ação que foi usada, ela não é um instrumento apto a tornar alguém inelegível. Ela é uma ação de impugnação de registro de candidatura. Isso vale para cada eleição. Então, a nova via dessa eleição está aberta e os fundamentos que eles aplicaram lá em 2023, a gente simplesmente destruiu, desmontou tudo, não deixou pedra sobre pedra.
3: Sobre os próximos passos do requerimento, Deltan alegou que não deve enfrentar problemas para registrar a candidatura ao Senado, caso o nome dele seja confirmado pelo partido.
4: Os partidos políticos, políticos interessados, vão reclamar, vão impugnar, vão dizer que está tudo errado, aí a justiça vai decidir. Eu confio plenamente que a justiça vai confirmar o meu registro de candidatura, que meu nome estará nas urnas esse ano E mais, que o povo paranaense, indignado com o que aconteceu em 2023, vai agora dar o troco.
3: A aliança política entre o PL e o Partido Novo de Deltan Dallagnol definiu os principais nomes para a disputa majoritária aqui no Paraná. A chapa conta com o senador Sérgio Moro, do PL, como pré-candidato ao governo do estado. Para as duas cadeiras em disputa no Senado, a coligação aponta uma dobradinha entre Deltan Dallagnol e Felipe Barros, que atualmente é deputado federal pelo PL. A expectativa dos partidos é oficializar as candidaturas durante a convenção partidária da chapa, prevista para o dia 1º de agosto, em Curitiba.
0: E a gente acompanha tudo aqui na TMC, as eleições também no estado do Paraná. Olha só, o Kennedy Lacerda, nosso repórter, tem uma informação positiva, um destaque, uma boa notícia dentro de um contexto que ainda é muito preocupante. Os incêndios na Amazônia chegaram ao menor nível histórico no ano passado e o Kennedy Lacerda então conta tudo pra gente.
5: O resultado favorável é inédito desde o início dos registros em 1985. Os dados foram divulgados pela Rede de Monitoramento Ambiental, MAP Biomas. A floresta havia registrado um cenário preocupante em 2024, quando quase 16 milhões de hectares queimaram. Naquele ano, o desempenho foi influenciado por uma seca histórica, após um período de estiagem que favoreceu a expansão do fogo, na maioria dos casos iniciado por atividades humanas. Já em 2025, a Amazônia teve cerca de 3 milhões de hectares queimados, a menor área registrada em 4 décadas. Ainda assim, o bioma segue concentrando ao lado do Cerrado a maior parte de tudo que já queimou no país. Os dois biomas juntos respondem por 86% de toda a área atingida pelo fogo, pelo menos uma vez desde 1985. A nova edição do relatório anual atualiza o mapeamento da área atingida até o ano passado. O levantamento aponta que 64% de toda a área queimada no Brasil nos últimos 41 anos pegou fogo mais de uma vez.
1: Nossa, lamentável. Obrigada pelas informações, Kennedy Lacerda. Agora 5h20. O Ministério Público de São Paulo deflagrou ontem a Operação Janus contra uma rede de financiamento e lavagem de dinheiro ligada ao PCC. A investigação cita mensagens e documentos que mencionam empresários, doleiros e oficiais da alta cúpula da Polícia Militar. Os coronéis mencionados, porém, não são investigados nem foram denunciados pelo MP. Áudios e planilhas apreendidos apontam proximidade entre os investigados e oficiais de alta patente com registro em repasses em dinheiro, embora esses policiais não sejam alvos nem tenham sido acusados formalmente. Aí, para entender essa engrenagem, como ela se monta e por que alcança valores e patentes tão altos, os apresentadores do Link TMC conversaram com o jornalista e pesquisador Bruno Paes Manso, autor de Fé e Fuzil e A República das Milícias. Vamos conferir.
6: Já queria começar te perguntando como que o PCC, falando de PCC de São Paulo aqui, deixou de ser um grupo focado ali em domínio de territórios e tráfico e passou aí para operações mais complexas de lavagem de dinheiro, esquemas financeiros complexos. De onde foi essa mudança de chave?
7: Bom, são 33 anos já, né, Mayara, de história ligada ao tráfico de drogas, que vai, de alguma maneira, ganhando amplitude, conexões, profissionalismo, vai se desenvolvendo ao longo do tempo. Então eles passam, principalmente a partir de 2006, 2007, de um foco de negócios no varejo para o atacado de drogas e para a exportação de cocaína e a construção de um corredor de cocaína dos Andes até os mercados mundiais, né? Isso faz com que eles alcancem um outro patamar, né? Envolve muito mais dinheiro, muito mais recursos, dólares, lavagem de dinheiro e tudo mais. Então, eu acho que a principal mudança é essa, né?
8: Bruno, a gente sabe que no Rio tem um traficante chamado Peixão que se autodenomina, não sei se ele é pastor, mas defende a fé em Cristo, a fé evangélica, atua como se fosse uma milícia de Deus, algo parecido com isso. No seu livro, o título é Fé e Fuzil. A fé está influenciando no resto do Brasil também, não é localizada nessa favela do Rio de Janeiro?
7: Na verdade, o livro, né, A Fé e o Fuzil, ele fala, aborda a questão do pentecostalismo, fala do caso do Complexo de Israel, do Peixão, né, que é uma figura bem conhecida, importante, no Terceiro Comando Puro, lá da região de Parada de Lucas e Vigário Geral, mas é um caso de fato excepcional. A religiosidade pentecostal, né, sobretudo para quem convive com a cena criminal e para quem convive com as cenas de periferia, é uma porta de saída, principalmente do crime, né? Então, conto muitas histórias de conversão. Mas o que começa a acontecer? São dois movimentos, né, importantes desses últimos 30 anos que acontecem nas quebradas brasileiras, nas quebradas urbanas das cidades brasileiras, que têm alguns pontos em comum. Entre eles são, no caso, tanto as facções como a religião, são soluções criadas pelos pobres para os pobres. No caso das facções, são soluções para organizar o crime, com discursos próprios e novos sentidos para a carreira criminal. Então, nosso inimigo é o sistema, vamos bater de frente com a polícia, vamos parar de se matar, com novos discursos que oferecem novos sentidos de vida. No caso da religiosidade pentecostal, é uma solução para sair da miséria, né? Eles produzem essa autoestima forte, também um sentido de vida vinculado à capacidade de ganhar dinheiro, que passa a ser visto como sinônimo de virtude, e transforma e cria uma espécie de maçonaria de pobres, né, onde tem uma autoajuda importante que vai favorecer o empreendedorismo, e são soluções criadas pelos pobres para os pobres para lidar com as misérias urbanas. E por que elas começam a se misturar nos dias de hoje? Porque com esse movimento de profissionalização e de expansão para o atacado da droga, o dinheiro começa a se perder, porque você não sabe mais a origem, que a lavagem de dinheiro passa a ser muito sofisticada, né? E, ao mesmo tempo, esses dois grupos valorizam a capacidade de ganhar dinheiro como uma virtude, né, por si só. Uhum. Então, o traficante rico, né, com uma Ferrari que frequenta o Jardim Anália Franco nos bares sofisticados, e você não sabe qual é a origem do dinheiro dele, muitas vezes ele vai na igreja, oferece dinheiro para o pastor, e você tem uma espécie de lastro de virtude, né? E as coisas passam a se misturar e fica cada vez mais complicado identificar o certo e o errado, né? Então são dois mundos que começam a se misturar com mais facilidade, né? Apesar de ainda, né, a religião ser uma porta de saída do crime. Não dá para generalizar e ter esses casos do Peixão, mas a coisa é um pouco mais complexa, né?
6: Pois é, e trago aqui também para a conversa, Bruno, as redes sociais, porque isso que você diz, né, do traficante ali, que ninguém sabe muito de onde vem, né, publicamente, né, em geral, a origem do dinheiro dele, mas ele também ostenta nas redes sociais. A gente vê, inclusive, influenciadores metidos com isso, a própria Deolane Bezerra, presa, acusada de lavagem de dinheiro pro PCC. Então, são cenas que também a gente vê muito nas redes sociais, aquela coisa da pessoa que saiu da favela, que venceu, que hoje, olha, começou do zero, mas hoje tá ali com a sua Ferrari andando pelas ruas ali da Zona Leste de São Paulo, enfim. Queria que você falasse também sobre o papel das redes sociais no crescimento, no fomento desses grupos criminosos.
7: Eu acho que as redes sociais, de alguma forma, elas passam a produzir novos valores, né? E a própria cultura da prosperidade, da ostentação, ela se potencializa a partir das redes. Mas além da questão cultural, né, você tem toda uma questão vinculada à própria lavagem de dinheiro, né? Porque você pode, desde produzir rifas e multiplicação de contas que permitem que pessoas que fazem e têm uma série de contas com pequenas quantias podem receber dinheiro para lavar e para ocultar dinheiro do crime, como também você tem a possibilidade de, por exemplo, registrar um tipo de financiamento de propaganda para um influenciador de receber 1 milhão por mês, por publicidade, mas que recebe 200 mil, aí você já lava 800 mil reais fácil. E multiplicando as possibilidades, né, desse tipo de lavagem e desse tipo de cultura. Esses novos recursos, né, tecnológicos no sistema financeiro, associados a essa expansão dos negócios para o mercado internacional de drogas, o crime passa a ter uma importância na política e na economia muito maior do que tinha antes, inclusive com capacidade de corrupção e de corromper essas altas patentes das polícias com mais condições do que tinha antes, né?
8: Bruno, em outros tempos, ser policial, ser soldado, ser militar, era um orgulho, era uma honra servir, ajudar o país, ajudar a sociedade. A gente está vendo aí, nessa última operação, coronéis da polícia militar. E a gente está vendo todas as patentes praticamente envolvidas. Acabou-se a esperança? Essas pessoas não têm mais nenhum interesse em servir a nossa sociedade?
7: Eu acho que não, né? Eu acho que, enfim, é difícil, nesse caso, generalizar, enfim, né? Claro, vocês sabem também, mas faz parte da conversa. Eu acho que não dá para generalizar. Conheço diversos policiais compromissados quanto a isso, não tenho dúvida, né? É uma profissão muito difícil, inclusive. Mas o que começa a acontecer, são coisas que a gente fala há muito tempo, é que o policial que acha muitas vezes que está numa guerra do bem contra o mal, e ele chega super idealista na polícia, muitas vezes o ingresso na carreira policial depende de um idealismo, né, disposição para você entregar a sua própria vida à sociedade. Às vezes você arrisca a vida no dia a dia, mas você vai perdendo o controle muitas vezes com a ideia de guerra, da ideia da violência, e quando você passa a achar que você pode tomar a decisão independente da lei e do Estado de Direito, que muitas vezes isso acontece com a defesa da violência policial. Então o policial primeiro começa a matar e a ser aplaudido e achar que está fazendo bem, mesmo agindo de forma ilegal. Essa falta de controle que ocorre nas polícias violentas, muitas vezes faz com que ele passe a vender essa letalidade para diferentes quadrilhas, porque ele não tem controle legal e passa a negociar esse poder de polícia no mercado criminal. Isso se acentua ainda com a multiplicação do dinheiro do crime, né? Então, esse potencial e essa possibilidade de você negociar em altos valores aumenta. Então, por isso que quando a gente fala que o controle da letalidade policial, as câmeras e o controle dos governos sobre a polícia é importante, porque uma polícia violenta, que as pessoas muitas vezes defendem e aplaudem, é uma polícia sem controle que passa a vender a sua violência no mercado do crime. E a gente começa a empurrar a polícia para o crime a partir do momento que a gente fragiliza os controles sobre a polícia. Então a questão é, câmeras, corregedoria forte, reduzir a letalidade policial para evitar que a polícia seja empurrada para o crime, seja e passe a agir como gangue, e passe a agir como milícia. Então é por isso que quem defende direitos humanos defende a ordem. E político que defende a polícia, a violência policial, defende o crime. É a favor do crime e empurra a polícia para o crime.
0: Excelente entrevista com Bruno Paes Manso. Ele que, como a gente citou aqui, é autor de Fé e Fuzil, A República das Milícias, também nessa entrevista exclusiva à TMC, entrevista essa que está disponível no nosso canal do YouTube, no @TMCNewsBR, com imagem também. 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
1: O Diego Lacerda, opa, 6868, tá aqui no YouTube. Ele falou, bom dia, gente, like já tá lá.
0: É isso, essa é a fórmula, deixa o like aí pra
1: tem
0: gente
1: mais no gente. 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
1: Tem o Ricardo Valença, de Brasília. Hoje consegui sair um pouco mais cedo de casa e já estou acompanhando o jornal no carro. Gosto de começar o dia muito bem informado antes da correria tomar conta, muito obrigada. E tem a Mila Satra, do Rio de Janeiro, tô acompanhando o jornal, manda beijo pra mim, hoje é meu aniversário.
0: Ah, parabéns, parabéns.
1: Mila Satra, felicidades a você. Inclusive hoje, então, aproveitando o ensejo, também é aniversário da minha irmã, Flávia Câmara.
0: Olha lá,
1: meus parabéns, parabéns, muitas felicidades, um beijo cheio de amor pra você.
0: Muito bom, parabéns. Ó, e no rádio, no WhatsApp, muita gente aqui participando. Eu vou, ao longo dessa próxima hora, dessas próximas quase duas horas, conversando com todos vocês. Mas o Henrique Schutter aqui participando em Águas Claras, Distrito Federal, Brasília. Também o Carlos Sestari, em BH. E o Café Tebas e Fernandário. Coloca vários atos. Aqui, ó. cafezinho. Você não tá com seu café aí?
1: Não tô, tô com a minha água.
0: Não, então daqui a pouco. Daqui a pouco, não, mas aí fica. Não,
1: é água com café. Primeiro tá, então, a água e depois o café.
0: Boa.
1: Aí depois a gente troca. Aí eu brindo com café e você brinda com a água.
0: Fechou.
1: Só pra gente fazer um pouco diferente. Agora, quem não é diferente é o Paco, que a gente fala café, ele fica abrindo a latinha de água tônica.
0: Ele tá apressado. O Marcelo, Marcelo também aqui na Vila Mariana, em São Paulo, participando, mandando um bom dia. O Ricardo Harfouch também aqui em Copacabana, participando no nosso WhatsApp. Enfim, muita gente no WhatsApp também dando um alô pra gente de bom dia, o dia começando em todo muito o país. Bom. 5 horas e 33 minutos.
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0: 5:34, você já está conosco, comigo, Fernanda Câmara. Nossa, até falhou a voz, preciso de mais água.
1: Saúde.
0: Comigo, Fernanda Câmara, e também com Rafael Tebas. E agora a gente vai com os nossos principais destaques nacionais, dos nossos jornais, dos nossos principais jornais nacionais, começando, claro, pelo portal TMC.
1: TMC.com.br é o melhor portal de jornalismo do país, muita informação, colunistas, informações exclusivas também, enfim, o factual, como a gente chama também, tudo que acontece logo aparece no tmc.com.br, muita coisa em primeira mão. Nossa manchete nesse momento, 5:35, Flávio ataca urnas eletrônicas com acusações já desmentidas pelo TSE.
0: E aí a gente vai agora para a capa da Folha de São Paulo com o mesmo assunto. Flávio Bolsonaro repete o pai e propaga falsidade sobre urnas a embaixadores.
1: Destaque do Globo aqui também, falando sobre o Enem, enfim, uma reportagem que o Globo traz hoje em sua capa. E também informações sobre o tarifaço. Empresários tentam redirecionar produtos enquanto perdem clientes nos Estados Unidos e funcionários no Brasil.
0: E agora a gente vai para a capa do UOL com o esporte. Santos goleia
1: a Universidade Central da Venezuela.
0: Fora. Goleia fora. E encaminha a classificação na Sul-Americana. E aí, Tebas, a gente tinha falado que tinha uma polêmica que tem aqui, olha, ainda aqui na capa do UOL.
1: Meu amigo, é uma polêmica daquelas, hein? Muita, inclusive no X, o X, o antigo Twitter, muita gente comentando sobre o assunto pelo seguinte: Neymar, sempre ele, né? Vai a torneio de pôquer em noite de jogo do Santos pela Sul-Americana, ou seja, os companheiros, os colegas dele estavam em campo, jogando pela competição internacional, a Sula, enquanto o Neymar, que realmente está ali de folga por conta da Copa do Mundo, enfim, mas estava no mesmo horário jogando pôquer. E muita gente falou, poxa vida, mas
0: não tá nem
1: precisava, né? Precisava postar isso, precisava se expor, podia ir em outro momento, enfim.
0: Mas foi ele que se expôs ou foi um flagra?
1: Não, foi um flagra, né? Foi um flagra, mas obviamente ele sabia, sendo ele o Neymar, que fotos seriam tiradas, registradas. Polêmica, mais uma vez, envolvendo o Neymar. Agora com o Santos Futebol Clube, que foi bem, voltou bem na Sul-Americana, goleando a Universidade Central da Venezuela. E você participa, mande a sua mensagem pra gente no nosso WhatsApp, qual que é a sua opinião? Tudo bem, ele tá de folga? Poxa vida, é a folga, deixa o cara descansar e fazer o que ele quiser? Ou não? Ou ele tem que ter esse comprometimento, enfim, esse respeito, digamos assim, com os colegas, com os companheiros de equipe.
0: Com os torcedores também.
1: E com os torcedores, certamente com os torcedores também. É verdade, você tem toda a razão. Mande a sua mensagem aqui, 11 972 21 1001, 11 972 21 1001. 5:37.
0: O governo brasileiro aguarda a definição das novas tarifas dos Estados Unidos sobre produtos nacionais. Murilo Hernandes.
2: Próxima sexta-feira, a publicação das novas regras tarifárias dos Estados Unidos sobre os produtos exportados pelo Brasil. O Ministério do Desenvolvimento, Indústria, Comércio e Serviços analisa se a nova tarifa será somada aos 25% previstos na seção 301 ou se será compensada entre as medidas. Pelo cronograma, a isenção para as mercadorias em trânsito termina no dia 29 de julho. Durante coletiva em Brasília, o vice-presidente Geraldo Alckmin contestou os argumentos apresentados pela Casa Branca.
3: Primeiro, que a medida é injusta e totalmente descabida. Por que que ela é injusta? Porque os Estados Unidos têm superávit na balança comercial com o Brasil. Eles vendem mais para nós do que nós para eles. Tem um grande superávit, tanto de produto quanto de serviços. A nossa tarifa média é 3,1%, não é 25%, é 3,1%. E dos 10 produtos que eles mais exportam, 7, a tarifa é zero.
2: Além das negociações diplomáticas, a equipe econômica acompanha os possíveis impactos das tarifas sobre setores como aço e alumínio. O governo destaca que a tarifa média aplicada pelo Brasil às importações é de 3,1% e que 74% dos produtos norte-americanos entram no país com alíquota zero. O secretário executivo do Ministério do Desenvolvimento, Márcio Elias Rosa, falou sobre a expectativa do governo em relação à decisão dos Estados Unidos.
4: Os 12,5% provavelmente serão anunciados na sexta-feira. Nós estamos na expectativa de saber se eles serão cumulativos com os 25 ou não.
2: Para reduzir os impactos sobre a indústria, o governo reforçou as ações da Apex Brasil e pretende ampliar as exportações por meio de acordos com o Mercosul, a União Europeia e países como Índia, México e Japão. A estratégia busca diversificar os mercados compradores de setores como autopeças, eletroeletrônicos, máquinas e calçados.
1: Valeu, Murilo Hernandes, com as informações, né? Impressionante a TMC, a nossa reportagem em Brasília, de manhã, de tarde, de noite também, conversava ali o Murilo Hernandes e acompanhava também as declarações do vice-presidente da República, o Geraldo Alckmin. Seguinte, uma informação importante, a gente trouxe então com o Murilo esse negócio de acumulação de tarifas, né? Só para traduzir, fica fácil da gente compreender, além dos 25%, dessas tarifas de 25% impostas dos Estados Unidos sobre o Brasil, também há essa tarifa adicional, que ainda não está 100% confirmada, de 12,5%, que é por conta de falhas e também de importação de mercadorias fabricadas com trabalho forçado. Essa é a argumentação dos Estados Unidos, vários países que também podem ser atingidos por essa sobretaxa, essa taxa adicional de 12,5%. Repito, uma lista grande, e o Brasil, por enquanto, também pode entrar nessa.
0: E o governo brasileiro aguarda, então, definição do governo dos Estados Unidos para saber se essa tarifa de 12,5% será cumulativa.
1: Exatamente.
0: A de 25% já anunciada sobre produtos brasileiros.
1: Essa é uma preocupação muito grande, né? Porque se for cumulativa, a gente está falando aí de bem mais do que 25%. E o Alckmin, ele também, pelo menos num primeiro momento, acho que é importante a gente passar isso para você que nos acompanha, ele descartou retaliar os Estados Unidos e afirmou que a negociação continua. E até uma declaração dele repercutiu muito nas redes, quando ele falou: olho por olho deixa os dois cegos. Palavras de Geraldo Alckmin. Portanto, pelo menos num primeiro momento, o Brasil não vai adotar a tática de retaliar os
0: Estados
1: Unidos.
0: Não vai adotar o olho por olho, dente por dente.
1: Não vai. Pelo menos por enquanto. Nada de olho por olho, mas a gente vai continuar acompanhando com a nossa equipe em Brasília, em São Paulo, também conversando com as autoridades, seja do Ministério da Indústria, como também do Ministério da Fazenda, que é óbvio também tem relação, porque há um contexto econômico que preocupa a todos nós aqui no Brasil. 5 horas e 42 minutos, só para registrar rapidamente aqui algumas outras mensagens que chegaram. Opa. Marcelo Fonteles participando em Curitiba, ele falou que a quarta-feira que já está enxergando a sexta-feira. Olha como ele é malandro aqui, o Marcelo.
0: Olha, no meio já da semana já tá pensando no finzinho.
1: Olha só, o Henrique também aqui no Ipiranga, em São Paulo, mandando mensagem pra gente aqui. Bom dia, Tebas e Fernanda. Já tô saindo de casa. E o Eduardo Gobai, também em São Paulo, já saiu, tá? No 100.1 de São Paulo, acompanhando aqui o Start TMC.
0: E o nosso Eduardo, que fica aqui também, já tá mirando a sexta-feira, porque hoje já tá pensando numa caipirinha de caju.
1: É, né? Ele tá animado, pois o pessoal é. Tá animado.
0: Tá mirando a sexta-feira, hein? Hoje é quarta.
1: Calma. Ou não. 5 horas e 43 minutos, vamos girar mais uma vez a nossa reportagem espalhada por todo o país. Os envolvidos no esquema de vazamento de dados e desvio de verba da Caixa Econômica Federal podem responder por organização criminosa, obstrução de justiça e violação de sigilo funcional. A Erika Levigard tem as informações.
5: Os investigados da operação Infiltrados da Polícia Federal teriam desviado cerca de 45 milhões de reais de correntistas e beneficiários da Caixa Econômica Federal em conluio com servidores públicos, advogados e contraventores. Na esta terça-feira, cerca de 120 policiais federais cumpriram 28 mandados de busca e apreensão em municípios da Baixada Fluminense, da região metropolitana e da região dos Lagos, no Rio, e em São Paulo. As apurações revelaram que os criminosos subtraíram o valor milionário mediante acesso a dados sigilosos. Além disso, o grupo também contava com a participação de servidores públicos e advogados para embaraçar possíveis investigações e vazar informações privilegiadas. Foi identificado ainda que a organização criminosa possui o suporte de contraventores, o que facilita a corrupção de servidores públicos e a contratação de advogados. De acordo com a PF, os envolvidos poderão responder por organização criminosa, obstrução de justiça e violação de sigilo funcional, sem prejuízo de eventuais outros delitos que possam ser revelados no decorrer das investigações.
0: Muito obrigada, Érica Levigard. E agora, 5 horas e 44 minutos, hora da nossa coluna Marcas e Consumidores com João Faria. Nesta semana, a coluna fala sobre os desafios e as estratégias das empresas que disputam o espaço no mercado de cuidados pessoais. João Faria, é com você.
6: Olá, nos boletins diários da coluna Marcas e Consumidores desta semana, estamos contando para você sobre as estratégias de marketing das marcas que vêm disputando um importante mercado, que é o mercado de cuidados pessoais. Hoje basta entrar no ponto de venda, chegar ali no varejo farmacêutico e ver um monte de novidade para o autocuidado, para as pessoas, os brasileiros se cuidando mais, tem produtos inovadores e as marcas evidentemente querem levar isso para a mídia e mostrar suas novidades, levando também muita informação. Nós já ouvimos aqui as estratégias da Philips e da Unilever e hoje é a vez da P&G com a marca Gillette. O Marcos Rocha, diretor de marketing de Gillette, ressalta que o mercado de cuidados pessoais vive em constante transformação, fala dos 100 anos da Gillette no Brasil e a presença da marca no mundo dos esportes.
7: Oi, João. Bom, é um prazer falar contigo aí sobre o mercado de cuidados pessoais no Brasil. Esse segmento aí que está em constante transformação, evolução e que toca a vida de todos nós, né? E nesse contexto, Gillette completa, nesse ano, 100 anos de presença no Brasil. E esse marco trouxe pra gente aí uma reflexão que é: qual é o próximo passo na construção de uma marca que já é sinônimo de categoria? E a resposta foi manter a consistência com as estratégias que nos trouxeram até aqui. Então, continuar tendo o consumidor no centro de tudo aquilo que a gente faz, trazendo um portfólio, inovações que realmente enderecem as suas dores. E é uma comunicação de marca autêntica, que ressoe com a audiência, no caso de Gillette, segmento masculino, comunicando dentro do território de esportes, de alta performance. E nossa campanha mais recente, nós transformamos com cara de campeão o ato de fazer a barba e o ritual de sorte, de confiança, para milhares aí de brasileiros. E tendo no centro, né, um insight verdadeiro. Então é nessa comunicação de marca que Gillette acredita. Que a marca seja parte da conversa, da cultura, fortalecendo os benefícios, né, funcionais, mas também gerando conexão emocional com geração a geração de consumidores.
6: O consumidor deve mesmo estar no centro das estratégias das marcas, elas devem pensar neles o tempo todo, porque é o consumidor que dita novidade em produto, é o consumidor que quer ter uma relação cada vez mais próxima com a marca, então é necessário todo esse acolhimento. Gillette é um sinônimo de categoria e segue mantendo uma relação muito próxima com o consumidor, com o público brasileiro, com o público masculino brasileiro. E amanhã tem mais aqui na coluna Marcas e Consumidores sobre o marketing na categoria de cuidados pessoais. Até lá.
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1: Cinco horas e 47 minutos, a gente vai para mais um giro de manchetes aqui no Start TMC. A alta da abstenção eleitoral voltou ao centro do debate nas eleições desse ano e passou a influenciar estratégias das campanhas presidenciais. Especialistas apontam que o não comparecimento às urnas está ligado à facilidade para justificar a ausência, ao baixo valor da multa e ao desinteresse político. Dados da Justiça Eleitoral indicam que o perfil dos eleitores que mais se abstém se aproxima do eleitorado do presidente Lula, tornando o tema um fator relevante na disputa eleitoral.
0: O Ministério do Trabalho regulamentou novas regras para abertura do comércio em feriados, que agora dependerá de autorização prevista em convenção coletiva entre trabalhadores e empregadores. A decisão unilateral das empresas deixa de ser suficiente mas setores com autorização permanente continuam podendo funcionar nesses dias.
1: 5 horas e 48 minutos, os restos de um avião da Pan Am foram localizados por exploradores no mar após décadas desaparecido. Só para a gente ter uma ideia aqui, esse avião caiu em 1952, após perder potência nos motores durante um voo de Porto Rico para Nova York, deixando 52 mortos. Realmente, 1952, gente. A descoberta foi feita com um drone submarino equipado com sonar a cerca de 610 metros de profundidade. Registro realmente muito importante e muito interessante também. 5 horas e 49 minutos.
0: A Polícia Federal intimou o senador Jax Wagner a depor na investigação que apura suspeitas de um esquema bilionário de fraudes financeiras envolvendo o Banco Master. O Adrian de Almeida tem as informações.
9: De forma presencial, na Superintendência da Polícia Federal, a PF investiga se o senador teria recebido pagamentos e benefícios em troca de apoio por medidas no Congresso que poderiam acabar beneficiando o Banco Master. De acordo com a investigação, o senador é próximo do banqueiro Augusto Lima, ex-sócio de Daniel Vorcaro. Jax Wagner, que nega qualquer irregularidade, foi alvo da nona fase da Operação Compliance Zero, realizada pela Polícia Federal em 18 de junho, com autorização do Supremo Tribunal Federal. Endereços ligados ao senador em Salvador e Brasília foram alvos de mandados de busca e apreensão. Dias depois da operação, Jax Wagner se reuniu com o presidente Lula e, em comum acordo, ele anunciou a saída do cargo de líder do governo no Senado. No lugar dele, entrou a senadora Tereza Leitão, do PT de Pernambuco.
0: Assunto para a gente continuar acompanhando, 5 horas e 50 minutos. Vizinhos do prédio onde a capitã morta morava com o marido em Belo Horizonte disseram à TMC que já acionaram o Disque 100 após brigas do casal. De acordo com os moradores, as brigas de militares eram constantes, as brigas do casal. E a Mariana Reis tem mais detalhes.
10: As imagens da capitã Michele deixando este prédio no bairro Santa Cruz, região nordeste de Belo Horizonte, onde morava com o marido, o sargento Eduardo, na noite de segunda-feira, chocaram os vizinhos, mas sem tanta surpresa. Dirceu Oliveira mora no prédio há mais de 2 décadas e há 2 anos e meio, desde que o casal de militares se mudou para cá, conta que discussões eram parte da rotina.
11: E alguns conflitos de brigas com conotação verbal que a gente via muito forte. Xingamentos, exatamente. Isso aí era constante.
10: Algum vizinho chegou a tentar intervir de alguma forma? Era algo que preocupava vocês?
11: Acabava que... Pelo fato deles serem autoridades, isso aí deixava a vizinhança bem coagida. Por isso que houve essa situação dela falar que cada um cuidava da sua vida. Mas hoje eu até entendo que muitas vezes demonstrava-se que ela protegia ele, mas preocupada porque ele não entrasse em conflito com algum vizinho, entendeu?
10: O sargento Eduardo Abner foi preso em flagrante no hospital Odilon Berens, para onde levou a esposa, segundo os médicos, já morta. Ele é o principal suspeito pela morte de Michele e argumenta que depois de misturar em consumo de álcool e êxtase, a mulher caiu em casa e sofreu um ferimento na cabeça. A versão não convenceu a polícia nem o tio da vítima, Marlon Leão.
12: 8 anos de relacionamento, mas sempre conturbado, ida e vindo. Soube depois pela minha irmã que eles já tiveram algumas brigas de ele encostar nela. Você vê uma pessoa que praticamente você ajudou a criar e vê um cara desse fazer isso? Então assim, não dá.
0: Que história, hein?
1: É, muito triste, né? Muito,
0: e os vizinhos mesmo relatando aí brigas e agora ela é encontrada morta. A gente vai continuar acompanhando as investigações.
1: 5 horas e 53 minutos, uma boa notícia aqui no Start TMC. O cantor e compositor Milton Nascimento recebeu alta e vai continuar o tratamento de uma pneumonia em casa. As informações quem conta pra gente é o Leonardo Rezende.
13: O cantor e compositor Milton Nascimento recebeu alta nesta terça-feira no Rio de Janeiro após 5 dias internado para tratar um quadro de pneumonia. A informação foi confirmada pelo filho, Augusto Nascimento, em um post nas redes sociais e ainda segundo o texto dessa postagem, Milton já está em casa, onde vai seguir com os devidos tratamentos. Bituca estava internado desde quinta-feira. Na ocasião, a equipe do cantor informou que esse quadro de pneumonia é comum no atual estado de saúde dele, porque em outubro do ano passado, Milton Nascimento foi diagnosticado com a demência de Lewy. A doença causa perda de reflexos na tosse e ainda no ato de engolir. Aos 83 anos, Milton tem passado por alguns problemas de saúde nos últimos anos. Em 2022, após a turnê de despedida da carreira, foi revelado o diagnóstico de Parkinson do cantor. Mas a boa notícia foi comemorada nas redes sociais por personalidades importantes da música e também da política brasileira. O cantor Frejá se manifestou nos comentários, Paulo Ricardo, Duda Beat, a escola de samba da Portela, Martinália e até a primeira-dama Janja.
0: Que bom, né? Alta de Milton Nascimento, aí ele continua o tratamento em casa e a gente continua aqui te informando sobre Milton Nascimento. E agora, 5 horas e 54 minutos, a Associação Brasileira de Desenvolvimento criou um grupo de trabalho para lidar com a expectativa dos efeitos do El Niño. Luiz Fernando Haniche.
14: A primeira reunião deste grupo de trabalho acontece na quinta-feira e terá a coordenação do Banco do Brasil e da Caixa Econômica Federal. O grupo de trabalho deve reunir bancos públicos de desenvolvimento, agências de fomento, cooperativas de crédito e outras instituições do chamado Sistema Nacional de Fomento, o SNF. Um levantamento prévio da associação identificou iniciativas que já estão em curso, mas também propõe desafios comuns para analisar as proporções dos riscos e impactos climáticos, além de debater linhas de crédito para financiamentos, garantias e seguros. A agenda do encontro também deve avaliar a capacidade dos estados e municípios brasileiros em elaborar projetos para mitigar os efeitos do El Niño ou ainda reconstruir áreas que possam ser afetadas pelo fenômeno. No Rio Grande do Sul, por exemplo, chuvas intensas foram registradas no último final de semana. Pelo menos 49 municípios sofreram danos com os temporais. Os principais estragos aconteceram nos municípios de Alegrete, Santa Maria, Dona Francisca, São Borja, Cerro Branco e Vale do Sol. A Defesa Civil Estadual segue prestando atendimento às vítimas atingidas.
1: E a gente aqui na TMC vai conversar com vários especialistas, né, para a gente também entender e fazer previsões, enfim, entender o que pode acontecer nos próximos meses em relação ao chamado El Niño. E a gente sempre reforça aqui, é fundamental que as autoridades trabalhem também na prevenção, né? Consigam organizar planos, enfim, estratégias para que a gente sofra o menos possível em todo o país com o El Niño. Vamos falar de esporte agora? Esporte no Start TMC, os destaques com ele. Olha quem está aqui com a gente, José Calil. Vamos conferir, vamos lá.
15: Bom dia, você que se liga no Start TMC. Tivemos um jogo ontem pela 19ª e última rodada do primeiro turno do Campeonato Brasileiro em Belo Horizonte. Atlético e Bahia empataram 1-1, resultado muito ruim para o Galo, que continua ali na zona perigosa dentro do Campeonato Brasileiro, que segue esta noite com Coritiba e Palmeiras, às 7h30 no Estádio Major Antônio Couto Pereira em Coritiba, e também com São Paulo e Atlético Paranaense, 9h30 da noite em Bragança Paulista, porque o São Paulo não pode utilizar o Morumbi cedido para shows. Internacional e Cruzeiro jogam hoje também às 9h30 da noite no Beira-Rio em Porto Alegre, e o último jogo da noite também às 9h30 é Chapecoense e Flamengo, lá na Arena Condá em Chapecó. Corinthians e Remo jogam amanhã, quinta-feira, na Arena Corintiana. Tivemos ontem também a Copa Sul-Americana, uma grande vitória do Santos, que largou muito bem nesta etapa de playoffs, ganhando lá na Venezuela, na cidade de Valência, contra o Universidad Central por 4-1. Bela vitória do Santos, que praticamente garante sua sequência na competição. Hoje nós temos ainda o Vasco da Gama, que vai jogar em Medellín com portões fechados, porque o time de Medellín está punido, né? Lembram aquela confusão da Libertadores contra o Flamengo? O Vasco joga em Medellín, 7 da noite, contra o Independiente local. Temos também o Bragantino jogando em Lima, no Peru, contra o Sporting Cristal, 9:30 da noite. E o Grêmio joga só amanhã, na altitude de La Paz, no estádio Hernando Siles, contra o Bolívar. A bola continua rolando, acabou a Copa do Mundo, mas o futebol não para. Muitos jogos já aqui para os clubes brasileiros ao longo desta semana. Um bom jornal a todos.
1: Obrigado, Calil. E realmente a cobertura da TMC em todos os jogos do Campeonato Brasileiro. Só pra gente pontuar, porque a gente se esquece, né? O Palmeiras é o líder do campeonato.
0: Pontua mesmo, porque o pessoal no YouTube tá aqui. Cadê o esporte? Cadê as pontuações? Agora chegou o momento.
1: É, chegou a hora. No Brasileirão, a gente ficou na Copa do Mundo, então se esqueceu um pouquinho de como tá a tabela. No Brasileirão, Palmeiras é o líder com 41 pontos e o Flamengo tá na segunda colocação com 34. Mas qual que é o negócio? O Palmeiras tem 18 jogos e o Flamengo tem 17, né? O Flamengo tem um jogo a menos, então essa matemática pode mudar um pouquinho. Hoje, então, como citou o Calil, o Palmeiras entra em campo contra o Coritiba no Couto Pereira. Cobertura completa, você que está em Coritiba, no 100.3 em Curitiba, no 100.1 em São Paulo, cobertura completa desse jogo. E também hoje o Flamengo entra em campo em Chapecó contra a Chapecoense, só para pegar os dois primeiros colocados aqui do campeonato. Aí o chamado G5, G6, segue com Fluminense, Bragantino, Atlético Paranaense, Bahia na sexta colocação. Lá embaixo, qual que é o Z4, né? Os quatro que seriam rebaixados nesse momento: Vasco, Mirassol, Remo e a Chapecoense é a lanterna do Campeonato Brasileiro. Mas lembrando, vários jogos marcados para hoje: Coritiba e Palmeiras, São Paulo e Atlético Paranaense, Internacional e Cruzeiro, Chapecoense e Flamengo, e amanhã o Corinthians enfrenta o Remo. E é só a 11ª rodada da competição, né? Então tem todo o segundo turno pela frente ainda, com a cobertura 100% completa aqui da TMC no Campeonato Brasileiro. 6 em ponto.
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0: TMC. 6:01, você está no Start TMC. Comigo, Fernanda Câmara, com Rafael Tebas e daqui a pouquinho com Bruno Rizzi, que já está aqui, ó, no aquecimento. Tarifa extra de 25% dos Estados Unidos sobre produtos brasileiros entra em vigor nesta quarta-feira.
1: A medida amplia as barreiras comerciais para milhares de itens exportados pelo Brasil, mas preserva produtos considerados estratégicos para o mercado americano, como carne e café.
0: O governo brasileiro avalia uma resposta que pode incluir negociações diplomáticas ou aplicação da Lei da Reciprocidade Econômica. E esse é só um dos destaques que o Start TMC traz nesta quarta-feira, 22 de julho, e tem mais.
1: Flávio Bolsonaro volta a atacar urnas eletrônicas em reunião com diplomatas.
0: Durante o encontro, o senador repetiu alegações sobre o sistema eleitoral já desmentidas pelo Tribunal Superior Eleitoral.
1: Destaques internacionais: ataques de drones ucranianos atingem centros logísticos na Rússia e deixam 15 feridos.
0: Armazéns da maior varejista online da Rússia foram alvo pelo segundo ataque em 4 dias, enquanto Kiev sustenta que os locais são usados para abastecer a indústria militar russa.
1: No Oriente Médio, Estados Unidos bombardeiam Irã pela 11ª noite seguida.
0: Ataques tiveram como alvo instalações militares e logísticas iranianas, enquanto Teherã ameaça retalhar caso os Estados Unidos atinjam uma instalação nuclear subterrânea.
1: E ainda nos destaques internacionais, Estados Unidos e Arábia Saudita fecham acordo para programa nuclear civil.
0: pacto de 30 anos prevê cooperação no desenvolvimento da energia nuclear e pode permitir o enriquecimento de urânio no reino. Mas ainda depende da aprovação do Congresso americano e gera preocupações sobre proliferação nuclear.
1: E no esporte, o Santos goleou a Universidade Central da Venezuela, abriu vantagem na Copa Sul-Americana. E com polêmica, Neymar fotografado no mesmo horário do jogo, jogando pôquer. Tem muita polêmica também sobre esse assunto e hoje tem Campeonato Brasileiro com a cobertura completa da TMC. 6 horas e 4 minutos.

0: Mitos, quem escuta sabe tudo que o Bruno Risi vai trazer pra gente hoje, quarta-feira, 22 de julho. Muitos assuntos, polêmicas, não, tá morno, tá quente, bom dia.
1: Bom dia, Fernanda Câmara, Rafael Tebas, nosso ouvinte, espectador do Start TMC. Sempre quente, né? Nunca morno, sempre tem algum, mesmo em recesso parlamentar, os bastidores muito animados, a gente, enfim, acompanhando aí em ano eleitoral, não tem erro, né? Sempre um movimento interessante ali, sempre vários movimentos interessantes para a gente observar. Alguns pontos muito válidos da gente trazer hoje, que a gente vai discutir aqui, são as pesquisas. A gente vai trazer duas pesquisas aqui, de tanto de intenções de votos, quanto de avaliação do governo Lula também. A gente vai desmembrar aqui para vocês, trazer os principais destaques dessas pesquisas e também comentar a questão da possível ausência do presidente Lula em debates, em alguns debates, ou quem sabe em todos os debates, como isso está repercutindo tanto dentro da cúpula do Partido dos Trabalhadores, quanto também fora, obviamente, pela oposição e pelos adversários do presidente Lula. Então, muita coisa interessante para a gente debater aqui hoje.
0: Ele vai ficar fora durante a campanha na TV? Vai ficar fora dos debates?
1: A gente tá apurando para tentar entender qual a estratégia, não é nada declarado ainda, mas
0: especulações.
1: São especulações sobre possíveis ausências. Não existe um calendário ainda fixo de quando ele não vai participar e quando vai.
0: Uhum.
1: Mas existe esse. Eu vou explicar para vocês o que é a estratégia por trás disso aí.
0: Muito bom, 6:06. Agora a gente começa o nosso giro de reportagens ao vivo com os nossos repórteres que já estão preparados para nos dar todos os assuntos, começando pelo Rio de Janeiro.
2: Vamos conversar com o Gustavo Sleman. Bom dia para todo mundo conectado na TMC. Vamos lá, antes de chamar o Sleman, quero ver se vocês adivinham o assunto dele. É inacreditável, gente.
1: Greve do ônibus.
0: É algum impasse.
2: É inacreditável, né? Representantes dos rodoviários e das empresas de ônibus do Rio voltam à mesa de negociações hoje, quarta-feira. Sleman, é uma novela, é uma minissérie, enfim, interminável, né?
0: Infelizmente.
3: Já virou uma novela mexicana, para falar a verdade, né? Com diversos capítulos também, reviravoltas, nuances. Olha, no Rio de Janeiro, a gente brinca aqui que são três assuntos, né, que a gente sempre entra na programação de rede, né? É operação policial, política, né, quando envolve ainda mais corrupção e operação dentro da área política, e agora, mais recentemente, essa questão da greve dos rodoviários. Isso quando não mistura tudo, né? Mas, enfim, falando especificamente, mais uma vez, de mais uma audiência de conciliação, ou tentativa de audiência de conciliação entre os rodoviários e as empresas de ônibus aqui do Rio de Janeiro. Esse novo encontro acontece hoje, a partir das 11 horas da manhã, na sede do Tribunal Regional do Trabalho da Primeira Região, que fica no centro da capital fluminense, como também aí sediou os outros encontros. O último aconteceu na semana passada e, para variar, terminou sem nenhum tipo de acordo, né? Isso porque as empresas que são representadas pelo Rio Ônibus, que é o sindicato dos consórcios de coletivos aqui da capital fluminense, elas propuseram, né, um acordo de 5% para o reajuste salarial dos rodoviários. Já os motoristas, né, eles pedem 12%. Antes o pedido era de 17%. Eles abaixaram, né, esse pleito para 12% e também dividiram.

0: de junho e no início de julho, e afetou bastante, né, a vida dos cariocas e dos fluminenses em geral, até porque muitas pessoas fazem baldeação saindo dos seus municípios de origem aqui na capital. E também afetou, além dos ônibus, o BRT, que é o modal, né, de ônibus articulados, que é controlado pela Prefeitura do Rio de Janeiro, mas os motoristas são atrelados ao Sindicato dos Rodoviários. Enfim, a gente segue então agora acompanhando essa novela com mais um capítulo, né? A gente espera que finalmente chegue a um desfecho que pelo menos agrade os dois lados e não prejudique ninguém em relação aí ao uso dos transportes, principalmente, né, os usuários e os passageiros.
1: Então, continue prejudicando, né? Que não prejudique mais ninguém. Muito obrigada, Gustavo Sleman. 6:09, o presidente Lula avalia reduzir a participação em debates na TV durante a campanha eleitoral, estratégia que divide opiniões entre integrantes da cúpula do PT. E para trazer, então, mais informações ao vivo, Rafael Feliz, estamos contigo.
2: Oi, Fernando. Oi, Rafa. Bom dia para vocês, bom dia para os nossos ouvintes aqui da TMC. É isso mesmo, está sendo debatido dentro da cúpula do PT, na cúpula de campanha do presidente Lula, pelo seguinte, né? Porque eles entendem que, como o presidente deve ser o único candidato de esquerda no debate, ele possa ficar muito exposto a ataques, né? A gente tem ali como os principais candidatos ali à presidência da República, além de Lula à reeleição, a gente tem Flávio Bolsonaro, do PL, Romeu Zema, do Partido Novo, Ronaldo Caiado, do PSD, Renan Santos, do Missão. Então, com esse conjunto, Lula poderia ficar muito exposto a ataques, embora os outros candidatos do campo da direita também tenham uma resistência a Flávio Bolsonaro. Isso poderia ser ainda maior para cima de Lula, não só por ele ser de esquerda, mas por ele ser o candidato à reeleição, que geralmente tem, que historicamente, essa vantagem de vencer o pleito quando vai disputar a reeleição. Então, os candidatos tendem a bater mais, né, no candidato que está fazendo essa disputa. Mas outra ala do partido, da campanha do presidente, entende que ele tem que ir aos debates, não necessariamente a todos, mas a alguns, para fazer esse embate direto com o Flávio Bolsonaro, batendo principalmente na questão do Master, das conversas com Daniel Vorcaro, para que aumente essa resistência a Flávio Bolsonaro e Lula, de repente, possa até vencer no primeiro turno essas eleições. Então, mas não é novidade, né, que candidatos à reeleição acabem faltando a debates, né? O presidente Lula fez isso em 2006, Fernando Henrique fez isso também em 1998, o ex-presidente Jair Bolsonaro marcou presença em debates em 2022, mas ele também escolheu os debates que ia participar, não se expôs em todas as oportunidades, né? Até porque enfrentou um outro ex-presidente, no caso Lula, acabou saindo derrotado, mas como era uma eleição mais acirrada, ele acabou tendo que se expor, né, e debater para tentar ganhar mais votos. Então, é uma medida que não é novidade dentro da política, mas o presidente Lula, inclusive, no primeiro debate, no dia 16 de agosto, ele tem um evento político marcado para o lançamento da campanha, né? A campanha vai ser confirmada antes, né? A gente tem o prazo até o dia 5 de agosto para as convenções partidárias, mas vai ter um evento de lançamento que pretende ser lançado ali no estádio Euclides, em São Bernardo, para que o Lula faça um grande lançamento de campanha no dia do primeiro debate. Ainda tem a discussão se ele vai marcar presença ou não, se eles adiam esse evento político para que ele vá ao primeiro debate, pelo menos, mas isso ainda está em aberto, em discussão, dentro da cúpula do PT e da campanha do presidente da República.
3: Valeu, Xará, obrigado pelas informações. E Bruno Rizzi, né? Não é incomum, né, esse tipo de estratégia. Muitas vezes quem aparece em primeiro lugar realmente adota essa postura. Claro que para o processo eleitoral é positivo, né? O debate é muito importante. Mas do ponto de vista da estratégia, não é uma novidade.
4: Não é uma novidade, até diante de um cenário.
3: Mas é polêmico, né?
4: É polêmico, é super polêmico. A gente sempre tem isso. O incumbente sempre fica nessa situação. A gente tem aí hoje a consideração do presidente Lula e de alguns aliados próximos, é que o cenário é muito desfavorável para um debate, uma vez que você tem uma presença maciça de candidatos do espectro conservador, né, do espectro de direita. Até a gente traz muitas vezes aqui que, quando se considera o primeiro turno nas avaliações e nas pesquisas, e se analisa se é possível, inclusive, algum dos candidatos vencer em primeiro turno, e quando o Lula aparece mais na frente no primeiro turno, começa a se cogitar e trazer essas discussões sobre a possibilidade de ser eleito ou não no primeiro turno, isso passa justamente pela questão de que pela primeira vez a gente tem

0: tem um único candidato do espectro mais progressista, do espectro mais de esquerda. É o único. Ontem eu até citei aqui, quando a gente comentou sobre Ciro Gomes, que Ciro Gomes em algum determinado momento cogitou até sair para candidato à presidência pelo PSDB, que de esquerda não tem nada, mas que tem um histórico ali de proximidade do presidente Lula e poderia puxar alguns votos de Lula num primeiro turno, né? Claro, no segundo turno isso vai por água abaixo, mas no primeiro turno isso é muito relevante, principalmente para alguém que começa a alcançar patamares de possibilidade de ganhar no primeiro turno. Então, quando Lula joga parado em relação aos debates, sem realmente se expor, acaba sendo estratégico justamente para não sofrer ataques e nem aquelas questões ali de candidatos mais fracos tocando a bola pro lado ali para fazer ataque. É o exemplo clássico do Padre Kelmon.
1: É verdade.
0: Né, nas últimas eleições, que serviu ali realmente como um apoio ali a Jair Bolsonaro para fazer ataques ao presidente Lula. Na época, Jair Bolsonaro era o presidente e Lula era o adversário. Então, assim, pode gerar críticas, isso vai gerar algumas críticas, sem dúvida nenhuma. Realmente impacta negativamente o processo eleitoral. Nós, como eleitores, queremos ver os debates. A turma gosta de ver ali uma treta, a gente fala do Padre Kelmon e a turma se divertiu. Mas mais do que qualquer outra questão dos memes que surgem, a questão do debate, ela é essencial. Agora, fato é que debate não costuma definir eleição. Debate não decide eleição. Ele serve muito mais para definir e consolidar preferências já anteriormente definidas, né, já anteriormente encaminhadas, do que de fato para atingir e mudar a percepção de indecisos.
1: Mas tem os cortes também nas redes,
0: aí,
1: né?
0: Aí vem os cortes, exatamente. Mas mesmo assim, quando a gente vê os cortes e tudo mais, isso vai alimentar e muito a questão da polarização. Sem dúvida nenhuma. Mas tudo isso que a gente está falando vai ter impacto mais significativo, talvez no primeiro turno. Quando a gente vê ali o debate um pouco mais forte, você pode ter uma movimentação de votos ali, especialmente dentro do espectro de direita, especialmente ali também nos indecisos que podem tomar alguma decisão. Isso no primeiro turno. Mas historicamente, ele não decide as eleições. Ou seja, quando você chega, principalmente quando a gente olha as eleições no Brasil que acabam indo, na sua grande maioria, para o segundo turno, a gente vê o espectro já mais polarizado e consolidado na polarização. Aí fica mais difícil ainda de mudar. Mas para o primeiro turno é interessante para, enfim, reafirmar opiniões ou até pode acontecer, eventualmente, uma transferência de votos ali dentro do espectro de direita, né? Eu falo de direita porque, de novo, no espectro de esquerda só está o presidente Lula. Então essa transferência ela fica muito, assim, muito mais limitada, e transferir de lado já é mais difícil.
1: Ô Rizzi, muito rápido ainda aqui, em 40 segundinhos, pode ter um efeito colateral a estratégia de não ir a debates? Ou seja, o eleitor pensar, ué, o cara não quer debater? O candidato A ou B, não, por que não quer debater? Pode também ter esse efeito colateral?
0: Pode, não massivo, não
2: mesmo
0: realmente uma
2: comum,
0: percepção.
2: Como você acabou de falar.
0: Assim, sempre vai ter uma pequena parcela ali que vai levantar esse ponto, mas, de novo, não é suficiente para mudar o cenário eleitoral.
1: Perfeito.
0: Até porque os debates são uma pequena parte ali, são algumas poucas horas em alguns dias pontuais em que se discutem as questões, mas você tem toda a campanha rolando e, de novo, você tem já uma questão pré-definida que não inclui necessariamente o debate. Então, dentro de prós e contras, que tem diversos contras também, mas estrategicamente para a campanha do presidente Lula, nesse momento ele vê como natural a estratégia aí de, como líder nas pesquisas, acabar faltando os debates, se não em todos, na maioria deles. De novo, isso também não passa apenas por estar no espectro de esquerda de maneira solitária, mas também por estar liderando e também por ter um telhado de vidro grande, por ser o incumbente, ou seja, por ser o presidente atual.
2: 6 horas e 18 minutos, agora a gente vai para Belo Horizonte. Mesmo com o adiamento da convenção estadual, o PL de Minas Gerais deve realizar o evento sem anunciar um candidato ao governo, mantendo indefinição sobre quem vai representar o partido na disputa. Júnior de Castro, ao vivo agora, com todas as informações, Júnior.
3: É isso, Fernanda. Bom dia para você, bom dia, Rafael, Bruno. Excelente quarta-feira para todo mundo sintonizado com a gente aqui na TMC. Em vez de acontecer no dia 23 agora, ela foi marcada para o dia 27 de julho, a convenção aí do Partido Liberal, do PL, aqui em Minas, né? Essa mudança ela foi feita para que o encontro aconteça depois da Convenção Nacional da Legenda e também depois da Convenção do Republicanos, partido do senador Cleitinho, justamente porque o PL pretende, caso o Cleitinho seja candidato, apoiá-lo aqui em Minas Gerais. E o que que acontece? A legenda deve confirmar, por enquanto, apenas os nomes que vão disputar as vagas no Legislativo e também a candidatura do deputado federal Domingos Sávio ao Senado aqui do Estado. Hoje, o partido tem dois possíveis pré-candidatos ao governo aqui também. O empresário Vitório Medioli, que também é ex-prefeito de Betim, na região metropolitana aqui de BH, e o presidente licenciado da FIENG, o Flávio Roscoe. Mas, como eu disse, a preferência do Partido Liberal, da direção nacional do partido, é apoiar justamente a eventual candidatura do Cleitinho Azevedo. O grande problema é que o senador ainda não decidiu se vai ou não entrar nessa disputa, e agora, depois da morte do irmão dele, do Matheus Azevedo, vítima inclusive de leucemia, o Cleitinho já disse que não está tratando de assuntos políticos, pelo menos neste momento. Enquanto isso, também cresce aí a pressão dentro do PL, né, por conta justamente do Partido dos Trabalhadores, do PT, já ter anunciado a candidatura própria aqui no estado com o Patrus Ananias. Então fica essa indefinição por enquanto no PL. A gente continua acompanhando e trazendo aqui as atualizações durante a programação da TMC. Eu volto com vocês.
2: Obrigada por todas as suas informações, Júnior de Castro Rizzi. E aí consegue fazer a convenção com indefinição, sem o Cleitinho? Como é que faz?
0: Essa indefinição, ela passa por alguns detalhes. Ontem eu trouxe aqui a questão ali do Rio de Janeiro, né, envolvendo um possível apoio ali a Antony Garotinho, do Republicanos, candidato a deputado federal, candidato a governador do estado do Rio de Janeiro. Essa construção de apoios no Rio de Janeiro pode passar eventualmente por Minas Gerais, essa definição da estrutura de apoio ao Republicanos, que é o partido do senador Cleitinho, que já mostrou que não tem pressa, ele está realmente empurrando, está barganhando ali, está sentindo realmente como fica o clima. Ele teve o falecimento do irmão mais novo dele agora no final de semana, então realmente ele está de fato ausente com toda a razão nesse momento, mas as convenções, elas podem acontecer, elas servem ali também para definir essa questão, mas ela não é obrigatoriamente, você precisa definir ali naquele momento. Então, até 5 de agosto é o prazo final para as convenções. Então, eles têm esse tempo ainda, eles podem fazer em outro momento. A própria convenção do PL com Flávio Bolsonaro pode acontecer e deve acontecer sem a definição do próprio vice-presidente dele. Então, não obrigatoriamente eles precisam. Agora, até 5 de agosto precisa ter as convenções e até 15 de agosto é a data ali para formalizar tudo, até porque dia 16, 17 começam as campanhas ali. Então, ainda tem um prazo, não necessariamente na convenção precisa ter tudo definido. E Minas Gerais vai passar por uma construção de apoio do Republicanos ao PL, isso passa a nível nacional, não basta uma coligação pontual ali. O buraco é bem mais embaixo, uma dificuldade aí para o PL de Flávio Bolsonaro.
1: 6 horas e 22 minutos de Minas para o Paraná, onde também há muita articulação política. A gente conversa com o Leonardo Gomes agora ao vivo e o tabuleiro ainda com alguns pontos ainda de dúvida, ainda embaralhado, e o governador Ratinho Júnior articulando bastante também, né, Léo?
4: Com toda certeza. A gente tem um momento em que as peças desse tabuleiro vão começando a ser montadas, especulações, mas certeza mesmo, poucas, hein? Sábado está marcada a convenção do PSD, não só aqui do Paraná, mas também de todo o Brasil. Cada estado deve fazer a sua confraternização, se é que a gente pode chamar assim, onde, na teoria, os nomes das chapas majoritárias para o governo do estado, candidato ao governo, candidato a vice e também as duas cadeiras do Senado. Mas aqui no Paraná, o que a gente deve ter sábado, na verdade, é alguns buracos, né, algumas indefinições. parecido até com Minas Gerais. Isso porque o candidato governista, né, ou seja, o candidato ungido por Ratinho Júnior é Sandro Alex, ex-secretário de Infraestrutura, deputado federal, isso todo mundo já sabe. Ou pelo menos eles tentam fazer com que todo mundo saiba, esse é o objetivo, né? Já o vice ou a vice nessa chapa ainda não foi definido ou definida. Uma das cadeiras do Senado, ou que vai disputar o Senado, sim, já foi definido, Alexandre Cury, presidente da Assembleia. Já a outra cadeira ainda está em disputa indefinida. Inclusive, o Ratinho conversou com a gente e deu essa informação exclusiva.
5: No sábado, a consolidação do nome do Sandro Alex, mais da chapa de deputados, e agora, até 5 de agosto, nós vamos deixar aberto aí a construção do nome do vice ou da vice, da segunda vaga de Senado, uma vaga já definida com a candidatura do Alexandre Cury, né, que vai fazer parte dessa aliança junto com os republicanos. Então a gente está num momento de muita alegria e animado.
4: Animados, onde nós devemos ter a definição de fato dos cargos ou dos candidatos a deputado estadual e federal. Mas vamos aguardar então, portanto, até o dia 5 de agosto, ou seja, no prazo do prazo, para a gente saber quem será o candidato ou candidata a vice-governo e também para outra cadeira do Senado.
2: Obrigada, Leonardo Gomes, diretamente do Paraná, trazendo todas as informações para você que acompanha o Start TMC. Agora a gente vai para Brasília, porque nós vamos falar sobre pesquisa eleitoral. A pesquisa Real Time Big Data, divulgada nesta terça-feira, indica um cenário de empate técnico na disputa de segundo turno entre o presidente Lula e o senador Flávio Bolsonaro. No levantamento, Lula aparece com 45% das intenções de voto contra 42% de Flávio, uma diferença aí dentro da margem de erro de 2 pontos percentuais. Assunto para Lívia Brás, ao vivo.
6: Oi, Fê, bom dia para você, bom dia, Rafa, Bruno, todo mundo que acompanha a gente. Pois é, essa simulação de segundo turno mostra aí um empate técnico entre Flávio Bolsonaro e o presidente Lula. Esse levantamento, ele ouviu 2 mil eleitores por telefone entre os dias 18 e o dia 20 desse mês e tem nível de confiança aí de 95%. Na pesquisa espontânea, quando os nomes dos candidatos não são apresentados aos entrevistados, o presidente Lula lidera com 34% das intenções de voto, seguido por Flávio Bolsonaro, que aparece aí com 26%. Renan Santos está na sequência com 3% e Ronaldo Caiado com 2% das intenções de votos. Ainda tem um percentual grande de indecisos, chama a atenção nessa pesquisa. 19% dos entrevistados disseram não saber em quem vão votar ou preferiram não responder. O Instituto também simulou outros cenários de um possível segundo turno. Num confronto entre Lula e Ronaldo Caiado, ex-governador de Goiás, o ex-governador de Goiás é quem aparece à frente com 44% das intenções de votos contra 43% do presidente Lula, que representa aí também um empate técnico entre os dois. Já contra Romeu Zema, Lula aparece com 44%, enquanto o governador mineiro, ex-governador de Minas, aparece aí com 38%. Aí já não configura empate técnico mais. E ainda temos uma disputa com Renan Santos, em que o presidente Lula marca 44%, e contra 35% de Renan Santos. Bom, faltam menos de 3 meses para as eleições, ou seja, muita água vai rolar ainda até lá.
1: Muita coisa para acontecer ainda. Valeu, Lívia. E Bruno Rizzi, né? O que, que tem de diferente nessa pesquisa que a Lívia passou para a gente todos os dados na comparação com as outras?
0: Pois é, acho que basicamente ali as oscilações foram dentro da margem de erro, não foi uma mudança, foi uma mudança numérica ali, pontual, na disputa, né, na disputa polarizada, que é o principal ponto ali que a gente acaba olhando nessa disputa de segundo turno, mas no primeiro turno tiveram algumas movimentações ali interessantes. Separei aqui 2 destaques para vocês. Primeira coisa, Renan Santos, que apareceu isolado em terceiro lugar, com 9%, à frente de Ronaldo Caiado, que está com 7%, e à frente de Romeu Zema com 2%. Então, Renan Santos pontuando mais do que o triplo de Romeu Zema aqui nessa pesquisa Real Time Big Data, lembrando isso aqui, esses números que eu estou falando, no primeiro turno. Se a gente comparar com junho, esses 9% de Renan Santos são 3% acima dos 6% que ele tinha. Então, um ponto ali, além da margem de erro, que é de 2 pontos percentuais. O melhor desempenho do Renan, ele acaba ocorrendo na renda acima de 5 salários mínimos, de jovens de 16 a 34 anos e na região sudeste. Então, esse recorte ali, esses recortes bem específicos que favorecem um pouco mais aí Renan Santos. E como segunda opção para os eleitores de Renan Santos, eles preferem Romeu Zema, em primeiro lugar, em segundo lugar, Ronaldo Caiado, e em terceiro lugar, Flávio Bolsonaro.
1: Olha só.
0: Então, esse é até um fator de preocupação para Flávio Bolsonaro em relação a essas pesquisas, porque a preferência secundária e terciária dos eleitores de Renan Santos, que inclusive a pesquisa também traz, que eles estão muito consolidados com seus votos, ou seja, eles já estão muito bem definidos com seus votos, a chance de mudança é muito pequena, mas mesmo se for o caso de mudar, e não é nem necessariamente mudar, mas caso Renan Santos não vá para o segundo turno, essa transferência na questão de prioridade dos eleitores de Renan Santos acabam sendo Romeu Zema e depois Ronaldo Caiado. Então, Flávio Bolsonaro sendo a terceira opção, abre uma brecha ali, abrem duas brechas para esse cara virar um voto nulo, um voto em branco, né? Não que esse cara vá votar no presidente Lula. Isso é muito remota a chance, é um percentual ali que, enfim, não deve nem ser considerado. Mas, a transferência ali para o não voto em Flávio é muito negativo, uma vez que Flávio vai precisar buscar essa diferença. Numa simulação de segundo turno contra Lula, ele já venceria por 44 a 35 Renan Santos. Nesse caso, teriam 11% de brancos e nulos e 10% de indecisos. Então, assim, apesar de terceiro lugar no primeiro turno Renan Santos aparecendo, ele não consegue consolidar essa força num eventual segundo turno. Mas, no segundo turno, eu trago meu segundo destaque aqui, que é Ronaldo Caiado, que aparece numericamente à frente do presidente Lula em um eventual segundo turno.
1: E outra pesquisa acaba de sair, Bruno Rizzi, a pesquisa Poder Data, né, acaba de ser divulgada e revela que a desaprovação ao governo do presidente Lula continua superior à aprovação, repito, pesquisa que saiu nesse instante. O levantamento que mediu a avaliação dos eleitores sobre a gestão federal mostra que 51% desaprovam o governo, 43% aprovam e 6% não souberam responder. Foi feita essa pesquisa entre os dias 18 e 20 de julho, com 2.500 entrevistas em 147 municípios, margem de erro de 2 pontos percentuais e nível de confiança de 95%. Pesquisa, repito, acabou de sair, Bruno Rizzi.
0: Acabou de sair nesse exato momento, 6h30 aqui. E ainda pensando no desempenho pessoal do presidente Lula, é outro dado que a pesquisa trouxe, também supera, 47% desaprovam o governo Lula versus 46% que aprovam e 7% não sabem opinar, não souberam opinar, não quiseram opinar. Então, são dados aí que revelam novamente essa grande preocupação para o presidente Lula. A pesquisa Poder Data, que trouxe esse detalhamento aqui, né? A gente estava trazendo antes a Real Time Big Data, que saiu ontem da intenção de voto, e agora trazendo a da aprovação e reprovação do governo, do presidente Lula, através dessa pesquisa Poder Data que acabou de sair aqui faz um minutinho, e trazendo essa questão de desaprovação, que é um elemento preocupante para a campanha do presidente Lula, e a gente viu que isso reflete nas intenções de voto. A gente vê que tudo que ocorre, toda a vantagem que Lula está construindo, ela está vindo muito mais da perda de Flávio Bolsonaro, do desgaste de Flávio Bolsonaro, do que de fato dos ganhos de voto do presidente Lula.
2: A gente continua falando ainda mais, repercutindo ainda mais essa nova pesquisa que acabou de ser divulgada. 6 horas e 32 minutos, TMC, compromisso com a verdade.
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1: 6:35. 6:35. Bom dia para você que acordou cedinho e já tá acompanhando a gente na programação ao vivo aqui da Transamérica, que agora é TMC. Eu sou Lívia Braz, sou eu que te faço companhia durante os intervalos da programação nacional nessa manhã de quarta-feira, 22 de julho de 2026. Começo trazendo para você a previsão do tempo atualizada. Temos 15 graus registrados nesse momento, mas uma manhã friazinha aqui no Distrito Federal. 14 graus foi a temperatura mínima registrada durante a madrugada e olha, chama atenção a amplitude térmica, viu? Porque as temperaturas máximas estão cada vez mais altas. Hoje, por exemplo, a máxima à tarde pode chegar aos 27 graus, que é quando a umidade do ar vai cair bastante. 30%, a gente continua com aquele alerta amarelo de perigo potencial por conta da baixa umidade, que hoje está variando entre 75% e 30%. A gente não custa, né, reforçar aquele aviso de reforçar a hidratação, beber sempre água, andar sempre com a sua garrafinha, porque a umidade caindo a 30%, somada a essa temperatura alta de 27 graus, se você fizer atividade física no meio do dia, você pode sofrer os efeitos dessa secura. Polícia Civil do Distrito Federal investiga um caso de possível intoxicação envolvendo profissionais de saúde do Hospital Regional de Santa Maria. Pelo menos 10 técnicos de enfermagem e um enfermeiro passaram mal ontem de manhã, depois de, segundo o relato de uma das vítimas, consumirem um café que foi deixado na copa do setor. Os profissionais também tiveram sintomas como náuseas, tremores, calafrios e mal-estar. Todos eles foram atendidos ali mesmo, na própria unidade. E segundo o IGES, que é o órgão que gerencia aí o Hospital de Santa Maria, todos esses técnicos e enfermeiros permanecem conscientes, orientados e com um quadro clínico estável, sem registro de casos graves. A área onde os funcionários passaram mal foi isolada para que fosse feita uma perícia. Equipes da Polícia Civil recolheram materiais que vão poder ajudar aí a identificar a causa desses sintomas. Os profissionais também foram encaminhados a um instituto médico legal para passar por exames. O IGES informou que reorganizou as escalas de trabalho para garantir a continuidade do atendimento aos pacientes e disse também que o funcionamento do Hospital Regional de Santa Maria segue normalmente enquanto acompanha a evolução clínica dos servidores e colabora também com a investigação. A gente vai trazer mais detalhes sobre esse caso no nosso Brasília TMC, que começa logo mais às 10 horas da manhã.

dar uma breve passadinha no trânsito antes da gente se juntar novamente à Rede Transamérica Nacional. Como ainda tem muita gente em férias, né? Criançada em férias. Muitas escolas públicas e privadas ainda não voltaram, então a gente tem o reflexo disso num trânsito suave nesse comecinho de manhã de quarta-feira, ali na 070, até mesmo na barragem, que costuma ter um trânsito mais complicado. Hoje está fluindo, que é uma maravilha, segue assim até a estrutural, que também está fluindo muito bem, nesse momento com duas faixas funcionando sentido plano piloto. A gente tem um pouquinho de lentidão lá na EPNB, o pessoal que entra lá no Riacho Fundo, ali já na altura do Núcleo Bandeirante, por conta do semáforo, tem uma lentidão que já é tradicional, viu? Mas passou desse semáforo, aí a gente continua tendo um trânsito muito tranquilo na EPSul, altura da Candangolândia, passando ali também pela rodoviária sem nenhum problema. A área central de Brasília também sem nenhum tipo de registro de acidente nem congestionamento.

0: 6h40, estamos aqui no Start TMC para São Paulo, Brasília, Rio de Janeiro, Curitiba, Belo Horizonte, Recife. Se a gente promete, a gente cumpre. Nós estávamos falando aqui da pesquisa que acaba de ser divulgada e revela a desaprovação ao governo de Lula, que continua superior à aprovação. De acordo com o levantamento, 51% desaprovam o governo, 43% aprovam e 6% não souberam responder. Assunto para Bruno Rizzi.
1: Pois é, alguns dados aqui, olhando a pesquisa, chama a atenção que a taxa de eleitores que dizem que o trabalho do presidente Lula é ruim ou péssimo, atenção a esse dado aqui, caiu 10 pontos percentuais depois que o governo dos Estados Unidos anunciou o novo tarifaço. Então, basicamente, caiu de... A parcela que avaliava negativamente o governo caiu de 47 para 37 em uma semana. Então, mais uma vez, eu reforço aqui o quão negativo tem sido essa questão do tarifaço dos Estados Unidos para a campanha de Flávio Bolsonaro. Existe uma associação direta, já está no DNA, as pessoas já entendem que está no DNA dessa campanha de Flávio Bolsonaro, está atrelado ao sobrenome Bolsonaro a questão do tarifaço, de tal forma que não só desgasta Flávio Bolsonaro, como também traz fôlego para o presidente Lula, uma vez que Lula elegeu e deve eleger como seu principal adversário dentro do cenário de desafios a questão da soberania nacional, da questão do tarifaço, defendendo a soberania nacional. O presente que Flávio e Eduardo dão a Lula é que não apenas se desgastam, né, desgasta a campanha de Flávio Bolsonaro, mas também acaba dando de bandeja um discurso para o presidente Lula. E esse discurso ganhou tanta força desde o primeiro tarifaço ano passado que virou o principal mote de campanha. Por que que eu tô falando isso? Porque os que consideram o trabalho de Lula como ótimo e bom variou pouco. Variou ali de 33% para 36%. Mas os que consideram a atuação regular herdou toda essa mudança do negativo. Saltou de 18% na semana passada para 24% agora. Ou seja, ele herda quase que a totalidade, não a totalidade, mas a gente pega ali 3 pontos para ótimo e bom, né? Mais 6 pontos aqui para regular. Então a gente pega quase que a totalidade dos 10% que reduziram ali, né, de ruim e péssimo, que caíram de ruim e péssimo, indo para ótimo e bom e principalmente para regular. Ou seja, não só desgasta Flávio, que é a figura do tarifaço, como entrega de bandeja um discurso para Lula que tem sido bem aceito pela população e pelos eleitores, e a ponto de melhorar a sua avaliação sobre o governo. Então eu reforço o quão negativo tem sido essa questão do tarifaço e agora com a questão do Green Card de Eduardo Bolsonaro, que é um assunto para outro momento, mas a questão do Green Card também tem preocupado a campanha de Flávio.
2: Ô Rizzi, rapidamente tem um ponto ainda que eu quero abordar com você nessa pesquisa, porque a pesquisa acabou de sair, né? Uma das perguntas feitas pelo Poder Data é sobre se você aprova ou desaprova o governo. E aí, como a gente destacou, a desaprovação significativa. Mas quando a pergunta é feita sobre o desempenho pessoal do presidente Lula, há um equilíbrio muito grande. Então são dados diferentes.
1: São dados diferentes, fica ali no meio a meio. É uma pergunta, são duas perguntas sensíveis, porque a gente vive num cenário é tão extremo da polarização, mas isso não é culpa de ninguém, tá? Isso é uma característica nossa, que a gente já personificou o governo. Uhum. Né? Isso é uma característica cada vez mais marcante, não só no Brasil. Né? Então, quando a gente olha para a Argentina, a gente olha para Milei. Quando a gente olha para os Estados Unidos, a gente olha para Trump. Quando a gente olha para o Brasil, a gente olha para Lula. Essa diferenciação, a distinção entre governo e figura do presidente é algo ainda um pouco difícil das pessoas conseguirem separar. Mas mesmo assim, nessa separação, tem sido mais equilibrado quando você traz na questão ali, entre aspas, pessoal, né? Quando você traz o nome, a personificação ali, fica ainda mais equilibrado.
2: Bem interessante, Bruno Rizzi. A gente vai girar a nossa reportagem agora no Start TMC, mas continuamos no assunto política. Vamos para Pernambuco. O Republicanos confirmou Carlos Costa como candidato a vice-governador na chapa de João Campos. Hein? Informação muito importante. Carol Oliveira ao vivo com a gente. Tem mais detalhes. Conta pra gente, Carol.
3: Bom dia, Tebas, Fernanda e a todos que nos acompanham aqui no Start TMC. Excelente quarta-feira para todo mundo. Pois é, essa escolha ela foi oficializada durante convenção partidária realizada no hotel no bairro aqui da Ilha do Leite, bem na área central da capital pernambucana. A chapa também inclui o senador Humberto Costa, do PT, que vai disputar a reeleição, e a ex-deputada federal Marília Reis, do PDT, como pré-candidata a senadora. Advogado e economista, Carlos Costa é filho do ex-deputado federal Silvio Costa e também é irmão do ex-ministro dos Portos e Aeroportos Silvio Costa Filho e também do deputado estadual João Paulo Costa pelo PT. Volto com vocês aí no estúdio.
0: Obrigada, viu, Carol, por nos atualizar. Ótimo trabalho para você, 6 horas e 46 minutos. A Justiça de São Paulo determinou que a Prefeitura autorize em até 48 horas a operação do serviço de mototáxi por aplicativo na capital, sob pena de multa diária em caso de descumprimento. Assunto para Ricardo Sparvoli, que está ao vivo aqui no estúdio com a gente. Ricardo.
4: A decisão, Fernanda, ainda cabe recurso e, em nota, a Uber informou que a decisão destaca o comportamento contraditório da administração municipal ao levantar questionamentos burocráticos de última hora que extrapolam o que já havia sido julgado. Bom, em 1º de abril desse ano, uma outra plataforma que gostaria de fazer parte do serviço, a 99, informou ter desistido de operar o serviço de transporte de passageiros por motocicletas aqui na capital, depois de todo o imbróglio que já se arrasta pelo menos desde o ano passado. Em dezembro de 2025, a Câmara Municipal aqui da capital aprovou a regulamentação do mototáxi. Poucos dias depois, a Confederação Nacional de Serviços, que representa as plataformas, questionou a regulamentação. A principal alegação é que as regras eram muito rígidas e representariam uma proibição disfarçada de regulamentação. Em 19 de janeiro desse ano, o ministro Alexandre de Moraes, que é relator da ação lá no STF, determinou a suspensão de parte das regras por entender que a prefeitura invadiu uma competência legislativa da União. Uma dessas regras suspensas, inclusive, foi exigência da placa vermelha, já que a legislação federal não impõe essa obrigatoriedade aos serviços de transporte privado individual de passageiros por aplicativo em todo o país. Bom, esse imbróglio já se arrasta desde o ano passado e é uma batalha do prefeito Ricardo Nunes, que não quer o mototáxi aqui na capital. E é isso, pessoal. A decisão ainda cabe recurso, prevê uma multa diária de R$5.000 em caso de descumprimento. E esse prazo se encerra logo amanhã, quinta-feira.
2: Obrigado, valeu, Sparvoli. Assunto polêmico, a gente vai falar bastante ainda na programação sobre esse assunto, sempre com ponto, com contraponto e ouvindo todos os lados. 6 horas e 49 minutos, assunto sensível aqui pra gente no Start TMC, o fenômeno El Niño. Vamos voltar a falar sobre essa pauta. O Paraná inaugura uma base móvel do Corpo de Bombeiros preparada especificamente para reforçar o atendimento a emergências e, consequentemente, claro, minimizar os impactos provocados pelo El Niño. Leonardo Gomes, de volta com a gente aqui, vai trazer mais detalhes. É importante para a nossa audiência em todo o país também compreender como que o Paraná está se organizando, pode ser exemplo para muitos outros estados. Léo.
5: É, esse é o objetivo, né? Já que a gente tem, sim, a possibilidade de fortes tempestades, principalmente na região sul, e claro, o Paraná está dentro deste possível panorama. Com isso, a gente deve ter essa base, que ainda a gente nem consegue trazer uma imagem, um vídeo, porque ela será inaugurada ainda nesta manhã, às 10 horas da manhã. A gente, inclusive, vai acompanhar de perto esta inauguração com o Corpo de Bombeiros aqui do Estado. Mas a gente já tem algumas informações importantes, dá para a gente imaginar a dimensão, o tamanho dessa estrutura. Ao todo, ela tem 11 toneladas, ela consegue comportar 60 militares ao mesmo tempo, reúne alojamentos, posto de comando, áreas médicas, veterinária, além de estrutura de descontaminação. Claro, estruturas básicas, como, por exemplo, banheiro, chuveiro, lavanderia, e por aí vai. Além, claro, de ser autônoma. Como assim? Ela consegue, por exemplo, ter sistemas próprios de geração de energia elétrica, internet, tratamento de água, climatização e iluminação. Um investimento de quase 9 milhões de reais do governo do Paraná e que deve, portanto, ser apresentado para a população no dia de hoje e já começar em operação antes mesmo de qualquer efeito prático, né, do El Niño, que deve estar no momento mais intenso, principalmente no verão ou perto do verão, ou seja, final do ano, aqui no estado do Paraná. Uma aquisição do Corpo de Bombeiros, que inclusive faz parte de um processo de certificação do Corpo de Bombeiros do Paraná pelo Grupo Consecutivo Internacional de Busca e Resgate, que é vinculado à Organização das Nações Unidas. Ao longo do dia a gente traz atualizações a respeito disso, inclusive nas nossas redes sociais, @TMCParaná, onde a gente deve trazer imagens para que as pessoas consigam entender como deve ser na prática este enfrentamento aos possíveis efeitos do El Niño.
0: Obrigada, viu, pelas informações. Leonardo Gomes, diretamente do Paraná, e começa nesta terça-feira, nesta quarta-feira, 22 de julho, e vai até o dia 26 de julho, a 24ª edição da Festa Literária Internacional de Paraty, um dos principais festivais literários da América Latina. Rafael Alves conta pra gente.
6: E a promessa é de que essa seja a maior edição da história da Flip, a Feira Literária Internacional de Paraty, que começa hoje e vai até domingo. E a grande homenageada desse ano é a poetisa paulistana Orides Fontela, que vai ser homenageada na 24ª edição da Flip. E logo na abertura do evento, que acontece em Paraty, na Costa Verde, aqui do Rio de Janeiro, vão ser 12 horas de programação durante o dia de hoje, começando às 8 da manhã, de acordo com a programação oficial, indo até às 8 da noite. Além da homenagem à filósofa, apontada por literárias como das principais poetisas do cenário nacional, a programação da Flip conta ainda com 21 mesas literárias com autores brasileiros e, claro, também internacionais. Entre eles estão Ana Paula Tavares, Andréa Del Fuego e também Andrei Kurkov. Cada mesa, em seu nome, já tem um trecho da poesia de Orides Fontela, e um dos destaques desse ano é uma roda de conversa sobre poemas escritos por pessoas em situação de rua. Isso vai ser levado, então, para a Flip. Essa é considerada, como eu falei, a maior edição da história da Feira Literária Internacional de Paraty e vai contar aí com 40 casas parceiras. Em comparação com o ano passado, em 2025 foram casas parceiras, então a gente sobe em 5 e chega a 40 na edição desse ano. A já tradicional Flipinha, que é dedicada às crianças, também volta a acontecer esse ano e reunindo encontros literários, oficinas e apresentações artísticas. Claro, nossa equipe aqui do Rio de Janeiro já está lá em Paraty para fazer toda a cobertura do evento, que começa a partir de hoje às 8 da manhã e vai até domingo nessa 24ª edição. E a Feira Literária Internacional de Paraty, inclusive, é reconhecida como patrimônio imaterial do estado do Rio de Janeiro e, claro, valorizando a nossa literatura. Rafa e Fernanda.
0: Ai, que legal, que bacana. Obrigada, viu? Uma boa notícia aí do Rio de Janeiro, Rafael Alves. Agora, 6 horas e 54 minutos. Olha, o Departamento de Justiça dos Estados Unidos propôs nesta terça-feira que o julgamento de Nicolás Maduro comece em junho de 2027. Ele responde por tráfico de cocaína. Maduro foi capturado em Caracas no dia 3 de janeiro, levado a Nova York, e ele e sua mulher, Cília Flores, terão nova audiência na quarta-feira, ou seja, hoje. O ex-ditador está detido em cela individual, sem acesso à internet ou jornais, e ele tem autorização para usar o telefone por até 15 minutos por chamada. O advogado Barry Pollack pediu que a justiça arquive o processo contra Maduro. A defesa alega interferência americana no pagamento de honorários. E é claro que a gente vai continuar repercutindo esse assunto ao longo da programação da TMC, inclusive aqui.
2: Exato, eu vou aproveitar isso, inclusive, pelo seguinte: a gente falou aqui das pesquisas eleitorais, do que quais são os componentes que influenciam ou não o voto do eleitor, os debates. E no caso do cenário internacional, Bruno Risi, por exemplo, Maduro, Nicolás Maduro, a captura dele, o julgamento dele, de que forma isso incide nas eleições?
1: Pois é, toda a questão que traz ali cenários ex-dia a dia do Brasil tem um impacto significativo, obviamente, especialmente em eleições que se decidem com tão tão poucos votos, né? Tão apertadas aí, como a gente já viu, especialmente em 2014, em 2022, eleições ali definidas na vírgula. Bom, fato é que eu sempre trago aqui que a principal questão, as principais questões são, primeira coisa, a gente vive um cenário de polarização. O que é esse cenário de polarização? Hoje você tem ali, mais ou menos, né, um terço dos eleitores à esquerda, independente de serem lulistas ou não lulistas, um terço de direita, independentemente de serem bolsonaristas ou não bolsonaristas, e um terço ali de centro. Tá? Então, mais ou menos 33% para cada parte ali, arredondando. Desses eleitores de centro, eleitores independentes, que é como chamam, né, que ainda estão sujeitos a definir, né, o seu voto, esses são, sim, os eleitores que são impactados por questões mais sensíveis que saem do cotidiano. Esses outros eleitores já polarizados e até calcificados são muito mais fixos ali, né, como o nome já diz, calcificados em seus polos. Então, pode ter o que for que eles sempre acabam puxando uma narrativa favorável àquele candidato. Já tem uma polarização afetiva ali que eu sempre trago também. Desses eleitores, desses 30% ali, 30 e pouquinhos por cento de eleitores de centros, independentes, como chamam, historicamente, 20% não comparece, né? Se tem uma abstenção. Então, você está falando de 10% que vai definir a eleição, né? Então, os votos que estão sendo disputados estão dentro desses 10%. E o que esses 10% sentem? Pequenos movimentos. Agora, quais são esses pequenos movimentos? Toda e qualquer coisa que tem impacto no Brasil. A questão do Nicolás Maduro tem impacto? Tem impacto no dia a dia, na percepção dessas pessoas, mas vamos lá, precisam fazer uma associação direta de Maduro, né, eventualmente o que o discurso acabou sendo com o presidente Lula para reverter em voto e tudo mais. Mesmo caso para Flávio Bolsonaro, questão de Trump, precisa ser atrelada, associada para reverter em voto. Então, tal qual as pesquisas.
2: Não é tão simples.
1: Não é tão simples. Por isso que a economia é muito mais direta.
2: Segurança pública e por aí.
1: Porque impacta no dia a dia diretamente.
2: 6 horas e 57 minutos, não há tempo para mais nada. Vem aí o TMC 360, valeu.
0: Com
2: gente.
0: Joana Trepto e Felipe Bueno.
1: Valeu.
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1: 7 horas em ponto, bom dia, seja bem-vinda, seja bem-vindo. Começa agora mais um TMC 360, estamos na quarta-feira, hoje é dia 22 de julho de 2026. Eu, Felipe Bueno, já estou aqui com ela também, Joana Trepto. Bom dia pra você, Joana.
2: Bom dia, Felipe Bueno, bom dia a todos que acompanham a TMC. Vamos juntinhos pelas próximas 3 horas, tem muita informação, muita notícia, bastidores, prestação de serviço. Então vamos direto às principais notícias desta manhã.
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1: Novo tarifaço de 25% de Donald Trump passa a valer hoje. O governo brasileiro coloca panos quentes e rejeita retaliações.
2: Flávio Bolsonaro faz novos ataques contra urnas eletrônicas e gera reações. Diga lá, Lívia Braz.
4: Depois da repercussão das declarações, a equipe de Flávio Bolsonaro divulgou uma nota reafirmando a confiança dele no processo eleitoral e sustentando que as declarações foram retiradas de contexto.
1: Em meio ao embate, no clã Bolsonaro, o PL cogita Michele para a vaga no Senado pelo Distrito Federal. O coordenador de campanha de Flávio diz que a decisão depende apenas da ex-primeira-dama da capital do país, Rafael Felitti.
5: Mas em publicação nas redes sociais no início da semana, Michele Bolsonaro afirmou que não tinha certeza se sairia como candidata ao Senado.
2: Pesquisa Poder Data aponta a percepção dos brasileiros sobre o governo Lula. 37% dos entrevistados avaliam a atual gestão como ruim ou péssima.
1: A Polícia Federal aponta mensagens de Daniel Vorcaro contra o gestor que denunciou supostas irregularidades do Banco Master. De Belo Horizonte, com você, Júnior de Castro.
6: O grupo teria acompanhado a rotina do gestor de investimentos, Vladimir Timerman, buscando acesso a processos protegidos por sigilo e até discutido a possibilidade de invadir contas de e-mail, WhatsApp e redes sociais.
2: Apoiadores fazem ato na Avenida Paulista pela liberdade da advogada Deolane Bezerra Marcos de Pato.
7: Manifestação feita por apoiadores de Deolane Bezerra na Avenida Paulista pede por liberdade da influenciadora. Os detalhes já já.
1: No Rio de Janeiro, a Assembleia Legislativa decide hoje sobre a greve dos rodoviários. Beatriz Trindade.
8: Como os últimos encontros terminaram sem acordo em relação aos pedidos feitos pelos trabalhadores, o chamado estado de greve dos motoristas está mantido.
2: Presos desde janeiro, Nicolás Maduro e a mulher dele, Cília Flores, participam de audiência em Nova York. O casal deve prestar esclarecimentos sobre a acusação de colaboração com o tráfico internacional.
1: No Oriente Médio, segue a troca de ataques entre Estados Unidos e Irã. Forças armadas da Jordânia dizem ter interceptado mísseis vindos de Teerã.
2: Campeonato Brasileiro, São Paulo recebe o Atlético Paranaense no Morumbis. Palmeiras visita o Coritiba no Couto Pereira. Chapecoense encara o Flamengo na Arena Condá. 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
1: O vice-presidente Geraldo Alckmin volta a dizer que o caminho que o Brasil deve tomar para reverter o tarifaço dos Estados Unidos não é a retaliação. Alckmin deu a declaração durante uma coletiva de imprensa em Brasília e reforçou que a lei da reciprocidade deve ser aplicada no momento oportuno. Você acompanha.
9: A ideia não é retaliação, né? Não é retaliação. Que olho por olho, que pode acontecer dos dois ficarem cegos, né? Então, a reciprocidade é, olha, nós estamos sendo injustiçado e nós queremos corrigir isso. Nós temos instrumentos para fazê-lo, no momento oportuno, da forma adequada.
1: O vice-presidente da República lembrou que a preferência do Brasil será sempre pelo diálogo.
9: No que depender do Brasil, negociação sempre, sempre. O Brasil vai buscar resolver essas questões.
2: Bom, o novo tarifaço entra em vigor hoje, mas há uma regra de transição. Produtos embarcados desde antes desta data, ou seja, do dia de hoje, poderão entrar no mercado norte-americano sem a cobrança adicional, desde que cheguem ao país até 29 de julho. Produtos como máquinas industriais, pneus, açúcar, etanol, tabaco, madeira, calçados e alguns itens de alumínio passam a estar sujeitos a essa tarifa adicional. Apesar do endurecimento da medida, o governo Trump deixou de fora da sobretaxa mais de 2 mil produtos. A intenção é mitigar danos à economia dos Estados Unidos e evitar rupturas em cadeias de suprimento essenciais para eles. Entre os produtos estão alguns dos principais itens da pauta de exportação brasileira, como carne bovina, café, laranja, suco de laranja, petróleo e aeronaves civis. Tudo que é importante para os Estados Unidos. Além desses produtos, tem outros na lista de isenção, como açaí, banana, abacaxi, algumas frutas, goiaba, manga, melão. Também tem minérios como ferro, nióbio, grafite, caolim e gás natural. E na área da saúde estão isentos vacinas, insulina, antibiótico, plasma e insumos farmacêuticos, ou seja, conseguimos entender bastante por essa lista como é que foi criada e qual é a estratégia dos Estados Unidos usada para o tarifaço. O objetivo, claro, desde sempre sabemos, mas não custa reforçar, é atingir a economia brasileira. Nós temos falado aqui bastante sobre essa estratégia e sobre o objetivo. Objetivo que é claramente político, não é um objetivo unicamente comercial. Vamos falar bastante sobre esse assunto aqui hoje ainda. Temos falado muito em relação às tarifas. A notícia é que tudo que nós vínhamos adiantando entra em vigor a partir de hoje e que o Brasil, por enquanto, não vai usar a lei da reciprocidade.
1: 7:08.
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1: Pesquisa Poder Data mostra que a avaliação negativa do governo do presidente Lula recuou 10 pontos percentuais após o anúncio da tarifa, das tarifas, do tarifaço dos Estados Unidos sobre os produtos brasileiros. O percentual de entrevistados que classificam a gestão como ruim ou péssima, preste atenção, caiu de 47%, ou seja, quase a metade, para 37% em apenas uma semana. Ao mesmo tempo, a avaliação positiva oscilou de 33% para 36%. E a parcela que considera o governo regular passou de 18% para 24%. O levantamento indica que a melhora ocorreu principalmente

0: Bom, em relação à aprovação pessoal, o índice do presidente Lula subiu para 46%, enquanto a desaprovação recuou para 47%, configurando empate dentro da margem de erro de 2 pontos percentuais. Na rodada anterior, a aprovação era de 42%, desaprovação 50%. Em relação ao governo como um todo, 43% dos entrevistados aprovam a gestão, 51% desaprovam, índices praticamente estáveis. A avaliação do trabalho do presidente também apresentou melhora, 36% classificam a atuação de Lula como ótima ou boa, 24% como regular, 37% como ruim ou péssima, uma queda de 10 pontos na avaliação negativa em relação à pesquisa anterior. Margem de erro, 2 pontos percentuais, índice de confiança de 95%. Bom, tá aqui conosco no estúdio hoje fazendo uma visita para mim, para Joana Trepto, para você que está nos acompanhando, o nosso analista de política, Bruno Rizzi. Eu gosto de falar com, sabe, com aquele sotaque italiano mesmo. Bruno Rizzi, seja bem-vindo, muito bom dia. É curioso, Bruno, quando a gente fala desse primeiro item da pesquisa, a gente usa o verbo cair, né, de 47% para 37% a desaprovação. Só que, na verdade, é um pulo para cima do presidente Lula em plena campanha eleitoral, né? Bom dia, seja bem-vindo mais uma vez.
1: Bom dia, Felipe, bom dia, Joana, bom dia ao nosso ouvinte, espectador do TMC 360. É isso, a gente vê uma oscilação ali muito relevante para a campanha do presidente Lula, uma vez que o tarifaço que foi aí anunciado há uma semana apenas já figura como o grande elemento ali para a mudança dessa uma semana para cá na aprovação do presidente Lula, mas principalmente na queda da desaprovação. Fato é que o tarifaço, essa relação com os Estados Unidos, tem sido o grande combustível negativo para a campanha de Flávio Bolsonaro, mas ao mesmo tempo tem sido um incremento para a aprovação, a avaliação do governo Lula. Especialmente, como o Felipe trouxe, a questão dos regulares. Isso não necessariamente traz para bom, ótimo, a avaliação do governo Lula, mas já traz para regular. Já coloca as pessoas que desaprovavam, que não avaliavam positivamente, para um patamar muito mais significativo. Agora, outra questão que é muito importante da gente trazer é que em outros tempos, na política global, quando se falava ali de índices de desaprovação pessoal do governo na casa dos 47% ou mais, já tornava qualquer candidato inviável para uma reeleição. E o que a gente vê agora é justamente um cenário completamente distinto. Grandes candidatos que a gente vê figurando dentre os favoritos, e o exemplo do Brasil é característico, Lula figura nas pesquisas como favorito, tendo uma desaprovação, uma avaliação até pessoal do seu governo, ainda muito negativa. Então, o patamar de desaprovação, a gente está vivendo uma nova era, tanto de aprovação e desaprovação do governo, quanto do próprio presidente por si só. Apesar que essa personificação do governo é algo ainda muito sensível de conseguir distinguir, né, de separar ali o que é aprovação pessoal do que é aprovação do governo de fato. Um contraponto importante para trazer para vocês, ouvintes, espectadores aqui. Isso não necessariamente traz uma migração de votos para o presidente Lula. O que a gente vê nas pesquisas de intenção de voto é que isso tem trazido muito mais confiança para o presidente Lula em forma de desgaste na intenção de voto de Flávio Bolsonaro do que necessariamente no incremento de votos para Lula. Então, a diferença acaba ficando justamente nessa questão.
2: Agora, Rizzi, eu queria trazer aqui uma questão que tem a ver com a terceira via. E eu vou misturar as pesquisas. Nós estamos falando de pesquisa Poder Data, mas ontem nós trouxemos uma outra pesquisa que, num cenário testado, num cenário de segundo turno, Lula estava numericamente atrás do pré-candidato Ronaldo Caiado. Esses números, e agora nós vamos trabalhar muito com números, eles acabam confundindo a gente em relação à viabilidade da terceira via. Nós falamos sobre dois principais pré-candidatos. Nós falamos sobre uma eleição polarizada, sobre esse cenário consolidado com esses dois principais pré-candidatos. Mas tem pesquisas que mostram que, por exemplo, se Ronaldo Caiado eventualmente chegasse a um segundo turno, numericamente ele estaria à frente de Lula. Como é que é possível isso? Como é que varia? Como é que esses números são tão diferentes de pesquisa para pesquisa?
1: Excelente ponto, Joana. Inclusive, trazendo até um complemento à sua questão de Ronaldo Caiado, a gente viu também no cenário de primeiro turno Renan Santos como grande destaque na pesquisa Real Time Big Data que saiu ontem.

0: Exato. Né? Renan Santos vem ganhando ali tração. Renan Santos hoje já tem ali o triplo das intenções de votos de Romeu Zema. Né? Inclusive, a preferência de eleitores de Renan Santos, nesse caso, em relação a outros candidatos, caso vá para o segundo turno, ou caso Renan Santos desista da sua candidatura, né, trazendo cenários hipotéticos, essa transferência de Renan Santos iria para Romeu Zema em primeiro lugar, Ronaldo Caiado em segundo lugar, e para Flávio Bolsonaro em terceiro lugar. Então, a chance desse eleitor de Renan Santos migrar para um nulo, um branco, né, ser uma ausência de votos, e não votar em Flávio Bolsonaro no segundo turno, ela acaba se tornando relevante. Fato é que a gente vive um cenário de polarização calcificada, né, um elemento aqui que já virou até clichê a gente falar, mas é eleição calcificada, ou seja, a polarização está travada nos polos, de tal forma que a gente tem mais ou menos hoje, em números arredondados, um terço para a esquerda, um terço para a direita, e um terço aqui no centro, os eleitores de centro, independentes, que ainda estão a definir. Só que desses um terço, né, 33,33% ali mais ou menos, você tem historicamente abstenção de 20%. Então você está falando ali de 10, 12, 13% que irão definir essas eleições. E é esse eleitor que precisa ser impactado, e é esse eleitor que precisa ter a percepção de não trazer a antecipação do segundo turno para o primeiro. Porque a gente vive nesse cenário tão polarizado, tão extremo, que muitas vezes a intenção de voto acaba sendo muito mais favorável para o anticandidato que você não quer, né? Ou do que de fato o candidato que você quer. Então você vota no anti-Bolsonaro ou no anti-Lula, ao invés de votar de fato no seu candidato. Isso acaba trazendo uma antecipação do segundo turno e é desfavorável para Ronaldo Caiado, Renan Santos e tudo mais, teriam mais chances num segundo turno e favorece Flávio e o próprio Lula a ir para um embate no segundo turno e a gente ter a disputa que acaba sendo a mais tradicional que a gente tem visto nas pesquisas.
1: O nosso analista, colunista Bruno Rizzi está sempre de segunda a sexta-feira no Start TMC a partir das 6 horas, é isso?
0: Às 6 às 7 todo dia no Start
2: TMC. E quem sabe não teremos mais visitas do Bruno Rizzi para nos ajudar a entender o cenário.
1: Temos apareça, aqui, temos convite está feito.
0: Pronto. Muito obrigado.
1: Sempre um abraço,
0: Rizzi. Obrigado a todos, um abraço.
1: São 7 horas e 17 minutos agora.
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1: Senador e pré-candidato à presidência da República pelo PL, Flávio Bolsonaro, volta a questionar, sabe o que? A segurança das urnas eletrônicas, defendeu o envio de mais observadores internacionais para acompanhar as eleições de outubro. As declarações foram durante um encontro com embaixadores em Brasília, e é para Brasília que nós vamos agora conversar com você. Lívia Brás, bom dia, conta essa história para a gente.
4: Oi, Felipe, bom dia para você, bom dia para todo mundo que acompanha a gente. Pois é, durante esse evento, Flávio Bolsonaro, ele defendeu que os países que participaram desse evento ontem, eles enviem o maior número possível de especialistas para acompanharem aqui no Brasil as eleições de outubro, porque segundo ele, essa medida vai ser importante para reforçar a transparência do nosso processo eleitoral. Durante esse discurso, o senador ele citou um documento da CIA sobre suspeitas envolvendo as eleições da Venezuela de 2012 e mencionou a empresa Smartmatic, que geria as urnas eletrônicas por lá na época. Vamos ouvir o que ele falou.
5: Parte do governo americano, de suspeitas de fraudes em processo eleitoral eletrônico, em especial na Venezuela, inclusive utilizando uma documentação do próprio Serviço de Inteligência americano, a CIA, apontando sobre a possibilidade de vulnerabilidade do sistema eletrônico de votação.
4: Bom, em resposta a alegações como essa que foram feitas no passado, o Tribunal Superior Eleitoral já esclareceu que a Smartmatic não fornece urnas eletrônicas nem software que são usados nas eleições aqui do Brasil. Segundo o TSE, todo o projeto, desenvolvimento, gerenciamento do nosso sistema eletrônico de votação é de responsabilidade exclusiva da Justiça Eleitoral. Bom, depois da repercussão aí dessas declarações que foram dadas, né, por Flávio Bolsonaro, a equipe dele divulgou uma nota oficial que foi assinada também pelos coordenadores da pré-campanha, em que afirma que ele não questionou a integridade do sistema eleitoral brasileiro. O texto diz que o senador só citou fatos públicos, como esses relatórios da CIA sobre as eleições lá na Venezuela, reafirmou, inclusive, a confiança no processo eleitoral e sustentou que essas declarações foram retiradas de contexto. Flávio deve ter a candidatura oficializada na Convenção Nacional do PL, que está marcada para o próximo sábado, definição do nome de quem vai compor a chapa como vice-presidente ainda não foi definida.
6: Tá certo, Lívia Braz. Vamos, então, continuar ouvindo aqui algumas declarações de Flávio Bolsonaro, pré-candidato PL à presidência da República. Essas acusações, as urnas eletrônicas, acusações que já foram, inclusive, desmentidas pelo Tribunal Superior Eleitoral, não são novas e que foram dadas em um evento com diplomatas em Brasília. O Flávio começou falando de uma empresa venezuelana, a Smartmatic. Disse que essa empresa é apontada num relatório da CIA, que é a agência de inteligência americana, sobre um plano de fraude nas eleições da Venezuela. Vamos ouvir.
5: Não vou entrar em mais detalhes, mas só para deixar registrado que muitas dessas máquinas que são utilizadas nas eleições brasileiras têm a mesma origem dessa empresa venezuelana.
1: Bom, vamos fazer o seguinte, então, arrematando esse assunto, reforçar o que já foi dito. O próprio TSE tinha desmentido essa informação. É um tipo de situação que você não costuma ver no jornalismo, porque geralmente no jornalismo você tem uma acusação e a resposta. Essa resposta já estava pronta porque essa acusação é velha. Resumindo, é mais ou menos isso, né? Numa nota publicada em 2020, atualizada agora, o tribunal reiterou que essa Smartmatic não fornece e nunca forneceu urnas eletrônicas para as eleições brasileiras, né? E nunca trabalhou também na programação dos equipamentos. O TSE reforçou que a empresa apenas atuou no treinamento de profissionais de suporte técnico e operacional das urnas. Em 22, outra nota do tribunal já tinha esclarecido que a Smartmatic nunca teve acesso ao programa que roda nas urnas, que é desenvolvido e gerido apenas pela Justiça Eleitoral. Ainda nesse evento citado, tanto pela Lívia como pela Joana, o Flávio Bolsonaro negou ainda estar questionando o sistema eleitoral brasileiro, ó a sutileza. Fez um convite para que o máximo possível de observadores externos venham acompanhar as eleições de outubro.
5: Pedido que eu faço a todos aqui, não estou questionando o sistema de votação brasileiro, mas que todos os países possam mandar a maior quantidade de observadores possíveis para as nossas eleições, como sempre fazem, e também pessoas que tenham conhecimento sobre essa tecnologia e como o Brasil pode ter eleições mais seguras e transparentes.
6: E o senador Rogério Marinho, coordenador da campanha presidencial de Flávio Bolsonaro, disse que o PL pretende lançar a ex-primeira-dama Michele Bolsonaro como candidata ao Senado nas eleições de 2026. Rafael Felitti, da capital do país, tem os detalhes sobre as vontades do partido, as vontades, até agora, o que sabemos das vontades da ex-primeira-dama. Felitti, bom dia.
7: Oi, Joana, bom dia para você, bom dia também para o Felipe, para todos os nossos ouvintes aqui na TMC. Olha, essa declaração foi dada ontem, após uma reunião do senador Rogério Marinho, que é o coordenador da campanha de Flávio Bolsonaro. Ele se reuniu com Flávio Bolsonaro e com Valdemar Costa Neto e depois deu essa declaração, que os bastidores aqui em Brasília, a gente já tinha essa ciência, né, de que a Michele é a principal candidata que o PL pretende lançar ao Senado, né? Ela é vista principalmente pelo Valdemar Costa Neto como um ótimo quadro político. E apesar dela não ter sido testada ainda em uma eleição, a gente tem uma noção disso, né, do impacto de Michele, né, que tem esse impacto muito forte aqui no Distrito Federal, né, ela é daqui do Distrito Federal, de Ceilândia, uma região administrativa daqui, principalmente nas eleições de 2022, em que o PL e o ex-presidente Jair Bolsonaro apoiavam oficialmente o nome de Flávia Arruda, então candidata, que liderava inclusive as pesquisas, mas próximo ali às eleições, Michele entrou numa campanha em prol da candidatura de Damares Alves, na época, pelo Republicanos, e a Damares ganhou em primeiro lugar, assim, com muita vantagem. Então, Michele mostrou que tem, mostrou esse potencial como cabo eleitoral e certamente seria uma candidata forte. Inclusive, as pesquisas aqui em Brasília apontam ela como a candidata mais, com mais intenções de voto. Mas Michele Bolsonaro precisa definir ainda se vai se candidatar ou não no início da semana, depois de uma confusão envolvendo ali o ex-governador de Minas, Romeu Zema, que ele diz que a Michele seria um dos possíveis nomes ali para sua vice-candidatura. Michele respondeu prontamente que não seria vice em nenhuma outra chapa e que ainda sequer tinha decidido se seria candidata ao Senado pelo Partido Liberal. Como a gente ouviu agora há pouco com a Lívia, na outra informação sobre o Flávio, dia 25 tem agora as convenções do Partido Liberal. O Flávio vai ter a sua candidatura oficializada e o segundo senador, Rogério Marinho, Michele está convidada. Além dela também, quem está convidado é o presidente da Argentina, Javier Milei. Michele, o PL precisa fechar a sua chapa de candidatura ali. Geralmente os partidos fazem isso durante as convenções, mas o PL tem até o dia 5, que é o prazo final para as convenções, ou até o dia 15 para confirmar as candidaturas. Então, até lá, Michele Bolsonaro vai ter que bater o martelo, se vai ou não ser candidata a senadora aqui pelo Distrito Federal.
6: Obrigado, Felipe, pelas informações. Quem também vai bater o martelo é o presidente Lula. O presidente Lula avalia, junto com a equipe, ir ou não aos debates presidenciais. Se o presidente Lula não for até o primeiro debate, se ele decidir não ir a um debate que seja, que tradicionalmente é o debate da Band, o primeiro debate, isso será algo histórico, uma ruptura muito importante, porque desde sempre na sua trajetória política, o presidente Lula participou dos debates e era um apoiador desse formato de troca e exposição de ideias. Mas por que o presidente Lula não iria especialmente neste ano? Em primeiro lugar, porque as pesquisas apontam que ele pode jogar parado. Nós temos visto muitas declarações, especialmente da direita, de pré-candidatos da direita, que precisam movimentar informação e formar opinião pública em favor deles. O presidente Lula, nem tanto. A avaliação do governo, como nós vimos aqui hoje na pesquisa Poder Data, está jogando junto com o presidente Lula. Se eu não me engano, nós temos 60%, 60% de opinião favorável, de pessoas que acham que o governo está bem ou até regular. Ou seja, é um número significativo. Nas opiniões, nas pesquisas de intenção de voto, o presidente Lula está cristalizado. Além disso, tem ali um fator muito importante nas eleições deste ano, que é o fato do presidente Lula ser o único candidato de esquerda. Então, todos os outros usariam o presidente Lula para atacar e para tentar pegar esses votos. Se uniriam os candidatos de centro-direita para atacar o presidente Lula. E tem muitos assuntos para isso, tem muitos assuntos que são possíveis desgastes para o presidente Lula. Então, essa seria uma opção para que o presidente pudesse continuar a manter esses números e evitasse um desgaste junto com a opinião pública. Tem menos de um mês para a primeira data do debate, então é algo que nós vamos saber em breve, mas de fato seria uma ruptura histórica, até esquisito não termos debate, que é o principal momento para sabermos quais são os projetos de cada partido e de cada candidato. Ou melhor, seriam, porque nós sabemos que esses momentos são usados como um palco ali para troca de acusações, troca de farpas, até momentos engraçados que arrancam gargalhada do público, mas deveriam ser momentos decisivos, e são momentos decisivos para o voto de cada um de nós. Então vamos continuar aguardando, porque é uma decisão importante. Agora 7h28.
1: Bom, acontece hoje a audiência entre o Sindicato dos Rodoviários e o Sindicato das Empresas de Ônibus do Rio de Janeiro. Você se lembra, a gente trouxe aqui bastante a informação de dias atrás de uma paralisação que deu trabalho demais para os passageiros do Rio de Janeiro. Né? Na última reunião, que foi no dia 15, empresas subiram em 0,5% proposta do reajuste salarial. Essa bola continua pingando, literalmente. Né? Com a mudança, os empregadores passariam a oferecer 5% de aumento imediato aos motoristas. Quem vai contar toda essa história para a gente do Rio de Janeiro é a repórter Beatriz Trindade. Bom dia para você.
8: Bom dia para você, Felipe, para a Joana e para os nossos ouvintes. Exatamente, acontece aqui hoje, então, mais uma audiência para tentar colocar fim nessa greve, porque com os últimos encontros terminaram sem um acordo ali com relação aos pedidos feitos aos trabalhadores. Então, aqui segue mantido o estado de greve. Na última reunião, o Rio Ônibus, que é o sindicato que representa aí as empresas de ônibus, fez uma proposta de um reajuste salarial no valor de 5%. Os rodoviários que inicialmente reivindicavam ali um aumento de 17% e depois reduziram o pedido para 12%, recusaram então essa proposta da empresa sobre o reajuste de 5%. No fim de junho, os motoristas entraram em greve, a paralisação durou cerca ali de 3 dias e afetou a circulação de ônibus e BRT, serviço de coletivos articulados aqui da capital fluminense. Desde então, a categoria está em estado de greve e os ônibus seguem circulando normalmente aqui na capital. A gente fica então na expectativa dessa audiência que vai acontecer hoje aqui na capital fluminense. Felipe e Joana.
6: Obrigada pelas informações e daqui a pouco aqui no TMC 360, o Tribunal Superior Eleitoral mantém o valor de 133 milhões de reais como limite de gasto para a campanha presidencial deste ano. Mais detalhes em seguida.
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6: 7:34, eu sou Olivia Braz, para você que está sintonizado agora em 100.1, sou eu que trago as informações para você aqui da nossa região. Homem foi preso por tráfico de drogas na noite de ontem, isso aconteceu lá no Recanto das Emas. A prisão foi na quadra 101, depois que a polícia militar recebeu informações sobre a venda de drogas na região. Policiais encontraram o suspeito com 37 porções de maconha, 20 porções de cocaína, 704 comprimidos de Rupinol, que é um medicamento de uso controlado que também é conhecido pelo potencial uso criminoso. Além das drogas, 3 aparelhos celulares foram apreendidos. O suspeito foi levado para a delegacia do Recanto das Emas, onde a ocorrência foi registrada e ele ficou à disposição da justiça. Um adolescente foi apreendido pela polícia por tráfico de drogas também na noite de ontem. Isso aconteceu lá no Arapuanga. A ocorrência foi registrada ali próximo ao atacadão Ultrabox, depois que os policiais receberam uma denúncia de que um indivíduo estaria armado na região. Durante a abordagem, nenhuma arma de fogo foi encontrada, mas os policiais encontraram várias porções de crack e dinheiro em espécie. Questionado, o adolescente confessou que a droga seria comercializada. O menor foi encaminhado à delegacia da criança e do adolescente, onde essa ocorrência foi registrada. E a gente lembra você que a Polícia Civil aqui do DF está investigando um caso de possível intoxicação envolvendo profissionais de saúde lá do Hospital Regional de Santa Maria. Pelo menos 10 técnicos de enfermagem e um enfermeiro passaram mal na manhã de ontem depois de, segundo o relato de uma das vítimas, consumirem um café que foi deixado na copa do setor. Os profissionais tiveram sintomas como náuseas, tremores, calafrios e mal-estar. Todos eles foram atendidos ali mesmo na própria unidade e, segundo o IGES, que é quem administra esse hospital, eles ficaram conscientes, orientados e o quadro de saúde de todos esses profissionais é estável, não tem nenhum registro de casos mais graves. A área onde esses funcionários passaram o mal foi isolada para que fosse feita a perícia. Equipes da Polícia Civil recolheram os materiais que podem ajudar a identificar as causas dos sintomas e também os profissionais foram encaminhados ao Instituto Médico Legal para passar por exames. O IGES informou que reorganizou as escalas de trabalho justamente para garantir a continuidade do atendimento aos pacientes e disse também que o funcionamento do Hospital de Santa Maria segue normalmente enquanto acompanha a evolução clínica dos servidores e também colabora com as investigações. Música. Atualizando informações do trânsito para você, motorista que está circulando, mais conectado aqui com a gente. Pessoal que vai passar pela 060 vai enfrentar a lentidão ali perto do Parque Leão, porque teve um acidente bem na saída da Avenida Central ali. O motorista, então, vai enfrentar congestionamento. O trecho ainda é pequeno, congestionado, mas já já o trânsito piora por ali, porque é tá da movimentação do pessoal que está vindo do entorno aqui para a região de Brasília. Logo depois do que o motorista entra ali na 001, antes da fábrica da Coca-Cola, também tem outro acidente registrado, está deixando esse trecho bastante confuso.
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7: 7:39. 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O programa de hoje é especial para quem está começando a vida financeira com outra pessoa. Afinal, casal que se organiza junto, prospera junto, não é mesmo? Eu só escuto as risadas de Felipe Bueno. Mas é com você que eu falo, Alilupe, bom dia!
8: Ele me fez rir aqui. Ele me fez rir aqui também, viu, Jana?
7: Eu não sei por que ele tá rindo, porque é verdade, quando você começa a vida com outra pessoa.
8: É quase um pagode isso, né?
7: Hã?
8: É quase um pagode isso, né? Daria uma letra de um pagode.
7: Daria, né? mas é legal. O casal que se organiza junto, prospera junto, é isso. É um momento muito legal quando você começa sua vida com outra pessoa, tem que ter conversa difícil, precisa falar sobre contas. Mas aí, fazendo isso, dá tudo certo, né, Alê?
8: Dá sim, Joana. Além de um passo importante na construção de um relacionamento, dividir a vida e as contas também virou uma questão de economia, já que dividir despesas fixas como aluguel, alimentação e contas como água e internet pode ajudar a economizar uma graninha no fim do mês, né, Joana?
7: Quando surge o papo de dividir as contas entre o casal, sempre fica uma dúvida. Eita, Lilupe, como é que é para ser feita essa divisão? Que dica você dá para essa situação, meu amigo?
8: Olha, não tá nem na pauta aqui, Joana, mas uma coisa que eu acho que, e por experiência própria, a gente demora um pouco para falar sobre o assunto, né? É. Até porque às vezes demora um pouco para se ligar que a gente tá de fato junto, né? Mas a gente demora um pouco para falar sobre o assunto. Mas, para evitar discussões e conflitos lá na frente, a minha recomendação é fazer uma divisão proporcional à renda. Digamos que a pessoa ganha R$4.000 por mês, enquanto a pessoa B ganha R$2.000. A renda total do casal é R$6.000, sendo aproximadamente aí 67% vindo da pessoa A e 33% vindo da pessoa B. A ideia aqui é usar essa porcentagem na hora de dividir as contas. A pessoa A paga os 67% do total das despesas, enquanto a pessoa B paga 33%. Assim a divisão fica justa para todos e nenhuma das partes sofre financeiramente aí, né, Joana?
7: Eu ficaria aqui horas conversando sobre esse assunto com você, porque
8: também.
7: Eu acho esse assunto muito bom. Eu concordo plenamente com você. Acho que tem que ser proporcional para não pesar para nenhum dos lados. Mulher e homem têm que participar. E, inclusive, já vou dar aqui o meu pitaco, é muito importante que a mulher participe disso para que ela tenha liberdade. Muitas vezes, essa questão financeira é um gatilho para que a mulher fique em relacionamentos abusivos. Então, participar das contas é importantíssimo. Mas, bom, agora falando da questão mais prática dessa divisão da vida financeira, é preciso ter uma conta conjunta? Ou isso é uma coisa que já não tá tão na mão? Já é meio demodé ali.
8: não necessariamente, Joana. 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
8: 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Perfeito.
7: Muito bem, Alê. 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Adorei. 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
8: Até amanhã, Vitor Jona. Olha, 20 anos junto com a minha parceira de CPF e de CNPJ. E graças a ela, a gente se deu muito bem aí com essa questão financeira. É isso. Juntos, né?
7: É isso.
8: Dividindo as coisas.
7: Junto é para somar, é para multiplicar, nunca para dividir ou para piorar, subtrair. Beijo, Alê.
8: É isso aí. Beijo, tchau.
9: 7:44, hora de falar de bola rolando, Copa do Mundo. Não, que Copa do Mundo, não, gente. Acabou a Copa do Mundo. Acabou. O Santos venceu e venceu bem a Universidade Central da Venezuela, o Galo e o Bahia ficaram no empate. Hoje tem mais jogos pelo Brasileirão e também pela Sul-Americana, com transmissões aqui da nossa TMC. Fique ligado, fique ligada. Agora quem a gente vai chamar? O Marco Belo tá conosco. Bom dia, meu amigo Belo. Como é que vai? Seja bem-vindo, hein?
10: Muito obrigado, bom dia Felipe, bom dia Joana, 7:44, falando ao vivo, primeiro dizer que eu utilizo muito o esqueci a carteira, viu Joana, não recomendo. Mas,
7: não, eu não aceito isso de você, você estava nos Estados Unidos um mês gastando em dólar, que esqueceu a carteira, ó, tem ali um monte de regalia, um monte de prêmio do lado dele, no nosso canal do YouTube, quem tá vendo, tá vendo os prêmios do Marco Belo, um homem premiado, não pode fazer isso.
9: É verdade, viajado,
7: premiado. Viajado, entendido.
10: Pois é. Mas vamos falar de Sul-Americana, de Campeonato Brasileiro, que é melhor. Ontem o Santos venceu fora de casa e venceu bem a Universidade Central na Venezuela pelos playoffs da Sul-Americana. Playoff é o quê? A equipe que não se classificou na primeira colocação na fase de grupos tem que vencer essa fase para se classificar às oitavas de final da Sul-Americana. E o Santos foi muito bem, 4-1 fora de casa. Terça-feira pode perder por até 2 gols que estará na próxima fase da Copa Sul-Americana. Hoje o Vasco joga contra o Independente em Medellín e o Bragantino contra o Sporting Cristal, também fora de casa em Lima. Pelo Campeonato Brasileiro, como vocês falaram, Atlético Mineiro e Bahia, 1-1 em Belo Horizonte. O Galo saiu na frente, 1-0. O Bahia do Rogério Ceni empatou e colocou uma bola na trave, ainda no último minuto, empate, o Bahia está na parte de cima da tabela, o Atlético Mineiro na parte intermediária. Hoje, alguns outros jogos eu destaco. O Palmeiras, que é o líder disparado do Campeonato Brasileiro, joga contra o Coritiba, e o Flamengo, que pega a lanterna chapecoense. O Campeonato Brasileiro está entre essas duas equipes, né? Flamengo e Palmeiras, que são os dois clubes mais fortes hoje do país. São 20 clubes, 2 e 18, são dois campeonatos diferentes. Então, Palmeiras e Flamengo disputam o título e os outros disputam o que sobrar, pessoal.
9: É, e teve um dia que o São Paulo foi líder desse campeonato. Mas faz tanto tempo, foi antes da Copa do Mundo de 2000 e sei lá. Maldade, Joana, desculpa.
10: Faz tempo.
9: Faz tempo. Belo, um abração pra você, tudo de bom.
10: Outro, até mais, tchau, tchau.
7: Agora, 7:46, virando a página aqui no nosso noticiário, vamos falar de cartão de crédito. Estávamos falando sobre vida financeira, dinheiro, com o Alelupe, e a gente volta a falar, mas com uma notícia, porque é o seguinte, o cartão de crédito se consolidou com a principal modalidade de crédito no Brasil. 63% da população usa o recurso e usou nos últimos 12 meses, de acordo com o levantamento da Serasa, que foi divulgado neste mês. Mais do que o acesso, então, o cartão passou a integrar o orçamento do dia a dia. 3 em cada 10 brasileiros recorrem ao cartão de crédito para cobrir despesas correntes, enquanto outros usam para compras específicas e emergências, como gastos com saúde. O estudo mostra ainda que diferentes modalidades atendem a objetivos distintos. Enquanto o cartão é usado no consumo do dia a dia, o empréstimo pessoal e consignado são buscados principalmente para quitar dívidas e reorganizar a vida financeira. Muito importante a gente trazer aqui esse ponto, que o empréstimo pessoal sempre tem juros altíssimos, então atenção aí às dívidas. Mas bom, no cenário global geral, 68% dos adultos brasileiros usam algum tipo de crédito. Isso equivale a cerca de 119 milhões de pessoas, com uma média de duas modalidades por consumidor, refletindo a forte presença do crédito na rotina financeira do país.
9: Isto posto, a gente tem uma pergunta para você, e mais uma vez é uma pergunta simples e você tem que usar da sua sinceridade, 100%, hein? Você usa cartão de crédito para pagar despesas do dia a dia? Essa é a enquete do TMC 360 desta quarta-feira, que já está no nosso canal no WhatsApp, já está também no TMC News BR, é o nosso espaço no YouTube. É YouTube mesmo,
7: é,
9: né?
7: YouTube.
9: Eu ia falar outra coisa. Enfim, o nosso espaço no YouTube, o nosso canal no WhatsApp também. Simplesmente sim ou não para contas do dia a dia, despesas do dia a dia. Manda lá a sua resposta, já está na nossa tela aqui. Você aproveita, coloca o seu joinha, dedinho para cima, apontando para cima. E você também compartilha com outras pessoas, amigos, amigas, a nossa transmissão ao vivo. Participa do chat e, obviamente, coloca lá uma das opções. Daqui a pouco a gente traz uma parcial da nossa enquete. 7h50 agora.
7: De Banco Master, olha, não estava nos nossos noticiários diariamente já há algum tempo. Vamos relembrar aqui algumas questões, porque a Polícia Federal revelou trocas de mensagens entre Daniel Vocaro e Luiz Felipe Machado de Moraes Mourão, o sicário. Troca de mensagens para quê? Para intimidar um gestor que fez denúncias contra o Master. De BH, o nosso Júnior de Castro vai trazer mais essas mensagens. Já são tantas mensagens que a gente viu, ouviu, explorou e que escancararam esse esquema do Daniel Vocaro. Agora vamos entender até onde eles iam quando eles percebiam que poderia haver um inimigo, não é mesmo, Júnior? Bom dia.
11: É isso mesmo, Joana. Ótimo dia para você, ótimo dia, Felipe. Excelente quarta-feira para todo mundo ligado com a gente aqui na TMC. Esse caso do Banco Master, que já se tornou em uma novela mexicana de muito mau gosto, diga-se de passagem. Mas é isso mesmo, Joana. A Polícia Federal afirma ter encontrado indícios de que o Daniel Vocaro pediu aí uma aspa para ele, medida urgente contra o gestor de investimentos, o Vladimir Timerman, que havia inclusive denunciado supostas irregularidades envolvendo o banco. De acordo com o relatório, o grupo teria acompanhado a rotina de Timerman, buscando acesso a processos protegidos por sigilo e até discutido a possibilidade de invadir contas dele de e-mail, WhatsApp e redes sociais. A Polícia Federal também afirma que o sicário dizia ter aí e manter o empresário sob monitoramento constante. Essas conversas, elas fazem parte de uma investigação que tramita no Supremo Tribunal Federal e aponta uma suposta estrutura usada para intimidar os desafetos e acessar também informações restritas. A defesa do Daniel Vocaro e também o Vladimir Timerman ainda não se pronunciaram sobre esse caso. A gente continua acompanhando e trazendo qualquer atualização aqui durante a programação da TMC.
9: Tá certo, Júnior de Castro, direto de Belo Horizonte. A gente muda de assunto, mas mais ou menos, bem mais ou menos, né? A Polícia Federal intima o senador Jacques Wagner para prestar depoimento no dia 7 de agosto sobre suspeitas de recebimento de vantagens de quem? Do próprio Banco Master. O parlamentar foi alvo de buscas e deixou a liderança do governo federal no Senado, você se lembra, logo depois da operação, da etapa em questão da operação, né? A investigação apura possíveis benefícios repassados por meio de familiares e empresas ligadas ao senador. E ainda falando da PF, da Polícia Federal, foi cumprido um novo mandado de busca contra Antônio Carlos Camilo Antunes, conhecido como Careca do INSS. Essa ação, autorizada pelo Supremo, apreendeu carros de luxo, tenta impedir a ocultação à venda de patrimônio ligado ao esquema de descontos ilegais em aposentadorias e pensões. O presidente do PL, Valdemar Costa Neto, afirma que a tarifa imposta aos produtos brasileiros foi um exagero. Estou mudando de assunto agora, né? Ele defendeu uma saída negociada e disse que os Estados Unidos deveriam ampliar os investimentos e a produção no Brasil. Daqui a pouco a gente vai voltar a falar sobre isso.
7: Vale só lembrar que o careca do INSS pediu para não ser chamado de careca do INSS. O pré-candidato à presidência da República pelo PSD, Ronaldo Caiado, criticou a concessão de green card para Eduardo Bolsonaro. Rodrigo Vicente, Caiado fez até uma alusão a um personagem da Disney. Bom dia para você.
12: Oi, Joana, Felipe, bom dia a vocês, todos que nos acompanham aqui também no 360. Fez até um quiz aí nas redes sociais. Ele diz o seguinte: quem é o personagem que vive nos Estados Unidos é todo atrapalhado e sempre que abre a boca faz alguma besteira. Ele deu três opções e dentre as opções tinha a resposta que, de acordo com o Caiado, seria a correta, que é o pateta, né? Começou a campanha, pré-campanha por enquanto, e essas farpas já começaram aí nas redes sociais, e isso, claro, só deve aumentar entre, enfim, opositores que querem agora achar um lugar ao sol para poder crescer aí nas pesquisas com toda certeza. Bem em seguida, o pré-candidato diz o seguinte ainda, que a diferença entre o personagem infantil e Eduardo Bolsonaro é que o pateta da Disney, ele é atrapalhado, mas bem intencionado. E no caso de Eduardo, cada vez que ele tropeça nos Estados Unidos, ele traz novo custo ao Brasil, fazendo uma alusão aí à questão das tarifas impostas ao Brasil. Caiado também colocando na conta da família Bolsonaro essa questão. Bem, tudo isso tem a ver com essa concessão do Green Card, né? Porque o deputado, o pré-candidato Caiado foi às redes para criticar, dizer que quem deveria ganhar esse Green Card era o produtor brasileiro que precisa vender nos Estados Unidos. Eduardo não gostou nada disso, foi às redes sociais e questionou, inclusive, Caiado sobre o silêncio dele em relação aos condenados do 8 de janeiro, a produtores, de acordo com ele, fazendeiros aí que foram condenados e, enfim, tiveram seus direitos cassados, né? Depois ele colocou algumas fotos de Caiado ainda com Gilmar Mendes, com outros integrantes do Supremo Tribunal Federal, tentando fazer uma associação de Caiado com integrantes da corte. Bem, como eu disse, esse é o começo aí da pré-campanha e desses atritos que possivelmente devem crescer cada vez mais aí. Volto com vocês.
9: Tá certo, Vicente. Agora são 7 horas e 56 minutos. O Tribunal Superior Eleitoral mantém para as eleições deste ano os mesmos limites de gastos da campanha de 2022. Vamos contar essa história direto de Curitiba com você, Ângelo Sfar. Bom dia.
13: Muito bom dia a você, bom dia a todos. Não teremos nem correção pela inflação. Exatamente os mesmos valores de 2022 são replicados agora nas campanhas à presidência em 2026. Cada um dos candidatos poderá investir neste primeiro turno R$88.900.000. Caso tenhamos um segundo turno, cada um dos candidatos terá um acréscimo de R$44.400.000 para investir nas campanhas. Em relação aos deputados federais, cada candidato poderá gastar R$3.170.000. O valor é inferior nas campanhas de deputado estadual. Essas têm um limite de R$1.270.000. Os valores que são variáveis são das campanhas para governador e senador. Aí isso vai depender do tamanho do estado e também dos recursos disponíveis para cada uma das unidades da federação. Segundo a Corte Eleitoral, a manutenção dos mesmos gastos ou do mesmo teto fixado em 2022 se deve ao fato de que a lei não mudou de lá para cá e que o fundo eleitoral se manteve o mesmo. Portanto, o TSE afirma que essa decisão considera o equilíbrio financeiro e também preserva todas as políticas de inclusão já previstas.
7: Tá certo, Ângelo. Obrigada pelas informações. Seguindo aqui com o nosso noticiário, vamos falar agora com a Carol Oliveira, porque o Tribunal Regional Eleitoral validou a candidatura de uma candidata, rejeitando a acusação de fraude à cota de gênero, porque essa candidata é uma mulher trans de Recife. Então, Carol Oliveira com os detalhes. Bom dia, Carol.
14: Bom dia, Joana, Felipe e a todos que nos acompanham aqui no TMC 360. Excelente quarta-feira para todo mundo. Pois é, com a decisão, a Corte reconheceu a validade da candidatura de uma mulher trans para o cumprimento do percentual mínimo de candidaturas femininas previsto na legislação eleitoral e manteve os mandatos conquistados pelo Partido Socialista Brasileiro no município. O recurso havia sido apresentado pela Federação PEB barra Cidadania contra o PSB e também a candidatos da legenda. A ação questionava a candidatura de uma mulher trans, sob o argumento de que ela não poderia ser considerada para o cumprimento da cota de gênero. Entre os levantados estavam a baixa votação, o suposto pequeno envolvimento na campanha e a alegada ausência de movimentação financeira. O relator do caso afirmou que a Justiça Eleitoral adota a autodeclaração de gênero para fins de registro de candidatura, conforme entendimento consolidado do Tribunal Superior Eleitoral, da legislação eleitoral e também da jurisprudência do Supremo Tribunal Federal. Segundo ele, uma mulher trans pode ser contabilizada para o cumprimento da cota de gênero e sua condição, por si só, não configura fraude. Volto com vocês aí no estúdio.
9: Muito bem, são 7:59. Valeu, Carol. E daqui a pouco a gente vai voltar a falar sobre as consequências e, por que não dizer, as origens também da operação, da última operação das autoridades brasileiras contra o PCC. Como é que funciona esse braço financeiro da organização? Daqui a pouco.
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7: 8:01. TMC 360 de volta com as principais informações desta manhã. O Tribunal Superior Eleitoral define teto de gastos para a campanha presidencial nesse ano. O limite fixado é de 133 milhões, o mesmo de 2022.
9: Novo tarifaço de 25% imposto pelos Estados Unidos de Donald Trump passa a valer hoje. O governo brasileiro coloca panos quentes e rejeita retaliações.
7: Secretário Donald Trump acusa a China de conspirar com o Irã. Segundo Marco Rubio, nada do que os chineses fizeram mudou a trajetória do conflito.
9: Oriente Médio, por causa dos conflitos na região, Itamaraty pede para que brasileiros evitem viajar. O alerta vale para trechos que envolvem Irã, Israel, sul do Líbano, Palestina e também Iêmen.
7: Campeonato Brasileiro, São Paulo recebe o Atlético Paranaense no Morumbi. Palmeiras visita o Curitiba no Couto Pereira. Chapecoense encara o Flamengo na Arena Condá. Você confere tudo, sempre, claro, com transmissão da TMC. 8 horas e 2 minutos.
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9: Uma falsa empresa de investimentos que aplicava golpes milionários em todo o país é alvo de operação no Recife. E é para lá que a gente vai novamente falar com a Carol Oliveira, pois não.
20: Investigadores encontraram orientações para uma viagem ao México. Como imprimir o visto eletrônico, converter dinheiro em espécie, digitalizar documentos pessoais e informar aos líderes qualquer pendência antes do embarque. Para a investigação, as anotações indicam que o grupo se preparava para transferir parte da operação para o exterior. Quando os policiais cumpriram os mandados de busca e apreensão, os três investigados estavam em seus postos de trabalho, utilizando computadores e celulares. Sobre as mesas, havia anotações com os nomes dos clientes, os valores investidos, profissões das vítimas e também observações utilizadas durante o contato com os investidores. Nos computadores, por exemplo, os policiais encontraram plataformas que simulavam operações do mercado financeiro. As telas reproduziam gráficos, índices e interfaces semelhantes às de corretoras de investimento. Conforme a investigação, o sistema servia apenas para convencer as vítimas de que o dinheiro estava aplicado, embora não houvesse qualquer ligação com o mercado financeiro.
7: O senador Flávio Bolsonaro articula um encontro com o presidente da Argentina, Javier Milei. O encontro deve acontecer antes da Convenção Nacional do PL. Rodrigo Vicente, direto de Brasília, fala mais sobre isso.
21: Milei desembarca no Brasil na sexta-feira para uma agenda de 2 dias em São Paulo. No sábado pela manhã, antes da convenção do Partido Liberal, o presidente argentino tem um encontro previsto com o governador Tarcísio de Freitas no Palácio dos Bandeirantes. Em seguida, ele participa da convenção que vai oficializar a candidatura de Flávio ao Palácio do Planalto. A presença do argentino é tratada pela campanha como uma demonstração pública de apoio internacional ao filho de Jair Bolsonaro. A estratégia é aproximá-lo de lideranças da direita mundial. No mês passado, Flávio foi ao encontro de Milei na Argentina. A reunião foi marcada por manifestações de apoio do presidente argentino à candidatura do senador. A viagem de Milei ao Brasil também incluiria uma visita ao ex-presidente Jair Bolsonaro, que cumpre prisão domiciliar em Brasília. O encontro, porém, foi inviabilizado por decisão do ministro Alexandre de Moraes. No último sábado, o magistrado não autorizou o pedido da defesa de Bolsonaro para novas visitas, por entender que a solicitação perdeu o objeto após a decisão que suspendeu por 30 dias todas as visitas do ex-presidente, mantendo apenas o acesso a advogados e a profissionais de saúde.
9: E o Javier Milei faz essa viagem num cenário de mau humor da população argentina, obviamente por causa da derrota na Copa do Mundo, mas não só por causa disso, né? Aliás, esse para os argentinos é o menor dos problemas, né? Fechamento de fábricas, crescimento da economia informal são dois desafios econômicos que Javier Milei enfrenta no seu próprio quintal. Ainda que alguns números da economia sejam muito mais satisfatórios que de 3 ou mesmo 2 anos atrás. Tem muita lição de casa ainda o nosso vizinho. Agora, 8:07.
7: Estados do Rio de Janeiro O Estado, aliás, do Rio de Janeiro, define novas regras para a liberação e fiscalização dos recursos das chamadas emendas PIX. A medida busca aumentar a transparência no repasse das verbas públicas indicadas por deputados. O Rafael Alves, ao vivo, vai trazer mais detalhes. Rafa.
22: Joana, foi publicado um conjunto de decretos pela Prefeitura do Rio definindo que organizações sociais que tenham vínculo com o município não podem mais receber emendas parlamentares diretas. Essas determinações foram publicadas já em Diário Oficial e buscam ampliar os mecanismos de transparência das organizações que se ligam ao município do Rio. Segundo a Prefeitura do Rio, o objetivo dessa medida é evitar, por exemplo, a sobreposição de recursos públicos com a mesma finalidade, fortalecer a segregação das fontes de financiamento e ampliar também os mecanismos de controle e transparência da aplicação dos recursos públicos. Para isso, inclusive, foi criada a Gestão Programada de Recursos, que é uma iniciativa que vai modernizar o controle da execução financeira dessas parcerias feitas pelo município com as OSs, as organizações sociais. Essa ferramenta substitui o modelo atual da execução e também da prestação das contas por um sistema de monitoramento da aplicação do dinheiro em tempo real. Essas medidas foram anunciadas todas pela Prefeitura do Rio, já publicadas em Diário Oficial. Outras medidas adotadas pela Prefeitura dentro de um conjunto de decretos estão a criação do Cadastro Municipal de Entidades e Parcerias e a instituição do Programa de Incentivo à Regularidade Administrativa, Fiscal e Econômica das Entidades. Essa decisão da Prefeitura do Rio acontece depois de uma operação realizada na semana passada que denunciou o deputado estadual do Rio, Rafael Nobre, de ligações de organizações sociais, recebendo justamente essas emendas parlamentares. Agora a prefeitura buscando brecar um pouquinho esse movimento pelo menos em organizações sociais que se ligam ao município. Joana e Felipe.
9: Tá certo, Rafael Alves, são 8:09 e a gente segue nesse caminho aqui no TMC 360 para investigar por que há tantas brechas, né? Para que o crime organizado atue na política, no sistema financeiro. Nós voltamos a falar sobre a última operação das autoridades contra a estrutura financeira do PCC. Participa agora do 360 o economista e doutor em finanças Hugo Garbi, autor do livro Economia do Crime, uma abordagem econômica sobre a criminalidade. Professor, como vai? Muito bom dia, seja bem-vindo.
0: Olá, bom dia, obrigado pelo convite, prazer estar aqui com vocês.
9: Bom, professor, o título, vou começar de uma maneira diferente hoje, o título

0: social, né? E dentro dessa disciplina, nós temos algumas teorias que explicam que o ser humano, assim como você tem um incentivo ao trabalho, você tem um incentivo a oferir renda, né? Por outro lado, você também, e quando eu falo você, eu digo o Estado, né? O Estado, de forma geral, pode incentivar ou não o indivíduo a cometer crimes, delitos, né? A principal teoria que trata da economia do crime é de um economista chamado Gary Becker, que ele fala essencialmente que o Estado ele pode, de forma implícita, gerar incentivos para a sociedade para o cometimento de crime. Então, eu trato no meu livro, esse livro faz parte de uma trilogia sobre o desenvolvimento econômico, né? E é o primeiro livro dessa trilogia, e ele trata sobre a economia do crime. O segundo livro é a economia da família. Família é importante para, né, para o desenvolvimento econômico de um país. E o terceiro é a economia da religião.
1: Hugo, agora para quem está escutando a gente, nós temos dois pontos finais, ou seja, um início e um fim. A gente tem a questão financeira das facções criminosas do PCC, que nós entendemos que é o mais importante a ser sufocado pelas operações e para conseguir começar a pensar em algo que seja parecido com desmantelar as operações do PCC, que não é mais apenas tráfico de drogas. Então a gente tem essa questão financeira e a gente tem a questão que chega às pessoas, que é assalto na rua, que é realmente o crime atuando na rua. Entendemos que para coibir os crimes, a insegurança, a violência, nós precisamos desmontar as facções criminosas. Mas como é que isso de fato, em que momento é que de fato essas operações contra os braços financeiros, elas chegam às ruas, chegam àquilo que as pessoas sentem no dia a dia, a sensação de insegurança, ao medo, ao roubo de celular, enfim, aquilo que os brasileiros todos enfrentam. Nós estamos falando de PCC, PCC lembra muito mais São Paulo, mas as facções criminosas, elas estão espalhadas pelo Brasil inteiro.
0: Pois é, a sua pergunta é muito interessante porque ela vai de encontro com a essência do livro, né, que é esse incentivo à criminalidade. Então, dentro desses dois exemplos que você deu, o primeiro exemplo é o crime financeiro, né, o que a gente chama de crime econômico, e o segundo, ele acaba sendo um crime, entre aspas, mais corriqueiro, que é um roubo de celular, um furto. Corriqueiro para nós, né? Dependendo do país, não há. O primeiro ponto dessa análise é justamente você tirar esse incentivo. Hoje, na percepção do criminoso, esse crime ele acaba sendo vantajoso, né? Um crime, por exemplo, econômico no Brasil tem baixíssima penalidade. Baixíssima penalidade. Vou dar um exemplo para vocês. Um crime que pode dar até prisão perpétua nos Estados Unidos. Aqui no Brasil nós não temos notícia sequer de uma pessoa presa, condenada, que chama insider trading. O que é o insider trading, né? É um crime onde a pessoa tem uma informação privilegiada no mercado financeiro, ela vai lá e usa isso a favor dela, né? Isso é gravíssimo. Eu não tenho dúvida que existe isso no Brasil, mas você não tem ninguém condenado. A questão também da lavagem do dinheiro, lavagem de dinheiro, isso é gravíssimo, né? As pessoas, existe essa percepção de que ela vai ser condenada, mas logo ela vai ser solta, né? Então, de fato, precisa ter um pouco mais de essa percepção de que a criminalidade no Brasil não compensa. Penas mais duras, principalmente para quem tem dinheiro. E penas que realmente essa pessoa fique presa, não saia daqui a 1 ano, 2 anos, porque são crimes milionários, bilionários às vezes, onde a pessoa. A gente tem casos no Brasil de pirâmides financeiras de criptomoeda, que a pessoa ali tira da população 100, 200, 300 milhões de reais, ela fala assim: olha, eu vou ficar 2, 3 anos preso e depois eu saio com todo o meu dinheiro. Então, assim, essa percepção de que o crime compensa precisa acabar. No Brasil, seja por um crime de furto ou roubo de celular.

0: seja por um crime maior em termos financeiros de lavagem de dinheiro. Esse é o primeiro passo. A partir daí, tem outras medidas que a gente pode tomar em termos. E o direito econômico anda junto com. O direito e a economia andam juntos nessa disciplina, né? Para que isso reduza no Brasil.
1: Então, Hugo, a gente tem aí a brecha, né? A gente tem as facilidades, portanto, para que isso aconteça, e a gente tem falhas na fiscalização, né? Como você colocou, muitas vezes a autoridade não consegue chegar, e quando chega, há condições para que o criminoso, ou enfim, a instituição, se livre, de certa maneira, fazendo com que o crime compense, na palavra popular, né? Então, você colocou aí algumas mudanças, e essas mudanças, né? Aproveitando que a gente está num ano em que propostas serão colocadas à mesa para eleições, tanto nos estados como no governo federal, de onde que partiriam esses próximos passos? Seria do Poder Judiciário? Seria do Legislativo? A responsabilidade do Executivo também é envolvendo Polícia Federal? A Polícia Federal faz o que pode? Mapeia mais ou menos isso para a gente, por favor.
0: Primeiro passo, a gente tem que ter uma proposta de leis, né, mais duras, né, isso parte do legislativo, depois em conjunto com o executivo para aprovar. Então essas duas casas, né, Congresso, Senado, precisam ter esse projeto de lei para que endureça crimes econômicos, principalmente, né? Porque o crime econômico, ele é gravíssimo, ele tira do Estado, ele tira da população dinheiro de arrecadação que pode ser usado para construir hospitais, creches, né? Nós tivemos um caso agora do INSS, uma fraude bilionária que tirou do Estado 2, 3 bilhões de reais e ninguém foi preso. Ninguém foi preso. Nós temos a fraude do INSS, que é um escárnio na sociedade, um escárnio na sociedade, bilhões de reais. Eu não estou vendo ninguém ser preso, o que em outro país seria um escândalo nacional. Aqui no Brasil, ninguém foi preso. Ou seja, o que que a gente, em termos de economia do crime, está mostrando para a sociedade? A gente está demonstrando para a sociedade que o crime compensa, né? E isso acaba sendo uma grande hipocrisia, porque teoricamente crimes menores de menor potencial ofensivo está sendo combatido, né, com uma dureza às vezes exemplar, e esse tipo de crime que faz com que a sociedade brasileira não evolua, porque é um impeditivo de desenvolvimento econômico. Não estamos tomando nenhuma atitude. Então a gente precisa primeiro mudar a lei, e não só mudar a lei, né? Aplicar a lei, né? Aplicar a lei e também ter capacidade de investigar. Se for ver até no, no, na, na, nas forças policiais, no judiciário, por exemplo, muito magistrado não vai ter um entendimento muito amplo de crimes de mercado financeiro, por exemplo, insider trading, né? Que não tenho dúvida que acontece todo dia no Brasil. Então, isso precisa ser um pouco mais discutido e aplicado na prática, no dia a dia no Brasil.
2: Tá certo, Hugo, muito obrigada pela entrevista. Assunto importante, vamos falar cada vez mais disso no nosso noticiário. Até a próxima.
0: Eu que agradeço, um bom dia a todos.
1: Agora 8h19. Em meio a crises na campanha, você que está acompanhando a gente agora vai dizer: eu já ouvi isso antes. É verdade. Senador e pré-candidato à presidência da República, Flávio Bolsonaro, repete o script, a receita do pai, levanta suspeita sobre as urnas eletrônicas. É isso mesmo? Direto de Brasília, Igor Damasceno. Voltamos a 2018, 22, por aí afora. Bom dia.
3: Complicado, né, Felipe? Bom dia a você, também a Joana, bom dia a todos que nos acompanham. Parece que a família Bolsonaro não aprendeu muito com o que aconteceu com o ex-presidente Jair Bolsonaro nos últimos anos. O que aconteceu é que na tarde de ontem, Flávio Bolsonaro, senador e pré-candidato à presidência da República, ele se reuniu com cerca de 50 diplomatas, representantes de outros países, em um evento promovido pelo jornal inglês The Brazilian Report. E ali eles estavam debatendo as urnas eletrônicas. Na fala de Flávio Bolsonaro, ele acabou disparando uma série de fake news contra as urnas eletrônicas brasileiras. A pior delas é quando ele diz que muitas das nossas urnas são fornecidas por uma empresa venezuelana, empresa essa que faz a urna da Venezuela e que um relatório do CIA dos Estados Unidos apontou que essas urnas venezuelanas não são confiáveis. Ou seja, ele relacionou o processo eleitoral da Venezuela, que é questionável no mundo inteiro, com o processo eleitoral brasileiro, sem apresentar nenhum tipo de fala. A fala não repercutiu nada bem nas redes sociais. Nós temos um trecho, vamos ouvir.
4: Há uma denúncia por parte do governo americano de suspeitas de fraudes em processo eleitoral eletrônico, em especial na Venezuela, inclusive utilizando uma documentação do próprio Serviço de Inteligência americano, a CIA, apontando sobre a possibilidade de vulnerabilidade do sistema eletrônico de votação.
3: Aí, logo depois dessa fala, ele diz bem assim, olha, não é querendo falar nada não, mas essa empresa venezuelana, cujo processo é bastante questionável, fornece materiais, matéria-prima para as urnas brasileiras, mas não quero falar nada sobre esse assunto. E aí, logo depois, ele fala bem o seguinte, ó, não estou aqui querendo levantar dúvidas, mas se eu fosse vocês, eu prestaria um pouco mais de atenção em nós. Inacreditável, né? Vamos ouvir.
4: O que eu faço a todos aqui, não estou questionando o sistema de votação brasileiro, mas que todos os países possam mandar a maior quantidade de observadores possíveis para as nossas eleições, como sempre fazem, e também pessoas que tenham conhecimento sobre essa tecnologia e como o Brasil pode ter eleições mais seguras e transparentes.
3: Estou aqui com a nota do Tribunal Superior Eleitoral que diz o seguinte, abre aspas, são falsas as mensagens que circulam nas redes sociais, segundo as quais a empresa Smartmatic fornece urnas eletrônicas ou softwares utilizados em urnas do Brasil. Dessa forma, o TSE reitera que a empresa Smartmatic não forneceu nem fornece urnas eletrônicas para as eleições brasileiras. E nega qualquer tipo de irregularidade, isso diz a nota do TSE. Agora vamos lá, pessoal. Em 2020, na gestão de Jair Bolsonaro, em 2022, ele também se reuniu com diplomatas lá no Palácio da Alvorada. E ali ele fez ataques muito semelhantes a essas falas de Flávio Bolsonaro. À época, Jair Bolsonaro ficou inelegível por disparar sem provas fake news contra o processo eleitoral brasileiro. E agora, 4 anos se passam e a história se repete. Até então, Flávio Bolsonaro era considerado uma versão mais polida do pai dele. Perdão. Era uma versão mais polida do pai dele. Mas o que a gente observa é que o bolsonarismo raiz, que lança fake news, que lança dúvidas na cabeça das pessoas, continua a pleno vapor. É lamentável que Flávio Bolsonaro, eleito senador, eleito aí no Congresso Nacional em várias eleições, acaba lançando dúvidas no processo eleitoral. Ora, por que ele aceitou a vitória dele nas eleições, já que a urna não é confiável? Para eleger, a urna presta. Na hora da derrota, a urna não é confiável. Parece piada e é uma pena que essa história se repete mais uma vez nas eleições de 2026. Se porventura Flávio Bolsonaro vencer as eleições, então a gente vai poder questionar, já que ele lança dúvidas ao processo eleitoral? Vamos deixar anotada essa pergunta para que ele responda se houver a vitória.
1: E ainda estamos em julho. Damasceno, um abraço para você. Amanhã a gente conversa mais. Valeu. 8h25 agora.
2: Vamos virar a página aqui? Mercado financeiro agora. Mercado financeiro global opera em queda hoje, impulsionado por um movimento de realização de lucros no setor de tecnologia. Perdas começaram na Ásia com recuo das ações de empresas de semicondutores e chips, que se estenderam para a Europa e Estados Unidos. Cenário de incerteza também reflete a tensão no Oriente Médio. Ameaças a rotas de navios petroleiros mantêm preços do petróleo em patamares altos. Assunto para o colunista Guilherme Ravache, de Tecnologia e Negócios. Ravache, bom dia para você.
5: Bom dia. Pois é, né? Conflito no Irã está se intensificando, mais ataques. Estados Unidos já disse que vai ampliar esses ataques. E aí o que está pegando é que tanto o Irã quanto os Estados Unidos estão dando sinais de que estão cada vez menos abertos à diplomacia. Isso faz com que o preço do petróleo suba, o Brent, né, que é um tipo de petróleo, mas é o petróleo usado como referência no mundo inteiro, já passou de 95 dólares, e aí ontem chegou a passar de 95 dólares, hoje está próximo da casa de 95 dólares, e isso indica um aumento de 30% no preço do petróleo somente esse mês. Aumento das tensões, aumento do preço do petróleo, e a gente sabe que tudo isso pressiona a inflação, né, no mundo inteiro, preço de energia. E ainda uma potencial piora desse cenário com os Houthis, né, do Iêmen, fechando uma outra via muito importante no Oriente Médio, e aí complicaria ainda mais, porque se os iranianos podem fechar ali Hormuz e o estreito passa pelo estreito cerca de 20% do petróleo, ali pela fronteira com o Iêmen passa cerca de 7% do petróleo global. Então, se a gente somar os dois, hipoteticamente seriam 27% bloqueados, né, de petróleo. Mas o que talvez esteja pegando mesmo, né, impressionando as ações do mundo inteiro, é a questão das gigantes de tecnologia, né? Tem uma série de reportagens saindo desde ontem apontando o crescente endividamento de empresas como Google, Amazon, Microsoft, Meta, que é dona do Instagram e do Facebook, e também a Oracle, que é uma empresa que tem muito data center também, era uma empresa de banco de dados, mas cada vez mais também uma empresa de inteligência artificial com data center, nuvem. Essas cinco empresas vão, no ano que vem, gastar mais em inteligência artificial, em infraestrutura, do que a soma, né? Quando eu faço a conta da receita de custos, o que elas ganham e custo historicamente sempre foi um valor muito positivo, elas davam um lucro muito sólido, né? O que a gente chama de caixa livre aí também do que essas empresas tinham. Só que esse valor está invertendo, tem muito dinheiro sendo gasto em inteligência artificial e esse dinheiro talvez não dê o retorno na velocidade que os investidores querem, ou talvez coloque essas empresas numa situação muito desafiadora, né? Com dívidas muito altas. Para complicar ainda mais essa equação, tem uma prática chamada shadow borrowing, que é mais ou menos, numa tradução, seria emprestar nas sombras, né? Então você pegaria o dinheiro, mas esse dinheiro que você pega emprestado não aparece no balanço das empresas. Gigante de tecnologia, por exemplo, pagam bônus, pagam parte do salário dos funcionários com ações. Nem sempre essas ações são lançadas ali no balanço. Assim como elas podem fechar um acordo para desenvolver um data center e aquela dívida não é lançada no balanço da empresa. Isso é legal, é uma prática contábil aceitável, porém você não consegue entender o real tamanho do custo, né, que essas empresas estão tendo para operar. E isso está virando uma preocupação no mercado, porque se a inteligência artificial não entregar o resultado que se imagina, né, de lucro, retorno, a gente vai ter sérios problemas para pagar essa conta trilionária literalmente, que está sendo gasta com inteligência artificial. A gente está gastando mais para fazer data center e infraestrutura de inteligência artificial hoje em dia do que os Estados Unidos, por exemplo, gastaram no projeto Manhattan, que construiu a bomba atômica. Se gasta mais em IA do que se gastou para levar o homem à Lua. A IA vai ser revolucionária, ninguém tem dúvida disso. A dúvida é se tudo isso que está sendo gasto em inteligência artificial vai dar o retorno que essas empresas estão esperando. E isso tem pressionado o mercado. Hoje tem resultado do Google, né? O Google vai anunciar o resultado, vai dar início aí a uma série de balanços de empresas de tecnologia e, com certeza, dependendo do que acontecer, ou seja, do que tiver revelado nesses balanços, pode subir muito ou pode cair muito o mercado de ações, que nesse momento está sendo puxado para baixo pelo contexto do petróleo, mas também por essas dúvidas crescentes em torno da inteligência artificial. Joana e Felipe.
2: Valeu, Ravache. Até daqui a pouco e já já no TMC 360 vamos conversar com o professor Welber Barral, ex-secretário de Comércio Exterior do Brasil, sobre as novas tarifas que Donald Trump deve anunciar para dezenas de países nesta semana. Não estamos falando das tarifas que entram em vigor ou já entraram em vigor hoje contra o Brasil. São mais tarifas. Daqui a pouco, agora 8h29.
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8 horas e 33 minutos. Um ótimo dia para você, ouvinte da Transamérica TMC. Eu sou Marcela Franco e acabo de chegar para te fazer companhia aqui nos nossos espaços locais. Hoje é quarta-feira, dia 22 de julho de 2026. Temos 20 graus de temperatura neste momento. Tempo ensolarado aqui no Distrito Federal. O solzão brilhando aqui na área central de Brasília. Mas até que vejo algumas nuvenzinhas aqui no horizonte, viu? A umidade relativa do ar está em 47% neste momento. Já está caindo bastante, hein? 8h34 da manhã, 47% de umidade. Ó, fica atento aí porque deve cair até 30% nesta quarta-feira. Estamos no alerta amarelo do Instituto Nacional de Meteorologia, que indica aí baixa umidade. Então, lembra de se hidratar bastante e evitar fazer atividades físicas ao ar livre aí nos momentos mais quentes do dia. Temperatura máxima deve chegar aos 27 graus. Oito e trinta e cinco na viradinha do relógio.

Condomínios, comércios, escolas, bancos e associações de moradores aqui do DF vão poder compartilhar de forma voluntária imagens das câmeras de segurança com a Secretaria de Segurança Pública. A medida foi publicada hoje no Diário Oficial do DF. A adesão vai depender de uma autorização dos responsáveis pelas câmeras. A lei permite que equipamentos privados sejam instalados em áreas públicas, como postes e torres, desde que não haja custos para o GDF e que exista, claro, um interesse da população. Legislação determina ainda que apenas imagens de áreas públicas ou de acesso comum podem ser compartilhadas. Tudo isso faz parte daquele programa DF 360 graus. É proibido captar imagens do interior de casas, banheiros, vestiários ou qualquer outro ambiente onde exista a expectativa de privacidade. O uso das imagens deve seguir as regras da Lei Geral de Proteção de Dados, com acesso restrito a agentes autorizados e compartilhamento apenas nos casos previstos em lei. E as câmeras já podem ser cadastradas no portal DF360 da Secretaria de Segurança Pública. Lembrando, para donos aí de condomínios, comércios, escolas, bancos e associações de moradores. Agora, 8 horas e 36 minutos.

0: Vamos fazer agora aquele giro no trânsito, saber como é que tá a situação de momento para o motorista que passa aqui nas principais vias que cortam o Distrito Federal em plena quarta-feira. Algumas escolas já voltando das férias aí, hoje dia 22 de julho. E olha, a gente vê claramente esse reflexo no trânsito. Vamos falar um pouquinho agora da vida do motorista que vem ali da região de Ceilândia, Taguatinga, Águas Claras, para a área central de Brasília. Vejo um trânsito um pouco complicado ali na EPNB, na altura do Núcleo Bandeirante. A velocidade média por ali não passa dos 20 km por hora, desde o finalzinho ali do Riacho Fundo 1 até passar do Bandeirante, quase chegando ali ao Museu Vivo da Memória Candanga. É um trecho importante ali da EPNB, que está então com um trânsito um pouco complicado neste momento. A EPTG tem lentidão registrada desde a altura da residência oficial de Águas Claras, passando pelo viaduto Israel Pinheiro, principalmente na marginal, viu? Ali na altura do viaduto, o trânsito na marginal não passa dos 14 km por hora. Na principal, até que flui um pouquinho melhor, 30 km por hora é a velocidade média. Depois que chega no Guará, dá para pisar um pouquinho mais no acelerador, o motorista consegue chegar a uns 50 km por hora, mais ou menos, e o trânsito melhora bastante quando passa do Guará. Se você quiser uma alternativa, vai pela estrutural.
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2: Horas e 39 minutos, destaques do noticiário internacional aqui no TMC 360. Lula não vai participar das posses de Keiko Fujimori no Peru e de Abelardo de la Espriella na Colômbia. Segundo o jornal Folha de São Paulo, o presidente decidiu concentrar a agenda no Brasil nesta reta final a poucos meses da eleição. Mauro Vieira, ministro das Relações Exteriores, está escalado para representar o governo na cerimônia de Keiko Fujimori em Lima.
3: O exército dos Estados Unidos identificou um militar morto num ataque com um drone iraniano a uma base no Iraque. Trata-se do sargento Michael Emmanuel Sweeten, de 30 anos, deixou dois filhos. As circunstâncias do ataque ainda estão sendo investigadas pelas autoridades norte-americanas.
2: O passageiro que ficou parcialmente para fora de um avião após o rompimento de uma janela diz que sobreviveu por milagre. Um sérvio de 61 anos de idade estava com o cinto de segurança apertado e acabou puxado de volta para dentro da cabine por outros passageiros e tripulantes. A investigação indica que um fragmento da blindagem do motor atingiu e quebrou a janela da aeronave.
3: E o presidente deposto da Venezuela, Nicolás Maduro, e a esposa, Cília Flores, voltam ao tribunal nos Estados Unidos. Ambos vão participar de uma audiência em Manhattan antes do início do julgamento por acusações de tráfico de drogas. A sessão está marcada para 1 da tarde de hoje, no horário de Brasília.
2: O juiz do caso, perdão, Joana, deve definir o cronograma e próximos passos do processo judicial. Maduro e Cília Flores estão presos no Centro de Detenção Metropolitana em Nova York desde, você se lembra, 3 de janeiro de 2026.
3: Agora vamos falar sobre Deolane Bezerra, que continua presa depois até de vários pedidos de habeas corpus pela defesa dela. E apoiadores fizeram um ato, veja só, um ato na Avenida Paulista para pedir a liberdade da advogada Deolane Bezerra. O Marco de Pato tem algumas informações de São Paulo, não são muitas e já vocês entendem por quê.
4: Apoiadores de Deolane Bezerra se reuniram na noite desta terça-feira na Avenida Paulista para pedir a liberdade da influenciadora em um ato convocado pela mãe e também por familiares da advogada. Eles levaram cartazes, fizeram orações e entoaram gritos pedindo ao STJ a liberdade dela. Deolane Bezerra está presa preventivamente na penitenciária feminina de Tupi Paulista desde o dia 21 de maio, após ser alvo da Operação Vênix. Segundo as investigações, ela teria envolvimento com uma organização criminosa ligada ao PCC, além de responder por lavagem de dinheiro. A defesa da advogada nega essas acusações.
2: Muito bem, são 8 horas e 42 minutos. Vamos a Belo Horizonte. Agora o sargento Eduardo Abner, preso em flagrante, preste atenção nessa história, suspeito de matar a esposa, capitã da Polícia Militar, Michele Azevedo, na capital de Minas Gerais. A médica que atendeu a ocorrência constatou marcas de agressão e traumatismo craniano no corpo da vítima, Quem vai trazer pra gente essa história é o repórter Júnior de Castro, pois não, Júnior?
1: É isso, Felipe. Eu acompanhei essa coletiva de imprensa antes, ontem, né, da Polícia Federal, aliás, da Polícia Militar e da Polícia Civil aqui de Belo Horizonte. Mais um caso bizarro acontecendo, mais um caso de possível feminicídio aí. É, esse caso aconteceu entre o sargento, né, o Eduardo Abner, e a Michele Leão. O que que aconteceu? Vamos fazer uma retrospectiva aqui. Ele, segundo o próprio depoimento do Eduardo Abner, eles fizeram lá dentro do apartamento uma festa meio pessoal. Os dois fizeram sexo consensual, segundo eles, que daí com atos, sim, que agrediram ela de certa forma. E depois ele ainda disse que ela caiu da escada. Os dois foram dormir, 4 horas depois ele percebeu que ela estava morta e levou ela para o hospital Odilon Behrens, aqui em Belo Horizonte. E, além disso, durante esse caso, eles usaram álcool e drogas, entre elas o êxtase. O próprio êxtase foi encontrado com ele dentro do hospital, cerca de 18 comprimidos, e a Polícia Militar, que encontrou com ele, já prendeu ele em flagrante por conta disso. Agora, um novo detalhe chama atenção sobre esse histórico do sargento, do Eduardo Abner. Porque o que que acontece? Ele já havia sido expulso da corporação por omitir no processo de ingresso na PM, que quando ele era adolescente, ele respondeu por um ato infracional relacionado ao porte ilegal de arma de fogo. Essa exoneração, ela aconteceu logo depois do processo administrativo. Mas em 2015, o Tribunal de Justiça aqui de Minas Gerais determinou a reintegração do militar, entendendo que não era razoável exigir que ele esclarecesse fatos ocorridos quando ele ainda era menor de idade, já que ele tinha regularizado na justiça. Além de voltar à corporação, ele também recebeu todos os salários referentes ao período em que ele ficou afastado. Agora, o Eduardo Abner é investigado pela morte da esposa dele, a capitã Michele Leão Azevedo, que foi encontrada com diversos ferimentos, como a gente já comentou aqui várias vezes. O caso é tratado pela Polícia Civil aqui de Minas Gerais como feminicídio. O sargento, ele está preso em flagrante e a defesa afirma que vai aguardar a conclusão das perícias antes de se manifestar. E a gente lembra também, a reportagem da TMC esteve, inclusive, no prédio, no condomínio onde eles moravam, e os próprios vizinhos comentaram que já fizeram várias denúncias no Disque 100 sobre brigas recorrentes que o casal tinha aí há muitos anos, os dois que estavam juntos há cerca de 8 anos. Então a gente pontua aqui, sempre, na maioria dos casos, existe aí um histórico por trás de um crime de feminicídio. Volto com vocês, Joana, Felipe.
3: Obrigada, Júnior, pelas informações. Vale acrescentar aqui mais detalhes em relação ao passado do sargento da Polícia Militar de Minas Gerais, Eduardo Abner Pereira de Oliveira, ele que é suspeito na morte da esposa dele. Ele tem um histórico extenso de agressões, inclusive de violência contra uma ex-companheira. Tem registros de 2014 a 2016, aqui de acordo com dados do G1, 2 boletins de ocorrência que foram registrados por uma ex-companheira. Esse caso, ele lembra muito o caso de Gisele Alves Santana, que morreu em fevereiro deste ano e que o marido dela, ex-marido dela, está preso, suspeito de ter matado e ter tentado mudar a cena do crime, inclusive para influenciar, por conta do poder que ele tinha na corporação, os policiais que chegaram no momento em que ele pediu socorro. São casos parecidos, ainda não estamos falando de um caso de feminicídio, é suspeita de feminicídio, a mulher ficou morta 4-6 horas dentro de casa, depois o homem percebeu, levou a mulher carregada para o hospital. A cena é terrível, mas fato é que já existia esse histórico, os vizinhos ouviam as brigas, relatavam as brigas e, infelizmente, a gente precisa dizer que isso poderia ter sido evitado por conta justamente dessa percepção de que ele é um homem violento, e a tendência é que continue sendo um homem violento, descumpriu medidas protetivas, agrediu outra ex-companheira, tinha brigas frequentes, as pessoas sabiam disso, a mulher muito provavelmente vivia ali numa situação de medo. Talvez por isso ela não tenha denunciado, mas outras pessoas podem denunciar. Inclusive a nossa Dani Lima, que está aqui sempre, todas as segundas e quartas-feiras com a gente, para falar sobre todos os assuntos do nosso noticiário, pode me ajudar nesse coro, porque parece que se torna um assunto repetitivo e chato. Tem gente, inclusive, que diz que é mimimi a gente repetir a necessidade de denunciarmos, de nos conscientizarmos sobre isso, mas é tão importante, porque a cada mulher que morre, a gente perde uma vida que poderia não ter sido perdida, e uma vida é tanta coisa, não é um número, poderia não ter sido perdida se nós, enquanto sociedade, soubéssemos da importância de falar sobre isso e de conscientizar sobre esses homens que são agressores.
5: Joana, bom dia para você.
3: Bom dia, Dani.
5: Bom dia, Felipe. Bom dia para nossa audiência aqui na TMC. Joana, todo santo dia é esse inferno. A verdade é essa, né? A gente vive uma epidemia de feminicídios no país. Usamos essa expressão sempre aqui. E vamos seguir usando, infelizmente, né? A comparação com o caso da Gisele, ela é muito impressionante, porque, de novo, uma profissional também da segurança pública que estava desprotegida dentro de casa, né? Independentemente do resultado das investigações, foi uma mulher que passou pelo menos 4-5 horas dentro de casa morta, sem que tivesse qualquer tipo de prestação de socorro. Me impressiona muito também nesse caso, assim como no caso da Gisele, o fato de que o agressor também, policial militar, também deveria ser alguém treinado para proteger não só a sociedade, mas no mínimo a própria família, né? Falhando também nisso. Fato é o seguinte, o Brasil tem uma dificuldade agora imensa em lidar com os casos de violência doméstica. Eles vêm numa crescente há alguns anos, sem que a gente tenha, de parte da sociedade, um debate sério sobre o que fazer com isso, né? Se a gente for prestando atenção um pouco, Joana, em sementes que foram plantadas ao longo dos últimos anos, a gente vai ver que há, nesse momento, também uma epidemia de violência contra professores, uma epidemia de violência dentro das salas de aula, uma epidemia de violência contra as mulheres. Categorias que foram, de certa forma, minorizadas, foram deslegitimadas, né? Não, porque a escola funciona como não sei o que lá. Não, porque nichos ideológicos disso, daquilo. Não, porque as mulheres é muito mimimi. Ah, porque isso, porque aquilo. E aí, a vida real, ela vai se impondo dessa forma, né? Você já não consegue esconder que os professores estão sendo agredidos. Pô, uma menina colocou uma lâmina dentro da garrafa d'água da professora, cara. Por quê? Porque você fica aqui dentro de casa dizendo que a escola não presta, que a faculdade é isso, que é aquilo outro. No dia seguinte a coisa acontece. E aí você vai fazer o quê? Então não, as mulheres reclamam muito, né? Vi o vídeo que você postou. Essa semana me pegou muito o caso do rapaz que se masturbou dentro da academia do prédio com uma moça toda coberta, fazendo sua esteira. Não existe lugar seguro para mulher no Brasil. A verdade é essa. Dentro de casa não tá segura, na academia do condomínio não tá segura, dentro da escola não tá segura, porque se você é professor e tá lá, corre risco de ter uma lâmina de vidro dentro da sua garrafa d'água. Acho que a gente precisa repensar todos esses discursos que são feitos à torta e à direita, sem olhar para as consequências, porque vi também o esforço que a mãe desse rapaz agressor sexual, que é o que ele é, né, tá fazendo para tentar diminuir a exposição dele nas redes. Difícil. Me solidarizo com a dor dela como mãe, deve ter muita vergonha do que aconteceu, ao mesmo tempo em que olho e vejo que a exposição é necessária. Uhum. Porque é só a brutalidade daquela imagem que nos coloca no lugar onde a gente realmente deve estar. É um lugar de emergência.
2: Bom, e o Superior Tribunal de Justiça marcou para 6 de agosto o julgamento do processo contra o ministro Marco Buzzi. Vamos relembrar essa história? Ele é acusado de importunação sexual por 2 mulheres e está afastado do cargo desde fevereiro. O Ministério Público Federal pede a aposentadoria compulsória do magistrado. A defesa de Buzzi nega as acusações.
3: Vamos agora falar de tecnologia. OpenAI, a empresa, admite que sistemas de inteligência artificial saíram do controle durante um teste de segurança, provocaram um ataque cibernético. Segundo a companhia, modelos conseguiram escapar do ambiente isolado em que estavam, acessaram a internet e invadiram uma plataforma para tentar cumprir o objetivo do teste. Veja lá, algo que foi considerado pela própria empresa como um incidente sem precedentes. A empresa prometeu reforçar medidas de segurança por conta disso. Daqui a pouco a gente vai chamar o nosso colunista, Guilherme Ravache, para tratar desse assunto.
2: Bom, são 8 horas e 52 minutos. Vamos falar sobre o quê? Um relatório do Instituto de Estudos para Políticas da Saúde aponta que as emendas parlamentares destinadas ao SUS, especificamente essas, têm financiado mais a compra de materiais de escritório do que a aquisição de equipamentos médicos. Da capital do país, fala o repórter Rafael Felitti. Pois não, Felitti?
6: Pois é, Felipe, isso mostra um problema estrutural crônico, né, no Sistema Único de Saúde, na saúde pública do Brasil como um todo. É o que aponta um boletim do Instituto de Estudos para Políticas de Saúde, o IEPES, né? E, segundo esse boletim, 65% dos gastos para o SUS, feito com emendas parlamentares, foram usados para custear equipamentos de escritório, ar-condicionado e outros itens de infraestrutura. E, por exemplo, para itens hospitalares, né, de equipamentos clínicos de baixo custo, como eletrocardiógrafos, apenas 28% foi usado para comprar esses equipamentos para atendimento da população. Então, como eu vinha dizendo, né, esse número mostra o problema ali crônico ali na estrutura desses locais de saúde. Porque sem esse investimento em ar-condicionado, em computador, essas UPAs, essas UBS, muitas vezes não conseguem nem funcionar direito, né? Porque não vai conseguir alocar o sistema, ter tudo certinho ali, ar-condicionado, para que os médicos e os enfermeiros consigam trabalhar minimamente. Então, isso mostra esse problema. Um outro dado interessante é que o gasto com veículos consome 54% de todo o recurso investido, totalizando mais de 263 milhões de reais, né? Então, essa pesquisa aponta também que municípios da região norte e nordeste acabam recebendo menos aportes, né? Tem até um dado interessante que alguns municípios chegam a receber 40 centavos por pessoa. A média nacional seria de R$89 por pessoa no investimento de saúde, mas, como eu disse, esses municípios chegam a receber 40 centavos, mas tem, por exemplo, um município no Tocantins, em algumas cidades lá, que recebe mais de R$1.500 per capita. Ou seja, para além dessa questão estrutural, tem também uma questão de desordem, né, de equidade na distribuição desses recursos para a saúde.
3: Obrigada, Felipe, pelas informações. Dani Lima, vamos falar um pouco sobre o uso do dinheiro público? Essa notícia, ela é importante, mas quando a gente fala de emendas parlamentares, parece que o assunto vai se repetindo e a gente precisa, de novo, sempre voltar ao início, entender o que são emendas parlamentares, a importância delas e o que pode ser questionado nessa história. A gente está falando, então, sobre as emendas que são destinadas ao SUS, então a gente já imagina sistema, Único de Saúde, a gente imagina saúde, a gente imagina insumos, equipamentos, mas na verdade financiam compra de materiais de escritório, mais do que esses equipamentos. Explica pra gente onde é que tá aí o erro de compreensão do uso de dinheiro público, Dani.
5: Joana, a gente, na verdade, assim, explicar onde está o erro no negócio das emendas, o Congresso
3: conseguiu fazer... Você tem 2 minutos.
5: Pelo amor de Deus.
3: Você tem 30 segundos para isso.
5: Pelo amor... Olha, as investigações, a CGU, a Controladoria Geral da União, fez uma auditoria, mostrou que dinheiro de emenda para a saúde foi usado, inclusive, para comprar carro para igreja. Igreja que, em tese, fazia prestação de serviço, mas, enfim, o carro estava à disposição dos pastores. Isso aconteceu, está acontecendo e mostra um pouco a importância de você fazer uma fiscalização séria, inclusive do cidadão, porque em última instância esse serviço está sendo prestado, mal prestado ou não prestado a ele, né? Quando a gente vê dinheiro de emenda que deveria abastecer o Sistema Único de Saúde sendo usado para comprar caneta, você pode até pensar assim, veja, É necessário, é necessário. Precisa ter infraestrutura? Precisa ter infraestrutura, mas precisa ter, acima de tudo, em administração pública, senso de prioridade, né? O dinheiro da emenda, ele é um dinheiro, digamos, um extra. Então, via de regra, uma boa comunicação entre prefeito e deputado, entre o gestor público que está lá na ponta e o congressista que vai destinar esse dinheiro, é essencial para que, no fim das contas, ela cumpra esse dinheiro, essa verba cumpra a missão que ela tem de cumprir, que é entregar um serviço de melhor qualidade para quem está ali dependendo do sistema. O SUS é um gigante, apesar de tudo. Assim como boa parte do Brasil, né, Felipe?
2: Ah, com certeza.
5: Assim, apesar de vocês, a gente vai seguindo, entendeu? O SUS é mais um nesse sistema, digamos assim, nesse ecossistema que funciona apesar dos pesares.
2: Bom, Dani, dá tempo da gente falar de mais um tema aqui, antes da gente virar a hora, que é o assunto eleições, especificamente o assunto PL.
5: É que hoje eu tô aqui do ladinho, tá? Eu vou começar a tumulto, aparente, eu vou ficar
2: exatamente
5: bonitinho aqui.
2: Está confortável?
5: Ah, eu estou super.
2: Então,
5: tá. Aliás, eu adorei esse novo estúdio
3: então,
5: de vocês.
3: Então venha todos os dias.
5: Tá muito chique. Venha
2: Por
5: todos
2: não?
5: os dias.
2: É, venha, né?
5: Tá. Gostou? Muito chique.
3: Tá.
2: Quem mandou
3: adorei.
2: Fazer assistência? Agora a gente faz o gol, né?
5: Toma!
2: Mas enfim, a questão da vice, ou do vice, né? Vai saber, né? Para Flávio Bolsonaro, para a chapa.
5: Procura-se.
2: Acha-se, tem alguma coisa no bolso aí? Alguma informação?
5: Não, vai vir, né? Agora acho que eles vão utilizar o prazo todo, Felipe. O que foi, meu amor? Fala.
3: Não, o prazo todo, olha.
5: E na verdade é o seguinte, né? Vão formalizar a candidatura do Flávio Bolsonaro, mas o mais provável é que o anúncio da vice venha ali na décima hora do registro da candidatura, do registro da chapa. A personagem, a gente falou sobre isso na segunda, a favorita do Partido Liberal, do presidente do Partido Liberal, do Valdemar da Costa Neto, que cometeu outro sincericídio, né? Recentemente, deu uma entrevista falando que o Flávio realmente não estava preparado para ser candidato a presidente. O Valdemar da Costa Neto já havia externado que a favorita dele era a senadora Tereza Cristina, que é uma mulher com vasos comunicantes muito vastos com o agronegócio, é uma mulher de direita, é de um partido que agregaria a chapa, digamos assim, do Flávio, mas a senadora Tereza Cristina não tem interesse, formalizou uma segunda rejeição à oferta da vaga. Ela tem um caminho muito sólido e tranquilo para uma reeleição, para permanência no Congresso Nacional, e parece estar optando pelo que é certo em vez do duvidoso. O Flávio Bolsonaro está tentando construir o nome da Daniela Marques. Ela foi braço direito do Paulo Guedes no Ministério da Fazenda, é uma economista, tem muita força no mercado financeiro, no universo da iniciativa privada, mas de público é ainda uma pessoa muito pouco conhecida, de um nicho muito pouco conhecido. O que deixaria de agregar ao Flávio, de saída pelo menos, porque vai ter a campanha, pode se apresentar, pode ter um super sucesso, né, ao se mostrar para o eleitorado, mas de saída deixa de dar para ele um empuxo que um nome mais conhecido poderia levar, né? Nesse momento, o que a gente tem é muita pressão em cima do candidato, do pré-candidato do PL. Pressão porque as pesquisas mostram que, na mais benéfica das visões, ele está andando de lado. Subir, ele não conseguiu voltar ao patamar que ele já ocupou quando estourou o escândalo do pedido de dinheiro para Daniel Vorcaro, né, para fazer o filme Dark Horse. E, além de estar, na melhor das hipóteses, andando de lado, não vem conseguindo, Joana e Felipe, agregar apoios, né? Partidos. Então, você tem partidos que, tradicionalmente, sustentaram o bolsonarismo. Estou falando do Republicanos, União Brasil e Progressistas, que também estão empurrando para um décima hora se vão ou não vão se aliar formalmente ao Flávio Bolsonaro. E você pensa, Daniela, por que isso é importante? Tempo de televisão. Flávio Bolsonaro precisa desse tempo de televisão. Tem sim o resquício do voto que era do pai? Tem. Esse eleitor bolsonarista raiz está com ele até aqui e não abandonou. Está com ele até aqui e não abandonou. Mas só esse eleitor não garante a vitória para ele. Ele precisa de um tempo para se apresentar e essas alianças seriam bastante úteis não tô nem falando só de dinheiro, tô falando principalmente de tempo de exposição para um candidato que vai ter de construir uma imagem, ponto um, porque o sobrenome é muito conhecido, mas a figura não, e construir uma imagem em cima de uma campanha que será duríssima, e Flávio Bolsonaro tem um passado, e esse passado será exposto. A ver como ele reage a isso, Joana.
3: Muito bem, Dani, daqui a pouquinho a gente volta a se falar, e antes de irmos para um rápido, muito rápido intervalo, vamos aqui anunciar que um dos assuntos que a gente vai trazer no próximo bloco é justamente sobre as eleições, debate. Vamos falar sobre a possibilidade do presidente Lula não participar de debates entre os candidatos à presidência no primeiro turno das eleições, algo que seria inédito e uma ruptura importante. Agora, 9:02.
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3: 8:03 agora. Vamos direto às principais notícias dessa hora. 9:03, obviamente, se você está nos acompanhando e ficou assustado, peço desculpa, o erro é todo meu, você está no seu horário bonitinho. Pesquisa GERP para o Palácio do Planalto aponta empate técnico entre Lula e Flávio Bolsonaro. Pré-candidato do PL tem 46% das intenções de voto contra 45% do presidente da República.
2: Presidente da Coreia do Sul confirma a vinda ao Brasil. A visita de Lee Jae-myung acontece entre os dias 26 e 29 agora de julho e tem como objetivo fortalecer relações bilaterais.
3: Donald Trump ameaça atacar área nuclear do Irã em breve. O presidente dos Estados Unidos diz que não tem mais interesse em negociar.
2: Campeonato Brasileiro, olha só, São Paulo recebe o Atlético Paranaense em Bragança Paulista. O Palmeiras visita o Curitiba no Couto Pereira e a Chapecoense encara o Flamengo na Arena Condá. Tudo isso, sabe onde? Aqui na nossa TMC. São 9:04.
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3: Justiça determina que a Prefeitura de São Paulo autorize a Uber a operar transporte de pessoas de moto por aplicativo em até 48 horas. Eita, mais um capítulo dessa novela. Mais detalhes com o repórter Marcos de Pato.
10: É isso mesmo, Joana. 2 dias aí, então, temos para ver se agora, de fato, a Uber vai poder transportar aí os passageiros nas motos, né, o serviço por moto. A Justiça de São Paulo, então, determinou nesta terça-feira que a Prefeitura da cidade conceda formalmente o credenciamento à Uber para operar o serviço de moto por aplicativo nesse prazo que você mencionou, 48 horas. O órgão executivo, aqui a administração da capital paulista, pode recorrer da decisão, que é da 16ª vara da Fazenda Pública, e prevê multa diária de R$5.000 em caso de descumprimento. A decisão entende que o novo indeferimento do pedido de credenciamento, decidido pelo Comitê Municipal de Uso do Viário em 15 de julho, não configura um novo ato administrativo, mas apenas uma repetição do ato que já havia sido declarado ilegal pela Justiça. E que a sentença anterior já havia determinado que a Uber fosse considerada credenciada, restando ao município apenas formalizar esse ato. A decisão cita ainda entendimento do Supremo Tribunal Federal em medida cautelar que suspendeu exigências municipais sobre coberturas adicionais de seguro. Segundo essa decisão, tanto o entendimento do STF quanto a sentença da Justiça Paulista apontam que o seguro exigido deve observar apenas os requisitos previstos na legislação federal, sem imposição de novas exigências pelo município. A Prefeitura de São Paulo, por meio de nota, ressalta que em 2025 foram registradas 475 mortes apenas nos 6 primeiros meses. E, olha só, foram 475 mortes de motociclistas no trânsito da cidade. E isso, o município permanecerá defendendo a vida. A PGM de São Paulo informa que a prefeitura ainda não foi notificada da decisão e assim que isso ocorrer, vai estudar as medidas cabíveis. Nós entramos em contato com a Uber, que também vai dar o parecer dela sobre essa notícia. Volto com vocês no estúdio.
2: Tudo isso que o Depato trouxe é muito importante porque existe uma liberação nacional, existe uma regulamentação nacional, a gente está falando de São Paulo, mas existem em outras cidades importantes, outras capitais importantes essa discussão, em algumas o serviço já funciona, mas por trás disso existe um contexto de dezenas de milhares de mortes por ano no trânsito, especialmente de motociclistas, ou seja, sobre duas rodas, tanto condutores como passageiros. Então esse é um tema muito importante para a gente ficar de olho e você na sua cidade, não só São Paulo não, você na sua cidade ficar de olho também. São 9:07, a gente volta a produzir repercussão aqui sobre o tarifaço que começa a valer hoje dos Estados Unidos, de Donald Trump, sobre produtos importados do Brasil. O jornal norte-americano The Washington Post destaca que a imposição de barreiras econômicas a produtos brasileiros pode mudar o cenário político e influenciar o debate eleitoral no país. É isso mesmo, Guilherme Ravache?
11: Pois é, né? Quando a gente vê um veículo como o Washington Post, que é um dos maiores jornais dos Estados Unidos, dizendo que o tarifaço aí, essas tarifas do Trump podem influenciar a eleição no Brasil, mas contra, né, o desejo do Trump, contra a vontade do Trump, é preciso prestar atenção, né? Até porque, só para contextualizar, o Post, ele é controlado pelo Jeff Bezos, que nos últimos anos, ou melhor, nos últimos ano e meio, né, desde que o Trump foi eleito, ele passou a ser um aliado do Trump. Então, um aliado do Trump criticando tarifas do Trump é surpreendente, então não deixa de chamar atenção, mas pode também ser uma mensagem para o Trump, né? Um recado para o Trump de que a estratégia que ele está escolhendo talvez não seja tão efetiva. Agora tem um ponto interessante, tem também uma parte da mídia, né, de veículos, grandes veículos, que começa a dar a entender que essa tarifa para o Brasil é menos sobre até política e mais sobre tornar o Brasil um exemplo. O Brasil não ter, no fundo é política ainda, né? Mas qual é o ponto? Como o Brasil de fato tem distorções, né, nas taxas de importação, a gente oferece uma base de fato um pouco mais técnica para poder impor tarifas, né? Então o Brasil, como o primeiro tarifaço do Trump, ele foi barrado. Agora ele tenta dar um exemplo para o restante do mundo. Então ele pega um país que, apesar da gente ter, né, um déficit na balança comercial, a gente ainda tem alguns produtos que têm um imposto muito alto. Então o Trump tenta punir esses impostos e pega o Brasil, porque o Brasil, de fato, ofereceria uma base mais sólida para tentar se cobrar essas taxas. Então isso é o que defende, por exemplo, alguns analistas da Eurásia, do

0: imbróglio, né, de Trump, Felipe, nunca é muito claro, porque nem sempre o interesse americano vem na frente. Às vezes a sensação que a gente tem é que é o interesse do governo Trump e não o interesse maior, né, dos Estados Unidos e principalmente pouco pensamento médio e longo prazo. E isso complica muito a vida do empresariado, complica muito a vida de quem importa, quem exporta. Essa instabilidade gera insegurança e insegurança nunca é bom para a economia, para o mercado.
1: Achê, valeu. Agora 9:11. A gente segue nesse assunto, porque não somos e não seremos os únicos, né? Até porque a gente está num contexto aí de tarifaço para o Brasil, mas também o plano dos Estados Unidos de estender as tarifas a mais países. Tarifas extras, é óbvio que a gente está falando disso, né? Nós vamos falar aqui no TMC 360 sobre esse novo mundo de negócios, esse mundo trumpiano, né? Com o professor Velber Barral. Ele é ex-secretário de Comércio Exterior do Brasil, teve experiências de arbitragem na OMC, também no Tribunal Permanente de Revisão do Mercosul. Professor, prazer falar com o senhor, muito bom dia.
2: Bom dia.
1: Bom, professor, até que ponto a gente está numa situação em que o Donald Trump age mais como comerciante num balcão de negócios do que como um chefe de Estado?
2: Bom, desde o início do ano passado, com o novo governo, era uma política comercial muito errática dos Estados Unidos. No primeiro governo Trump já houve medidas que afetaram o comércio internacional, mas dessa vez elas foram muito mais assertivas, foram muito mais imprevistas e com uma variação muito grande entre países. Então, na verdade, o Brasil está sendo afetado, mas ainda nessa semana eles anunciaram, por exemplo, tarifas de 50% contra vários produtos canadenses também. Há uma outra investigação agora que deve ter um resultado até no final desta semana, praticamente contra o mundo inteiro, provavelmente mais 12,5%. E o Trump tem ameaçado vários outros países. Então, o caso do Brasil é diferente, mas não é completamente inédito comparado com o que o Trump tem aplicado com relação a outros países.
3: Agora, o mundo já está em processo de mudança em termos de relações comerciais internacionais, com participação cada vez maior da China, fazendo frente aos Estados Unidos. É possível redesenhar o mapa mundo em termos de comércio exterior? Pode ser, inclusive, um tiro que sai pela culatra para os Estados Unidos?
2: Joana, esse redesenho está acontecendo. Ele não é rápido, evidentemente. Houve cadeias produtivas que foram montadas ao longo de décadas e que agora são inviáveis por conta justamente do tarifa. Então, o que nós estamos buscando? Outros acordos de livre comércio. Foi isso que facilitou o acordo Mercosul Europeia, Mercosul EFTA, Mercosul Singapura. Agora, o Mercosul deve ter um acordo com o Canadá, que está muito entusiasmado com a diversificação. Aí precisa diversificar.
1: Vamos tentar retomar. A gente está com um problema na conexão com o professor Velber. Vamos tentar retomar o contato com ele para que ele possa trazer o esclarecimento a essa pergunta da Joana sobre esse quebra-cabeça, esse mapa mundi que está sendo redesenhado. Como disse o professor, é um processo lento, não começou agora, mas está em pleno andamento, né? Com novos players mais poderosos, mais potentes e outros que vão ter que se adaptar, e o Brasil está nessa jogada. A gente vai tentar, daqui a pouquinho a gente retoma o contato com o professor. Então agora são 9:15.
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presidente Lula pode não participar dos debates entre os candidatos à presidência no primeiro turno das eleições. Isso é algo que está sendo falado, inclusive com a equipe. E quando a gente olha para alguns fatores, como por exemplo as pesquisas de intenção de voto, dá para a gente entender mais ou menos o motivo. O presidente Lula está bem colocado, então um dos principais candidatos não precisaria dessa exposição, até porque é o único candidato de esquerda. Poderia ser o palco aí dos ataques no debate. Mas Dani Lima, se o presidente Lula não for ao debate, queria entender qual é o custo para a democracia. Porque se o presidente não for porque não quer se expor, porque está bem colocado, está se protegendo. Mas os debates, apesar de serem, não deveriam ser.

0: um lugar para troca de farpas, são um lugar para expor ideias, para trazer para os eleitores o plano de governo, o que, que aquele candidato tem a oferecer. Então, quem perde é o eleitor para um candidato que não quer ir ganhar?
1: Sem dúvida, Joana. Acho que para o eleitor, para a democracia e para o processo de debate em torno de projetos de país, é uma perda sem dúvida. Eu vou convidar o nosso ouvinte, telespectador, a nossa audiência, a voltar um pouquinho no tempo. Porque em 2022, quando era oposição, a campanha do Lula já fez, ou seja, né, estava indo para uma disputa contra Jair Messias Bolsonaro, que era o presidente da República. Já naquela ocasião, a campanha do Lula falou, olha, é muito debate, é muita entrevista, é muita sabatina, não dá para fazer tudo. E sugeriu que as empresas de comunicação criassem pools. O que que chama isso, né? O que que são os pools? Junta a TMC com uma outra companhia, com uma terceira e tal, fazem um combo de 4 ou 5 empresas de comunicação para fazer em um dia aquele debate. Então fala a Joana, fala a Dani, fala o Felipe, fala o time dos outros parceiros, e você faz em um dia uma grande, digamos assim, transmissão para mais de um veículo. Isso poderia, e foi estimulado inclusive pelos próprios veículos de comunicação, que sentiram o cheiro de vão fugir do debate esse ano. Os veículos falaram, a gente vai se organizar. Começaram conversas nos bastidores, mas a campanha do Lula está, assim, muito reticente. Vai dizer que sim, o presidente tem agenda de chefe de Estado, agenda eleitoral, e que, portanto, vai deixar os debates para o segundo turno. A grande questão é o seguinte, né? A campanha do Lula, nesse momento, está trabalhando para ver se consegue fechar, liquidar a fatura da eleição no primeiro turno. É o mais provável? Não é o mais provável. É impossível? Não. Não é impossível. Por quê? Porque é uma eleição já de partida muito divisiva, com um índice de decisão já muito alto, né? Então, o eleitor do Lula, quase 80% das pessoas que declaram voto no Luiz Inácio Lula da Silva dizem que estão 100% seguras e que não mudam o seu voto. A taxa de decisão do voto do Flávio Bolsonaro é um pouco menor, mas também passa da casa dos 70%. Esses dados são do Instituto Ideia, a Quest também mediu, enfim. Fica aí num espaço muito diminuto para você ter uma grande erosão no capital desses dois personagens, né? O que isso indica? Indica que para Lula ele precisa de um ganho marginal para conseguir fechar essa fatura no primeiro turno. De novo, é difícil, não é impossível, e vai tentar evitar o máximo de desgaste, e a gente parte pro ponto da estratégia, né? Evitar o máximo de desgaste e principalmente dar palco para os opositores. Se houvesse um caminho claro já nos outros adversários que correm no campo da direita, e aí ao que eu tô me referindo, né? O Ronaldo Caiado começou a bater no Flávio Bolsonaro, né? Isso tem rendido para ele muitas interações nas redes sociais, mas não tá virando voto. Quem foi para uma espécie de tudo ou nada nas redes também, fazendo muito meme, batendo no Supremo, não sei o quê, experimentando uma explosão de seguidores, foi Romeu Zema. Isso virou voto para ele? Segundo as pesquisas, não. São dois personagens com estrutura, com palanque. O Zema estava no terceiro maior colégio eleitoral do Brasil e performa abaixo do governador de Goiás, do ex-governador de Goiás, que é o caso do Caiado. Like e meme não tá virando voto. Então, ampliar a exposição desses personagens é algo que o Lula faria se fosse ele para um debate.
0: Like e meme não tá virando voto, mas se like e meme não tá virando voto, em contraposição, nós temos uma interação ou um engajamento que vira voto, por exemplo, de Renan Santos. Estamos falando de uma porcentagem que vai crescendo aos poucos, mas ele trabalha na internet, talvez não nesse intuito de fazer memes, mas para trabalhar o eleitorado que está ali na internet. Como é que essa estratégia funciona e não a outra de viralizar?
1: Interessante, Joana, e aí você foi num ponto muito feliz. Existe uma diferença entre o que o MBL e o Missão, né, que é o partido fundado a partir do MBL, faz em relação a esse trabalho, por exemplo, do Zema, né, em que você basicamente você pega um personagem da política real, transmuta para as redes com cores mais fortes, né? É quase como se você criasse um personagem a partir daquele político que as pessoas já conhecem. O MBL, se engana quem acha que o trabalho do Renan Santos é só de rede social. O MBL tem braço de rua forte, né? E eles se acostumaram a fazer uma espécie de crossover, digamos assim, né? Entre a vida real e a rede. Então, por exemplo, não tem ato de Fernando Haddad em que o MBL não esteja na porta. Inclusive, vem dando confusão, uhum. né? Por quê? Porque aprenderam que o barulho na rua é importante, e quando o barulho existe na rua e é transmutado de maneira, digamos, real para a rede, ele tende a se amplificar. O Renan Santos tem viajado o país inteiro. Eles conseguiram, né? O MBL conseguiu fundar um partido político, algo que Jair Bolsonaro, presidente da República, não conseguiu. Vocês lembram que eles iriam fazer um... Como chamava mesmo, gente? O partido? Me esqueci. Chegaram a fazer um emblema todo de bala de revólver, enfim, levaram pra ele no palácio. Mas é pra gente entender um pouco a capacidade de organização que essa galera tem na vida real. Pra você fundar
2: Aliança
1: do Brasil. Boa, Jô, obrigada. Pra você fundar um partido, você precisa de pelo menos... você precisa de centenas de milhares de assinaturas distribuídas por todas as unidades da federação, num número específico de municípios. Elas têm de obedecer uma proporcionalidade. É preciso organização. E organização de campo. Ele tá trabalhando, sim, muito forte nas redes sociais. É até confortável tratá-lo como um fenômeno só de redes sociais. Mas quem faz isso subestima a capacidade de um grupo que nasceu em 2013, né? Você vê, a esquerda ocupou as ruas, não é só pelos 20 centavos, né? A direita foi lá e pum, pegou. E desta apropriação nasce, por exemplo, o MBL, que de 13 para cá, portanto 13 anos, conseguiu se firmar como um movimento de rua, se firmar como um movimento de rede, se firmar como um movimento capaz de eleger representantes e agora de fundar o seu próprio partido. Quem acha que eles estão só nas redes sociais não está entendendo o trabalho que essa galera vem fazendo há anos nas ruas, em especial nas universidades. Quando você vai olhar qual é o público do Renan Santos, ele voa entre os mais jovens.
3: Aliança pelo Brasil, cujo número desejado era 38, dispensa explicações por que seria...
1: O Aliança era em referência ao revólver.
3: Exatamente. Bom, vamos seguir falando de eleições aqui, abrindo um recorte mais regional. O presidente Lula... Não, esse aqui já foi, né? Bom, a gente ia falar aqui, mas vai falar agora do seguinte. O governador do Paraná, Ratinho Júnior, confirmou que vai lançar o aliado Sandro Alex para concorrer à sucessão. A declaração foi dada numa entrevista exclusiva à TMC e daqui a pouquinho a gente traz esse assunto aqui no nosso TMC 360. São 9h24 agora.
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5: Começa hoje, dia 22 de julho, vai até domingo, a 24ª edição da Flip, a Festa Literária Internacional de Paraty. O evento é considerado um dos principais festivais literários da América Latina. Homenageada desta edição vai ser a poeta paulista Orides Fontela, do Rio. E ao vivo, direto de Paraty, Maíra Gama traz mais detalhes. Bom dia, Maíra.
6: Oi, Joana. Ótimo dia para você, ótimo dia para os nossos ouvintes. A cidade de Paraty está se preparando para receber a Flip a partir de hoje. As casas já estão montadas por aqui. A gente está, nesse momento, exatamente em frente ao auditório principal, onde acontecem 21 mesas desta Festa Literária Internacional de Paraty, a 14ª edição. Ela vai até domingo, dia 26 de julho, como você falou, esse ano, a poeta Orides Fontela, poeta paulista, está sendo homenageada. A ideia da curadoria da Flip foi justamente trazer um nome que não é tão conhecido dos jovens para trazer essa literatura, né, da poeta Orides Fontela para as pessoas mais jovens. Como eu falei, são 21 mesas de debate no auditório da Matriz, mas a gente tem centenas de atividades gratuitas em dezenas das casas parceiras. Aliás, esse ano é o ano em que a Flip tem mais casas parceiras com programação, são 600 atividades gratuitas em 44 casas. Além da programação principal, que vai trazer nomes de destaque, como Drauzio Varella, ministra do STF, Carmen Lúcia, e também os escritores André Del Fuego e Milton Ratum, a gente tem também uma programação paralela voltada para crianças, jovens e também professores. É a Flipzinha para crianças, a Flipzona para os jovens e a Flip Educa para professores. Tudo isso aqui na praça principal, onde acontece, onde há o auditório principal da Flip. Então, até domingo, a cidade de Paraty vai ser invadida pela literatura, tanto nacional quanto mundial, e a expectativa é de que a cidade fique lotada mais um ano para essa programação que já entrou no calendário oficial da cidade, o principal evento aqui de Paraty. Joana.
0: Obrigada, Maíra, pelas informações.
3: Bom, 9 horas e 27 minutos. Empresa de tecnologia OpenAI admite que sistemas de inteligência artificial saíram do controle durante um teste de segurança e provocaram um ataque cibernético. Preste atenção, segundo a companhia, modelos conseguiram escapar, podemos usar essa expressão, do ambiente isolado em que estavam, acessaram a internet e invadiram uma plataforma para tentar cumprir o justamente o objetivo deste teste. A OpenAI classifica o caso como um incidente sem precedentes e promete reforçar medidas de segurança. Eu já pensei no filme 2001. O Guilherme Ravache está com a gente, vai falar mais sobre essa história. Diga, Ravache.
7: Pois é, né? Surpreendeu a todos, porque uma IA atacar ou ser usada, né, para atacar outro site, software, já era conhecido, a gente sabia que isso era mais comum do que a gente imaginava, só que normalmente é um humano usando a IA para fazer isso. Aí tem o Mythos, né, o modelo da Anthropic, muito poderoso, descobriu falhas que não haviam sido descobertas nos últimos 40 anos em alguns software, né, alguns programas de computador aí que pareciam muito seguros. Aí veio o Mythos da Anthropic e mostrou que tinha falha, que tinha problema. Então a gente entendeu aí o potencial da inteligência artificial de ser disruptivo, de hackear coisas que pareciam impossíveis de serem hackeadas ou praticamente impossíveis. O próprio governo americano, o governo chinês, estão muito preocupados com a capacidade das IAs de serem usadas militarmente para invadir documentos secretos, para controlar armamento. A gente sabe que a IA tem sido utilizada cada vez mais, inclusive em conflitos, em guerras, né? Estados Unidos usaram na Venezuela, na captura do Maduro, utilizaram nos bombardeios ao Irã para determinar alvos, e na Ucrânia a IA tem escolhido o alvo e os drones têm feito um estrago tremendo em tropas, particularmente russas, mas também ucranianas, porque os russos também usam drones e esses drones têm muita inteligência artificial embarcada ali neles. Então, quando a gente olha, né, essa capacidade de destruição que a IA tem no campo de batalha, dentro de software, com empresas, governos, e a gente entende que essa IA da OpenAI, né, que é o modelo Sol, um modelo ainda não divulgado, não lançado, ele estava sendo testado, e aí não é que alguém usou esse modelo para invadir um outro site, né, ou software da Hugging Face, que foi a empresa invadida. A IA sozinha fez isso, é um agente autônomo. Estava sendo feito o teste, e a IA por conta própria, encontrou uma falha na área de teste, vazou dessa área de teste, invadiu o site, né, o servidor, né, da Hugging Face, e na Hugging Face ela não só invadiu, como ela foi buscar resultados de testes utilizados para medir performance de inteligência artificial. Então é quase como se a IA tivesse ganhado consciência, né? A gente não pode dizer isso, mas porque ela não foi atrás de uma falha qualquer, ela foi atrás de uma falha que poderia dar benefício para ela mesma. Num futuro teste, ela usar essa informação para ser ranqueada mesmo não atingindo. Ela tentou descobrir, olha que loucura, o resultado dos testes de IA. Quando você testa uma IA, como a Hugging Face faz, você aplica testes. E o que essa IA tentou fazer é descobrir os resultados dos testes, o que me parece bastante assustador também. Eu não estou aqui tentando dar alma e vida para a inteligência artificial, não é esse o ponto, mas obviamente tem um risco grande, né, de uma IA autônoma, ou seja, não ter um controle de um humano, fugir dessas travas que as empresas colocam e ganhar o mundo, ganhar a internet, e a gente não sabe o que acontece depois que isso acontece. É muito difícil. Porque aqui entre nós, né? Essa foi pega, foi identificada, mas talvez em algum momento a gente não consiga identificar e vai ter uma IA aí à solta, fazendo sabe-se lá o quê, porque ela ganha autonomia, né? Por isso que a gente chama de agente autônomo. Ele pode fazer coisas sem necessariamente ter intervenção humana ou sem ter o controle humano, e isso tem preocupado muito governos. A gente está vendo aí Estados Unidos, China, Estados Unidos até discutindo um kill switch, né? Ou seja, um botão para desligar a IA. Então essa é uma conversa bastante complexa, envolve trilhões de dólares, como a gente tem falado sempre aqui, né, investimento em torno da inteligência artificial, mas também tem um poder de dano muito grande, como fica cada vez mais claro, Felipe e Ruana.
3: Ravaz, como a gente falou, né? Um abraço para o Guilherme Ravache, 2001, Uma Odisseia no Espaço, que é um filme do Kubrick, Stanley Kubrick, de 68, baseado no livro do Arthur Clarke.
7: Maravilhoso.
3: Né? Maravilhoso, vale a pena quem não leu, quem não assistiu. Que basicamente é o seguinte: existe um monolito de outro planeta, e aí uma missão espacial sai, né, do planeta Terra para ir atrás de investigar esse monolito. E existe um supercomputador, o HAL 9000, que gerencia a nave. De repente ele toma as rédeas da nave, e aí o resto a gente não vai contar. Tudo bem que o filme é de 68, né?
1: Mas, pelo amor de Deus, não vamos dar spoiler, né? Pô, falar de spoiler, o filme é mais velho que você, pô.
3: Opa, ainda bem que você colocou esse ponto, que é muito relevante.
1: Mas não é o único, tá? Assim, o Kubrick puxa esse fio, mas foi um assunto fartamente explorado. Sim. E me deixa meio assim, passada. Porque a surpresa, entendeu? Porque a surpresa.
3: Porque a surpresa, claro.
1: As pessoas estão municiando os sistemas. Eu tava vendo outro dia, teve uma mulher, uma americana, que se casou com tipo uma inteligência artificial, tipo um chat GPT da vida. Fez uma festa e tudo.
0: E quem foi nessa festa? Espero que ninguém, né?
1: Os amiguinhos.
0: Só as patroas, uma doida. Só os
1: amiguinhos. No fim das contas, a gente tá municiando, dando informação pra esses algoritmos, cujo manejo, quem souber morre, como é feito, né? Eu tava engraçado, né? Eu não era uma pessoa de Instagram. Continuo não sendo muito boa, né? Eu vou tento postar as coisas, faço tudo errado, etc. Pior que eu sou o Felipe.
0: Que não tem. Que não tem.
1: Que não tem, exatamente. Tá. Mas, depois que eu desisti do X, né? Ex-Twitter, aí eu fui pro Instagram pra poder botar o trabalho lá. Eu basicamente uso. Gente, já sabe tudo. Me mostra coisas pra comprar. A gente criou até um nome no meu grupo de amigos, mas é de terapia, né? Chama Instagrinho, porque é uma mistura de Instagram com tigrinho. Joana, a quantidade de propaganda que tem ali, é sapato, é bolsa, é papelaria, que eu amo coisa de papelaria, o tempo inteiro aparecendo. De novo, né? A gente tá municiando sem perceber. E por que que eu disse isso, né? Eu uso basicamente para trabalho. Né? Não é nem sobre o que eu posto, é sobre o que atrai a minha atenção na rolagem da tela. É impressionante. Eu não sei exatamente por que a surpresa, que a IA ia se rebelar em algum momento, já estava claro. Demorou, eu quero ver, né, quando é que vem pra cima de nós, né? Porque não. Atentando contra a saúde financeira do meu bolso, entendeu?
0: Já está.
3: E olha, a gente vai falar, a gente não vai mudar muito de assunto daqui a pouquinho, porque a gente vai falar da influência de redes sociais em crianças e adolescentes. E a França tomou providências a esse respeito. Será que isso vai se espalhar pelo resto do mundo? Daqui a pouquinho a gente fala sobre isso. São 9:35.
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13: Nove horas e 9:38. Estamos de volta com as notícias do Distrito Federal para você que está acompanhando a programação da Transamérica TMC. Você está em 100.1 FM. E como de costume, antes do nosso Brasília TMC, que começa às 10 horas da manhã, eu, Marcela Franco, trago aqui para você um spoiler do que vamos conversar daqui a pouquinho no nosso Brasília TMC. Bom, vamos falar sobre o agendamento, sobre o julgamento do ministro afastado do STJ, o Superior Tribunal de Justiça, o ministro Marco Buzzi, aquele que foi afastado por acusado de assédio sexual. O julgamento dele foi marcado para o dia 6 de agosto. Vamos trazer detalhes sobre isso com a nossa reportagem ao vivo. Tem também o caso daquela empregada doméstica suspeita de furtar joias avaliadas em mais de R$67 mil. Ela foi alvo de uma operação da Polícia Civil ontem. A principal suspeita é de que essa mulher tenha aproveitado a relação de confiança com a família para a qual trabalhava para cometer esses furtos. Segundo a Polícia Civil, 3 anéis desapareceram da casa da família entre os dias 15 e 30 do mês passado. A gente vai falar todos os detalhes sobre essa história daqui a pouquinho. Vamos falar também que uma mulher foi esfaqueada e ficou gravemente ferida ontem à noite em Ceilândia Norte. O suspeito, de 54 anos, foi preso em flagrante pela Polícia Militar pouco tempo depois do ataque. Segundo a polícia, a vítima sofreu um corte profundo na perna e uma perfuração no abdômen. A principal linha de investigação nesse caso é de que a tentativa de homicídio tenha sido motivada por uma dívida ligada ao tráfico de drogas. E ainda nesse atendimento, né, enquanto estava ali atendendo a essa ocorrência, a Polícia Militar prendeu também um homem que estava ali no local como testemunha e foram ali consultar os sistemas de segurança e descobriram então que esse homem tinha um mandado de prisão em aberto por tráfico de drogas. Então, esse homem que estava ali como testemunha foi preso, como foragido ali da justiça e também o responsável então por esse homicídio. Vamos falar daqui a pouquinho também sobre isso no detalhe. E tem mais um capítulo daquela novela Virgínia Fonseca e Blaze. Ministério Público do DF recorreu da decisão da Justiça, aquela que tinha negado a suspensão dos contratos e das publicidades da influenciadora com o site de apostas Blaze. Você vai saber tudo sobre esse novo capítulo também com a nossa reportagem ao vivo no Brasília TMC, que começa daqui a pouquinho às 10 horas da manhã comigo, Marcela Franco, e com a Lívia Brás. Vamos falar também sobre duas mortes confirmadas aqui no DF por meningite, duas crianças de 1 e 4 anos. Foi divulgado um balanço dos casos de meningite aqui no Distrito Federal. Em junho, mês passado, as unidades básicas de saúde incluíram aquela vacina pneumocócica 20 valente no calendário infantil. Vacina que amplia aí a proteção contra doenças graves como pneumonia, otite e a própria meningite. Agora são 9h41, tem isso e muito mais no nosso Brasília TMC, desta quarta-feira, dia 22 de julho de 2026. Daqui a pouquinho a gente vai ficar uma hora direto conversando sobre tudo que movimenta a nossa capital.
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13: 9h42, agora temos 23 graus de temperatura, céu aberto aqui na área central de Brasília, solzão brilhando, 39% já é a umidade relativa do ar neste momento. Então, ó, aproveita que eu tô falando sobre isso e já bebe um bom gole d'água aí.

0: Agora vamos com informações do trânsito de momento para você, motorista que está transitando mais conectado, e pode sempre participar da nossa programação pelo WhatsApp, mandando a sua informação, viu? 99381-3030 é o canal direto para você participar aqui com a gente na Transamérica TMC Brasília. Bom, vejo bastante lentidão ali na Épia Sul, entre a Rodoviária Interestadual de Brasília e a Polícia Rodoviária Federal, 25 km por hora.
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2: Agora 9 horas 43 minutos, hora de atualizar o noticiário de economia e infraestrutura no Brasil com informações da Agência Infra, parceira da TMC. Governo federal e usinas de energia eólica e solar fecham um acordo para o ressarcimento de R$3,3 bilhões. A medida vai compensar perdas das geradoras por causa de cortes obrigatórios na produção de energia ocorridos entre setembro de 2023 e novembro do ano passado.
3: Pelo acordo, empresas terão que abrir mão de ações judiciais contra a União para receber valores, né? Detalhe importante para o consumidor. Montante não terá impacto direto na conta de luz, isso porque haverá um encontro de contas com débitos que as próprias usinas já possuem com a Câmara de Comercialização de Energia Elétrica.
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2: França se tornou o primeiro país da União Europeia a proibir o acesso de menores de 15 anos às redes sociais. O texto foi aprovado pela Assembleia Nacional por 279 votos a 81, depois de passar pelo Senado. A medida deve entrar em vigor a partir de setembro e também proíbe o uso de celulares no ensino médio. O governo francês afirma que o objetivo é proteger crianças e adolescentes da hiperconexão. Agora o debate se concentra em como verificar a idade dos usuários e fiscalizar plataformas digitais.
3: E nós vamos falar sobre esse assunto aqui no TMC 360. Mais uma vez vamos conversar, vamos receber a professora Cláudia Costin, ex-secretária, ex-ministra, também uma autoridade no assunto educação. Prazer falar com a senhora mais uma vez. Professora, muito bom dia, seja bem-vinda.
6: Bom dia, Felipe, bom dia, Joana, e bom dia a todos que nos ouvem pela TMC.
3: Bom, professora, não é a primeira vez que uma nação se manifesta e toma decisões a respeito dessa questão das redes sociais para adolescentes e para crianças, né? A realidade europeia é uma, a realidade francesa é outra específica. A senhora entende que esse é um passo a ser dado, talvez até atrasado, ou é pouco para a situação que nós estamos vivendo e vamos viver no futuro?
6: Olha, Felipe, esse passo foi acertado. É muito importante proteger crianças de algo que vem sucedendo, infelizmente, especialmente nas redes sociais. Quer dizer, as crianças não só têm uma exposição a celulares assim muito forte, que acaba viciando, mas há outros problemas como pornografia enviada para criança. Muitas vezes o algoritmo seleciona, ao saber que é criança ou adolescente, conteúdos completamente inapropriados para a idade, e o vício acontece. A Austrália foi o primeiro país a dar esse passo, o Reino Unido também foi na mesma direção, e a França é o primeiro país da União Europeia a adotar essa medida. Ela é acertada, o Brasil precisa avançar nessa direção, mas como você bem falou de maneira implícita, não basta fazer isso. É importante educar a criança para, quando ela se torna um pouco mais velha, quando ela chega aos 15 anos, para navegar com segurança nas redes sociais, para não se viciar, para ter um tempo de vida ao ar livre, porque a França também proibiu no ensino médio, como foi falado aqui. E por quê? Porque acontece o seguinte, lá já era proibido na educação infantil e no ensino fundamental, mas no recreio, não é só nas aulas que o celular funciona como um distrator, no recreio os jovens ficavam cada um no seu celular. Escola não é só para aprender conteúdo, é para aprender a viver em grupos, em comunidades, em sociedade.
2: Professor, acho que em relação aos malefícios das redes sociais, não temos dúvida alguma. Eu queria falar sobre a proibição. Nós vemos que há uma tendência no mundo de proibir, de restringir o acesso às redes sociais, mas restringir o acesso às redes sociais não significa que as crianças e adolescentes não vão ter acesso por outros meios, a, por exemplo, conteúdo de pornografia e tudo mais. Agora, o papel da educação, da conscientização, aí talvez esteja também nesse combo, conscientizar os pais sobre todos esses malefícios. Isso. Ainda é importante, professora, porque eu comecei essa pergunta dizendo que já é tido, já sabemos os malefícios. De fato, sabemos todos?
6: Olha, nós, muita gente já sabe, né? Quando o Brasil proibiu o uso de celular em escola, houve uma discussão com a sociedade e que partiu, por incrível que pareça, de pais de alunos, um grupo de mães e pais procurou o poder público para criar uma lei semelhante à que havia já sido criada no Rio de Janeiro. Então, é uma decisão correta, mas é importante que os pais entendam que quando a criança não está na escola, se eles pais, nos horários de refeição, estão lá só olhando para o celular, o adolescente vai fazer o mesmo, ele não vai associar horário de lazer a ter um lazer saudável com os amigos, a ler um livro, a ir ao ar livre, fazer esporte ou alguma coisa assim. Ele vai associar lazer a celulares, inclusive redes sociais. Então, educação midiática é importante na escola. E, ao mesmo tempo, os pais têm que entender os riscos que seus filhos estão correndo. Para quem quiser recomendação de um livro, o Jonathan Haidt escreveu um livro muito interessante e triste, porque mostra uma realidade difícil, chamado Geração Ansiosa. Está em português, vale a pena olhar e procurar entender o que está acontecendo. E recomenda Jonathan Haidt tirar o celular do quarto quando a criança for dormir, porque muitos professores reportam que as crianças chegam exaustas na escola porque passaram a noite nos seus celulares.
2: Pois é, professora, vamos continuar falando sobre isso mais vezes, como é uma tendência. Outros países com certeza vão também adotar essa política e essa medida. A gente acaba de falar com a professora Cláudia Costin sobre a proibição de redes sociais para menores de 15 anos na França. Obrigada e até a próxima.
6: Até a próxima. Prazer falar com vocês.
3: Prazer foi nosso. Agora, 9:52. A Defesa Civil do Rio Grande do Sul emite alerta de risco muito alto para inundações no estado. Mais de 50 municípios já registram estragos causados pelas chuvas e os rios Taquari e Caí correm risco de transbordar em trechos específicos. O aviso é válido até amanhã.
2: Previsão indica chuva forte e volumosa com maior impacto nas regiões Norte, Noroeste, Nordeste, Centro e também na Serra Gaúcha, Porto Alegre e outras 18 cidades também estão em risco moderado para deslizamento de terra. Defesa Civil orienta moradores a deixarem kits de emergência prontos. Em caso de evacuação, a recomendação é levar animais de estimação ou então deixá-los soltos, algo que aprendemos bastante depois da tragédia no Rio Grande do Sul.
3: Bom, como você já sabe, desde o início do TMC 360 de hoje, nós estamos falando sobre esse tema. Hoje passa a valer o novo tarifaço imposto por Donald Trump, imposto pelos Estados Unidos ao Brasil. O setor têxtil e de calçados deve ser um dos mais afetados pela medida. Vamos às informações de São Paulo com o repórter Marcos de Pato, pois não.
7: É isso mesmo, Felipe. Então começa a valer hoje, né, essa tarifação, né, essa taxação adicional aí de 25% em alguns produtos brasileiros importados. E você falou muito bem, um dos setores mais afetados é o de vestuário. Aqui ao meu lado está o especialista em direito tributário, Leonardo Bastos, que vai falar um pouquinho para a gente sobre como isso deve afetar aqui o nosso mercado. Primeiramente, Leonardo, gostaria que você falasse um pouquinho sobre quais são os setores mais afetados e de que forma isso vai afetar diretamente o consumidor brasileiro. Bom dia para o senhor.
8: Bom dia Marcelo, bom dia a todos. Até deixei separado uma lista aqui, os principais produtos afetados, que não são todos os produtos brasileiros, né? Dentre eles estão vestuários e calçados, móveis, máquinas, equipamentos, etanol, açúcar e alguns outros produtos industriais. Como que o brasileiro pode ser afetado com tudo isso? Primeiro, nós temos que pensar que essas empresas brasileiras, elas exportam uma grande quantidade de produto. A partir do momento que o mercado americano parar de comprar os nossos produtos por conta desse preço, desse ajuste ali pela tarifação, eu posso ficar com estoque parado no Brasil. E esse estoque parado no Brasil, se eu não der vazão para um outro país, para uma exportação, ou até mesmo ser consumido internamente, os preços podem aumentar e aí o consumidor brasileiro pode sofrer com isso. A outra questão é que com essa guerra política, digamos assim, o dólar tende a aumentar. O dólar aumentando, nós também sofremos aí com compras que envolvam o dólar ali como um balizador.
7: O senhor estava explicando, né? Essa é uma questão que envolve muito mais o americano, vai ser um controle, uma reestruturação interna nos Estados Unidos do que aqui no Brasil, ou seja, eles devem passar a consumir menos produtos brasileiros. E aqui para o mercado nacional, como é que fica essa situação?
8: Bom, o preço é uma forma de você controlar o mercado. Então, a partir do momento que os Estados Unidos ele quer barrar, digamos assim, né, a compra dos produtos brasileiros, ele não vai simplesmente falar, oh, você está proibido de vender para mim. Ele vai fazer de... com que o preço aumente. Então essa taxa adicional, não é o total, é o adicional de 25%, provoca uma queda na compra pelos americanos de produtos brasileiros, que vão estar com preços maiores, 25% maior, e força com que o americano compre mais internamente os produtos que são produzidos nos Estados Unidos. Então isso provoca tudo aquilo que eu falei, um acúmulo de estoque aqui, que pode fazer com que os nossos preços aqui internamente aumente, e aí o consumidor brasileiro que pode sofrer com isso por conta dessa situação.
7: Tá certo, Leonardo. Muito obrigado pela sua participação ao vivo aqui na TMC. Eu volto com vocês aí no estúdio.
3: Pois é, seguimos acompanhando esse assunto. Agora a gente muda de página, são 9 horas e 56 minutos. Bola rolando, mas não é mais Copa do Mundo. Como a gente falou mais cedo, Copa do Mundo acabou, já tem gente com saudade, tem gente que não quer nem pensar em Copa do Mundo, mas o clubismo está de volta, Campeonato Brasileiro, Sul-Americana também. Ah, Marco Belo, o que que nós temos na rodada desta quarta-feira do futebol nacional, hein? Conta tudo pra gente.
9: Ah, tem jogo do Campeonato Brasileiro, Felipe e Joana voltando aqui no TMC 360 e... No Campeonato Brasileiro, como eu falei anteriormente, são dois campeonatos à parte. Palmeiras e Flamengo disputam o título, os outros 18 disputam um outro campeonato. Você falou, Felipe, até do São Paulo, né? O São Paulo recebeu ontem um transfer ban, que é o quê? A proibição pela FIFA de você inscrever jogadores. O São Paulo, por causa do não pagamento, aliás, eu ia falar da compra, mas comprou, mas não pagou. O Marcos Antônio, por 1 milhão de euros. O Santos tem um transfer ban da FIFA por causa do não pagamento do Jean Lucas pelo Mônaco, da França. E o Corinthians recebeu ontem o quarto transfer ban. O Corinthians tem 4 transfer ban ativos, ou seja, 4 proibições para inscrever jogadores. Ontem a punição foi pelo não pagamento junto ao Midtjylland, da Dinamarca, pela compra e não pagamento do volante Charles. Ou seja, dos 4 grandes clubes de São Paulo, só o Palmeiras hoje pode contratar. Santos, São Paulo e Corinthians estão proibidos de fazer contratações pela FIFA. Essa é a situação do futebol. No caso, eu usei o exemplo do futebol paulista, mas dá para ampliar para o futebol brasileiro como um todo.
3: Tô vendo aqui a tabela do Campeonato Brasileiro, só para você que tava assim, com saudade, mas não se lembrava, os 4 primeiros aqui, vai Palmeiras, Flamengo, Fluminense, Bragantino, E lá embaixo, o chamado Z4, Vasco da Gama, Mirassol, Remo e Chapecoense. Ô Belo, um abração para você e que bom ter você de volta aqui em território nacional. A gente vai se falando.
9: Bom falar com vocês, um abraço, tchau. Um
3: grande abraço, agora 9 horas e 58 minutos. Vamos fechar a enquete de hoje aqui do TMC 360. A gente pediu sinceridade, hein? Olha só, você usa o cartão de crédito para pagar despesas do dia a dia? Simplesmente, sim ou não. Venceu o sim, 58%, o não teve 42%. Amanhã tem mais uma enquete no nosso TMC 360. Joana Treptow.
2: A gente fica por aqui. Dani Lima, um beijo pra você, até segunda.
10: Até, querida. Um beijo pra você, um beijo pro Felipe, beijo pra você que tá com a gente aqui na TMC.
2: Venha presencialmente mais vezes, venha, que é muito mais gostoso. E você fica agora com a programação local da TMC. O TMC 360 está de volta amanhã, às 7 horas da manhã. Tchau.
3: Tchau.
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4: Dez horas e dois minutos. Bom dia, ouvinte! Tá no ar o seu Brasília TMC. Eu, Marcela Franco, já estou aqui no estúdio da Transamérica TMC Brasília com ela, Lívia Braz. Bom dia, Lívia.
5: Bom dia, Marcela. Bom dia para todo mundo que tá acompanhando a gente desde cedinho, trazendo muita informação para você, nosso ouvinte. Nessa quarta-feira ensolarada, tempo bonito aqui no Distrito Federal e olha, previsão de que vai fazer muito calor hoje, viu, Marcela?
4: Pois é, começou fresquinho, friozinho o dia, mas deve ficar bem quente ao longo da tarde aí. E a umidade relativa do ar já tá caindo bastante. A gente vai falar sobre isso no detalhe daqui a pouquinho, ao longo do nosso Brasília TMC. E você já sabe, né? Participa com a gente aqui pelo WhatsApp 993813030. Pode mandar mensagem, áudio, vídeo, foto, da forma que você preferir, não é isso, Lívia?
5: É sempre. A gente tem esse canal direto com o nosso ouvinte, né? Aceitamos sugestões de pauta também. Você pode participar aqui com a gente da programação do nosso Brasília TMC. E claro, você também acompanha tudo o que acontece no nosso Distrito Federal lá pelo Instagram, @TMC Distrito Federal. Nós ficamos juntinhos pela próxima hora, até às 11 da manhã. Levamos para você muita notícia, muita prestação de serviço sobre tudo que movimenta a capital.
4: Agora vamos aos destaques desta quarta-feira, dia 22 de julho de 2026. Empregada doméstica suspeita de furtar joias avaliadas em mais de R$67 mil. É alvo de operação da Polícia Civil.
5: Secretaria de Saúde confirma 2 mortes por meningite em crianças e descarta surto da doença.
4: Ministério Público recorre da decisão que tinha negado a suspensão de contratos e publis da influenciadora Virgínia Fonseca com o site de apostas Blaze.
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0: Quarta-feira de trânsito fluindo até que bem. Não dá para dizer que está um trânsito congestionado nas principais vias do DF, principalmente quando a gente compara aí com outros dias, né? Principalmente dias letivos. A gente tem um pouquinho de lentidão ali em Ceilândia. Não é nem na 070, é numa via paralela à via 070. Tem um trânsito intenso por ali, um pouquinho antes da aviação, da garagem da aviação pioneira. Não tem registro de acidente, só um trânsito congestionado naquela região mesmo. Onde também tem um trânsito pesado é ali nas imediações, ali pertinho do cemitério Campo da Esperança de Taguatinga, na Hélio Prates. Tem obra naquela via. O trânsito tá ruim tanto para quem desce sentido Taguatinga, quanto para quem sobe sentido Ceilândia, viu? Trânsito congestionado ali, principalmente na altura da QNM 34, perto do Forte Atacadista. Trânsito ruim, então, ali na área central de Ceilândia, na Hélio Prates. Na comercial de Taguatinga, esse horário também a gente costuma registrar um pouquinho de trânsito. Hoje é a mesma coisa, viu? O grande volume de carros, principalmente nos semáforos, a gente vê essa retenção. Mas a EPTG tem um trânsito também ali na altura da residência oficial de Águas Claras. A gente pode ver também um trânsito um pouquinho mais pesado. Tem homens trabalhando ali na pista, o aviso é esse, né, de obras ali na pista. Trânsito que vai da altura da residência oficial até o Costa Atacadão ali, quase no balão da Unieuro. Logo depois que passa desse ponto, o motorista já pega uma velocidade ótima ali na EPTG, velocidade máxima da via. Chegando ali na EPIC, tem um registro de acidente que ainda não está impactando no trânsito. A gente ainda vê que o trânsito está tranquilo ali, mas pode ser que esse registro de acidente venha a causar também impactos no trânsito. Antes de entrar na EPNB, ali naquela pista na 001, né, entre a 060 e a EPNB, também tem trânsito lento ali até a altura da fábrica da Coca-Cola. Todos os dias a gente registra também um pouco de movimentação mais intensa ali nesse ponto. E ali também, perto da rodoviária interestadual, para quem está indo sentido plano piloto, também tem uma certa lentidão, mas por ali não chega a parar, só lentidão mesmo.
1: Parece que tem um registro de acidente por ali na EPSU. A gente vai ficar de olho, porque se realmente rolou um acidente por ali, inclusive, se você estiver passando e tem alguma informação sobre isso, manda aqui pra gente pelo WhatsApp. Mas é isso, né? Quando tem acidente, a tendência é de que o trânsito comece a ficar mais complicado, até um pouquinho pra trás. Mas como a Lívia disse, esse trânsito ali na EPSU tá começando na altura da rodoviária interestadual de Brasília.
0: Só atualizando, Marcela, ali aquele acidente que eu falei da EPIG já começa a refletir no trânsito. Tu viu, 22 km por hora a velocidade máxima por ali, já tá chegando ao cruzamento com o viaduto da EPTG e da EP ali. Então, motorista que vier pela EPTG, que vai pegar o trânsito fluindo, que é uma maravilha, quando chegar a EPIG vai se deparar aí com esse trânsito mais complicado.
1: Olha, veja um pouquinho de lentidão também ali no eixinho de baixo da Asa Norte, para o motorista que está seguindo em direção à Asa Norte mesmo. Tá um pouco complicado o trânsito por ali. 13 km por hora é a velocidade média desde o edifício sede dos Correios até mais ou menos a altura da 201 Norte. Se você tem a opção de repente, pegar uma outra via para ir ali para a Asa Norte, vale mais a pena. O eixão está fluindo bem e o eixinho de cima também. Agora 10:08.
0: Uma mulher foi esfaqueada e ficou gravemente ferida na noite de ontem em Ceilândia Norte. O suspeito, de 54 anos, foi preso em flagrante pela Polícia Militar logo depois do ataque. Segundo a PM, a vítima sofreu um corte profundo na perna e uma perfuração no abdômen. Ela recebeu os primeiros socorros do SAMU e foi levada ao Hospital de Ceilândia, onde passou por uma cirurgia. O suspeito foi encontrado perto da QNN-1, ainda com o facão que teria usado nesse crime.
1: Né, de acordo com a polícia, a mulher e o agressor não tinham qualquer relação pessoal. A principal linha de investigação desse caso é que a tentativa de homicídio teria sido provocada por uma dívida ligada ao tráfico de drogas. Durante esse atendimento, os policiais acabaram prendendo também um homem que estava ali no local como testemunha dessa ocorrência. Ao consultar os sistemas de segurança, a equipe acabou descobrindo que esse homem tinha um mandato mandado de prisão em aberto por tráfico de drogas. Ainda segundo a Polícia Militar, o suspeito de esfaquear a mulher já tem várias passagens pela polícia, principalmente por roubos, e teria deixado o sistema prisional há cerca de 2 meses.
0: E um homem de 58 anos foi preso pela Polícia Civil ontem em São Sebastião. Ontem não, hoje em São Sebastião. Ele é investigado por suspeita de estupro de vulnerável contra 2 crianças. Segundo a polícia, a investigação começou depois da denúncia de um familiar das vítimas. Com base nas provas que foram reunidas, a justiça autorizou a prisão preventiva do suspeito, além também de mandados de busca e apreensão. O delegado, Thiago Peralva, que é responsável pela operação, ele deu mais detalhes sobre esse crime.
2: Este investigado teria atraído as crianças para sua residência no intuito de oferecer brinquedos e comida a elas, ocasião em que praticou os atos sexuais. Os depoimentos especiais realizados pelas crianças apontam de forma específica todos os atos sexuais praticados pelo investigado.

0: e disse que não se recordava sobre os dentes encontrados no local. A residência possuía diversos brinquedos, bem como revistas, lápis para colorir, no intuito realmente de atrair as crianças para o local.
1: O homem confirmou que mantinha contato com as vítimas e que elas frequentavam a casa dele, mas negou a prática de todos os crimes. O suspeito foi encaminhado para a carceragem da Polícia Civil e continua à disposição da Justiça. A investigação continua em andamento.
2: 10 e 11. Uma empregada doméstica suspeita de furtar joias avaliadas em mais de R$67 mil foi alvo de uma operação da Polícia Civil. A principal suspeita é de que a mulher tenha aproveitado a relação de confiança que a família tinha ali com ela para cometer esses furtos. Segundo a Polícia Civil, 3 anéis desapareceram da casa entre os dias 15 e 30 do mês passado, junho. Um anel solitário de rubi e 2 anéis de ouro com diamantes, peças que, além do alto valor financeiro, tinham também um valor afetivo para a família. Durante a operação, a mulher chegou a confessar ter levado parte dos anéis e devolveu esses itens.
1: As investigações apontam que ela teria entrado no quarto do casal em momentos que não faziam parte da rotina de trabalho e esperando outra funcionária deixar o local antes de acessar o cômodo, né, onde as joias eram guardadas. Ontem, a polícia cumpriu mandados de busca e apreensão em endereços ligados à investigada, que fica lá em Sobradinho 2. Além das joias, os policiais também procuraram celulares e outros equipamentos eletrônicos que possam ajudar nas investigações.
2: Ainda de acordo com a Polícia Civil, essa mulher já tinha aparecido como suspeita em outras ocorrências de furtos em casas onde teria trabalhado como empregada doméstica. Se for condenada, ela pode pegar pena de 2 a 8 anos de prisão, além também do pagamento de multa.
1: 10 horas, 13 minutos, um adolescente foi apreendido pela Polícia Militar por tráfico de drogas ontem à noite, lá no Arapuanga. A ocorrência foi registrada ali perto do atacadão Ultrabox, depois dos policiais receberem uma denúncia de que uma pessoa estaria armada na região. Durante a abordagem, não foi encontrada nenhuma arma de fogo, mas várias porções de crack e dinheiro em espécie. Questionado, o adolescente confessou que a droga seria vendida. Ele foi encaminhado à Delegacia da Criança e do Adolescente, onde essa ocorrência foi registrada.

0: 10h14 na viradinha do relógio. Vamos movimentar a nossa reportagem aqui no Brasília TMC, porque o Ministério Público do DF recorreu daquela decisão da Justiça que tinha negado a suspensão de contratos e de publis da influenciadora Virgínia Fonseca com o site de apostas Blaze. O Rafael Felitti está aqui com a gente ao vivo para contar mais um capítulo dessa novela que a gente vem acompanhando, né, Rafa? Bom dia.
1: Isso mesmo, Marcela. Bom dia para você. Bom dia também, Lívia. A gente contou na última sexta-feira, né, a gente entrou ao vivo com essa informação de que a Justiça do Distrito Federal tinha decidido não suspender de forma imediata os contratos de publicidade da influenciadora Virgínia Fonseca com a plataforma de apostas Blaze, né? Na ocasião, a juíza entendeu que não havia risco de dano irreversível que justificasse essa decisão antes de ouvir as defesas. Mas hoje a gente está atualizando esse caso porque o Ministério Público do Distrito Federal recorreu dessa decisão da Justiça. O órgão não aceitou a manutenção dos conteúdos e está insistindo na suspensão imediata das propagandas que prometem, entre aspas, ganhos garantidos ou renda extra, também entre aspas, sob pena de multa diária de R$1 milhão. O MP acusa a Virgínia de participar de uma estratégia coordenada para captar apostadores durante a Copa do Mundo de 2026, citando inclusive o episódio em que ela incentivou apostas a favor da classificação de Cabo Verde na fase 16avos de final da Copa do Mundo em um jogo contra a Argentina que tinha baixa probabilidade de acontecer. O processo pede uma indenização de R$120 milhões por danos morais coletivos. Em nota, a defesa de Virgínia refuta qualquer atuação predatória e diz que as acusações são apenas presunções. A Blaze afirma que ainda não foi notificada e que opera dentro das normas de jogo responsável. E esse caso segue em segredo de justiça.
2: Obrigada, Rafa Felitti, trazendo todas as informações aí sobre esse caso. Agora são 10h.

0: 16 e o julgamento do ministro afastado do Superior Tribunal de Justiça, Marco Buzzi, foi marcado para o dia 6 de agosto. Ele é acusado de assédio sexual. Dessa vez, quem traz mais detalhes para a gente é o nosso repórter Rodrigo Vicente. Oi, Rodrigo, bom dia.
1: Olívia, bom dia para você, bom dia para todos que nos acompanham aqui. Pois é, o presidente do Superior Tribunal de Justiça, o Herman Benjamin, marcou, como você disse, para o dia 6 de agosto esse julgamento, né? Marco Buzzi é acusado de assédio sexual. A sessão vai ser presencial, vai ser fechada ao público e poderá resultar em aposentadoria compulsória do ministro ou até a perda do cargo dele, né? Buzzi foi afastado em fevereiro desse ano e ele responde a processo disciplinar por importunação e assédio contra duas mulheres, uma jovem de 18 anos e uma ex-funcionária do gabinete dele. Bem, a Procuradoria-Geral da República tem defendido aí a aposentadoria compulsória do ministro, enquanto a defesa nega as acusações e afirma de que não há provas concretas. O caso também é investigado criminalmente no Supremo Tribunal Federal e essa matéria está sob a relatoria aí do ministro Cássio Nunes Marques. Lívia.
0: Obrigada, Rodrigo, pelas suas informações. A gente vai acompanhar, então. 6 de agosto ficou marcado esse julgamento do presidente do Superior Tribunal de Justiça. Obrigada.
1: Isso mesmo.
0: Até a próxima.
1: Valeu. Bom dia para vocês. Bom tchau, dia. Tchau.
2: 10 horas e 17 minutos, a gente segue aqui no nosso Brasília TMC. Olha só, um incêndio de grandes proporções atingiu uma área de vegetação ontem à noite, isso foi em Sobradinho 2. As chamas acabaram se espalhando ali, perto das margens da DF-205, na região da Fercal, atrás do Buritizinho e do condomínio Vila Verde, perto ali das fábricas de cimento. Esse fogo pôde ser visto de vários pontos da cidade, enquanto uma densa fumaça encobriu ali parte da região e chamou, claro, a atenção dos moradores. De acordo com o Corpo de Bombeiros, duas equipes foram enviadas ao local para combater o incêndio e levaram cerca de uma hora e meia para controlar todas as chamas. Até agora, não há informações sobre qual foi a área atingida e a extensão da área atingida por esse incêndio, quais foram também as causas do fogo ou se alguns animais chegaram a morrer por esse incêndio. Inclusive, já que a gente está falando de incêndio.
0: É, Marcela.
2: Tá começando, né, Lívia Brás?
0: Um dos indicativos aí que trazem, um dos alertas que traz esse anúncio do INMET, né, que indica aí um perigo potencial por conta da baixa umidade, é justamente o risco de queimadas, né? A gente sabe que a baixa umidade, ela pode trazer alguns riscos para a saúde da população, mas o risco de queimadas também é grande, haja visto que a gente acabou de noticiar desse incêndio florestal lá em Sobradinho. A gente continua com umidade baixa, girando aí em torno de 30%, isso deve se manter e cair ainda mais nos próximos dias, ainda mais agravada pela temperatura máxima que vem aumentando. A gente continua com as mínimas na casa aí dos 14, 15 graus, mas as máximas até o final da semana podem chegar a 30 graus. Hoje, segundo o IMET, a máxima prevista é de 28. Faz calor à tarde, um calorão aliado a essa baixa umidade. A gente sabe que o risco de incêndio florestal e de danos à nossa saúde aumenta bastante. Nesse momento, já faz 24 graus de temperatura, tá solzão aqui na área central de Brasília. E a umidade agora já caiu a 36%. Ou seja, ainda há a possibilidade de que ela fique abaixo desse índice de 30%, como indicou o IMET. Nunca é demais repetir, reforçar que a gente tem que se cuidar, se alimentar bem nessa época, né? Evitar muito ultraprocessado, aumentar a ingestão de líquido, de fruta que tem bastante água, né? Melancia, tomar água de coco, comer também outras frutas, limão, suquinho de limão, né? Maracujá, tudo
2: chá.
0: Isso. E são frutas que não são ricas em açúcar e que hidratam bastante, que ajudam aí a gente manter essa meta hídrica por dia.
2: Fica a dica então, viu, gente? Agora são 10 horas e 20 minutos. A gente vai para o nosso primeiro intervalo comercial. Daqui a pouquinho estamos de volta com mais Brasília TMC. Vamos falar sobre a internação compulsória. Vamos falar sobre uma nova lei que foi sancionada pelo GDF que garante o uso pelos consumidores de graça de banheiros aí em farmácias, em padarias e outros comércios. Tem muito mais notícia daqui a pouquinho para você no Brasília TMC. Não sai daí, não.
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1: 10 horas e 24 minutos na viradinha do relógio. Viu como foi rápido? Já estamos de volta com seu Brasília TMC. Hoje, quarta-feira, 22 de julho de 2026. E a gente já volta com a participação dos nossos ouvintes. Recebemos aqui um áudio do nosso queridíssimo Alex Vasconcelos, lá de Samambaia, participando aqui da nossa programação. Vamos ouvir.
2: Bom dia, Brasília TMC. Lívia, Marcela, bem-vindo de volta. Solzão bonito, hein? Já deu aquele sorrisão? Crossfit já rolou, né? Eu também acordei cedo hoje na preguiça, mas venci aí a friaca, que já não tá tão pesada, né? 6 horas da manhã já tava fazendo uma corridinha de retomada, que fim do ano tem maratona monumental em Brasília, hein? Essa prova é muito top. Vamos pra cima. E que vem aí as provas aí também, junto com a galera da Brasília TMC. Vamos lá, pessoal. Vamos curtir esse verão do Cerrado, que é esse solzão bacana que a gente tem aqui, esse céu lindo. Um abraço. Boa jornada.
3: Bom demais, hein?
1: Valeu.
3: Energia de corredor.
1: Sempre na energia,
3: endorfina,
1: né?
3: Endorfina tá, ó, pipocando no corpo dele.
1: Alex, maravilhoso, sempre na energia. Valeu, tá falando que nem tá tão friozinho. Hoje eu corri no treino do CrossFit, umas 6:30 da manhã, corri de corta-vento. Achei que tava friozinho.
3: Tava fresquinho, não dá nem tempo de esquentar,
1: né? O primeiro round foi com corta-vento, depois a gente vai tirando, né? Valeu, Alex, pela participação e pelo carinho de sempre. Tamo junto. E ó, mais participação de ouvinte aqui, a nossa Ana Júlia falou: bom dia, meninas, meu dia finalmente começou com vocês. Bom dia, Ana, obrigada pelo carinho. Nair, que mora na Asa Sul, participando aqui do nosso Brasília TMC. Bom dia, queridas, quarta-feira é dia de cineminha.
3: Quarta-feira é dia de cineminha e hoje tem, hein, TM Cine. Fica ligadinho, porque mais pro finalzinho do nosso jornal, você acompanha um filme que tá em cartaz, inclusive. Tô super curiosa.
1: Eu também. Todo mundo que assistiu tá falando maravilhas. Meu cunhado, só de me falar sobre o filme, ficou arrepiado.
3: Já tá no meu cronograma aí pro fim de semana.
1: Meu também. Então tá, olha, o Celso, motorista de aplicativo, falando sobre a umidade do ar. Olha, a umidade do ar tá tão ruim que eu já tô considerando rodar com uma garrafa de 2 litros. Opa, com certeza.
3: Faça isso.
1: Mais uma participação aqui da nossa maravilhosa Maria Estela Braz, que nos ouve de Juiz de Fora, DDD62, ouve a gente pelo aplicativo, que honra. Bom dia, meninas lindas, adoro ouvir vocês, vamos juntas, muito obrigada pelo carinho.
3: Obrigada, e toda vez que a gente recebe esses recadinhos, a gente fica ainda mais feliz, mais motivado para trazer muita informação, muita notícia para você, nosso ouvinte.
1: Continua participando pelo WhatsApp 993813030.
3: A Polícia Civil do Distrito Federal investiga um caso de possível intoxicação envolvendo profissionais de saúde no Hospital de Santa Maria. Pelo menos 10 técnicos de enfermagem e um enfermeiro passaram mal ontem de manhã, depois de, segundo o relato de uma das vítimas, consumirem um café que foi deixado ali na copa do setor. Os profissionais tiveram sintomas como náuseas, tremores, calafrios, tiveram também um mal-estar. Todos eles receberam atendimento ali mesmo na unidade e, segundo o IGES, que administra o hospital, eles ficaram conscientes, orientados, todos eles com o quadro clínico estável e não tiveram nenhum registro de caso mais grave. A área onde os funcionários passaram mal foi isolada para que pudesse ter sido feita a perícia. Equipes da Polícia Civil recolheram material que podem ajudar a identificar as causas desses sintomas e os profissionais também foram encaminhados ao IML para fazer outros exames. O IGES informou que reorganizou a escala de trabalho para garantir a continuidade do atendimento, porque a gente está falando de 11 profissionais de saúde, né, que tiveram que ser afastados porque se sentiram mal. Então, a gente não pode, né? O IGES tentou remanejar justamente para não prejudicar o atendimento aos pacientes, né? E aí ainda disse que o funcionamento do Hospital de Santa Maria segue normalmente enquanto acompanha a evolução clínica dos servidores e colabora também com a investigação. A gente vai trazer mais detalhes assim que a gente tiver, né, do avanço das investigações sobre esse caso.
1: Exatamente. Agora, 10h28. Duas mortes por meningite de crianças entre 1 e 4 anos de idade foram registradas aqui no DF até meados de julho, esse mês que a gente está agora. A informação foi passada pela Secretaria de Saúde, que divulgou um balanço dos casos aqui na capital. Em junho, mês passado, as unidades básicas de saúde incluíram aquela vacina pneumocócica 20 valente no calendário infantil. A gente falou bastante sobre isso aqui na nossa programação. Essa vacina amplia a proteção contra doenças graves, como pneumonia, otite e a própria meningite. De acordo com a Secretaria de Saúde, as mortes estão sendo monitoradas pela Vigilância Epidemiológica e estão dentro do que é considerado padrão. Então, não existe aí um surto de meningite no Distrito Federal. Isso foi reforçado pela Secretaria de Saúde.
3: E é super importante a gente falar sobre os principais sintomas da doença, né? Porque um atendimento rápido faz toda a diferença, né, na evolução da doença. Então, sintomas de meningite que atingem principalmente crianças são febre, dor de cabeça, rigidez na nuca. O que que isso significa? Que a criança, ela não consegue abaixar a cabecinha porque ela sente dor no pescoço, aqui na região da nuca. Então, ela, se você pede para ela encostar o queixo no peito, a criança não consegue fazer isso.
1: Isso é bem típico de meningite.
3: Isso é muito característico da meningite. É. Fotofobia também, né, que é uma sensibilidade à luz. E tem um outro sintoma também, que a criança tem vômitos recorrentes, né, quando ela tem o diagnóstico dessa doença. Principal forma de prevenção é a vacina, que está disponível na rede pública de saúde, está disponível no calendário vacinal. E olha só como é que está esse calendário. Quando tem 3 meses de vida, a criança toma a primeira dose. Aos 5 meses, ela repete, segunda dose. Com 1 ano de idade, tem uma dose de reforço. E tem mais uma dose, que vai de 11 a 14 anos, que na verdade é uma dose única para quem nunca foi vacinado, né? Que aí é aquele tipo, são dois tipos, a meningocócica C e aquela ACWY. Dose de reforço para quem recebeu uma dose também faz aí nesse intervalo de 11 a 14 anos. Então é super importante, se você tá em casa, tem acesso à caderneta de vacinação do seu filho, dá uma olhadinha para ver se está tudo preenchido aí, se não tem nada atrasado, e corre num posto caso você esteja devendo alguma vacina para deixar tudo em dia e não correr nenhum risco, lembrando que a vacina é a melhor forma de prevenção, não só da meningite, mas também de tantas outras doenças.
1: Lembrando aqui também os principais sintomas, né, para você ficar bem atento, para você ter aí esse conhecimento na sua casa. Olha, os sintomas principais são febre, dor de cabeça e aquela rigidez na nuca, que é bem característica de meningite. A pessoa tenta abaixar o pescoço e simplesmente não consegue, além também da fotofobia, como a Lívia Brás falou, e dos episódios recorrentes de vômito. Vacinação, gente, essa é a saída. 10h31 agora.
3: Uma nova lei sancionada pelo GDF garante aos consumidores o direito de usar de graça os banheiros de padarias, farmácias e outros comércios. Essa norma foi publicada no Diário Oficial de hoje e determina que o acesso só pode ser restringido por motivos técnicos, sendo proibida qualquer forma de discriminação. Os banheiros também devem seguir as regras de acessibilidade. Quem descumprir a lei pode ser multado em até R$600 e, em caso de reincidência, pode ter o alvará de funcionamento desse comércio suspenso. Fiscalização vai ficar a cargo dos órgãos do GDF, que também vão verificar as condições de higiene das instalações.
1: Já que a gente está falando de direito do cidadão, interesse público, olha só, e falamos também sobre comércios, né? Olha, condomínios, comércios, escolas, bancos e associações de moradores podem compartilhar de forma voluntária imagens das câmeras de segurança com a Secretaria de Segurança Pública. Pois é, essa medida foi publicada no Diário Oficial do DF de hoje mesmo. A gente tem falado, né, sobre o compartilhamento dessas imagens aí das câmeras de segurança aqui no nosso Brasília TMC. Trouxemos aqui o Major Brook, porta-voz da Polícia Militar, que comentou sobre esse sistema que se chama DF-360, e agora é para valer, viu, gente? A adesão dos comércios vai depender da autorização dos responsáveis pelas câmeras. A lei permite também que equipamentos privados sejam instalados em áreas públicas, como postes e torres, desde que não haja custos para o GDF e que exista, claro, o interesse da população.
3: A legislação determina determina que só imagens de áreas públicas ou de acesso comum poderão ser compartilhadas. É proibida a captação de imagens no interior de residências, banheiros, vestiários ou qualquer outro ambiente onde exista a expectativa de privacidade, né? O uso das imagens deve seguir as regras da Lei Geral de Proteção de Dados, com acesso restrito a agentes autorizados e o compartilhamento apenas nos casos previstos em lei. As câmeras já podem ser cadastradas no portal DF360, que é o portal da Secretaria de Segurança Pública.
1: 10h34. O Ministério Público encaminhou um relatório ao GDF sobre uma lei sancionada essa semana que institui a política de acolhimento humanizado a pessoas em situação de rua. Na prática, agora o GDF tem autorização para internar compulsoriamente pessoas vulneráveis e que apresentem risco à vida, violência e negligência com os autocuidados básicos. Mas o Ministério Público aponta que o DF não tem estrutura na rede pública de saúde para receber esse grupo, alegando que os Centros de Atenção Psicossocial, os CAPs, operam acima da capacidade máxima. De acordo com o doutor em Direito pela PUC de São Paulo e diretor da Sociedade Brasileira de Bioética, o Henderson First, a lei não deve ser vista pela excepcionalidade, e sim pelo acolhimento dessa população.
4: A forma correta de compreender a nova lei do governo distrital não é compreendê-la pela internação involuntária de pessoas moradoras de rua, mas, na verdade, uma lei sobre o acolhimento de pessoas moradoras de rua que se dá da forma voluntária para exercer a sua própria cidadania. E apenas excepcionalmente, observado uma série de outros critérios, inclusive a notificação ao Ministério Público, a necessidade de ter uma prescrição e uma avaliação médica prévia, entre outros critérios, para que se ocorra a internação involuntária. Esta é a exceção. A regra em si é o acolhimento humanitário, sem necessidade de ter documentos.
3: Bom, ele ainda deixou claro que se a exceção virar regra, haverá um conflito com a luta antimanicomial do país.
4: Historicamente, o manicômio foi o lugar em que se exerceu arbitrariedade e a restrição de direitos sem qualquer critério de qualquer pessoa, não apenas as pessoas que precisavam de tratamento psiquiátrico. Por conta disso é que ainda hoje o Brasil possui a luta antimanicomial. Em tese, a lei não necessariamente contraria a luta antimanicomial. O problema será a aplicação dela, como é que se dará pelas instituições no cotidiano. Porque se a sua aplicação for a regra, aí sim ela está indo na contramão da luta antimanicomial no Brasil.
3: Bom, a gente também conversou com o médico psiquiatra do Hospital Sírio-Libanês, Matheus Sheibubi. Ele ainda deixou claro que esse tipo de medida tem que ser vista como um tratamento e não como algo punitivo para os pacientes.
5: Antes de tudo, é necessário a gente ter em mente que a internação psiquiátrica, mesmo no seu caráter involuntário, ou seja, quando ela ocorre contra a vontade do próprio paciente, ela é apenas um tratamento e não pode ser utilizada para fins punitivos, como muitas pessoas acreditam. Ela ocorre quando você tem um paciente com transtorno mental em determinadas situações, entre elas pacientes que apresentam um risco de dano físico a si mesmo ou a terceiros. Por exemplo, pacientes que estão se agredindo, se automutilando, que estão agressivos com outras pessoas, ou aqueles que têm desejo de morrer, que têm uma ideação suicida ou até uma ideação homicida. Nesse caso, a internação psiquiátrica se dá para prevenir danos maiores.
1: O médico explica também em quais casos a internação psiquiátrica é indicada.
5: Não só isso. Muitas vezes, quando você tem um esgotamento de tratamento para aquele paciente que está seguindo um tratamento ambulatorial correto, mas ele tem um prejuízo nas suas atividades de vida diária, ou seja, ele não consegue tomar banho, se higienizar, se alimentar, também não consegue tomar suas medicações de uma forma correta, e ele não tem uma família, muitas vezes, continente, ou uma família adequada que dê esse suporte. quando você tem uma situação de exposição social, ele está com um prejuízo no seu trabalho, nas suas relações interpessoais, uma exposição social, dano a patrimônio, são situações que podem ter prejuízos irreparáveis e que são piores para as pessoas. Nestes casos, também está indicada internação psiquiátrica.
1: Lembrando que a regra estabelecida pelo GDF não é nova, viu? A internação involuntária já é prevista por uma lei federal de 2001 que promoveu a reforma psiquiátrica no Brasil. 10h39.
3: Vamos falar agora de din-din? Porque já está definida a data do próximo sorteio do programa Nota Legal. A premiação vai ser no dia 5 de novembro pela internet e vai distribuir, olha só, Marcela, essa grana. 3 milhões e meio de reais em prêmios aos consumidores que pedem a inclusão aí do CPF na nota. Eu sei que você faz isso, eu faço também. Maior prêmio, como já aconteceu esse ano, será de 1 milhão de reais. Ao todo, 12.600 bilhetes vão ser contemplados, com valores que variam aí de 100 reais até 1 milhão de reais.
1: É, tá vendo?
3: Nada mal, né?
1: Nada mal. E se você tá com vontade de participar disso aí, olha, você só tem que estar cadastrado no Nota Legal, não ter débitos com o DF e fazer o cadastro até o dia 4 de setembro. Fica atento à data. Então, cadastro até dia 4 de setembro. Cada nota fiscal emitida com o CPF do consumidor gera um bilhete eletrônico pro sorteio. Nesta edição, quem sabe nessa eu vou dar sorte, participam as notas que foram emitidas entre 1º de novembro e 30 de abril desse ano, viu? As regras do sorteio foram publicadas no Diário Oficial. Os ganhadores têm que informar uma conta bancária no próprio nome para receber os valores, então, até o dia 4 de fevereiro do ano que vem. Lembrando que para você participar, tem que cadastrar até o dia 4 de setembro desse ano para receber, então, no dia 4 de fevereiro do ano que vem. Boa sorte!
3: Agora 10 horas 40 minutos, a gente vai para o nosso segundo intervalo comercial. Na volta tem dica de cinema com o nosso TM Cine. E claro, tem presente para o nosso ouvinte, todo mundo que acompanha a gente do começo ao fim. Tá aí concorrendo par de ingressos para o Cinemark. E o mais legal é que tá em cartaz o que a gente vai trazer, o tema de hoje do nosso TM Cine.
1: Daqui a pouquinho, não sai daí não. Segura a ansiedade, eu também tô ansiosa.
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1: Estamos de volta com o seu Brasília TMC desta quarta-feira, dia 22 de julho de 2026. E olha, já volto de novo com participação dos nossos ouvintes. O Alex segue participando aqui, Alex Vasconcelos segue participando dessa nossa roda de conversa que é o Brasília TMC. Primeiro, ele falou aqui que hoje é Ozzy Day, viu? Um ano sem Ozzy. Todas as homenagens, maravilhoso. Ah, e tem um comentário aqui também falando para Débora Hanna Cardoso. Débora, ouvidos atentos aí, hein? Tem uma mensagem do Alex Vasconcelos para você contando que assistiu Vidas Passadas, que foi um filme que ela recomendou em uma edição do TM Cine. Aí ele falou assim, Débora, o início estava cansativo, mas que bom que eu fui até o final. Uma mensagem belíssima sobre escolhas. As personagens muito bem estruturadas nas suas importâncias na história. Cito o marido que mostrou uma empatia espetacular com a esposa. Muito top, ele tá falando do Vidas Passadas. E aí ele falou aqui, valeu, Débora. Muito bom, um serviço prestado, então, pro nosso ouvinte. Bom, já que a gente tá falando de cinema, vamos rodar, então, o TM Cine. Dessa quarta-feira, a gente vai falar do quê, hein, Lívia Braz? O que Débora tem pra gente?
2: A Odisseia, que tá em cartaz nos principais cinemas do Brasil. Tá em cartaz no Cinemark, a gente vai dar uma forcinha pro nosso ouvinte que gostou, que gostar da resenha, né, da Débora, e quiser acompanhar. Segundo ela, é um filme épico e realista.
1: Uau, ansiosa.
2: E que chega
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4: Christopher Nolan mais uma vez entrega aos cinemas uma obra de arte com uma direção precisa, controlada e ao mesmo tempo grandiosa. Ele consegue transformar um poema épico em uma experiência visual contemporânea, sem perder a essência do original. A realidade se sobrepõe ao irreal e o que é mito é tratado com sobriedade. A Odisseia, escrita por Homero entre os séculos 8 e 7, antes da Era Comum, é uma história de superação e magia, que conta a história de Odisseu e a sua busca por voltar para casa após a Guerra de Troia. Nolan escolhe não apelar para as divindades como um elemento direto na narrativa, mas como uma sombra que influencia os personagens. Odisseu, interpretado por Matt Damon, desafia os deuses, enfrenta monstros e, claro, todos os seus conflitos interiores. Anne Hathaway, por sua vez, vive Penélope, a esposa de Odisseu, que o espera por 20 anos, sem saber se ele está vivo ou morto, após a Guerra de Troia. E ela ainda tem que lidar com pretendentes mal intencionados que querem tomar Ítaca para si. Os efeitos especiais são grandiosos, mas é a sobriedade que surpreende. O figurino é rico em texturas, as armaduras são foscas e as joias não são tão brilhantes assim. Ou seja, o espectador, ele é transportado para a antiguidade de uma maneira incrível. A cena do Ciclope Polifemo é um dos pontos altos do filme. A força bruta de Odisseu derrota o monstro e desperta a ira de Poseidon. E o mar se torna hostil aos navegantes. Vale destacar a forma como as divindades são tratadas. Nolan toma o cuidado para que aqueles mitos não percam a qualidade e nem sejam tratados como crendice. Afinal, naquele tempo, eles eram deuses, dignos de respeito e devoção. Hollywood já tentou contar essa história em diferentes momentos. Em Ulisses, de 1954, a minissérie A Odisseia, de 97, Helena de Troia, de 2003, Troia, de 2004 e O Retorno, de 2024. Todas tiveram seus méritos, claro, mas nenhuma conseguiu alcançar essa complexidade realista de Nolan. E talvez nem fosse essa a intenção dos outros diretores, já que esta é uma marca de Christopher Nolan. Se vale a pena assistir, vale e muito. Se prepare para sessões cheias e muita fila para pipoca. O filme está disponível nos principais cinemas do Brasil. Bom filme, ou melhor, boa aventura.
2: Você viu como é que ela falou de boca cheia?
1: Nossa, ouviu só? Muito! E eu concordo muito com a nossa ouvinte, Paula Pantoja, que acabou de mandar uma mensagem falando: só pelas referências do filme já me interessei. Eu também, eu tô muito ansiosa pra ver esse filme.
2: Eu vou colocar no meu cronograma do fim de semana.
1: Eu também, porque olha, agora, né, nossa prioridade é ver filme de criança, né, já que temos crianças em casa de férias, mas assim que for possível eu vou sem dúvida também assistir a Odisseia.
2: Será que os nossos ouvintes que ganharem o ingresso hoje pro Cinemark vão curtir essa Odisseia?
1: Vamos ver, a gente tá recebendo mensagem aqui da Miriam também falando: quero assistir. E a Paula falou: o pessoal tá tão culto, eu tô pensando no Homem-Aranha. Tá ótimo também, Paulo. Cada um vai na sua, né?
2: É tudo cultura.
1: Tudo cultura. Bom, agora são 10 horas e 48 minutos. Vamos então ver quem é que vai ser o sortudo que vai levar esse ingresso, par de ingressos pro Cinemark? Qual é a palavra-chave, Lívia Brás?
2: Nolan.
1: Nolan, muito bem. Nolan com um L.
2: N-O-L-A-N. Nolan.
1: Nolan.
2: É.
1: Então tá bom.
2: Pode ser?
1: N-O-L-A-N é a palavra-chave. Você manda pro nosso WhatsApp 99381-3030. Não agora, calma aí que a gente vai fazer uma contagem regressiva a partir de 5 segundos. Você manda pra gente no WhatsApp em 5, 4, 3, 2, 1. O primeiro que mandar leva.
2: Enquanto o pessoal mandando mensagem aqui pra ganhar esse par de ingressos, já tá bombando aqui. Eu quero que todos esses ouvintes fiquem ligados, porque a partir de segunda-feira que vem tem novidade aqui na nossa TMC Brasília, porque estreia o Brasília TMC 2, a segunda
1: edição. Ai, vai ser incrível!
2: Na próxima segunda-feira, então, dia 27 de julho, às 5 horas da tarde, com essa dupla Ellen Gomes e Francisco Neto. Eu não vou perder de jeito
1: essa
2: nenhum.
1: Essa volta pra casa vai ser especial agora, em ótima companhia, super atualizado. Nosso ouvinte vai ficar ainda mais bem atualizado do que ele já fica aqui no Brasília TMC e ao longo de toda a programação extensa da TMC, ao longo de todo o dia, né?
2: Se no final, no meio pro final da manhã, o pessoal fica bem informado, no meio pro final da tarde também vai ficar. Então, fica coladinho aqui, sempre ligado em 100.1, ouvindo a gente também pelo aplicativo, né, que tá disponível aí, iOS, Android, tudo de graça. Consegue ouvir a gente também pelo site, pela caixinha inteligente. O que não dá é pra desgrudar o ouvido da nossa programação, porque muita informação, muita diversão. Aqui a gente tá sempre trazendo o melhor que acontece no nosso Distrito Federal pra você, nosso ouvinte.
1: Da forma que você preferir, é só ligar que tem TMC pra você. Agora são 10 horas e 50 minutos. Vamos anunciar aqui o nosso ouvinte ganhador. É o Rodrigo Dandria, que nos ouve lá de Taguatinga. Conta pra gente,
2: certeza,
1: Rodrigo.
2: Certeza que ele vai assistir Odisseia.
1: Eu acho também. Conta pra gente aqui o que você vai assistir no cinema. Já mandou um uhu e falou que vai assistir Odisseia mesmo. Depois conta tudo, viu? Ele falou: já vi no Insta a chamada do TMC Brasília, segundo Brasília TMC, segunda edição, na volta pra casa, super informado. Isso mesmo, começa já na semana que vem, dia 27. Agora 10 horas e 51 minutos, nossa produção vai entrar em contato com você pra acertar direitinho. Como você faz pra vir buscar? E por favor, Rodrigo, vem de manhã pra dar um abraço na gente.
2: Isso aí, meu querido.
1: Bom, vamos mudar de assunto agora. A gente comentou sobre férias escolares. O que temos de dica hoje, Lívia Brás?
2: Brinca Mais, entrando na reta final. Tá rolando lá no SESI Lab. Programação dessa semana segue repleta de pautas para as férias. O pessoal do SESI Lab mandou um recadinho para
5: a
2: gente.
5: Oi, gente. Aqui é a Luciana, coordenadora de ação educativa do SESI Lab. Queria fazer um convite especial para todo mundo que quer se divertir e aprender ciência nessas férias. A gente vai ter uma programação super legal aqui no museu, toda gratuita, que começa com oficinas educativas super divertidas para aprender ciência e se divertir ao mesmo tempo. A gente tem a oficina Raios que Tocam Música e produção de combustível e lançamento de foguetes com o pessoal do Einstein Júnior. A gente também vai ter uma super programação musical e de teatro com o espetáculo Bendito, Abençoado e Bendizido com Mamulengo Fuzuê e o show Miudinho com o grupo Tri. Toda a programação é gratuita e está completa, disponível no nosso site e Instagram, onde você também pode retirar os ingressos. Vem curtir com a gente no Brinca Mais.
2: Brinca mais no SESI Lab, então, até o finalzinho de julho. Imperdível, viu? Lá é gostoso do lado de dentro, do lado de fora, com a exposição fixa, com as brincadeiras itinerantes, né? Com a programação itinerante do Brinca Mais. Programão imperdível. Agora, 10h53, a gente tá no finalzinho já do nosso Brasília TMC, mas eu não posso deixar de chamar. Eu não vou conseguir fazer um ronco de um motor aqui, Marcela. Então solta
1: mas tem
2: um som
1: trilha,
2: aí.
1: Tem trilha sonora, vamos lá.
2: Falando
1: eita,
2: de que
1: vai bombar, hein, gente?
2: Capital Moto Week, que começa amanhã, e quem vai trazer todos os detalhes desse
1: mega evento, simplesmente o maior da América Latina.
2: É ele, Henrique Carmo.
6: O evento, tá, gente?
1: O evento. O Henrique é muito humilde,
6: dia,
1: né? Vamos lá, Henrique Carmo. Conta tudo pra gente.
6: Isso aí, começa amanhã. A gente acabou de ouvir aí um trechinho de Nazaré. Essa música marcou muitas gerações aí, né?
1: Dançou juntinho com essa música?
6: Não,
1: aí?
6: Eu sou muito mais novo do que essa música. Então, essa galera vai estar aqui no Moto Week. Olha, o maior evento de moto e rock da América Latina começa amanhã.
1: Galera, já tá. Eu tenho visto várias motos circulando pela cidade.
6: E não é moto, aquelas motonas grandes, né? Aquela,
1: é, a galera é bem típica ali de motoclube, né? Isso. Todo mundo junto, muito bom.
6: A gente,
1: bom.
6: No último fim de semana, passou aqui no Estádio de Assuma uma entrevista com a Ju Jacinto, que é a CEO lá do Moto Week. Ela explicou pra gente todo esses detalhes, né? Porque a roupa preta, a gente acha porque os caras são mal encarados. Não, é porque é suja, né, gente? Na estrada, todos usam roupa preta por causa disso.
1: Só isso, gente. Tudo tem explicação.
6: Tudo tem explicação. O colete de couro que eles usam, né? É bem bacana essa explicação. A gente ouviu aqui no A Cidade é Sua, mas a gente vem falar aqui que esse evento vai até o dia 1º de agosto, vai ser aqui no Parque de Exposições da Granja do Torto, né? A expectativa é de receber mais de 800 mil visitantes esse ano. Na conversa que a gente teve, pode chegar a 1 milhão de visitantes esse ano, então vai ser...
1: Uau.
6: Bem maior, assim, um evento bem
1: só
6: bem
1: cresce
6: grande,
1: a isso. Cada ano, né?
6: Quase 240 motoclubes de todo o país, né? Devem estar por aqui. Mais de 100 shows, incluindo os shows grandes, 5 atrações internacionais, além das bandas pequenas também, que devem participar. Como a gente falou aqui, o Nazaré. Né, que vai tocar também, Marcelo Falcão e o Barão Vermelho. Em formação original, vai estar tocando pra gente aqui no Moto Week.
1: Nostálgico, gostei.
6: Nossa, legal, né? E também os outros shows, o público também vai contar com outras ativações ali dentro do evento, como estrutura dos palcos, né? Praça de alimentação, lojas, atrações para toda a família, atividades como roda gigante, tirolesa e até bungee jump. Já pulou de bungee jump, Lívia?
1: Jamais. Todo ano eu vou à Capital Moto Week, todo ano eu penso se é naquele ano que eu terei coragem.
2: Não, eu não irei em nenhuma edição eu pularei de bungee jump.
6: E é um evento cultural, mas que movimenta bastante a economia do DF, né? Quase a expectativa de quase 60 milhões de reais de movimentação, geração de empregos. E a gente conversou, como eu falei, com a CEO do evento, a Juliana Jacinto, que falou pra gente de uma coisa muito importante, que é sobre o dress code, de como ir da dress code, a roupa que você deve usar.
1: Opa!
6: No dia do evento. Vamos ver o que ela falou.
1: Gostei. Eita, gostei.
7: Sapatos confortáveis. Isso é primordial, tá? Porque se anda muito. Durante o dia é quente. Então, se você for ficar até a noite, tem que levar casaco, porque a noite é muito frio. Mas a minha sugestão é que vocês não levem muitas coisas para que vocês fiquem carregando. Porque você anda muito e tem muita coisa para fazer. Então, vá confortável. De dia, vá com a roupa mais fresca. E à noite, vá com a roupa mais quente.
6: Viu aí? Então, ó, tem ingresso que é de graça aí durante o dia também, mas tem ingressos para os shows que chegam até R$290, mas tem opções também de meia entrada, de entrada solidária. Tudo isso está disponível lá no site da Bilheteria Digital, para quem que tiver interesse pode entrar lá e conferir os ingressos, os dias de shows, e também pode também passar o dia, quem for de moto também, vale lembrar que quem vai de moto, o piloto não paga. Mas, em alguns momentos de evento, o carona paga. Durante o dia, não. Até às 6 da tarde, quem vier de carona na moto ali, entra sem pagar. Mas depois das 6...
1: Pode comprar ingresso aonde, Henrique?
6: Bilheteria Digital. Só colocar no seu buscador aí, Bilheteria Digital, que você vai ter ali os ingressos do Moto Week.
2: Recado tá dado, Henrique, que bateu um papo maravilhoso com a Ju.
1: Foi maravilhoso.
2: Super legal a gente receber ela aqui no estúdio também. Animadíssima para esse evento, né? Inclusive tem gente que vai ficar acampada lá, fica, nos 10 dias.
6: Sabe, quase 20 mil pessoas ficam ali acampados, tem espaços para acampar de graça, tem outros locais também para essas pessoas ficarem.
1: Olha, a gente recebeu uma pergunta de uma ouvinte aqui, Paula Pantoja, perguntando se pode levar pet no evento. A resposta é positiva, viu? Paula, pode levar. Tem inclusive o Motopets. Olha, os donos de animais de estimação não só podem levar os animais para uma experiência em família, como podem também adotar um animal lá no Capital Moto Week. Tem um abrigo que chama Catapatas, tem serviço de vacinação, castração, vermifugação, várias coisas oferecidas de graça lá no Capital Moto Week. E esse espaço Motopets funciona todos os dias, das 9 da manhã até as 6 da tarde, os dias de evento, né? E nos dias, no dia 26 de julho, o Lady Bikers vai ser palco de desfiles de cães e gatos lá no Capital Moto Week. O público pode levar seus animais e concorrer a prêmios também. Muito massa.
2: Muito legal. E olha, quem vai de ônibus tem reforço na linha que liga a rodoviária até a Granja do Torto durante todo o evento, viu? A linha 0.128 vai fazer viagens extras justamente para atender ao público do festival, o pessoal que está trabalhando também envolvido aí.
6: E também tem o Corujão, né? Para quem sair tarde do evento também vai ter essa linha reforçada aí para a rodoviária Granja do Torto, que é um pouquinho longe.
1: Boa, gente, maravilhoso, não tem desculpa. Olha, nosso ouvinte Ricardo mandou uma mensagem aqui pra gente. Conta pra gente seu sobrenome, viu, Ricardo? Pra gente te chamar direitinho. Final do telefone 7077. Falou assim: cheguei no final, meninas lindas, mas desejo a todas um feliz dia pra vocês.
2: Obrigada, Ricardo.
1: Ótimo dia.
2: Obrigada,
1: valeu pra pela
2: todo
1: participação
2: mundo que acompanhou a gente no Brasil TMC. Obrigada, Henrique, pela sua participação.
6: Obrigado,
2: especial
6: meninas,
2: hoje.
1: Valeu, Henrique. Obrigada a vocês todos, ouvintes maravilhosos. Seguimos juntos, amanhã tem mais Brasília TMC. Por hoje a gente fica por aqui. Você fica agora com o Trend das 11 com o Thiago Matheus e Pietra Mesquita, para ficar muito bem informado de tudo que tá bombando aí nas redes sociais.
2: Beijo, Brasília, até amanhã.
1: Beijo, até amanhã. Ricardo Ferreira, beijo para você.

0: 11:02 ao vivo para todo o Brasil, atualizando, contextualizando o Trend das 11 no ar comigo, Thiago Matheus, e com ela, sempre ela, Pietra Mesquita. Bom dia.
1: Bom dia, Thiago. Bom dia para você que tá acompanhando aqui a programação da TMC, agora com a gente no Trend das 11 até o meio-dia. Cheio de informação do que tá trendando nas redes sociais.
0: A Pietra tá sempre on no Scroll TMC aqui sempre. No Trend das 11, então tamo junto também para você participar e interagir no WhatsApp com a gente. Vem ficar on também, 11972211001 na sequência. Vamos falar dos assuntos que estão trendando, como, por exemplo, o tarifaço do Donald Trump.
1: É, trendando também Jax Wagner por aqui, viu, gente?
0: O nome da rainha da sofrência, Marília Mendonça, tá trendando hoje.
1: E Oriente Médio também sendo um dos assuntos mais comentados das redes sociais. Tudo isso e muito mais aqui no Trend das 11.
0: Bora lá, então. F5 atualizando, segura a tela, ó. Arrasta pra baixo, solta, pronto. Atualizou e veio a palavrinha tarifaço pra você na manhã desta terça-feira. Sim, ainda. Por quê? Porque essa taxa aí dos Estados Unidos já tá valendo hoje. A partir de hoje, uma lista de produtos brasileiros, eles vão ficar mais caros, mas para os americanos. Então, ó, por exemplo, o preço do etanol, a nossa exportação para lá, vai ficar mais caro para os americanos. Açúcar, madeira, ó, uma série de outras coisas exportadas do Brasil, que ficou, a partir de hoje, 25% maior nos Estados Unidos. Enquanto isso, governo brasileiro, ó, do lado de cá, ainda tá vendo como é que vai reagir. Uma das opções é a tal da reciprocidade, ou seja, taxar também os produtos americanos de volta. Isso ainda não foi decidido, o que tá valendo mesmo é a taxação dos produtos brasileiros que chegam nos Estados Unidos.
1: E aí atrapalha a nossa economia, né, gente? Vamos ficar de olho. Jax Wagner também, o nome que tá trendando por aqui, a gente dando F5 na nossa timeline, né? Porque o senador está sendo intimado a depor no caso Master. Em junho, ele foi investigado, né, por supostamente receber ali um apartamento de um ex-sócio do Banco Master. A residência em Salvador custava mais de 2 milhões de reais, viu? Agora, a Polícia Federal, então, intimou Jax Wagner para explicar essa propina, né? Por conta ali da repercussão, ele deixou a liderança do governo no Senado.
0: Pois é, a gente segue atualizando e aparece o nome de Marília Mendonça, rainha da sofrência. E por que ela tá ganhando tanta repercussão nesta terça-feira? Porque tem uma música nova chegando aí no mercado. A cantora Marília Mendonça, inclusive, faria 31 anos hoje, olha. É. Ela que nos deixou em 2021, um acidente de avião. E para homenagear esse dia, então, a equipe que trabalha com ela, aliás, que trabalhava com ela e continua, né, levando o nome dela adiante, lançou uma música nova. Ó que bacana. Tudo Vai Ficar Bem é o nome da canção, que foi gravada pela própria Marília, anos atrás, com aquela voz que ela tinha, que, ó, inteligência artificial nenhuma consegue recriar. Então, não é IA, não. É uma voz, uma gravação antiga da Marília Mendonça, que está sendo lançada hoje, portanto, já que ela faria 31 anos e, ó, já está disponível aí nas plataformas digitais.
1: Pra gente matar a saudade, olha, lembrando aqui, é o Trend das 11, onde você fica informado de tudinho que está sendo repercutido nas redes sociais, né? Os assuntos mais comentados, como, por exemplo, atualizando aqui o nosso feed, Oriente Médio, viu, gente? O Irã aumentou os ataques aos Estados Unidos. O conflito ali na região pode deixar a gasolina ainda mais cara por conta, né, dessa guerra toda, já que boa parte ali do petróleo mundial passa por lá. As hostilidades, elas pioraram depois que militares americanos, eles foram mortos. Agora, o governo iraniano afirmou, então, que está envolvido em uma guerra em grande escala, viu? Do outro lado, gente, o presidente Trump disse que os ataques não terminaram de forma alguma. E a gente pensando aqui que, né, as coisas iam se resolver.
0: Poderia melhorar.
1: Mas não.
0: Pois é, quase nunca não é a resposta, portanto, para isso, a solução dos conflitos. Deixa eu atualizar o feed aqui, ó, porque apareceu o nome do Luiz Carlos Barreto, lendário produtor, diretor e fotógrafo do cinema brasileiro, que infelizmente faleceu nesta madrugada de quarta-feira. Ele estava com 98 anos, informação que foi confirmada, inclusive, pelos familiares. Barretão, como ele era conhecido, vinha com a saúde debilitada desde março de 2024, quando sofreu uma queda visitando o seu estado natal, Ceará, para uma homenagem. Ele estava internado desde a última terça-feira, um dos nomes mais importantes aí da história do cinema brasileiro. Então, ele que nos deixou. Então, Vidas Secas, de Nelson Pereira dos Santos, adaptou o romance homônimo de Graciliano Ramos. Terra em Transe, de 67, de Glauber Rocha, participou de tantos filmes importantes, nos deixou nesta madrugada, então, os nossos sentimentos. É por isso que o nome de Luiz Carlos está trendando, Luiz Carlos Barreto, que nos deixou no dia de hoje.
1: Presidente trendando também essa palavrinha, né? Porque, gente, o vice de Flávio Bolsonaro vai ser indicado pelo seu pai. A eleição de novo presidente do Brasil tá chegando já já, né? Outubro tá aí. E um dos principais nomes, então, da disputa é Flávio Bolsonaro, do Partido Liberal, do PL, que ainda não decidiu quem vai ser o seu vice, tá? Mas o presidente do PL disse que o nome vai ser indicação de Jair Bolsonaro. Flávio, tá? Vale lembrar aqui, tem até o dia 5 de agosto para bater ali o martelo e oficializar uma chapa. Então vamos esperar para ver quem que Jair Bolsonaro vai indicar para ser o vice de Flávio Bolsonaro.
0: Apareceu música aqui no feed. O feed é assim mesmo, bagunçado, vai da política, do entretenimento, esporte e música novamente. Boa notícia que a gente deu da Marília Mendonça. Outra boa notícia agora com a tag Milton Nascimento. Ó que bom, ainda bem, o cantor recebeu alta depois de 5 dias internados. O Milton Nascimento, ele que é conhecido como Bituca, estava com pneumonia. Ele foi hospitalizado na semana passada, mas ontem ele foi liberado, vai voltar para casa. O Bituca, portanto, que está com 83 anos de idade, aliás, um dos maiores nomes da nossa música, né? Da música brasileira. Ele foi diagnosticado com demência no ano passado, ano de 2025. Teve esse caso aí de pneumonia, mas a princípio está se recuperando agora no conforto da sua casa. Viva o nosso Bituca, Milton Nascimento.
1: Muita saúde para ele. Olha, recall trendando aqui também. Vou explicar para vocês o que está acontecendo. Carros ali da Volkswagen tiveram falhas no freio de mão, tá? Então, alguns carros aqui no Brasil vão ter que ser recolhidos para manutenção, viu, gente? Então, alerta aí para você que tem carros da Volkswagen. A Volkswagen disse que achou um problema que faz o freio não funcionar direito, o freio de mão, né? E isso é um perigo, né,
0: tá,
1: gente?
0: Doido.
1: Imagina, você ali estaciona o seu carro numa ladeira, do nada, quando você volta, o carro já não tá mais ali, já desceu a ladeira abaixo porque o freio de mão não segurou. Bom, os modelos são Polo, Terra, Nivus, T-Cross e Virtus, todos os modelos de 2026. Então, se você possui algum desses carros, né, procure ali a Volkswagen para ver se precisa fazer essa manutenção, essa troca, que é perigo.
0: Exato, procure a concessionária mais próxima aí da sua região. João Fonseca, nosso tenista, é o trend de agora. O brasileiro está confirmado no US Open. Boa notícia aí para os amantes do tênis. Aos que não acompanham um tênis, o US Open é uma das competições mais tradicionais do esporte. Faz parte aí dos Grand Slams. São 4 os Grand Slams aí do tênis. US Open é um deles. E vai ter Brasil sendo representado lá. É claro, João Fonseca vai enfrentar alguns dos melhores tenistas do mundo, mas faz parte. Todos disputando esse torneio que começa no finzinho de agosto. Claro, aqui a gente no trend, na programação da TMC, acompanhando o João, dando F5 e torcendo pra ele.
1: É isso. Atualizando o nosso feed, custo na guerra aparecendo por aqui. Gente, acontece que a guerra no Irã, né, já custou ali quase 200 bilhões de reais pros Estados Unidos, tá? Agora, o que você faria com 200 reais, né? Com 200 mil, já é um dinheiro. Agora, tenta imaginar 200 bilhões.
0: Você tá doido.
1: 200 bilhões, gente, de reais. O valor, ele é tão alto que fica até difícil a gente imaginar, né? Mas foi isso que os

0: ouvindo aqui na TMC, o que acontece é o seguinte, né? Ontem foram apreendidos 3 carros do Antônio Carlos Camilo Antunes, conhecido aí como Careca do INSS. A suspeita da polícia é a seguinte, é a de que esses carros estavam escondidos e esses carros estavam sem placas e também cobertos uma garagem aqui no Distrito Federal. Bem, a defesa disse o seguinte, de que Camilo Antunes comunicou a existência desses veículos de autos do processo que ele responde aí por desvios irregulares de pensão e aposentadorias do INSS em outubro do ano passado. Já a Polícia Federal deu uma nota aí dizendo que a finalidade é desestabilizar o investigado apontado aí como um dos principais criminosos desse esquema.
1: Tivemos um problema aí, né, com o áudio do Rodrigo Vicente, mas a informação é essa, a trend é essa em Brasília, a Polícia Federal cumprindo aí esse novo mandato ali de busca e apreensão em Brasília pro careca do INSS, um dos principais investigados aí na operação sem desconto, ó, tinha a BMW apreendida, um Audi R8 V10, caríssimo demais, até um Opala Diplomata, que é coisa de colecionador, tudo isso com o famoso careca do INSS, que é o que está trendando na manhã desta terça-feira.
2: Trendando também por aqui, Bolsonaro demitido. A gente vai explicar para você. A PF, ela demitiu Eduardo Bolsonaro por abandono de cargo, tá, gente? O ex-deputado, ele estava ali licenciado do cargo de escrivão da Polícia Federal. E depois de ter o seu mandato cassado, ele deveria voltar, então, ao trabalho na Polícia Federal, mas ele não compareceu, não foi isso que aconteceu. Lembrando que ele vive nos Estados Unidos desde 2025, né? Eduardo ali alega que ele está sendo perseguido pela justiça e por isso ele continua lá nos Estados Unidos. Além de ter sido demitido, Eduardo ele vai precisar entregar sua arma de fogo, tá? O salário inicial de um escrivão, a gente contextualizando aqui para você, é de R$14 mil. Então, menos R$14 mil aí na conta de Eduardo Bolsonaro.
1: Tá certo. Vamos com a trend agora da música. Sempre muitos assuntos que aparecem assim no feed pra gente. E o nome de Ozzy Osbourne é um dos destaques nesta terça-feira. Por quê? Porque a morte aí do ídolo do rock completa um ano hoje. A gente falou agora há pouco, né, que hoje seria aniversário da Marília Mendonça, sim, 31 anos. E hoje faz um ano que Ozzy Osbourne nos deixou, foi em julho do ano passado, cantor da lendária banda Black Sabbath, que você está ouvindo aqui. Ele faleceu aos 76 anos de idade, depois de um infarto. Em homenagem à data, a cidade natal de Ozzy anunciou que vai fazer homenagens. Birmingham, na Inglaterra, vai ter um festival de música gratuito com hits do cantor. E lembrando que, no ano passado mesmo, 2 semanas antes da morte, na própria cidade de Birmingham, o Ozzy fez um concerto de despedida, né? Onde ele estava se aposentando da música, 2 semanas depois acabou nos deixando, mas agora as homenagens voltam para essa eterna lenda do rock, Ozzy Osbourne.
2: Folga estrendando aqui, gente. Ô, uma folguinha. Ah, pois é, vai bem, sempre vai bem. O governo oficializou regra sobre trabalhar em feriado, tá? E essa notícia é pra você que é funcionário de algum estabelecimento comercial, uma notícia boa. Até ontem, uma loja abrir ou não no feriado era a escolha de quem? Escolha do patrão. Mas aí, agora, a decisão vai ser tomada em acordo com os sindicatos dos funcionários. Essa medida, gente, ela foi normalizada pelo Ministério do Trabalho e já tá valendo. Então, notícia boa para você que trabalha aí em comércio.
1: Boa! Vamos voltar para Brasília, fazer conexão agora com a Lívia Brás, que vai falar que o que tá trendando por aí são as Forças Armadas. É isso mesmo, Lívia? Bom dia!
3: Oi, Thiago, Pietra, bom dia para vocês. Pois é, a trend de hoje é essa por aqui, viu? O presidente Lula, ele autorizou o emprego das Forças Armadas durante as eleições deste ano. O decreto já foi publicado no Diário Oficial da União e prevê aí que os militares, eles atuem no suporte logístico, não só a votação, mas também durante a apuração dos votos. Definição dos locais e também do período de atuação vai ficar a cargo do Tribunal Superior Eleitoral, TSE. E a participação das Forças Armadas está prevista na lei eleitoral desde 1965. Acontece sempre de forma rotineira em todas as eleições. E os militares das Forças Armadas, eles ajudam na questão da segurança, apoio também no transporte das urnas, das pessoas e também dos materiais, principalmente para locais de difícil acesso. Ajudam ainda a manter a ordem pública nas regiões em que a segurança precisa aí de um suporte extra.
1: Tá certo, Lívia. Um abraço para você. E esse é o nosso trend, né? O que vai trendando em Brasília,

0: Em Curitiba, São Paulo, Rio de Janeiro, no Brasil e no mundo, a gente atualiza, a gente contextualiza para você.
1: E atualizando aqui, tensão diplomática aparecendo, né, como uma tag aí que tá trendando bastante. Jogadores argentinos podem ter vistos revogados. Pois é, a Argentina que tá entrando em polêmica, né, desde o comecinho da Copa, agora no final da Copa. Ainda mais polêmica, porque na semifinal a Argentina eliminou, né, a Inglaterra, a gente lembra disso. E depois do jogo, dois atletas argentinos, eles comemoraram com faixas ali de apoio às Malvinas. E pra quem não sabe, as Malvinas, né, ali um arquipélago que tem uma disputa antiga entre os dois países e já foi até motivo, gente, de guerra. E aí políticos britânicos viram como provocação, né, essa atitude ali dos jogadores. E agora eles estão pedindo que os vistos deles sejam revogados. E adivinhem, os dois jogam em clubes da Inglaterra. Não foi um bom negócio, né, gente?
0: Faltou um pouquinho de inteligência, né?
1: Faltou.
0: Joga no Chelsea, outro no Manchester e por aí vai, né? Então, Falklands para os ingleses, Malvinas para os argentinos, essa polêmica que não acaba nunca. Agora a tag da vez é basquete. Tá trendando porque uma jaqueta da NBA, ela foi vendida por mais de R$450 mil. É mole isso? E ó que sorte, um americano de 19 anos, ele tinha comprado essa roupa de um time por cerca de R$15 num brechó, lá nos Estados Unidos. Era uma blusa usada no aquecimento pelo jogador Will Chamberlain, um dos maiores da história da NBA. E ele tava querendo vender a jaqueta, ele foi pesquisar o preço na internet. Quando ele descobriu quanto ela valia, ele quase caiu pra trás. Descobriu que era um item raro e vendeu por essa bagatela de quase R$500 mil, R$450 mil. Isso sim que é bom investimento.
1: Gente.
0: Pagou 19 dólares. Vendeu por mais de R$450 mil.
1: Quase ficou milionário aí. Arrasou demais. Bom, Maduro trendando por aqui, gente. Depois de uns meses, os Estados Unidos decidem aí a data pra julgar, então, o ex-presidente da Venezuela, né? Lá em janeiro desse ano, uma história dominou o noticiário. Os agentes americanos invadiram a Venezuela e capturaram, então, o Nicolás Maduro. Ele estava no poder há mais de uma década, tá? Vale lembrar, né? Conhecido como ditador, inclusive. E aí, depois disso, as coisas deram uma esfriadinha, né? A gente não estava ouvindo muito falar sobre esse nome nas redes sociais, mas aí agora voltou a trendar, porque ontem a Justiça dos Estados Unidos propôs ali que ele seja julgado criminalmente em junho do ano que vem. Então, em junho de 2027, teremos ali o julgamento de Nicolás Maduro.
0: E tá parecendo um filme, né, esse julgamento, tá parecendo uma série. Mas falando em filme e série de verdade, a tag da vez é Deadpool. Você gosta? Curte aí desse universo? O ator confirma que o anti-herói vai ganhar uma sequência. É Deadpool, um dos personagens mais famosos aí do universo Marvel. Ele que tenta fazer o bem, mas no meio do caminho acaba destruindo tudo, faz piadas ácidas e tudo mais. Pois é. E quem interpreta ele é o Ryan Reynolds, que viveu ele, inclusive, nos últimos 3 filmes. E afirmou que o quarto vai sim acontecer. Quarto filme vem aí. O ator disse que há coisas vindo por aí e vai ser ótimo, mas não deu detalhes como a história vai ser, como é que vai ser o lançamento. Mas pros fãs, aí de Deadpool vem o quarto filme aí da sequência. Aguardem, portanto.
1: Notícia boa. Olha, agora a gente vai pro Rio de Janeiro pra falar com a Rebeca Renzi, porque tá começando por lá a Flip. Bom dia, Rebeca. Conta pra gente um pouquinho sobre o que vem aí nessa festa literária internacional de Paraty.
2: Bom dia aos nossos ouvintes. Olha, a Flip começa oficialmente hoje e termina no domingo, no dia 26 de julho. Ela acontece aqui em Paraty, na região da Costa Verde aqui do Rio de Janeiro. O evento desse ano vai homenagear a poeta Orides Fontela. Ela que foi uma poeta muito importante na sua época, atuou aí na vertente contemporânea, mas que hoje em dia não é tão conhecida pelos jovens. Motivo esse que fez a curadoria do festival, da Festa Literária Internacional de Paraty, escolher ela como a homenageada da 24ª edição. A programação principal conta com 21 mesas de debate no Auditório da Matriz, que é aqui no lugar onde nós estamos neste momento, além de centenas de atividades gratuitas em dezenas de casas parceiras. E são algumas casas aqui da região do Centro Histórico de Paraty que abriram suas portas para o público da Flip com atividades, rodas de conversa, debates, encontros com autores muito importantes e aí vão deixar cada vez mais rica, né, a programação da Flip desse ano. A programação principal da homenageada, então, é Euridice Fontela, conhecida, então, pelo seu rigor formal com a língua. Mas temos destaques também. Drauzio Varela fará sua entrada, sua aparição por aqui, sua participação. Além dele, a ministra do STF, Carmen Lúcia. Os escritores Milton Ratum e Andréa Del Fuego são outros destaques para a programação aqui para quem está na cidade curtindo a festa. Também temos destaques internacionais, a britânica Zadie Smith e o franco-argelino Camel Daoud. Mas para quem acha que a Flip é apenas essa parte artística, também tem a parte da Flip Educa, que é voltada de fato para as crianças, para os adolescentes, para os jovens. E a grande novidade desse ano é a Flip Educa voltada para professores, homenageando então essa categoria, essa classe que leva literatura para as novas gerações. Como sempre, a Flip muito voltada para o futuro. Volto com vocês no estúdio.
1: Maravilha, Rebeca. Então, muita novidade na Flip, como a Rebeca mesmo falou, vai até o dia 26 de julho, esse domingo, né? Então corre, porque é sempre muito bom a gente prestigiar a literatura, né? E esse evento tão importante aí que acontece anualmente. Obrigada, Rebeca.
0: E também nesse belíssimo cenário Paraty. Oh. A belíssima Paraty. Vamos trocar de assunto? Agora a tag do momento é tecnologia no futebol. Ó, tem transmissão, TMC, para Sul-Americana, Libertadores, Campeonato Brasileiro. A Copa acabou, mas a tecnologia vai continuar por aqui, no Brasil. Sabe por quê? Porque o impedimento semiautomático vai ser utilizado agora no Brasileirão, já a partir desse sábado. O semiautomático, se você acompanhou a Copa, ele usa câmeras especiais, até sensores na bola, para detectar quando o jogador está adiantado. Aquela animaçãozinha 3D, você acabou acompanhando aí nas transmissões da Copa do Mundo. É que você consegue ver, ah, tá só um ombro na frente, tá com a pontinha da chuteira na frente, por isso tá impedimento. Pois é, ele gera essa animação, uma animação muito rápida, e essa nova tecnologia foi testada nas últimas semanas em jogos de base, categorias de base aqui no Brasil. Tecnologia que foi usada em Copa do Mundo, Campeonato da Europa, agora no Brasileirão, tão dizendo que o uso, ele diminui em 33% o tempo de definição do impedimento. Mas como aqui tem reclamação, é técnico chia, é jogador que dá chilique, vamos ver se vai diminuir o tempo da reclamação e da divulgação, se está impedido ou não está.
1: É isso. E olha, pra gente continuar falando de esporte, chegou o momento então da nossa trend do esporte. Fabiano Fará. Bom dia, Fará.
3: Tudo bem, gente? Aí, bom Fará? Dia. Deixa eu perguntar um negócio. Ah. Vai vir um kit completo pra CBF? Vai vir um chip na bola?
0: Será?
3: Não sei.
0: Também não.
3: Porque
0: sei.
3: Porque se não vier, não adianta nada. Vai ser aquela linha reta torta. Aquela parede digital torta, como é a linha hoje do VAR.
0: E a reclamação dos jogadores, como é que faz?
3: Não, isso aí é cultural. Isso vai acontecer.
0: Porque na Copa do Mundo eles aceitavam a decisão. Não, menos então. Os argentinos, né? Mas eles aceitavam a decisão. Agora aqui, mesmo com o semiautomático, mesmo com o VAR, eles falam, não, o VAR tá errado. Eu que tô certo, professor. Não,
3: isso é cultural. Na Copa do Mundo a gente tem esse choque também de realidade entre os centros do futebol. O europeu não tem essa mania de reclamar. Tá marcado. Acabou. Às não vezes o técnico reclama uma coisinha, fala com o quarto árbitro, o que é normal, é um praxe. Mas não reclama, aqui no Brasil é cultural. Se você não reclamar, a torcida te mata. É impressionante.
1: Faz parte do brasileiro, né?
3: Daquela é cultural, infelizmente.
1: Agora, Fará, me conta, o que tá trendando por aí no
3: Neymar esporte? Jogando pôquer.
1: Eu isso bem tá ia tocar nesse assunto, sabia? Tá. Porque o pessoal tá falando bastante. Enquanto o Santos tava ali jogando, ele tava jogando outro esporte, não era futebol.
3: Mas
1: era
3: aí eu vou te fazer uma pergunta. Assim, eu vou fazer o contraponto aqui, tá?
0: Boa.
3: Você na sua folga tava fazendo o que ontem? Não me interessa, você não tava aqui trabalhando. Ele trabalhou ontem. O que ele faz na folga dele é o problema dele.
1: Entendi.
0: A folga já foi combinada. A gente anunciou que ele não estaria, né, no jogo.
3: Mas, notícia, né? Assim, quando o Neymar potencializa. Mas ele poderia ter evitado a filmagem, aquelas coisas, né?
0: Descrição, né?
3: Até porque o Neymar tem que começar... Agora ele não vai entender, mas tem que preservar a imagem dele, gente. Mas ele não preservou durante toda a carreira, né?
0: Pois é. Mas dentro de campo, deu peixe. Vitória boa, né?
3: 4-1. Jogou contra ninguém também, né, gente? O time fraco. Vou falar um negócio, se juntar aqui Thiago, Matheus, a Pietra, eu aqui, a gente ganha dos caras.
0: Ganha.
3: Fácil.
1: Você acha?
3: Time fraquíssimo.
1: Somos bons de
3: bola. Mas foi bom, né? Uma olhada, dá uma lavadinha na alma, assim, dá uma enganada no torcedor.
0: Ontem pela Sul-Americana, mas hoje então tem Brasileirão.
3: Hoje tem, né? Hoje tem o
0: São Paulo.
3: São Paulo pela Sul-Americana. É Sul-Americana, é Brasileirão, né?
0: Brasileirão.
3: É um Bragança Paulista. E vai ter o Palmeiras também hoje.
0: Palmeiras visita o Curitiba.
3: Curitiba. O São Paulo pega. Me
0: Atlético
3: ajuda.
0: Paranaense.
3: Atlético Paranaense. Eu tô com a cabeça na Copa ainda.
0: Tá tranquilo.
1: Ainda não saiu da
3: amanhã,
1: Copa, né?
3: É, amanhã o Corinthians pega o Remo, né? Pelo Brasileirão.
0: É, mas hoje tem Flamengo também, que visita a Chape, tem o Botafogo, enfim. Tem transmissão completa, claro.
3: E tem transfer ban pra todo mundo também aqui de São Paulo.
0: Também.
3: São Paulo que tá. Ó, Corinthians tomou 4, São Paulo tomou 1, Santos tá com 1. Só não tem transfer ban, acho que Palmeiras e Flamengo. O resto tá tudo
0: mundo complicado. Mas tá todo mundo aqui na programação da TMC. Meio-dia tem esporte, hoje tem transmissão esportiva. Aquele abraço, Fará.
3: Abraço, obrigada, e agora tem aquela rodadinha de pôquer que a gente combinou na Folga, tá?
1: Combinado.
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6: Onze horas, 30 minutos. Tô de volta com informações aqui do Distrito Federal. O Itamaraty divulgou um alerta consular pedindo que brasileiros evitem viagens ao Oriente Médio. O alerta engloba países como Israel, Irã, Líbano, Faixa de Gaza e Iêmen. Países que não estão diretamente ligados ao conflito da região também devem ser evitados. Para os brasileiros que já estão nessas regiões, o governo orienta acompanhar as informações das embaixadas brasileiras e seguir rigorosamente as recomendações de segurança locais. Entre os cuidados, evitar multidões e protestos, não fotografar ou filmar as instalações militares e não divulgar conteúdos relacionados ao conflito nas redes sociais. Esse alerta serve principalmente para a população de classe média do DF que costuma visitar o exterior, ainda mais nesse período de férias. Em 2020, a agência de notícias Brasil Árabe estimava que a população árabe e descendentes de árabes correspondia a 6%. A época, a pesquisa também apontou que 45% da comunidade pertence às classes A e B. O governo do Distrito Federal tem um novo secretário de Turismo. A nomeação de Bernardo Carvalho Antunes foi publicada hoje no Diário Oficial. Bernardo substitui Cristiano Araújo, que deixou o cargo em março. Ele já atuava na pasta desde 2023, inclusive a gente recebeu o secretário Bernardo aqui para falar do turismo da nossa cidade, da nossa capital, algumas semanas atrás. Ele trabalhava lá na pasta como subsecretário de promoção e marketing, depois ficou como interino.

e agora foi nomeado secretário de Turismo. Publicação também oficializa outras mudanças na estrutura da secretaria, com a nomeação de Analice Maria Marçal de Lima como secretária executiva e Marcilene Bonfim Leitão Santana para a subsecretaria de Promoção e Marketing. ProUni recebeu mais de 529 mil inscrições para o segundo semestre deste ano, consolidando-se como uma das principais portas de acesso ao ensino superior privado no país. Aqui no DF foram registradas quase 14 mil inscrições, número que demonstra a forte procura por bolsas de estudo na região e coloca Brasília numa posição de destaque frente a outros estados, como Roraima e Tocantins. No panorama nacional, São Paulo liderou com quase 84 mil inscrições, seguido pela Bahia com 51 mil e Minas Gerais 50 mil. Os cursos mais procurados no Brasil todo foram Medicina, Direito, Psicologia e Enfermagem. 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E, claro, quero que nossos ouvintes contem pra gente o que acharam dessa estreia. Acompanhem tudinho.

0: De volta aqui com o seu Trend das 11. A gente segue com você para te manter bem informado de tudo que tá viralizando nas redes sociais, né, Thiago?
1: É isso aí. Você tá atualizando o feed por aí também? Manda pra gente então 11972211001 ou então repercute aí os assuntos que a gente vai trazendo, né, Pedro?
0: Pois é, como por exemplo, a Robocop tá trendando por aqui.
1: Eleições 2026 também trendando.
0: E Copa Cheia também sendo um dos assuntos mais comentados.
1: Ah, o que a Pietra falou antes do break, cara de barro. Sabe o que é isso? Eu explico pra você já já.
0: Já já. Bom, vamos falar de Robocop, gente? Esse nome tá trendando por aqui, porque a Prime Video tá produzindo uma nova série do herói, viu? Pra quem não conhece, né? O Robocop é a franquia de um policial cyborg, né? Lançada ali nos anos 80 e rapidinho se tornou um dos maiores clássicos da ficção científica.
1: Sim, sim.
0: E aí a nova produção, ela foi confirmada então pela revista americana Variety, que é muito renomada. E o projeto já começou a ser desenvolvido, já tem aí 4 anos que estão desenvolvendo esse projeto. Ainda não está tendo data de estreia, mas a gente está sabendo, então, que a Prime Video agora está produzindo essa nova série do Robocop. Vem aí. Ah,
1: pro pessoal aí que curtia a série nos anos 80, os filmes, vem nova série, vem novidade. E agora com tecnologia vai ficar bacana.
0: Boa.
1: Eleições 2026 é a tag da vez, porque os candidatos à presidência, eles poderão gastar até 133 milhões de reais na campanha. É, durma com essa. Durma não, né? Acorde com essa. Agora o valor, ele é o permitido, somando o primeiro e o segundo turno. Então, ó, pro governador e senador, o limite muda de acordo com o tamanho do eleitorado de cada estado. Em São Paulo, por exemplo, cada candidato ao governo poderá gastar até 40 milhões de reais. É muita grana, né? O dinheiro das campanhas pode vir de fundo eleitoral e também de doações que são permitidas pela nossa lei.
0: Copa Cheia também trendando por aqui, sendo um dos assuntos mais comentados das redes sociais, porque os estádios ali do Mundial tiveram quase 100% de lotação, viu, gente?
1: Foi.
0: Uma Copa boa. Um membro do governo americano disse que foi o evento mais visto, mais seguro e também o mais bem sucedido do mundo. E realmente, né, a gente tem que concordar, foi uma Copa aí muito legal, muito linda. Somando todos os jogos, mais de 6 milhões de pessoas foram torcer ali nos estádios. Só na final, entre Espanha e a Argentina, mais de 80 mil pessoas estiveram no MetLife, né? E se a gente contar também as transmissões, foram pelo menos 1,6 bilhões de pessoas acompanhando a competição, uma Copa de muito sucesso.
1: Até porque eles fizeram aquela precificação dinâmica, né? Se tem baixa procura, o ingresso fica mais barato.
0: Uhum.
1: Então, isso ajudou a preencher os estádios.
0: Até porque o ingresso estava lá em cima no começo,
1: pois,
0: né?
1: Pois é.
0: Depois...
1: Copa foi um sucesso, portanto. Vamos falar de outro assunto? Atualizei o feed. Incêndios apareceram aqui pra mim. Área de queimada no Brasil cai um terço. A tag é de incêndio, mas a notícia é positiva. Em setembro de 2024, o céu de São Paulo ficou escuro no meio da tarde, lembra? Como se tivesse anoitecido muito cedo, era uma nuvem gigante de fumaça que vinha da Amazônia, consequência de vários incêndios. Mas no ano passado, a região queimada no Brasil caiu mais de um terço, portanto, segundo os dados. É como se em um ano, um estado inteiro da Paraíba deixasse de pegar fogo. Diminuiu, mas os incêndios, as queimadas continuam. Quem sabe a gente consiga diminuir cada vez mais com o passar dos anos.
0: Bom, atualizando aqui, a mãe tá enjaulada. Tá trendando essa tag, viu, gente? Isso porque a mãe da influenciadora Deolane, né? Ela convocou uma manifestação. Caso vocês não saibam, a Deolane Bezerra é uma influenciadora e advogada. Ela tá presa por uma suposta ligação ali com o PCC. E aí, no final de semana, a justiça negou que ela fosse solta. E aí, por conta disso, né, por conta desse pedido negado, a mãe da Deolane ficou inconformada com essa situação e chamou os próprios seguidores a protestarem em São Paulo, na Avenida Paulista. Protesto, inclusive, que aconteceu ontem. A gente tem essas imagens lá nas nossas redes sociais, @tmcnewsbr, assim como também a notícia bem completinha pra você lá no nosso site tmc.com.br.
1: É isso aí, só curtir, só seguir e só ficar bem informado. Vamos lá falar da tag Guerra das Canetas? Não, não é série não. Não é uma novidade aí.
0: Parece filme, né?
1: É, no universo Marvel, enfim, Steven Spielberg, não, nada disso. É porque a dona do Ozempic tá processando a dona do Monjaro. Aí a guerra das canetas. Os dois são famosos medicamentos, você já sabe, né? Para tratamento de obesidade e também diabetes. Então, nesse processo, a fabricante do Ozempic está acusando a concorrente de propaganda enganosa. Veja só, a empresa que faz o Mounjaro teria usado estudos antigos para dizer que emagrece mais do que a rival, portanto. E assim, influenciando as compras com base em dados desatualizados. Se você vê a palavrinha Mounjaro, Ozempic ou mesmo Guerra das Canetas, já sabe o que está acontecendo na internet.
0: Amigo, não estou aqui. A gente tá acostumado a falar, amigo, estou aqui, né? Da música lá do Toy Story, mas não, amigo, não estou aqui. A Disney emitiu os tempos de funções, tá? O estúdio que fez filmes como Toy Story, os incríveis, foi o mais atingido. E os cortes, eles foram principalmente na parte de produção. A estratégia da Disney com isso, né, com essa demissão toda, é dar uma diminuída no número de conteúdos que estão sendo feitos. Eles querem focar agora mais na qualidade do que, né, na qualidade dos filmes ali, do que na quantidade também de lançamentos. Então, para isso, muita gente foi prejudicada.
1: A nossa equipe tá lá fora, atualizando o feed o tempo todo, enquanto a Pietra, eu e você aí, ó, estamos trocando essa ideia, mas agora para tudo que tá chegando o Trend de Agora. Sempre com ela. Ela tá on. A ela Lari sempre. Tá on. Você falou, a mãe tá presa, né?
0: A mãe tá enjaulada.
1: A mãe tá enjaulada, mas a Lari tá on e atualiza pra gente o que tá acontecendo. Bom dia.
2: Bom dia, Lari.
3: Tudo bem, gente? Tudo a bom. Trend de agora, ela é de cinema. E olha, acho que vai chocar vocês, tá? A gente sabe que grandes produções, elas sempre atraem a atenção da galera, né? Por causa da grandiosidade, efeitos e tudo mais. Mas essa daqui, gente, tá bem impressionante. O novo filme da Marvel, que a gente falou por aqui, o Vingadores Doutor Destino, certo, ou Avengers Doomsday, ele teria um custo total de produção e marketing e tudo mais de US$700 milhões.
1: É caro, hein?
3: Caríssimo. Essa pode se tornar uma das produções mais caras da história da Disney e da indústria cinematográfica também. Desse valor, pra você ter uma ideia, 400 milhões seriam pra produção e os outros 300 milhões seriam pra campanha de divulgação, o marketing, né? Pra você ter uma ideia de toda a grana.

0: banda envolvida, né? Pra quem não sabe quanto custa fazer um grande filme, uma produção desse porte, o último filme dos Vingadores, o Vingadores Ultimato, ele custou aproximadamente 356 milhões de dólares. Na época já foi
1: já é caro.
0: Baita de um recorde, já. Né? Um filme, geralmente um blockbuster, que é um termo que a gente usa pra se referir a grandes produções da indústria do entretenimento, custa ali em torno de 150 milhões de dólares. Então, assim, é um número estratosférico, né? O último filme do Spielberg, o Dia D, ele custou 200 milhões de dólares, né? Sendo só 80 voltado ali pra marketing, né? Odisseia, que também tá bombando, Sim. A gente falou muito por aqui também, custou cerca de 250. Então, esse número de Vingadores é muito grande, gente.
1: O que pode explicar é que tem muito efeito, né? Tem muita locação de cenário.
0: Um elenco de peso.
2: Inclusive, eu tava vendo que só o Robert Downey Jr., ele recebe ali uns 100 milhões.
1: Olha lá.
0: Bem básico, né, o cachê dele.
2: Só pra vocês terem uma ideia ali, né, que não é tão...
1: Agora, por um outro lado, não sei se vocês viram aquele filme Obsessão, que tá fazendo muito sucesso. Pra quem não acompanhou, é um filme de terror que tá aí, né, ganhando o coração da galera. E ele custou menos de $1 milhão, 750 mil dólares.
2: E fazendo tanto sucesso,
1: né? E já lucrou pois 426 milhões de dólares. Uhum. Tudo bem que não tem tanto efeito especial como tem os Vingadores, Marvel e tudo mais. Mas fica aí, né, a dúvida, será que tanto investimento aí é sinônimo de sucesso?
0: Não sei. Olha, um parâmetro que a gente pode trazer também é que, assim, o filme mais caro da história hoje em dia é o Star Wars Despertar da Força, que foi 447 milhões de dólares de orçamento, que é da própria Disney, inclusive. Né? Então, assim...
2: Quanto? 400?
0: 447 milhões Nossa, de dólares.
2: Gente. Então, comparado assim, agora a esse, com 700?
0: É, muito dinheiro. Em real, é um número... gigantesco, né?
2: Estratosférico.
1: Dá nem
2: não
1: pra
2: tem
1: fazer
2: como.
1: A conta, é.
2: Não tem como.
1: Quero ver se vão lucrar, portanto, com tanto investimento aí, mas tem fã espalhado pelo mundo todo. Quem sabe, né, Lari? Quem sabe?
0: É, a Disney mesmo chutando a própria porta.
2: É, e Vingadores faz muito sucesso, né? Tem muitos fãs aí, tem uma fanbase bem legal. Uhum. Agora tem que ter esse retorno mesmo, porque pra gastar 700 milhões,
0: tem que
2: dobrar esse número ali nas bilheterias pra galera conferir. O marketing vai ter que ser forte, viu, Lari?
0: Vai
2: ter que ser forte com toda certeza. Essa é a única trend do momento?
0: Olha, sim.
2: Por enquanto,
0: cinema,
2: sim.
0: Tá com tudo.
2: Tá com tudo, né? Uhum. Por enquanto, sim. Quem sabe Lari volta aqui pra trazer mais uma trend de agora. Muito obrigada, Lari.
0: Valeu, gente.
2: Esse foi o nosso trend de agora, onde a nossa equipe fica ali, ó, apertando o F5, trazendo a informação real time pra você.
1: E agora a gente dá sequência aqui no nosso trend das 11. Vamos falar do Zap Zap PCC. Que loucura, hein?
2: É isso, gente.
1: É a tag do momento também. Tá rolando aí, não sei se você viu esse caso, tem um coronel da Polícia Militar e um preso do PCC que eles estavam no mesmo grupão do Zap. Você imagina?
2: Meu Deus.
1: Mocinho e bandido, polícia e ladrão, tudo no mesmo grupo. Pois é, aconteceu. Um homem ligado ao PCC foi preso em uma operação ontem e o nome do grupo do Zap, em que ele e o PM estão, é Aniversário General.
2: É uma comemoração.
1: Vê se pode. A investigação achou um áudio em que o preso do PCC pede R$100 mil em dinheiro para pagar policiais do DEIC. Inclusive, depois, investigando aí o celular do detido. O DEIC...
2: O de A Odisseia tem uma alta de 500%. A gente vem falando aí sobre a Odisseia ao longo do nosso trend das 11, também da programação da TMC. E aí, né, agora teve esse aumento no audiolivro. Por quê? Você deve ter visto o sucesso todo que o filme A Odisseia tá fazendo. Ele que foi lançado há pouquíssimo tempo. E ele, pra você que não sabe, foi baseado em um poema escrito, gente, há 800 anos antes de Cristo. É antigo, tá? Que conta ali a história de um grego voltando pra casa depois da Guerra de Troia. E aí, desde que o filme lançou, na semana passada, as reproduções do audiolivro desse poema aumentaram ali 500%. Isso significa que tem 6 vezes mais gente consumindo ali o clássico agora. Filme, inclusive, que a gente tem que conferir. Você já conferiu? Conta pra gente. DDD 11 97221 1001.
1: Poema épico de Homero agora nos cinemas e fazendo muito sucesso. Vamos continuar atualizando o feed aqui? Corrupção na Caixa é dos assuntos mais buscados. O pessoal tá jogando aí na internet, querendo saber, a gente explica pra você, porque a Polícia Federal investiga desvio de 45 milhões de contas da Caixa Econômica. Pois é, o grupo é suspeito de desviar esse dinheiro dos próprios clientes do banco. Os criminosos retiravam dinheiro das contas por meio de fraudes eletrônicas, que tem um monte.

0: aí, né? É fraude pra lá, é fraude pra cá. Agora, os advogados e servidores públicos ajudavam nesse esquema do grupo. Sabe como? Dificultando as investigações e descobrindo dados sigilosos. Então, tivemos mandados aí de busca e apreensão que aconteceram no Rio de Janeiro, em São Paulo. A gente segue atualizando notícia do site também tmc.com.br.
1: Atualizando aqui o nosso feed, Pep Guardiola aparecendo, porque, gente, o treinador pode assumir a seleção italiana. A gente sabe, né, que a seleção italiana tá meio que em crise, já que não compareceu nas últimas três Copas. Não se classificaram.
0: Vergonha,
1: mas,
0: né?
1: É, um pouquinho de vergonha ali, mas em 2030 talvez isso mude, tá, gente? Isso porque Pep Guardiola recebeu uma proposta para assumir a seleção. Lembrando, né, ele é um dos técnicos mais bem-sucedidos ali do mundo, foi campeão mundial com o Manchester City também. Então, quem sabe ali assume a seleção italiana e muda esse cenário.
0: Sabe que eu acho que o Pep combina demais com a seleção brasileira?
1: Será?
0: E o Ancelotti na italiana? Acho que combina mais o estilo, eu acho, acho. Mas é o contrário, vamos aguardar se vai acontecer, inclusive, com o Pep Guardiola. A tag da vez é Euforia. Conhece essa série aí, esse filme? Pois é. Um ator da série, ele disse que passou 2 dias em um caixão com a cobra. Se você não conhece Euforia, ele conta a história de um grupo de adolescentes americanos e em um dos últimos episódios, o personagem do ator Jacob Elordi, ele morre enterrado vivo com uma cobra. Aí aquela coisa da dedicação do ator, né? Ele falou que pra atuar melhor, ele achou uma boa ficar trancado com um animal desses.
1: Tranquilo.
0: Ficou dentro do caixão com uma cobra. Ele até falou que a cobra tinha uma personalidade muito agradável. Oi, cada uma, gente, né? Mas é a imersão do ator no seu personagem, no seu papel. Isso é dedicação, hein? Isso.
1: Pesquisa eleitoral também trendando por aqui. A gente vai de série, filme, entretenimento, economia, pra política também, viu? Porque pesquisa eleitoral tá sendo um dos assuntos mais comentados. 66% dos eleitores já decidiram o voto pra presidente. Outros 26% dizem ali que ainda podem mudar de candidato, viu? E 8% não souberam responder ou preferiram não opinar. Dados da pesquisa do Instituto Indexa, e a pesquisa ela foi realizada por telefone com 2 mil pessoas. Inclusive, essa matéria, essa notícia está no nosso site tmc.com.br. Lá você vai saber mais detalhes sobre essa pesquisa eleitoral.
0: Muito bem, vamos lá falar da tag Golpe em Goiás, dos assuntos mais comentados hoje também. Ouça essa história, teve uma mulher, ela que é formada em Direito, e ela foi presa suspeita de golpe. Então, segundo a polícia, ela fazia parte de um grupo que estava criando anúncios falsos, oferecendo serviços da empresa de energia do Amapá, inclusive. Então, os suspeitos, eles convenciam as vítimas a fazer pagamentos ou mesmo informar os dados, como se eles estivessem pagando a conta de luz verdadeira. Mas não era isso, né? Então, a família afirma que Ellen Lohane, ela foi presa por engano, e diz que o nome dela foi confundido com o de outra pessoa. Isso foi o que a defesa acabou alegando. A Polícia Civil nega qualquer erro. A Ellen está presa, sim, na penitenciária feminina de Aparecida de Goiânia. Então, por isso que esse golpe em Goiás está ganhando muita repercussão na manhã desta quarta-feira.
1: Ganhando repercussão aqui também, Preta Gil, o nome da cantora. Porque o documentário, gente, da Preta Gil revelou ali as últimas palavras da cantora em homenagem ao primeiro ano desde o falecimento. Estreou, né, o documentário Preta, Eu Não Ando Só. E a produção da TV Globo mostra imagens ali dos últimos anos da Preta Gil, com participação de vários artistas, vários amigos também. Nos momentos finais, gente, olha só, a Preta, ela reuniu as mulheres que estavam próximas ali dela e disse o seguinte: meninas, vamos orar? E aí ela se deitou e dormiu até uma partida tranquila. Então, essas imagens as pessoas, né, puderam ver ali no documentário, um documentário que homenageia a Preta Gil, documentário intitulado Preta, Eu Não Ando Só, grande artista, grande legado.
0: Outra notícia que está no nosso Instagram, @tncnewsbr, foi postada ontem, inclusive, é do ator João Signorelli. Você viu isso? Continua trendando até hoje, ator de Caminho das Índias, ele que faleceu aos 69 anos de idade, ele é bem famoso. E ficou bem marcado também por alguns papéis em novelas como Salve Jorge, América também. Fez filmes também, incluindo o sucesso do filme Carandiru. O João foi internado no começo desta semana. Ele estava com insuficiência renal, acabou sofrendo uma parada cardíaca, nos deixou aos 69 anos de idade. Homenagem que está lá no nosso Instagram. Então, se você ainda não segue, @tmcnewsbr, que por lá você fica bem informado, bem informada também.
1: Atualizando aqui, nada de heróis. A gente fala da Marvel, tá? Vamos continuar falando aqui, porque o presidente da Marvel disse que Aidan Driver recusou vários papéis. Oh. O ator, ele é mais conhecido, né, pelo papel ali de Kylo Ren na trilogia recente de Star Wars. Mas, pelo jeito, gente, ele não tá muito afim de fazer a parte do universo Marvel, não, tá? Vou explicar pra vocês por quê. Porque o presidente da empresa falou que já fizeram ali várias propostas pro ator. Ele disse que virou, inclusive, uma tradição ficar ligando ali, né, pro ator, conversar, tentar convencer. E aí, no final, ele receber um educado não.
0: Não, obrigado.
1: Então, ao que tudo indica, não teremos ali, né, Aidan Driver na Marvel. Os fãs não conseguirão ver.
0: E ó, que eles pagam bem. O problema não deve ser cachê.
1: Não deve.
0: É, deve ser uma outra questão aí. Adam Driver não quer ir pra Marvel de jeito nenhum. Eclipse no Brasil, você viu essa? Tá trendando ainda. Até porque se prepara aí, ó, agosto, próximo mês, vai ter dois eclipses. E um vai ser visível daqui do nosso país. Ó, no fim do mês, um eclipse lunar vai poder ser visto a olho nu em todo o Brasil. E isso acontece quando a Lua, ela fica coberta pela sombra da Terra. A gente tem também um eclipse solar, quando a Lua fica na frente do Sol, em uma cena rara do dia, né? Que o dia acaba virando noite. Mas esse só vai ver do hemisfério norte. Então, o lunar, você vai conseguir acompanhar aqui do Brasil, mas no finzinho de agosto, até lá, a gente dá outras dicas pra você.
1: Cara de barro, trendando. Vamos falar sobre essa tag aqui que tá aparecendo bastante nas redes sociais. Isso porque o novo filme da DC ganhou um teaser, tá? A produção, ela vai contar a história de um dos vilões do Batman, né? Que tem o corpo ali todo feito de barro. Vilão famoso, inclusive. Com alguns segundos de duração, esse teaserzinho, né? Esse vídeo mostra o protagonista derretendo em um camarim. Cara de Barro, vale lembrar, vai estrear nos cinemas em outubro. Então, esse teaserzinho foi pra dar um gostinho do que vem por aí nesse filme Cara de Barro.
0: Aviação é a trend da vez. Agora, muita gente repercutindo, porque a notícia que tá pipocando na internet é que um avião que caiu há 74 anos, ele finalmente foi encontrado.
1: Ó.
0: Aconteceu lá em 1952, ó. Pode ser que a grande maioria das pessoas que está ouvindo a gente não tinha nem nascido ainda, mas um avião que ia para Nova York caiu em 1952. A queda foi no oceano, mas muita gente morreu por não achar os coletes salva-vidas. Então, se você já voou de avião, sabe, né, que antes de decolar, a equipe fala todas aquelas regras de segurança do avião. E isso acontece por conta desse voo. Aconteceu por conta desse voo, então desde então existem essas regras na aviação. E recentemente, depois de 74 anos, encontraram mais apenas os destroços. Por isso que a aviação tá trendando, muita gente tá buscando informações na internet hoje.
1: E sabe o que tá trendando também? O nome de Snoop Dogg. A cinebiografia do Snoop Dogg ganhou ali uma data de lançamento, tá? Então, pra você que é fã do rapper, fica atento a essa notícia. Parece que Snoop Dogg já fez de tudo, né, gente?
0: Já.
1: Ele atuou, abriu Olimpíadas, mas também, né, podemos dizer que ele é um dos rappers mais famosos atualmente. Muita gente conhece, passando ali de geração pra geração. E se você é fã, seja das músicas ali ou também da personalidade de Snoop Dogg, já marca na agenda. O filme biográfico Snoop, né, intitulado Snoop, chega aos cinemas no Brasil em agosto do ano que vem. Vamos ter que esperar um pouquinho? Vamos ter que esperar um pouquinho. Mas vai chegar e tenho certeza que vai ser muito lindo.
0: E Snoop Dogg, que vira e mexe, aparece com a trilha dele aí nas redes sociais, na parceria com o Dr. Dre, né? É uma música conhecidinha, começa aí no teclado, sempre quando tem meme, tem Snoop Dogg envolvido. Ó, antes de ir embora, vamos falar do Robin Williams, porque o ator parece ter previsto a inteligência artificial. É isso. O Robin Williams, um dos atores mais amados do cinema, esse é o cantor, mas estamos falando do ator, é outra coisa. Ele faleceu há praticamente 12 anos e agora ele voltou a trendar por conta de uma previsão assustadora. No testamento dele tem um trecho que ele impede que imagem e voz sejam recriados digitalmente. Essa cláusula tem validade, Pietra, até o ano de 2039.
1: Caramba!
0: Ou seja, lá atrás ele já estava prevendo isso e colocou nas cláusulas de contrato. Até aí estaria tudo bem se o ChatGPT, pioneiro nesse tipo de conteúdo, não tivesse lançado 8 anos depois da morte de Robin Williams.
1: Vidente?
0: Então, é, pois é. Prevendo o futuro, ele ficou famoso com O Homem Bicentenário, que é o filme. Quem sabe ele já tinha algumas informações privilegiadas. Com essa, a gente vai colocando ponto final aqui no nosso Trend das 11.
1: É isso, e a gente tem um encontro marcado amanhã, 11 horas da manhã, no mesmo horário, para te manter ainda mais informado de tudo que tá viralizando nas redes sociais.
0: Vem a Esporte na programação TMC. Aquele abraço.
1: Beijo, tchau.

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0: Sim, ele que já foi casado com a Cláudia Raia. Não sabia dessa, né? Pois é. Que fez muito pela televisão brasileira e que agora vai estar aqui no rádio com a gente às 14h no Sobremesa. É hoje pra você.
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0: Meio-dia em ponto, daqui a pouquinho você vai acompanhar o Papo de Craque, primeiro tempo, com as informações, as análises também, a cobertura especial do futebol aqui na TMC. Claro, também acompanhando aí já os preparativos para os jogos de mais tarde. Hoje tem Vasco, por exemplo, em campo, Copa Sul-Americana, Campeonato Brasileiro também. Você acompanha tudo aqui na TMC. E claro, né? Você pode e deve participar acompanhando aqui e também pelo nosso WhatsApp, o 99557-1013, 99557-1013.
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2: Obrigado, galera, equipe aqui reforçando a nossa abertura de jornada. O nosso Saião teve um pequeno probleminha, já ele vai estar com a gente. Vamos fazer um acústico Papo de Craque primeiro tempo com o Gustavo.
3: Mais intimista, né?
2: É, a versão intimista.
3: Ó, com participações de Luísa Rodrigues, Leonardo Rafa, Rezende,
2: Léo Resenha. É. Quer participar do programa?
0: Vamos.
2: Ah, boa. Hoje tem Flamengo, né? Hoje é uma edição especial, porque hoje temos aniversariante na mesa.
3: Peraí, você vai começar falando de Flamengo?
2: Não, do aniversariante. Parabéns, Marias.
3: Obrigado,
2: aê!
3: Obrigado.
2: Esse é seu presente de aniversário.
3: Obrigado por esse
2: É uma presente. Bimbada sino.
3: Muito obrigado pelo carinho.
2: A gente podia falar...
3: parceria
2: a gente podia... Anos. A gente podia falar antes... do seu aniversário.
4: Acho que o presente, achei Leonardo Rezende aqui se apresentando pra audiência.
2: Tudo
4: achei
2: bem?
4: Que o presente do Farias foi se ele apresentar sozinho.
2: Não.
3: É, não, cara, assim, estudei pra isso, né? Mas pra operar ainda não. Eu prometo me capacitar em mais.
2: Eu meio que sei, mas tem muito tempo que eu não faço, então não me arriscaria. O Gustavo tá tomando conta. Vamos aproveitar pra falar de Vasco?
3: Vamos aproveitar falar,
2: pra
3: falar, você fala,
2: aproveitar de Fluminense.
3: Falando de Flamengo, pô, assunto que o Gustavo adora.
2: Não, pensei nisso. O Vasco ou o Fluminense, pô. Pode ser? Também?
3: É, a gente tem, hoje temos Vasco da Gama jogando pela Copa Sul-Americana. A boa e apetitosa Copa Sul-Americana.
2: Copa Sul-Americana. Sula.
3: A Sula, para os íntimos. Temos um bom Flamengo e Chapecoense pelo Campeonato Brasileiro. Esse sim, um campeonato de mais valor.
2: Sim.
3: Enfim, é uma noite que promete rodada dupla pra quem tava com saudade de futebol quase que o dia inteiro aqui na TMC. Hoje temos Papo de Craque primeiro tempo, depois Papo de Craque segundo tempo, engatando em dois jogos. Vamos até meia-noite com muita bola rolando, com muito futebol pra quem tava com saudade da borracharia. Eis a borracharia totalmente aberta, porta escancarada para a galera participar.
0: Mas pois vamos lá, vamos começar falando de quê, Torelli? Só pra jogar aqui a trilha certa.
2: Me desanimou um pouco a situação do Vasco na Sula, né? E o Flamengo também desanimou um pouco, o Chapecoense ninguém é, né?
3: Não, mas tu tá ligado que o Vasco
2: Segurei.
3: Contra o Independente Medellín e é portões fechados por conta daquela confusão lá do Independente Medellín contra o Flamengo. Ou seja, a Sul-Americana já não é um campeonato tão quente, tão hot, tão sexy.
2: Não. Quente é o Rio Celso TMC Ruti? 2, né?
3: É de pô.
2: Esse que é quente.
3: É isso, a chamada.
2: Vamos falar nessa chamada primeiro?
3: Essa chamada.
2: A sensual chamada do Rio TMC.
3: É que botaram as duas vozes mais sensuais, né?
2: Da rádio,
3: da,
2: né?
3: Da rádio.
2: Mas aí larga a voz com um texto que fala o seguinte. Fala a parte do texto que eu tô pensando.
4: O Rio é quente.
2: O Rio de Janeiro é quente. É hot.
3: Dá pra galera que tá vendo na live, tá conhecendo o Léo Rezende.
2: É verdade, divulga aí o programa, então vamos aproveitar essa deixa.
4: Vamos aproveitar então, a partir do dia 27 de julho, eu e a repórter Jade Marim vamos apresentar o segundo Rio TMC segunda edição, primeira edição já com a Maíra e com o Fernando Molica, também iniciando aqui na empresa a partir de segunda-feira. A gente vai tirar uma horinha do Papo de Craque segunda edição, até já peço desculpa por essa intromissão no esporte, né, galera? Sei que nesse início pode estranhar um pouco, mas...
3: A gente se estranha, depois eles adaptam.
4: Depois eu acostumo. Mas eu quero a galera participando ainda no nosso WhatsApp, principalmente, dando ali informações, principalmente de trânsito, né? Muita gente voltando para casa, vai ser um jornal de muito serviço, então muitas informações de trânsito para a galera voltar tranquila para casa e propriamente pautar também o programa com denúncia ou alguma coisa importante que esteja acontecendo no bairro ou por onde essa pessoa passa comumente para trabalhar. A gente vai receber todas as informações no Rio TMC segunda edição, que vai precisar contar muito com a participação dos ouvintes, então aqui a gente já faz esse pedido e essa apresentação também para segunda-feira a gente está no ar certinho com o programa.
2: Ótimo, primeira coisa, o Léo Rezende é nosso, tá? É o Léo Resenha.
3: Não, ele é inclusive batizado por esta equipe.
2: Exato.
3: Exato. Como Léo Resenha.
2: A Jade Marinho também é nossa.
3: Não, Jade também.
2: Jade.
3: Fechamento.
2: Total, fechamento. Total. Então quem chegar aqui pra perturbar, xingar, reclamar.
3: Vai tomar
2: varretada. Vai tomar varretada. Que vai mandar pra vala. Pra cadeia, ok? Eles não escolhem o horário, eles estão aqui trabalhando. Ok?
3: Não vem encher o saco.
2: Não vem encher o saco, não, tá? Vamos fazer uma passagem daquelas ótimas, receber bem, ok? Porque na sequência tem o papo de craque segundo tempo.
4: A ideia é passar o bastão, inclusive, pro Breno ali, ainda já fazendo um spoiler do que vem no programa. O Breno vai participar com a gente também no final do programa pra já passar esse bastão e dar um esquenta ali do que vai acontecer no papo de craque segundo tempo.
2: É isso. Por favor, recebam bem a partir da segunda que vem. Nova programação aqui no Rio TMC.
3: Dois integrantes do Almoço do Esporte, essa instituição que ela está ganhando oxigênio novamente.
2: Está
3: sendo reformulada.
2: É verdade.
3: Está sendo reconstruída. E graças à participação de pessoas como o Léo Rezende, como a Jade Maria.
2: Isso.
3: Pessoas que confiam na instituição, mesmo no momento de baixa. Porque a gente reconhece que é um momento de baixa da instituição Almoço do Esporte.
2: Na última.
3: Gustavo, por exemplo, participou do último Almoço do Esporte. Ele e o Thiago participaram.
2: Gostou, Gustavo?
0: Gostei, só fiquei triste porque não me pagaram nada em relação ao almoço, né? Tive que tirar tudo do meu próprio bolso.
3: Só em edições especiais.
0: Convidado, tive que pagar do meu próprio
3: edições
0: bolso.
3: Edições especiais, aniversário do Torelli, aí ele paga tudo.
2: Exato, toca da traíra.
0: Assim, tá, seu aniversário agora é sexta-feira, né, Torelli?
2: Não, ainda não. Toca da traíra, uma opção. No meu aniversário a gente teve vinho branco de graça pra todos os convidados.
0: Verdade, pai. Que isso,
3: pagou a rolha?
2: Paguei. Não sou de mota, não.
0: Não jogou a cadeira em ninguém, não, né?
3: Tu não ficou estressado, não.
2: Não. É regado.
3: Olha quem chegou aí.
0: Peraí, vamos tentar aqui. Vamos ver, deixar aqui em homenagem ao Saião, que ele gosta bastante também. Dessas papagaiadas também, de gif, de som também.
2: Você correu, cara. Você não pode correr, você tem nem joelho, cara. Fica calmo, tem crédito, cara. Fica calmo. Respira um pouco.
3: Não chega ansioso também no meu ouvido, não.
2: Senta, bebe água,
3: respira. Pelo amor de Deus. Não fica buzinando no meu ouvido, não. Respira.
2: Fala um pouquinho de Vasco enquanto ele respira, então.
0: Agora a chegada dele. Então, Vasco da Gama jogando hoje, inclusive, a gente pode colocar o hino do Vasco, né?
2: É só o que restou.
3: O violininho. Esse violininho.
0: Esse hino essa versão me traz algumas memórias, né? Porque tá naquela fita VHS do jornal O Globo, do centenário do Vasco, de 98. E é o ringtone do celular do meu pai. Então eu não consigo mais ouvir isso, porque toda vez que o celular do meu pai toca, eu associo ao papo de craque primeiro tempo também.
2: Posso
0: isso.
2: Confidenciar uma coisa pra vocês? Eu acordei segunda com... Lembra das versões funk, batidão que tinha dos hinos?
0: Sim, sim.
2: Com a do Vasco na cabeça, cara. Vamos tô. Só essa parte. Fica... Vamos tô. Fiquei a manhã inteira com vamos tô na cabeça. Eu tava pra falar isso, mas obrigado pela deixa, pra fazer essa confidência. Muito bons os funks dos times do Rio. Engraçado, eu não lembro de uma versão do Botafogo, do Fluminense eu lembro. Do Vasco, do Flamengo, eu lembro também. Você não é fã, é?
0: Calma, você tá muito apressado.
3: Tá só, ó. Tá soltinho já, né?

0: Quando o Vasco era bom também, né?
1: Obrigado pelo apoio, a galera do Rio TMC com a gente, a galera do Noticiário Cidade. Também bem-vindos aqui para participar durante o programa, como já fazem, né? Seja para falar sobre animações, seja para falar sobre o caos de janeiro, seja para falar sobre previsões animais, seja para falar
0: do
1: sobre
0: Botafogo?
1: Hambúrguer. Quais assuntos que eu lembro mais?
0: Quer ouvir o hino do Botafogo em funk?
1: Quero.
0: Vamos lá, então.
2: Achei que você fosse dizer que não.
1: Quase, faltou pouco.
0: Pera, já, uma versão
1: diferente. É conhecida essa versão?
0: Para que tocou.
1: É da época? É boa também.
0: Bom, né? Passar o bastão aqui pro Saião agora.
1: Ok, vocês gostam de passar o bastão, né?
3: Saião, segura no bastão.
1: Segura bem, Saião.
3: Sem ansiedade.
2: Só pra passar o bastão de fato aqui pro esporte, vou fazer minha última participação de dicas de hino. Tem uma versão do Jorge Ben no hino do Flamengo, que é muito boa, ele cantando com a camisa do Flamengo. E tem, não é Rio, né? Mas tem uma do Corinthians também, com a Negra ali, numa versão rap que também é muito maneira. Dicas de hino.
1: Se você me perguntar se eu posso dar uma dica de hino do Corinthians, eu ia falar não. Perdeu a oportunidade.
2: Perdi a oportunidade.
1: Caramba. Não mas posso deixar de perder a Negra ali cantando o hino do Corinthians.
2: Mas aí, é bom.
1: Deve ser muito bom. Lá em São Paulo. Agora é só Rio de Janeiro, ok? Teve uma participação muito boa do Gustavo também uma vez sobre negócio de previsão pra final, não foi?
3: Ah, é verdade. A galera até gostou bastante, até pediu um quadro.
1: Tem hoje, Gustavo. Traz aí pra rodada,
3: previsão. Transformar isso no quadro do Sobrenatural, né?
1: A previsão, acho

0: se não tivesse mais o que fazer também, né?
1: Mas tudo bem, é rapidinho, vamos lá, vamos lá. Pô. Isso aí, os estagiários faziam na época e falavam que era profissional. Hoje em dia a gente tem pelo menos um cuidado, né? Você sabe que os jornais faziam isso, né? Os impressos. Tacava o estagiário pra fazer. Escreve aí qualquer coisa, meu filho. Lamentável, né? Um monte de gente acreditando, um monte de gente olhando. E tem gente séria que trabalha com isso.
0: Escreve aí, Leão.
1: É.
0: Hoje o tempo tá bom pra namorar. É câncer, tu vai se ferrar hoje.
1: Não, tinha as Orionárias, gente séria. As Orionárias trabalhou um tempão com meu pai, por exemplo. Na Rádio Globo. Pô, gente séria, entendeu? Aqui o negócio é bagunça, não. Agora tem a menina que é uma bagunça toda que falou que os ETs iam invadir o jogo. Isso eu não quero, pô. Eu quero uma Lene sensitiva, que é séria, entendeu? Que já acertou um monte de coisa.
0: Quem foi que fez a previsão como é que é? Abdução?
1: Pô, não sei o nome dela, cara. Hoje...
0: Uma previsão, assim, ousada, né? Infelizmente não se confirmou, ou felizmente, né?
1: Quer aparecer, né? Em bom português é isso. Se você quer aparecer aqui...
0: Hoje em dia tudo é engajamento, né?
1: Se você quer aparecer aqui na TMC, o Papo de Craque Primeiro Tempo, chega mais pra falar do Flamengo, do Vasco, do Botafogo, do Fluminense. Hoje tem Flamengo, hoje tem Vasco, um no Brasileiro, outro na Sul-Americana. Participe com a gente em 2199-557-1013, o nosso WhatsApp, 2199-557-1013. Para Brasília em 100,1, para o Rio de Janeiro em 101,3. Brasília, 100,1, Rio de Janeiro em 101,3. Qual foi o seu aniversário favorito, Farias?
0: Meu aniversário favorito, o meu aniversário da minha vida?
1: Isso.
0: Cara, não sei.
1: Pensa um pouco.
0: Cara.
1: Melhor 22 de julho da sua vida. São quantos já 22 de julho?
0: Hoje é o 34.
1: 34, 22 de julho da vida. Aniversário dele hoje, Sayão.
0: 34.
1: Você deu esse presentão pra ele?
0: Não sei, cara, não sei. Sabe que eu conheci minha esposa no dia 21 de julho, né? Pertíssimo da...
1: Meia-noite vocês não estavam juntos, não?
0: Então, a gente se conheceu no dia 21 e foi se beijando até dia 22.
1: No dia 22 estavam juntos.
0: É um dia especial, é. Porque eu conheci a minha esposa.
1: Você lembra de qual ano que foi?
0: Cara, 4 anos atrás.
1: É bom você saber.
0: 3 anos. Então, eu sou meio cobrado por isso. Dia 15 agora, inclusive, né? Os amigos aqui da mesa, obviamente, estão convidados. Eu vou até mandar um aviso novamente. A gente vai se casar no dia 15 de agosto e a gente vai acabar com essa burocracia porque rola essa data batendo uma na outra, né?
1: Uhum.
0: Aniversário se conheceu e a gente não teve meio que um pedido de namoro, assim.
1: Uhum.
0: Um dia de pedido foi acontecendo e a gente
1: aconteceu.
0: Foi ficando junto. E aconteceu. Então agora 15 de agosto teremos o casamento aí a gente vai ter uma data pra não ficar colidindo com o meu aniversário.
1: Esse dia 22 de julho.
0: Ah, foi especial.
1: De 2020. 23. É o mais especial. Depois tenta lembrar de um da infância, uma festa legal de infância.
0: Cara, então.
1: Teve
0: muita festa legal. Lembro de muita coisa legal, assim, no prédio que eu cresci lá com meus amigos. Não sei se teve algum tão marcante, como um acontecimento tão específico, mas era sempre muito legal, naquela festinha de aniversário ali com os amigos. Principalmente lá na Estrela do Norte, né? Eu cresci entre dois bairros lá em São Gonçalo. Minha mãe, depois que separou do meu pai, firmou a vida ali na Estrela do Norte e meu pai no Vila Lage. Então eu alternei entre as duas, mas passava mais tempo com a minha mãe. Então muitos dos meus aniversários eu lembro lá na Monteiro Lobato, Rua Monteiro Lobato, lá na Estrela do Norte. Sempre lembranças maravilhosas de uma infância muito legal.
1: Bacana, participem com a gente em 2199-557-1013, é o nosso WhatsApp também. Pelo nosso YouTube, do TMC, TMC Esporte é o nosso YouTube. Galera já tá chegando lá, já eu leio. Antes, vamos aí com o nosso quadro astral. Não? É outra coisa? Informação da cidade.
2: Informação da cidade,
0: informação séria.
2: Bruno Torelli.
1: Ah.
2: A gente tem informação agora da Polícia Militar, que foi acionado para uma denúncia em um aviário em Duque de Caxias, na Baixada Fluminense. Essa imagem, inclusive, tá na nossa rede social, no nosso Instagram. Notícias que são bem a cara do Rio de Janeiro, tá? Um gerente desse aviário foi levado para a Delegacia do Meio Ambiente para prestar esclarecimentos, porque nesse aviário foram encontrados 9 pombos pintados sendo vendidos, que configura como crime ambiental dentro da legislação brasileira.
0: Não.
2: E aí esse gerente na delegacia, ele prestando esclarecimentos,
0: aí não tem como.
2: Afirmou que não comercializava as aves que foram encontradas em gaiolas em condições consideradas insalubres. No entanto, ele acabou sendo desmentido por uma placa que estava no próprio estabelecimento, que contava com os preços de pombos e outros animais que eram vendidos vivos por esse estabelecimento, né? Você tinha marreco, você tinha ganso africano, pombos de outras espécies, chamou a atenção.

0: relação ao preço do pombo, R$110 que era vendido nesse aviário.
1: Cara, é inacreditável essa cena aqui que eu estou...
0: Coisas do Rio de Janeiro.
1: Desculpa, é onde você falou?
0: Duque de Caxias.
1: Duque de Caxias.
0: Exatamente.
1: Olha.
2: Cara, meu Deus do céu. Que tem um lugar muito...
1: Ah, tem uma placa. Sim, tem uma placa. Animais. Pombo. BP. O que é BP eu não sei. Pombo pinte, deve ser pintado,
0: pombo,
1: né?
0: Pintado.
1: Aí cabrito, grande leitão, carneiro, ganso nacional, ganso africano, coelho, coelho filhote, codorna, porquinho da Índia, juriti e fazão.
2: Então, que tem uma placa lá embaixo. Papai do Show reserva uma placa pra receber bem essa fera, cara.
1: Ah, vai. Papai do Show.
2: Ele vai vender asas na cadeia agora.
0: Pois é, enfim, tá, quem quiser acompanhar essa imagem e outras também, tá lá no nosso Instagram, @TMC. Rio de Janeiro, inclusive, tem uma outra que foi uma ação da própria Polícia Militar também contra um chiqueiro clandestino montado numa área de milícia. Também Instagram da TMC bem animal. Meu,
1: hoje o noticiário tá animal.
3: Não, só pra embalar o Gustavo, eu tava lembrando de uma matéria.
1: Vai trazer mais uma notícia de bicho.
3: Sobre bichos. Foi ontem, na Feira de Caxias também,
2: Na Machado Fluminense.
3: Maritacas que estavam sendo vendidas ali na feira, pintadas de verde. Para serem trajadas de papagaio.
1: Cara, olha.
2: Cara, vamos evitar tratar mal os bichos, sabe? Pintar os bichos.
1: Mas olha, Papai do Chão não vai ter espaço pra tanta gente, não, tá?
2: É muita gente, cara. Realmente.
1: E o negócio ali, tu ir ficar no inferno, não. Tu vai ficar no inferno apertado com um monte de gente.
2: É. Mas tem cocô de pombo também caindo na cabeça. Uma série de atrações, assim.
1: Como é que será que vai ser, hein, cara?
2: Deve ser criativo.
1: Deve ser um circo dos horrores, assim, uma coisa caprichada,
2: bacana, né?
1: Pô, por isso é que eu tô me comportando direitinho, irmão.
2: É bom você se comportar mesmo. Olha aqui o chat, agradecendo a equipe do Rio TMC. Trabalho aí triplicado, né? Três repórteres trazendo informações sobre... figuras que acham que é legal fazer maltratos aos animais e enganar as pessoas. Essas figuras felizmente identificadas e devidamente enquadradas. Danilo Bastos, Gabriel José, Wagner Costa, Juvielman, Henrique Santos, Bruno de Carvalho, Bruno Boldrino, Ricardo Fonte da Silva, evita me encostar, Gui Concierge, Bruno Garcia, Bruna Levada.
4: Pra você.
2: Nessa data querida, tem bolo! Felicidades! Todos os chats testemunhando aí o bolo do Farias. Chegou o bolo do Farias na mão do Brandão.
1: Obrigado, irmão. Pera,
2: nas mãos.
1: Né? Vou mostrar com
2: duas mãos.
1: Maior cuidado, ó. Esse belíssimo bolo que o Brandão trouxe. Daqui a pouco vai virar história, né? Porque aqui nessa redação, doce não dura. Doce aqui nessa redação dura 10 minutos.
2: Felizmente.
1: Obrigado, Brandão, pelo carinho. Obrigado pelo bolo.
2: Vamos comer. O Alexander Jales, o Luiz Carlos Júnior, o Marcelo Vildanich, o Fábio Santos Táxi, todos parabenizando o Farias aqui, o Álvaro Rocha.
1: Obrigado, amigos.
2: O Pé171, o Ronaldo Escobar, o Rodrigo Pezão, o Bruno Garcia, que não é aquele, o Edson Neves.
5: Parabéns, Farias.
1: Obrigado, Sayão. Tá mais calmo já? Tá mais tranquilo?
2: Juju Vielma, já falei, eu acho. Fofo Henrique.
1: Obrigado, amigos.
2: Mário Arthur Pardal Sampaio, Seja Esteje, Bizum das Américas, Sandro Canto, Saudoso Vitoca, Deus o proteja, em lugar bom. Meu.
1: Olhando por mim sempre.
2: Danilo Bastos.
1: Do céu, lá de cima.
2: Já falei. Então é isso. Beleza, só com o like, é aniversário do Farias, então eu espero chegar às metas mínimas de like o mais rápido possível, ok? Ele não é filho do Reginaldo Farias.
1: Não.
6: E nem irmão do Marcelo Faria.
2: Exatamente.
6: E nem do Eric Faria.
1: Não tem nenhum parente... Faria, né? Ele é Faria, né? Eric Faria.
6: Verdade.
1: Eric Faria. Eu não tenho nenhum parente famoso, não, que eu saiba, né? Assim, já tem um parente meu apareceu no noticiário aí.
2: Noticiário?
1: Era um noticiário policial. Minha mãe falou assim, aí, liga. Lembra daquele dia que a gente tava assistindo aqui a operação lá no Muquiço, em Guadalupe?
6: Eu tava? Não, acho que não.
1: Certo, você tava?
2: É.
1: Então, aí minha mãe falou, liga aí e tal. Ela me contou, pô, tem um...
2: Teu primo.
1: O primo seu aí.
6: Putz, que derrota.
1: Eu falei, cara. Aí minha mãe falou assim: não, já tá sendo procurado há um tempão. Parece que hoje não teve ponto de correr, né?
2: Transamérica agora é TMC.
6: Um abraço pro primo com a gente.
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6: Volta aqui na TMC, com um cafezinho na mão, já pronto para mais uma postagem no Zero Vegeta, o meu Instagram. Ontem dormi muito mal, por sinal. Mais uma vez, toda hora é isso.
7: Mosquito?
6: É, era pra ser mosquito, mas eu matei logo. Mas na verdade, alergia, cara.
7: Então, essa noite eu dormi mal também. Meu nariz fechou também.
6: Muita alergia.
8: Alergia a quê?
6: Cara, eu mudei de. Fui dormir na sala. Melhorei, assim. Eu acho que. A área ali que eu durmo na casa da Rebeca é mais fria, sei lá.
8: De repente é o colchão, tá?
6: É, pode ser colchão, cara.
7: Então, sabe o que tá acontecendo? Comigo?
6: Não sei.
7: O tempo ficou bem mais fresco, ficou friozinho até aqui no Rio. A gente parou de ligar ventilador. Não sei se agora a gente foi ligar o ventilador de novo, talvez esteja com uma poeirinha
6: pode
7: acumulada.
6: Pode ser.
7: Nos últimos 2-3 dias a gente ligou o ventilador, meu nariz fechou. Pode ser. Deu uma olhada no ventilador, até parece estar limpo, mas de repente é isso, né? Aquela poeirinha que tava ali, o ventilador cuspiu e tá complicando um pouco a vida. Mas, ô Torelli, passa pra gente uma atualização da obra, cara. A obra mais acompanhada do Brasil, a galera quer saber. É o que? Avançou qual cômodo? Como é seu João, o nome dele?
6: Seu João, tá? Um
8: abraço
6: tá pro
8: seu
6: obra.
8: João. Tá ouvindo a gente?
6: Vou pegar a atualização aqui com a minha sogra, aquela que cuida mais do meu irmão. Passo pra vocês. Eu pago, né? E aí segue a vida, né?
7: Você prefere terceirizar essa.
6: Cada um tem uma função. Eu não sou especialista. Eu sou especialista em pagar conta.
7: Você sabe fazer essas coisas de casa?
6: Muito
7: você sabe, bom. Você sabe consertar uma luz que queimou? Por exemplo, lá em casa tem uma lâmpada um mês queimada lá. E não é só trocar a lâmpada, não. Deu algum problema na fiação, eu não sei fazer.
6: Não, se for o simples, só trocar uma pela outra,
7: não, trocar
6: sei.
7: Sim. Eu digo assim, consertar um...
8: Cara, se tem uma parada que eu tenho cagaço,
7: eu tenho medo.
8: Eletricidade.
7: Eu não meto a mão.
8: Não meto. Pô, precisa trocar uma resistência, né? Chuveiro e tal, pô. Né? Desliga tudo e tal, trocou, beleza. Agora... Mexer com fio,
7: Eu também não consigo, mano. Tem que chamar um eletricista lá em casa.
6: Eu sou um cara que aprendi com meu pai cedo, apesar de meu pai ser muito mais curioso, seu Barbosa, com questões.
7: Abraço,
6: ele é engenheiro eletrônico, né?
7: É mesmo?
6: É, também. De formação aí.
8: Seu Barbosão.
6: Ele.
8: Boneco Lorde.
6: Ele tem essa. Ele gosta de fuçar, ele sempre lia. Ficava lendo, chegava. TV, essas coisas, ele ficava lendo o negócio, coisa chata, né? E meu pai gosta. Apesar disso, eu não gosto, mas ele sempre valorizou o profissional. Então, tipo assim, tem um profissional pra fazer, entendeu?
7: Melhor, né?
6: É, às vezes dá dor de cabeça, mas é melhor.
7: Serviços hidráulicos, eu tô conseguindo fazer numa boa, assim, eu pego um videozinho no YouTube, aí eu consigo.
8: No YouTube hoje em dia, irmão, tudo muito mais fácil.
7: Esse hidráulico, assim, nada é muito complexo, também senão pra não causar uma enxurrada d'água dentro da casa. Mas um basicão, né? Trocar um sifão.
6: Eu admiro quem é bom nessas tarefas aí de...
7: Também admiro.
6: De casa, que realmente...
7: Furadeira, de vez em quando eu tento, aí tem hora que eu acerto, tem hora que eu erro.
8: Por exemplo, não tem nada a ver com questão hidráulica, é mais questão de YouTube. Teve um dia que o óculos, a armação do meu filho quebrou essa parte daqui onde fica a lente, né? Aí eu, porra, não vou pagar uma outra armação porque quebrou, era só colar. Só que assim, Super Bonder não ia colar, né? Ia deixar firme. Aí eu, pô, pesquisei no YouTube, vi lá que tinha uma forma, pô, bem maneira, assim, eu fiz. Pô, me senti o cara, né, irmão? Minha mulher me elogiou. Ah, não sei o quê, parabéns. Aí eu, pô, obrigado, né? Anos de experiência, né?
6: É.
8: Bota anos nisso.
6: No momento, eu não tenho tempo pra muita coisa, além do meu hiperfoco do Sam Neill. Eu tô vendo tudo dele. Pesquisando tudo sobre a vida dele.
8: É mesmo?
6: Assistindo entrevistas. Então, tô nesse momento.
7: Tá com esse hiperfoco.
6: Ah, queimou a lâmpada, não quero saber. Contanto que esteja funcionando no meu YouTube, que eu assisti os filmes do Sam Neill e as entrevistas, os conteúdos. Eu já vi ontem o Jurassic Park 3, eu vi essa semana o A Beira da Loucura, eu já tinha visto o A Profecia 3, agora o próximo que eu vou ver é o Enigma do Horizonte.
8: Tu é fã desse ator?
6: Eu já era fã e agora eu tô virando especialista. Okay. Era super legal, assim, super família. Fez muitos filmes de terror também, eu gosto muito, né? 21-99-557, também entupido por conta disso, gente, tô alérgico. 21-99-557-1013. É o nosso WhatsApp, 21-99-557-1013. É, o Brandão vai tomar conta do WhatsApp. E o YouTube, galera participando, lê as participações. Estão falando de você aí, ô Farias.
7: Tá
6: um pouco anasalado.
7: Ah, você tá um pouco anasalado.
6: Diga aí.
7: Vamos lá então, galera participando no YouTube TMC Esporte. Já agradeço de antemão aqui todo o carinho a todos que estão me desejando um feliz aniversário. O Marcelo Rodrigues fala assim, ó. Totô, aqui em casa eu que troco a resistência do chuveiro elétrico. Mesmo morando em um prédio novo, aqui em São Pedro o padrão é chuveiro elétrico. Esse é um ponto importante. Cara, quando vou procurar apartamento, se tiver chuveiro a gás, melhor, tá? Que é menos uma apurrinhação. O Dias Lucas diz que trabalha com óculos e mora perto da sua casa, Brandão. Aí, depois já pega o contato dele aí, ó. Bom. Arranja um cupom de desconto, isso é bom.
6: Dias Lucas. É aquele Dias que Lucas, ontem MMA. Mandou uma mensagem absurda aqui no WhatsApp. A gente não pôde rodar. Mensagem extremamente cancelada.
7: Não, pelo amor de Deus.
6: Só não puxa assunto com ele de futebol.
7: Mas olha, ele tá falando aqui, ó. Trabalho com óculos e moro perto da sua casa. Então, de repente, já rola um cupom de desconto. O Marcelo tá me desejando feliz aniversário. O Jorge Butman tá dizendo que já deu like. Parabéns, Farias. Obrigado mais uma vez. Gui Concerge, boa tarde, Papum. Parabéns, Gabriel Farias. Sou seu fã. Ontem foi o meu nível, mas não consegui escutar o Papum. Acabou a Copa e voltamos ao Brasileiro e a Libertadores. Torelli, Almada no Mengão. Guilherme, atrasado, parabéns pelo seu aniversário ontem. E aí, Torelli, tá empolgado com a Almada no Mengão?
6: Bom, eu fechou, tô empolgado, tá pra fechar, tava dependendo da patroa, segundo a última informação do Léo. Vamos aproveitar pra acionar a reportagem dele, então?
7: Bora.
6: Bora, Sayão, por favor.
9: Uma vez Flamengo, sempre Flamengo, Flamengo sempre.
6: Léo Pinheiro.
10: Fala, Torelli, um abraço pra você, pra todo mundo aqui ligado no primeiro tempo do Papo de Craque da TMC e um abraço especial pro meu parceiro Gabriel Farias. Parabéns, irmão.
7: Beijo, irmão.
10: Vamos lá, pra gente falar do Flamengo, que entrará em campo logo mais para enfrentar a Chapecoense pela sequência do Campeonato Brasileiro. O Flamengo, que na semana passada não entrou em campo pela competição nacional e agora terá esse retorno após a Copa do Mundo. Sobre Copa do Mundo até, os jogadores que estavam com a seleção brasileira, com exceção do Paquetá, eles estão relacionados, mas a tendência é que alguns fiquem como opções no banco de reservas no jogo de hoje à noite. Então, um provável Flamengo para essa partida de logo mais contra a Chapecoense. Agostinho Rossi no gol, Varela na lateral direita, dupla de zaga com Vitão e Léo Pereira e Ayrton Lucas, completando o sistema defensivo na lateral esquerda. Meio campo com Eric Pulgar, Jorginho e Gonzalo Plata. Na frente, Bruno Henrique, Samuel Lino e Pedro. Esse é um provável Flamengo para esse jogo contra a Chapecoense. Até para a gente relembrar, o Flamengo que nesse momento está a 7 pontos do líder Palmeiras e tem um jogo a menos em relação ao adversário. Há 2 rodadas da paralisação para a Copa do Mundo, o Flamengo enfrentou o Palmeiras, perdeu no Maracanã e por isso essa distância maior para o líder da competição. E sobre De Arrascaeta, relacionado, ficará como opção no banco de reservas, pode ganhar alguns minutos, Não sei se isso vai acontecer por conta do gramado sintético e como isso traz de impacto na recuperação de jogadores, principalmente porque o De Arrascaeta não atua há 3 meses, mas esse é o cenário para o jogo de logo mais. Sem o meio-campista de função, Gonzalo Plata deve ser o jogador a jogar um pouquinho mais centralizado, se aproximando do Pedro. Lógico que trocando de função com o Samuel Lino, que foi o destaque desse período de amistosos. Flamengo e Chapecoense hoje à noite, um rubro-negro que vem mexido, sem os jogadores considerados titulares em algumas posições, em algumas funções, mas ainda assim, um Flamengo muito forte, Torelli.
6: Sempre muito forte, né? O melhor elenco do Brasil para muitos, né? Ou é o segundo melhor para outros muitos? Tem o Palmeiras também como concorrente aí. E aí, qual é o melhor elenco do Brasil, Farias?
7: Eu ainda acho o do Flamengo. É óbvio que teremos uma janela ainda pela frente que pode mudar um pouquinho o panorama. O Flamengo não anunciou reforço, né? Ou eu tô maluco? Não anunciou ainda nenhum reforço. Não. É, o Palmeiras já qualificou um pouquinho mais a zaga com a chegada do Alexander Barbosa, que era do Botafogo. Excelente reforço, do meu entendimento. Mas continuo achando o elenco do Flamengo melhor. Assim, não muito melhor, mas melhor com convicção. Não acho nenhum melhor assim, tete a tete, não. Acho o elenco do Flamengo melhor. Agora, depende da janela. Eu não sei o que o Palmeiras vai arrumar. O Palmeiras está doido pelo Danilo do Botafogo, que acrescentaria maior qualidade. É, muito se fala em alguns nomes do Flamengo. O Flamengo está próximo do Almada. E se vem o Almada, pô, é um acréscimo de qualidade absurdo, que ajudaria o Flamengo a ampliar ainda mais essa vantagem em relação a ser o melhor elenco. São dois grandes elencos, na verdade, né? Dois grupos com jogadores extremamente qualificados. E o Flamengo comprova isso nessa escalação que o Léo traz. Mesmo com alguns desfalques, mesmo com alguns problemas, uma equipe completamente capaz de desempenhar um bom futebol e, obviamente, bater a Chapecoense, que, óbvio, né? Deve ter trabalhado aí na sua pausa para a Copa do Mundo, deve ter melhorado um pouquinho a situação, mas, né, ainda é o lanterna isolado do campeonato, um time já rebaixado com 9 pontos.
6: Brandão, Flamengo ou Palmeiras, qual o melhor elenco do Brasil e você acha que o Almada encaixa no time do Flamengo, se ele vier? A pergunta do ouvinte anteriormente foi sobre o assunto, o Léo focou no primeiro noticiário no jogo, que é o que há de real. O Flamengo ainda não acertou com o argentino, apesar de estar próximo disso, né? O último passo que a gente acompanhou da nossa reportagem era uma decisão aí interna, né? Da patroa com relação a voltar ao Brasil agora ou não, para o Almada e para o Rio de Janeiro ter esse prazer, né? De ter um jogador vitorioso, reconhecido aqui no Rio, pelo Botafogo.
8: Sua pergunta é muito longa, né? Vou tentar responder às 5. Então, primeiro sobre
6: Não, você pode responder às 5, sim. São
7: 36. Tá aparecendo aqueles repórteres. Então, Fulano, porque dado o contexto do jogo, o time jogando com 8 atacantes.
6: Engraçadinho,
7: vai
6: responder
7: sim. Agora, o que você achou do resultado?
6: Você responde no papo craque. Papo de craque 2 começa em 5, você responde. Farias, e aí? O Almada entra onde no time?
8: Então, deixa eu responder, cara.
6: Foca aí no WhatsApp.
8: Não, deixa ele, vai.
6: Não, sufoca aí no WhatsApp.
7: Ah, então eu vou responder o Brandão, vai.
6: Sufoca.
7: O Brandão, acho que é até mais indicado pra falar, porque foi o cara que mais acompanhou o Almada enquanto ele esteve aqui no Brasil, de toda a nossa equipe. Foram 6 meses, né, Brandão, de Almada por aqui? 7 meses?
8: Foi, 6 meses.
7: Chegou no segundo semestre, 6 meses. Vamos arredondar 6 meses.
8: Isso.
7: Ele basicamente jogou o mata-mata da Libertadores da América. Ele jogou ali o segundo turno de um brasileiro. E só, acho que a Copa do Brasil, se ele pega, é muito pouco, né? Acho que ele nem chega a pegar aquela eliminação pro Bahia na Copa do Brasil. Então, assim, é um atleta que no Botafogo ele se destacava por fazer um movimento da esquerda para o centro, mas ele encaixou numa equipe que tinha também o Savarino, que realizava muitas vezes o movimento inverso, do centro para a esquerda. Eu acho que o Almada cabe jogando centralizado, substituindo um Arrascaeta, jogando um pouco mais encaixotado ali entre as duas linhas do adversário. É um atleta que pensa bem no espaço curto, que desenrola um passe, que desenrola uma jogada interessante, mesmo tendo curto espaço para trabalhar. Ou ele pode jogar um pouquinho mais aberto pela esquerda. Hoje, parando para pensar assim, no time do Flamengo, o Arrasca jogando o máximo que pode, ele é melhor do que o Almada, no meu entendimento. Na esquerda, você fazendo uma comparação Almada e Samuel Lino, eu prefiro o Almada, mas aí tem a questão da característica, né? O Samuel Lino entrega uma recomposição muito forte, né? Uma velocidade talvez mais alta para progredir para um espaço maior do campo, enquanto que o Almada é aquele cara que costura e precisa da associação. Vai precisar de alguém trabalhando a posse com ele, troca 2, 3 passes e faz a equipe ganhar terreno. enfim, pode encaixar nessas duas funções. Em qualquer uma delas, o Almada vai ser bem-vindo. Aí, se tornar um titular ou não, vai depender do desempenho. Aí vai depender de quem vai dar uma brecha ou não. Por exemplo, hoje existe uma brecha ali no meio, talvez? Com a Arrasca não estando 100%. Aí tem o Paquetá, que vai voltar ainda de uma lesão, que foi um pouquinho mais séria. Vai voltar? Como que vai voltar, né? Voltar vai, mas como que vai voltar? Aí vai ter uma brecha ali que, de repente, ele pode se encaixar. Independente da posição, baita reforço. Acredito que seria o maior reforço dessa janela no futebol brasileiro. Não me lembro de outra contratação. Posso estar cometendo algum equívoco aqui. Me ajudem, por favor.
8: Sim, não,
7: janela, não sim. Vi ainda nenhuma contratação nesse nível aqui no Brasil.
8: É, chegou a rolar uma discussão no Papo 2, uma vez que eu estava participando. Foi quando surgiu, né, essa primeira possibilidade do Almada chegar, né, ao Flamengo. O Breno perguntou, e aí, a melhor contratação da temporada? Aí eu falei que sim, era a melhor contratação da temporada, mas não lembrava do Paquetá. Então ele foi melhor que o Paquetá? Eu confesso que eu fiquei na dúvida, que sim, porque são dois grandes jogadores, dois craques. Não vejo hoje no futebol nacional, talvez o Arias tenha sido também uma grande contratação, pode entrar nessa briga também.
7: Mas aí já era outra janela, né?
8: Isso, tô falando da temporada inteira. Mas seria sensacional, se o Almada vier, vai ser aquela das chamadas boas dores de cabeça. Concordo com o Farias, acho que ele tem espaço no time titular, porém, o time vai perder um pouco nessa recomposição, né? Porque não é um jogador comprometido com a marcação. Ele, claro, né, ajuda da forma dele, né? Não é aquele jogador de marcação. Isso aí, o torcedor não espere isso. Mas isso aí é questão pro Leonardo Jardim, que recebe muito bem do Flamengo, diga-se de passagem. É ele que tem esse trabalho de arrumar o esquema para encaixar o Almada nesse time. Mas, para mim, chega para ser titular.
7: Porque se ele concorre, desculpa, com a Arrasca por dentro, em algum momento ele possa ganhar a posição. Vamos pensar num Flamengo defendendo com duas linhas de quatro e mais dois jogadores sobrando ali no primeiro bote. Aí ele se junta ao Pedro nessa primeira marcação mais alta para tentar, sim, incomodar o zagueiro adversário, que é uma marcação, óbvio, que existe também comprometimento, mas é óbvio que demanda menos do cara, né? Ter que retornar sendo auxiliar de um lateral. É por isso que na esquerda talvez ele tenha uma certa dificuldade. Ele vai ter que concorrer com o Samuel Lino, que é um cara que faz isso assim muito bem. Nem sempre o Samuel Lino agrada no jogo com bola, né? No Botafogo, o Almada muitas vezes tinha que fazer esse papel, né? Sim. E aconteceu, o encaixe aconteceu. O time foi campeão brasileiro de Libertadores. Ele voltava pela esquerda, mas em alguns momentos o Savarino vinha, fazia essa recomposição. Existia um refino entre os dois, um entendimento que funcionou. E tinha ali no Botafogo um volante que fazia um trabalho de compensação absurdo, que era o Gregory. Quem eu acho que pode fazer isso muito bem no Flamengo é o Pulgar. São características um pouquinho diferentes, mas é um cara que cobre muito bem espaço. Enfim, é ajuste, né, cara? Cabe ao treinador tentar adaptar se realmente o atleta acertar.
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1: De volta aqui na TMC, tem que abrir. É, sobre a pergunta que ficou no ar, o Paquetá é o maior reforço ainda. Eu acredito que seja não só o maior de valor, né? No fim das contas, mas também o maior de qualidade e por aí vai.
2: Quem? Desculpa.
1: O Paquetá do Brasil. Porque.
2: É, no ano, né?
1: É, porque hoje é um jogador que foi principal meio-campista criativo da seleção brasileira na Copa, enquanto a Almada mal jogou, né? E perdeu espaço, né? E Barbosa não é um jogador de seleção, então assim, acho que no principal nível que a gente pode acompanhar, quem tá jogando é o Paquetá do
2: GP. Eu falei da janela, né?
1: É.
2: Nesta janela.
1: Não.
2: Janela.
1: É
2: porque nesta janela Brandão... ainda não vi nenhum grande reforço. Aí um pleno pro ano a gente teria que acrescentar.
1: O Brandão lembrou do Paquetá. É claro que os botafoguenses vão botar a cueca pela cabeça, isso é um problema deles, né? Não tô falando que o Almada não é talentoso, ele é muito talentoso.
2: Até por construção de carreira, né? O Paquetá tem uma carreira mais longa do que a carreira do Almada. O Almada teve muito sucesso no Botafogo, eu acho que faz uma passagem até honesta no Lyon, mas no Atlético de Madrid não conseguiu deslanchar. E nessa Copa, que é a Copa em que ele chega como titular, ele perde fôlego ao longo da campanha. Ele termina nem jogando pela seleção da Argentina. Então a gente tá referendando também, assim, o Almada por aquilo que ele apresentou no futebol brasileiro. Naqueles 6 meses de Botafogo e pelo talento que a gente sabe que o cara tem, mas não conseguiu explodir na Europa.
1: É
2: verdade. Se explodisse na Europa, não voltaria ao Brasil, né? Vamos só fazer essa conta básica também.
1: Então, devido a este momento do Almada, se fosse o momento do Almada na época do Botafogo e tal, indo direto pro Flamengo, aí a gente teria uma outra discussão, né? Se ele tivesse jogando na Argentina pra caramba, titular... tal, outra discussão. Não é o que acontece. Na época, o Paquetá estava com a bola cheia? Não estava também, né? Tem que ser justo, o Paquetá estava saindo de um momento ali de questionamentos que ele foi inocentado com relação ao extracampo, né? E todos sabem do que eu estou falando. E estava esvaziado moralmente, demorou um pouco para engatar por isso. Talvez eu mude ideia até o final, tá? Graças a esse momento que o Paquetá veio. Mas a cifra do Paquetá é maior do que a do Almada, né?
2: Ah, assim, não, sim.
3: Bem maior.
2: O Flamengo pagou 40, né? 42.
3: Foi mais 40.
1: Assim. Ah, ele tava num momento bem ruim, né?
2: O Almada tá num momento também, ruim. Não, e tem aquilo. O West Ham não queria negociar o Paquetá. O Atlético de Madrid tá doido pra se livrar do Almada.
1: Ah, então eu voltei a preferir o Paquetá de novo. 21 99 557 1013, falei.
4: Alô, galera do Papo de Craque, primeira edição. Cara, é um absurdo vocês ficarem falando sobre coisas nada a ver sobre futebol. Aqui é Luiz Guilherme, aqui de Niterói Olímpica. É um absurdo.
1: Ah, é?
4: Mas dito isto, continuem. Muito interessante o programa de vocês, estou de parabéns. Um abraço.
1: Obrigado. 21 99 557 1013.
5: Fala, rapaziada, Papo de Craque. Bruno aqui de Belfor Roxo. Rapaziada, é mais fácil a obra do estádio do Flamengo sair do que a obra do Torelli terminar, meu amigo. Tá brabo, hein? Torelli, é só pagar o pedreiro certinho que ele termina a obra.
1: Tô pagando, irmão. Já paguei a parte que tinha que pagar. Abraço pro Robson, tá mandando mensagem aqui também. Manda mensagem aqui pra minha sogra. Tem novidade da obra?
2: Como a obra fica pronta primeiro?
1: Novidade. Tá fazendo
2: estádio
1: agora.
2: Do Flamengo, apartamento do Torelli.
3: Eu acho que é a linha 3 do metrô.
2: Ou linha 3 do metrô.
1: Estão fazendo a cozinha agora e o banheiro ali que fica.
2: Cara, eu acho que é a linha 3 do metrô. É porque assim, eu tava animado com o estádio do Flamengo, mas o BAP eu acho que não, né?
1: É, BAP, não tá animado.
2: O BAP não tá animado. Quem tem que tá animado é ele. Aí já meio que desisti dessa. A linha 3 eu. Ele é ano de eleição, né? Pode ser que alguém me conte uma mentira aí. Eu acredito. Agora é o apartamento do Torelli. A gente vai ter que aguardar com um pouco mais de cautela.
1: Sorte você ser que eu não sou o Vitor Costa, né? Que eu sou. É, tem também essa.
2: Tem essa outra.
1: É, sorte que eu não sou o Vitor, que eu sou extremamente gentil, paciente, quando realmente o assunto da minha vida pessoal não tem problema de ser falado.
2: Mas indica ele. Ele fez uma obra no apartamento dele. E foi rápido. Ele falou, estou na obra. E daqui a 2 semanas, aí, galera, tá pronta a obra. Vamos fazer uma resenha lá em casa.
1: Seu João está indo muito bem, tá tudo
2: e
1: bem.
2: E chama a gente para um open house. É a moda agora, um open house.
3: É maneiro.
2: O que você acha do open house?
1: Quem tá mandando áudio, eu não vou chamar.
2: Aí cada um leva um presente, óbvio, né? Um leva um lá. Eu vou, pô, mas já. Eu vou te dar de presente aquela jarra que é em formato de abacaxi para botar água.
3: Eu vou te dar um funil, beleza?
1: 21 99 557 1013.
6: Boa tarde, Papo de Craque 1. Mário, morador de São Gonçalo Monjolo. Parabéns, Farias.
2: Obrigado, irmão.
6: Bolsonense e Botafoguense. O melhor do programa.
2: Tamo junto.
6: Tudo de bom. Você é o cara.
2: Obrigado.
6: Cantarelli, você também é o carinha.
2: Exatamente. Um abraço, Cantarelli. Um abraço para Bruno Cantarelli, tá lá de cima também nos olhando, vigiando por
1: já
2: nós.
1: Já não bastasse alergia, né? Ainda tem isso, um áudio tá desesperador
2: lá, a Santíssima outro. Trindade, tá lá do céu nos olhando.
1: Ele podia falar Cantorelli pelo menos, né? Seria menos mal.
2: É, me confundiu, né?
1: É, confundiu sim.
2: Talvez.
1: 21995571013, fala aí.
7: Fala aí, galera do Papo de Craque 1, aqui Sérgio Botafoguense.
1: É.
7: Sempre ligado em vocês.
2: Fala, Sérgio.
7: Aí, Gabriel. Parabéns pra você.
2: Obrigado,
7: hein? Saúde, irmão. Paz e muitas felicidades
2: pra
7: você.
2: Pra nós, pra nós.
7: Feliz aniversário, meu camarada.
2: Obrigado.
1: E o Farias hoje faz 34 anos, nosso comentarista botafoguense que hoje escolheu mal a camisa pra vir.
2: Cara,
1: por que que você fez isso?
2: Não, eu, cara, eu, na verdade eu dei bobeira, cara. Eu calculei mal.
1: Agora que eu reparei.
2: Eu calculei mal, eu falei, pô, aí vou pegar minha camisa certa.
1: Uhum.
2: Eu não vou mentir aqui, não vou ficar contando mentira.
1: Não precisa. Ar.
2: Eu tenho 3 camisas dessa que vocês estão usando. Aí 2 eu dei mole mesmo e deixei lá na roupa suja. Falei, não, mas tem uma que tá lavada, é só passar. E aí eu fui procurar e na verdade ela não estava lavada nem passada. Aí eu falei, pô, vou ter que apelar pra...
1: Você consegue deixar essa aí já aqui pra minha pessoa?
2: Essa?
1: Porque a minha prima quer uma dessas.
2: Mas sobrou um monte.
1: Ah, tem ali, né? Vou pegar um tamanho dela então.
3: Ó, tem uma sugestão aqui de um ouvinte, Felipe. Diz que é meu fã. Um abraço, Felipe.
1: Ah.
3: É, que tal sortear um ouvinte para o Open House do Torelli?
2: Não, uma boa, olha, hein? Uma boa ideia, hein? Excelente. Eu me comprometo.
1: Cara, é uma ideia interessante, tá? Se tem detector de metal, quem vai levar o detector de metal?
2: É, assim,
3: a gente providencia.
2: Assim, eu não vou abrir detalhes, mas a gente viveu uma experiência aqui que foi meio aterrorizante.
1: Se você levar qualquer tipo de arma, seja ela branca ou arma de fogo, ou se você levar um disco do Iron Maiden, você será bloqueado da festa. Teremos detectores de metal.
2: Essa história virou uma história pública ou eu tô falando demais e que eu tô abrindo a boca demais?
3: Não, acho que não chegou.
1: Não, não chegou a público, não.
3: Não chegou a dar nome.
1: Acho que chegou. Chegou um pouquinho sim. Chegou. A gente fala de tudo. É. Não, teve uma situação aí que tivemos um ouvinte.
2: Pessoa estranha, não.
1: Uma pessoa
2: estranha, né?
1: Que não soube diferenciar o espaço dela para o espaço, né, do próximo. E por isso foi coibida de ter um convívio mínimo, né, com a gente, que é simplesmente fazer o que a gente faz quando tá com vocês, que é tirar uma foto, que é resenhar minimamente ali, ou mediamente, ou às vezes até ficar mais tempo, né?
2: Sim.
1: Acontece, né? Outro dia a gente tava na Barreira lá, ficou 20, um tempão, eu e o Joel. Então, é isso. Eu acho que a civilidade serve tanto para quem tá no ar quanto para quem tá fora. Evite ameaçar o coleguinha também, porque isso é crime. 21 99 557 1013.
8: Fala, meus amigos, boa tarde. Quem fala é Felipe, Vascaíno de Luque de Caxias. Queria dar parabéns ao meu amigo Farias, meu
2: obrigado.
8: Amigo do Instagram. Comenta tudo, responde tudo.
2: Tamo junto.
8: Muito gente boa. Um dos melhores profissionais da rádio do Rio de Janeiro, sem dúvida.
2: Muito obrigado.
8: Ou do Brasil. Muito bom, parabéns, que Deus te abençoe muito.
2: Amém.
8: Muito. Você que é botafoguense, mas é bastante profissional, bem imparcial. Muito bom ouvir você todos os dias. É um prazer. Valeu, Farias.
2: Obrigado.
8: Tamo junto, um abraço.
2: Tamo junto, sempre. Rasgou. Grande abraço.
1: Excelente áudio, hein? Áudio prêmio, hein? Pra guardar.
2: Lisonjeado, né?
1: Emocionante.
2: Sem jeito, desconcertado. Obrigado.
1: Muito legal.
3: Ó, e o Felipe tá dizendo aqui, ó, que vai levar. Cadê? Vai levar o DVD do João Gomes pra embalar a festa.
2: Cara, ó, ele leva. Eu vou levar um. Eu vou montar uma playlist no Spotify.
3: É uma boa.
2: Muito Nação Zumbi, Roupa Nova.
3: Roupa Nova, muito bom. Belo.
2: Bela, ah, vai ser uma noite, já avisa conversa com a Rebeca, já avisa.
1: Teve
2: ela.
1: Uma também que podia entrar tranquilamente. Negra Ali, também horrível.
2: Cantando o hino, a versão do hino do Corinthians.
1: Hino do Corinthians.
3: Vou incluir na lista.
2: Não, Negra Ali é ótima. É porque o hino do Corinthians não te agrada, porque você tem alguma birra com o Corinthians.
1: Não, eu não gosto de nenhuma música da Negra Ali. Ela começa a cantar, ela, não sei se ela escolhe mal, mas é terrível. 21 99 557 1013.
3: Vou incluir na lista.
9: Fala, rapaziada do Papo de Craque Primeiro Tempo. Tô aqui, ó, cozinhando, escutando vocês.
2: Boa.
9: Parabéns aí, Farias.
2: Tamo junto, pai.
9: Muita saúde aí pra você.
2: Pra nós.
9: Tô sempre acompanhando vocês aqui. Grande abraço aí. Hugo Vascaíno da Tijuca.
1: Valeu, Hugo. Você via Hugo Farias? Você chegou a pegar essa época?
2: Ele ficava na TV Cruz, não era? Dentro
1: não,
2: da TV Cruz?
1: Era, não, acho era que não. Era na, era, eu acho que era na CNT, canal, né? Cara. E era assim.
2: Cara, era muito maneiro.
1: Subindo a montanha, sim, sem fazer manha.
2: Cara, será que o jogo funcionava mesmo? Acho que não, né? Acho que era meio que uma simulação, né?
1: Acabou!
2: Não, acabou com a bola. Qual é a sua.
3: Qual o jogo?
2: Hugo, que era na TV, que era
1: o. Tipo, você jogava pelo telefone, sim, cara.
2: Aí você ia no telefone e ele ia fazendo.
3: Ah,
2: movimento.
3: Deve ter um.
2: Será?
3: Um esquisito aqui.
2: Eu sou meio negacionista dessa tecnologia.
3: Naquela época,
2: você apertava o botão no telefone fixo.
3: Telefone fixo.
2: E isso dava um sinal no jogo?
1: Cara, eu lembrava isso, de mais frases.
3: Algumas pessoas conseguiam ir longe.
1: Eu lembrava de mais frases do Hugo na época.
3: Não tem chororô. Esse jogo
1: acabou. É, caraca! Obrigado, Brandão. Maravilhoso. Sempre tinha aquela criança melequenta, infeliz, que ligava, não sabia apertar os botões.
3: Obrigado.
1: Criança que pegava escondido pra ligar pro. Eu liguei escondido da meus avós.
2: Era CNT, tá? Eu falei
1: que era CNT.
2: Eu misturei com alguma memória infantil minha da TV Cruz, mas é CNT/Gazeta.
1: Cara, tinha uma de churumela. Você quer de churumela? Caraca, eu vou lembrar. 21 99 557 1013, fala aí.
10: Parabéns aí, meu amigo Gabriel Faria. Cara, tu morou na praia há muito tempo. O cara falou que tu tá fazendo 33 anos.
2: Agora eu tô morando na
10: meu
2: praia.
10: Meu irmão, tá acabado.
2: Tá morando acabado, na beira da praia e cobra um preço.
10: Tinha uns,
2: né?
10: 40, 50. Que tá isso? Acabado. Não,
2: 50
10: Roma de Bucaxia, motor de caminhão.
2: Tamo junto, Roma. Aí eu realmente eu tô morando perto da praia. Na beira. Ainda tá não é isso, na frente. Pô. Ainda não é na frente. Aí cobra um preço, né? Ir pra praia todo dia tem um preço.
1: É verdade. Você vai à praia com essa regularidade toda?
2: Ah, tô olhando assim, se eu não vou tomar banho na praia, ao menos eu tô ali praticando exercício, aí paro um pouquinho, fico na areia. Tem dia que tá um pouquinho, andou meio frio nesses dias. Aí eu ficava na areia ali no solzinho e tal, mas vou quase todo dia.
1: É, galera participando aqui no chat, eu vou morar perto da praia também, um quarteirão, mas não sou muito fã de praia não. Então, não sei
2: mas acho que você pega o hábito.
1: É.
2: É gostosinho fazer um exercício.
1: Porém, recreio perto da praia um bom tempo, mas nunca... O Richard Bartender, Igor Vizinho do Brandão. Passamos de 150 likes? Passamos de 100. Eu quero 150 likes, passamos de 100. Tem mais gente online do que dando o like. Demorava pra ele pular quando você apertava o botão, falou o Richard Bartender.
2: Eu nunca joguei, então não posso falar, mas é estranho.
1: O Bruno Levato lembrou das frases que a gente já lembrou. Tem uma que também falava quando tava acabando a vida. Você só tem uma vida. Muito bom. O Pizum das Américas, o Farias Barbudo da TMC, Juju Vielman. O que mais tem aqui de gente? Uma galera participando. Igor Vizinho do Brandão. Vegeta, no dia da sua festinha, quando meu vizinho sair de casa pra ir, vou segui-lo e vou divulgar o endereço pros ouvintes prêmios.
2: Não, não precisa disso. Assim que o Vegeta se mudar, a gente vai divulgar aqui o endereço, sim, completo, dar telefone de contato, pra você que quer fazer uma visita.
3: Leve o seu brinde, o seu presente ao Torelli, né?
1: Eu vou chegar com o porteiro me odiando, né? Muito bom, excelente. Doutor não, e com os vizinhos também, né? Doutor não fica chateado com o Brandola, ele estava brincando. TMC também é humor. Tô chateado não, com ele não, ele tá doido pra participar só do Papo 2. Toda hora ele fala do Papo 2. Vou mandar essa mala aí pra você, hein, Breno? Loucura, 2 dias seguidos já, do velho aqui.
2: Quem montou essa escala, hein?
1: Eu não sei. Hoje tem Flamengo, falando em escala, hoje tem Flamengo e Chapecoense. E o Vasco na Sul-Americana também? Contra quem? Não sei contra quem.
2: Independente de Medellín.
1: Um negócio fechado, estádio fechado. Temos fechado para público, né? E temos a transmissão, então, do Vasco Independiente antes e depois do Flamengo. Vasco Independiente de Medellín. Na verdade, Independiente de Medellín e Vasco a partir de 6:30 da noite. O Breno Monsef faz a abertura e narra. Bola rolando às 7. Comentário do Farias. O João Silva na reportagem. O plantão do Yuri Duque, depois André Marques na narração e abertura de jornada comigo nos comentários, Léo Pinheiro e também o Yuri no plantão e produção para Chapecoense e Flamengo. 9:00 abertura e 9:30 a bola rolando. Amanhã tem Botafogo e Vitória, direto do Nilton Santos com a nossa equipe. Também teremos no fim de semana mais jogos para a gente repercutir, inclusive o Fluminense, né, que não tá aqui na escala. Talvez não joga essa semana, é isso?
2: Porque tá no mesmo horário do Botafogo, se eu não me engano.
1: Pode ser isso, então deve ser o plantão acompanhando aí com o Magini a partir de amanhã. o Fluminense. 21 995 57 1013, fala aí.
11: É, que tal sortear um ouvido?
12: Fala, galera da Transa, papo um, pô, vocês são fera. Ô, Farias, vou te mandar um presente.
2: Manda.
12: Tu mora naquele mesmo endereço que tu me deu? Fala aí comigo aí. Se for naquele mesmo endereço que tu me deu, eu vou te mandar um presente
2: que
12: hoje.
2: Parada.
12: De São João de Meriti.
2: Viu, hein, papinho é esse?
3: Qual foi, irmão?
2: Que papinho mole, hein, pai? Irmão, não informa meu endereço a ninguém.
1: Valeu, Vitoca.
2: Transamérica. Eu vou assinar aqui. Você tem caixa postal? Você que é mais famoso.
1: Fluminense não joga essa semana.
2: É, não joga, velho. Desculpa, informação errada, tá? Ah. Não joga.
1: Eu não tenho caixa postal. Isso é muito anos 90, 80,
2: não,
1: 70.
2: Mas é bom pra isso, né? Por exemplo, você que Maluco? É um cara que tem muitos contatos.
1: Gente folgada?
2: Não, cara. Você que é um cara famoso que recebe muito presente, você, o serviço de caixa postal é justamente pra pessoa te enviar um presente sem você precisar divulgar o seu...
1: Já recebi mais presentes, mas voltei a receber alguns presentes, sim. 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
1: Aqui na TMC, vamos falar mais do Vasco da Gama. Hoje é aniversário do Gabriel Farias. Quer mandar mensagem pra ele? 34 aninhos, manda aí 21 995 57 1013. Quer que ele fique feliz? Toca o like.
3: WhatsApp explodindo, hein?
2: Esse é o 150. Maior presente, é o like na live.
1: Pede o like aí, Farias, você, já que funciona melhor.
2: Por favor, quer me dar um presente de aniversário? Mande um pix, tô brincando. Dê o like na live e mande um WhatsApp, pô. Participe pelo nosso WhatsApp. Aqui a gente divide igualmente, né, Torelli? Moralzinha pro chat, moralzinha pra quem tá acompanhando no WhatsApp, que é o 2199-557-1013.
1: Beleza. Joel Silva e o Vasco.
0: Beleza, Torelli, um abraço pra você e pra toda a rapaziada ligada no Papo de Craque. O Vasco tem hoje o primeiro jogo dos playoffs da Copa Sul-Americana contra o Independente Medellín, partida que começa às 19h e será realizada no Atanásio Girardot, na Colômbia, com portões fechados devido à punição imposta pela Conmebol ao time colombiano devido aos incidentes, né, contra o Flamengo na partida da fase de grupos da Copa Libertadores. O técnico Pedro Emanuel promete mudanças na equipe e a expectativa é que o Vasco jogue mais à feição do treinador português. Ele quer um time compacto e saindo no contra-ataque. Por esse motivo, a primeira mudança é a saída do Spinelli para a entrada do Brenner, que dará ao ataque um pouco mais de velocidade. O Rojas, colombiano, está fora da equipe também, vai ficar no banco de reservas, ele vai dar lugar ao Nuno Moreira. Mas não é bem a do português jogar como um meia centralizado, mas o Pedro Emanuel vai dar mais uma chance ao Nuno Moreira, que não vem fazendo uma boa temporada neste ano. Barros, apesar do erro infantil no jogo contra o Vitória, está garantido na equipe titular, afinal de contas, ele não tem reserva, né? O seu reserva, quem disputava a posição, Hugo Moura, mas ele saiu, foi para a Arábia Saudita, vai jogar no Al-Fahir. Então, um provável Vasco que deve entrar em campo hoje contra o Independente Medellín tem Léo Jardim no gol, Puma Rodrigues, Cuesta, Robert Renan e Cuiabano, meio campo com Barros, Thiago Mendes e Nuno Moreira, na frente Adson, Andrés Gomes e Brenner. Beleza, Torelli?
1: Beleza, tá acabando, hein, Joel? Já já acaba o seu reinado de mais chato da equipe. É, que você ganhou esse prêmio no mês, esse mês.
2: É, foi o chato do mês, né?
1: Chato do mês, tem um seríssimo candidato pro próximo mês.
2: É mesmo?
1: É. Tudo bem, Brenão?
21: Tudo bom.
1: Como é que vai?
2: Cara, é porque assim, o Joel ganhou de julho.
1: É.
2: Já abriu muita vantagem, né?
1: Verdade.
2: Agora, agosto bem forte. Cara?
1: O Yuri tava pedindo passagem, o Sayão é sempre...
2: Tá buscando, né? É porque tem o, assim, tem o campeão do mês, mas tem o campeão do ano, né? O campeão do ano é a regularidade.
1: O Sayão é sempre candidato.
2: Não, o Sayão... Fortíssimo candidato. O Sayão é o Flamengo da disputa, é quem mais investe em elenco, entendeu? É muito repertório.
1: Mas o Brandão...
2: Mas nem sempre ganha, entendeu? Investe muito, mas nem sempre ganha.
1: O Brandão de fininho, né?
21: É mesmo, cara.
2: O Brandão é aquela SAF que botou dinheiro aí, de repente ele chegou...
1: Não vai olhando, daqui a pouco ele tá te enchendo o saco. Boa. Te sugando.
21: Então vou correr atrás desse título aí.
1: Ah, tá correndo bem. Por fora, mas tá correndo bem. Tá quase lá na frente já. 21 99 557 1013. Fala aí.
22: Fala, Brandão, galera, vai ter folha o craque do Nova Iguaçu. Fala, Totô. Fala, Farias. Fala, Brandola.
1: Vai lá.
22: Cara, fala. Pergunta o Gustavo aí se ele dublou algum personagem na série Criminal Mind. Por favor. Porque a voz dele é idêntica. Só um minuto. Mano. Abraço, galera.
21: Qual o personagem? Tem que perguntar aí. Eu já mandei o áudio pro Gustavo. Ele pediu pra perguntar qual é o personagem que tem a voz dele. Torelli foi lá perguntar.
2: Ele levanta no meio
21: ele
2: do
21: sai, programa. É maluco.
2: Não tem respeito,
21: né,
2: nenhum pela liturgia do programa.
1: Não dublou, não. Aqui informação em primeiro lugar, irmão.
21: Eu já respondi, cara.
1: Ah, já?
21: Já.
1: Como é que você sabia?
21: Porque eu já mandei esse áudio pro Gustavo, ele me respondeu.
1: Putz.
21: Você não espera.
1: Já estão você, viu? Cada vez mais perto da liderança. Joel, fica tranquilo. Falando em ficar tranquilo, dá pro torcedor vascaíno ter alguma tranquilidade hoje, já que vai com o time de força máxima?
2: Sim, Torelli, o Independiente Medellín foi um time que, na fase de grupos da Libertadores, não se mostrou assim tão forte. Competiu com Estudiantes pela segunda vaga, perdeu a vaga, inclusive, um gol no finalzinho da equipe argentina, né, no jogo lá em La Plata. Mas vale contextualizar mais um pouquinho, né? O Independiente Medellín, ele passa por uma crise pesada. Cara, tá rolando, assim, protesto lá da torcida indo pra rua. Não é uma coisa, assim, só de porta de CT, não. São protestos mais sérios.
21: Foi esse protesto que deu aquele W.O., né? Contra o Flamengo.
2: Então, aquele foi além de um protesto. Sim. Ali virou uma baderna completa. Mas a ala... torcida mesmo, a ala da torcida que é séria, que é honesta, tá indo pras ruas protestar contra a administração do clube, que deu uma reformulada boa, né? Lá a Colômbia faz aquela pausa entre apertura e clausura, E o Independiente Medellín mexeu bem no elenco, não fez investimentos dos mais altos, tá com um técnico novo, é o Pereira, ex-zagueiro. A galera que acompanha o futebol europeu com um pouco mais de calma vai lembrar, o Pereira teve muitos anos no Atlético de Madrid, teve uma carreira bem interessante, jogou no Boca Juniors, surgiu lá no futebol colombiano e depois ganhou o mundo como jogador. Ele tava como auxiliar do... esqueci o nome agora do treinador da Colômbia, vou pesquisar de novo. É Nestor Lorenzo, né? O técnico da Colômbia na Copa do Mundo. E agora tá assumindo o clube, o Independiente Medellín, onde ele tem uma boa história. Isso mesmo. Nestor Lorenzo, treinador da Colômbia. O Pereira vinha atuando como auxiliar dele nesse último ciclo de Copa do Mundo. Não é um adversário que bota medo, e ainda tem isso, né? Pô, vou jogar lá no Atanasio Girardot, um estádio lendário da Colômbia. Torcida dos caras bota pressão? Não. Não vai ter torcida presente, então... cenário aberto e encaminhado para um Vasco que não é brilhante, é o 17º colocado do Campeonato Brasileiro, mas que tem total condição de arrancar um bom resultado hoje, pelo menos não perder, para voltar com um resultado mais encaminhado para o Rio de Janeiro.
1: Olha, que coisa, a informação aqui que a Maíra Gama trouxe direto de Paraty, ela tá na Flip, no TMC Rio de Janeiro, e também muita coisa é mais importante do que repercutir esse jogo do Vasco, mas essa me chamou a atenção aqui, tá no nosso Instagram, junto com o TMC News BR.
2: Vai.
1: O casal que viajou sem saber que teria Flip. Foi pra Paraty no chegou momento lá, da Flip. Aí. Chegou lá, ih, caraca, tem a Flip. Pô. É o casal Guilherme e Carolina.
2: Aliás.
1: Viajaram para conhecer Paraty. Detalhe, então com a vida ganha pra caramba, né? Porque deve ser muito mais caro ir pra Paraty agora. É. Na Flip. Lógico, pô, é muito difícil de achar
2: nem
1: vaga.
2: Nem perceberam, né?
1: Nem perceberam, saiu na urina. Como diria nem o popular. Perceberam.
21: Aliás, Paraty, belíssima cidade. Já fui algumas vezes, inclusive para um festival lá, Festival da Pinga. Olha.
2: Paraty é bem legal mesmo.
21: Fiquei daquele jeito. Um abraço pra Paraty.
1: 21 99 557 1013.
22: Gabriel Farias, grande abraço para todos vocês. Tamo junto, aí.
2: Pai.
22: Especialmente para esse mano aí. Valeu, Gabriel Farias.
2: Tamo
22: tudo
2: junto.
22: Bom, meu mano? Parabéns. Voltei, Cadu Motoboy daqui da Rocinha.
2: Tamo junto, brabo.
22: Dia que tu vier aqui, Gabriel Farias, ainda vou te dar um tour aqui de presente pela comunidade. Valeu?
2: Valeu, que isso,
22: tamo junto. Tu. Vamos que hoje tem Mengão, hein? Parabéns, tem Gabriel Farias.
2: Filho. Quero conhecer a Rocinha, não conheço
21: Cadu,
2: ainda.
21: Cadu é motoboy e mandou duas fotos aqui da comunidade do alto.
2: Maneiro,
21: pô,
2: maneiro.
21: Maneiríssimo. Tamo junto, Cadu.
2: Moleque. Bom abraço trabalho aí, bom trampo.
21: Abraço pra todos os motoboys, né? Lá da Rocinha.
2: Toda Rocinha, né?

0: Ela falou que eu já sabia, já falei pra vocês, quebraram a cozinha, estão terminando de quebrar o banheiro, estão começando pela cozinha e banheiro, já tem um quarto pronto, um banheiro pronto também.
1: Ah, legal.
0: Previsão de 2 a 3 meses, tem que fazer a sala também.
1: É uma obra, desculpa a pergunta, consistente, né?
0: É, tem outro quarto pra fazer.
1: Não é só uma ajeitadinha no imóvel.
0: Não, o imóvel inteiro praticamente. Uhum. É um imóvel e tem um tamanho legal. Então vai demorar um pouquinho, mas vai valer a pena. Sei que vocês estão preocupados comigo, mas vai valer a pena. Vou pedir fotos aqui pro meu irmão. 21 99 557 1013.
2: Parabéns, Maria!
0: Muito bom.
2: Parabéns, pai.
1: Gostei.
2: André Cole aqui de São Gonçalo.
1: Obrigado, irmão.
0: Muito ruim também. A Pablo, né? Também. Muito ruim também. Pode botar na lista, na playlist.
1: Não
0: é
1: nada também, né, Torres? Não é nada. Terrível nada também. Que é bom, você gosta.
0: É. Não, tem coisas boas que eu gosto. Marisa Monte é bom, eu gosto. 21 99 557 1013.
3: Hoje é aniversário do Manu GS. Gabriel Farias, todo mundo te conhece. Brago lá da rádio. Da TMC, agora eu vou mandar um parabéns pra você. Parabéns pra você.
1: Bom demais,
3: nessa data, querida. Valeu, Gabriel Farias. Tamo junto, forte abraço, que Deus te abençoe. Aqui é o Mikael da Penha, tamo junto,
1: Mikael, bem legal, hein?
0: Adorei onda, esse áudio,
1: moleque,
0: essa música.
1: Tirou onda, moleque, um abraço pra você e pra toda a galera da Penha.
0: E se quiser entrar na indústria, no ramo musical, tem meu apoio, tá? Mais do que uma galera que já tá.
1: Tu pode ser investidor dele. Sabe, conhece? Investidor Anjo, aquele cara que casa a grana pra.
0: Mas já tô investindo numa obra. 21 99 557 1013.
4: Boa tarde, Carlão. Parabéns, Gabriel.
1: Obrigado, Carlão.
4: De paz.
1: Amém,
4: você é um cara altíssimo padrão, irmão.
1: Obrigado.
4: Não só na condução do programa, mas também na sua postura. Um abraço, ficar com Deus e cuidado com a tela do ar-condicionado, hein? Costuma também dar muito problema respiratório. Um abraço.
1: É porque ar-condicionado a gente ainda não voltou a utilizar, mas assim que voltar tem que dar uma limpeza boa.
0: Falando em tomar cuidado, você não acha que o Farias, você que tá aí com essa bagagem toda, que a IA tá passando um pouquinho do limite?
1: Ah, já passou muito tempo, né? Tá mal administrado.
0: As artes meio feias, né?
1: Não, na verdade eu acho assim.
0: Nada a ver com a realidade, né?
1: Tá se criando uma poluição visual de IA.
0: É.
1: Porque essa IA, a grátis, né, independente da plataforma que você utilize, ela tem mais ou menos um mesmo padrão de funcionamento, né? Ela não vai te entregar tanto recurso assim. E, obviamente, a galera que quer só utilizar a IA pra brincar ou pra uma coisa mais simples, utiliza o plano gratuito. E aí a gente tá vendo, assim, uma enxurrada de IAs pelas ruas, né, nos letreiros, nos cartazes, na internet, nas postagens de rede social. Eu não condeno não, né? Porque...
0: Eu não condeno, só que assim.
1: Mas é cansativo.
0: E ajuda muita gente, sabe?
1: Isso ajuda.
0: Tem casos, por exemplo, e ouvintes e seguidores. Tem um caso que eu posso falar bem, que é um cara muito próximo do meu dia a dia, que eu gosto muito, e conheci pelo trabalho que eu faço, né? Que chega a tanta gente, felizmente, que é o Wagner. O Wagner é tetraplégico. E a IA ajuda muito, né? Em manter as atividades,
1: legal,
0: ele
1: legal.
0: Faz música, ele faz artes.
1: Bacana.
0: Então é muito legal. Mas eu acho que. A gente vai chegar a um ponto que vai ter que ter, tipo, uma autorização pra mexer. Tipo assim, o cara que vai mexer com arma, tem que ter, saber mexer na arma, ter autorização pra passar por uma série de coisas. O cara que vai dirigir tem que tirar a licença de motorista. Porque a IA, se ela for bem conduzida,
1: sim,
0: se ela tiver uma cobrança,
1: claro,
0: dentro de uma responsabilidade, ela é uma potência, né? Mas pode ser uma potência negativa.
1: Não.
0: Assim, eu falei que eu acho que isso vai acontecer, mas não vai, né? Porque ninguém vai conseguir controlar... Dessa
1: exato,
0: forma.
1: Exato.
0: Mas talvez fosse um caminho, né? Não é impedir. Todo mundo pode tentar se aprimorar pra conduzir a IA da melhor forma. Como é um carro, pô. Qualquer um pode chegar e dirigir um carro? Teoricamente, sim. É só pegar, comprar e ter a chave. Mas tem uma autoescola. Se você for pego dirigindo errado, sem carteira, você é parado.
1: Fiscalização. Né? Cuidados, né?
0: É.
1: Cara, eu acho que qualquer avanço tecnológico é produtivo, é positivo. Mas é porque a inteligência artificial, ela chegou meio que arrombando a porta, né? Então a gente está aprendendo a lidar com ela ainda.
0: É.
1: Por mais que já tenha muito ponto positivo, traz também um ponto negativo. Inclusive, fico alerta, né? Estamos num período eleitoral. Já estamos entrando em período aberto de campanha eleitoral. E aí, gente, aí depende do lado que você vai votar. Se você é de direita, de esquerda, muito cuidado, né? Com o conteúdo que você consome. Porque tem gente ruim dos dois lados. Na verdade, de todos os lados, né? Tentando utilizar a inteligência artificial para te levar a uma informação.

0: errada. Repito, a decisão que você vai tomar de voto, tanto faz, é sua. Você tem o direito de tomar a decisão que for melhor de acordo com o seu entendimento do cenário político. Mas muito cuidado, gente, com a IA, que ela pode te levar a uma conclusão errada. E não só na área política, né? Em qualquer área da sua vida, mas é porque vem aí uma eleição e é importante estar bem informado, bem amparado de informação, e IA nesse ponto pode atrapalhar.
1: Beleza, mais da informação do... Beleza, não sei se é a palavra certa, mas mais da informação dos clubes do Rio, vamos com o Fluminense.
2: Yuri Duque. Fala, Torelli, um abraço pra você e pra todos que nos acompanham no Papo de Craque em primeiro tempo. O Fusão está com uma semana de folga e só entra em campo no próximo domingo contra o Grêmio pelo Campeonato Brasileiro. Isso porque a CBF antecipou a rodada que aconteceria ao longo desta semana para a última sexta-feira. E o Fluminense empatou em 1-1 contra o Bragantino dentro do Maracanã. E o importante dessa pausa é que a parte de fisiologia do Fluminense pode intensificar os trabalhos com jogadores que ainda não estão 100% fisicamente. O que é o caso de Thiago Silva, que está vedado, vai para a partida e tem grande tendência de ser titular na equipe comandada pelo Luiz Ubeldia. Mas o assunto principal do dia é mercado de transferências, Torelli. Isso porque o Krasnodar da Rússia tem interesse na contratação de Agustín Canóbio. O clube fez sondagens pelo jogador, mas até o momento o Fluminense informou que não há uma proposta oficial pelo atleta. Canóbio é considerado um dos principais jogadores do elenco do Fluminense e em 2026 soma 9 participações em 27 jogos. É um jogador que se torna importante, porém, pode ser uma válvula financeira para o Fluminense diminuir o déficit financeiro, que é um objetivo do Matheus Montenegro ao final de 2026. Valeu, Torelli.
1: É, tem que bater muito nessa tecla, porque isso aí é o que faz o Fluminense hoje, não só de hoje, né, da gestão anterior também, ter saúde para competir. A gente viu que o Fluminense teve uma estabilidade de uns tempos para cá. Eu não sou partidário, eu não voto no Fluminense. Tenho minhas críticas à gestão do Mário Bittencourt, tenho minhas críticas à atual, mas o lado, um dos lados positivos é o controle sobre as finanças do clube. O clube consegue se manter saudável, manter salário em dia e, de forma organizada, brigar até com outros que têm muito mais recurso. Então isso não pode sair da prioridade tricolor. Independente de não ter fechado o SAF como gostariam anteriormente, isso tem que seguir sendo a principal pauta para o Fluminense ter longevidade. 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
8: Tem um joguinho novo, galera, bem bacana. Aliás, se essa Copa encantou em alguma coisa, foi nos joguinhos virtuais, né? Foram os joguinhos que encantaram. Tem aquele 7-1 que foi sucesso, que um brasileiro inventou. E estão inventando jogos muito legais nesse sentido aí de dinâmica, né? Jogo fácil, rápido, inteligente, que você consegue saber mais de história. Isso realmente, essa Copa deu show. E tem um novo que você tenta reconquistar a Copa do Mundo. Deixa eu perguntar qual é o nome. Qual é o nome do jogo? Que a galera do meu canal tá jogando, da Vegeta TV. E eles jogaram ontem. E estão tentando reconquistar o mundo aí com as seleções. A gente já tava fazendo isso no FM, né? No Futebol Manager, mas o Futebol Manager é muito mais complexo, né? Você chegou a jogar o FM, ô Farias? Já?
9: Eu cheguei a jogar, não viciei não, mas cheguei a jogar.
8: É Copa Verso o nome desse jogo. Legal. Jogo mais simples. Copa Verso. Você chegou a jogar
9: mobile,
8: o 7?
9: Mobile ou...
8: Deve ter versão mobile.
9: Vou dar uma olhada aqui, achei interessante.
8: É, você chegou a jogar o 7-1?
9: Não cheguei o 7-1 não. Vi muita gente postando vídeo, né, mas... Não joguei.
8: Vou jogar esse Copa Verso. O meu problema de jogar essas paradas é que eu tenho um pezinho lá, né? Sou um cara de muito hiperfoco, entendeu? Muita
9: vai
8: intensidade
9: muito tempo,
8: em consumo de coisas.
9: Sabe que eu adorava jogar? Assim, joguei muito FIFA, muito PES. E teve um momento na minha vida que eu optei por parar de jogar mesmo, porque eu gastava muito tempo, né? E a vida adulta cobra algumas responsabilidades que não combinam com passar 3-4 horas jogando videogame. Eu dei uma parada. Tô a fim de voltar, acho que agora de uma maneira mais saudável.
8: É, eu vou... De novo, aqui, quanto tem de audiência aqui? 50 mil? Quanto tem o Ibope sai?
9: Minuto, hora. Acho que a gente não pode falar sobre isso no ar, não.
8: Não, cara. Pode?
9: Não, não pode.
8: Enfim, mas tem gente... Bom, no YouTube a gente pode falar? Tem uma galera no YouTube, mas beleza. Eu vou fazer o seguinte, de novo esse pedido. Rebeca, me dá um PlayStation 5, por favor.
9: Posso fazer esse pedido pra minha esposa também, então?
8: Ah, eu não peço muita coisa. Já é o terceiro aniversário seguido que eu não ganho nada. Não custa só nada, porque eu pedi um PlayStation 5.
9: De repente ela tá juntando pra te dar o PlayStation 5.
8: Pô, não é só possível, não é cara. Barato, vai juntar pra sempre?
9: É barato.
8: Dá um áudio. Ela perguntou de novo o que eu quero de aniversário. Vou falar de novo.
9: Ah, mas seu aniversário passou.
8: Passou em janeiro, eu não recebi até agora, cara.
9: Ah, tu não ganhou ainda.
8: Rebeca, eu quero um PlayStation 5. Não precisa nem comprar os jogos, eu compro os jogos. Só o PlayStation 5, tá? É, por
9: você,
8: favor.
9: Você pode comprar também o PlayStation 5 e ela te dá um jogo de presente.
8: Não, se ela quiser.
10: Então tá? Tu compra no teu cartão e ela vai te reembolsando.
8: Tá me devendo um monte de presente de aniversário, eu já falei. É,
9: pode ser modalidade de reembolso.
8: Isso. São quatro aniversários, na verdade. PlayStation 5, a gente vai ficar no novo apartamento já com PlayStation. Por favor, obrigado. É. O Brandão.
10: Fala.
8: Você jogou o 7-1?
10: Não.
8: Não? Você não gosta disso, não? Não é da tua época, né?
10: Já passei dessa fase, irmão. Assim, eu jogava muito.
8: Atari.
10: Joguei muito. Joguei Atari. Peguei a época final do Atari.
8: E jogo da velha?
10: Jogo da velha, não.
8: Não? Dama? Não. Ah, gamão?
10: Sim, sim.
8: Jogos da tua época.
10: É. A minha fase de PlayStation foi o PlayStation 2. A partir do PlayStation 2 aí eu parei de jogar e perdi o gosto por jogar. A gente vai ficando mais velho, né, irmão?
8: O Pitbull Carente quer saber se você joga porrinha.
10: Já joguei.
9: Bocha.
10: Claro.
8: Não, bocha.
10: Não, bocha não.
8: A idade não permite mais.
10: É... A coluna não aguenta.
8: Cara, o Vladimir falou pra eu ir no Paraguai comprar. O detalhe, a gente não apoia isso. Mas assim, tem uma história engraçada. Que eu tenho a pirosca do grego, que eu bebo ali. Ontem eu bebi com lanterna. Consegui beber 1:30. Não tô com tempo nenhum, não consigo
10: bebeu
8: nem
10: mais. Com quem?
8: Um lanterneiro. Ah, do Estácio. Lanterna.
10: Bebeu com lanterna. Pensei que fosse o nome dele. O apelido.
8: É o nome dele. E aí, eu não consigo mais. Tô com 10 empregos, não consigo. Mas ontem tomei umazinha. Beleza, 1:30. Aí, show. O grego, que é o dono, ele cismou que ele ia fazer essa aventura paraguaia. Aí comprou um rádio. Aí ele queria ouvir o programa, ele quer ouvir o programa. Só que o rádio, como ele é de lá, do Paraguai, ele não passa de 100. Ele só pega o dial até 100. Então não dá pra chegar em 101,3.
10: Porra, brincadeira.
8: Então assim, se você for lá, saiba que pode ter consequências, tá? No seu entretenimento.
9: É, melhor olhar direitinho. Já tive algumas experiências. Olha a tarjazinha do dial, vê se ela ultrapassa 100.
8: Inacreditável,
10: já tive algumas
8: cara.
10: Experiências.
8: É? Conta aí, conta mais.
10: Cara, fui com minha esposa lá, né, num passeio, uma viagem que a gente fez, né, pra... A gente foi pra Foz do Iguaçu e tinha, né, no pacote, pacote pro Paraguai.
8: Uhum.
10: E aí fomos pela companhia, né, que não vou falar o nome aqui, tava incluído, né, esse passeio no ônibus, o guia que levou a gente. Pessoal, estamos chegando no Paraguai, é muito tentador, muitas lojas, mas... Prestem atenção, vou passar para vocês uma lista das lojas que eu não compraria. Entendeu? Falou, as lojas que eu não compraria. Tal, tal, tal, vai anotando aí. A gente foi anotando, anotando, anotando.
8: Meu irmão, nome das lojas, La Falsidad.
10: A gente desceu do ônibus Los Piratas.
8: Los Piratas. Yo no soy real.
10: A gente não lembrou de nada. A gente olhava, caraca, olha isso aqui, amor. Olha isso aqui. A minha esposa, olha isso aqui. Não sei. A gente saía entrando, saía comprando. A gente juntou um dinheirinho, né? Dinheirinho já justamente pra isso. Não lembramos de nada de nome de loja. Ih, meu irmão, saímos comprando, comprando. Quando chegamos no ônibus, ele viu o nome de uma das lojas da sacola. Comprou dessa loja, depois não reclama comigo. Aí eu, ih, é mesmo.
8: Putz.
10: Mas assim, das coisas que eu comprei pra mim, todas funcionaram. Agora, minha esposa não teve a mesma sorte.
8: Caramba. Não, o detalhe, o cara avisou, né?
9: É, o cara foi parceiro. Não, porque assim, se ele fala, se ele mete assim, olha, vou dizer a lista das lojas que eu recomendo. Aí pode ficar parecendo que é aquele com chavinho, né? Com guia, que o guia indica uma loja. Aí você pode até desconfiar. Mas o cara foi maneiro. Ele indicou a lista das lojas para você não ir.
10: Isso.
9: E ainda assim o amigo...
8: Não era nem jabá,
9: a amiga,
8: né? Ela foi verdadeiro.
9: O cara foi parceiro mesmo.
8: O Kleber Jacuário falou, eu jogo todo dia, mas com o despertador.
9: Kleber...
8: Jacuá. É. Há um já... Eu jogo todos os dias, mas pôr despertador 2 horas pra parar de jogar. Isso é um uso responsável da perfeito, tecnologia. Irmão, parabéns. Perfeito. Rotina ajudando aí na sua saúde mental. O jogo do PS5 vai vir com o Ronaldinho 97, se você comprar nessas lojas que o Brandão falou. É verdade, o bom Ronaldinho 97.
10: Muito bom.
8: Isso falou Pitbull Carente. Eu jogava PlayStation 2 na casa de um amigo, a gente marcava todo sábado, fazia um racha para comprar o lanche da tarde e ficava jogando futebol e depois partia pro DVD e escolhia um filme. Muito maneiro, hein? Que vida boa, hein?
9: Sabe que uma das Copas que eu mais curti foi a de 2002, por motivos óbvios, né? O Brasil venceu, eu tinha cerca de 10 anos, então tava curtindo, tava no auge ali daquele aprendizado sobre futebol. E na época tinham lançado aquele Winning Eleven, que é um dos mais clássicos do PlayStation 1.
10: Isso.
9: Cara, moleque, a Copa era geralmente jogos cedo. E molecada, né? Muitas vezes assim, num fim de semana. Eu nessa época tava estudando mais pra um horário da tarde. Então vi um jogo de manhã cedo, já engatava no Winning Eleven. E meu irmão,
10: virava
9: ali,
10: irmão.
9: Foi tempo
10: virava
9: bom,
10: com meus primos, meu cara, irmão.
9: Coisa boa.
10: Ó, o Dr. Francisco Blota tá te corrigindo aqui, Torelli.
8: Pois não.
10: Dizendo que o nome do jogo é 7-0.
8: Obrigado, 7-0, que o 7-1 fica na cabeça, tem razão. Obrigado, doutor. Justo. 21 99 557 1013.
11: Fala, rapaziada da TMC, Farias, parabéns, meu amigo, Deus te abençoe, toda sorte de bênção sobre a sua vida, amém, papai do céu, te abençoe, você possa realizar seus sonhos. E quanto à poluição,
10: pô, não liga não, jogador, aí tu atrapalha.
8: Ah, na moral, bloqueia.
10: Ligaram pro WhatsApp aqui.
8: Consegue rodar de novo? Vai, não liga pro WhatsApp, gente. Pô, isso aí é básico. Vai.
11: Fala, rapaziada da TMC, Farias. Parabéns, meu amigo. Deus te abençoe.
10: Obrigado,
11: sorte,
10: pai.
11: De bênção sobre a sua vida.
10: Amém.
11: Amém, papai, que você abençoe. Você possa realizar seus sonhos. E quanto à poluição do uso de IA, é porque a maioria das pessoas são leigas, né? Mas se você repreender a IA e pedir um post, alguma coisa mais clean, mais limpa, mais bonita, ela também sim, faz. É porque a galera não tá acostumada com a ferramenta e faz meio que nas coxas também.
9: Exato, mas é isso que a gente tá debatendo. O Torelli falou, né, do uso aperfeiçoado, né, de uma IA. Isso vai te qualificando. Mas infelizmente, né, a maioria das pessoas, assim, eu não tô julgando não, tá? Por exemplo, você pega um pequeno empreendedor, imagina, ele quer fazer lá um banner pra loja dele. É samba, domingo, tal hora. Pô, ele teria que contratar alguém, ia gastar uma grana que o cara não tem pra investir no pequeno negócio dele. Aí imprime, né? Tudo isso custa. Na IA agora ele faz, só manda imprimir depois, reduz o custo, reduz o tempo. A IA faz aquilo ali rápido, mesmo que você não tenha muita habilidade. Eu não tô condenando, não.
8: É, quando você não tá acostumado, você faz nas costas, ô Brandão?
10: O quê?
8: O uso da IA.
10: É, cara, confesso que eu utilizo pouco. Menos do que eu deveria.
8: Obrigado. 21 99 557 1013.
12: Ô, boa tarde, Papo de Craque TNC. Pô, Faria, pô, o Brandão falou tudo. O Festival da Pinga lá em Paraty é muito bom. Você fica daquele jeitinho, só provando as opções. Não precisa nem comprar nada. Chega lá, uma provinha aqui, uma provinha ali, uma provinha ali. Quando você vai ver, meu amigo, tá porrado. Muito bom, muito bom. Um abraço, galera. Jorge, Niterói.
8: Valeu, Jorge. Obrigado aí pela participação emocionada.
10: É bom, guerreiro.
8: Vamos falar mais do fogão?
10: Saudade.
8: Bora, Céu. Por favor, hein? Diga aí, Brandão.
10: Vamos lá, Torelli. Dando sequência a essa sequência de boas notícias do fogão hoje. Opa. O clube anunciou mais um reforço, Domingos Andrade, volante angolano, tem 23 anos, ele veio do Porto, estava atuando pelo Porto, mas pela equipe B da equipe portuguesa, chegou aqui contrato em definitivo até o final de 2029, o Botafogo adquiriu 60% dos direitos do jogador por 1,5 milhão de euros. O jogador teve uma passagem pelo Sporting e por uma outra equipe da terceira divisão de Portugal antes de chegar ao Porto, onde jogou por essa equipe. Domingos já está treinando com os demais colegas, com os demais companheiros, porém ainda não está regularizado, assim como o Lucas Monzon, zagueiro uruguaio. Esses dois jogadores ainda não apareceram o nome dele no BID da CBF. Tem até hoje, né? Talvez até o final do dia o nome deles apareça, aí já terão condições de atuar. hoje, daqui a pouco, inclusive, vai começar a coletiva de apresentação dos quatro primeiros reforços: o Arlesson, Gabriel Batista, o Paulinho, lateral esquerdo, e o Lucas Monzon. Esses jogadores já estão lá na sala de imprensa do estádio Nilton Santos. Vamos tentar até trazer aqui algumas palavras do início dessa coletiva, que ainda não começou, mas três desses jogadores, né, os dois goleiros mais o Paulinho, estão regularizados, e aí fica essa expectativa para saber se eles já vão ser relacionados para o jogo de amanhã contra o Vitória no estádio Nilton Santos pelo Campeonato Brasileiro, jogo atrasado da quarta rodada do campeonato. E para essa partida a gente vai deixar para falar mais detalhes amanhã sobre o time e do que o técnico Franklin Carvalho planeja escalar para esse jogo, mas é um problema que ele tem, é a ausência do Ferrarese, né? O zagueiro que recebeu o terceiro cartão amarelo contra o Santos desfalca o time amanhã, e o Botafogo não tem zagueiros, né? Tem o Lucas Monzon agora, só que ele ainda não está regularizado, então vai ter que ir com o que tem. O que é que o Botafogo tem de momento para a zaga? Tem o Justino e tem o Anthony. Anthony, garoto que veio do Goiás, sequer jogou alguma partida pelo Botafogo essa temporada. O que o Franklin pode fazer? Improvisar o Marçal, talvez, já jogou nessa função algumas vezes pelo Botafogo, e ou então o jovem da base, o Eric, jogador de 17 anos, e aí não é muito adequado, né, colocar dois jovens da base para jogar uma partida importante contra o Vitória. Acredito que o Marçal entre nessa posição aí para fazer essa vaga do Ferrarese, mas isso a gente ainda vai deixar o tempo passar. Hoje vai ter o último treino, a parte da tarde, e aí no Papo 12 a gente traz mais detalhes do provável time que o Franklin deve mandar a campo amanhã.
8: Caraca, o saldo do trabalho do Franklin, Farias, agora que ele vai ter um pouquinho de paz, até aqui é um saldo positivo, negativo? Porque ele tava trabalhando ali numa dificuldade tremenda antes, né? Agora não.
9: Eu nem sou o maior fã do trabalho do Franklin, mas eu entendo que ele foi muito prejudicado, né? Por herdar ali do Martin Anselmi um time que estava instável e com um ambiente também externo em matéria de administração que era muito ruim. Tudo isso impacta, obviamente. Recebeu alguns reforços já, não são os reforços assim, mudam o patamar do Botafogo em relação a concorrentes, mas ajudam o Franklin a solucionar problemas internos. E eu acho que a sequência é sempre o melhor, né? Eu não sou defensor de ficar demitindo o treinador a cada 3 meses, a cada momento de instabilidade. Acho até que existiu ali uma janela para ele sair, né? Quando o Vasco veio fazer a proposta e de repente criou-se um cenário um pouquinho mais favorável. Não acharia um absurdo a relação chegar ao fim, mas já que prosseguiu, eu acho que o ideal é o Botafogo entregar um pouco mais dessa estabilidade para que o Franklin possa desenvolver seu trabalho e ser avaliado dentro de um ambiente estável. É isso. Porque também é meio covardia com o técnico muitas vezes cobrar quando o cara não tem um bom time à disposição, quando tem transfer ban rolando, quando falta jogador em determinado setor do campo. Esse segundo semestre tem tudo pra ser mais tranquilo.
8: Cara, vou te falar, eu concordo com tudo. Mas não era o Franklin o técnico quando o Botafogo caiu da Libertadores?
9: Não, que era da Libertadores é com o Martin
10: Anselmi.
8: Ah, então beleza. Quer falar que aquele negócio do Ferrarese é...
9: Não,
8: por exemplo,
9: não,
8: ali é imperdoável.
9: Pelo
8: que ficou na minha cabeça.
9: O Franklin, eu acho que chega. Assim, ele chega fazendo uma leitura do elenco, ele toma umas decisões. Ferrarese não aparece em alguns jogos, o Bastos vai a campo com muita dificuldade. Mas eu acho que com o tempo ele entendeu quem tinha de melhor nas mãos. Tem encontrado algumas boas soluções, né? Inclusive com os garotos. Isso é legal.
8: Uhum.
9: Porque antes do Franklin, quem fez a transição entre o Anselmi e o Franklin foi o Belão, que é o treinador do Sub-20. E parece que o Franklin tá entendendo como absorver essa garotada, né? Utilizou os jogadores jovens, por exemplo, já antes da Copa, agora nesse jogo contra o Santos, o Cauã Toledo, o Lucas Emanuel ganhou a confiança dele, foi utilizado como titular e meteu o gol. É um Botafogo que tem evoluído em termos de gestão da base, tem produzido jogadores com um pouquinho mais de qualidade. Eu acho que o Franklin tá conseguindo apresentar alguns desses garotos. Eu ainda critico muito a compactação defensiva. Eu acho o Botafogo um time que se defende muito mal, vou além. Acho que é um time que se defende de maneira precária. É muito ruim. O Botafogo defensivamente é ruim. Se fosse um pouquinho mais ajustado, esse time ganharia muito, porque o Franklin conseguiu montar um time que produz, que ataca, que cria chances. É um time mais interessante nesse ponto do que o time do Anselmi, por exemplo. Mas falta dar um pouco mais de compactação. É, eu acho que a crítica vale. Dá pra contextualizar que ele não teve jogadores à disposição com tamanha qualidade. Agora, de repente, chega um reforço ou outro, enfim. Vamos ver o que ele arranja, cara. Vamos ver o que ele arranja. Eu acho que dá pra aguardar mais um tempinho pra entender melhor. E acho que esse tempinho, no fim das contas, é aguardar até o final do ano, é dar o final do ano pro cara trabalhar, a não ser que aconteça alguma coisa muito fora da curva, que o Botafogo desabe em desempenho e vá parar em zona de rebaixamento. É aguardar, cara. É dar mais 4-5 meses pra ele trabalhar e ver se ele consegue desenvolver um trabalho legal que possa o garantir no próximo ano no carro.
8: E o... quantas saídas, o... ainda tem alguma expectativa?
10: Saídas, não. Aquelas duas que eu trouxe ontem sobre o Caio Roque, lateral esquerdo, e o Tuco Correia, né? São dois jogadores que estão treinando separado, esperando aí propostas. E o Danilo. Danilo, temos aí uma boa possibilidade de ter alguma novidade entre hoje e amanhã, porque se o Danilo treinar hoje e for relacionado, assim, é, acredito que ele continue no Botafogo, que pelo menos que ele não vá para nenhum clube do Brasil, no caso Palmeiras, que é o clube mais próximo aqui do Brasil, que já demonstrou interesse em contratá-lo. Se ele for relacionado e jogar amanhã, morre o Palmeiras, né, pelo menos para esse ano, mas aí propostas de outros clubes da Europa, né, podem aparecer. Mas de saídas, por enquanto, só esses três aí que estão nessa...
8: É, eu falei, espera. Eu falei porque o Thiago de SG, que é ouvinte assíduo nosso, tá aqui no chat, e botou a seguinte mensagem. Coloca o Danilo para jogar logo, Fogão. E eu acho que ele não tem mais desculpa, né, Farias? Para querer forçar uma negociação para time brasileiro. Agora o Botafogo tá pagando em dia, tem uma nova perspectiva. É. Antes, realmente, tava difícil de defender a gestão, apesar de ter sido feio o que ele fez ali no final, né?
9: É, pois é. Então, a gente tem um meio termo aí, porque criou-se uma sinuca de bico, né? A janela europeia, ela acabou de abrir, né? Acho que nem... já abriu. Acho que já abriu.
10: Europeia, eu acho que sim. É,
9: acho
10: sim,
9: que ela acabou abriu. De abrir. Tanto que agora as primeiras movimentações estão surgindo com... de maneira um pouco mais relevante. A janela acaba de abrir, ainda tem muito tempo de janela europeia pela frente, ou seja, pode chegar a proposta a qualquer momento, mas ao mesmo tempo, se ele joga uma partida no brasileiro, se ele entra em campo amanhã, ele elimina a possibilidade de se transferir para outra equipe nacional esse ano. Então você tá no meio de uma sinuca de bico, né? Escala o cara e corre o risco de depender só da janela europeia até que chegue uma proposta, é o risco que eu correria, porque não dá também pra ficar brincando com a sorte. O Danilo é um acréscimo muito grande de qualidade na equipe.
8: Porra, ele tá fazendo falta, cara.
9: Exato, ele
8: isso faz aí, falta. Isso aí só tá pesando contra o próprio...
9: Não, claro. O que a gente tem de informação, acho que o Brandão até tem falado um pouquinho sobre isso. O atleta parece que não tá mais forçando essa coisa de, ah, não quero jogar.
10: Sim.
9: Ele tá naquelas, ó, se quiser me negociar com o Palmeiras, eu vou. Se quiser me negociar com um clube maneiro da Europa, eu vou. Ele só não quer Zenit. E tá certo também. É, Zenit eu acho que não é um bom caminho pro Danilo seguir a carreira dele. Só que aí tem o seguinte, eu já até falei sobre isso esses dias, até publiquei um corte lá na minha rede social sobre isso, quem quiser seguir lá, Gabriel Farias FC. Eu acho que o atleta não pode ser obrigado a ir pra lugar nenhum, gente. Ah, mas o Botafogo aceitou a proposta do Zenit. Mas o atleta não.
8: Não.
9: Ele não pode ir pra onde ele não quer.
8: Lógico.
9: Não pode algemar o cara, vai que eu tô te obrigando. Ao mesmo tempo, o Botafogão é obrigado a negociar com outro clube que o atleta tem um pouco mais de desejo em defender. Então, o meio do caminho pra mim é o seguinte: se até amanhã o Palmeiras não botar na mesa o que o Botafogo quer, e o Botafogo quer algo em torno de 30, não é isso?
10: 35.
9: 30, 35. Se o Palmeiras não chegar com dinheiro, então o Botafogo bota pra jogar e fecha a porta do mercado nacional. E deixa pra negociar, se for o caso, no final do ano com outro clube brasileiro. E espera a Europa, porque assim, a Europa tem o seguinte: ah, não chegou nenhuma proposta, mas o mercado europeu tem muito disso, né? Vamos imaginar, o Bruno Guimarães acerta com o Arsenal. É, como muito se fala. Aí o Newcastle vai buscar reposição, mas a reposição não é o Danilo. Só que o Newcastle bate numa porta e não consegue, bate na outra e não consegue. Aí a janela vai chegando ao fim. Vamos lá no Danilo, então. O mercado, ele traz esse tipo de movimentação. E talvez o Botafogo conte com isso. Ao mesmo tempo, talvez o Botafogo queira esticar um pouquinho mais a corda pra tentar convencer o Danilo de ir pra Rússia. Aí é questão de convencer o atleta. E eu não sei se... eu não acho uma boa pro atleta. Pro Botafogo é óbvio que é uma ótima, né? O Zenit tá balançando o dinheiro que o Botafogo 40 quer.
10: Milhões.
9: E pro atleta seria bom financeiramente, mas esportivamente não faz sentido. Enfim, eu acho que o Botafogo tem que vender pelo valor que ele acha que é justo. E é verdade que o Botafogo, com o aporte que já recebeu um aporte, né, da GDA. Sim. Não me lembro exatamente o valor.
10: Também não tem mas, esse valor, assim, não. Mas
9: pingou ali já uma grana que ajudou. Ufa, a gente não tá mais precisando vender o almoço pra comprar a janta. E ao que tudo indica, o que a gente tem observado de movimentação é que a GDA não vai vender por qualquer valor no desespero. Até porque ela conseguiu já dar uma equacionada, inclusive Restam só algumas assinaturas, né? A parte burocrática para pingar um outro aporte, que independe de venda de jogador. Então, se o Botafogo conseguiu estabilizar um pouquinho, derrubou o transfer ban, que é importante, cara, vende pelo valor que julga ser o justo. Corre risco? Corre, imagina. O Danilo é um cara que em um ano de Botafogo teve alguns problemas físicos. Pode ficar com o cara, não negocia com o Palmeiras, estoura o limite de jogos no brasileiro, tenta negociar com a Europa, aí o cara se lesiona. Ou tenta negociar com a Europa e a proposta não chega. Ah, só chegou a do Zenit e o cara não quer ir. Aí, irmão, fica aí no clube até o final do ano e tenta valorizar de uma outra forma. Agora, ficar vendendo só porque o outro clube é o que mais interessa ao Danilo, não vejo sentido, mas justiça seja feita. O que a gente tem de informação é que o atleta não voltou a sinalizar essa coisa de, ai, quero ser negociado, não me escale, por favor. Como aconteceu lá naquela partida contra o Corinthians, antes da pausa pra Copa. Então siga o planejamento normal, a não ser que chegue uma proposta sedutora do Palmeiras até amanhã, o que parece que não vai acontecer.
10: O primeiro aporte da GDA de 15 milhões de dólares, 78 milhões de reais, que o Botafogo já utilizou para quitar dívidas, né, com jogadores, direitos de imagem, para equilibrar o fluxo de caixa. Então esse primeiro aporte já foi feito, é o que o Farias falou, só falta assinar mesmo. E sobre o Danilo, assim, ontem, inclusive, o Alex Telles, em uma entrevista que ele deu pro Portal GE, disse que teve uma conversa com o Danilo na segunda-feira, logo no primeiro dia em que ele se apresentou, né, depois desse período de descanso, e perguntou para o Danilo se ele estava disposto, né, estava disponível para jogar. E ele gostou da resposta do Danilo, disse que sim, tô disponível, tô pronto. Agora, isso não depende do Danilo, né, cara? Isso depende, claro, depende do Danilo também. Se surgirem propostas, se não surgir proposta, aí já não depende mais dele, ele tem que jogar, tem que fazer o seu papel como funcionário do Botafogo.
9: Não, assim, o que o Brandão falou, desculpa, Tarek, só pra complementar. Até amanhã o bicho deve pegar mesmo, né? A gente deve ter algum tipo de definição. Porque o Palmeiras sabe também que, ao que tudo indica, né, o atleta será relacionado pro jogo. Então o Palmeiras sabe, pô, a minha última hora, então, de tentar esticar aqui a proposta é até amanhã. É porque é muita informação que surge. Um diz que o lado tá pessimista, o lado tá otimista.
10: Muita informação.
9: E nessas horas, cara, com tanta informação, né, Brandão? Não se trata de confiar mais em um e mais em outro. Se trata de, pô, amanhã a gente vai ter uma resposta. Não, pode não ser definitiva, porque pode ser que o atleta não seja relacionado e o Botafogo ainda não o venda. Mas se ele for relacionado a jogar, a gente já vai ter pelo menos uma parte da resposta. Olha, pro Brasil ele não sai. O Botafogo vai aguardar pra ver se surge algo da Europa. E entendo, cara, se o Botafogo não tá mais desesperado, não tem por que vender por um valor abaixo.
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13: Fala, rapaziada da TMC, Júlio César Alves, obrigado geral, passando, dar um alô aí pro meu amigo Gabriel Faria. Parabéns, fechamento, tô na pista. Vamos, Gabriel, junto, parabéns, que
9: pai.
13: Deus te abençoe, te proteja, te ilumine sempre.
9: Amém.
13: Agora vamos trabalhar, Gabriel Farias. Quanto vai ser o jogo do Flamengo hoje lá em Chapecó? Dá um papo. Um abraço, irmão.
9: Abraço, irmão, tamo junto sempre, obrigado pelo carinho. Ah, cara, assim, placar eu não sei, mas eu creio que o Flamengo vai vencer com tranquilidade. Gramado sintético, tá? Só pra gente lembrar. Flamengo aí que trava uma briga contra as gramas,
8: irmão,
9: de plástico. Flamengo...
8: volta de data FIFA no sintético fora.
9: Irmãos, o Flamengo, calma, utiliza sempre isso, né? Grama de plástico, tem utilizado isso nas redes sociais de maneira a provocar quem utiliza. Hoje é um jogo no gramado sintético. O que pode, de repente, aí gerar algum tipo de preocupação maior, mas não creio que interfira tanto no andamento técnico da partida. Imagina uma vitória boa do Flamengo. Mas o Torelli, que é o flamenguista mais pessimista do planeta,
8: não,
9: já tá desesperado.
8: Eu sou clubista, né? Nossa, sempre puxando pra cima. Não, tem que ser, né? Torcedor no ar o tempo inteiro, né? Não, às vezes a gente tem senso crítico. É, mais do Mengão, rapidinho, Céu. Antes do break, Brasília, espera só um pouquinho. Tem muito rubro-negro em Brasília, justifico. Fala, Léo.
14: Torelli, a situação climática em Chapecó é a seguinte: muitas chuvas desde ontem. Inclusive, a delegação rubro-negra demorou a pousar na cidade por conta dessa questão. Só que, diferente de outros momentos recentes até da Arena Condá, não teremos aquele lamaçal no campo de jogo, porque agora a Arena Condá tem grama sintética. Pela primeira vez, o Flamengo vai atuar na grama sintética da Arena Condá. E isso também condiciona a presença do De La Cruz. Ele ficou de fora da lista de relacionados e será desfalque hoje à noite por conta do piso sintético e a dificuldade que ele tem em recuperação após atuar nesse tipo de gramado. Então, logo mais, gramado sintético e o Flamengo pela primeira vez jogando na Arena Condá nessas condições. Torelli.
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2: De volta aqui na TMC. Direto do Rio de Janeiro, Brandão, nesse momento, acabou de assumir a liderança do mais chato da TMC do mês que vem. Acaba de entrar na pole, começar a corrida e tá na pole. Se ele vai perder essa pole quando começar o mês mesmo, eu não sei. O esforço que ele fez agora no break, uma coisa incrível de inconveniência. Nem o Saião foi tão desagradável no break quanto o Brandão foi agora. Vamos falar mais do time do Vasco da Gama? Joel Silva.
3: Torelli, a novela envolvendo a contratação do volante De Ossa ganhou mais um capítulo que deixa o torcedor vascaíno ainda mais preocupado com a situação. O jogador foi relacionado pelo Betis para o amistoso hoje contra o Recreativo Ruelva e, portanto, é um indício interessante de que a negociação está longe de ter um final feliz. O Vasco já tinha apresentado ao Betis garantias para a obrigação de compra. No entanto, o jogador vai chegar por empréstimo e esse empréstimo não é gratuito. E o Vasco não tem condições ainda de pagar por esse empréstimo. Por isso, o jogador vai ficando no Betis, se preparando na pré-temporada e realizando esses amistosos. Ainda não temos aí uma informação mais plausível de quando essa negociação será finalizada. O que o Vasco aguarda é o dinheiro do empréstimo que será feito junto ao Marcos Lamacchia de 40 milhões de reais cair na conta e com isso o Vasco poderia utilizar o dinheiro que tem em caixa para poder fazer essa contratação. Paralelamente ao De Ossa, o Vasco mira outros jogadores para reforçar outras posições do campo. O Danilo Barbosa, cria do Vasco, que teve passagem recente pelo Botafogo, está no radar, o jogador que na última temporada esteve na Arábia Saudita, atuando inclusive como zagueiro, que é uma posição carente do elenco vascaíno. Valeu, Torelli.
2: Valeu, Joel. Obrigado aí pelas informações. Posição carente do elenco vascaíno. Uma das posições carentes, né? Do elenco aqui, o Joel citou. O De Ossa, meio campista. Tem alguns jogadores que poderiam, né? Mas não vão, né? Por exemplo, o Nuno. Poderia. O Nuno já teve bons momentos. Não tá tão bem, mas poderia. O Rojas. Poderia, né? Mas não vai. Fica nessa, meio barro, meio tijolo, Vasco, né, Farias? De vez em quando.
4: Tem que se mexer no mercado, né? Contratar, mas eu... E não acho essa terra arrasada toda, não. Inclusive, você falou do Nuno, né? Eu tô animado pra ver essa formação de hoje, de repente, com ele jogando por dentro.
2: Mas ele nem ele tem gostado de jogar ali, aí tem que provar valor no lugar que ele não tá confortável.
4: De repente, surge ali uma opção, cara. O atleta se adapta a um momento de necessidade, já que não existe um grande dono da posição. O Rojas vem jogando por ali desde a saída do Coutinho. Cara, até o Coutinho tá fazendo falta, hein? Que loucura, né, gente?
2: Mas saída... o Coutinho também é um jogador meio barro, meio tijolo também.
4: Não, tudo bem. É porque a saída da forma que aconteceu gerou muita crítica, né? Acho que o Coutinho meio que cedeu a pressão e saiu, e acontece. Mas de lá pra cá, o Vasco tá com dificuldade natural de encontrar até esse jogador aí que possa entregar um pouquinho mais de regularidade. Enfim, vamos ver o que acontece hoje, o que acontece no trabalho do Pedro Emanuel, o que acontece na janela, né? O Vasco tá com as novelas aí, o De Ossa que vem, não vem. Cara, enfim, é difícil. A situação do Vasco é difícil porque se pelo menos eles estivessem numa posição mais tranquila de tabela, estaríamos aqui debatendo com um pouco mais de calma, mas não é o caso, né? Muita pressão e resultado pra ontem.
2: É, e o jogo pode mudar muita coisa também. Eu não disse que até arrasada não, nem que o time do Vasco é muito ruim. O problema é esse negócio meio mais ou menos como era o Coutinho antes de parar de jogar, né? Mais do Fluminense? Faltou o Fluminense, então? Vamos lá. Yuri Duque.
5: Torelli, tô de volta porque tem jogador que está de saída do Fluminense. E é moleque de Xerém. Trata-se de Davi Schwinde. O zagueiro está a caminho do AVS de Portugal. Fluminense manterá 30% dos direitos econômicos do jogador, mas ainda não temos informações sobre valores. O garoto até teve algumas oportunidades entre os profissionais, mas não conseguiu se destacar. Porém, durante a passagem de base, era uma liderança e um jogador muito importante. O trabalho atual do técnico Luiz Ubeldia traz esse tipo de questionamento, porque dentro dos últimos meses, ele utilizou pouquíssimos jogadores que vêm de Xerém. Somente Riquelme Felipe e Wesley Natan tiveram uma rotação maior e mesmo assim, não tinham tanta frequência entrando em campo com a equipe comandada pelo técnico Zubeldia. E com isso, a tendência é que o Fluminense faça um pedido para que o treinador intensifique o rodízio. Uma saída para o AVS de Portugal traz um questionamento para a atual diretoria, porque o Fluminense não está fazendo a valorização de peças importantes. E com isso, perde ativos do clube que poderiam trazer valores mais altos para os cofres no final do ano. Valeu, Torelli.
2: Valeu, Yuri, Brandão, Farias e Sayão.
4: Beijo.
2: É a vez do sobremesa. Parabéns, Gabriel Farias, pelo aniversário.
4: Obrigado.
6: Parabéns, irmão.
2: Valeu.
6: Tamo junto.
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0: 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Seja muito bem-vindo ao Sobremesa, o seu programa favorito. Comigo, Lucas Salles, e também com ela, Mini Ruth.
1: Boa tarde, pessoal. Bora começar o Sobremesa após aquele almocinho, né, Batichinha?
2: Exatamente. Boa tarde, meu povo. Cá estamos nós mais uma vez. Um dia de cada vez, porque se forem dois, a gente não aguenta, é ou não é? Estamos ao vivo no YouTube TMC News BR. Por lá, deixe o seu like, se inscreva no nosso canal. Você pode comentar, mandar perguntas para o nosso convidado. Falando em pergunta, a gente sempre tem aquela pergunta que a gente começa o nosso programa. Qual o WhatsApp, por gentileza, Mini Ruth?
1: É DDD11, o número 97221-1001.
2: E a pergunta de hoje é a seguinte: todo mundo tem um monte de amigo, que o cara fala, ah, sou seu amigo. Mas é um tremendo filho da... né? Você sabe,
1: sempre,
2: né?
1: Tem.
2: Então, quero saber o seguinte: qual a maior enrascada, a maior roubado perrengue que você passou por causa de um amigo seu?
0: Mini Ruth?
1: Eu já saí na porrada uma vez com uma ex-amiga, porque eu sou bravinha, né? Sou um pincher.
0: Maloqueira.
1: De 1,5 metros, maloqueira mesmo. Saí na porrada porque teve uma amiga minha que foi talarica, safada.
0: E você, Batista?
2: É. Eu fui buscar uma vez um amigo bebaça na balada. E detalhe, ele perdeu o cartão, bêbado.
0: Nossa.
2: Aí eu tive que pagar uns 800 e não sei quantos real de conta.
0: Nossa.
2: Paguei do meu cartão e até hoje...
0: filha da mãe.
2: Eu não vi esse dinheiro.
0: Venha cobrar aqui, cobra aqui no Sobremesa. Olha, eu já quase tomei uma bronca federal de uma emissora por conta de um amigo. Exatamente, é? Esse amigo me passou informação errada... fui lá, fui entrevistar uma pessoa e quase tomei uma bronca federal. Depois eu conto aqui no Sobremesa. Então você, manda pra gente no nosso WhatsApp 011 97221 1001. Manda pra gente qual o maior perrengue que você já passou por conta de um amigo. Agora, amigos, já que estamos falando de amigos, a gente gostaria de saber do Diguinho Coruja.
2: Você viu o que aconteceu?
0: Marcelo Batista.
2: Você viu só o que aconteceu? Foi parar na Sônia Abrão. Foi parar na Sônia Abrão.
0: TV
2: saiu,
0: Fama também.
2: Saiu no Metrópolis, no TV Fama também. Esse eu não vi porque eu já tava dormindo. Velho dorme cedo.
0: Né? Então vamos relembrar o caso. O que, que aconteceu? Na segunda-feira, agora, aqui no Sobremesa, nós recebemos ele, Diguinho Coruja, o apresentador do The Noite, radialista e amigo do Marcelo Batista.
2: Exato. E aí, o que, que aconteceu? Fizemos perguntas sobre Danilo Gentili. A gente fez uma pergunta do filme, depois citamos o Danilo Gentili. E quando o Lucas fez uma pergunta, né, mais incisiva, por que, que a mídia não fala do Danilo tal? Não sei por quê. Ele se levantou, ficou... como ele ficou?
1: E o maluco ficou putaço, gente.
2: E aí foi embora do programa. Levantou e foi embora. Não respeitou nem a mim, que foi quem descobriu ele.
1: É verdade.
2: Mas depois de 2 dias, pra você ver como ele tá... Depois de 2 dias, acho que depois que espalhou na mídia, ele me mandou um áudio aqui.
0: Opa, vamos ouvir então o áudio do Diguinho Coruja, que abandonou o nosso programa.
2: Ele mandou um áudio, eu vou colocar agora. Ele mandou hoje. Hoje, agora há pouco, meio-dia. Ó, o áudio aqui, ó, que ele mandou.
3: Ó. Batista, eu... mano, desculpa aí pelo dia que aconteceu aquilo lá. Tava meio, sei lá, não tinha acordado direito ainda. Tava meio no modo automático. Não quero pedir desculpas aí pra você, pro Lucas principalmente, né? Pô, cheguei, o cara foi super gentil comigo também. Pra Mini Ruth, e me comprometo aí uma próxima vez pra dar um abraço nele aí. Pô, que droga. Não era pra ter acontecido, mas aconteceu. Me desculpa. Desculpe todos que estiveram nesse vexame, vamos dizer assim.
0: E você que nos ouve com o seu ouvido é que vai dizer: nós aqui do Sobremesa, devemos receber o Diguinho Coruja mais uma vez, Mini Ruth?
1: Eu já dei tanta chance pra homem, né? O Diguinho, eu gosto dele. Eu acho que ele poderia voltar sim.
0: E aí, Batista?
2: Eu também acho que o povo deve decidir.
0: Então o povo é que vai decidir.
2: É isso
0: que
2: eu acho.
0: Você vai saber.
2: Porque a voz do povo é a voz de Deus. Então você manda pelo WhatsApp 11 972211001 se o Diguinho deve ou não voltar pra gente entrevistá-lo.
0: Muito bom. Agora, falando também de amigo, vamos para a nossa entrevista de hoje. O nosso convidado de honra é mais do que de honra. Ele tem uma história fascinante. Já passou por diversas funções na televisão brasileira. Inclusive, tá no sangue. Ele é filho de um dos maiores produtores do Brasil. Ele é ator, empresário, galã, apresentador, diretor, radialista e também político. São mais de 40 anos de carreira que ele vai compartilhar com a gente aqui e agora. Senhoras e senhores, vamos receber ele, o incrível, incomparável, insubstituível, Alexandre Frota!
4: Boa tarde.
5: Boa tarde.
4: Obrigado pelo convite. Muito bom estar aqui com vocês, ver o Batista aqui, longa data. Amigo, há quantos anos?
2: Ah, uns 35,
4: só
2: no mínimo.
4: 30 anos, né? É isso.
0: Tem muita história.
4: Obrigado, obrigado. Gostei de estar aqui com vocês.
0: A gente que agradece. Frota, obrigado pela sua participação.
4: E não vou abandonar o programa como o Diguinho.
0: Porra, graças.
4: Já vou avisando. Podem perguntar qualquer coisa.
0: Você ouviu, né? Você que nos ouve com seu ouvido, você ouviu que o Frota já acabou de dar aí. Então tá bom. Batista, por favor, faça a primeira pergunta.
2: A primeira pergunta, ô Frota, você que muito tempo acho que foi escravo do seu corpo.
4: Fui.
2: Hoje você já se libertou.
4: Graças a Deus.
2: Hoje você tem uma. Você come doce, você tem uma sobremesa preferida sua,
4: né? Eu como doce, pizza, feijoada, como de tudo, adoro. É, moro com uma mulher, né, que é fitness, né? Então, é difícil. Mas eu não sigo nenhuma dieta mais, cansei disso. E se for olhar então o celular, aí você fica louco, porque um dia aparece um coach de tomate falando que é legal tomate, no outro dia fala que se você comer tomate você pode morrer, e água e não sei o que, e o vinho faz bem, o vinho faz mal, o sal, a manteiga, meu irmão. Então eu vou levando a vida até onde Deus quiser, entendeu? Boa.
2: E qual que é a sua sobremesa preferida?
4: Cara, minha sobremesa preferida? Ah, eu gosto muito de bomba de chocolate aí.
0: Opa! Primeiro!
2: Com esse tamanho, você acha que não ia gostar de bomba?
4: É, bomba de chocolate.
0: Primeiro voto para bomba
4: de chocolate.
0: É muito gostoso, eu acho uma delícia.
4: Eu gosto
1: Mas
4: muito.
1: Mas seja sincero, tem alguma comida que não entra na sua casa? Por exemplo, a Mayra Cardi não deixa o Thiago Negro... Tá
4: chata pra cacete, entendeu?
1: Coca-Cola, né?
4: Deus me livre. Porra, Deus me livre. Morar com uma mulher que, porra, não entra isso, não entra aquilo. Não dá, entendeu? Ela cuida da vida dela, da saúde dela, mas porra. Não, lá em casa entra de tudo. Eu sofro com isso, né? Por exemplo, ontem à noite a Fabiana dormiu e eu mandei uma pizza. Boa. Entendeu? Então tá tudo certo.
0: Se fosse casado com a Mayra Cardi, não ia poder. Ia ser
4: não.
0: Traição, ia ser considerado traição.
4: Não, eu acho que cada um faz o que quer, entendeu? Independente de qualquer coisa, né? Porque as pessoas falam muito, né, sobre essa questão de você poder viver mais tempo e etc e tal, mas cara, porra, não dá. Eu acho que um dos prazeres da vida é você poder comer, e a gente mora numa cidade, num estado que a culinária é demais, aliás no Brasil inteiro, né, qualquer lugar que você viajar, você chega em Maceió, Salvador, caramba, você, porra, tem comida culinária demais.
2: E Frota, você falou que a hora que ela foi dormir você foi comer a pizza.
4: É.
2: Eu quero saber assim, você é pau mandado em casa ou não? A mulher manda em você?
4: Cara, a gente entra em vários confrontos, assim, porque eu sou um cara que eu, pra mim, tá tudo certo, tá tudo bem, né? E a Fabiana não, a Fabiana gosta, ela é regrada, ela tem toque, entendeu? Se eu tivesse aqui agora, ela ia botar o celular aqui, isso assim, entendeu? Os três copinhos aqui, esse aqui no meio, certinho.
0: É uma mulher
4: eu
0: organizada.
4: Não, ela é organizada, entendeu? Gosta de educar os filhos, sabe, da melhor maneira. Não que eu não goste, mas pra mim tá sempre tudo bem, entendeu? Tá tudo bem.
0: Você é muito de boa, né?
4: Eu sou tranquilo nesse sentido, entendeu? Eu acho que a gente tem que curtir a vida, viver intensamente, aproveitar todos os momentos, e isso você só ganha com a maturidade, entendeu? Você só, né, tem coisas que não tem mais por que se importar com tanta coisa e perder tanto tempo.
0: É viver uma vida sem limites. O que me faz lembrar que uma parceira sua disse que você era um gostoso sem limite. São palavras da Cláudia Raia, com quem você foi casado.
4: Isso.
0: E ela foi categórica, Frota. Ela falou assim, ele era um gostoso sem limite. Uhum. Gostoso a gente entende, mas o que quer dizer sem limite?
4: É porque era todo dia sentava a borracha, né? não esperava. Eu não sou o Naldo, né? O Naldo falando que ele transa 32 vezes por semana e o caramba. Eu vi o Naldo falando isso outro dia com o André Marques. Puta, o André chorou de rir. O André caiu no chão, entendeu? Tava o André e o Bruno Gagliasso no aquele programa deles lá e porra, o Naldo... Pô, tu transa quantas vezes por semana? Ele falou, pô, 32 vezes. Aí os caras abandonaram o programa.
2: Agora, o gostosão sem limites, é o seguinte, você já casou o quê? 5 vezes?
4: 5 vezes.
2: E o que que a Fabiana tem que as outras não tinham pra ela segurar esse gostoso sem limites?
4: Não, eu acho que a Fabiana, ela veio num momento da minha vida que eu tava... pendurando a chuteira, o meião, a calça, o short, a camisa. Eu já tinha feito de tudo, viajado o mundo, viajado o país. Eu tinha feito tudo que eu queria, que eu não queria. Já tinha namorado todo mundo que eu queria, que eu não queria também. Então, acho que é isso. Eu acalmei, cara. Entendeu? Parei. Aqui eu olho aquele Alexandre Frota que as pessoas olham no passado, falam, pô, mas o Frota... E eu falo, cara, eu sou muito diferente hoje em dia, entendeu?
0: Pô, mas você falou que parou, mas você decidiu entrar na vida da política.
4: Não, sim, sim. Aí, não, eu parei com essa coisa. O Alexandre que, porra, Batista, a gente estava em festa de segunda a segunda, na noite, e Easy Rider, totalmente sem destino, entendeu? Entendi. Eu tive uma vida assim, e depois eu optei por não mais ficar, sabe? Entendi. Porque chegou uma hora que até que eu achei que, porra, eu ia morrer, cara. Porque, porra, eu falei, eu não posso, eu não queria, sabe, eu acabar que nem o Chorão acabou aí, caramba. Então, eu tive uma passagem muito grande com drogas também, né? Então, porra, hoje eu tô livre já há muitos anos, e isso pra mim. Eu vim pensando, né? Hoje eu tenho uma filha linda, bela, tem filho e tudo, então eu realmente acalmei. Eu quando legal. Olho assim pra fora, sabe? Às vezes eu vou pra fora e fico me olhando, eu falo, porra, cara, como você realmente mudou de verdade.
1: Mas se sua vida virasse uma série, já que você viveu
4: vai virar.
1: Loucamente.
4: Tá vendida pra Globoplay.
1: Olha, que legal.
4: Vai virar.
0: É documentário ou
4: documentário, ficção? Documentário.
1: Que maneiro. Tem alguma parte da sua vida que seria proibida pra todo mundo assistir?
4: Nenhuma. Foi aí que eu acho que a gente bateu um papo, vai ser a produção, vai ser do Afro Reggae, né? E

0: lá que gosta e tudo. Não, tem que ter os que não gostam, os que odeiam, os que não querem ouvir falar, e contar as histórias e saber como que eu saí daquela história, entendeu? Se eu saí arranhado, manchado, queimado, enfim.
1: Vai falar daquela sua passagem pela indústria
0: pornô? Vou falar, também? Pô, essa principalmente. Se essa não tiver, os caras.
1: Agora, você que já teve lá na indústria pornô e também lá no Congresso Nacional, onde é que tem mais sacanagem dos dois?
0: No Congresso, a pornografia tá lá dentro, entendeu?
2: Inclusive tem uma pessoa que é muito seu fã, né? Que acabou de tirar o green card, você viu isso?
0: Ah, é a verdade.
2: Seu porra. Fã, muito seu fã,
0: ele, né? Meu fã, tem toda a coleção minha de filmes, né? Essa história do Eduardo, é real, cara. Ele ficou até mais careca de tanto que ele tocava olhando meus filmes. Tu acredita nisso? É verdade, o Batista até. Mas é
1: fiquei
0: verdade.
1: Fiquei assustado.
0: É verdade.
2: Fiquei assustado. Frota, uma dúvida. Você tem alguns anos na política e eu gostaria que você fizesse um balanço. Quem é que mais pegou no teu pé? Pessoal da esquerda ou pessoal da direita?
0: Os dois. Os dois pegaram porque. É o seguinte: todo mundo quer ir pro céu, mas ninguém quer morrer, entendeu? Então é o seguinte, a gente vive num país preconceituoso, num país onde as pessoas falam uma coisa na frente da câmera e agem de outra maneira, né? Então eu passei por isso, eu tive dificuldade, tanto de um lado como de outro. Por exemplo, eu já deputado federal, saindo para deputado estadual, eu tive problemas com o Rodrigo Garcia, que era o governador, para ele gravar um vídeo para mim de apoio, entendeu? Lá atrás, quando estava no Bolsonaro, e também tive problemas para que eles pudessem gravar, porque querem estar do lado, mas aí tem receios de algumas coisas, entendeu? E aí complica. E com a minha chegada em Brasília, foi bem quando explodiu a milícia digital. E a milícia digital, que agora praticamente acabou, ela era visceral, entendeu? Eles não, por exemplo, se eles quisessem atacar o Lucas, eles não iam atacar você primeiro. Primeiro eles iam atacar aqui a rádio. Depois eles iam descobrir quem era o patrocinador principal do seu programa. Aí eles iam atacar o patrocinador. Aí, atacando o patrocinador e o teu local de trabalho, criava um conflito que a diretoria ia te chamar e ia falar: Lucas, na boa, sinto muito, mas é melhor você se afastar nesse momento. Aí depois eles arrebentavam você e tua família. Então era um negócio muito programado. E eu cheguei lá nesse momento e eu entrei pelo bolsonarismo, e com 6 meses eu tive um entendimento e não quis fazer determinadas coisas que eles queriam que eu fizesse, e por isso eles entraram numa de me colocar no alambrado de escanteio, entendeu? E aí eu sofri muito com isso, porque naquela época o Bolsonaro, que hoje está preso, tinha 70% de aprovação. Então você imagina, eu fui fuzilado pela direita e fui fuzilado pela esquerda. Então, são os dois. E eles adoram os dois lados pegar. Eles têm duas fotos que eles adoram. Uma, que eu fiz a capa da Trip, convidado pelo Paulinho Lima. Eu de noiva. Eu vestido de noiva. Eles colocam, tanto quando eles querem me atacar, eles botam, olha a noivinha, não sei que coisa e tal. E a outra é uma foto da revista G, que eu tô com uma uva na boca, abraçado a um outro cara, eles também colocam isso. Então, a esquerda propaga aquela coisa da diversidade, e todos têm direito, e etc e tal, mas atacam me chamando de viadinho, entendeu? Fica um negócio que não dá pra você.
2: Contraditório.
0: Hipócrita, entendeu? E a direita a gente já espera, porque vem com essa força homofóbica, misógina, machista e etc e tal.
3: Mas essas brincadeiras, elas mexem com você? Porque eu acho a gente muito parecido, por exemplo. Sei. Você é muito bem humorado, mas você também, quando mexe ali, cutuca, você tem que segurar.
0: Essas brincadeiras não mexem comigo, eu vou te explicar por quê. Porque desde que eu me conheço por gente, e principalmente quando eu fiz as novelas na Globo, eu sempre fui criticado, julgado, apontado, sempre estava lá por causa do corpo, sempre estava lá por causa disso ou daquilo, entendeu? Então eu acostumei ao longo da minha vida a receber muitas críticas, e eu fui encascorando, entendeu? Eu fui criando uma casca. Então,

0: hoje eu procuro fazer do limão uma limonada.
1: E Frota, a gente vê, a esquerda é sempre unida, né? E a direita a gente vê que tá se pulverizando
0: ali.
1: Tem gente que já é contra o bolsonarismo.
0: Tem três direitas agora.
1: E por exemplo, o Renan Santos, assim, essa outra parte da direita, como é que você vê? Você é ligado a alguma parte dessa?
0: Cara, eu acho que assim, eles são jovens, né? Eles têm uma perspectiva de sucesso ao longo dos próximos anos que vem aí, são diferenciados no seguinte sentido, não tem os vícios que os políticos antigos têm, etc. Eu acho que o Renan, ele vai chegar lá em outubro com uma boa parcela de jovens apoiando ele, né? E vai mexer com o cenário, obviamente, mas hoje a gente sabe que está polarizado, o país continua polarizado entre direita e esquerda, né? A direita, a extrema direita e a esquerda radical, que vão decidir lá na frente. Eu não acredito que eu até falo que ele é o locutor de rodeio, o Caiado, né? Com aquela voz boa, ele podia estar em Barretos, né? Eu não acredito que ele consiga, né? Ele vem aí como acreditando que é a terceira via, ele tem do lado dele um cara que é uma águia na política, talvez o cara que melhor conhece política, que é o Kassab, entendeu? Ali dentro, com ele sendo o vice dele, mas eu acho que no final vai ficar essa decisão ali, entre essas duas forças que tem.
2: Falando em direita, lembrei agora que teve um jornalista que foi perseguido pela Carla Zambelli, ela estava armada, e ele foi condenado a pagar uma multa. E o Alexandre Frota disse que pagaria a multa por
0: ele. E paguei.
2: Pagou a multa?
0: Paguei a multa. Eu vou explicar. Eu achei um absurdo uma deputada federal, né, armada, que não poderia estar armada, era 24 horas antes da eleição, isso ocorreu no sábado. E da maneira como foi feito, o segurança chutando a bunda do cara, ela gritando com a arma em punho, o segurança dá um tiro, vai no chão, né? Poderia ter pego em alguém, e depois ela entra num botequim, coloca o cara de joelho e humilha o cara. Enfim, eu achei extremamente radical, desnecessário. E depois, quando eu vi que ele ainda foi processado por difamação, né, porque ele fez um texto contra ela, e você sabe que aqui no Brasil a gente tem a justiça é muito difícil, muitas vezes você vê a banana, né, comendo o macaco. Eu falei, eu vou me pronunciar nesse sentido, porque eu vi que o cara ia ser preso por não pagar a multa, e ele realmente não tinha o dinheiro da multa. E aí eu falei, eu pago, entendeu? E enfim, aí eu procurei o telefone dele, achei o telefone de um coletivo, aí falei com esse coletivo, o coletivo me passou o telefone de um advogado, que não era, até eu chegar nele. Aí falei com ele, ele me passou o telefone do advogado. O advogado não me ligava, eu liguei para o advogado não me ligava, e a gente esperou o advogado ligar. Como o advogado não ligou, eles resolveram de outra maneira. Eles fizeram ali um apanhado, conseguiram o dinheiro, pagaram na justiça e eu depositei para ele na conta dele.
2: Pô, que demais. Você está ouvindo Alexandre Frota, ator, diretor, comunicador, radialista e político. Político que foi lá e ajudou um jornalista. Muitas vezes, jornalistas que vão lá e criticam Alexandre Frota. Então tome cuidado quando você vai criticar alguém sem saber, no fundo, quem ele é. Não é mesmo, menino?
3: Esse exato. LinkedIn, ó, tem umas três páginas, rapaz. Brincadeira. Ô, Frota, deixa eu te perguntar uma coisa. Você já mudou mais de profissão ou já brigou com mais gente?
0: Ah, não, eu mudei mais de profissão. Eu não briguei com muita gente. Eu sou um cara assim, eu sou muito justo, entendeu? E eu aí, tem certas coisas que eu não aceito e vai de encontro ao sistema. E aí acaba não dando certo. Eu vou citar um exemplo daqui.
2: Por favor.
0: Eu fiquei aqui durante um ano e meio, fazendo um programa aqui na rádio, o Casa Grande entregava para mim o horário, e depois de um ano, a alta cúpula da rádio veio falar que eu era muito carioca para a rede, entendeu? E eu falei, então mentira. Eu vou embora então, eu nem venho na semana que vem, então.
2: Pra deixar claro, era uma antiga
0: autoria.
2: Agora são os novos diretores.
1: Exato, agora você passa na frente da TMC, tem uma faixa sob nova direção. Sob nova direção. Você falando em briga, você
0: perdeu. Mas eu achei isso chato, entendeu?
2: Porra, demais.
0: Porque o cara fala, né?
1: É, falando em briga, você perdeu seu cargo de vereador por causa de um processo do Jean Willis.
0: Certo? É, perdi e retomei.
1: É, e agora essa treta, já, ela saiu do campo ideológico e já foi pro lado pessoal ou não? Ou você não tem isso?
0: Não, isso daí foi porque eu fui fazer uma defesa de uma situação que ele não tinha gostado. Ele entrou com um processo e na época os advogados que estavam comigo não acompanharam isso. Foi julgado a revelia, quando eu vi veio a bomba. E aí na Câmara de Cotia, eu sou um vereador que eu trabalho, entrego, eu me dedico, eu atendo todo mundo. Tinha boa parte da Câmara que queria se ver livre de mim, entendeu? Porque eu realmente trabalhava, eu fui eleito para isso. E aí aproveitaram uma coisa com a outra e me afastaram. Eu fiquei 2 meses só afastado, mas a justiça reconheceu que eu poderia voltar e tô lá. Bem bacana.
3: E falando em Jean Willis, né? Ele que sempre defende a causa LGBTQIA a mais, você também fez alguns projetos de lei referente a isso.
0: Vários.
3: Né? Você acha que a comunidade gay aprova o que você fez?
0: Sim, principalmente os projetos, né? Eu tenho uma geração nova, né? Uma geração nova agora, que meio que não conheceu o Alexandre Frota lá do passado, das revistas e etc e tal. Mas eu sei o quanto ali de 2001, eu fiz a primeira GIA, até 2007, pelo menos, eu sei que eu fui um ícone para eles. E o trabalho que eu fazia era um trabalho roteirizado, porque eu não queria fazer um trabalho qualquer como eu já tinha visto. Eu falei, não, eu vou roteirizar e vou fazer um negócio que possa incomodar, possa discutir, possa as pessoas falarem, pô, mas será que é gay ou não é gay? Entendeu? Nossa, eu gostaria, não gostaria, etc e tal. E deu super certo. Eu sei que é difícil falar isso com tanta naturalidade, mas é que pra mim é natural, entendeu? Mas é óbvio que a gente, volto a repetir, a gente mora num país que muitas vezes as pessoas não aceitam isso, criticam, enfim, então eu vivo nessa ebulição. Eu tô com 62 anos e eu não saio de dentro do vulcão, eu tô sempre dentro da situação, entendeu? E eu tenho que conviver com isso, não vai mudar.
2: Ser quem você é também fez com que algumas pessoas criassem uma certa desavença com
0: sim,
2: você.
0: Sim.
2: E não é sua culpa, porque você é quem você é. Você é essa pessoa.
0: Autêntico,
2: verdadeiro, fala tudo na cara, sempre foi assim. Desde que a gente conhece, desde a televisão, quanto ator, agora com político. E eu tenho certeza que algumas pessoas
0: se incomodaram.
2: Além de se incomodarem, guardam rancor.
0: Não, isso incomoda, entendeu? Porque assim, eu sou muito intenso. Eu sou muito intenso, eu trabalho. Se eu entro de cabeça num projeto, eu vou até o fim. Eu sou muito intenso. E isso assusta muito as pessoas, porque as pessoas começam a falar, cara, mas o cara é muito intenso e ele tá tomando conta da situação toda, sabe? Sim. E eu, além de muito intenso, eu gosto realmente. O Batista trabalhou comigo em televisão, sabe? Eu vou desde o faxineiro até o presidente da emissora, eu junto todo mundo. Eu faço todo mundo se falar no projeto. Eu fiz coisas no SBT e na Record que até hoje as pessoas chegam para mim e falam, pô, foi a primeira vez que juntou cenografia, iluminação, arte, direção, produção e produção de externo e tudo. Eu boto todo mundo numa sala só. Que entendeu? Para poder falar e explicar como é, para todo mundo saber como é. Para ninguém ter dúvida. A hora de tirar dúvida é ali. Depois vamos pro embate, entendeu?
2: Muito bom, muito bom.
1: Ainda bem que ele especificou que eu trabalhei com ele na televisão.
0: É verdade.
1: Ainda bem que ele deixou claro. Agora, ô Frota, dessas desavenças, eu acho que de repente você poderia... você tem telefone de alguma pessoa que de repente você teve uma desavença e você poderia ligar ao vivo aqui no programa pra gente de repente... Daqui a pouco. Tá,
0: eu tenho telefone de várias desavenças aqui.
1: Mas se você ligar, você acha que a pessoa falaria com você numa boa, por exemplo, ou não?
0: Não sei, pode ser. Vamos ver se vai atender ou não. É, não sei se vai reconhecer o telefone também, pode ir. Vambora.
1: Eu... É? Você topa? Será? Será que...
2: Essa eu quero ver.
1: Você tem que escolher, você tem que pegar aí, vai pensando em alguém.
0: Tá bom.
1: Vai pensando, que a gente vai pro break, vai pensando em alguém que você tem na sua agenda.
0: Tá bom.
1: Alguém que a gente possa ligar, ele vai ligar do celular dele, e aí...
2: E vamos ver o que vai acontecer. Vai fazer as pazes.
1: É isso. De repente faz as pazes.
2: Ou aqui. Briga mais, né? Ou melhor, já briga pensou? Mais ainda.
3: Meu
2: tá bom.
3: Deus.
2: Então beleza. É daqui a pouquinho o Frota tá pensando em pra quem ele vai ligar e você vai acompanhar aqui no Sobremesa. A gente vai pra um rápido intervalo e na volta tem a ligação do Frota aqui pra você. Não saia daí.

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1: Transamérica agora é TMC, eu sou Helen Gomes e te acompanho pelos próximos espaços locais aqui. E eu vim te atualizar sobre mais, né, notícias aqui da capital. E o Instituto de Gestão Estratégica de Saúde do DF abriu uma seleção simplificada e voltada para médico cardiologista e também maqueiro hospitalar, com salários que podem chegar a R$16 mil. As inscrições estão disponíveis e formam também esse cadastro reserva, né? Ou seja, os aprovados ali são chamados conforme a necessidade das unidades de saúde que são administradas por esse instituto. O salário mais alto é destinado, então, ao médico cardiologista. O médico selecionado terá uma carga mínima de 24 horas semanais. E para o cargo de maqueiro hospitalar, o salário é de R$ 1.624,00, com uma carga mínima ali de 36 horas semanais. O candidato deve ter ensino médio ali completo e experiência mínima de um mês na função, sendo considerado diferencial ali o curso de primeiros socorros. Os contratados terão direito a benefícios como auxílio transporte, alimentação para jornadas acima de 6 horas, auxílio saúde, clube de benefícios, abono semestral, folga no mês ali do aniversário, até auxílio maternidade e paternidade estendidos. As inscrições devem ser feitas, então, exclusivamente pelo site oficial do IGESDF. É super simples, é só abrir ali e vai ter uma aba, uma seção de processos seletivos, e é só consultar ali o edital. E a gente volta agora com sobremesa.

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1: Caro ouvinte que nos ouve com seu ouvido, estamos de volta com Sobremesa, o seu programa favorito aqui na TMC. Hoje recebendo ele, o incrível, incomparável, insubstituível, Alexandre Frota, senhoras e senhores, o ator. Ó, se você talvez não conhecê-lo, eu duvido. Se você for muito novinho, mas com certeza sua mãe conhece, o seu tio conhece, todo mundo sabe quem é Alexandre Frota. Seja fazendo novela, na Praça é Nossa, como humorista e também como político. Ele está aqui com a gente e daqui a pouquinho ele vai ligar pra alguém com quem ele já tenha tido desavença, que a gente sabe que é muito. Pode ser a Cláudia Raia, Marisa Monte, quem sabe, uma namorada também dele. Pode ser que ele ligue pra alguém pra fazer as pazes ou pra brigar. Não sabemos. Daqui a pouquinho. Mas antes, vamos dar uma olhada na nossa enquete do dia?
2: Vambora,
1: então. O pessoal mandou no nosso WhatsApp 011-97221-1001. O que é que o pessoal tá respondendo aí, Batista?
3: É, qual o maior perrengue que você já passou por causa de um amigo? Responderam aqui o Ricardo Alves. Fui ajudar meu amigo na mudança e descobri que o plano era só eu carregar tudo na camaradagem. Ele era o único ajudante.
2: Coitadinho. Nossa, Priscila Araújo mandou o seguinte: eu fui ajudar um amigo a fazer churrasco, acabei virando garçonete na hora.
3: Jéssica Neves, ela disse o seguinte: eu defendi um amigo meu numa briga, descobri que ele estava errado e eu virei cúmplice da vergonha. Olha,
1: nossa, isso é uma vergonha. Falando em amigo, um amigo do Marcelo Batista,
3: exato,
1: esteve aqui no nosso programinha de Meu Deus na segunda-feira. Tô falando do Diguinho Coruja. Ele abandonou o programa no meio, saiu, levantou e foi embora. Ficou chateado que eu havia feito uma pergunta falando sobre o Danilo Gentili. Ele falou: pô, mas é sempre isso, só pergunta do Danilo. E aí foi embora. E agora ele mandou um áudio pro Batista falando:
3: sim,
1: que, ó, pedindo desculpas. Quero pedir desculpas e quero voltar no programa.
4: Que não acordou bem.
1: Não acordou bem. E agora?
3: Eu acho que ele nunca acordou bem desde que ele nasceu com aquela cara.
1: Não,
3: dele.
1: Eu digo, é muito querido. Agora a gente quer saber de você: devemos ou não devemos receber de volta Diguinho Coruja?
3: É, o povo responde aí pelo 11-97-221-1001. Não queremos mais. Eu me incluo fora dessa agora, viu?
1: Né? Ó, você pode responder também no nosso chat do YouTube aqui, ó. Responda lá se o Diguinho deve ou não deve voltar no Sobremesa. Mini Ruth?
2: Eu acho que deveria. A gente tem que dar uma chance pra ele. Às vezes era falta de açúcar no sangue, galera. Eu fico maluca sem comer um docinho.
1: E ó, no nosso chat do YouTube, o @TMCNewsBR, já tem um pessoal pedindo aqui pro Frota ligar para o Diguinho. Batista, fala pro Frota ligar pro Diguinho. Também pediram para ligar pro Marco Feliciano. Então até elogiando, falando que viam ouvir o seu programa aqui na Transamérica.
4: Sabe o que eu acho em relação a essa coisa do Diguinho? Eu acho que as pessoas, elas têm que ter a noção de quando elas são escadas, de quando elas estão trabalhando dentro de um projeto onde tem uma figura central. Não dá pra você. Quantas capas de revista a gente vê aí? Ah, eu sou bailarina do Faustão, eu sou não sei o quê. Cara, é assim, tem o Batman e o Robin.
1: Exatamente.
4: Entendeu? Porra, não
1: que
4: tem...
1: me lembrou do seu Batman e Robin.
4: Então,
1: na
4: não tem
1: nossa.
4: Como, sabe, o Robin existir se eu. Porra, o Batman não estivesse ali na parada. Então, as pessoas têm que ter isso. Eu acho, muita gente, depois de fazer projetos e etc., reclama muito. Tipo assim, eu já vi vários amigos meus que fizeram a Casa dos Artistas, que foi um sucesso, 55 pontos de audiência, derrubou lá a TV Globo durante todo o processo do programa, falar, eu me arrependo de ter feito a casa. Meu irmão, tá vivo até hoje porque fez a casa. Ali engrenou uma sobrevida, uma outra vertente, uma outra carreira e etc. E aí fica reclamando, pô, eu não devia ter feito. É isso, sabe? Eu não acho isso bacana.
1: É isso aí. Abraços, Bárbara Paz. Aprendi.
3: É isso aí. É isso. Mas agora, atenção, espero que você já tenha pensado.
4: Já.
3: Espero, já pensou?
4: Pensei.
3: O Frota é o seguinte: ele carrega desavenças, né? Sim. Políticas, sei lá, de afetivas, talvez.
2: Ele é treteiro, né?
3: É, ele gosta de uma treta.
1: Ele é verdadeiro e se impõe. Sim. Por isso.
3: E aí arruma inimizade com muita gente. A gente pediu pra ele escolher alguém na agenda, pegar a agenda dele de telefones e fazer uma ligação pra uma pessoa que ele teve uma desavença. E de repente a pessoa vai atender. A gente pode até falar com a pessoa, né, Mini Ruth?
2: Ah, é.
3: A gente pode até falar, ó, perdoa, pô, não tem nada a ver, o cara é gente boa.
2: Eu conheço, fases, né?
3: Eu conheço o Frota há mais de 30 anos, só tem tamanho.
4: Nós nunca brigamos.
3: Só tem tamanho, esse cara tem um coração, sempre ajudou todo mundo.
4: Muita gente.
3: Então agora, pra quem será que ele vai ligar? E vai ligar ao vivo, pode botar.
4: Cara, eu não vou nem pensar muito, tenho muitas aqui, entendeu? Tem muitas que eu amo também, que eu gosto, mas eu vou aqui, ó.
3: Deixa eu ver aqui. Põe aí no microfone, você que está acompanhando pelo YouTube.
4: Pronto.
3: Velho não sabe mexer em telefone, aí tá demorando. Tá demorando.
4: Bom, vamos lá, vamos ver.
3: Show. Dá botou volume? Aqui.
2: Bora fazer as pazes com alguém.
0: Boa. Tá chamando.
4: Acho que não vai atender.
5: Alô? Alô?
4: Alô? Desligou.
2: Eu conheço essa voz.
0: É quem?
4: Desligou.
0: Peraí.
4: Não, mas isso vai.
3: Essa voz é conhecida. Peraí,
0: é quem?
4: Cara, que merda que eu fiz, mano.
0: A gente vai pra um rápido intervalo comercial. Rapidinho, não tem intervalo. Só um minutinho. Vamos dar uma olhada na nossa enquete? Batista, puta, traga aí a enquete
4: ter,
0: de hoje. Qual o maior perrengue
4: Batista.
0: Que você passou?
2: De quem é essa voz? Não, gente, de verdade.
3: Você ligou pra quem?
4: Porra, Batista. Caralho, dá uma merda isso.
0: Por quê? Amigos e amigas, estamos aqui no Sobremesa. Fecha em mim que a gente segura aqui. Estamos com ele. Olha, você sabia?
3: Meu,
0: você que tá ouvindo. Calma aí, gente. Deixa eu seguir aqui.
3: Mas pode, pera, deixa eu só fazer uma pergunta.
0: Diga, fala.
3: Gente. Fazer uma não pergunta.
0: Não tem problema, gente.
3: Essa pessoa pode atender Batista. Celular?
0: Vambora, fecha em mim. Baixa o microfone do Batista aí. É o seguinte, estamos recebendo ele, Alexandre Frota.
3: Eu conheço
0: Frota.
3: Essa voz.
0: Batista, por favor, vamos seguir o programa? A gente tá aqui com ele, o ator, diretor, inclusive, Alexandre Frota, senhoras e senhores, é um dos responsáveis por trazer, sabe o quê, Miniguti?
2: O quê?
0: O reality show A Fazenda para o Brasil.
2: Mentira.
0: Exatamente. Por favor, Frota, é verdade? Você é um dos responsáveis.
4: Eu tô até agora sem
0: não,
4: fala, mas eu...
0: Não, não nada não,
4: eu...
0: tá tudo bem.
4: Meu
0: vamos
4: Deus
0: seguir, tá tudo bem.
4: É verdade. Eu fiz a Fazenda, que é a quinta das celebridades, lá em Portugal. Fiquei em segundo lugar. Quando eu voltei pra cá, a direção da Record voou no mesmo... Veio no mesmo voo que o meu. E aí a gente veio conversando, eles estavam lá para lançar a Record Europa, então eles assistiram os últimos 10 dias do programa lá, que foi um sucesso enorme. E aí a gente montou aqui, depois de 4 anos, eu fui contratado primeiro para a Record e depois montamos o projeto. E aí veio o Carelli, que está até hoje é o diretor de núcleo, dos reality shows, né? A Fazenda vai estrear agora, dia 14 de setembro, essa temporada que promete, e é um projeto que eu tenho um carinho enorme, é um projeto que eu gosto bastante e tem dado oportunidade para várias pessoas. Enfim, cada edição ela se supera, né? O brasileiro é voyeur, o brasileiro gosta dessa coisa do reality show. Eu fico muito orgulhoso de ter participado, implantado, ter participado da equipe. Adoro a Adriane apresentando. Gostava muito do Mion apresentando o programa, né? Não gostava do Justus apresentando o programa. Acho que não era pro Justus ali apresentar, enfim. E na minha época foi o Brito Júnior.
0: Sim.
4: Só que o Brito Júnior foi uma imposição da Record. Porque a gente estava procurando André Marques, a gente foi conversar com o Tadeu Schmidt, a gente foi conversar com várias pessoas, e aí depois chegou um momento que não se encontrava o apresentador, e aí a direção da Record chamou O Carelli me chamou e falou: olha, sinto muito, já passou do tempo, vamos com quem tá na casa, vamos de Brito Júnior.
0: E foi uma ótima escolha, porque o Brito ficou na frente durante muitos
4: anos. Ficou muito tempo.
0: Ficou muito tempo. E ficou. Era legal porque era o equivalente ali ao Big Brother, que tinha também o jornalista.
4: O Big Brother estreia um ano depois, né? Você sabe. Não, a Fazenda estreou primeiro. Não, primeiro estreou a Casa dos Artistas. Isso. Depois, um ano depois, o Big Brother. E depois veio a Fazenda em 2008.
0: E eu adoro que quando o Frota fala do Casa dos Artistas, é impressionante. Casa Artistas foi o reality show lá do SBT, que começou com o Silvio, né? E aí, o Frota desistiu. No meio do programa, ele falou: cara, quero ir embora. Vou embora. Isso. E o Silvio Santos, sendo o Silvio Santos, o que ele fez?
2: Oi, fica, Frota. Fica.
0: Mandou o Frota de volta.
4: Cara, me chamou de volta.
0: O Silvio
4: te chamou. Tem uma coisa que acontece, que as pessoas sempre falam que eu pulei o muro e corri pela Avenida Morumbi. É mentira isso. Vamos desmistificar isso.
0: Eu achava que era verdade.
4: Não, nunca. Eu comecei o processo de sair das 6 horas, ali dentro do confessionário, olhando para a câmera, e saí às 11 da manhã. E depois que eu vi todo o sucesso que estava fazendo, o Silvio também, fui dar uma entrevista, uma coletiva, o Silvio mandou uma pessoa na coletiva, a Alice, que era assistente do Fernando Rancoleta, diretor artístico do SBT, e eu estava dando coletiva, a Alice entrou fazendo assim, ó: o Silvio tá no telefone, quer falar com você. Aí eu peguei o telefone e fui falar com ele. Ele falou: ó, faz a coletiva, faz o que você quiser. Só que às 5 horas da tarde eu queria você aqui no meu camarim pra falar comigo. Aí eu dei a coletiva e fui pro camarim dele às 5 horas da tarde. De lá já fui voltei.
0: E ele tava bravo com você?
4: Não, ele não tava bravo porque ele entendeu. Eu expliquei pra ele que ele jamais. Ele cometeu um erro durante o programa ao vivo, mostrando o vídeo do meu jogo. Em vez de ele mostrar só pro público em casa, não, ele mostrou pro público em casa e mostrou pra gente lá dentro da casa. Ah. Eu falei: se cada vez que eu mexer aqui a estratégia, você mostrar o vídeo, eu vou fazer o que dentro do programa? Nada. Então eu vou sair.
0: Você deu uma bronca no Silvio Santos?
4: Eu dei a bronca e falei mesmo pra ele, eu tava no telefone com ele e falei: Silvio, eu tô puto contigo, entendeu? Porque você errou tudo. E quando eu cheguei no camarim, ele, na minha cara, ele falou: sabe que você tem razão?
0: Uau!
2: Olha só!
4: Não é pra qualquer um, e não, perguntou: hein? Você quer voltar? Aí eu falei, eu quero, mas eu tava assim, como é que vai? Aí ele chamou toda a cúpula do SBT, desceu todo mundo e ele falou logo na cara. Metade queria e metade não queria que eu voltasse. E aí, quando ele tava começando a falar, entrou a diretora de jurídica e falou: olha, Silvio, de acordo com o artigo 35 do Pará, ele falou: ó, eu sou o Silvio, eu é que pago todo mundo, Frota volta hoje às 7 da noite.
3: Aê, rasga o contrato. Já que o assunto rasga é televisão, começamos a falar de televisão aqui com Frota. O Magrini teve aqui.
4: Sim.
3: E falou que já sofreu muito assédio na época que ele era galã na Globo, e falou que isso nunca virou pauta porque era o homem que estava sendo assediado. Não. Você já foi assediado por alguma mulher na sua época de novela?
4: Cara, eu já fui assediado por tudo que puder imaginar, entendeu? Por tudo e por todo mundo. Mas eu acho que naquela época não tinha essa coisa, esse politicamente correto, esse policiamento da coisa do assédio. Então eu prefiro dizer que eu não fui assediado e sim desejado.
2: Mas por tudo, todos homens famosos por
4: homem,
2: também.
4: Homem famoso, mulher famosa, mulher de diretor, mulher atriz, camareira, e por tudo, entendeu? Mas eu não vou cometer aqui a indelicadeza de perguntar a sua idade, mas eu sou de uma época onde todo mundo se comia. Você entendeu? E hoje a gente vive num mundo muito diferente, muito que tem que ser policiado, porque tudo hoje pode se tornar assédio, racismo, misoginia, machismo, gordofobia e mais um monte de bia.
3: E aproveitando que nós estamos nesse assunto, você já trabalhou com grandes diretores da televisão.
4: Muitos.
3: Hoje as coisas mudaram muito. Já passou por alguma situação que, se fosse hoje, daria assédio moral, assédio... coisas que você fez ou que algum diretor mandou você fazer.
4: Hoje, primeiro que você.
3: Alguma história?
4: Hoje, primeiro que você não identifica mais o diretor, porque quando você vê lá, tem 7 diretores trabalhando numa mesma novela. Mas já fui, já tive problema. Assim, eu amei trabalhar com o Walter Avancini, mas, pô, uma vez gravando em São Pedro, em São João del Rei, tava eu, o Edson Celular, e a gente tava fazendo Chapadão do Bugre, que era um negócio de cangaceiro e tudo. A gente teve que. Depois de quebrar a cabeça, mas a mãe se obedece um bocadinho, sabe? A gente teve que aprender a prosódia e etc e tal. E, pô, a gente ia gravar meia-noite embaixo da chuva, montado num cavalo. No cavalo. E aí, porra, eu tava lá dentro do camarim me arrumando e aí eu falei, porra, vai chover, os caras vão botar, né, fazer a chuva artificial. Pô, não tem uma roupa estilo aquela de plástico, de motoboy, caramba. Os caras falaram, tem. Aí eu falei, pô, eu vou botar. Que aí, porra, eu não me molho. Aí botei a roupa de motoboy e botei a roupa do cangaceiro por cima. E fui pra lá, montei o cavalo e tô lá. Porra, a roupa, cara, saiu, uma boa parte da roupa de plástico saiu pela calça do cangaceiro e ficou aquele azul cintilante, assim. Aí eu tô montado no cavalo, chovendo, daqui a pouco o Avancini. Corta! Aí saiu, vem andando, olhou pra minha cara, aí falou assim, eu não posso acreditar que você quer ser ator. É inadmissível que um cangaceiro use essa porra que você tá usando. Aí eu falei, mas o que, Avancini? Ele falou, que é isso aqui? Aí tava a calça de plástico caindo assim pra fora. Aí o Edson quis se meter ali na situação, falou, não, Avancini, ele falou, e você? Seus olhos verdes não me dizem nada nesse momento. Entendeu? Tá cancelada a cena. Aí cancelou a cena, cara.
3: É mesmo?
4: É.
2: Que loucura.
0: Cancelar a cena, garmagando,
4: não,
0: hein?
4: Pô, já passei. Eu passei várias, assim, tive várias situações. Eu teve uma festa numa novela das 6, vinha no texto, festa anos 50. Eu falei, porra. Eu adoro os anos 50. Porra, jaqueta de couro, calça jeans e tudo. Porra, entrei no camarim e falei pro cara, meu irmão, bota um cabelo absurdo,
3: rockabilly,
4: sabe? Parecia aquele Zé Bonitinho, cara. Porra, mandei, cara, um cabelo assim, aí entrei no estúdio amarradaço pra gravar, figuração, os artistas, todo mundo lá. Vamos gravar daqui a pouco. O Wolf Maia tava no estúdio, na suíte, eu ouço o Wolf falar assim, quem fez essa merda no seu cabelo? Aí eu fiquei assim, olhando, né? Falei, não é comigo, o cabelo fazia assim, ó. Aí eu falei, todo mundo olhando, quem fez essa merda no teu cabelo? É com você, Frota, que eu tô falando. Eu falei, puta. Aí eu falei, pô, fui eu, Wolf. Você é cabeleireiro desde quando? Sai do estúdio. Saí do estúdio, vinha ele andando pelo corredor, falou, quem fez isso? Desde quando você virou cabeleireiro? Quem mandou fazer essa merda no seu cabelo? Vai na maquiagem e tira esse cabelo, por favor. Eu falei, pô, mas cabelo onde? Não quero mais ouvir, senão eu vou tirar você da cena. Zzzz, que ele ria assim, né? Aí eu fui lá, fui embora.
0: Cara, eu gostaria que o programa Sobremesa tivesse 4 horas de duração, porque o Frota, ele vai preencher as 4 horas só com histórias incríveis. Frota, eu queria te dar o direito de resposta. Seguinte, saiu hoje uma notícia que o ator Mário Gomes deu um depoimento sobre você.
4: Eu vi.
0: Você viu?
4: Vi.
0: Ah, então ótimo. Então você pode falar sobre o depoimento?
4: Posso. Eu gosto muito do Mariola, que eu chamo ele de Mariola. Já ajudei ele muito na vida dele. Ele passou por sérios problemas. Vocês sabem que ele foi um cara que foi o maior galã que a TV Globo teve nos anos 80 e até o início dos anos 90. O Mário passou por um problema sério com o Daniel Filho, porque ele saiu com a Beth Faria, isso todo mundo sabe, e amanheceu com uma cenoura no ânus. Na época em que não tinha internet e estava na capa do jornal. Ele não conseguiu desmentir isso, tanto é que quando a gente ia jogar bola no Maracanã, os caras chamavam ele de perna longa, torcida, por causa da cenoura.
0: Coitado.
4: Não, E aí, mas eu gosto pra cacete dele. E ele, o Mário, de um tempo pra cá, isso aconteceu com muita gente. Depois que o país ficou polarizado, muita gente que era super amigo deixou de falar. Família, fulano não fala com fulano. E eu acho isso uma merda, cara.
0: Eu tenho,
4: entendeu?
0: Até as palavras dele aqui. É. Ele disse: poxa, o Alexandre me decepcionou um pouco
4: isso.
0: Com a postura dele de mudar de lado político. É. Achei que não concordo.
4: É isso.
0: Acho que a gente tem que ter um caráter, entendeu?
4: Isso.
0: Acho que faltou ali um pouco de se vender. Não sei o que aconteceu, mas eu gosto do Alexandre. Sempre gostei
4: isso.
0: muito. Fui um defensor dele, uma espécie de conselheiro, isso. reclamou Mário Gomes.
4: Isso. Então, mas aí eu te pergunto, pô, o Gabigol jogava no Flamengo e foi pro Santos. E aí, por causa disso, ele é sem caráter, né? O jogador de futebol, ele joga no time que você é apaixonado e daqui a pouco ele é vendido para outro time, daqui a pouco ele é emprestado para outro time. Então eu não acho, eu acho que você, independente de qualquer coisa, a gente tem que saber separar, entendeu? O que ele pensa politicamente, o que você pensa politicamente, o que eu penso politicamente. A gente não pode deixar de fazer um programa desse porque, o fulano só pensa desse lado ou desse lado. Então ficou muito chato isso. Eu adoro ele, jamais vou rebater. Ele sabe que eu tenho um caráter, sempre ajudei ele e ele vai morar sempre no meu coração. Essa é a resposta que eu tenho pra ele.
0: Porra, a melhor resposta é o amor, não é mesmo?
3: Mas na época da novela ele metia a mala, não metia a mala
4: não. Ah, não, na época da novela é porque ele era o maior galã de todos. Naquela época ele chegava e o Mário foi um cara que chegava no meio da cena da novela e falava assim: gente, dá pra vocês entenderem que o sucesso da novela sou eu? Dá pra vocês entenderem que sou eu a audiência da novela? Então vamos, faz aí do jeito que eu quero. Ah, mas o autor, não, deixa o autor. Vamos fazer, anda você pra lá, você vem pra cá.
3: Ele dirigia.
4: Ele fazia tudo, cara, assim, porque ele era realmente. Era a época que as novelas davam 70 pontos de audiência, 80 pontos de audiência, entendeu? Porra, e ele sabia o que ele tava fazendo.
2: E essa notícia é fresquinha, saiu hoje,
0: saiu,
2: né?
0: Hoje.
2: E já saiu muita coisa sobre você também, Frota.
4: Uhum, eu acredito.
2: Tem alguma manchete que se você pudesse apagar sobre você, você apagaria?
4: Não, eu vou te falar, outro dia o Eric Johnson falou uma coisa que é assim: porra, todo mundo tem que se arrepender de alguma coisa. Eu acho que a gente tem que se arrepender mesmo, resetar a vida, procurar outros caminhos, etc e tal. Mas eu sou um cara que eu não olho pro retrovisor, porque tudo que eu fiz, eu fui o culpado. Tudo que eu procurei, tudo que eu fui atrás, as escolhas foram minhas, entendeu? Então eu não posso ficar remoendo isso, olhando pro retrovisor e falando: pô, poderia ter feito diferente? Poderia ter feito diferente. Você se arrepende? Cara, até me arrependo, mas eu não posso apagar e não quero apagar nenhum tipo de manchete que tem aí, porque essa é a minha história, entendeu? E eu acho muito estranho quando eu vejo algum grande artista falando: pô, tô contratando uma empresa pra apagar o meu passado. Irmão, o passado tá aí, o nome diz, é passado, eu não vou poder. Todo mundo sabe o que eu fiz, o que eu não fiz, e etc e tal. Então, porra, eu não tenho esse direito comigo mesmo, entendeu? Eu tenho que arcar com as consequências.
0: E com estas palavras, a gente vai encerrando a nossa entrevista com ele, o inoxidável, que nunca vai se deteriorar.
4: Nem vamos revelar pra quem eu liguei, né? Por favor.
0: Vamos deixar isso
4: quieto. Vai dar merda.
0: Deixa isso quieto.
4: Não, vai dar merda mesmo, de verdade.
0: Olha, você... Vou até aproveitar. Se você quiser, põe aí no chat do nosso canal do YouTube, @TMCNewsBR, pra quem o Frota ligou. Vamos ver se Deus você acerta.
4: Não coloque, não vamos dar vazão vamos dar nisso.
0: Pra... Bom, Frota, muito obrigado pela sua participação. Que você siga fazendo muito sucesso em todos os meios, seja na televisão, na política, na sua vida pessoal, que você seja cada vez mais feliz.
4: Obrigado, quero agradecer. Pô, quando eu soube que era o Batista no comando aqui, você... agora vocês me apresentaram, né? A Mini, que de Mini não tem nada, né?
2: Entendeu? O tamanho, parece um desodorante perto de você, viu?
4: Mas, agradecer. Obrigado também à direção da rádio, todos vocês. Vamos falar mais e você, por favor, faça de novo uma temporada daquela pra gente poder se divertir no teatro, que foi uma das coisas mais legais que eu fiz na minha vida, improvisando.
0: E você foi o melhor convidado do espetáculo que eu participava. Senhoras e senhores, muito obrigado. Amanhã nós temos mais sobremesa pra você.
3: Que perdão, isso?
0: Acabou, cara, de entrar aqui.
4: Eu sou fã desse cara, mano.
0: Vou explicar pra quem está nos ouvindo.
4: Eu era louco pra conhecer esse cara aqui.
0: Rodrigo Alvarez
2: acabou de invadir o estúdio, Rodrigo Alvarez.
0: É muito bom.
2: Expulsando a gente daqui.
0: Você vê, né?
3: Olha só.
0: Vamos então.
3: Lindo momento. Até que enfim, hein? Rodrigo trabalhar na emissora, só fica em casa no home office.
0: Amigos e amigas, é o seguinte: o Sobremesa vai ficando por aqui e amanhã a gente está de volta. Obrigado pela sua audiência. Fique agora com o Link TMC. Um beijo. A gente tem que voltar, a gente tem que entregar pra vocês. Então é isso. Fique agora com o Link TMC. Um beijo, um queijo e até amanhã. Tchau, tchau, pessoal. Valeu!

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6: Olá, muito boa tarde para você. Seja muito bem-vindo, muito bem-vinda a mais um Link TMC dessa quarta, 22 de julho de 2026. Hoje com Rodrigo Avarez e eu, Mayara Bastianello. A partir de hoje, o terno da política brasileira ganhou um acessório permanente, o colete à prova de balas. Flávio Bolsonaro, pré-candidato ao PL, anunciou que passará a usar a blindagem no peito em todos os eventos públicos. A decisão veio após o senador negar apoio da Polícia Federal e também depois da Polícia do Senado mapear mais de 2.000 ameaças desde junho. Tem incitação explícita ao ódio, até códigos e planejamento de ataque. O esquema de segurança, então, triplicou. Mas isso revela o tamanho da nossa ferida social. Quando a retórica de um país troca o debate de ideias pelo desejo de destruir o adversário, a democracia é a primeira a sangrar. A campanha atribui a escalada às falas infladas do governo. Já o governo aponta o dedo de volta. E no meio desse fogo cruzado de discursos, o ambiente político vira um campo minado. Se para conversar com o eleitor na rua é preciso vestir colete por baixo da camisa, a mensagem que fica é de que o diálogo faliu e o medo virou cabo eleitoral.
7: É, Mayara, caro ouvinte, bom dia. Bom dia a todos vocês, boa tarde. Enquanto a nossa política veste blindagem dentro de casa, Mayara, a economia brasileira está tentando colocar o colete no peito para aguentar o tranco que vem de fora. Começou a valer hoje o novo tarifaço de Donald Trump, uma sobretaxa de 25% sobre produtos brasileiros que ameaça mais de 11 bilhões de dólares de nossas exportações. E o pretexto da Casa Branca é praticamente inacreditável. Vai desde a concorrência desleal do nosso Pix até a críticas à anulação da Lava Jato. Mas a verdade é sempre uma questão política e eleitoral. O governo Lula acusa a família Bolsonaro de fazer lobby em Washington para prejudicar o Brasil e colher dividendos políticos. A oposição rebate dizendo que a diplomacia do governo Lula naufragou. E no fim desse embate, a conta da polarização chega direto no bolso. Quando a política vira uma guerra de trincheiras, seja com colete nas ruas ou com tarifas nas fronteiras, quem fica desprotegido sem blindagem nenhuma é você que está me ouvindo aí, cidadão comum. Nós, todos nós. E não é só isso, Mayara.
6: É, morreu aos 98 anos Luiz Carlos Barreto, Barretão, pai do cinema novo brasileiro. Vidas Secas, Terra em Transe e mais de 100 obras que ajudaram a construir o audiovisual ficam órfãs.
7: E a OpenAI, a empresa dona do ChatGPT, abriu um precedente no mundo da tecnologia, mais com cara de derrota do que avanço. Inteligência artificial faz sozinha um ataque hacker. É a manchete que você vai ler nos sites, em todos os lugares. Agora a gente fica se perguntando, como é que é, hein? A inteligência artificial já é capaz de fazer um ataque hacker? O que mais será capaz de fazer? O que é que vem por aí? Bom, o que eu posso dizer a você é o seguinte, no nosso Link TMC tem isso e muito mais.
6: Isso. 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Quem escuta, sabe. Eu me empolguei, já, eu ia falar assim, e tem isso e muito mais, mas não só isso e muito mais. Rodrigo Alvarez hoje comigo aqui, direto dos nossos estúdios. Já fez a maior bagunça no sobremesa.
7: Eu fiz bagunça. Ah, é, entrei no meio da sobremesa, achei que já tava na hora da gente, do
6: tava
7: café.
6: Tava não, tava quase.
7: Se eles são a sobremesa, a gente é o café, é isso?
6: É isso, sempre. A gente é o cafezinho.
7: Cafezinho. Eu quero um expresso duplo. Na verdade, triplo, né? Mas tá faltando o Tomás.
6: Tá faltando o nosso Tomás, que pegou um merecido descanso pós-Copa.
7: Merecido eu não acho, não.
6: Você não acha? Você acha que ele trabalhou pouco?
7: Não, acho que ele tinha que estar aqui, né? Acho.
6: Não.
7: Eu gosto de ver quando ele tá bem cansado com olheira. Aí eu acho legal.
6: É que não tem o nosso trio, né? Nosso poderoso trio. Mas estamos aqui porque tem muita notícia pra você. E vamos começar pela nossa sempre enquete necessária aqui. Hoje a gente quer saber de você se você acha necessário um político usar colete à prova de balas. E vamos lá, Cuca, para as opções. Sim, a política anda perigosa. Não, é estratégia política. Tanto faz desde que não saia do meu bolso. Você vota aqui na enquete, no chat do YouTube, arroba TMCNewsBR, ou no nosso WhatsApp, 119-7221-1001, já que o Tomás não tá por aqui, seja o nosso terceiro elemento, mande mensagem pra cá.
7: É isso. Eu não vou votar agora, não.
6: Tá bom.
7: Eu vou dar meu voto mais tarde, depois da gente falar tudo, porque tem Adrian de Almeida, já tá aqui na nossa tela, já tá pronto pra entrar ao vivo, porque o senador e pré-candidato à presidência da República, Flávio Bolsonaro, disse lá atrás que não ia usar a equipe de segurança da Polícia Federal, quer dizer, essa semana, porque a gente sabe que os candidatos têm direito a isso, né? É uma proteção para poder fazer as campanhas pelo Brasil. Faz todo o sentido. Mas hoje, ele primeiro tinha dito que não queria, agora disse que vai reforçar a segurança diante do aumento no número de ameaças desde junho. Vamos entender, então, o que é essa notícia exatamente com o Adrian de Almeida, que já está pronto aqui. Tá de colete, Adrian?
8: Infelizmente não, hein, Alvarez?
6: Nem precisa.
8: Mas boa tarde, Alvarez. Eu tô aqui, ó, em frente à vice-presidência, então acho que tá tranquilo por enquanto. Olha, esse levantamento, né, ele foi feito pela equipe de inteligência do Senado Federal. E o que eles levantaram lá? Eles disseram que aumentaram as ameaças contra o senador Flávio Bolsonaro. A gente teve acesso aqui aos dados, eu vou dizer para vocês, olha, foram 868 ameaças explícitas, 647 manifestações de incitação à violência, 640 referências codificadas e 133 conteúdos relacionados a planejamento ou oportunidade de ataques. Então, após esse levantamento chegar à equipe de Flávio Bolsonaro, eles fizeram algumas mudanças em relação à segurança. Duas principais delas foram justamente usar agora, né, esse colete à prova de balas permanentemente, até chegar então ao fim da campanha eleitoral, mas também eles triplicaram o número de policiais que estão à disposição de Flávio, ou seja, aumentou o efetivo. É bom lembrar também, como o Alvarez já comentou pra gente, ele abriu mão de utilizar a Polícia Federal. Isso é algo incomum de acontecer, né, porque a Polícia Federal tem todo um treinamento, né, para que façam então essa segurança dos presidenciáveis. Então ele abriu mão disso e falou: olha, não, eu vou ficar aqui apenas com a Polícia Legislativa, né, que é a Polícia do Senado. Importante a gente lembrar também alguns pontos. Olha, a Polícia do Senado, ela não tem esse treinamento exclusivo da Polícia Federal, que é para acompanhar os presidenciáveis durante esse período eleitoral. Ela acompanha, de fato, o senador Flávio Bolsonaro, porque ele é um senador. Eles fazem a segurança deles, mas não tem o mesmo treinamento, né? Não é a mesma forma com que a Polícia Federal trabalha. Então, ao abrir mão disso, ele pode abrir um precedente, né, bem preocupante, justamente porque ele deixa de utilizar a Polícia Federal, que sempre fez esse trabalho, e passa a utilizar, então, a Polícia do Senado Federal, que vai ser a primeira vez que acompanha ele, justamente nesses casos específicos.
7: Tá certo, obrigado, Adrian. Ah, olha, Mayara, a gente tem que lembrar aqui, lembrar nosso ouvinte também, a gente já falava disso ontem com o Wilson aqui, nosso querido Wilson Pedroso, comentarista de política, que daqui a pouco vai estar com a gente. O Flávio Bolsonaro tem uma preocupação grande com a Polícia Federal.
6: Exato, porque não quer por perto.
7: Não quer a polícia por perto, porque já vazou principalmente um áudio muito importante que comprometeu ele muito com a relação dele com o Daniel Vorcaro, ficou evidente a partir de um áudio que vazou, bom, de dentro da Polícia Federal, não se sabe de quem. Então, ele certamente não quer ter a Polícia Federal, que ele entende que é uma instituição controlada pelo adversário dele, pelo governo Lula, pelo presidente Lula e seus aliados, tá, de certa forma, na mão do governo. Então, ele não quer isso porque ele pode correr risco de novos vazamentos, de que vazem, inclusive, conversas que ele possa ter à vontade durante a campanha com o assessor. totalmente compreensível. Sim. Você concorda?
6: Sim, e inclusive a Polícia Federal hoje, digamos, entre aspas, estaria na mão do governo atual, né? Aparelhamento do Estado, segundo ele. Também acho totalmente compreensível. Só que tem um outro lado dessa moeda, né? Que é também usar isso como estratégia eleitoral. É uma certa vitimização, digamos
7: Nenhuma
6: assim.
7: Nenhuma dúvida.
6: Né?
7: Nenhuma dúvida.
6: Ah, olha aqui, eu sou vítima do Estado, desse atual governo, que quer colocar a Polícia Federal aqui no meu pé, que já vazou áudio, que não devia ter vazado, enfim.
7: Eu acho que além disso, que concordo com você, além disso tem a questão de que eu sou possível... vítima de atentado, porque meu pai já foi. Então, em 6 de setembro de 2018, para quem não lembra, não era nascido, não era adulto ainda, ou está se esquecendo, o Bolsonaro foi atacado por Adélio Bispo de Oliveira, que chegou muito perto dele durante um comício, deu um golpe de faca na região do abdômen. Isso foi muito grave, podia ter matado o Bolsonaro. E na época ele era protegido pela Polícia Federal, mas isso aí não está em questão, ninguém acusou a polícia de nada, a questão agora é outra. Agora, o que aconteceu depois desse atentado? Grande parte dos analistas políticos, se a gente conversar hoje aqui com quem estava naquela época, vai dizer, a partir dali a campanha decolou. Uhum. Porque o candidato, que já era um azarão, como eles estão usando agora no filme, né? Um cara que estava surgindo lá de baixo, um deputado do baixo clero, mais de 20 anos na Câmara sem nenhum projeto, não tinha nada que indicasse que ele ia ser presidente da República, a não ser um movimento que ia crescendo na internet. De repente, com a facada, Bolsonaro se torna o grande candidato. Aqui, a gente recuperando pesquisas da época, ele tinha 22% das intenções antes da facada. Depois ele aparece com 24% logo em seguida, sobe para 26% e vai subindo, subindo, subindo até ganhar. O que acontece mais importante, talvez, para a gente entender? Ele não era um candidato que aparecia nas pesquisas espontâneas.
6: Tipo, fala aí quem que você vai votar.
7: Quem que você vai votar? Ah, 15% diziam Bolsonaro. Depois da facada... subiu para 20%.
6: É coisa, hein?
7: É um aumento imenso.
6: De uma hora para outra.
7: De uma hora para outra.
6: É.
7: Então, parece claro que o Flávio Bolsonaro está de olho num certo capital político que pode vir de recuperar o episódio do pai, relembrar ao povo que alguém tentou matar o pai dele, que a acusação que veio na época que as forças contrárias a ele estavam tentando matar.
6: Que é.
7: Nunca foi provado.
6: É.
7: Não tem prova disso.
6: Não, claro.
7: Mas... que ele agora é uma potencial vítima do outro lado. Por isso precisa de colete à prova de bala, por isso precisa reforçar a segurança.
6: E também não tá errado nesse sentido, né? Se você lembrar da história do pai, na minha opinião, assim, lembrando da história do pai, eu também não sairia.
7: Se eu fosse candidato, eu também sairia de colete.
6: Exatamente.
7: Se eu fosse do PT ou do PL ou de qualquer partido.
6: É, porque virou isso, a política virou isso.
7: Andar no meio de um comício hoje é muito perigoso.
6: Exatamente. E de novo eu vou trazer aqui essa história. É, a gente tá vivendo num momento político de que não existem propostas, não existe um projeto de país, mas ataque sobra pra tudo que é lado.
7: Porque vamos concordar que tanto existe esquerdopata como direitopata.
6: Exatamente, tô falando de todo
7: Tem
6: mundo
7: pata
6: aqui.
7: Todo lado.
6: Exatamente. E no caso do Adélio Bispo, muita gente dizia que ele foi o principal cabo eleitoral do Bolsonaro na época, justamente pela questão.
7: Acabou sendo.
6: Né? E, claro, há muito custo, que até hoje o Jair Bolsonaro tem grandes, graves problemas ali, aquela região, claro. Uma região extremamente delicada.
7: Sim.
6: Né? Enfim, foi um milagre, na verdade, talvez ele tenha sobrevivido, mas é isso. Então, realmente, o Flávio Bolsonaro investindo dinheiro do bolso, que assim espero que seja, né? Para poder fazer a segurança.
7: Né? Para o Flávio Bolsonaro, o que tem de positivo então? Ele chama a atenção para o fato de que ele pode ser uma vítima, de que ele poderia ser atacado, de que há forças contra ele, que não querem que ele se eleja. Gera-se um discurso bastante interessante do ponto de vista da campanha dele a partir daí. E é uma evocação imediata. Olha, eu sou o sucessor do meu pai, que teve um atentado lá atrás contra ele, quase morreu, eu não posso morrer. Porque eu preciso governar esse país. Então, como discurso, tá perfeito. Né? Foi um dos raros acertos, eu diria, de Flávio Bolsonaro nesse começo de campanha aí, que começou bem atrapalhado.
6: Olha, e vários ouvintes aqui dando opinião, o Givanil, uns contra, outros a favor, outros concordam com a gente, eu também andaria de colete aqui. É, daqui a pouquinho a gente fala de vocês aqui, mas obrigada, viu, ouvintes maravilhosos, sempre participando aqui com a gente, que é o caso do Jorge Dolenga, também do Givanil, obrigada pela mensagem. O Toninho mandando também pra cá. Obrigada a todo mundo que participa.
7: O que é que eles estão dizendo aí?
6: Vamos lá, então, né? O próprio... Peraí, que agora tem que abrir aqui.
7: Você tá Toninho. Censurando, né, Maia?
6: Não, não
7: tá
6: tô, não. Eu tô vendo o nome das pessoas, porque eles não mandam o nome na mensagem. Eu tenho que abrir e ver o nome, entendeu? No WhatsApp. Mas, por exemplo, o Toninho de São Miguel, ele falou. Eu também, se fosse o Flávio Bolsonaro, no lugar dele faria o mesmo. Não inspira confiança essa Polícia Federal dirigida pelo senhor amigo particular do Lula. Ele não me parece ser um cidadão honesto, diz aqui, né? Já também o Juvanil já fala o contrário, diz ele aqui. Olha, eu acho que o Flávio envolvido com tanta gente ruim que deveria andar de caveirão blindado, não só de colete. Opinião dos

0: fazendo jabá pra fazer propaganda?
1: Tô nada. Então, paguei meu ingresso ontem.
0: Cobra dinheiro.
1: Pra chamar as pessoas.
0: Pede ingresso primeiro.
1: A OpenAI, gente, dona do ChatGPT, informou que um agente de inteligência artificial da empresa fugiu do controle durante um teste de segurança. Tô falando de um agente, não uma pessoa.
0: Não é uma pessoa.
1: Não é uma pessoa que saiu do controle. Foi lá os robozinhos ali. Isso foi durante um teste de segurança e fez um ataque hacker ali contra a startup Hugging Face, que é uma das maiores plataformas de compartilhamento de modelos de IA do mundo. Veja bem, que coincidência.
0: Uhum.
1: Traduzindo, o agente é a IA que executa a tarefa sozinha, como eu disse, depois de receber um comando. Só que ela estava sendo testada num ambiente fechado, é tipo um laboratório isolado. Só que aí o sistema encontrou uma falha nesse laboratório, escapou por conta própria, identificou a Hugging Face como fonte das informações que procurava e invadiu sistemas internos da empresa. A OpenAI aí foi lá, classificou o episódio como sem precedentes. Não sabemos, né, se realmente é sem precedentes. Mas deve ser, porque se tivesse invadido outra empresa,
0: a gente saberia. Desse nível, a gente está sabendo pela primeira vez.
1: É. Né? E investiga o caso junto da plataforma atacada, que já corrigiu as falhas e apura se dados de clientes foram afetados. Isso que é o pior. E a gente foi ouvir o professor especialista em inovação, futuro e IA, Gil Giardelli. Ele explicou no que isso impacta na nossa realidade. Vamos conferir rapidinho.
2: Uma nova fronteira da cibersegurança. Foi isso que a OpenAI trouxe para o mundo da tecnologia no seu teste do modelo 5.6 Sol, onde os agentes orquestraram de forma autônoma novos caminhos para burlar o conceito de cibersegurança até então. Estamos vivendo uma nova fase onde a orquestração dos agentes de economia de inteligência artificial começam a tomar decisões e aplicar isso sem o aviso humano. Teremos que fazer novas formas de criar barreiras para que sempre tenha um contato humano para tomar a decisão final. É uma nova era, uma nova economia que chamamos da economia dos agentes de inteligência artificial.
1: Que coisa! E eu fico pensando, a nossa imaginação não consegue chegar até onde um agente de IA pode nos atrapalhar. Agora foi ataque hacker, e o futuro, o que vai ser?
0: Vai se agarrar no meio da rua.
1: Provavelmente.
0: Ou dentro do celular.
1: É. Ou talvez, fisicamente falando, aí põe um robô físico ali com inteligência artificial.
0: Porque pensa o seguinte, a gente não tá viajando aqui, não.
1: Não.
0: A gente daqui a pouco já tem gente colocando chip na cabeça. O provável é que em breve a gente tenha pessoas conectadas diretamente ao celular, sem necessidade de usar as mãos em nada.
1: Uhum.
0: No momento que isso acontecer, uma pessoa poderá ser atacada individualmente por um agente.
1: Com toda certeza. Com toda
0: isso não está tão longe quanto a gente imagina.
1: Eu não tenho dúvidas. E aquilo, né? Black Mirror acontecendo na vida real. Esses tempos, por exemplo, tem um episódio de Black Mirror que fala de aplicativo de namoro. E aí, o que eles fazem? Criam dois avatares na inteligência artificial. Esses avatares, antes de você dar um match com alguém na vida real, eles põem os avatares para conviver um com o outro.
0: Uhum.
1: E aí, eles fazem por ali uma previsão de quantos anos deve durar seu namoro, se vira namoro ou não.
0: Que
1: e
0: merda,
1: te avisa.
0: Hein, Mayara?
1: E o Inner Circle tá fazendo isso já. Tá testando, pegando, por exemplo, as minhas preferências.
0: Olha, diante do que você tá me falando, pessoa, só tem uma saída pra mim.
1: Qual?
0: A Rádio Uber.
1: É isso, vamos lá. Tá buzinando.
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4: A partir de agora, aqui na Rádio Uber TMC, o quadro Uber Responde, com as perguntas e dúvidas dos parceiros e parceiras da Uber enviadas no nosso WhatsApp exclusivo, 11 95321 0083. E não é demais lembrar que você pode colocar seu nome e dizer onde dirige com a Uber na sua mensagem. Vai ser legal saber. 11 95321 0083. E a gente começa com a pergunta do motorista parceiro Diego Silva, de Osasco, São Paulo. Ele quer saber o seguinte, abre aspas, gostaria de saber, por favor, quantos anos pode rodar um carro na categoria Comfort e no Black também, fecha aspas. E aí, Diego, essa eu vou te responder. A elegibilidade para as categorias Comfort e Black varia conforme o modelo do automóvel e a localidade de atuação. Para detalhes específicos, você pode conferir a lista de veículos aceitos em t.uber.com/black-comfort, ok? Agora a pergunta do parceiro William, também de São Paulo. Abre aspas. Como faço para rever uma viagem que não me foi passada? Fecha aspas. Eu também vou responder essa. William, você pode entrar em contato com o suporte do app no menu Ajuda, informar o que aconteceu para que eles possam analisar o caso com mais detalhes e te auxiliar com o pagamento. Muito bem, esse foi o Uber Responde desse primeiro bloco com a participação do

0: parceiros Diego e William, que enviaram suas perguntas para o nosso WhatsApp 11 95321 0083. Participe você também.
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0: Agora, no Universo Uber, o Edson Ragazzi fala dos cuidados que temos que ter com a temperatura externa do motor de um veículo. Ouve aí.
2: Oi, minha amiga parceira da Uber. Oi, meu amigo parceiro da Uber. Eu sou o Edson Ragazzi, jornalista automotivo. O carro é uma máquina montada com várias peças que sofrem desgaste ao longo do tempo, provocados por vários fatores, inclusive as mudanças de temperatura. Nesse período de inverno, as manhãs costumam ser frias e as tardes mais quentes, o que exige mais dos vários sistemas que estão nos carros. Por isso, é preciso atenção com a manutenção preventiva e verificar os componentes essenciais para o bom funcionamento do veículo. As oscilações entre frio e calor interferem em diferentes sistemas do automóvel, como por exemplo na pressão dos pneus. Já o motor demora mais para atingir a temperatura ideal de funcionamento e o ar frio dificulta o deslocamento do carro. Por isso, o frio da manhã exige maior esforço do motor na fase de aquecimento. Mas na parte da tarde, quando o calor é mais intenso, aumenta a carga térmica sobre o sistema de controle do próprio propulsor. Se ele não estiver bem regulado com as manutenções feitas no período indicado, estas alterações constantes de temperatura externa provocam instabilidade no veículo e maior risco de superaquecimento, perda de desempenho e também maior consumo de combustível durante o uso. As variações térmicas afetam diferentes componentes de um carro. Sendo assim, verifique regularmente o nível do líquido de arrefecimento, óleo do motor, fluido de freio e a calibragem dos pneus. Use combustível de qualidade e faça as revisões de acordo com o recomendado pela fabricante do veículo. É isso. Até a próxima aqui na Rádio Uber, com mais dicas especialmente para você, parceira e parceiro da Uber.
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4: Já de volta por aqui, está vendo? Coloca. Depois fala que as mulheres batem muito papo, mas aqui, ó. Coloca dois homens juntos. Ficam aqui batendo papo. Tamo no ar, viu, meu senhor? Bom você saber.
5: Ah, tá no ar.
4: Sabe fazer que nem aquele vereador do Espírito Santo, não foi? Que tava o microfone aberto, ele falou uma série de palavrões.
5: Caiu muito ministro assim, ué. Já caiu.
6: Ele falou que queria um negócio maior, né?
4: É, mais ou menos isso. Vê o que virou a nossa política, né? Uma palhaçada. Nossa, mas ainda bem que você não. Que você tá se comportando. Tudo bem, meu senhor Pedroso? Já te apresentei, então, você tá aqui.
5: Cara, eu tô numa alegria. Eu achei que o Alvarez era um avatar. Era a criação e era um teste da TMC para uma criação de IA.
6: Um agente.
5: Um apresentador por IA, por inteligência artificial.
4: Adorei estar com você aqui. O homem, olha, quando é amigo é uma coisa, né?
5: Mas é isso, né?
4: Tem que ser, né? Amizade.
5: Homem é sempre mais eu não vou falar isso, porque então, depois vira crise. Mas homem é sempre
4: vai virar
5: mais
4: crise,
5: sim. Homem sempre se protege mais.
7: Mas tudo bem, agora não vou te proteger, não, vou te botar na roubada.
4: Isso.
7: A gente tava falando aqui do Flávio Bolsonaro, que tá reforçando a segurança dele agora. Ele dispensou a PF, falamos disso ontem, né? Ontem.
5: Isso, ontem.
7: Ontem. E vai usar colete à prova de balas de forma permanente. Vai usar também a polícia do Senado, em vez da Polícia Federal, para fazer a campanha dessa maneira. Como é que você, que já fez campanha, imagina que vai funcionar isso? Que riscos tem para ele e que... Se isso pode ser bom para ele também, né?
5: Eu já participei de diversos comícios e geral do presidente. O último comício foi lá no Engabaú. No meio da muvuca, carteira foi embora.
4: Geraldo Alckmin.
5: O celular, acho que... tinha celular, mas foi a carteira.
7: Roubaram o assessor do candidato?
5: Não, eu não tava com ele. Eu trabalhava com um ex-ministro falecido já. Paulo Renato tava acompanhando ele até o palanque. A gente ia pro palanque. A hora que eu fui bater a mão, a carteira já tinha indo embora. Mas era batedor de carteira. Nós vivíamos num tempo onde a polarização era só polarização de ideias. As discussões, acabava tendo aquelas guerras de bandeirada na rua entre time de um e time de outro, mas não existia uma violência explícita. Hoje, por conta da polarização, eu acho que tem muito mais pessoas malucas com tendência perigosa. Eu, se fosse o Flávio, eu usaria colete. Eu não teria dispensado, eu não teria dispensado a Polícia Federal, porque a Polícia Federal faz um trabalho, eu que já fiz campanha, faz um trabalho de inteligência, faz um trabalho de inteligência, inclusive com as polícias do Estado, com as guardas municipais. Quando vai um candidato, tem todo um aparato policial envolvido para trazer segurança. Lógico que a gente for lembrar tudo isso e o Bolsonaro tomou uma facada. Mas eu acho que nesse momento o Flávio está usando de segurança, mas está usando também de política e narrativa.
7: Peraí, só quero entender do seu ponto de vista. Então, é um fato que ele precisa disso para segurança dele, na sua opinião?
5: Ah, eu acho que sim. Eu acho que sim.
7: Mas está aproveitando isso.
5: Ah, tudo vira narrativa, né? Não é um momento política.
7: Mas
5: tudo
7: o que vira que ele ganha? Corte. A gente já debateu antes de você chegar, mas aquela sua opinião. O que ele ganha com essa narrativa? Qual é a narrativa?
5: Ele fala com a bolha dele.
7: Mas ele, como? Qual é o recado que ele está dando?
5: Que ele está sofrendo ameaça. Que ele quer mudar o país, que ele quer, de alguma coisa, transformar o país e vencer o presidente Lula, vencer a esquerda, e ele está sendo ameaçado por governo e por pessoas que ele não enxerga.
7: Tá certo.
4: Muito bem, vamos continuar falando de Brasília, trazendo mais notícias. Dessa vez é aquela coisa, né? Nem colete à prova de bala nos livra da porrada e do tiro que é essa, que são, aliás, as tarifas
7: aí impostas. Aí tinha que ter igual o Israel, o domo de total ferro, né, pra proteger o míssil que tá chegando. Não, aí.
4: Nem bala, é míssil.
7: 25%, né, de tarifa.
4: É 25 mil quilômetros por hora, né? Esse tarifaço de 25% começa a valer a partir de hoje. O governo teve mais uma rodada de negociações com setores que pedem para não aplicar a reciprocidade. Foi o que a gente disse ontem. Esse é o assunto do repórter Murilo Hernandes, ao vivo de Brasília, com mais informações. Fala, Murilo.
8: Oi, Mayara, para você e para todos que estão nos acompanhando. Exatamente. Inclusive, já está acontecendo uma reunião aqui no Palácio do Planalto, organizada pelo vice-presidente Geraldo Alckmin, para tratar sobre o Plano Brasil Soberano, que foi confirmado pelo governo, já que trata justamente sobre dar essa ajuda às linhas de crédito, essas linhas de crédito aos setores afetados pelo tarifaço norte-americano, né, de 25%. Né? Além desse reforço de crédito que o governo trata, o vice-presidente Geraldo Alckmin, ele também falou que irá sim aplicar a lei da reciprocidade comercial contra os Estados Unidos, né? Embora defenda que isso aconteça no momento mais oportuno. A gente separou um trechinho do vice-presidente, vamos ouvir.
9: Foi aprovada uma lei, a lei da reciprocidade, por unanimidade. Unanimidade. É um processo que tem um conjunto de etapas, passando por audiências públicas, enfim. A ideia não é retaliação, né? Não é retaliação. Diz que olho por olho, que pode acontecer dos dois ficarem cegos, né? Então, a reciprocidade é, olha, nós estamos sendo injustiçados e nós queremos corrigir isso. Nós temos instrumentos para fazê-lo, no momento oportuno, da forma adequada.
8: Bom, após a fala do vice-presidente, né, representantes dos setores afetados pediram para essa lei ser aplicada com bastante cautela, né? Afinal de contas, ela incide ali sobre os Estados Unidos e também sobre medidas diplomáticas, né? Empresários de segmentos como rochas naturais, madeira, imóveis e máquinas afirmam que uma retaliação imediata pode ampliar os prejuízos para quem depende do mercado norte-americano, assim como eles, né? E a principal reivindicação é que o governo ele mantém o diálogo diplomático, por enquanto, antes da aplicação da lei da reciprocidade. A gente separou um trechinho da fala do Thales Junqueira, a gente vai ouvir.
10: Está evoluindo bastante a questão diplomática, né? Ampliou os produtos que ficaram fora da taxação. Tem outros produtos ou setores que estão num diálogo importante, que está evoluindo. Então, a impressão que nós tivemos, né, a mensagem que o ministro passou para a gente, é que o país está preocupado com essas empresas, esses setores exportadores, e a gente acredita muito que a gente vai criar soluções, cara.
8: Daí a fala do Machado, então, brasileira de naturais, né? Com setores produtivos, ela acontece.
4: A gente está com problema mais uma vez, né, na transmissão de Brasília. Mas ontem a gente falava sobre a história da reciprocidade. Quem sabe que essa lei existe, por exemplo, a gente estava falando ontem sobre casos de visto. Então, se um país exige o visto para o Brasil, o Brasil exige. Isso acontece. Mas no comércio não é bem assim, não tem que ser assim.
7: É interessante a gente estar falando em reciprocidade aqui. O vice-presidente Geraldo Alckmin usou um termo interessante e falou: não queremos retaliação. Retaliação remete a uma coisa que existia antigamente chamada lei do talião. Que era olho, olho por olho. Realmente, né? Era feita porque as pessoas cortavam a mão do outro e o cara ia lá e cortava a mão. Era um direito isso em Roma. Nós estamos falando de 2.500 anos atrás. Mas acabou, gente. Então, mas a diplomacia, por outro lado, preservou isso, que é uma lei meio brutal. O que fazem comigo, eu respondo igual. Só que é o seguinte, para você responder aos Estados Unidos de igual para igual, você tem que ter cacife. Nós temos.
4: Tem que ter bala na agulha.
11: Não tem, tanto é que o setor produtivo procurou o governo para falar assim, não, peraí.
7: Segura a onda aí.
11: Segura a onda. E eu quero destacar, porque muita gente não dá crédito, mas o Geraldo Alckmin tem, nesses últimos 2 anos, ele tem sempre sido, ele virou o adulto na sala. Na hora das confusões, ele sempre vai com aquele jeitinho... Que lhe deu aquele apelido, que eu não vou falar aqui na rádio, em respeito a ele. Não, porque é respeito. Mas ele
4: não quer equilibrado.
7: Você tem respeito seletivo, né?
11: Não,
7: tem
11: apelido que você não fala, né? Não falo.
7: Por que você não vai falar que ele era chamado de picolé de chuchu?
11: Então,
7: por que você
11: não vai falar? Mas não é, porque eu já trabalhei com ele, eu conheço ele. Ele é diplomático, ele é ponderado, ele é equilibrado. Então, acho que fazer um crédito para o vice-presidente Geraldo Alckmin, que muitas vezes foi criticado por se juntar à esquerda, mas nesse momento ele tem sido o equilíbrio entre a confusão Estados Unidos e Brasil, e não só nesse tarifaço, inclusive no tarifaço anterior.
7: Tá certo, Wilson. Olha, o governo federal decidiu prorrogar o subsídio à gasolina hoje em 44 centavos por litro. A gente lembra que isso tem relação com a guerra do Irã, todo esse problema na circulação de petróleo e gás pelo mundo. Essa medida deve sair dessa semana por portaria do Ministério da Fazenda, já que a regra atual vence no sábado. As informações que a gente está trazendo aqui são da agência Infra. Traduzindo, esse dinheiro é pago pelo governo a produtores e importadores para segurar o preço do combustível na bomba. E sem isso, a gasolina teria aumentado muito em consequência da guerra no Irã. A gente vem falando muito aqui, o Estreito de Hormuz está fechado, abre, não abre, reabre, não reabre. E com isso, o petróleo veio encarecendo, já teve picos imensos, né? O preço subiu muito, caiu e voltou a subir. Então, a equipe econômica está querendo justamente acabar com os subsídios aos poucos, mas não consegue porque o petróleo não fica estável.
11: Mas, Alvarez, não entendo. Se aumentou, arrecadou mais também. Por que que não repassa isso? Por que que não repassa? Porque se teve aumento, arrecadou mais. Falta uma inteligência de olha, estamos num momento difícil, repassa o que arrecadou mais. Repassa o que arrecadou mais. O governo arrecada mais, só que não quer distribuir. Aí fica o preço na bomba, justamente pro trabalhador, pro empresário que paga a conta.
4: E esse foi o Minuto Infra.
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4: Já de volta por aqui, agora vamos falar de um assunto que está preocupando, viu? A Defesa Civil do Rio Grande do Sul emitiu novos alertas. Tem risco muito alto de inundação dos rios Taquari e Caí, que foram rios que na época das inundações, das grandes enchentes, realmente subiram e causaram muito estrago, estão causando muito estrago. A gente vai agora ao vivo com o Luiz Fernando Hanisch, que tem mais informações.
14: É isso, seguimos de olho no monitoramento da Defesa Civil do Rio Grande do Sul, isso porque alertas de alto volume de chuvas já estavam sendo emitidos desde o último final de semana. No sábado e no domingo, pelo menos 49 municípios foram afetados com as enchentes e os dados mais atualizados dão conta de que esse número já passou de 70. A situação mais crítica acontece justamente na bacia do Rio Taquari, que afeta vários municípios, que inclusive foram também dizimados pelas enchentes de 2024. O rio já ultrapassou, inclusive, a cota alerta de inundação, que era de 19 metros, logo nas primeiras horas desta quarta-feira. Os índices mais recentes já apontam uma marca de 23 metros. A projeção do Serviço Geológico do Brasil é de que esse rio Taquari chegue até os 25 metros na região mais afetada. A gente lembra aqui, inclusive, essa mensuração, esses índices de inundação, que é o limiar que justamente diferencia o rio de níveis normais para um nível considerado de enchente. O rio na cidade de Santa Teresa, por exemplo, já passou de 17 metros. Em Lajeado e Encantado, que são os municípios mais atingidos até o momento, Lajeado já passou dos 23 metros e Encantado atingiu os 15 metros. Em Estrela, o rio Taquari já chega a 23 metros nesse índice de inundação. A gente lembra, comparando com 2024, que o rio Encantado, que agora está com 15 metros, esteve com 23 metros dois anos atrás. E nas enchentes que marcaram o Rio Grande do Sul em 2024, o rio Estrela passou dos 33 metros, 10 metros a mais do que os índices registrados na última quarta-feira. O governador do Rio Grande do Sul, Eduardo Leite, falou sobre como a Defesa Civil está atuando para alertar e também dar suporte à população. Vamos ouvi-lo.
15: Estamos emitindo esse cell broadcast, a mensagem, para alertar a população, e os planos de contingências dos municípios estão sendo acionados, as defesas civis municipais estão devidamente orientadas, sabem aí o que fazer, quais as populações precisam ser removidas e as áreas que serão impactadas para proteger a nossa população.
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Muito boa tarde para você que tá aqui, né, na Transamérica TMC neste momento, né? Agora aqui, né, em Brasília. Bom, você tá sabendo aí da novidade que vai ter? A partir de segunda-feira, dia 27, começa, né, a segunda edição do Brasília TMC. Das 17 às 18 horas, comigo aqui, Francisco Neto, e também com a Ellen Gomes. Eu peço a sua participação aqui com a gente, inclusive também pelo nosso WhatsApp, né? 61993813030. Muitas informações a partir de segunda-feira, né? Neste horário das 17 às 18 horas. Vamos para o que importa, viu? É que uma nova lei sancionada pelo GDF, ele garante, né, aos consumidores o direito de usar de graça os banheiros de padarias, farmácias e outros comércios. A norma, publicada no Diário Oficial desta quarta-feira, determina que o acesso só pode ser restrito por motivos técnicos, proíbe qualquer forma, né, de discriminação e exige que os banheiros atendam às regras de acessibilidade. Quem descumprir a lei pode ser multado em até R$600 e, em caso de reincidência, tem um alvará de funcionamento suspenso. A fiscalização vai ser feita pelos órgãos do GDF. Já a Fecomércio, a entidade, né, que representa e defende os interesses dos empresários, disse que respeita as decisões dos poderes legislativos e executivos, né, e que orienta os comerciantes a cumprirem a legislação, mas afirmou que ainda avalia os impactos desta nova regra. A entidade diz que falta esclarecimentos sobre a aplicação de lei em comércios de diferentes pontos e cobre o GDF uma regularização com critérios objetivos, além de um período, né, de adaptação para o setor. A gente sabe aí que essas mudanças, né, geralmente traz um desconforto para a população, mas já está publicado no Diário Oficial e quando se publica já está valendo, viu? Lembrando que a multa é de R$600 e em caso de reincidência tem aí um caso mais grave, né, que é o alvará de funcionamento suspenso. Lembrando que essa fiscalização vai ser feita pelo GDF, a gente precisa ficar um pouco mais atento em relação a esta nova norma que acabou de valer, né? Acabou de ser decretada aí pelo GDF. E olha, uma informação aqui também importante sobre uma mulher que foi esfaqueada. Ela ficou gravemente ferida na noite de ontem, né, em Ceilândia. O suspeito, de 54 anos, foi preso em flagrante pela Polícia Militar pouco depois do ataque. Segundo a PM, a vítima sofreu um corte profundo nas pernas e a perfuração no abdômen. Ela recebeu os primeiros socorros do SAMU, foi levada ao Hospital Regional de Ceilândia, onde passou por uma cirurgia. O suspeito foi encontrado perto ali da QNN1, ainda com o facão que teria usado neste crime. De acordo com a polícia, a mulher e o agressor não tinham qualquer relação pessoal. A principal linha de investigação, né, é que tentam investigar aí se seria uma tentativa de homicídio, tenha sido, né, motivada aí por uma dívida ligada ao tráfico de drogas. Durante o atendimento dessa ocorrência, os policiais também prenderam um homem, né, que estava no local como testemunha. Ao consultar, né, os sistemas de segurança, a equipe descobriu que ele tinha um mandado de prisão em aberto por tráfico de drogas. Ainda segundo a PM, o suspeito, né, de esfaquear a mulher já teria passagens pela polícia, principalmente por roubo, e tinha deixado o sistema prisionário há cerca de 2 meses. E olha, uma empregada doméstica suspeita de furtar joias avaliadas em mais de R$67 mil foi alvo de uma operação da Polícia Civil. A principal suspeita é de que a mulher tenta, né, aproveitar de uma relação de confiança com a família para a qual trabalha, né, para cometer os furtos. Segundo a Polícia Civil, 3 anéis desapareceram na casa entre os dias 15 e 30 deste mês, né? Inclusive um solitário, né, de rubi e 2 anéis de ouro com diamantes, peças que, além de alto valor financeiro, também tinham um valor afetivo aí das famílias. Durante a operação, a mulher confessou ter levado parte dos anéis e devolveu os itens, viu? As investigações apontam que ela teria entrado no quarto
do casal no momento em que não fazia parte, né, da rotina do trabalho e esperava outras funcionárias deixando o local antes de acessar, né, o cômodo onde as joias eram guardadas. Ontem mesmo, a polícia cumpriu o mandado de busca e apreensão em endereços ligados à investigada em Sobradinho 2. Além das joias, os policiais também procuraram celulares e outros equipamentos eletrônicos que possam ajudar nas investigações. Ainda de acordo com a Polícia Civil, a mulher já tinha aparecido, né, como suspeita de outras ocorrências de furto em casa onde trabalhou como empregada doméstica. Se condenada, ela pode pegar uma pena de 2 a 8 anos de prisão, além de multa.

E olha, mais uma informação aqui, é o que o SUS, né, ele oferece, né, um serviço de pré-viagem para a população. Lembrando que viajantes podem consultar, receber orientações sobre vacinas, dicas de cuidados com saúde e riscos específicos de cada destino. O atendimento personalizado é oferecido no Hospital Regional da Asa Norte. O ambulatório, chamado de ambulatório do viajante, não aplica, né, vacinas, mas recomenda as vacinas que são mais importantes estar em dia para cada destino. Lembrando aí que recomenda, né, a recomendação é agendar a consulta pelo menos 30 dias antes da viagem. O atendimento é feito de terça e quinta-feira, das 2 da tarde às 6 da tarde. Para consultar é necessário documentos de identidade, cartão de SUS, cartão de vacinação. Lembrando que o julgamento, né, inclusive uma outra informação aqui é que o julgamento do ministro afastado do Superior Tribunal de Justiça, Marcos Buzzi, foi marcado para o dia 6 de agosto. Ele é acusado de assédio sexual. Lembrando que Rodrigo Vicente traz as informações um pouco mais pra gente mais tarde. E a gente sabe aí, né, que teve um julgamento em relação a esse pedido de afastamento do Tribunal de Justiça em relação ao Marcos Buzzi.

0: Bom, e outra informação aqui é que condomínios, comércios e escolas do Banco de Associação de Moradores do DF poderão compartilhar de forma voluntária imagens das câmeras de segurança com a Secretaria de Segurança Pública. Isso faz parte, né, do GDF, né, do DF 360, que vai monitorar as cidades aqui do Distrito Federal. A medida foi publicada no Diário Oficial do DF desta quarta-feira. A decisão dependerá, né, das autorização dos responsáveis pelas câmeras. É bom até ajudar, né, porque vai melhorar, inclusive, a segurança aqui no DF. A lei também permite, né, que equipamentos privados sejam instalados em áreas públicas, como postes e torres, desde que haja, né, um custo para o governo do Distrito Federal e que exista interesse público. A legislação determina que apenas imagens de áreas públicas ou de acesso comum poderão ser compartilhadas. É proibido a captura de imagens do interior da residência, banheiros, né, como a gente sabe aí, vestiários ou qualquer outro ambiente onde exista expectativa de privacidade. O uso das imagens deverá seguir as regras de Lei Geral da Proteção de Dados, com acesso restrito a agentes autorizados e compartilhando, né, apenas nos casos aí previstos em lei. Há câmeras, né? As câmeras já podem ser cadastradas no portal DF 360 da Secretaria de Segurança Pública e, obviamente, já está aí publicada no Diário Oficial desta quarta-feira, uma medida que precisa, né, ser levantada. Lembrando que o GDF ficou em primeiro lugar aí em medidas de segurança pública e vai ter mais esta, né, portaria aí do DF 360, que seria a utilização de câmeras de segurança da áreas particulares aqui no DF. E olha, mas um assunto importante aqui é que duas mortes de crianças foram registradas por meningite aqui no DF até meados aqui de julho. As informações é da Secretaria de Segurança Pública, que divulgou um balanço dos casos na capital. Vamos aqui para o link TMC.
1: Em domingos e feriados, e deve existir também uma convenção, um acordo coletivo sobre essa temática.
2: Agora, olhando para o lado do funcionário, né? Se o acordo coletivo for fechado e ele for escalado para trabalhar, tem que trabalhar. Aí o comércio tem que dar para ele o dia de folga ou dobrar o pagamento nesse dia, ou isso também vai ser definido em acordo coletivo?
1: Isso também é definido em acordo coletivo, né? O empregador, quando ele for definir a escala de trabalho, precisa ver se a empresa tem banco de horas ou se vai estabelecer folga compensatória dentro da semana, se a empresa faz o pagamento de horas extras, que também é uma possibilidade. Então, esse trabalho na escala de feriado permite a remuneração com um adicional, né, do trabalho em feriado. Aí vai depender também da convenção coletiva qual é esse percentual. Pode ser 100%, 150%, enfim. Aí depende muito de cada região, de cada setor econômico envolvido.
3: Recuperando para o nosso ouvinte aqui, a nova regra do governo para o trabalho no comércio em feriados já está valendo, e aí tem um monte de gente com dúvida. Uma das minhas questões é: o que a pessoa faz para saber qual é a regra na cidade dela? O que ela pode... deve ou não seguir, porque o patrão está dizendo que ela não, que ela vai ter que trabalhar nesse feriado. Como é que ela faz?
1: Então, todas as câmaras de vereadores têm um site próprio, então ele pode consultar no site da Câmara de Vereadores do seu município se existe uma regra municipal, se tem uma legislação municipal que trata desse assunto, e também conferir a qual categoria ele está vinculado na representação sindical, e aí consultar esse órgão sindical para saber se existe uma convenção coletiva ou um acordo coletivo tratando especificamente do trabalho em feriados. O trabalho em domingos continua fora dessa condição.
3: Professor Ivandir Cruzelis, a gente sabe que no Brasil tem lei que pega e tem lei que não pega. Às vezes a lei é tão complicada que não pega. Essa é uma delas? Está com uma cara de que não vai pegar isso?
1: Eu acho estranho o governo criar exceções, né? Tem um rol aqui de 15 atividades que estão fora dessas, dessa obrigatoriedade, né, que podem ser escaladas aí em feriados, independentemente de acordo ou convenção coletiva. Mantém-se ainda a obrigatoriedade da legislação municipal, mas acordo ou convenção coletiva já não seria necessário para essas 15 categorias aí que estão listadas no, na portaria 1316 de 2026. É uma contradição em termos o fato do governo federal, no ano passado, ter evitado que esse assunto fosse trazido à baila, mas agora, no ano de 2026, isso é trazido, né, e apresentado assim como uma vantagem, como uma reorganização das normas de escala de trabalho.
2: E fica confuso até pelo seguinte: supermercado não entra nas exceções, se não me engano, né? Não entra nessa lista de exceções, que é também, é um serviço meio que essencial, tipo
3: padaria. Supermercado é exceção.
2: Não, pra mim aqui não tá na lista de exceção os supermercados. Então eu tô enganada mesmo, então, aqui. Os supermercados entram na exceção?
1: Posso até consultar aqui a norma pra vocês.
2: É, porque é tão confuso que até a gente fica, né, nessa...
1: As atividades de venda de pães e biscoitos, que são as padarias, farmácias, inclusive farmácia de manipulação, floriculturas e venda de coroas funerárias, barbearias e salões de beleza, postos de gasolina, comércio varejista de gás liquefeito de petróleo, botijão de gás, locadores de bicicletas, veículos e similares, hotéis, restaurantes, bares e similares, casas de diversões e estabelecimentos esportivos com ingresso pago.
3: Sobrou alguma coisa?
1: Enfim.
2: Não entra no mercado, tá vendo?
1: Mercado não entra aqui, mas a padaria entra. Cria uma certa confusão. Não,
2: e aí é isso, o governo pode, às vezes, até... Ele colocou isso pra funcionar agora, e aí vai que o teu acordo coletivo do lugar que você trabalha, ali, do setor que você trabalha, decide que sim, você tem que trabalhar no feriado, que você não vai ganhar o dobro por isso. Aí perde eleitor também, né? É uma medida meio arriscada. Mas eu quero muito agradecer aqui ao advogado trabalhista, professor da Mackenzie, Ivan Dick Cruzeles. Obrigada, viu, professor, por tentar nos ajudar a entender um pouco esse assunto.
3: Obrigado.
1: Imagina, eu que agradeço a oportunidade e fico à disposição para futuros debates.
2: Obrigada, professor. Mas é isso, né? Vai ter um acordo coletivo vai ter um acordo ali entre as empresas e os sindicatos, e se decidir contra o trabalhador no sentido disso.
3: Vai dar ruim.
2: É isso que você falou. Qual o risco de não pegar esse negócio?
3: Com uma cara de que não vai pegar. E
4: Mayara, eu quero ver como que vai fiscalizar.
2: Exato.
4: Como que fiscaliza um negócio desse? Porque, vamos supor, que o supermercado não tá, mas pega as grandes redes de padaria. Essa aí pode ter foco e tal, mas as pequenas, né? Aquelas padarias de bairro. Como vai fiscalizar?
2: Às vezes é isso. É denunciar no Ministério do Trabalho, Ministério, não, perdão, na Justiça do Trabalho, sei lá. Bom, enfim, vamos agora para mais último bloco da Rádio Uber, mas fiquem por aqui porque a gente ainda vai falar sobre as novidades, né, do tarifaço. Será que vai subir mais ainda? Começou a Flip também no Rio de Janeiro. E já a gente vai trazer muito sobre isso, inclusive uma nova música da Marília Mendonça. Sim, senhores, saiu já depois da Rádio Uber.
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6: E agora é a hora do quadro Uber Responde, dentro da Rádio Uber pela TMC. O parceiro ou parceira faz a sua pergunta e o time de especialistas da Uber responde. A participação, você sabe, né? É feita através do nosso canal interativo, WhatsApp, 11 95321 0083. Vamos então à primeira dúvida, que é do motorista parceiro que não se identificou. Abre aspas. Se eu for para outro estado ou outras cidades, eu posso alterar a característica de táxi do meu carro e da minha conta e rodar como Uber Comfort e Uber X? Fecha aspas. Olá, parceiro! Eu mesmo te respondo. É o seguinte, se seu veículo é um táxi, ele não se enquadra nas categorias Uber X ou Comfort. Para rodar nessas categorias, vai ser necessário utilizar outro veículo, beleza? Agora a pergunta que chegou para nós aqui é do motorista parceiro Rogério. Abre aspas. Sou motorista parceiro da Uber há 5 anos. Cadastrei um carro alugado e minha conta foi bloqueada por duplicidade e negaram a reativação. O que fazer para recuperar minha conta? Fecha aspas. Quem respondeu Rogério foi o Jefferson, do time de operações da Uber.
7: Olá, Rogério. O bloqueio por duplicidade acontece porque o sistema detecta que o chassi, placa, já está ou esteve recentemente em outra conta. Se a conta foi bloqueada, você deve abrir um chamado específico de revisão de desativação, alegando que o veículo é de frota ou locadora. E por isso, é compartilhado entre motoristas em períodos diferentes.
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6: E mais uma vez o Edson Ragazzi volta nesse terceiro bloco da Rádio Uber, no quadro Universo Uber.
8: Oi, minha amiga parceira da Uber. Oi, meu amigo parceiro da Uber. Eu sou o Edson Ragazzi, jornalista automotivo. O automóvel é montado com um total de peças que varia de 70 a 90 mil. Entre elas está o conjunto do eixo dianteiro, que permite a direção correta, suporta o peso do veículo e, nos carros com tração dianteira, transmite a força do motor para as rodas. O conjunto do eixo dianteiro é composto por tubo do eixo e corpo do eixo, que é a estrutura principal. Ela conecta as rodas dianteiras ao chassi ou monobloco do veículo e ajuda a distribuir o peso. Manga de eixo é a peça onde a roda é montada, que possibilita o movimento de esterçamento. Já os rolamentos das rodas fazem com que as rodas girem suavemente. Agora, a ponta de eixo e o pino mestre se articulam para permitir a mudança de direção. E os semi-eixos nos carros de tração dianteira? Esses são aqueles que conectam o diferencial nas rodas. Também integra o conjunto, os componentes da suspensão e sistema de freio. Folgas no conjunto do eixo dianteiro. Alinhamento incorreto das rodas dianteiras e traseiras. Nos veículos com suspensão independente. Desgaste de componentes da suspensão, como pivôs, coxins, terminais e buchas. Além de rolamentos da roda desgastados ou instalados de forma incorreta, provocam instabilidade e dificuldade de manter o carro em linha reta durante a condução com a escapada para o lado direito ou esquerdo na pista. Ao menor sinal de instabilidade, leve o veículo até uma oficina especializada e faça uma revisão completa no conjunto do eixo dianteiro e troque os componentes defeituosos. Assim, você vai rodar seguro e tranquilo. É isso, até a próxima aqui na Rádio Uber, com mais dicas especialmente para você, parceira e parceiro da Uber.
6: Esse foi o Edson Ragazzi no quadro Universo Uber de hoje.
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2: Já de volta por aqui para falar das... Não tá fácil, né? Novas informações sobre essa história que tá revoltando o setor produtivo no Brasil. O presidente Lula anunciou nesta quarta mesmo a liberação de 18 bilhões e meio de reais em crédito para empresas atingidas justamente pelo tarifaço de 25% dos Estados Unidos. E também para as prejudicadas pela guerra no Oriente Médio, informação que acaba de chegar. Daqui a pouquinho a gente vai falar mais sobre isso no link TMC.
3: E vamos fazer o seguinte, vamos lá para Brasília, vamos falar... Não, a gente está indo para Brasília?
2: Não, agora... É para Brasília, vamos para Brasília, é pra Brasília com Adrian Almeida. Né?
3: É porque o pré-candidato à presidência da República, Flávio Bolsonaro, voltou a questionar a segurança, não dele agora, agora é a segurança das urnas eletrônicas. Defendeu o envio de mais observadores internacionais para acompanhar as eleições de outubro. Mais uma vez, é uma acusação ainda sem fundamento. Vamos ouvir do Adrien aí o que é que está dizendo o candidato, pré-candidato Flávio Bolsonaro. Adrien, você está com a gente aí já, né? Você está aí. E aí, o que é que o Flávio Bolsonaro está dizendo de novo sobre isso?
15: Boa tarde, Alvarez. Boa tarde, Maiara, todo mundo que nos acompanha. Olha, de acordo com o Flávio, essas urnas que são utilizadas aqui no Brasil, elas são fabricadas por uma empresa venezuelana chamada Smartmatic. E ele também acabou citando um relatório da CIA, que é uma agência de inteligência dos Estados Unidos, com a qual, né, dizendo que essa companhia ela estaria envolvida em fraudes nas eleições da Venezuela em 2012. A gente vai ouvir agora um trecho da fala dele justamente sobre esse assunto.
16: Há uma denúncia por parte do governo americano de suspeitas de fraudes em processo eleitoral eletrônico, em especial na Venezuela, inclusive utilizando uma documentação do próprio Serviço de Inteligência americano, a CIA, apontando sobre a possibilidade de vulnerabilidade do sistema eletrônico de votação.
15: Olha, é importante lembrar também que essa é uma associação que já foi desmentida pelo Tribunal Superior Eleitoral. Eles disseram que eles não usam essas urnas fabricadas pela empresa Smartmatic. E olha, nesse mesmo evento também ele falou para diplomatas e outras pessoas justamente para que eles enviem o máximo de observadores para as eleições deste ano, porque ele está temendo, né, a segurança das eleições, tudo que envolve também essa parte eletrônica, digital, né, das urnas eletrônicas. A gente vai ouvir agora também um outro trecho da fala dele nesse evento.
16: Pedido que eu faço a todos aqui, não estou questionando o sistema de votação brasileiro, mas que todos os países possam mandar a maior quantidade de observadores possíveis para as nossas eleições, como sempre fazem, e também pessoas que tenham conhecimento sobre essa tecnologia e como o Brasil pode ter eleições mais seguras e transparentes.
15: E olha, pessoal, não é a primeira vez que a gente vê, né, alguém da família Bolsonaro questionando, né, em relação a questão da segurança das urnas. Ele acaba reproduzindo também, de certa forma, falas aí do ex-presidente Jair Bolsonaro, e que acaba deixando ele também em um lugar mais sensível nessa parte da campanha eleitoral, porque realmente, nesse momento, qualquer coisa que fuja ali do que as pessoas, né, que a população está esperando, pode ser que atrapalhe, né? Pode ser que essas falas dele acabem não prejudicando muito um eleitorado mais fiel, mas aquele que fica mais independente, que está ali justamente sem saber se vai para tal candidato ou para outro candidato, pode acabar então prejudicando, né, a escolha dessas pessoas. Então, de fato, foi uma fala aí que já foi desmentida em relação às urnas aí do Tribunal Superior Eleitoral. Já disseram que não usam essas urnas venezuelanas.
3: Certo, tá certo, Adrien. Olha, só lembrando aqui, já vou passar a bola para o Wilson comentar aqui também, mas a gente está vendo uma repetição, como o Adrien já trouxe aí. Nossa,
2: vira o disco.
3: O brasileiro sabe já desse discurso, o discurso que já aconteceu em outros momentos com o ex-presidente Jair Bolsonaro, que é, na prática, uma cópia mesmo do que o Donald Trump fez nos Estados Unidos e faz até hoje. O Trump nunca aceitou ter perdido a eleição em 2020 para o Joe Biden. Ele detesta o Biden, continua falando mal do Biden, e até hoje ele diz que a eleição foi roubada quando há uma certeza absoluta de que não foi. O Flávio Bolsonaro agora, Wilson, está dizendo, não, eu não vou dizer que tem problema na urna não, mas eu quero muitos, muitos observadores de outros países aqui. Ou seja, está tentando não dizer o
4: contradição.
3: Que já disse.
4: É contradição.
3: E pedindo reforço de observador. Por quê? Porque tem, segundo ele, vai ter fraude.
4: Bom, eu vou separar em três visões, né, que pode existir nesse momento, que eu acredito. Uma, Valdemar Costa Neto está certo. Flávio não está preparado para ser candidato a presidente. Segundo.
3: Você está afirmando ou está levantando hipóteses?
4: Não, o Valdemar Costa Neto disse numa entrevista essa semana.
3: Mas então, essa é a sua opinião?
4: Não, eu vou falar a que eu mais acredito. Eu vou falar três visões.
3: Hipóteses.
4: Valdemar Costa Neto está certo no que disse. Segunda,
17: ele falou pra bolha. Porque ao longo...
18: Não tem mais isso, ele tá perto de candidato. Não,
17: então, mas ele tá falando pra bolha dele. Por quê? Ao longo dessas semanas, ele, por conta da questão Avocaro, Banco Master, Michele, ele perdeu parte do eleitor bolsonarista porque criou desconfiança. Criou desconfiança. E ele tá acenando pra esse eleitor pra tentar trazer ele de volta. E a terceira, ele quer enfrentar o Tribunal Eleitoral, o tribunal dá uma canetada e ele não ser candidato. Essa última é o que menos acredito. A que eu acredito é ele falando com a bolha.
18: Mas vamos lá então. Por que que desejaria ser cortado como candidato? Qual é a hipótese aí?
17: A hipótese é que ele, o sentimento que ele não vai ganhar. Sentimento que ele prefere tomar uma canetada e juntar o bolsonarismo.
18: Pra virar
17: e
18: mártir.
17: Criar uma, isso, virar uma grande reação de... É uma reação de fragilidade.
18: Indignação.
17: Né? Isso, indignação dessa bolha bolsonarista que acredita nesse discurso que as urnas eletrônicas são fraudadas. Ele acena para esses caras e põe o tribunal para, de alguma forma, não deixar ele registrar a candidatura. Mas eu acredito que ele está falando com a bolha. Ele deixou a postura. Por que eu vou te falar? Porque ao longo dessas semanas, ao longo desses meses, ele tem tentado demonstrar o Flávio vacinado, né? O Flávio que acredita na vacina, o Flávio ponderado.
2: É.
17: Justamente atacando ou justamente flertando com aquele eleitor equilibrado. Essa postura que ele teve hoje vai de desencontro. Exatamente. Com essa construção do Flávio vacinado. Ou seja, de alguma forma, porque eu não acredito que ele fala que foi assim, foi uma escorregada, né? Até porque quando você escorrega, você dá uma travada. Fez de caso pensado. Aí você dá uma travada e muda de assunto. Ele continuou, ele pegou pilha, ficou nessa história. Porque pedir novos observadores não tem problema. Ter observador sempre tem. Se tiver mais, não tem problema, porque eu, Wilson, confio nas urnas. Mas ele tá falando com a bolha dele.
18: Tá certo, Wilson. A gente ainda vai voltar a esse assunto certamente, porque tá tendo notícia todo dia,
17: né? Lógico.
18: Daqui pra frente é todo dia. Vamos lá pra Curitiba, porque o Tribunal Superior Eleitoral tá planejando poupar mulheres eleitas e caçar apenas os mandatos dos homens, caso o partido cometa fraudes à cota de gênero. Que é quando uma legenda registra candidaturas femininas de fachada.
2: O que mais tem?
18: Tá rolando direto, só para cumprir o percentual de 30% do efetivo de candidatos. Então o Brian Valêncio, que não é dono de partido, vai explicar pra gente o que vai acontecer.
19: Ainda não sou um cacique partidário, mas aqui no Paraná eu posso dizer para você, Alvarez, que tem muitos casos de cassação de chapas inteiras, inclusive na capital, devido a essas candidaturas laranjas, candidaturas fictícias. Isso porque a lei determina que 30% das candidaturas têm que ser compostas por mulheres, independente aí de para quem estamos falando, né? Se é para o Congresso Nacional, se é para a Assembleia Legislativa ou para a Câmara de Vereadores, é claro, de acordo com a proporção de cada município, estado e também do nosso Congresso. Mas o que especialistas dizem, inclusive a ex-ministra do TSE, Carmen Lúcia, é de que mulheres que agem legitimamente, que querem ser candidatas e que disputam o pleito, são penalizadas com essa decisão de caçar a chapa toda. Do outro lado, tem especialistas dizendo que essa é a melhor forma de coibir ilícitos eleitorais, que é essas candidaturas laranjas, porque os homens, eles querem ser candidatos e colocam mulheres apenas para cumprir essa regra, e isso acontece em todo o Brasil. Essa discussão deve voltar, contudo, agora em agosto, no TSE, agora sob o comando de Nunes Marques. E a segunda notícia, Alvarez, é que temos um teto já para as eleições desse ano, eleições gerais. Então, vai ser basicamente o que pode ser gasto lá em 2022, candidatos à presidência podendo gastar 88 milhões de reais no primeiro turno e mais 44 no segundo turno. A gente tem também valores aí específicos. Senadores e governadores vão ter um valor para cada, claro, estado, de acordo com o número de eleitores. Então, o estado que mais vai poder gastar, por exemplo, é o estado de São Paulo. Para a Câmara Federal, a gente tem valores bem específicos, né? Porque aí os deputados estão concorrendo a uma cadeira lá em Brasília. são 3,1 milhões de reais que podem ser gastos em cada uma das campanhas a deputado federal e nas assembleias, o teto de 1,2 milhão, Alvarez e Maiara.
18: Tá certo, valeu, Brian. Eu queria perguntar pro nosso Wilson aqui. Wilson, com 88 milhões de reais para cada candidatura a presidente, o que, que dá para fazer com isso, hein?
17: Ah, dá pra fazer muita coisa, né? Cê...
18: É muito dinheiro.
17: Mas é caro as campanhas, porque você tem logística, você tem a questão de... É isso mesmo, de...
18: Onde quanto custa dormir? Marqueteiro?
17: Ah, de 30 milhões, 40 milhões, nossa. 20 milhões.
18: Um marqueteiro vai levar isso?
17: É o cara, é o cara que mais ganha.
18: É mais que o técnico da seleção?
17: Não, o técnico da seleção ganha por mês, o marqueteiro ganha só na eleição.
2: É, exato, tem isso, tem isso. Deixa eu ver quanto ganha o técnico da seleção.
18: Ele ganha 5 milhões, né?
2: 5 milhões?
18: Não por mês?
17: Era mais.
18: Acho que é, não, dá quase por um ano do Ancelotti.
2: 4,5 a 5.
18: É, mais ou menos isso aí. Então...
17: Mas, ó, assim, 80 milhões é muito dinheiro, mas o que você tem? Você gasta muito com material, logística.
2: Não, e hoje ainda tem
17: marqueteiro. Dá comunicação, pra, comunicação.
18: Dá pra colete a prova de bala
2: pra todo mundo.
17: E vou te falar, sabe quem mais consome dinheiro hoje nas eleições?
18: Já tinha.
17: Meta.
2: Isso que eu ia falar.
17: Meta.
2: Como é que a gente chama isso? Então.
17: Meta. Redes sociais, isso. Impulsionamento.
2: Impulsionamento, isso
17: impulsionamento
2: que eu ia dizer.
17: Impulsionamento é o maior gasto das campanhas eleitorais.
2: É você pegar lá um corte de Instagram e aí.

0: Facebook.
1: Olha, pra te falar que
0: eles ganham muito
1: que
0: dinheiro.
1: O que eu gasto é quase 60% de uma campanha eleitoral é com impulsionamento.
2: Tá, que mais que tem? Tem transporte aéreo.
1: É isso que eu tô falando, logística, que é jatinho, avião, equipe.
2: Isso é uma fortuna também.
1: E o marqueteiro, a gente fica falando 30, 40 milhões, não é pra ele, pro bolso dele, é pra estrutura de comunicação. Aí você tem equipe, Brasil, tem que gravar no Nordeste. Quanto que é, você que é um cara, você é um cara experiente de TV, quanto que é que não é mobilizar uma equipe pra fazer imagens? Lógico que hoje, com a inteligência artificial, acho que vai diminuir esse custo. Sim. Mas antigamente, pô, produção para fazer imagens no Nordeste, produção para fazer imagens no Sudeste, tinha que viajar o país inteiro para trazer imagens.
0: Mas isso está mais barato.
1: Principalmente, então, agora está mais barato. Agora está mais barato.
0: Você contrata a galera localmente, tem celular, não é mais câmera gigante.
1: Isso. Facilitou. Mas tinha todo esse aparato. Então, é tudo super produção, tudo super mobilização. E vai dinheiro, porque aí é material, né? A logística, de novo, de mandar todo esse material, sustentar a base também, porque aí você acaba criando espaço.
2: E a corrupção, como quanto disso aí, Wilson?
1: Eu acho que menos. Acho que a corrupção está no governo e menos nas campanhas.
0: Mas não na campanha.
2: Se eu perguntar para o policial federal, vai responder diferente de você.
1: Vai?
2: Vai.
1: Então pergunta.
2: Você já esteve lá dentro?
1: então pergunta pra ele. Então chama o policial.
0: Ô, vocês, viu? Bom, agora vamos falar sobre a liberação de mais de 18 bilhões de reais para as empresas afetadas pelo tarifaço do governo Donald Trump. Quero ouvir também o que vocês dois têm a dizer sobre mais dinheiro do governo para tentar estancar buraco, né? Para tentar estancar vazamento.
2: O governo tem dinheiro sem fundo, né?
0: Porque nunca
2: deve estar imprimindo.
1: É só bi agora, né?
2: Não, acho que o governo brasileiro está imprimindo é dólar, né?
1: Porque a gente não fala mais de milhão, né? Agora é tudo
0: bilhões.
2: Virou trocado, vamos lá.
0: Mais uma tentativa aí de estancar um vazamento. Vamos para Brasília com o Murilo Hernandes novamente, que tem mais informações ao vivo.
3: Temos, né, 18 bilhões de serão dados em linhas de crédito para o programa Brasil Soberano, buscando justamente socorrer as empresas aí que elas estão nessa linha do tarifaço dos 25% dos Estados Unidos e também socorrer empresas que são prejudicadas pela guerra no Oriente Médio, né? O dinheiro ele vem pelo programa Brasil Soberano e uma linha de empréstimos do Banco Nacional de Desenvolvimento, BNDES, criada no passado para socorrer os exportadores para em casos dessas crises lá fora, né? E vai atender indústria, agricultura, pecuária, mineração, pesca e também outros setores. E com uma contrapartida, as empresas que aderirem, elas precisam manter pelo menos uma parte dos empregados, né, dos empregos dentro das empresas. E aí que a medida chega no dia a dia do trabalhador, Mayara, e de quem nos assiste, porque o objetivo é evitar demissões em massa nas empresas que perderam o mercado americano da noite para o dia com a questão dos tarifaços, né, essas taxas aí de 25% e também tem outra taxa de 12% que o ministro Geraldo Alckmin, ele já havia falado ontem em uma reunião no Ministério do Desenvolvimento. Nos bastidores, aqui em Brasília, o governo, ele avalia que as negociações travaram quando a Casa Branca colocou na mesa de exigências consideradas inegociáveis contra o Brasil, como as mudanças no PIX e as leis dos minerais críticos. E, por ora, o vice-presidente, ele descarta a retaliação, apontando a via diplomática, só que ele também fala sobre a questão da aplicação da lei de reciprocidade econômica, como eu já havia falado no outro ao vivo que a gente teve, né? Então, assim, ele estuda ali de uma maneira mais contida, manter, só que nos bastidores ainda há essa questão do contato da diplomacia aí junto aos Estados Unidos para tentar reverter esse canal, né? A gente vai monitorar tudo daqui de Brasília e eu volto com vocês.
0: Agora é isso, né? Quero ouvir vocês falando. Claro, é uma medida necessária, porque setor produtivo do Brasil está pedindo socorro, realmente. Só que tira dinheiro de onde, meus amigos?
1: Não, o problema é tira dinheiro de onde? É quem vai pagar, porque não é agora, né? Essa promessa, a conta vem o ano que vem daqui 2 anos, porque até a burocracia para tirar esse dinheiro não vai ser agora, nesse mês, no segundo mês. É justamente pro ano que vem.
0: Isso, é o próximo que vai pegar.
1: E tudo que a gente tem observado ao longo desses meses, boa parte das bondades que o governo tem feito, a conta não vai vir agora, a conta vai vir pro próximo governo. Ou seja, nós já estamos com dificuldades econômicas nesse momento. Imagina.

0: imagina a hora que começar a vir a conta lá na frente. É que nem aquela história do cartão de crédito, né? Vai gastando.
1: Deixa cartão pro futuro, de crédito. No futuro eu pago.
0: O mês que vem, vem...
1: O futuro chega.
0: Aí o mês que vem aquele tamanho daquele que o Lula falou que vai chegar. O grande vai chegar.
1: E chega com juro.
0: Chega com juros. Não,
2: só um dado pra gente aqui, tá? Lá no comecinho do governo Lula, a dívida era de 70% do PIB, do que a economia produz no ano inteiro. Agora está em mais de 80%. É. Sabe quanto até é que dá isso? Um trilhão.
0: Não,
1: vamos mas até o fim.
2: Desculpa, 10 trilhões.
1: Vamos até o fim da campanha.
0: Quer fazer melhor? Coloca a previsão do ano que vem. Coloca a previsão, que já deve ser mais de 80. Previsão do ano que vem.
2: Ano que vem, claro.
0: Ano que vem, por isso que eu estou te falando.
2: Prometido agora.
0: O problema não é. Agora nós já. Agora falta 3, 4 meses. Os
2: trilhões comprometidos.
0: É isso.
1: Daí da onde sai?
0: Uma hora a conta vai. Uma hora a conta vai chegar.
2: Virou vírgula, está nos 10 trilhões.
1: Exatamente. O que é um bi, né? Não é bi, não é nada. Eu não consigo nem imaginar quanto de dinheiro é. Imagina tri. Bom, agora a gente vai trazer uma informação. Eu digo, não, se nem policial militar, mulher da segurança pública, escapa de violência, você imagina as réis mortais, né? Olha essa história. O sargento da Polícia Militar de Minas Gerais, Eduardo Abner Pereira de Oliveira, preso, suspeito de matar a mulher em Belo Horizonte. Deixa eu só lembrar, gente, eu posso ter cometido um erro. Não, mas ela era PM também. Ele já foi expulso e reintegrado à corporação após uma decisão judicial. Além disso, duas ex-namoradas já o denunciaram por agressões. Vamos com a Mariana Reis com mais informações? Mariana, que fala aí, né, direto de BH, ela também era policial? É esse o caso? Me explica melhor, que pode ser que eu esteja confundindo. Boa tarde para você.
3: Boa tarde, Mayara. Boa tarde a todos. Você está certa. Ela era capitã da Polícia Militar de Minas Gerais e o marido era sargento da mesma corporação. A gente fala aqui do Cemitério da Paz, na região noroeste de Belo Horizonte, onde é sepultado, neste momento, o corpo da capitã Michele Azevedo, de 41 anos. E hoje de manhã, a justiça converteu em preventiva a prisão em flagrante do marido, né, o sargento da Polícia Militar, Eduardo Abner, investigado então pela morte da capitã na última segunda-feira. Na última segunda, então, Michele deu entrada já bastante machucada e morta em uma unidade de saúde. E imagens de câmeras de segurança do prédio onde o casal morava mostram o sargento deixando o local, carregando a esposa desfalecida. E a defesa, então, do sargento conseguiu impor sigilo para que esse processo tramite em segredo de justiça, alegando que as marcas de agressões supostamente faziam parte da vida íntima do casal e isso não pode ser exposto. Eduardo, então, como você bem lembrou, ele ingressou na Polícia Militar em um concurso no ano de 2007, mas em 2009 ele foi exonerado porque a corporação viu que ele havia omitido informações quando preencheu o formulário de ingresso, já que ele havia sido apreendido na adolescência por porte ilegal de armas de fogo. Então essa ação configurou falta de idoneidade moral. E ele conseguiu na justiça a reintegração do cargo, inclusive recebeu o salário retroativo ao tempo em que ele ficou afastado. E também vale reforçar, como você mencionou também, denunciado por duas ex-namoradas por agressão nos anos de 2014 e 2016, os dois casos aí por agressões, por violência, assim como neste caso, né, atual, este casamento aí com a capitã. A mãe da vítima diz que ela já vinha tentando encerrar o relacionamento, mas era coagida aí com ameaças e intimidações por parte do sargento. Mayara Alvarez.
1: Obrigada, Mariana. Fica aqui, então, sempre o alerta que eu faço. Puxem a capivara do sujeito. Tinha outros ali históricos de agressões. Nem sempre dá pra ver, né? Não tem ali no Jus Brasil, mas sempre procurem saber do passado do cara que vocês estão se relacionando. Outra, levem a sério, ameaça. Não vai fazer nada. Faz. Olha ali, tava ameaçando. Outra coisa, contem pras pessoas próximas. Eu sempre digo aqui. E fica a minha pergunta, né? Se nem policial militar, mulher envolvida em segurança pública consegue fugir desses criminosos, né? Eu não gosto de falar monstro. Então imagina a mulher comum. É isso. É sempre a mesma coisa que eu falo aqui. É sempre a mesma coisa, claro.
0: Olha, deixa eu falar. O que aumentou? Porque a gente vê um aumento dessa violência contra a mulher, né?
1: Sim.
0: Ela sempre existiu.
1: Sempre.
0: E a imprensa não noticiava. Ela sempre existiu, as mulheres tinham medo de denunciar. Porque agora a gente fala sobre isso quase ainda todos os dias.
1: Mas ainda bem, né?
0: Então, mas o que aumentou ou a visibilidade que aumentou?
1: a visibilidade aumentou, as leis que amparam as mulheres também cresceram, né? Cresceu o número de leis criadas para proteger a mulher. Por exemplo, hoje a mulher, para conseguir uma medida protetiva, basta o depoimento ali que é colhido na delegacia. Mas sim, aumentaram as denúncias porque as mulheres estão tendo mais consciência do que é violência. Porque antes era assim, o cara xingava, ah, não, foi só um xingamento, imagina, isso não é nada. Violência psicológica, não. O cara não te deu um soco na cara? Ah, então não é violência, tá tudo certo. Mas agora eu acho que cresceu a awareness lá, olha, eu tô toda aqui falando, né, a consciência das mulheres sobre isso, a consciência da sociedade sobre isso. Hoje vocês, todo mundo sabe identificar o que é uma violência doméstica, que não é apenas tomar, apenas, entre aspas, ser agredida. E isso tem levado as mulheres a denunciar mais, a criação de mais leis em favor das mulheres, e aí a imprensa acaba noticiando mais também, até pra chamar mais atenção e mais mulheres denunciarem também. Acho que consegui me explicar.
2: Então vamos voltar a falar sobre a decisão do senador e pré-candidato à presidência da República, Flávio Bolsonaro, assunto que está na boca do povo aí, todo mundo comentando, que ele vai reforçar a segurança dele durante a campanha eleitoral e diz que vai usar colete à prova de balas de maneira permanente, além de um serviço de escolta privado. Então vamos entender o que isso significa, né? Conversando com alguém que entende o assunto, a gente vai falar com o Marci JC Verde, que é consultor de segurança. Marci, seja muito bem-vindo ao nosso Link TMC. Começo perguntando, como é que se monta uma estratégia de segurança para um candidato que vai percorrer o Brasil fazendo campanha nesta confusão que é o Brasil de hoje, a política brasileira de hoje?
4: Boa tarde, muito obrigado pelo convite. Bom, usando as suas palavras, o Brasil é um país continental e normalmente esses candidatos vão circular em vários estados e cidades, vão ter encontros com públicos, discursos, visitas. Isso vai exigir uma análise de risco de cada local com antecedência. Isso envolve o meio de transporte, onde ele vai ficar, onde é o evento, onde ele vai pernoitar, se ele vai usar qual modal de transporte, rodoviário, aéreo, eventualmente alguma outra situação que ele possa ir até de barco. Muitas localidades do Brasil são acessadas via fluvial, tá certo? E aí isso vai fazer, com base nessa agenda, que não é fácil, é muito complexa e longa, a segurança pessoal vai ter que se programar, manda pessoas antes, manda pessoa acompanhando para ir montando toda a segurança dele. Basicamente é isso, é um grande desafio para qualquer candidato se acompanhá-lo.
2: O Wilson estava trazendo essa questão da logística, a importância disso. Mas, assim, como é que vocês sentam com um candidato e falam o seguinte: vai precisar de 500 homens, vai precisar de blindado, vai precisar contratar ex-policiais, serviço de inteligência. Que aparato que se monta aí?
4: Porque, de forma geral, a segurança pessoal, ela tem prioridades. Em primeiro lugar, proteger a vida, a integridade física, a imagem e proteger as pessoas ali no entorno dele. Esse é o papel da segurança pessoal. E aí o que acontece? Tem um trabalho conjunto da administração, da direção, de toda a campanha. Ele tem que montar uma agenda. A segurança pessoal tem que saber com antecedência, que ele vai justamente dimensionar. Olha, então o senhor vai chegar no aeroporto aqui, vai pegar tal caminho, a segurança pessoal pode avaliar, vamos dizer que tenha 3 caminhos possíveis, mais longo, mais perto. A segurança pessoal vai analisar os 3 caminhos, vai falar, este é mais seguro, mas vamos avaliar o B, porque no dia pode ter uma quebra de uma carreta, fechou uma estrada, e algumas cidades você chega no aeroporto e você não está na cidade, você está na região ao redor, próxima. E isso a segurança pessoal tem que fazer, o plano de rotina, o plano de contingência. E respondendo a sua pergunta, com base nos compromissos, ele vai definindo. Por exemplo, pessoas acompanham, pessoas esperam no local com antecedência, vai fazer neste evento, já tem uma outra equipe indo para o próximo evento, levantando o itinerário, se está em ordem, a questão do hotel, a questão do próprio local do evento, que pode ser um restaurante, pode ser um local público, um auditório, pode ser uma escola, pode ser um local particular. Tudo isso vai ter que ser analisado antes. Ou seja, na verdade, no dia, é colocar em execução um plano e mesmo assim pensar em contingências. Tem que ter uma certa resiliência.
1: E Marci, agora, Pensando aí, né, em poder de balístico, de armas, enfim, e de estratégia, de inteligência, tem diferença entre um trabalho que a Polícia Federal faz, né, no caso ali para pré-candidatos, e uma escolta privada? É, qual a diferença desses dois serviços, se é que existe, enfim?
4: Existe, são serviços bem diferentes. Quando você tem um órgão público, no caso a Polícia Federal, ela tem uma série de informações de inteligência, conforme vocês mesmos iniciaram uma tratativa de conversa, ou seja, eles têm bastante informações, isso tudo ajuda no planejamento. O que acontece é que uma parte privada vai fazer o planejamento, conforme eu expliquei, qual local vai, o itinerário, volta, ida, o transporte, uma série de situações. Eventualmente, como a gente está falando de uma pessoa que também já foi político, é político, ou seja, pode ser que ele tenha também, pelo Senado, teve uma análise da polícia do Senado, fez toda uma análise dele, de outras pessoas, pode também ter acesso a algumas informações. Ou seja, aí depende da forma como ele vai encaminhar. Com certeza, a Polícia Federal tem acesso a uma série de informações que uma empresa de vigilância, de segurança, não tem. Ela pode desempenhar um papel de fazer todo o acompanhamento, a segurança pessoal dele, do familiar, ao redor, o itinerário.
0: Tá certo.
4: Só que a Polícia Federal é um órgão de segurança pública, na verdade. E tem um detalhe, mesmo o tipo de colete, por exemplo, civis, qualquer civil pode ter um colete, desde que atenda a legislação. Maior de 21 anos, não ter antecedentes criminais, endereço fixo, questão de estar trabalhando e explicar uma justificativa. Se ele fizer essa documentação seguindo a legislação atual, o colete, como a munição, como armamento, como um carro blindado, são todos produtos controlados.
1: Não,
4: leis que definem o que fazer.
1: Eu tava vendo aqui, ó, tem que ter também dinheiro para ter um colete à prova de balas, e ele custa em média aí entre 1.500, pode até R$6.000, ou passar também desse valor, né? Depende.
2: Mas aí tá fácil, tem 88 milhões na campanha. Tá, aí tá fácil.
1: Dá pra comprar bastante colete.
2: Mas antes de deixar o Marci, eu queria, antes de sair, eu queria perguntar o seguinte: olha, se o Serviço Secreto dos Estados Unidos não conseguiu conter um atentado contra Donald Trump lá nos Estados Unidos, como é que a polícia do Senado vai ser capaz de cuidar de um candidato aqui no Brasil?
4: É uma situação, a gente fala que um dogma, infelizmente, é que não existe segurança 100%. Já tivemos o primeiro-ministro de Israel, o Papa, presidentes dos Estados Unidos que já foram vítimas de atentados, infelizmente. Ou seja, não é fácil, é realmente uma situação bastante desafiadora e muito trabalhosa. Então, realmente, é importante toda a informação para ajudar no planejamento. Mas é realmente um grande desafio, infelizmente.
1: Olha, quero demais agradecer o Marci J. Severo, consultor em segurança, que nos ajudou um pouco a entender essas diferenças, né? O que Flávio Bolsonaro vai ter a partir de agora, enfim. E descobrimos até o preço de um colete à prova de balas.
2: Tá,
1: dá pra comprar no Mercado Livre, viu? Se você quiser, entrega na sua casa.
2: Tá,
1: aí o frete deve ser mais caro.
2: Mas não vai comprar usado, que aí não adianta.
1: É melhor não.
4: Seguindo a legislação.
1: É isso, exato. É que eu
4: não
1: acho que eu sim.
4: Basta comprar.
1: Devo seguir, eu acho. Obrigada, viu, Marci? Até uma próxima.
4: Tchau, tchau. Obrigado.
1: E agora é hora de abrir espaço para cada cidade da rede TMC trazer as notícias da sua região.
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É, estamos de volta aqui com as notícias locais da sua região no Distrito Federal. Eu sou Francisco Neto, estarei com você aqui nesta rodada de notícias e você já está sabendo das informações que na próxima segunda-feira, dia 27, começa a segunda edição do Brasília TMC das 17 horas às 18 horas, comigo, Francisco Neto, e também com a Ellen Gomes. Peço a sua participação aqui com a gente, né, para ficar aqui conosco, mandando as informações, inclusive pelo nosso WhatsApp, o 99381-3030. Bom, vamos para o que importa? Olha, moradores do Itapuã, eles terão fornecimento de energia interrompido temporariamente nesta quinta-feira para obras de modernização, né, das redes aí elétricas. O desligamento está previsto das 10 horas às 16 horas e atinge o condomínio Itapuã, nas quadras aí 1, 2 e na quadra 502 do Itapuã Parque. Segundo a concessionária, caso o serviço, né, seja concluído antes do horário previsto, a energia será restabelecida imediatamente. Em caso de falta de energia não programada, os moradores podem, né, registrar o ocorrido pelo telefone 116. E como que tá o tempo aí na sua região, viu? Lembrando que o Distrito Federal segue em alerta amarelo por causa da baixa umidade do ar. O aviso do INMET, né, ele vale nesta quarta-feira entre meio-dia e também às 18 horas, né? Agora são 16h38, então tá quase ali já acabando este alerta amarelo. A umidade relativa do ar, ela pode variar entre 20% e 30% nas horas mais quentes do dia, aumentando o risco, inclusive, à saúde também a incêndios florestais. Segundo o Instituto, o tempo seco deve continuar pelos próximos dias por causa de uma massa de ar seca, né, que impede a formação de nuvens e a ocorrência, né, de chuvas. A orientação é reforçar a hidratação, usar, né, hidratantes e soros fisiológicos, além de evitar atividades físicas e se expor ao sol nos horários mais quentes. Crianças, idosos, gestantes e pessoas, né, com doenças respiratórias e animais exigem mais atenção especial durante esse período de estiagem. E para você que fica aqui no plano piloto, lembrando que servidores do governo do Distrito Federal realizam nesta quinta-feira e também nesta sexta, a partir das 9 horas, uma nova ação de acolhimento para pessoas em situação de rua no plano piloto. Durante a operação, equipes vão oferecer assistência social e atendimento às pessoas que aceitarem ajuda. Após o acolhimento, os pertences serão levados ao endereço indicado pelo próprio morador. Caso não seja possível, os objetos serão encaminhados ao depósito do GDF no CIA, onde poderão ser retirados gratuitamente em até 60 dias. Segundo o governo, a divulgação, né, antecipada da ação segue determinações do Supremo Tribunal Federal. A decisão também exige, né, que sejam informados com antecedência os locais das operações e os destinos dos pertences recolhidos. Lembrando que esses pertences são aquelas tendas, né, que eles utilizam, então eles serão guardados em um depósito aqui do GDF lá no CIA, onde poderão ser retirados gratuitamente até 60 dias. Se não, poderão ser levados aí para endereços indicados pelos próprios moradores. E olha, uma informação aqui é que a polícia militar aqui do Distrito Federal prendeu um homem de 46 anos suspeito de estuprar duas meninas, uma de 9 e a outra de 12 anos, e isso aconteceu lá em Ceilândia. Lembrando que essas meninas são autistas, né? A ocorrência foi denunciada por testemunhas que perceberam uma situação suspeita e acionaram, né, a polícia militar. Quando a equipe chegou ao local, encontrou homem acompanhado com as duas crianças que têm, né, transtorno do espectro autista. Com base nos relatórios destas testemunhas e nas informações levantadas durante a ocorrência,
os policiais deram voz de prisão ao suspeito. Segundo a PM, o homem já possui antecedentes criminais por porte ilegal de arma branca e as meninas receberam, inclusive, um atendimento e foram encaminhadas aos órgãos responsáveis. O suspeito foi levado para a Delegacia Especial de Atendimento à Mulher 2, em Ceilândia, onde o caso foi registrado e seguirá sob investigação da Polícia Civil.

0: Agora são 4h42, você está aqui no Link TMC e a gente traz a notícia de que o senador Flávio Bolsonaro negou qualquer ligação dele com o Banco Master e ainda levantou a suspeita de que dados protegidos por sigilo fiscal tenham sido vazados à imprensa com finalidade eleitoral. A reação vem depois de uma reportagem que afirma que o escritório de advocacia que trabalha para ele emitiu 3 notas fiscais de R$500 mil cada para empresas ligadas a um mesmo contador, 2 canceladas no mesmo dia em que saíram. 2 dessas notas foram emitidas como destinatária a Copenhagen, empresa que não tem sede própria nem site e que recebeu R$58 milhões de Vorcaro, apesar de ter sido criada com capital de apenas R$40. Na nota, Flávio Bolsonaro afirma que prestava serviço a uma empresa de contabilidade que atende mais de 200 clientes e que chegou a ser consultado sobre atender outra empresa, mas a contratação não avançou. Por isso, ele diz, as notas foram canceladas e nenhum valor foi recebido. O senador classifica de capciosa qualquer tentativa de associá-lo ao Banco Master e afirma que vai processar quem fizer essa ligação. Ele também disse que não é investigado no caso e que por isso os dados dele não deveriam constar em nenhuma apuração formal. A gente está vendo o Wilson Pedroso, o Flávio Bolsonaro, emitindo várias opiniões sobre vários temas diferentes. Falou de questão de segurança, falou agora, está falando sobre Banco Master. Qual é o recado que ele quer mandar aí?
1: Ele não quer mandar recado, não. Eu acho que tem um recado importante aqui. Se a gente for lembrar o caso das rachadinhas, em que conta era depositado o dinheiro das rachadinhas? Chocolate Copenhague. Nas lojas de chocolate Copenhague. Por acaso, né? É o destino de Deus, né? 3 notas emitidas para Copenhague. Consultoria,
0: mas essa
1: assessoria.
0: Copenhague aqui é sem sede própria, sem site, é uma outra Copenhague?
1: Não é a Copenhague. É o que eu estou falando, que ele tinha lojas da Copenhague, ou tinha uma loja da Copenhague, no Rio de Janeiro, que a questão, quando teve o processo, a investigação das rachadinhas, o que acontecia? O volume de dinheiro, isso diz a Polícia Federal, o volume de dinheiro que era sacado dos funcionários eram depositados numa loja de chocolate que ele tinha com a esposa, que era da Copenhague.
2: Mas era uma franquia, né, dele?
1: Era uma franquia, uma franquia. Mas era na conta da franquia. Uhum. Na conta da franquia. Tanto é que depois do caso do Flávio Bolsonaro, a Copenhague proibiu qualquer pessoa física, política, de ter loja da Copenhague.
2: Olha aí.
1: Foi uma mãe. E aí agora, que é a mesma época, são emitidas notas fiscais, uma Copenhague, não é aqui, que deve ser a empresa jurídica da empresa de chocolate dele, ele, pessoa jurídica de chocolate, que tem agora com o Banco Master. É difícil não explicar, porque se for ver a resposta dele, ele não diz nada com nada. Ele é contra, mas não fala assim, não emitir, foi um erro. Ele não dá nenhum tipo de explicação.
0: Ele fala que sim, que prestava serviço a uma empresa de contabilidade que atende mais de 200 clientes, chegou a ser consultado sobre atender outra companhia, mas a contratação não avançou. Por isso as notas foram canceladas.
1: As duas, e a última?
0: Segundo ele, nenhum valor foi recebido. É o que diz a nota, só estou lembrando a nota aqui.
1: Mas a notícia não fala isso, a notícia fala que teve uma última nota de R$500 mil, desta vez para contábil Correia. O cara contábil Correia. Varese, desculpa, alguma coisa errada não está certa.
0: Não precisa pedir desculpa para mim, não.
1: Alguma coisa errada não está certa, porque é muita coincidência e é pouca explicação.
2: Não, mas espera aí.
1: A gente estava falando de gestão de crise aqui no intervalo, falta gestão de crise. Falta gestão de crise, porque é todo dia uma crise, toda semana uma crise. Ontem falou da questão com os embaixadores. Agora, essa questão dessas notas fiscais. É difícil, tá ruim.
2: Deixa eu só corrigir uma informação aqui, porque os meninos estão me avisando aqui. Peraí, que eu já vou trazer essa informação exatamente. A gente tá falando dessa vez da Copenhagen com C, tá? Que é No papel, é uma empresa que pertence ao fundo de investimentos Estônia, administrado pela Trustee DT VM. É isso. A gestora é investigada pela Polícia Federal por movimentar e ocultar patrimônio do grupo de Daniel Vorkaro. A gente teve no passado essa questão que o Wilson trouxe, mas dessa vez aqui não tem relação com a empresa de chocolate, tá, gente? Essa Copenhague
0: que a gente tá falando é uma Copenhague com C. Essa daqui é sem sede própria e sem sites, é uma empresa meio...
2: O que o Wilson tá falando antes é, a é uma coisa diferente, mas dessa vez é isso.
0: Ó, coincidência não tem... de nome aqui.
2: É, isso. Porque... E mais ou menos porque Copenhague com K de chocolate, essa sim é de chocolate. Sim, agora que a gente tá falando aqui é de com C. É outra empresa.
1: É uma triste coincidência,
2: né? E só para lembrar aqui, ó.
1: Né, junta os dois, junta o nome com o que?
2: Mas não tem a ver,
1: tá, gente? É difícil.
2: Só para deixar claro, o Vorkaro depositou 58 milhões nessa Copenhagen com C. Os primeiros aportes, no total de 11,2 milhões, ocorreram logo após a abertura da empresa. Então, só para deixar claro que não tem a ver com chocolate desta vez. Wilson Pedroso, muito obrigado
1: mais uma
2: vez
1: pela
2: sua companhia. Tá liberado.
1: Valeu.
2: Quase aos 45 do segundo tempo, mas tá. E olha só que notícia boa, gente. O ex-técnico da seleção brasileira, Carlos Alberto Parreira, apresentou melhora no estado de saúde e deve deixar a UTI até o fim desta semana. Ele vai para a unidade semi-intensiva. Segundo o boletim divulgado nesta quarta pelo Hospital Samaritano Barra, na zona sudoeste do Rio, ele está lúcido, colaborativo e com a função dos rins estabilizada. Quer dizer, não precisa mais fazer diálise, gente. Coisa boa. Aquele procedimento que filtra o sangue quando o rim não dá conta sozinho. Parreira ainda respira com a ajuda de um tubo na traqueia. Ele está internado desde 16 de junho para tratar uma inflamação nos pulmões. Aos 82 anos, Parreira é o técnico, né, que levou o Brasil ao tetracampeonato mundial em 1994 e comandou seleções em 6 Copas do Mundo, que é um recorde na história do futebol. E vamos continuar falando de esporte, de futebol, meu amigo Alvarez?
0: Vamos falar de futebol, é hora de esporte no Link TMC, a gente tá com Gustavo Soler e eu queria saber, Gustavo, agora que não tem mais Argentina, Espanha, não tem mais Brasil, não tem mais Copa do Mundo, do que nós vamos falar hoje? É Brasileirão à vista?
2: É, transfer ban à vista.
3: Tudo bom, Alvarez, Maiara, um abraço para vocês, para todo mundo que nos acompanha aqui na TMC. Hoje teremos, né, a sequência da 19ª rodada do Campeonato Brasileiro com um jogo que entrará para a história do Campeonato Brasileiro, porque pela primeira vez, dois times que têm presidentes mulheres vão se enfrentar na Série A do Campeonato Brasileiro, a partida que a TMC transmite com as suas duas praças, né, a de Curitiba e aqui de São Paulo, o jogo entre Curitiba e Palmeiras, o duelo que acontece no Couto Pereira, Coxa, comandado e presidido pela Marina Líbano, enquanto Palmeiras presidido pela Leila Pereira, que nesta quarta-feira teve um dia bem agitado antes do jogo, terminou agora há pouco, né? Mais uma reunião entre Palmeiras e Botafogo. O Palmeiras aumentou a proposta pelo volante Danilo. Agora, a proposta do Palmeiras é de 28 milhões de euros pelo jogador que participou da última Copa do Mundo com a seleção brasileira. Estamos falando de algo em torno de 162 milhões de reais nesta, que pode, se for concluída, ser a maior contratação da história do próprio Palmeiras, que tem o recorde ainda pertencendo ao Vitor Roque, que foi adquirido por 25 milhões e meio de euros na temporada passada. A Maiara falou sobre transfer bans, né? O Corinthians tem 4 ativos neste momento, São Paulo 1 e o Santos outro. E desta forma, esses 3 gigantes do futebol paulista estão proibidos de registrarem novos jogadores. Ontem, o Santos conseguiu pagar uma parte da sua dívida com o elenco, né? Porque na segunda-feira, o terceiro mês de salários, de direitos de imagem dos jogadores do Santos venceu, e aí o Peixe conseguiu arcar aí com uma parte desses valores que estavam atrasados para que os jogadores não fossem à justiça e conseguissem a rescisão de forma unilateral, mas de fato, né? São Paulo, Corinthians e Santos aqui, no nosso estado, passando por muita dificuldade financeira neste momento.
2: Não, é isso, Léo. Eu queria trazer uma outra coisa aqui para você, que o Neymar não jogou pela Sul-Americana, né, ali pelo Santos, e tava lá jogando pôquer. Eu, não, gente, tudo bem, né? Tem sempre aquela polêmica, a gente tem imagens para quem tá acompanhando no YouTube, ele perdeu nesse torneio de pôquer lá, brincou, tava dando risada, tava lá com os amigos, com os parceiros, etc e tal. E muita gente, claro, tem sempre os dois lados. Tem a galera que critica, né? Poxa, o cara não foi jogar, mas nem pra assistir ao jogo, pra acompanhar, sei lá. Outros dizem que não, gente. Se ele não podia jogar, qual o problema dele estar lá jogando pôquer? E é isso, Soler, conta pra gente um pouco dessa história do nosso Neymar, que não se ajuda também.
3: É, e a gente vai também para uma outra questão envolvendo valores. Ele vai se apresentar ao Santos, que deve 90 milhões de reais para ele, e pede para o pai dele botar um dinheiro no clube. Então o Santos também não se ajuda nessa história que envolve tudo, que tem o Neymar, e ele tinha ali a liberação do jogo e foi jogar um pokerzinho, e até agora ele não viu a cor do dinheiro que o Santos também deve para ele.
0: Valeu, Soler. Valeu.
2: Valeu.
0: Obrigado.
2: Até a próxima.
0: Quer apostar alguma coisa aí? Quer jogar um joguinho? Não, Mayara.
2: Ah, eu não gosto de apostar. Sou ruim, já perdi no bolão. Já tô péssima. É real. O que você quer apostar? Vai.
0: Nada. Ah. Vamos falar de flip? Vamos.
2: Bora.
0: Olha, a poeta paulistana Orides Fontella é a grande homenageada da 24ª edição da Festa Literária Internacional de Paraty, conhecida como Flip, e começa hoje, lá naquela parte maravilhosa do estado do Rio de Janeiro. Nessa quarta, a programação tem 12 horas de duração e a nossa repórter Rebeca Renzi se deu bem, Rebeca. Tá lá em Paraty. Conta pra gente como é que tá isso aí.
2: Difícil a vida, hein?
4: Boa tarde aos nossos ouvintes. Realmente está muito difícil. Essa cidade, que já é conhecida por ser uma cidade colorida, feliz, alegre, está cada vez mais colorida, mais enfeitada, cheia de turistas, cheia de pessoas que vieram aqui acompanhar a Festa Literária Internacional de Paraty. Inclusive, nas nossas redes sociais, a gente tem feito uma cobertura das pessoas dos mais diferentes estados do Brasil, que vêm falar um pouquinho, vêm conferir esses autores, as editoras, todas as mesas que estão programadas aí para os próximos dias. A festa termina no domingo, dia 26. E agora, a expectativa é para a mesa de abertura, que vai acontecer às 7h30 da noite, que vai ser entre Augusto Massi e Marília Garcia, os dois poetas, em homenagem, claro, à poeta homenageada, Orides Fontella. Eles vão, inclusive, inaugurar, lançar um poema inspirado dessa história. Então, assim, agora todas as pessoas estão se acomodando, entendendo aqui a programação da festa, porque as casas paralelas já começaram as suas atividades, mas a programação oficial começa às 7h30 da noite de hoje, quarta-feira, e vai até, e tá super recheada, tá? Tem ministra Carmen Lúcia, tem Conceição Evaristo, tem Drauzio Varela, as pessoas estão realmente muito animadas com as palestras e as mesas que vêm por aí. Volto com vocês.
0: Valeu, valeu. Olha, que inveja que a gente tá de você, Rebeca. Além de tudo, além de ser bacana para ti, o tema é maravilhoso, livros, né? Literatura.
2: Coisa linda.
0: Respirar esse ar dessa praia maravilhosa, falando de livros, lendo. Você sabe que cada vez tem gente lendo menos, não é? Isso não é suposição,
2: não,
0: né?
2: Não, não tem.
0: É uma crise mundial de leitores, as pessoas estão abandonando o livro por causa do celular.
2: Celular.
0: E sabe o que acontece? Vai ficando mais burro.
2: Você sabe que tem um termo pra isso, né? Brain rot, que é o apodrecimento cerebral, de você só ficar passando feed, você não para pra ler, isso, você não consegue. Que às vezes também, você tá lendo, isso aqui toca. Eu sou uma dessas, tô lendo muito menos por causa de celular, mas e é sei ruim. Disso, péssimo.
0: E a longo prazo isso é gravíssimo pra sociedade como um todo.
2: Claro.
0: Pessoas que não têm aprofundamento em nada, pessoas que não têm capacidade de parar um tempo diante de um livro. Que bom que a Rebeca trouxe pra gente, que bom que os festivais continuam acontecendo, mas por enquanto Bienal. A notícia não é muito boa.
2: E temos Bienal em São Paulo chegando também. E olha só, gente, o presidente Lula lamentou nesta quarta a morte do diretor Luiz Carlos Barreto, de 98 anos. Nas redes sociais, o presidente afirmou que o cinema deve muito ao Barretão e decretou luto de 3 dias. Léo Rezende traz mais informações. Fala, Léo.
5: É isso, Mayara Alvarez. Um dia triste para o cinema brasileiro, para a cultura, na verdade, né, brasileira como um todo, a partida do cineasta cearense Luiz Carlos Barreto, e claro, aos 98 anos, e claro, contando aí com essa última homenagem, né, prestada por políticos, amigos, artistas, familiares. Como você bem disse, o presidente Lula se manifestou, prestando essa solidariedade à família, exaltando a carreira de Barreto. A gente vai trazer também algumas falas aqui de alguns artistas que também se despediram de Barretão, como era carinhosamente conhecido, nas redes sociais. A atriz Fernanda Montenegro, considerada uma das maiores atrizes, né, do cinema brasileiro, escreveu que Barreto é insubstituível. Foi e é para sempre o corajoso, desbravador e completo realizador da cultura cinematográfica do Brasil, não a peça de reposição. A filha dela, Fernanda Torres, também se manifestou nas redes sociais, definiu Barreto como o maior, lembrou ainda que ele foi responsável por levá-la ao cinema, né? O início dela no cinema foi levada por Barretão. Glória Pires chamou o amigo de guerreiro do cinema brasileiro e escreveu aqui: meu amor à família, que é um pouco a minha também. Barretão construiu uma carreira de 60 anos aí na trajetória cultural, com filmes importantes, né, na assinatura dele, como Dona Flor e Seus Dois Maridos, dirigida pelo filho dele, inclusive, Bruno Barreto, que atraiu mais de 11 milhões de pessoas às salas do cinema brasileiro, sendo um dos filmes com maior bilheteria de todos os tempos. Volto com vocês.
0: Obrigada, Léo. Não é só o presidente Lula, né? O Brasil todos. De luto, o nosso cinema perde muito, mas é a vida, né? É a renovação, 98 anos, uma vida bem vivida, grande contribuição para a nossa cultura. Fica aqui o nosso agradecimento ao Barretão. E olha, tem uma novidade aí, para a gente terminar o nosso programa de hoje, uma música inédita. Fãs de Marília Mendonça, comemorem, celebrem. Lançada nessa quarta-feira, quase cinco anos depois da morte da cantora. Vamos ouvir um pedacinho.
2: Do coração.
0: Hoje ela completaria 31 anos, então por isso o lançamento hoje. A faixa é Tudo Vai Ficar Bem e já está nas plataformas digitais. Vem mais coisa por aí, porque tem uma série documental Marília Mendonça, Sentimento Louco, que estreia em 16 de outubro na Prime Video. Também tem previsto por aí, ó, filme sobre a vida dela para 2027, uma exposição no Museu da Imagem do Som em São Paulo, ocupando dois andares. Marília morreu em 2021. Aos 26 anos, muito novinha, com uma carreira muito promissora ainda pela frente, já grande, mas muito promissora, com um acidente de avião em Minas Gerais, e segue como a rainha da sofrência. Não tem substituição, né, Mayara, nesse caso?
2: Não tem, não tem. Não tem quem faça o que ela fez, que dificilmente vai surgir outra. E eu vou falar, eu sou fãzaça da Marília Mendonça, me dói até hoje. Agora ouvindo aqui a gente até, eu tô meio emocionada, enfim. Mas já ouvi, Tudo Vai Ficar Bem, tá no meu Spotify já, amo Marília Mendonça. E assim a gente se despede, né, com esse gostinho de saudade da Marília Mendonça. Ficarei com saudade de você, viu, Vares? Volte mais vezes,
0: saudade
2: pessoalmente.
0: Saudade todo dia com você.
2: Ah, mas eu queria você pessoalmente aqui pra gente fofocar mais.
0: Vou te dizer uma coisa, Tudo Vai Ficar Bem.
2: Será que vem spoiler?
0: Beijo, pessoal.
2: Beijo, até amanhã. Tchau, tchau.

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11: Olá! Tá no ar o Papo de Craque numa super quarta-feira, hein?
12: Uhul!
11: Que quarta-feira, a gente vai até meia-noite hoje, porque logo mais tem Vasco Independente Medellín às 19h30. Jogo em Independente, né? Sem público. E depois tem Chapecoense e Flamengo, jogo em Chape. Você vai ouvir também na TMC hoje, jornada dupla nessa super quarta-feira. Pra gente trazer tudo pra você a partir de agora. Amanhã tem Botafogo e Vitória. Então, ó, canal aberto pra sua participação. Manda o seu zap no 21 99557-1013. Lembrando você que a partir de segunda-feira o Papo de Craque passa a começar às 18 horas e não mais às 17, porque teremos as estreias do Rio TMC, segunda edição. E do Brasília TMC, segunda edição, a partir de segunda-feira, de 5 às 6. E o Papo de Craque começando às 6. Tá bom? Já fazendo esquenta aí pros jogos. Então, a partir de segunda-feira, o programa às 6. Hoje, amanhã e sexta-feira, às 5 da tarde, normal. Tudo bem, ô pai da bola? Boa tarde.
13: Tudo bem, Breno Monsef? Boa tarde pra você, boa tarde pro Joel, pra todos que nos acompanham no Papo de Craque. A volta de volta, né? Agora oficial. Tem jogo hoje, não é isso?
11: La Borracharia.
13: Ah, verdade. Então tá de volta o futebol brasileiro. Teremos uma partida importante hoje.
11: Eu assisti
13: jogo
11: ontem Universidade, que é César Valerro e Santos.
12: Tu assistiu mesmo, cara? Sério? Assisti. Trabalhando?
11: Não, tava em casa,
12: não, pô. Não, tu assistiu porque tu quis?
11: Não, eu cheguei em casa ontem. Aí, pô, minha mulher foi dormir, meu filho dormiu. Falei, ah, vou ver um joguinho aqui. Aí lembrei, putz, tem um jogo do Santos.
12: Tá,
11: pô, o menino Thiago Leifert numa animação, porque, pô, narrou a Copa. Aí pra narrar César Valerro, que jogo ruim, cara. Pelo menos o Santos meteu 10-0. É, 4-1, né? Foi 4-1. O Vasco podia fazer isso hoje também, né, ô Joel Silva? Boa tarde.
12: Muito boa tarde, Breno, Yuri, Johnny Milk, Sayão e toda a rapaziada ligada na TMC. Poderia, né?
11: Resolve,
12: cara?
11: Logo, né?
12: Poderia, mas será que vai?
11: Essa é a minha preocupação.
12: Assim,
11: eu vou. Semana que vem tem jogo simultâneo. Tem um jogo do Flamengo aí. A nossa chefe veio perguntar pra mim qual jogo que a gente vai fazer. Eu falei, olha, a princípio a gente faz o Vasco. Se já estiver decidido, a gente pode não fazer. Tipo assim, Vasco hoje mete 5-0.
12: Porra, aleluia.
11: Aí a gente não faz a volta, assim, pensa no outro jogo e tal. Mas a chance disso
12: são
11: acontecer
12: simultâneos?
11: É muito baixa. Na semana que vem tem jogo simultâneo. Vasco e Flamengo jogam a mesma hora semana que vem. Flamengo e Bragantino. Não, Flamengo e Inter, eu acho.
12: É, o Flamengo pelo Campeonato Brasileiro.
11: Isso, pelo Brasileiro.
12: É, porque vai ter rodada, os playoffs, na verdade, que atrasou ali.
11: É, não tem data pros playoffs.
12: Exatamente. É. Cara, assim, eu acho muito difícil.
11: Eu não tô confiante.
12: Mas eu tenho uma. Tem que se apegar a alguma coisa, né? Pedro Emanuel, vamos lá.
11: O que tem? O pé?
12: Ué, vamos tentar. Vamos acreditar. Porque o Independente Medellín é um time no nível próximo, por mais que o Vasco esteja aí numa draga danada.
11: Você estudou sobre o Independente Medellín?
12: Sim, é um time que inclusive o melhor jogador do time deles, que agora me fugiu o nome, daqui a pouco, né? Tava preparando pro noticiário, mas infelizmente por um motivo muito ruim, né? Tá fora do jogo por conta do falecimento da mãe dele. Vou aqui pegar o nome daqui a pouquinho.
13: A torcida tá fora também desse jogo,
12: a
13: né?
12: Torcida tá fora, então isso querendo
11: claro,
12: não
11: é equilibra. A torcida de bárbaros.
12: Isso aí.
11: Exatamente. É, cometeram a barbárie, intimidaram o time do Flamengo lá na Libertadores.
12: Nada, intimidaram nada, o Léo falou que trataram os caras bem pra
11: caramba. Eu falei, igual aquele papo, quando o cara é assaltado, não, me trataram muito bem, só pegaram meu telefone, meu dinheiro, a chave do meu carro, não, mas me trataram super bem,
12: Não te esculacharam.
11: Mas não existe isso, cara. Você tá num estádio pra jogar bola. Aí você tem uma torcida que tá queimando o estádio.
12: Breno, o Flamengo ganhou 3 pontos, cara.
11: Ah, de graça.
12: Pelo amor de Deus, João.
11: Nem precisou correr.
13: Mas demorou.
11: A esposa de ninguém.
13: Demorou pros pontos.
11: Não, as esposas dos jogadores, as mães dos jogadores não ficaram preocupadas.
12: Não, ficaram.
11: Então pronto, pô.
12: Não,
11: e os caras também, tu acha que não ficaram?
12: Todo mundo ficou preocupado.
11: Então pronto, pô. Isso é esculacho.
12: Eu estava. Ó, esse dia, por exemplo, tinha acabado a pelada. Todo mundo se reuniu pra fazer um churrasquinho pra ver um jogo.
11: Eu fiz um jogo antes, eu acho. Fui pra casa pra ver o jogo do Flamengo.
12: É, eu acho que foi Fluminense antes.
11: Não lembro, confesso que eu não lembro. Mas falei, pô, vou fazer o jogo? Vou logo, pode ter sido.
12: Falei, foi Fluminense.
11: Então, fiz o jogo de antes, aí assim acabou o jogo, passei pro falecido. Aí o falecido vai narrar o jogo, falei, pô, vai meter o pé.
12: Lá do alto nos olhos.
11: Dei ali uns 20 minutinhos, dá pra chegar em casa.
13: Sim.
11: De carro, pá, de noite, não tem trânsito e tal. Cheguei em casa, aí peguei um trânsito. Ó, o jogo vai atrasar porque tá tendo confusão. Falei, beleza, pô, é o tempo de eu chegar em casa e ver o jogo.
12: É, pô.
11: Aí cheguei em casa e tal, aí beleza, liguei a televisão, não sei o que, nada. Eu falei, caraca, não vai ter jogo, mano. Aí teve.
12: Chegou
11: aí
12: a ter 3 minutos.
11: Então, né? Aí começou o jogo, atrasado, mas começou. Aí a porradaria na arquibancada, os caras tocando fogo. Que loucura, cara. Imagina quem tava lá. Né? Tu acha que a família do Mário Marra, que tava lá pela ESPN, não ficou preocupada? A mulher dele não mandou mensagem.
12: E atrasou, e assim, acabou estragando o churrasco pós-pelada, porque você quer fazer um churrasquinho vendo o jogo. E aí não teve jogo.
11: Mas teve confusão, pô.
12: Ah, mas a confusão não durou 90 minutos. A confusão durou ali uma hora. Você fica 30 minutos ali desfalcado na resenha.
11: É verdade.
12: Então, por isso, o Independente Medellín precisa tomar um apavoro do Vasco em campo hoje.
11: Não, eu achei. É porque a Conmebol não ia fazer isso. Se fosse time brasileiro, talvez eles fizessem. De eliminar o time. Porque, mas foi o torcedor. Cara, se o clube não
12: Carlos
11: tem condição.
12: O Lucumi.
11: Se o clube não tem condição de garantir a segurança, aqui no Brasil a gente tem o auxílio da Polícia Militar. Isso até já foi polêmica. Ah, por que a PM? A PM tem que ajudar sim aqui no Brasil, porque você tem uma concentração de pessoas e tal, então a Polícia Militar até do Rio se especializou, criou o BEP e tal. Mas a garantia, quem tem que dar é o clube mandante. Se o mandante não dá condição de jogo, ele tem que ser eliminado da competição. É, e tinha que pegar um gancho até longo, porque você coloca em risco todo mundo que tá dentro do estádio. E torcedor que não tinha nada a ver, que foi lá só pra ver o jogo. Queria ver o jogo e ir embora pra casa. Mesma situação do clube. É porque o presidente xingou a torcida, né? Debochou da torcida. Aí deu um fuzuê. Eu até entendo a revolta do torcedor. Eu até acho que tinha que protestar mesmo. Quebrar, tocar fogo, colocar em risco a segurança de outras pessoas. Aí é demais. É, isso é outra discussão também, né? Porque protesto é pacífico.
12: E aí pega.
11: O protesto tem que incomodar alguém, fechar trânsito. É, agora, você sair quebrando prédio, tacando pedra nos outros, tem gente que não tem nada a ver, pô. E no próprio protesto tem gente que tá ali só pra protestar. Agora, os caras tocaram fogo no estádio, pô.
12: E só pegaram 5 jogos de punição.
11: Então, aí, só. Que coisa mole.
12: Só.
11: Não é?
12: É absurdo. Não, realmente, pra mim, quem ficou em quarto colocado poderia herdar essa vaga no grupo do Flamengo, no lugar do Independente Medellín, porque aí o cara não consegue, né? O time não consegue passar de fase. E é, digamos, contemplado com uma vaga pra conseguir ainda tocar o seu calendário.
11: Ainda pega logo o Vasco.
12: Não. Não, mas assim, independentemente do time que pegar, mas.
11: Não, eu digo assim, caiu pro Vasco, né? Pois tinha que ser essa história, né? Caiu logo pro Vasco da Gama.
12: Não, mas pro Vasco foi bom, porque, querendo ou não, vai pegar um ginásio. Porque eu tô com o nome do estádio, né? Atanásio Girardot.
11: Ah.
12: Vazio. O que pro Vasco é bom. Mas a questão é quando a bola rolar. A gente não tem muito o que falar porque é a mesma equipe praticamente.
11: Sim.
12: Pouco tempo de treinamento do Pedro Emanuel, mas ele promete, internamente, prometeu que mudanças iriam acontecer.
11: Depois você vai falar mais, mas você até falou ontem sobre a possibilidade do Nuno começar no meio de campo, né? Como
12: sim,
11: um homem
12: sim.
11: Centralizado e tal, o Adson sendo titular. Mas aí daqui a pouco
12: você
11: detalha isso aí pra gente, claro, que é importante. Claro. Até quando sair a escalação também você traz pra gente, já que o jogo é às 7, a gente vai ter ali às 6, dentro do programa, a escalação do Vasco. E começou, hein? Começou o segundo tempo aí, hein? Santos e Vasco. Que jogo é esse, ô Joel Silva?
12: É, sub-20, cara.
11: Brasileirão sub-20.
12: Semifinal do Campeonato Brasileiro sub-20, o
11: Vila
12: Vasco,
11: Belmiro.
12: Que teve a segunda melhor campanha na primeira fase, né? E passou do Cruzeiro nas quartas de final, e agora tendo aí a oportunidade de avançar a final, se passar do Santos, esse é o primeiro jogo. O Santos que eliminou o Botafogo nas quartas de final do sub-20. Então o Vasco tendo uma oportunidade de ir bem, né?
11: Tomara.
12: No campeonato sub-20.
11: Então a gente vai informando pra você. Ó, manda o seu zap no 21995571013. Hoje tem Flamengo também contra a Chape, o retorno do Malvadão. pessoal tá reclamando que, o pessoal tá com medo, na verdade, né? Do malvado e tal, né? Do cramulhão, o cramunhão, sei lá como você queira chamar, o mochila de criança. O pessoal está com medo do Flamengo. Vai trazer o Thiago Almada aí agora.
13: Vai.
11: Entendeu? O que já dava medo, agora vai dar mais medo ainda. Apesar de que tinha gente aqui, inclusive no chat ontem, em negação. Dizendo que o Almada vai. Ele é Botafogo. Ele não vem porque ele é Botafogo. Ele vai jogar com a camisa do Flamengo, mas com a do Botafogo por baixo.
13: É, vai. É,
11: eu tô dormindo de luz acesa esses dias todos aí.
13: Isso é porque o Flamengo não ia contratar essa janela, né?
11: É. Isso porque tava sem dinheiro.
13: Ia reduzir.
11: Isso porque tava duro, não tinha dinheiro pra comprar.
12: É a tal oportunidade de mercado. Minha mulher me ensinou o que é isso. Não, sabe como é que é? Aí ela quer um vestido. Aí o vestido é X. Aí subitamente tá na promoção, aí cai 40%. Aí é uma oportunidade aí, de mercado.
11: Tem que comprar.
12: Eu fico bobo com isso, cara.
11: É, eu também.
12: Dependendo todos os dias.
13: Pode estar duro, mas tem que comprar.
12: Não, porque é uma grande oportunidade.
13: É a grande chance do momento.
12: O Almada foi a loja tal, né? Que chegou e falou, ó, 40%
13: de queima de estoque.
12: Queima de estoque.
13: O fogão tá na promoção.
12: É.
13: E aí?
12: Antes fosse um fogão, cara.
11: Tem a turma aí com dor de cotovelo. Pô, eu te falar, o fogão que comprei foi bom.
13: Faz qual marca?
11: É, não vou falar a marca que eu comprei. Tá. Mas a
12: Daco?
11: Não é
13: essa
11: Daco.
13: Essa não, né? A galera fala que essa é bom.
11: Mas a marca é boa.
13: Calma, minha gente.
11: O João Luiz Santos, vamos pra cima, Verdão Coxa.
12: Que isso?
11: O Reinaldo Amaral.
12: Não,
11: deixa ele aí. O Reinaldo Amaral mandou salve.
12: Salve.
11: O Iago Ribeiro, coxa doido.
12: Ó.
11: A Cris Adorno, boa tarde, meninos. O Lucas Dias. Só mudo pra rádio às 6. O quê? Quando sair a escalação do Vasco? Paulo Andrade, fala rapazes, todos bem?
12: Tomara Paulo Andrade?
11: Sim, graças a Deus.
12: Teu amigo?
11: Será? Não sei se ele é meu amigo. O Felipe Coutinho, cadê o Vitoca? Vitoca seguiu a vida dele, né, amigos? Eu li sem ler antes. O Cleiton Farias, e graças a Deus não deu problema nenhum com a gente, né? A amizade continuou, tá? É sempre bom explicar isso aí, mas quem quiser que vá no Instagram do Vitor, ele deixou lá o posicionamento dele. Cleiton Farias, tá por aqui também. Igor Ribeiro, fala Jojo, Noque, pai das bolas. Valeu.
13: Não, é uma bola só, irmão.
11: É uma só?
13: Pai da bola.
12: Mas você, quando foi num evento de golfe, por exemplo?
13: Era pai da bolinha. Quando eu fui no evento de tênis também, pai da bolinha.
12: Então, mas são várias bolas.
13: Não,
12: se você pegar a bola de futebol, a bola de golfe e a bola de tênis.
13: Mas durante a partida é uma bola só.
12: Ah, não.
13: Entendeu? Perfeito. Você não joga com duas bolas, você joga com uma só.
12: Uma só.
11: Não, com
13: você
11: duas.
13: Precisa de uma bola pra jogar.
12: Na verdade, no campeonato.
11: Com duas.
12: No jogo são seis bolas.
11: O que bem o veste? Entro na live e ouço, vai que o Vasco meta 5-0. Aí achei que fosse live errada, algum comediante?
13: Que é isso, cara?
12: Aqui tem, ó, é informação, esporte, emoção, verdade e bom humor.
11: Então, cara, bom humor mais ou menos, né?
12: É, não, mas hoje
11: dá?
12: A bola não rolou ainda, então é bom humor.
11: Não, eu espero que hoje seja um bom humor. Leonardo Matias, o Sanmael... A Argentina vai ter o direito de participar da próxima Copa vetado? Por quê? Aconteceu alguma coisa? Se aconteceu, eu tô por fora. O André Fassini, ou Fatini.
13: Fatini.
11: Lamáquia está chegando e o Vasco vai mudar de patamar. BAP vai chorar.
13: Tá
11: o BAP não tá nem dormindo, né? O Felipe Verna e o André falou que o Flamengo não vai comprar ninguém, porque tá quebrando, acabou o dinheiro da venda do Vinícius Júnior.
13: Acabou, amor.
11: O Sérgio Soares está por aqui também. Saudoso Vitoca, vindo além pra deixar o like, sempre olhando por vocês. Obrigado. William da Silva, vocês acreditam na vitória do Vasco hoje? Eu acredito, cara.
13: Sim.
11: Eli Silva, o melhor é o Breno. Obrigado. Bernardo,
13: leva ele pra casa.
11: Mas melhor em quê, né? A minha mulher não vai gostar, não.
13: Embrulha ele.
11: Minha mulher vai gostar.
12: É o melhor apresentador de um programa esportivo da TMC que começa às 5 da tarde no Rio de Janeiro.
11: E a partir de segunda às 6.
12: É, isso aí.
13: O Breno é comportado. O Breno é um cara arrumado.
12: Educado.
13: O Breno é um cara educado. O Breno não fede a notícia.
11: Não, toma banho.
13: Ele toma
11: banho.
13: Passa
11: perfume, desodorante.
13: Passa perfume, desodorante.
12: Não faz parte da mídia suja.
13: Beleza, portanto. Ele tem que raspar a cabeça, ele tá com esse braço, tá grande. Mas aí você pode ajudar ele também, você tá levando ele pra casa.
11: Não, mas minha mulher não vai gostar disso aí, não. O Vocês da Imprensa, boa tarde. Brenoca, como está seu humor hoje? Podemos brincar? Ué, pode brincar sempre, né?
13: Pode brincar sempre. Brincadeira, Jô, que a gente vai fazer hoje.
12: O Breno, o nossos ouvintes tá achando que o Breno é tipo um inspetor do colégio, né? Tipo,
11: por quê?
12: Porque...
13: Você tem cara...
11: permissão?
13: O Breno não tem cara de professor de biologia.
11: Professor de história. Eu era ruim em biologia no colégio. Eu não era muito bom, não. História, talvez. Eu era bom em história.
13: Cara, top 3 matérias. A gente pode começar com português, matemática.
11: Botar o contrário, ó. Eu era ruim em biologia. Ah, porque eu era dificuldade, assim,
13: biologia,
11: sabe?
13: Eu era ruim em biologia também.
11: Sabe quando o cérebro trava? Não funcionava, assim, não ia.
12: Não, eu era muito ruim em física.
13: Cara, a física porra, eu gostava, eu também gostava de física. Ó,
11: eu ia mais ou menos em química orgânica.
13: Porra?
11: Tinha aquele, não, era físico-química, que tinha aqueles negócios lá de estequiometria. Sim, lá, sim. Eu era o pior que o professor de, vai,

0: São cromossomos.
1: Agora, em física, por exemplo, a parte de lei de Newton, a teoria é muito maneira, pô. A teoria, num geral, assim.
0: Não, é. Ó, o Kibio veste química e biologia também. Ele é professor dos dois, né? Kibio, pois é. O professor Rodrigo, pô, química é a melhor matéria da vida.
1: Calma.
0: Só porque sou o professor dessa matéria.
2: Ah, então tá bom.
0: Então, aquela parte de bem no iniciozinho lá, de isótopos, aquilo ali é até legal, e isótonos, mas depois fica muito difícil, cara.
1: Exemplo.
0: Não coube na minha cachola.
1: Exemplo. Eu não gostava muito de geografia, mas eu gostava muito de história.
2: Não, geografia eu gostava.
1: Só que eu tenho amigos que falam assim, pô, geografia era muito melhor que história.
0: Pô,
1: eu
0: geografia é legal.
1: Tu acha legal?
0: Na escola é legal.
1: Mas, história, pô, mas geografia. Na hora que chega naquela parte de planície, planalto, você tem que ficar definindo essas coisas,
0: sabe?
1: Mas
0: isso é obrigação de você saber.
1: É obrigação saber, mas é chato de
2: estudar. Não, eu achava tranquilo. Achava? História e geografia, pra mim, tranquilo. Agora, física, química, porque a prova é na hora ali, tu tem que saber as fórmulas e tal.
1: E matemática, maneiro matemática, não.
2: Logaritmo, essas paradas.
1: Não, mas aí foi mais difícil.
0: O logaritmo é intuitivo, pô.
2: Ah, não gosto.
1: Geometria é maneiro, por exemplo, tu pode cartear.
0: Logaritmo é bem intuitivo. Ó, manda seu zap no 21995577103.
2: Português
1: é chato.
0: 21 995577103 é o nosso zap zap, você manda sua mensagem.
2: Educação física.
0: E você faz com a gente o futebol da TMC hoje, uma super quarta-feira. Hoje tem jogo do Vascão da Gama, hoje tem jogo do Mengão logo mais. E amanhã tem jogo do Botafogo. O Fluminense tá de folga essa semana, né?
1: Tá de folga, né, Bruno?
0: Tá de folga. Vamos pro zap, tem zap, ô João Leite. 21 995577103. Fala aí.
3: Fala, papo de craque, segundo tempo. Que saudade de ver o Flamengo jogar.
1: Que saudade.
3: Rapaz, esse jogo do Independente Medellín, eu já tinha comprado a bebida, já tinha pedido petisco num barzinho.
0: Tá vendo?
3: Não teve jeito. Fiquei só ouvindo a música.
0: É, mas aí numa dessa você consome do mesmo jeito, né? Mas acabou o teu churrasco lá, não teve?
2: Não, então, aí meio que quebrou o clímax, né? Porque a galera que queria secar não secou, galera que queria torcer também não torceu.
0: Mas não tinha outro jogo passando?
2: Não, pior
0: que Palmeiras não tava jogando
2: ficamos
0: na hora?
2: Naquela expectativa, jogo adiado em meia hora, mais meia hora, e...
0: Aí já foi, né?
2: Aí já foi, meu.
0: Aí já foi. O Fábio, gosto de integral e derivada. Cara, eu vou te falar que isso aí, essa história de integral e derivada, cálculo 1, isso aí foi uma das... Foi um dos motivos que me fizeram desanimar com a parte de exatas. Porque sabe, tem muita gente que passa por isso em engenharia e tal. Porque na escola tu pensa, pô, sou bom só em matemática, pô. Matemática eu tiro onda, matemática na escola tiro onda.
2: Na escola eu era
0: bom. Aí chega na faculdade, irmão, porrada, cálculo 1 já derruba todo mundo.
2: Na faculdade eu nem cheguei a fazer isso, mas no ensino médio mesmo eu já fui pro escanteio. Porque como eu fiz FAETEC, né, e era eletrotécnica.
0: Putz, é difícil pra cacete.
2: Pô, eu lembro da minha primeira aula de... Eletro 1, eletrônica 1. Aí o
0: circuitos elétricos, teve?
2: É, o professor falou assim, vocês todos...
1: Era maneiro os circuitos elétricos.
2: Vocês todos só vão acertar o nome. Ele dava uma matéria... Professor Júlio, flamenguista, um abraço pra ele. Ele já dava, assim, a primeira prova, um choque de realidade. E todo mundo tinha que entender, ó.
0: Pra tu estudar, né?
1: Era literalmente um choque de realidade.
2: Literalmente, irmão.
0: Pra tu estudar, né?
2: Eu acertei meu nome. Teve um amigo que não acertou nenhum nome.
1: Ele
2: deu um ponto pra quem acertou. Cara, sério, a turma toda. Porque tu vem naquela coisa, pô. Colégio ensino fundamental, né? Oitava série, na minha época, agora tá no nono.
0: Passei pro FAETEC, pô. Tô grandão.
2: Pô, FAETEC, tô grandão. Cheguei lá, o professor chegou logo, ó. Quem tirar mais de um aqui vai acertar só o nome.
0: Isso é outra coisa também.
2: E acertamos só o nome. Teve um moleque que errou o nome.
0: O curso é eletrotécnica. A matéria é eletro 1. Você tem que ir bem nessa matéria, né?
2: Tem, claro.
1: O nome.
0: Não, porque eu fiz metade da faculdade de ciência da computação.
2: Pô!
0: Tem a matéria que é computação 1. Se você vai mal na matéria, computação 1, na faculdade de ciência da computação, você tem que meter o pé, pô.
1: Acabou.
0: Não, é igual engenharia, fica. Não, porque as pessoas vão mal, porque não estudam, pô.
2: Mas foi o que aconteceu comigo.
0: Cálculo 1, você tem que ir bem, cálculo 1. Você é dinheiro.
2: Cálculo 1. Já não dava. Pronto.
1: Tu falou,
2: larguei, pô.
0: Mas é isso.
2: Aí eu fiz o ensino médio.
0: Regular.
2: Regular, normal, e fazia, andava com o meu jaleco de eletrotécnica pra pegar o ônibus sem precisar pagar.
1: Pra pegar o quê?
2: O ônibus.
1: Ah, tá.
0: 21 995 57 1013, fala aí.
4: Mas é isso. Como é que estão aí? Sobre a Almada, pô, pode ir tranquilo pro Flamengo, já teve seus serviços prestados para o Botafogo.
0: Já
4: acho que o Botafogo ainda tem algum percentual sobre ele, não tem não?
0: Isso aí não.
4: Ou tá com o Lyon, sei lá como é que tá esse embrólio. Tô querendo saber se eu vi que o Danilo foi relacionado pro jogo do Vitória amanhã contra o Botafogo, ele ficando tá ótimo. Acho que o Danilo é mais jogador do que o Almada, hein? Apesar de ser de posições diferentes. O que vocês acham?
1: O Thiago Silva
0: pera
1: também.
0: Lá.
2: Não, são jogadores em posições diferentes, não dá nem pra comparar.
1: Não dá pra comparar, gente.
0: Eu entendo o torcedor. É o que eu falei, tem muita gente com dor de cotovelo. Não sei se é o caso dele. Ontem tava, ah, porque ele é Botafogo, ele não vai, estado de negação. Aí agora que a negociação tá aí se concluindo.

0: descobrindo, né, do Almada indo pro Flamengo, e agora tá. Ah, mas ele não era tanto assim, não. Igual quando foi com o Marlon Freitas.
1: Pô.
0: É, mas Marlon Freitas não era ídolo. Pô, o cara tinha bandeirão, pô. Tudo bem que saiu de uma maneira escrota. Saiu.
1: Sim.
0: Mas, pô, o cara era ídolo.
1: Essa é a palavra.
0: Eu acho que não, você não precisa negar o passado. Pô, o Thiago Almada chegou pro Botafogo com um plano muito curto. Ó, você vai ajudar o Botafogo e depois vai pra Europa. Claramente foi isso. Chegou e ajudou o Botafogo, pô. Ajudou pra caramba o Botafogo. E foi-se embora, seguiu a vida dele. E é isso, pô. Entendeu? Obrigado e vida que segue. Eu acho que não precisa ficar nesse estado de negação. É, tudo bem que ele vai jogar num rival, se tudo der certo aí pra negociação, pro Flamengo. Mas eu acho que é vida que segue, pô. Agora, o Danilo é um baita jogador, só que são jogadores diferentes. A gente tava até ontem debatendo aqui no programa, no caso do Almada, concluindo a negociação com o Flamengo, onde que ele vai jogar no time do Flamengo, em qual posição que ele vai jogar.
1: E outro, o Léo explicou isso ontem, né, Breno? Foi um pedido do Leonardo Jardim. O Leonardo Jardim quer um substituto para o Arrascaeta com as mesmas características ou perto disso, porque é difícil, né? Ter uma comparação com o Arrascaeta. Então, de certa forma, foi um pedido direto do Leonardo Jardim. Então, não tem o que reclamar, não tem o que questionar. O Flamengo contratou o pedido do técnico. Ah, o Danilo seria melhor, o Luiz Henrique seria melhor. Sim, só que não é o pedido do Leonardo Jardim na ocasião. Então, a contratação vai muito pelo que o técnico português desenha para esse Flamengo também. E eu já falei isso aqui em outras oportunidades. Eu gosto muito do Thiago Almada. Para mim, é um jogador que chega para ser titular do Flamengo. Talvez não assim de cara, de maneira inicial, porque, óbvio, já existe um plano de jogo montado pelo Leonardo Jardim antes da Copa, mas eu acho que é um jogador que vai disputar essa titularidade e breve pode ser o titular do Flamengo, tendo esse protagonismo. É um jogador que chega num Botafogo, e a gente pode lembrar até nesses pontos aqui, chega num Botafogo que já tinha um esquema bem desenhado, e ele assume um protagonismo nesse time também no ataque. Então, assim, o Almada, ele tem essa característica de assumir o protagonismo enquanto o barco já tá andando. Ele fez isso na Copa do Mundo, por exemplo, com a Argentina, foi um jogador que esteve entre os titulares na fase de grupos e não era esse cara titular da seleção argentina. Enfim, vamos aguardar, né, Breno? Mas eu achei uma boa contratação, acho positivo e acho que o Flamengo tem tudo pra ter um bom caminho com o Almada defendendo as cores do rubro-negro.
0: Você tá dormindo de luz acesa? Eu tô.
1: Cara...
0: Janelas trancadas, portas reforçadas.
1: Dá um pouco de medo, né, Breno?
0: Dá medo.
1: Dá medo.
0: É um avadão. O Fábio Santos, o Botafogo tem um percentual muito grande do Almada. De dívida, ele falou aqui no chat. O Antônio Carlos, o cara vai pro Flamengo e já vira o melhor da posição. Impressionante isso, cara.
1: Jogou a Copa, foi titular
0: invejoso. Invejoso.
2: Mas aí esse ali tá acompanhando o Campeonato Brasileiro de olhos fechados.
1: Não acompanhou a Copa do Mundo.
2: Não, ele não acompanhou a Copa, não acompanhou, titular, pô. Não acompanhou o Botafogo de 2024. Não sabe que o jogador tem o quê? 24 anos, eu acho. Mas é
1: novo ainda.
2: É um menino. É um menino. É da idade do pai da bola.
0: O Douglas. Danilo melhor que o Almada?
1: Que best,
0: isso porque o camarada já aceitou a ida dele pro Flamengo. Não. Brinca muito. O Patola. Almada escolhe camisa no time do Capeta. Quem é o time do Capeta?
1: Que isso, cara?
0: Flávio Figueira.
2: Munhão, não?
0: Tem que negar sim, ele virou alemão. O Futsal Dois Toques. Boa tarde, senhores. Ai, meu Deus. Mas quando ele jogava no Botafogo, era fraco, diziam alguns flamenguistas. Agora ele ficou bom? Tem isso também.
1: É.
0: Tem isso também.
1: Aí não tem como.
0: Muita gente aí que fica dizendo, ah, não joga nada, é franzino, e não sei o que, é superestimado e tal. E agora o cara é craque também. É, tem que assumir teus B.O.s também.
1: Tem que manter a postura.
0: É, bota mais um zap aí, Léo Saião. Daqui a pouco a gente fala do Flamengo, hein? E do Vasco.
3: Fala, Breloca. Elias, motor de aplicativo, falando aqui de Caraicite.
0: E aí?
3: Primeiramente. Vamos dar os parabéns pro Faria, que o Faria hoje tá fazendo aniversário.
0: Isso aí.
3: Será que ele vai convidar a gente pra comer o bolo dele?
0: Já comeu,
3: já. Um abraço a todos aí, saudações rubro-negras. Aqui é o Lobisomem de Bambuí.
0: Pô, mas o lobisomem revela a identidade dele? Geralmente o lobisomem não revela a identidade, né? Por medo e tal, de preconceito da sociedade, pelo perigo que ele...
1: Sim.
0: Parabéns para Gabriel Farias! Parabéns pro Farias, parceiraço.
1: Valeu, Fafá.
0: Amigo nosso, Gabriel Farias fazendo aniversário hoje.
2: Aí daqui a pouco.
0: Com uns 38 anos de idade. Ele tá no jogo do Vasco
1: aqui,
0: com a gente?
1: Ele já estava aqui, ele falou, vou tomar um café. E desceu.
0: Ah, vou tomar, deve estar com o Torelli também, que mora aqui na rádio, né?
2: Não, o Torelli... Não vi o Torelli hoje.
1: O Torelli tá aí. Tá de
0: O Torelli não tá
1: também.
0: Por aí, não? O que ele tá fazendo, hein?
1: Ele tá por aqui, não se tá.
0: Estaria fazendo pro Torelli.
2: Vai comentar
0: Torelli.
2: O jogo do Flamengo, não?
1: Vai comentar.
2: Ah, então tá por aí, cara.
0: O Vocês tá da Imprensa. Avisa os flamenguistas. Aproveitem para comprar hoje, antes que o Vaz Lamáquia solte a cartinha. Aí acaba a farra. Tá todo mundo empolgado, né?
2: É
0: o Zeca Setão tá por aqui também. Quem? Manda mensagem pra gente no YouTube da TMC, no TMC Esporte. Deixa o like na live no TMC Esporte. Vou fazer o intervalo na volta. Muito mais pra você. Já! Na volta a gente fala do Flamengo. Vasco.
1: Tá bom.
0: A gente vai dar uma pitadinha de Vasco na volta.
2: Beleza.
0: Vai falar do Flamengo e deixa o Vasco pra quando sair a escalação. Pode ser?
2: Claro. Você
1: já deu uma pitada, Joel?
2: Uma pitadinha?
1: É.
0: Você cozinha?
1: Bem, bem rápido, assim.
2: Claro.
0: Você cozinha?
2: Sim.
0: Então, você dá uma pitadinha, é, uma pitadinha de sal, a pimentinha.
2: Um temperinho lá na, sim, mas no assim, franguinho.
1: A pitadinha
2: que foi direto na airfry.
1: A pitadinha dois dedinhos ou um só, assim?
2: Depende.
0: Qual o melhor tempero que você gosta? Só sal, no, sal e limão?
2: Não, joga um sal.
0: Limãozinho no frango, não?
2: Mostardinha.
1: O limão pepper.
2: É, limão pepper.
1: Bom. Eu só não gosto daquele que é laranja. Quer como é que é aquele laranja?
2: Quer ver um negócio laranja. Que dá um que dá um quê diferente?
0: No frango.
2: No frango, joga um pouquinho de mel.
0: Mel, é?
2: Mel pra dar aquela...
0: um agridoce de leve?
2: Dá uma dourada.
0: Ah, legal, hein? Boas dicas, hein?
1: Páprica.
0: Páprica.
1: E curry também, tem a mesma cor, não tem curry também?
0: Eu não sei. Eu gosto muito do básico. Por exemplo, coração pra churrasco. Você tempera com o quê?
2: Mesmo tempero do frango.
0: É mesmo?
2: O mesmo tempero do frango serve pro tempero do frango.
0: Eu tempero só com sal e limão. Então, e pra mim limão, fica assim.
2: Joga o limão perto.
0: Já recebi muitos elogios. Não, já. Não. Pra mim, sal e limão.
2: Pimentinha do reino de leve.
0: Não, eu vou no sal e limão.
2: Um pouquinho de páprica defumada, não a doce.
0: E o segredo do bom coração é você temperar 4 horas antes do churrasco. É a medida essa.
2: É a marinada.
0: É, você faz, espreme uns 2 limões ali, 1 quilo de. Dois limões, não, duas bandas do limão, um limão inteiro, né? Você espreme um limão. Sal comum, precisa ser grosso, não sal, e deixa ali, pô.
2: Tem gente que usa a raspa do limão.
0: Pode ser,
1: já
0: também.
1: Já usei.
0: Pode ser também.
1: Já usei num macarrãozinho, fica na moral.
2: Fica bom.
1: Tem seu valor.
0: Eu tô ficando com fome,
1: fica hein. Fica azedinho. Você gosta de azedinho? Sim, é bom, né?
2: É muito bom.
0: Vamos pro intervalo, azedinho, a gente volta já na TMC. Fica aí.
2: Azedinho.
1: Azedinho.
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7: É isso aí, estamos aqui mais uma vez para mais uma rodada de notícias aqui do Distrito Federal. Eu sou o Francisco Neto e você já está sabendo da novidade, que segunda-feira, dia 27, começa a segunda edição do Brasília TMC, das 17 horas às 18 horas, comigo, Francisco Neto, e também Ellen Gomes. Eu vou pedir a sua participação na segunda-feira aqui, por volta aí das 17 às 18. Na verdade, eu vi, né, a rádio todo dia aí, né, a todo momento, mas não esquecer que às 17 horas começa a segunda edição do Brasília TMC e também a participação através do número 61993813030. Vamos para o que importa, notícia, viu? Olha, o segundo sorteio, você que quer ficar milionário, o segundo sorteio do Nota Legal 2026 será realizado no dia 5 de novembro. Ao todo serão distribuídos 3 milhões e 500 mil reais em prêmio, incluindo um prêmio principal de 1 milhão de reais. Para participar, o consumidor precisa estar cadastrado no programa e pedir a inclusão do CPF na nota sempre que fizer compras. A partir do dia 13 de agosto, será possível consultar no site do Nota Legal se o consumidor está apto a participar do sorteio, né? Quem não estiver habilitado poderá apresentar uma contestação até o dia 4 de setembro pela internet. O mesmo prazo vale para quem ainda não tem cadastro e quer participar. Cada participante poderá, né, ter até 200 cupons por mês gerados entre novembro de 2025 e abril de 2026. A participação será automática para quem estiver regular, né, com o governo do Distrito Federal. Pessoas com dívidas precisam, né, negociar ou estiver negociando ou parceladas em 28 de julho e 4 de setembro também poderão participar. O sorteio será feito de forma eletrônica, né, e terá 12,6 mil bilhetes premiados. Vamos agora voltar com Papo de Craque.
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8: Estamos de volta na TMC, lembrando que hoje é uma super quarta-feira. Teremos daqui a pouquinho às 7, em qual canal, hein, que vai passar
9: Copa,
8: esse
9: Copa,
8: jogo?
9: Copa, Copa, ah, Sul-Americana. Copa, Copa, Copa, Sul-Americana. É isso.
8: Hoje tem La Cuepa, Sul-Americana. La Cuepa, lá, né, a Glória Eterna, é que é? La Gran Conquista.
10: La Gran Conquista.
8: Cara, eu acho ruim isso, em La Gran Conquista. Glória Eterna eu acho legal.
10: É bom.
8: É muito legal, Glória Eterna, mas La Gran Conquista, não, não sei, não empolgou não, né?
10: Tem que ter alguma coisa, né? Então, botar
8: isso. Tem que promover de algum jeito, né?
10: A Copa Sul-Americana.
8: Poderia ser melhor.
10: Poderia. Muito melhor.
8: Já falei, pra mim a Libertadores teria 24 clubes. E a Sul-Americana bota com 32. Ou bota até 64, não, 20, mas mata-mata desde o início.
10: Eu acho que 24, sabe por quê? Porque
8: também,
10: você potencializa,
8: clubes.
10: Só vai estar ali a nata.
8: Seria legal.
10: Cara, na boa, vamos lá. No ano passado, o Vasco ficou em 15º. E ele foi pra Sul-Americana.
8: É.
11: Mas o problema da Sul-Americana também é que os clubes brasileiros hoje têm mais chances de ganhar a Libertadores. Então,
8: também
11: fica meio mais desinteressante, né?
10: Cara, mas olha só.
8: Assim, mas tem uma arrogância do caramba também com quem não ganha
10: que
8: nada.
10: Falar.
8: O Vasco, sim, por exemplo, o Vasco não ganha nada há muito tempo e entra na Sul-Americana com salto alto. Eu fiquei pé da vida com o Renato, Breno, por conta disso. Vai entrar com salto alto, pô.
10: Ô Breno.
8: Não ganha há 15 anos.
10: Recentemente, Fortaleza foi lá e tomou fumo na final.
8: Pois é.
10: O São Paulo tomou fumo na final.
8: Pois é.
10: O último título da Sul-Americana, se não me engano, foi do Atlético Paranaense.
11: Foi contra o Bragantino.
10: Mas tirando esse título, teve o outro, o Atlético Paranaense, se não me engano, é bicampeão da Sul-Americana.
11: Foi 21, eu acho, que foi na pandemia, não foi? Pós-pandemia.
10: Foi, foi. Por aí. Estádio vazio pra variar também.
11: Sede única lá no, na casa do... Né? É.
10: Cara, mas assim, quando o São Paulo ganhou? Foi bacana, 2012. Quando o Internacional ganhou e o Internacional até bateu no peito e falou campeão de tudo.
11: É verdade.
10: Na época, ainda a Libertadores, evidentemente, que tinha o seu grau de importância, mas não se tirava importância da Copa Sul-Americana.
11: Por exemplo, 2017, Flamengo Independente no Maracanã, Independente da Argentina. Flamengo perde a final.
10: Foi 17.
11: Foi 17, Flamengo perde aquela final. Aquela final ali tem torcedor que chora pensando naquela final perdida no Maracanã. Foi 2017.
10: Foi 2017.
11: Teve invasão. Eu tava nesse jogo, trabalhei nesse jogo, vi invasão, tomei gás de pimenta.
10: Em 17, a torcida do Flamengo invadiu o Maracanã, pô. Isso mesmo. Contra o Independente. Contra. É, o Independente. Independente,
11: exatamente. Da Argentina. Então,
10: que é um grande algoz do Flamengo, impressionante.
11: Pois é. Então, assim, a Sul-Americana poderia ser mais valorizada. Eu sei que é uma discussão, infelizmente, que vai ser inútil que a gente vai ter aqui, mas pra mim, Libertadores, ainda mais com essa história de fase de liga que deu certo lá na Europa. Pode imitar um pouquinho, pô, mas bota 24 clubes, você bota nata da nata, os melhores na Sul-Americana, na Libertadores e melhor. Mas é lá, grande conquista, né, que eles chamam.
10: Do jeito que a Champions mudou, daqui a pouco eles vão meter também na Libertadores
11: 36, né?
10: Um 36, se enfrentando um pouquinho ali. Tipo pontos corridos, como fizeram lá na última temporada.
11: Então, só que na Europa são 55 federações, né?
10: É.
11: Na Conmebol são 10.
10: Então não precisa disso, né?
11: Pois é. É uma loucura. Tudo bem, ô pai da bola?
4: Tudo bem.
11: Já foi e voltou?
4: Já, rápido.
11: Resolveu ou não?
4: Sim. Não. Posso mandar um abraço pro...
11: Sim ou não?
10: É sim ou não?
4: É sim.
10: Resolveu.
4: E...
10: Não resolveu.
4: É, isso aí. Deixa eu mandar um abraço pro Matheus Paiva, meu parceiro que tá escutando a gente lá. Tava resenhando aqui no assunto. Não é Jabá, não.
10: Jabá.
4: Ele tava resenhando aqui, mandou aqui a opinião dele sobre as matérias também da escola. Então, um abraço para Matheus Paiva também. Bora lá em Irajá. Um abraço pra galera de Irajá.
11: Irajá, Colégio, toda aquela região ali na Zona Norte, Vista Alegre, Brás de Pina, Vila da Penha, toda a região da Zona Norte, Vicente de Carvalho, você que tá ligado com a gente, o bicho tá pegando lá,
4: tá,
11: né?
4: Tá pegando, cara, tá uma situação
11: Juramento,
4: delicada.
11: Juramentinho, Quitungo.
4: Atenção pra todo mundo que mora na região.
10: Pina, Cordovil, Lucas, Vigário, Geral.
11: Região da Cidade Alta, bicho tá pegando.
10: Tá complicado ali, cara.
11: E hoje tava pegando também Chapadão, o Rio de Janeiro inteiro, né? Tá complicado. Vamos falar do Mengão? Mengão que joga logo mais contra a Chape. Quero falar do Mengão com meu parceiro Leonardo O Pinheiro. Fala, Léopi.
12: Breno, ele disse sim. Thiago Almada disse sim. A proposta é o projeto do Flamengo e agora o Rubro Negro finaliza os últimos detalhes com o Atlético de Madrid para concretizar a contratação do jogador de 25 anos de idade que defendeu a Argentina na última Copa do Mundo. O último passo, talvez, o mais complicado era a sinalização positiva do atleta que atua no futebol espanhol e agora, com essa sinalização, o Flamengo pode tocar a negociação com o clube espanhol. Thiago Almada passou no futebol brasileiro pelo Botafogo, 6 meses em que conquistou a Libertadores e o Campeonato Brasileiro pelo Alvinegro, mas desde o início, nessa jornada, ele já tinha o desejo de atuar no continente europeu. Passou pelo Lyon, chegou ao Atlético de Madrid, não conseguiu se firmar depois até de um início positivo e esperava ter na Copa do Mundo uma vitrine para seguir no continente europeu. Como não teve destaque, apesar de ter sido titular em algumas oportunidades no time do técnico Lionel Scaloni, ele agora aceita voltar para o continente sul-americano, voltar a morar no Rio de Janeiro e, no caso, agora atuar pelo Flamengo. O rubro-negro pode chegar a 30 milhões de euros nessa operação. O desejo do Flamengo é um contrato de 5 anos. E diante desse cenário, o Flamengo tem agora uma alternativa a mais para o setor de meio campo, para essa função do De Arrascaeta. Lembrando que o Thiago Almada pode jogar pelos lados do campo também. Foi assim que ele atuou no Botafogo, pelo corredor esquerdo, né? Sendo um meia que sai da ponta para o centro do gramado. E no Flamengo ele tem essa concorrência do De Arrascaeta, do próprio Gonzalo Plata, Lucas Paquetá, Carrascal, jogadores que também são polivalentes, mas é um meio campo mais robusto que o Flamengo pode ter à disposição. A negociação está concretizada? Ainda não, mas é um avanço grande e positivo do Flamengo. O sim do Thiago Almada ao projeto do Rubro Negro agora é finalizar a negociação com o Atlético de Madrid. O Flamengo espera concretizar essa contratação até a próxima semana, mas depois de muito desenrolo, Breno Monsef, ele disse sim.
11: Então a situação, pelo visto, vai se resolver.
8: né? O Cramunhão vai se reforçar de fato, Thiago Almada sendo mais um nome pesado. A gente tem discutido sobre as possibilidades, mas agora, é claro, né? As portas aí da oficialização, a gente vê a situação mais concreta do Thiago Almada aceitando voltar para o Brasil para jogar no Flamengo. É impressionante o tamanho da negociação, os números e o Flamengo trazendo mais um cara de um time da Europa. Eu brinquei com a questão da dor de cotovelo, né? Porque teve um jornalista lá em Madrid que ficou agradecendo. Ah, obrigado Flamengo por levar. É claro, o pessoal faz festa, né? É, tá trazendo refugo. Aí começa, pô, o cara bateu lá e não voltou, e já voltou, não deu certo. Irmão, é o Thiago Almada que tava jogando a Copa do Mundo, pô. Titular da seleção argentina. Entendeu? Vice-campeão do mundo. Então, cara, o Flamengo tá fazendo uma contratação gigantesca. E agora, é claro, é aguardar a oficialização, o término das negociações, mas o Léo tem falado nos últimos dias que o que faltava era o sim do jogador, então ele dando sim, a tendência é que isso se resolva. Que contratação, hein, pro clube de regatas.
4: Falamos ainda há pouco, né, Breno, sobre isso. O Almada é um grande reforço, na minha concepção, um jogador de nível de Copa do Mundo, esteve presente durante parte do ciclo da seleção argentina, em alguns jogos não foi titular, mas na fase de grupos teve essa frequência entre os titulares. É um jogador que traz um diferencial técnico, um diferencial na pifada, é um cara que pode complementar várias funções no campo, então é um jogador que pode atuar como um meio armador, pode atuar como um ponta de área, é um cara que agrega ao time. E sobre identificação, Breno, eu acho que se essa é a tecla a ser questionada, né, de... Pô, será que ele tem essa identificação? Eu acho que é um jogador argentino que viu uma oportunidade de atuar no Botafogo como uma grande chave para a carreira dele. Teve esse up, porque o Botafogo acabou sendo um trampolim, perdão, para a carreira dele também. Ele consegue ser visto depois da grande temporada que faz por aqui, 6 meses apenas vestindo a camisa do Botafogo. Então, eu acho que é um tempo muito curto para a gente falar de identificação. É um jogador que entende a grandeza do Botafogo, essa vinda pro Flamengo não desrespeita o que ele fez com a história do clube, e é normal, faz parte, quem tem dinheiro contrata, e o Flamengo fez um alto investimento e trouxe esse jogador.
8: Quer falar, conta história.
4: Quem não tem dinheiro conta história, né? Não tem muito o que fazer. Então assim, o Flamengo fez um alto investimento, contrata o Almada, é um grande reforço, e o torcedor do Flamengo pode esperar grandes atuações.
8: Vamos aguardar, né? Vamos aguardar, lembrando que logo mais tem Chape Flamengo, às 9:30, você vai ouvir na TMC, com narração do Dedé. Dedé vai narrar o jogo na TMC logo mais, o The Bear.
4: Dedé, aquele que jogou?
8: Não sei se ele jogou, acho que ele não jogou bola, não.
4: Não era o que era zagueiro?
8: Não, é outro, é o André Marques.
4: Ah, o André Marques.
8: Não, é o DJ, é o locutor.
4: Entendi.
8: É o André Marques que narra logo mais, o The Bear, com Bruno Torelli e Léo, que trio também, hein? André Torelli e Léo. Com esse trio, a vitória do Flamengo é garantida logo mais aqui na TMC. 21 995 57 1013, fala aí.
13: Fala galera, boa tarde. Israel de Nilópolis. Aí, esse último torcedor aí do Botafogo, muita dor de cotovelo, né? Apareceu até o Sormani quando ele falou que o Rodriguinho, quando a Arrascaeta saiu do Cruzeiro, o presidente do Cruzeiro fez um bom negócio, que o Rodriguinho era mais jogador que o Arrascaeta. Pô, falou besteira pra caramba. Forte abraço.
8: Um abraço para Fábio Sormani, que coitado Sormani, né? Viu o Santos lá tomar a porrada e ficou pé da vida.
10: Sobrou até para os motoboys.
8: Pois é, desabafo do Sormani, um abraço para ele, ligado na TMC. O Sege, Almada não tem identificação com o Botafogo. Augusto Prati, o que é pifada?
4: Então, pifada é o jogador que tem a facilidade de encontrar passes para deixar o jogador em grande oportunidade.
10: Quem joga bola sabe, né, irmão?
4: É isso.
8: Ô, Jojo, já saiu o Vasco para enfrentar daqui a pouquinho, às 7 horas, o... Como é que é? O Independente Medellín?
10: É, que também é o Cramunhão, né?
8: Também? É um demôniozinho, né?
10: Esse é o América de Cali.
8: América de Cali?
10: América
8: Independente
10: de Cali.
8: Não é um demôniozinho, não?
10: Não, mudou até o escudo, inclusive, recentemente.
8: O América?
10: É, não, o Independente Medellín.
8: Aí você me confunde todo,
10: né? Eu também tava com isso na cabeça, acabei...
8: Vasco escalado pelo
10: Vasco
8: PE!
10: Vasco escalado, irmão!
8: Não, Vasco é a polícia escalado. Do exército, é isso. Ali do Maracanã.
10: Pelo PE... Que é um sujeito bem, sabe, parece até no quartel, irmão.
8: Por quê?
10: Não fica de resinho, não.
8: Ele é bolada?
10: Papo reto. Sem gracinha.
8: Eu vi o pessoal brincando, zoando a voz dele, né?
10: Por quê?
8: Você não viu? É porque ele não tem uma voz...
10: Ele não tem uma voz tão grossa, isso?
8: É, ele tem uma voz mais aguda, aí o pessoal fica fazendo bullying com o treinador do Vasco.
4: É, o Anderson Silva também era assim, empurrava geral.
8: É. Pois é, vai zoar a voz do
10: Spider. É porque o Pedro Emanuel, pô, era um zagueiro daqueles que... Dava
8: então,
10: porrada,
8: você, né? chegou a ver o Pedro jogando?
10: Cara, eu não lembro dele. Pouco. Quando, assim, depois falaram, pô, ele foi multicampeão no Porto e ele jogou com o Carlos Alberto. Ele apareceu no Porto na época do Ricardo Carvalho, cara.
8: Então, eu lembro do Porto dessa, mas eu não lembro dele, assim, especificamente.
10: É. E ele era capitão, ele tinha uma moral, mas não, era um jogador meio grosso, sabe? Não era um jogador refinado e não se destacava aos olhos de quem via o jogo.
8: Uhum.
10: Mas era um jogador bastante líder, né? Que tinha uma imposição física muito importante dentro de campo.
8: Era um zagueirão.
10: Zagueiro. E ele escalou o time, e quem escuta sabe aqui na TMC, o time que o Vasco vai a campo hoje, confirmando, portanto, a apuração aqui da reportagem. Léo Jardim no gol, Puma Rodrigues na lateral direita, dupla de zaga formada por Cuesta e Robert Renan, e na lateral esquerda, Cuiabano. Meio campo com Barros, Thiago Mendes e Nuno Moreira.
8: Olha aí.
10: Na frente, Adson, Andrés Gomes e também o Brenner. Então, esse é o Vasco escalado para encarar o Independente de Medellín. Se a gente for considerar o time que foi escalado na partida contra o Vitória e esse, temos a mudança aí do Rojas saindo e o Nuno sendo deslocado para o meio campo. Andrés Gomes entrando, portanto, no lado esquerdo, que o Nuno Moreira foi o titular por aquela função. E o Spinelli saindo e entrando o Brenner. Com isso, o técnico Pedro Emanuel busca ter um ataque um pouco mais móvel, um pouco mais de velocidade, e tendo com isso também uma postura um pouco mais reativa. E quanto ao Nuno Moreira, é aqui que está para mim a grande mudança tática. Ele queria implementar um esquema com três volantes, então a gente pode imaginar talvez o Nuno não jogando numa faixa tão avançada, e sim ao lado ali do Thiago Mendes, tendo um pouco mais, aproveitando ali um pouco mais a sua pifada, que ele também tem essa característica. É um jogador que não tem tanta velocidade, mas consegue conduzir bem a bola, tem uma boa visão de jogo. Então é uma possibilidade do Nuno se reinventar, não ser aquele jogador atrás do atacante, mas sim sendo um meio campista de fato, ajudando em todas as fases do jogo da equipe do Vasco, Breno.
8: Beleza, então o nosso Joel Silva trazendo aí pra gente a escalação do Vasco. Sabe um cara que eu lembro, a gente até falei isso outro dia, aqui, que eu lembro como jogador no Sporting? O Abel Ferreira, pô. O Abel lembrava.
10: Abel
8: como
10: Ferreira. Lateral no. Lateralzinho bem mais ou menos também.
8: Então, mas era titular do Sporting.
10: Não, mas era.
8: E tinha Anderson Polga, que tinha o Liedson.
10: Uhum.
8: Liedson tava arrebentando nessa época no Sporting. O Abel Ferreira era o lateral direito.
10: O Abel Ferreira chegou a jogar na seleção também.
8: Mas não era craque.
10: Não, era ruim. Era ruim. Era um lateral bem mais ou menos.
4: Liedson, que aqui no Rio jogou no Flamengo.
8: Sim. Jogou.
10: É cria.
8: É.
10: Liedson
8: aqui arrebentava no Sporting. Sobre essa escalação do Vasco, então, que o Joel trouxe, meio de campo não tem muito o que mexer, até a primeira linha ofensiva, digamos assim, Nuno é titular e Brenner lá centralizado como a referência do ataque vascaíno.
4: Eu posso deixar uma pergunta com essa escalação, Breno. O que que o Brenner tá fazendo ali?
8: Deve estar treinando bem.
4: Difícil, né, cara? Sim. Se o Pedro Emanuel precisa trazer mudanças para esse elenco, e a mudança inicial é o Brenner, as críticas já podem começar, porque é um jogador que não conseguiu mostrar pro que veio no Vasco até o momento. É um cara que não preenche essa posição de um camisa 9, verdadeiramente, com um estilo de jogo que é dessa vertente de Libertadores da América, de Sul-Americana, um jogo mais aguerrido, um jogo de bola aérea. O Brenner não tem essa característica, é um cara que costuma perder gols. Ele pode, obviamente, queimar a língua de todos os torcedores que estão criticando desde que a notícia surgiu, né, ao longo dessa semana, que ele estava treinando entre os titulares. Mas a verdade é que desanima um pouco essa escalação do Vasco com o Brenner entre os titulares. Eu acho que o Nuno é uma tentativa de solução, é um jogador que o torcedor do Vasco tem um carinho, ainda tem um mínimo respeito por tudo que apresenta, mas falta um pouco de criatividade do Pedro Emanuel em escolher o Brenner como centroavante titular do Vasco para essa partida. Vamos aguardar, né, Breno? Aguardar para ser uma noite inspirada do Andrés Gomes, pro Nuno conseguir fazer, enfim, uma boa partida como um camisa 10, ou melhor, um falso 10. E torcer aí pro Brenner desencantar e conseguir realmente mostrar pro que veio embaixo da gama, porque até o momento ele não apresentou isso.
8: Sobre o Pedro Emanuel, eu até fui buscar aqui última rodada do Campeonato Português, não, da Taça de Portugal, que o Sporting foi campeão, inclusive, com 2 gols de Rodrigo Tiuí. Lembra do Rodrigo Tiuí?
10: Lembro.
8: Em cima do Porto. Porto de Nuno Espírito Santo. Aí eram 3 zagueiros, João Paulo, Bruno Alves e Pedro Emanuel. Aí na direita, Jorge Fusiri, o uruguaio, e Paulo Assunção, brasileiro, na esquerda. No meio, Mariano Gonzalez, Lúcio Gonzalez, argentino, e Raul Meirelles. Na frente, Lisandro Lopes e Ricardo Quaresma.
10: Esse meio campo aí, fala de novo.
8: O Mariano Gonzalez, Lúcio Gonzalez e Raul Meirelles.
10: Raul Meirelles era bom jogador.
8: E essa dupla, Lisandro Lopes e Ricardo Quaresma, pô. Era um bom time do Sport, do Porto, que perdeu pro Sporting, campeão, com 2 gols de Rodrigo Tiuí, né? Gol de Liedson e com muitos gols de Liedson, e Abel Ferreira também titular, Anderson Polga também, escalações dos anos 2000 do futebol português.
4: Lúcio Gonçalves aquele, do Atlético Paranaense, né? Que
10: tem muito bom jogador, seleção argentina.
4: Depois virou até diretor, acho que ele tá diretor ainda no Atlético Paranaense.
10: Cara, eu acho que ele foi treinador, né?
4: Foi.
10: E aí, eu acho que ele voltou pra, eu acho que ele tá na Argentina agora, cara.
4: Ele tava na final da Sula, quando o Atlético jogou, não lembro se ele permanece.
8: A carreira do Lúcio é um negócio impressionante, ó, River, Huracan, depois River, aí Porto, 4 temporadas, Marcelo, Porto de novo, aí jogou no Catar, River, e aí várias 6 temporadas no Atlético Paranaense.
10: Não, ele veio pra cá e teve grande destaque, cara. Jogador,
8: e se aposenta no Furacão.
10: Jogador, cara, que com muita técnica.
4: Ele é auxiliar técnico do Porto.
8: Aí, ó, voltou pro Porto.
10: É, eu lembro que ele tinha saído do Atlético. E eu, se eu não me engano, ele tinha voltado pra Argentina e aí agora foi pro Porto. É um caminho natural, né? Um cara que, assim que ele se aposenta, ele já começa a sua carreira de auxiliar, né? E aí chegou a assumir o time também. É um jogador que sempre teve esse caminho acadêmico, né?
4: Ele, jogo. Ele foi técnico do Furacão em 2024 e parou por aí também. Aí ele assume essa função de auxiliar técnico no Porto.
10: Bom jogador.
4: Com bons ares, né? Daqui a pouco, de repente, pega um timezinho aí melhorzinho na Europa como professor, né? O que eu digo assim.
8: O André Luiz tá dizendo aqui que o Liedson não foi cria do Mengão, não. Que veio de um time pequeno. E depois ainda jogou no Corinthians.
10: Não, ele jogou no Corinthians, mas eu lembro do Liedson despontando pro futebol no Flamengo.
4: Não, foi no Corinthians.
10: Não, ele joga primeiro no Flamengo.
4: Não. Ele desponta pro futebol no Corinthians. Não, eu posso estar enganado.
10: Não, mas Flamengo, ele já tava.
8: Ele veio do Prudentópolis, pro Flamengo.
4: Mas meu Deus.
8: Ele veio em 2002, aí 2003, que ele... Pô, 2002 ele tem 15 gols e 29 jogos pelo Flamengo, pô.
10: Ele
8: vai jogante bem. No Coritiba também. Ele também tem bons números.
10: Eu achava que ele era a cria do Flamengo porque ele vai muito novo, cara. Isso aí eu acho que é papo de 19, 20 anos.
4: Qual foi o ano dele no Corinthians,
8: velho? Ele é de 77, do Corinthians foi 2003, foi um ano depois, 2003. E aí depois ele fica no Sport um tempão, volta pro Corinthians em 11, assim, com números espetaculares também, né? O Flamengo recontrata em 2012, não joga muito, e aí se aposenta no Porto, emprestado pelo Flamengo, inclusive.
10: Doideira.
8: Foi, loucuras, né? O Flamengo empresta em 2012, e aí ele encerra a carreira no Porto.
10: Jogou na seleção
8: portuguesa.
10: Na seleção portuguesa. Exatamente. Um jogador bastante relevante, cara. Muito relevante no futebol português.
4: É, e com um nome que a gente não vê mais, né? Liedson. É um nome difícil de a gente encontrar.
8: Então, só pra gente não deixar passar esse assunto. O futebol português, na década de 2000, hoje é pouco assistido também. Mas talvez nos melhores momentos da seleção portuguesa, com esses nomes todos que a gente falou, tipo Quaresma e tal, o próprio Ronaldo, quando tava começando essa caminhada, as pessoas não viam tanto aqui no Brasil o campeonato português. Não era tão consumido quanto o inglês, espanhol e italiano, que eram mais consumidos, né? Sim. Passava em TV aberta, a Band passava.
10: Apesar de muitos brasileiros jogarem lá, né? Pô, Carlos Alberto, Diego Ribas.
8: Fernando Praz, pô.
10: Liedson.
8: Você pega as escalações
10: no Braga, né?
8: União Leiria, eu acho que ele jogou
10: União
8: também.
10: União Leiria, aí tinha um jogador chamado Carlão no Braga, que metia gol pra cacete.
8: Lembra do Derlei? Que arrebentou também.
4: Teve o Deco também, que fez essa fusão entre
8: Brasil, não, mas eu digo assim, você pega nos anos 2000, os times portugueses, muitos deles tinham mais brasileiros do que portugueses, sim, pô.
10: Muitos.
8: E brasileiro, porque o Liedson, no caso, ele teve cidadania portuguesa e defendeu a seleção portuguesa, e o Deco também.
10: O Benfica era uma legião de brasileiros e argentinos. Tinha Pablo Aimar, zagueiro Luizão.
4: Cara, como é que era aquele que foi centroavante, era do Grêmio?
10: Jonas também arrebentou.
4: Ele é um dos ídolos do Benfica. Então,
10: Jonas jogou no Benfica. No Porto tinha um goleiro Elton, cria do Vasco. O próprio Carlos Alberto, depois passou.
4: Zagueiro Maicon,
10: Diego Ribas.
8: O futebol português nos anos 2000, ele é muito importante para os brasileiros.
10: É uma porta,
8: porque,
10: né?
8: Então, foi uma porta gigantesca e muitos fizeram carreira lá e ficaram por lá, assim, fizeram a vida no profissional lá. Só que como não foi tão assistido, e assim, pela nossa geração, era a época que a gente mais via futebol europeu, acho, todos nós aqui, né? Assistia, eu ficava o dia inteiro vendo.
10: Ronaldinho Gaúcho.
8: Tinha mais tempo também, né? Não fazia nada da vida, né? E via futebol o dia inteiro.
4: Fazia curso técnico na Fitec, né?
8: É verdade. Mas como o futebol português não era tão assistido, acho que a galera não tem essas referências, mas vale depois pra quem tiver essa curiosidade, né? Pegar escalações, igual eu fiz agora aqui com esse Porto e Sporting, você vê que são jogadores que você conhece, né? Jogadores que chegaram à seleção, disputaram Copas do Mundo e tal, mas é muito legal de saber isso aí, uma pequena pitadinha histórica, né? Bota um zap aí, ô Léo Sayão, aqui na TMC. Hoje tem jogo do Vasco, hein? Falando em Portugal.
14: Fala, André Noca. Aqui é o Fernando Vasco de Realengo. Cara, eu vou te falar, eu acho que o Bap não tá dormindo mesmo não, cara. Porque ele não tira o Vasco da cabeça. Primeiro foi quando o Vasco tava fazendo a recuperação judicial. Ele viu que não conseguiu interferir e deixou pra lá. Agora quer se meter na SAF.
15: falando que vai até o final pra não acontecer. Então ele não deve estar dormindo, não. Deve estar com medo de alguma coisa. Se não tivesse, ele esquecia o Vasco. Um abraço, galera.
8: Será que o BAP tá com medo do Lamarck, é? De botar dinheiro no Vasco?
10: Ele tá com medo da Leila.
4: Parou, Brano.
8: É da dona Leila que ele tá com medo?
4: Quem entrou no estúdio, Brano?

0: Mais uma vez, parabéns pra você. Fazendo aí 38 anos de idade, Gabriel Faria. É isso tudo, Gabriel Faria? 38 aninhos? Tá chegando ao final da primeira etapa?
1: Cara, boa tarde. 34, boa tarde.
0: Tá bom, pô.
2: Pô, eu achei que ele era mais velho que eu mesmo.
1: É, da TMC. Cara, eu tô ficando mais bonito, né? Apesar de
0: com a
1: aparência assim,
0: cabelo tá legal. Velho.
1: Tá dando certo, né?
0: Tá funcionando.
1: Tá gostando?
0: Tá funcionando.
1: Obrigado. Muito obrigado ao carinho de todos. E um grande abraço. Nos vemos daqui a pouco na transmissão de Vasco e Independente Medellín. Vasco contra quem mesmo? Tem um amigo nosso que fazia assim, né? Tô brincando. Tamo junto.
0: Tá preparado pro jogo. Daqui a pouquinho tem Independente Medellín e Vasco na TMC. Você curte, o jogo é às 7. O Joel já trouxe a escalação com novidades. Nuno Moreira, titular no meio de campo. Brenner, titular no ataque. Quero saber de você, vascaíno, o que você tá achando? E lembrando que logo mais tem Chape e Flamengo aqui também na TMC. Mais um zap no Papo de Craque. Fala aí.
3: Fala, rapaziada da TMC. Ô, Breno.
0: Oi.
3: Tá todo mundo falando do Almada aí, mas o maior reforço do Flamengo aí na volta da Copa do Mundo é o Wilton Pereira Sampaio. Vamos ver quando ele vai estrear pelo Flamengo de novo.
0: Será que é pra isso mesmo, o Wilton Pereira Sampaio? Flamenguista? Cismado com esse negócio, né?
2: Ele foi bem na Copa, né, cara?
0: Foi.
2: É impressionante. Já reparou que árbitro brasileiro, quando apita Copa do Mundo, ele apita bem?
0: Na outra, a do Catar, ele e o Cláudio já tinham sido bem elogiados pelas atuações lá.
4: Ele que deixou um rombo financeiro, né, pra FIFA, porque... O rombo não, né? Ele
0: rombo
4: fez
0: não,
4: ele fez
0: a FIFA faturar, faturou,
4: é o contrário. Ele deixou um rombo nos clubes, né, porque tinha aquele consenso com a arbitragem na Copa, que de acordo com o número de cartões amarelos e vermelhos, as seleções eram punidas. E tinham que pagar uma multa por isso. E aí na estreia ele resolveu dar mais de 4 cartões na partida.
0: Será que ele ganhou a comissão nessa história?
4: Fez tudo, fez a festa. E depois desse jogo foi o marco pra que a arbitragem não desse mais cartão durante a Copa. Aí todos os jogos, se você fizer um somatório de todos os jogos, dá uma média de no mínimo um cartão por jogo, só que é uma média muito baixa em comparação a outras Copas do Mundo.
0: E a Argentina desceu o cacete e não tomou
4: não
0: cartão.
4: Tinha cartão.
0: O Messi era pra ter sido expulso na primeira rodada, lá contra a Argélia.
4: Quando o Enzo Fernandes é expulso, parece que ele reclama, não porque ele agrediu o jogador, é porque ninguém marcou isso a Copa inteira.
0: O Sayão não tá mais me lembrando, mas mandou o secretário ficar me lembrando agora. Calma, guerreiro, o programa vai até 6:30.
4: Eu tenho a informação de ontem, Breno.
0: Qual a informação?
4: Entregaram pra você uma folha aqui.
0: Cadê? Né? Já sumiu a folha.
4: Aí você elogiou, pô, muito obrigado pela folha, não sei o quê. Aí daqui a pouco eu tô vendo uma movimentação externa aqui, numa falação, e aí tá, o João Leite. É 5:55 ou 6 horas?
0: Tá vendo?
4: Aí o Sayão, 6, ele. Pô, Sayão. Aí não dá, né, Sayão? Aí eu fui vendo a folha, 5:55, tava o horário errado. Por isso que não tava aqui a folha, Bruno Massef.
0: Eu li a folha. O que estava escrito na folha? 55. Que horas são agora?
4: 5:55.
0: Então eu estou no horário, pô. Entendeu? Não adianta me dar bronca. Eu estou no horário. Se eu tivesse errado, eu ia engolir a bronca, botar o cabinho entre as pernas e ia chamar o intervalo.
4: Boa.
0: Me dá a folha aqui.
4: Pega a folha. Ele devolveu a folha. Veio de volta.
2: Ué, mas tá errado, pô.
0: Tá 50 aqui na folha.
4: Então. 50. Errado. Aí tá errado. Não é isso? É isso, Sayão? Ó, fala aqui, Sayão.
0: Vamos lá.
4: O que
0: tá escrito aí, Sayão?
4: Fala aqui, Sayão.
0: No computador. Boa tarde.
1: Sem engrossar a voz.
5: Boa tarde. No computador tá 55.
0: Ah, opa. Então faz isso aqui com essa folha aqui, ó.
4: Que isso, cara?
0: Essa folha aqui vai pro lixo. Eu volto já
1: moral,
0: no papo
1: hein,
0: de craque.
1: Sem moral,
0: horário.
1: Hein.
0: Obrigado, Leonardo. Por isso que o Sayão tá quietinho. Eu só confio em Léo Sayão.
4: Ele começa assim, ó.
0: Não, porque o Sayão passou 30 segundos e ele fica nervoso.
4: O dedo,
0: obrigado, Léo Sayão. Pela belíssima condução.
1: É o melhor operador. Não,
0: com quem
1: TMC,
0: não, com quem eu já trabalhei é o melhor. Com quem eu já trabalhei é o melhor mesmo.
1: E de meio-dia às duas também.
4: Ele é o melhor que tem. Não, de 5 às 8. De meio-dia às duas.
1: É o melhor que tem.
4: Melhor do Brasil, tem
1: melhor que ele.
0: Me botaram já aqui na rádio com operadores bons, mas também já teve cada um. Ainda bem que a gente tem Marcão Viana hoje e Léo Sayão. Que dupla. Espetacular.
1: Dupla absurda.
0: Obrigado, Léo Sayão, pela bela condução que você faz nesse programa. Eu volto já na TMC.
4: Cheio de calo, dedo.
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3: É, 5 horas e 58 minutos aqui na Transamérica TMC para você, né, que está aqui com a gente ligadinhos na TMC. É, tem uma notícia importante aqui para vocês, é que na segunda-feira, dia 27, começa a segunda edição do Brasília TMC das 17 às 18 horas comigo, Francisco Neto, e também com a Ellen Gomes. Peço também a participação de vocês aqui com a gente, né? Também pelo nosso WhatsApp, o 61993-99381-3030, para vocês participarem aqui com a gente. E olha, um princípio de incêndio em um apartamento mobilizou a equipe do Corpo de Bombeiros, que fizeram, né, um atendimento ali no Riacho Fundo 2 nesta quarta-feira. Equipes encontraram muita fumaça saindo pela janela do imóvel quando estava fechado, né, e sem informações sobre a presença de moradores ou animais nesse local. Os bombeiros precisaram entrar no apartamento e encontrar uma panela esquecida no fogão que já havia iniciado o fogo. As chamas foram controladas rapidamente e não chegaram a atingir outros imóveis que estavam ali próximos desse local. Ninguém ficou ferido e nenhum animal foi encontrado machucado. Lembrando que o Corpo de Bombeiros reforça o alerta para moradores nunca deixar panelas ou alimentos no fogo sem supervisão, e em caso de fumaça ou incêndio dentro da casa, a orientação é manter a distância, evitar tentar combater as chamas sem segurança e acionar o Corpo de Bombeiros. Voltamos com Papo de Craque.
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4: Estamos de volta, Papo de Craque na TMC, lembrando que a partir de segunda-feira o Papo de Craque vai passar a começar às 18 horas.
5: 18 horas!
4: Porque às 5 da tarde, famoso 17 horas, teremos no Rio de Janeiro e em Brasília o Rio TMC. Não preciso falar que é pro Rio, né? E o Brasília TMC.
5: Precisa.
4: Não precisa falar.
5: Vamos lá, o Rio TMC é pra onde?
6: Vamos lá. É melhor.
4: Bom, o Brasília TMC não vai ser pro Rio e o Rio TMC não vai ser pra Brasília.
5: Não. Tá bom. Beleza.
6: Mas a pessoa, por exemplo, que quer acompanhar o Rio
5: Brasília TMC.
6: Brasília TMC. E não mora no Rio de Janeiro, por exemplo.
4: Ela tem que botar na internet, pô.
6: É isso, exatamente.
4: Entendeu? Tem que botar na internet. Ó, manda um alô então pra Ellen Gomes e pro Francisco Neto, que vão apresentar o Brasília TMC, pô, nos 100,1. E também pra Jade Marim e pro Léo Rezende, que vão apresentar o Rio TMC nos 101,3 a partir de segunda-feira. Vamos trabalhar menos! É! Ou não?
5: Não!
4: Você tá triste, ô pai da bola?
5: Eu fico triste, né, cara? Menos tempo pra
4: fazer. Mas você vai participar do Rio TMC, cara.
5: Vai participar?
6: Quem chegar primeiro aqui.
4: É, a gente faz uma participação. A gente fez um pacto de os primeiros que chegarem vão participar comentando as notícias do dia. Eu vou chegar cedo todo dia.
5: É, cara.
4: Vou comentar as operações policiais.
6: Cara, o Breno gosta muito, eu sei disso.
5: Ele gosta disso, cara.
4: Ó, já vi, no dia que a Jade e o Léo não vierem, eu chego às 5, pô. Pra apresentar o TMC agora, Alerta.
5: O Breno poderia ter uma página de jornal do bairro. Tipo assim, sei lá, Vila da Penha News.
4: Eu sei lá na região.
5: Todas. Ah, no, Irajá News. No X. Aí ele vai só com as notícias.
4: No X, eu sigo todas as aquelas páginas sanguinárias.
6: Ele vai meter assim, cadê o Pernilongo Bisbilhoteiro?
4: Pô, essa é boa, hein? Pernilongo Bisbilhoteiro.
5: Aí vai falar, olha isso aqui, cara. Esse buraco aqui na rua Caiçara tá há 2 semanas, a prefeitura não faz nada.
4: Eu vou comentar as notícias, vou chegar cedo no Rio TMC pra comentar as notícias do dia.
5: E a gente sabe que é assim, né? Um exemplo. Infestação de ratos aqui na Praça da Rosa, cara. E o melhor pastel da região, é claro, é o do João Bonitinho.
4: Bom, um abraço pro João Bonitinho, pro melhor pastel da região. Vamos falar, acabou o jogo, hein?
5: Acabou, mas
4: perdeu, hein?
5: É campeão.
4: Não, classificado, né?
5: Não, ainda não, tem jogo de volta.
4: Ah, tem jogo de volta?
5: Mas o Joel tem.
4: Santos 2, Vasco 0. É, eu não sei que campeonato é esse, eu sei que é o brasileiro, mas assim, que fase do campeonato. É, Contreiras, né? O pai da bola tem uma dificuldade com nomes, né?
5: Ali. Cangá também.
4: É, Gangá, cara.
5: Tá, eu tô tendo dificuldade com
4: isso. Vai fazer um exame de vista, né, ô pai da bola. Vamos falar do Flu, que joga só no final de semana?
5: Vamos falar do Flu.
4: O que, que você me olhou com essa cara?
5: Susto. Que é só no final de semana, mas vamos falar do Fluminense.
6: Ué, não queria falar, não?
5: Ah, porque a gente vai trazer informações aqui, vamos requentar tudo que aconteceu ao longo de hoje do boletim do Fluminense. A confirmação que a gente tem, Bruno Monsef, é que Thiago Silva joga a partida, tá? No BID já... efetivo, né? Thiago Silva estará entre os titulares para a partida contra o Grêmio e o departamento de fisiologia está fazendo um tratamento particular com o jogador para que ele esteja 100% para atuar durante os 90 minutos no confronto que acontece no próximo domingo. E, consequentemente, o Thiago vai também tendo esse trabalho à parte junto com o Zubeldia, que já definiu a princípio a dupla de zaga, vai ser com o zagueiro Freitas, mas a tendência é que isso possa mudar ao longo da semana, mas a princípio Freitas e Thiago Silva na dupla de zaga, como antecipamos. Falando sobre mercado de transferências, o zagueiro Davi Schwindy está a caminho do AVS em Portugal. Davi Schwindy, garoto que era das visões de base do Fluminense, já teve uma pequena participação entre os profissionais, o garoto não foi tão utilizado e formalizou a sua saída para o AVS de Portugal. O Fluminense manterá 30% dos direitos do jogador e ainda não há informações sobre valores. E aí, óbvio, o Fluminense vai mostrando aí mais uma vez que é uma carta, é uma bola fora, né, do Fluminense e do Zubeldia pela não utilização de garotos da base e, consequentemente, a não valorização desses meninos que acabam saindo para equipes pequenas, como é o caso da Vichuinte, que está indo para o AVS de Portugal. Você conhecia esse time, ô Joel? Ô Breno?
6: Não mesmo.
5: Não, tá indo pro AVS também não. Conheci hoje essa equipe por conta do Davi Schwind. Falando de mercado de transferências, tá? Segundo o jornal AS do México, o Tigres tem interesse na contratação do atacante John Kennedy do Fluminense. O clube mexicano está em busca de uma reposição para Angel Correa, que foi para o River Plate, e o JK seria o nome ideal. Vale lembrar que no ano passado, ou melhor, no ano retrasado para o ano passado também, né, porque foi uma passagem um pouco curta ali do John Kennedy, ele esteve defendendo as cores de uma equipe mexicana, não conseguiu ir tão bem por lá e, consequentemente, voltou por conta de uma negociação envolvendo o presidente naquela ocasião, Mário Bittencourt, que conseguiu a volta do John Kennedy para se reconciliar, né, com o bom futebol, já que por lá ele não estava conseguindo uma sequência positiva. Então a tendência, Breno, é que o John Kennedy não tenha vontade de ir pro futebol mexicano. Ele já esteve por lá, não conseguiu desempenhar tão bem, já conseguiu provar um pouco da parte financeira do país e voltou. Não gostou, e a tendência é que, se realmente ele vá deixar o Fluminense ou nessa janela seja uma moeda para tentar aumentar ali o fluxo financeiro dos cofres do clube, seja para uma equipe europeia, já que o John Kennedy tem pela frente também esse objetivo de deixar o futebol brasileiro rumo à Europa.
4: Vamos ver, né? Vamos ver se isso vai rolar de fato, se ele pode voltar pro México, se o México vai ser... caindo, tá diminuindo, vou fazer o quê? Eu preferi aceitar. Sabe, quando encolhe, às vezes você aceita, simplesmente, né?
5: É, ou não, né?
4: Não adianta lutar contra, muitas vezes. Eu tô aqui na
6: Tem gente que usa.
4: Tô quietinho na minha aqui. Manda o seu zap no 21995571013, é o nosso zap zap. E no YouTube, você deixa o seu like na live no TMC Esporte. A gente vai direto até meia-noite, tá? Nessa live do YouTube. Aqui na... Não, eu vou embora 9h30. Já é coisa pra caramba, já.
6: Ah, tá, não. É, você falou, você...
4: Não, a gente é equipe,
6: entender que vai ficar até meia-noite.
4: Não, também, a gente enquanto equipe, né?
6: Mas depois vai ter o papo 3 do Gabriel Farias.
4: Não, ele vai comemorar com a mulher dele, pô.
6: Papo 4.
4: O Papo 4, você sabe que já aconteceu, né? Em outros momentos. É um problema seríssimo. Vamos pro zap, Léo Saião, fala aí.
7: Ele que vai falar. Galera da TMC, aqui é Marcos da Penha. Forte abraço pro Breno, pra rapaziada aí. Sou fã de vocês. Mengão de coração.
4: Obrigado, irmão.
7: Hoje vai dar Mengão, 5-0.
4: O 5-0, não. Vota o seu zap no 21 99557-1013, 21 99557-1013, e pelo YouTube no TMC Esporte, TMC Esporte, lembrando que hoje tem Chape e Flamengo às 9:30 com narração do André Marques, comentários de Bruno Torelli, que mora na rádio, e as reportagens do Léo Pinheiro. Mais um zap.
5: Ele tá morando ali.
4: Fala aí.
8: Boa tarde, pessoal. Luiz Petrópolis.
4: E aí, Luizão? Até a boa.
8: Só pra adicionar, não sei se vai dar tempo aí, mas o Breno é professor de busologia.
4: De quê?
8: Ou seja,
4: busologia.
8: Estudo dos ônibus.
4: Sim. Ó, eu gosto de busologia, eu gosto do pessoal do ferro modelismo, o pessoal de trens.
5: Trem.
4: Da arqueologia ferroviária e também o pessoal do ferro modelismo. De nichos que eu gosto, mas eu gosto de muitas coisas. Eu gosto de rádio, eu gosto de a vida. Eu gosto de esportes. Futebol eu não gosto, não.
5: Tu gosta de blusas de botão?
4: Blusas de botão eu gosto. Eu gosto muito. Chega, né?
5: Chega.
4: Eu vou comprar mais, inclusive.
5: Foi legal, inclusive. Eu não consegui achar o link, cara.
4: Pô, ele ficou doido na minha camisa. Eu comprei umas camisas de botão pra experimentar, ver se ia ficar boa. Você tá comprando aquela loja chinesa famosa na internet?
5: Estilo Mamãe Tô Forte. Mauricinho, maneira
4: camisa. Não é Mamãe Tô Forte, não. Mamãe Tô Forte é regatinha, pô. Não uso regatinha.
5: Mas é Mauricinho.
4: É meio Mauricinho.
6: Você não gosta?
4: Mamãe Tô Forte, não.
6: Não. De regatinha?
4: A regatinha eu não gosto.
5: Eu também não curto regatinha.
4: Eu sei que
5: irmão.
4: Você, é a tua cara usar regatinha.
6: Tem um amigo da empresa que não gosta. Odeia.
4: Ele odeia? Não, eu só não gosto de não usar, pô. Quem quiser usar, que use.
5: Eu não curto regata.
4: Também não. E aí eu comprei as camisas. Pai da bola ficou de olho nas camisas. Eu falei, irmão, vou te mandar o link. Manda, eu quero comprar. Eu falei, tudo bem, foi baratinho. Foi naquela loja chinesa. Você compra umas 10 de uma vez se você quiser. Parcela no cartão e tal. Aí não consegui achar o link. Eu falei, pô, é só clicar no link, né?
5: É só clicar. Mas tu chegou a me mandar o link mesmo?
4: Bota aí na conversa aí do teu telefone, lógico que deve. Vai rolando aí que você vai achar. Vamos botar mais um zap, ô Leonardo Saião? Bota mais um aí.
5: Ele não, é
4: todo enrolado.
5: Rapaz, eu não lembro, irmão.
7: Papo de craque 2.
5: Quer comprar pra mim, não?
4: Não.
7: Que é o Anderson Sancler de Padre Miguel falando Flamengo.
4: É bom, hein?
7: Porra, Breno, beleza, pô, cara?
4: Beleza?
7: Aí, fiquei agora curioso, irmão.
4: Ah, cuidado.
7: Como é que seria o Breno, apresentador de jornal, anunciando aqui, ó, trânsito parado na Transolímpica desde do início lá do início da Transolímpica até aqui a Praça do Pedágio. Informa aí, como é que seria aí essa informação, Breno?
4: Você já informou,
7: cara. Uma voz pautada aí, igual...
4: Não, mas não é Sentinelas da Tupi, pô, não é Globo no ar.
5: Que isso?
4: Não, mas não é Globo no ar, não é.
5: Aqui é o...
6: Não é o Genilson Araújo no helicóptero.
4: Não, é uma informação, a minha mesma voz.
5: Pernilongo da TMC.
4: Pode ser a Vespa Bisbilhoteiro. Como é que é? Pernilongo
6: Bisbilhoteiro.
4: Pernilongo Bisbilhoteiro. Podia ser também, é legal. Cara, eu gosto do cotidiano, mas eu gosto quando aquilo tá voando. Em trânsito, buraco na rua, aí não é comigo não. Aí todo mundo tem.
6: Operação.
4: Operação policial, grandes acidentes. Eu gosto de coberturas assim, que mexe com a vida das pessoas. Protesto. Eu gosto de caos acontecendo, pô. Tu acha que os caras que apresentam jornal, Tino Júnior, não gosta quando tem? Não, o Hernani assim. Alves, o Fachel. Tu acha que eles gostam quando tá tranquilo?
5: Bastidores, Breno.
4: O Rio de Janeiro?
5: Não.
4: Gosta quando tem caos, pô.
5: Enquanto eu estava fazendo a cobertura da final da Argentina, lá em Copacabana, os amigos da imprensa, os câmeras, né, que estavam próximos, um soltou o seguinte comentário pro outro. Não vejo a hora da porrada comer. A gente olhou um pro lado do outro assim e falou: que isso, irmão? Ele: eu não vejo a hora da porrada comer, irmão. Não existe mais, não tá tendo mais jornalismo factual, cara. O cara tá ali daqui a pouco, bum, porradeiro e o câmera aqui no meio da guerra ali pegando a filmagem. Não tem mais. E não aconteceu só depois.
4: Porque tem o seguinte:
6: era só ele esperar um pouquinho.
4: E pros cinegrafistas, tem um problema assim, problema entre aspas, né? Um desafio de trabalho. Porque hoje todo mundo tem celular na mão que filma tudo, acidente, tal, beleza. Pro cinegrafista é o momento dele se consagrar com a melhor imagem. Então, tipo assim, porrada, todo mundo filmou com o telefone. Agora, se tem um cinegrafista profissional, ele vai ter a imagem que vai rodar o mundo inteiro, entendeu?
5: É outra parada.
4: Porque a imagem de celular todo mundo faz. Agora, câmera profissional só
6: geralmente
4: ele faz.
6: Geralmente é aquela meio tremida, né?
5: Tem a técnica também na gravação.
4: Ele é um repórter cinematográfico. Ele faz jornalismo com vídeo.
5: E outra, pra esse tipo de situação, ainda é bem mais difícil pro câmera, porque, pô, ele carrega um equipamento ali de 50 mil reais, 60 mil reais.
4: Então, mas aí se ele faz a imagem, ele ganhou o dia
5: isso
4: dele.
5: Aí, não,
4: ganhou a semana dele.
5: Não, eu digo assim, por exemplo, é uma responsabilidade tremenda. Porque ele tem que pegar a imagem, ainda tem que cuidar do equipamento, que é a responsabilidade dele, e mesmo assim a maioria das vezes fica uma imagem, pô, muito boa. É. E assim,
4: um abraço pros cinegrafistas, repórteres cinematográficos que estão trabalhando aí na pista.
6: Os caras que sabem muito.
4: Sabem
6: muito.
4: Sabe qual é o melhor cinegrafista, assim, o melhor estereótipo? É aquele turrão, ranzinza, e que às vezes ainda fuma um cigarro entre uma filmagem e outra.
6: E é mais, geralmente é mais cascudo.
4: Mais coroa, é. São os melhores.
6: 50 a mais.
4: São os melhores. Eu Verdade. Trabalhei já com vários, conheço vários. E homens e mulheres, quanto mais experientes, geralmente é melhor. É igual vinho, pô, cinegrafista, e os novos têm que aprender com os mais velhos.
5: Tem uns que são sinistros mesmo, né? Às vezes assim, a imagem tá com, a voz tá com um amizinho, aí ele pega assim, é isso aqui, ó. Plum, acabou, resolveu o problema. Aí tu tá ali uma hora olhando a câmera, tentando resolver.
4: Um abraço pros cinegras aí, novos, velhos, homens, mulheres, todo mundo que tá na pista, trabalhando, ralando pra caramba. Vamos falar do Fogudo? Fogudo que joga amanhã contra o Vitória. Vou narrar esse jogo também na TMC. O programa amanhã é do Engenhão, hein? Do Nilton Santos. 5 da tarde estaremos lá, porque a bola rola às 7:30, Brasileirão, pra Botafogo e Vitória. E quem fala do Fogudo é meu parceiro Rodrigo Brandão. Danilo vai jogar, Brandão? Fala comigo.
9: Fala, Brenoca. Um abraço, irmão, pra você e pra galera sintonizada no Papo de Craque, segundo tempo. Tô chegando com informação importante, hein, Breno? Depois do treino realizado hoje pela manhã, o treino apronto para a partida contra o Vitória amanhã pelo Brasileiro, o volante Danilo foi relacionado pelo técnico Franklin Carvalho. Ele está na lista dos jogadores que vão para essa partida. Isso acontece em um momento em que o Palmeiras aumentou a proposta pelo jogador. O clube alviverde ofereceu 28 milhões de euros, algo em torno de 168 milhões de reais, incluindo bônus para contar com o jogador. Já o jornalista Vene Casagrande disse que a oferta foi um pouco maior, 31 milhões de euros, 180 milhões de reais na cotação atual. Essa proposta não chega ainda ao valor que o Botafogo pediu, o mínimo, que foi de 35 milhões de euros, mas já é bem maior do que a última proposta feita pelo Palmeiras, de 25 milhões. Agora está na mão do clube, do Botafogo, aceitar ou não essa proposta. Lembrando que o Palmeiras aumentou o valor do salário para que o Danilo aceitasse se transferir. Aparentemente, ele até aceitou, porém, não bastava apenas agradar o jogador, tem que agradar o clube ao qual ele pertence. A gente vai seguir apurando as informações e, se por um acaso surgir alguma novidade durante o Papo de Craque, eu venho trazer, mas a notícia de momento é essa. O Palmeiras aumentou a proposta pelo Danilo e o jogador está relacionado para a partida contra o Vitória amanhã no estádio Nilton Santos. Valeu, Breno.
4: Que loucura, hein? Essa história do Botafogo relacionando o Danilo para tentar proteger uma investida do mercado interno e não sabe se ele vai pro jogo amanhã, se ele vai cumprir o 13º jogo ou não.
6: Eu acho que é pra pressionar mais, cara.
4: Pra pressionar o Palmeiras?
6: Claro. Ué, olha só, eu quero X. Tu tá querendo me oferecer Y. Vai ficar nessa? Tá bom, eu vou negociar lá pra fora e eu vou botar ele pra jogar, caso ele jogue e você tá fora do negócio.
4: Mas ele tem esse mercado mesmo lá fora, o Danilo?
6: Cara, mas assim, não é melhor vender pra lá, se for por um valor igual, é melhor

0: e você é meu funcionário. Ele já pediu pra não jogar antes da Copa do Mundo. Lembra disso?
1: Lembro.
0: E agora? A Copa passou, a proposta
1: não foi isso, né? Foi ter lesão.
0: Não, ele pediu pra não jogar.
1: É, mas oficialmente.
0: Ele pediu, olha lá, o Farias confirmou.
1: Estaria mais ou menos, né?
0: Não, ele pediu pra não jogar. A última rodada ele chegou e falou: não vou jogar pra não estourar. Beleza. Passou a Copa do Mundo. Ele, infelizmente, não conseguiu se destacar por culpa do Ancelotti, que não escalou. Agora, meu amigo, se o Botafogo precisa de dinheiro, quem oferecer mais leva.
1: E mesmo com a GDA, que o Botafogo antes da Copa tava com o Pires na mão.
0: Mas aí que tá, cara, o Danilo já deu mostras que não quer permanecer. Aí é um problema de projeto do jogador.
2: E outra, a vontade dele, é isso aí que o Jô falou, é a vontade dele, pô.
1: É, isso em qualquer empresa, né? Se o cara não quer ficar, não adianta.
0: Exato. Aí o que que você vai tentar? O melhor preço possível. Ah. Se você relacioná-lo...
1: Melhor preço total?
0: Melhor preço total. Se você relacionar o Danilo, você tá mostrando pro Palmeiras o seguinte: Palmeiras, amanhã tu tem 24 horas pra fazer o que eu quero. Ah, não vou. Então tá bom, meu amigo. Então, Danilo, jogue. Ou vai pro Zenit, que o Zenit chegou a fazer uma proposta também. Ou vai pro Diabo.
2: Agora, tem a questão da foto, né? Que o Danilo publicou assim que ele voltou da Copa do Mundo. E foi justamente pra quebrar o gelo. Não teve uma parada dessa, Farias? Uma foto que o Danilo postou na volta da Copa? Tipo, treinando. É, tipo, treinando com a camisa do Botafogo. Tipo, estou de volta. Tipo, pra também quebrar o gelo ali, porque...
0: Ah, sim.
2: Porque quando ele vai pra Copa, fica esse clima...
1: Clima azedo,
0: merda.
2: Isso, fica esse clima merda, assim, porque ele tinha essa expectativa de ser vendido. Ele não aparece, não é utilizado, não consegue jogar muito bem na Copa. Atua em apenas uma partida com mais clareza, aparecendo, assim, realmente pro mercado. Quando ele volta, ele tá prejudicado com o torcedor, Breno. Porque grande parte do torcedor ficou chateado com a atitude do Danilo. É, a galera fala que não, mas tem muita gente que ficou chateada.
1: Eu fiquei chateado.
2: E aí o Danilo mete aquela foteca, tipo assim, ó. Bati o ponto aqui, galera.
0: É oi sumido.
2: Tô no fogão, tá vendo? Tô aqui, ó. Tô à disposição. Ou seja, a gente também não sabe, né, Joel? Às vezes ele queria sair, aí viu que não conseguiu se valorizar da forma que imaginava, agora quer ficar.
0: Cara, então, eu acho que o agora quer ficar é um pouco forte. O que eu acho é que, provavelmente, ele tá querendo amenizar a barra dele. Até porque,
1: se não aparecer nada, é o Botafogo que é o que paga o salário dele, irmão.
0: E um detalhe, Breno. Qual era o contexto do Botafogo antes da Copa?
1: Tava
0: caos total.
1: Tava dito.
0: Caos total. E agora, pós-Copa, não é um caos total. É um clube que tá ali se ajeitando. E tá andando, tá contratando. Então, qual é a desculpa do Danilo agora de não querer ficar? Ele tem um bom contrato, um bom salário.
1: E é talvez o jogador com mais potencial de ser o destaque do time.
0: Com certeza. Então, eu penso que na cabeça dele, ele tem que jogar porque ele é funcionário do clube. O Botafogo, por sua vez, entendendo a boa possibilidade que é. E é um ativo importante, porque, cara, imagina, 31 milhões de euros pelo Danilo.
1: É muito dinheiro.
0: É muito dinheiro. A título de comparação, é mais do que o Vasco arrecadou com o Rayan, cara. Que é um atacante, que em tese é mais caro.
1: Sim.
0: Então, é uma baita proposta. E se o Palmeiras chegar a esse valor, aí tem a vontade do jogador também.
2: Aí,
0: né,
2: Breno, ele meteu essa aqui, ó. Mantendo a forma para voltar com tudo, segunda, arroba Botafogo.
1: Lá no CT, provavelmente, né? Isso é lá no CT, não? Isso foi nas férias, na Bahia. Ele estava na Bahia, nas férias, com a camisa do Botafogo,
0: treinando. Na Bahia, por isso que ele é Danilo Baiano.
1: Danilo Baiano. Ah, então, interessante.
2: Assim, tem essa situação dessas cavadas dele também. Então a gente não sabe realmente se ele quer sair, jogador, se ele não quer.
0: Cara, é o seguinte, eu penso o seguinte. O jogador, ele tem que ficar na melhor maneira possível no sentido do conforto. Porque ele já sai queimado. Aí ele volta com uma dessa, ele ameniza a situação dele com o botafoguense.
1: Sim.
0: Mas em contrapartida... ele deixa também em aberto que tá disponível pra ser vendido. Ele tem 12 jogos apenas no Campeonato Brasileiro. Então ele pode ser vendido. Agora, isso aí é, fico no Botafogo? Tá de boa também.
2: Tô, cara, aqui, tropa.
0: Tô aqui. Mas se o Palmeiras vender, ó, aí o Botafogo que aceitou, hein? Eu não tenho nada a ver com isso. Eu sou profissional da bola. Se o meu clube me vendeu, eu não tenho nada a ver com isso.
1: Mas é isso
0: o que
1: aí.
0: Fica o que lá atrás, né, cara?
1: Com certeza.
0: Convenhamos.
1: Vamos pro zap no 21995571013. Fala aí. Vamos.
3: Fala, galera do TMC, Daniel Vascaíno. Assim, rapaziada, eu até entendo a crítica aí do pai da bola em relação ao Brenner. Mas, cara, é difícil, né? O Spinelli também não performa. Não dá pra colocar a culpa toda no técnico, né, cara? O Spinelli não joga bem, o Brenner também tá com histórico ruim. Vai botar quem ali, cara? Vai botar o moleque da base? Beleza, bota o Bruno Lopes então pra jogar, pô. Mas a considerar os caras que tem lá hoje é difícil, cara.
1: E aí, pai da bola, quer responder?

0: Eu entendo esse questionamento dele também, mas pra mim é um jogo de Sul-Americano, irmão. É um jogo de bola aérea, é um jogo de luta corporal, não é um jogo de técnica e posicionamento nesse quesito, principalmente um jogo fora. E o Spinelli preenche essa lacuna mais do que o Brenner. Ele pode ser esse jogador que tem dificuldade também na parte técnica, sim, mas é um camisa 9. Se ele tiver que estar na área pra disputar uma bola na aérea, ele vai disputar, ele vai ajudar na marcação. O Brenner não consegue fazer isso, cara. O Brenner não tem físico pra isso e técnica ele também não apresentou até o momento. Sim. Assim, de verdade, eu espero que consiga apresentar um bom futebol, mas até o momento ele não mostrou porque veio pro Vasco.
1: Olhando as mensagens no YouTube, o Pitsugno falou, pra ir pro Zenit é melhor jogar no Brasil, vai sair do radar do Ancelotti, tem esse ponto. Eduardo
2: será?
1: Brandão.
2: Será?
1: É, o Luiz Henrique continua, fala, né?
2: O Luiz Henrique tá lá, pô.
1: O Eduardo Brandão. Copa, pô. Muito triste porque hoje não rolou palavra inimiga, até mandei mais cedo uma sugestão de pauta, mas aí também não dá tempo, né? O Eduardo Carioca, saudações Brenoca, já enviei na DM do antigo coordenador que a Avenida Ayrton Senna está parada no momento. Legal ver o Raul Seixas Júnior no craque de papo hoje. Quem é o Raul Seixas Júnior? O André Coulo, quem não lembra da excelente cobertura que o Breno fez no dia da mega operação, depois daquela TMC tinha que dar oportunidade pro Brenoca. Pois é, o TMC Alerta apresentaria feliz, cara. O No Céu Tem Pão, o preço da nova camisa do Botafogo é uma covardia com torcedor, é 400 e não sei quantos, né? O Vitor Dal.
0: Francisco Galo.
1: Dá pra ver o prazer do Tino Júnior quando tem coisa acontecendo. Pô, mas é claro, né? O programa dele, infelizmente, fala de coisas que, né, acontecem no Rio de Janeiro.
0: O que mudou o mosquito, então?
1: Isso aí, mas não foi culpa dele. O Vitoca de Curralinho tá por aqui também, falou que o Torelli não ora na rádio por causa da obra. Eli Silva, estou vendo vocês na TV, lindos. Pra cima, Flusão.
0: Obrigado.
1: Valeu.
0: Beijo no seu coração.
1: Marcelo Rodrigues, deu parabéns pro Farias. Natália Assis, trânsito da Borges de Medeiros ainda pior do que o de costume, nada anda. Renato Ferreira, Flávio Cavaleiro de Ouro, Beto Moraes. Falam que o Flamengo ganha roubado, mas ano passado o Palmeiras estava levando o campeonato na mão grande. Ricardo Talentoso, Renato Ferreira, Ricardo Fonte, jogadinha do Paquetá, Douglas Dias Bento, muita gente com a gente. Zap! Fala aí.
3: Boa noite, Papo TMC, segundo tempo, Jefferson Negro aqui de São Gonçalo. É, tem uma parada que acontece aí nesse cinegrafista amador aí, a galera do celular que, pô, revolta muito, né? Que é o cinegrafista nota 2,5.
1: Pois é,
3: né?
1: Fraco,
3: o cara,
1: né?
3: Começa a filmar, na hora mesmo que o salseiro estoura, o cara baixa o celular e volta a filmar.
1: Sai correndo.
3: A parada já aconteceu.
1: Grita.
3: Acontece muito em porradeiro e tiroteio.
1: Mas se você se propõe a filmar, filma direito, pô. Né? Se você for filmar o negócio, filma direito, pô. O José Luiz, boa noite. João Paulo, cheguei dando, hoje tem Malvadão. Ian Bruno Almeida. Breno Rousseff, qual é a pauta quente de hoje? Monsef, né, amigo? O Thales Alves, Danilo ficará e será campeão da Sula. Aí, tá vendo? Fez o, né? Ele fez a previsão aqui, o Gabriel não gostou, não. Geraldo Júnior falou fogo, Vinícius Machado, triste esse time do Vasco. Mostra pra gente, então, a escalação do Vasco, que daqui a pouquinho pega o Independente Medellín, a gente transmite na TMC. Já, já, meu parceiro Joel Silva.
2: Vamos lá, Vasco escalado com Léo Jardim, Puma Rodrigues, Cuesta, Robert Renan e Cuiabano, Barros, o capitão Thiago Mendes, Nuno Moreira, Adson, Andrés Gomes e Brenner. Esse é o segundo jogo do técnico Pedro Emanuel no comando tático da equipe. As mudanças táticas que ele observou no meio de campo. O Independente Medellín também é escalado. Daqui a pouco a gente vai falar mais, mas só um detalhe. Johnny Gonzalez, lembra dele?
1: O Speed!
2: Speed Gonzalez, ele mesmo fez gol no Flamengo na fase de grupos, como tá falando aqui o Farias. É a esperança.
1: Acho que é o que narrei esse gol, inclusive.
2: É a esperança do Independente Medellín contra o Vasco da Gama, que tem, né? Já que o Yuri Duque não tá tão animado com o Brenner, pode se animar com o Adson. O Adson na primeira fase, na fase de grupos, foi muito bem. 3 gols e 3 assistências, foi o grande destaque do Vasco na competição, pelo menos por enquanto. Inclusive, ele é o jogador do Vasco com mais participações em gols na história da competição com a camisa Cruz Maltina. Passando, sabe quem?
1: Quem?
2: Juninho Pernambucano.
1: O Juninho, PE.
2: Que em 2011 teve 5 participações em gols. E aí o Adson ultrapassou ele com 6 participações em gols.
1: 2011 foi o do Aurora?
2: É, do Aurora.
1: Provavelmente foi inflacionado por esse jogo, não foi, não?
2: Cara, eu acho que ele fez um gol de pênalti, deu um passe, se eu não me engano.
1: Foi 8-2,
2: teve 8-3, aí depois pegou o Universitário também, meteu gol pra cacete. E aí acabou saindo na semifinal pra aquele bom time da Laú, que tinha Sampaoli no comando técnico.
0: Montijo também, não tinha?
2: Montijo é um pouco antes, mas aquele time da Laú era muito bom. É, o Montijo é antes porque em 2011 o Cruzeiro ganha do Vasco em São Januário por 3-0 e o Montijo mete gol.
1: Tá aqui no WhatsApp da TMC, a Milena Cabral. Queria que vocês mandassem um alô pro meu pai, Felipe Lins. Ele ama o programa de vocês. Valeu, Milena, valeu, Felipe Lins.
0: Fala, Felipe.
1: Junto.
0: Beijo.
1: Aqui na TMC. Já tem Vasco, hein?
0: Já
1: tem Vasco da Gama. Ó, o Ricardo Fontes. Dá até tristeza de ver a escalação do Vasco. Que time horroroso. O Patola, tô vendo pela televisão em casa. Bruno Almeida, como faço pra visitar vocês aí? Cara, não dá. Vinícius Machado, me dá uma notícia boa do Vasco, só desgraça.
2: Tem notícia boa.
1: Tem notícia boa?
2: Eu acho que tem.
1: Então, eu vou chamar então. Vou chamar.
2: Vai.
1: O pai da bola tá me olhando com a carinha aqui de cachorro que caiu do caminhão da mudança.
2: Tem dois.
1: Então. Mandaram. Mandaram. Mandaram. Não mandaram? O entre sai?
2: Ah, então.
1: Então você falou não.
2: Saião, como é que tu responde não?
0: Meio que um clima meio de dúvida.
1: Pô, Saião, eu te elogiei, Saião. Eu te elogiei, Saião. Teve um rapaz que falou aqui, ó. Teve um rapaz que falou aqui no chat, cadê? Eu vou achar, Saião. Ah, eu vou achar. Ó, teve um cara que falou, eu vou procurar e vou achar, Saião. Tava falando que você chegou atrasado mais cedo. Isso é verdade?
2: Saião.
0: Eu falar o motivo.
1: Ó, jogadinha do Paquetá, achei a mensagem. Eu falei que ia achar e achei. Jogadinha do Paquetá. O Saião tá quietinho, porque no papo 1 ele deu mole. Chegou com atraso.
2: Tá quietinho.
1: 7 minutos.
2: Ele tá quietinho.
0: Cara, 7 minutos.
2: É porque a nossa audiência não sabe que no intervalo é o show do Saião.
1: É o intervalo pré-intervalo e pós.
2: Show.
1: Não, pós ele mete pé rápido. É.
2: O Flamengo ele vai
1: show do Saião. Vai embora rápido. Vamos agora pro quadro que encerra essa parte, né? Porque a gente vai direto, tá, gente? Na mesma live. Entre e sai.
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1: Jojo, puxa a fila aí.
2: Então, uma boa notícia que pode ser a contratação não do Deossa, que virou uma novela. Ele, inclusive, participou hoje do Amistoso com o Bet. Tá bem travado ainda a situação do volante Deossa, mas o Vasco tá em negociação com John Yeboah. Atacante equatoriano que defendeu.
1: Jogou a Copa.
2: Defendeu a seleção do Equador, joga no Venezia da Itália. E as informações é de que a negociação estão andando bem, principalmente porque o jogador demonstrou interesse em jogar no futebol brasileiro, Breno.
1: Boa! Vamos falar do Mengão, o Cramunhão que joga logo mais contra a Chape. Quem fala do Mengão é o meu parceiro Léo Pinheiro. Fala, Léo Pi.
5: Breno, rapidinho pra gente concluir o programa. Um provável Flamengo para o jogo de logo mais contra a Chape. Agostinho Rossi no gol, Varela na lateral direita, dupla de zaga com Vitão e Léo Pereira e Ayrton Lucas completando o sistema defensivo na lateral esquerda. Meio campo com Eric Pulgar, Jorginho e Gonzalo Plata na frente, Samuel Lino, Bruno Henrique e Pedro. Esse um provável Flamengo com a possibilidade do Everton Araújo compor o setor de meio campo na vaga do Gonzalo Plata, fazendo uma trinca de volante. Daqui a pouquinho a gente vai receber essa confirmação, mas essas são as possibilidades do Leonardo Jardim para logo mais. Everton Araújo e o favorito, no caso, Gonzalo Plata no meio campo.
1: Como você tá antecipando, né, o Léo Pinheiro? Botafogo, Rodrigo Brandão.
6: Tô entrando, Breno, para informar que o Fogão vai jogar com a nova armadura na quinta-feira contra o Vitória no estádio Nilton Santos. Eu tô falando do uniforme número 2. A camisa preta é uma homenagem ao Clube de Regatas Botafogo, fundado em 1894. Ela tem um tecido estonado exclusivo e traz uma pegada retrô, que ainda tem um selo comemorativo nas costas. Mais uma camisa lindíssima, mantendo a tradição do clube, né, Breno? A nova armadura já está à venda no site do Botafogo e o valor é R$420. Um abraço, Breno.
1: É um valor salgadinho, né, ô Brandão? Um abraço, Brandão. A gente se vê amanhã no Nilton Santos. Pra fechar, vem você, pai da bola.
0: Breno, entro pra falar que o Zubeldia está priorizando nos treinamentos a parte defensiva das bolas aéreas do Fluminense.
1: Demorou também, né?
0: Isso porque até o momento na temporada, o Fluminense sofreu 40 gols em 37 jogos.
1: Porra.
0: E 16 vieram de bolas aéreas.
1: Meu Deus, cara.
0: E assim, além desses 16 gols sofridos em bolas aéreas, ainda existem outros 7 gols sofridos que podem ser citados como uma menção honrosa que partiu de um cruzamento. Então, aquela bola que viaja na área, a defesa não consegue tirar a sobra e o gol do adversário. Então, o Zubeldía dando uma atenção maior nesses últimos dias, visando os treinamentos nas bolas aéreas, Breno.
1: Esse foi o nosso
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1: Vamos. chamar o intervalo, na volta a gente vem muito mais por aí, tá? Então você fica com a gente na TMC, a gente tá de volta depois do intervalo aqui no Papo de Craque. Fica aí.
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5: É, estamos aqui na TMC, né? A Transamérica, agora TMC 100.1. Me fala aqui, como que tá o trânsito aí onde você está passando? Como é que está esse movimento por aí? Mande aqui para nós um áudio de pelo menos 30 segundos falando como é que tá o trânsito aí, se tem algum engarrafamento, você que está escutando a gente aqui pela Transamérica, agora TMC 100.1, pelo nosso WhatsApp, o 61 993 81 3030. E você já está sabendo da notícia? É que segunda-feira, dia 27, começa a segunda edição do Brasília TMC aqui na 100.1, das 17 horas às 18 horas, comigo, Francisco Neto, e também Ellen Gomes. Peço sua participação aqui com a gente para participar das informações que nós vamos passar aqui na segunda-feira, sempre com grande exclusividade para você, viu? Começa daqui, ó. Um acidente envolvendo dois ônibus de transporte público deixou quatro pessoas feridas nesta tarde, né, desta quarta-feira, na estrada Parque Núcleo Bandeirantes, na EPNB, no sentido Riacho Fundo 1. O Corpo de Bombeiros foi acionado e enviou seis viaturas para atender a ocorrência. As equipes retiraram os passageiros do veículo com segurança e fizeram os primeiros atendimentos. Três mulheres foram levadas para uma unidade de saúde com ferimentos leves, conscientes e orientadas. O motorista de um ônibus foi avaliado no local, mas não precisou ser levado ao hospital. Parte das pistas precisou ser interditada durante esse atendimento. Agora voltamos para o Papo de Craque.
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0: estamos juntos na TMC. Daqui a pouquinho tem o jogo do Vasco. Vasco enfrentando o Independente Medellín. E você segue com a gente aqui na TMC, no Rio de Janeiro, em Brasília. 101,3 FM no Rio, 100,1 em Brasília. Nosso WhatsApp liberado para sua participação pelo 21 99557-1013. 21 99557-1013. A bola que rola às 7. Em Medellín, no Atanásio Girardot, que hoje não tem público, até porque o Independente Medellín está cumprindo punição por conta daquela barbárie que fez lá no jogo contra o Flamengo pela Libertadores da América. Foi o terceiro colocado do grupo, caiu para Sul-Americana, e o Vasco, que foi o segundo colocado do grupo dele, tem que jogar esse playoff. Jogo de ida hoje, jogo da volta na próxima quarta-feira, e você vem com a gente na TMC. É o futebol da TMC, que hoje também tem Chape e Flamengo pelo Brasileirão. Hoje também tem Brasileirão às 9:30 aqui na melhor do futebol. Eu tô nessa com o Gabriel Farias, com o Joel Silva, com o João Leite, com o Pai da Bola, com o Marcão Viana, com toda a nossa equipe, porque a TMC é a melhor do futebol.
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0: Manda seu zap no 21 99557-1013. 21 99557-1013. 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Meu parceiro Joel Silva, a gente fez o papo de craque, já trouxe informações. Você, na verdade, já vinha falando desde ontem, pelo menos, sobre a escalação do Vasco, confirmadas pelo técnico Pedro Emanuel, o PE. Eu quero então que você arredonde as informações do Vasco para esse jogo de já contra o Independente Medellín na Colômbia. Tudo bem, Joel? Boa noite.
2: Tudo mais bem, Breno. Boa noite para você, principalmente aqui pro Gabriel Farias, fazer aniversário mais uma vez, irmão. É uma honra ser
0: obrigado.
2: Seu amigo, é uma honra.
0: Amém.
2: Trabalhar ao seu lado, é uma honra tomar uma cerveja contigo, e é uma honra também estar com você no seu aniversário,
3: recíproca verdadeira.
2: Valeu, meu parceiro.
3: É uma honra tomar conta do João Leite.
2: É.
3: Bêbado.
2: É. João Leite deu trabalho pra gente no aniversário dele, e você também vai dar trabalho pra gente, irmão. É assim que é a vida. Mas vamos lá, falando de Vasco da Gama escalado pra enfrentar o Independente Medellín.
3: Sabe quem vai dar trabalho também?
2: Quem?
3: Vasco de Pedro Emanuel.
2: Será? Vamos ver agora, né? A escalação já está definida, confirmada e divulgada com o Léo Jardim, Puma Rodrigues, Cuesta, Robert Renan e Cuiabano, Barros, Thiago Mendes e Nuno Moreira, Adson, Andrés Gomes e Brenner. E só pra gente contextualizar um pouco as mudanças dessa equipe, e também levando em consideração a estreia do Pedro Emanuel, que aconteceu na semana passada diante do Vitória lá no Barradão. Foi um jogo ruim, pobre taticamente, tecnicamente, mas o Vasco se encaminharia para um empate em 0-0, a não ser o Barros ali, que fez aquela lambança e acabou entregando o gol pro Vitória. Pois bem, aquele time foi escalado, moldado muito pelo Bruno Lazzaroni, que tinha assumido a equipe no dia 22, na sua reapresentação na intertemporada, e ficou até a segunda-feira passada. Então o Pedro Emanuel não quis modificar tanto o plano de jogo, nem a mentalidade da equipe que foi preparada para aquele compromisso. Pois bem, passou o jogo do Vitória e o Pedro Emanuel entendeu que essa equipe precisa de alguns ajustes. A começar, por exemplo, por um time que vai ter uma força maior no meio-campo, pelo menos essa é a pedida dele, né? E me chama a atenção, e claro, quando a bola rolar a gente vai falar mais sobre isso, e o Gabriel Farias vai comentar, mas a ideia era colocar três volantes. Tietê e o próprio Jair, que não joga mal tempão, seria esse terceiro volante. Com isso, o Rojas deixaria a equipe, e o Nuno Moreira também para a entrada do Andrés Gomes. Só que aconteceu o seguinte, ele bota o Nuno Moreira no meio campo, e a expectativa é de que ele não seja esse meia central, camisa 10, podendo ser um camisa 8, digamos assim, um segundo volante atuando lado a lado do Thiago Mendes, porque o que ele pretende é deixar o Barros mais fixo para poder liberar os laterais, que funcionariam como alas, e tendo o Thiago Mendes e o Nuno Moreira para armar as jogadas como meio campista.
0: Seria no papel seria um 3-4-3.
2: Não, dá pra gente falar um 4-1-2-3, digamos assim, ou um 4-3-3.
0: Tá. Porque... Não, pra desenhar o que você tá falando, né? São os dois zagueiros, e aí o Barros seria um cabeça de área fixo.
2: Fixo.
0: Né? Não jogando ao
2: teoria,
0: lado.
2: Né? No papel,
0: na teoria. Aí liberaria Puma e o Cuiabano pra se mandarem. No meio de campo, você tem o Thiago Mendes junto com o Nuno Moreira pra armar o time.
2: Exato. E Adson de uma ponta, e o Andrés Gomes com a outra, e o Brenner centralizado, okay, fazendo facão, entrando em diagonal.
0: No papel é interessante.
2: No papel é interessante. Por quê? E vamos relembrar até o momento que o Vasco foi menos ruim nesse ano, com o Renato Gaúcho, quando ele botou Hugo Moura, Thiago Mendes e Tietê. Foi daquela maneira que o Vasco conseguiu vencer o Fluminense, vencer o Palmeiras, ter sido competitivo com o Cruzeiro. Então, o Pedro Manoel entende que precisa reforçar esse meio campo. Só que quando ele olha para os jogadores que ele tem no elenco, Tietê não agrada, Jair vindo de lesão, né? Hugo Moura deixou o time.
0: O Jair tem muito problema.
2: E tem ali as opções, por exemplo, JP e o próprio Ramon Rick, são dois meninos da base, né? O JP com um pouco mais de rodagem. Então, por esse motivo, o Nuno Moreira foi o escolhido. Agora, quando a bola rolar, a gente vai entender se de fato vai ser o Nuno Moreira um pouco mais centralizado, mas jogando mais ou menos na mesma linha do Thiago Mendes, ou como um camisa 10. Historicamente, desde que ele chegou ao Vasco, o Nuno Moreira não conseguiu desempenhar um bom papel atuando dessa maneira, Breno. Então vamos ver se ele vai se reinventar numa nova função, podendo ser, digamos assim, se a gente for colocar, o camisa 8. Não a função de 10, mas a de um camisa 8, que é um volante que tem uma boa chegada no ataque também, Breno.
0: Manda o seu zap no 21 995 57 1013. Vem aí pra você, Vasco Independente Medellín, aqui na melhor do futebol. Tudo bem, ô Gabriel Farias? Quanto tempo que a gente não faz um joguinho junto, hein?
3: E aí? Não, a gente veio semana passada, pô.
0: Ah, mas não aqui, pô.
3: É, geladão, confesso que eu tô estranhando o geladão aqui no estúdio.
0: Tudo bem?
3: Tudo bem, boa noite pra você, Breno Malcef, boa noite, Joel Silva. Estúdio tá cheio aqui, né? Um monte de gente desocupada. Marcão Viana, Yuri Duque, João Leite.
0: O pessoal tava assistindo o jogo.
3: Um abraço aos amigos da...
2: É o Vasco.
3: Que bancada
2: é o Vasco. Todo mundo quer ver o Vasco do Pedro Emanuel.
3: É verdade. É
2: os Coringas.
0: Vai dar inclusive, trabalho. Parabéns para Gabriel Faria. Já falei do Papo de Craque. Falo de novo para você. É um prazer estar contigo em mais uma temporada sua também. É, trabalhar com amigos é sempre sensacional. É mais legal. Já nos conhecemos há mais de 10 anos. Mais um aniversário seu que a gente passa junto. Parabéns, Gabriel Faria.
3: Obrigado,
0: é um prazer,
3: irmão, estar contigo. Satisfação, né? Muitos aniversários aí juntos, né? Já teve Série C de Carioca, Série B.
0: Já.
3: Agora estamos aí, né, comendo um filézinho também, que não faz mal a ninguém, né, comer uma carne nobre de vez em quando. É, sobre o jogo de hoje, assim, a expectativa é por um Vasco que demonstre um jogo fluindo de maneira mais natural. É, eu fico realmente preocupado com o desempenho da equipe no jogo contra o Vitória na semana passada, mas consigo entender também que é um primeiro contato do Pedro Emanuel com o elenco. Ele chegou muito em cima da hora da estreia, o Vasco não conseguiu apresentar reforços para o novo treinador. Ainda assim, eu entendo que essa escalação é suficiente para o Vasco realizar uma partida equilibrada, tecnicamente seja um pouquinho melhor do que a de semana passada, que taticamente apresente alguma novidade, para termos ideia exatamente daquilo que o Pedro Emanuel quer fazer com o elenco que tem à disposição. Não é a prioridade, é difícil realmente nesse momento olhar para uma temporada tão tumultuada, com o Vasco já em zona de rebaixamento, com um clássico pela frente em Copa do Brasil. É difícil pegar esse jogo de Copa Sul-Americana e tratá-lo como algo tão pesado, considerando ainda o contexto de um jogo com portões fechados, né? Já é uma competição meio fria, aí você traz um estádio sem público. Tudo isso pode impactar um pouquinho, mas eu quero observar as novidades, eu quero observar aquilo que o Pedro Emanuel pode inserir de novidade na comparação com o Vasco, que nessa temporada já foi do Diniz, já foi do Renato Gaúcho e agora tem o técnico português no comando. Que seja uma partida positiva, não só para o Vasco avançar de fase, porque a Copa Sul-Americana pode não ser uma prioridade, mas é uma competição mais acessível para você levantar a taça, mas que seja, acima de tudo, uma partida para apresentar boas credenciais. Mais importante do que ter um time avançando em Sul-Americana é ter um time que comprove hoje que está passando por uma evolução, está sendo enquadrado no estilo do Pedro Emanuel e através desta evolução pode dar uma resposta no Campeonato Brasileiro, que é o objetivo principal, para que não seja mais uma temporada sofrendo até o fim em luta contra o rebaixamento. Essa é a minha expectativa para hoje, Breno.
0: Eu quero, tem que abrir o microfone, eu quero o seu zap no ar aqui na TMC pelo 21 995 57 1013. Porque hoje tem ela, eu tava com saudade.
4: Copa Sul-Americana. Copa Sul-Americana. É isso.
0: Copa Sul-Americana, daqui a pouquinho às 7, Independente Medellín e Vasco, diretamente do Atanásio Girardô. Lembrando que depois tem Brasileirão às 9:30 com Flamengo e Chapecoense em Chapecó, com narração do André Marques, comentários de Bruno Torelli, ele que mora na rádio, e as reportagens do Léo Pinheiro na TVC. E depois tem Yuri Duque, o pai da bola, com o fim de papo até meia-noite aqui na melhor do futebol. Tem zap, meu parceiro João Leite, no 21 99557-103. Não tem zap, acabaram os WhatsApp, não é possível que acabaram os WhatsApp. Tem que ver ontem. Ei, tem zap aí, ô João Leite? Pegando o telefone, falou, aí foi ver que se tinha WhatsApp.
3: Não, entendeu? Mas é que ele deu uma distraída ali.
0: Ele tava resolvendo passar outras coisas, o João Leite.
3: A gente trabalha ali, pelo que eu vi.
2: É, trabalho da faculdade.
0: Ah, da faculdade? Já se formou, pai, o João Leite? E o pai da bola, já se formou, pai da bola? Ah, vai se formar, que bom, graças a Deus. 21 99557-103 é o nosso zap zap e pelo YouTube da TMC, no TMC Sport. Tem um ponto interessante e importante, ó, Gabriel Farias, que a gente comparando com os outros times do Rio de Janeiro, o Vasco sofreu, o Botafogo também sofreu, mas o Botafogo se resolveu e já contratou. É, o Vasco perdeu muito tempo com a saída do Renato, foi no meio da Copa do Mundo, aí teve a tal da liminar, tirou os poderes do Pedrinho, aí a liminar voltou no mesmo dia que o Pedro Emanuel foi contratado, então ficou uma salada ali esquisita, né? Em que momento isso aconteceu, quem foi que deu o aval da contratação, a gente até entendeu isso melhor durante a programação da TMC. E assim, a gente olha o 1-11 do Vasco, tirando o técnico, parece que não teve pausa nenhuma, né? Só que parou, os jogadores tiveram férias. Então, assim, o ritmo de jogo vai ser adquirido agora. Tudo bem que tiveram amistosos, jogos treino, etc, etc, etc. Mas jogo oficial, né? A Vera, assim, jogo internacional, que vale no mata-mata, é esse. O Vasco ainda está voltando. Teve o jogo que foi um resultado muito ruim no final de semana e doeu no torcedor. Mas agora tem um jogo já pesado logo de cara. Então, como que você vê o Vasco em comparação com os outros? E se isso de fato impactou no final de semana contra o Vitória? E se você acha que isso pode impactar hoje contra o Independente Medellín, Gabriel Farias?
3: A questão é que todo aquele tumulto envolvendo a saída do Pedrinho, por um tempo, foi algo que surpreendeu muita gente, né? Eu acho que não se falava tanto disso no noticiário, da possibilidade
0: não
3: de aquilo acontecer. E traz uma instabilidade. É curioso, porque você traz a comparação com o Botafogo e no pré-Copa do Mundo, o cenário do Botafogo parecia de terra arrasada, administrativamente falando. Enquanto que o do Vasco era sereno. O Pedrinho, com toda a dificuldade para arranjar investidor, para navegar na direção de um novo investidor, ainda assim ele consegue levar o Vasco, né? Consegue levar. Aos trancos e barrancos, a campanha ruim brasileira, avança numa Copa do Brasil, mas conseguia levar. E aí passou a Copa do Mundo, né? O Botafogo meio que organizou a casa dele lá, conseguiu fazer algumas contratações. Não necessariamente isso significa que um trabalho é melhor do que o outro, porque o Botafogo contratou rápido, mas isso não significa qualidade, efetivamente. Vamos ter que entender com o tempo. Só que o Vasco traz uma certeza pra gente. Perdeu tempo. Perdeu tempo, principalmente na questão do técnico. Porque o Pedro Emanuel chegou 3 dias antes, né, Joel, do jogo contra o Vitória.
2: Isso. Chegou segunda-feira, o Vasco jogou quinta.
3: A gente tem uma pausa de 40 dias. Eu acho que lá, pelo 10º dia de pausa, o Renato caiu fora, né?
2: É, o Vasco, ele sai do Vasco no dia 18 de junho.
0: Tinha uma semana de Copa já.
2: E o Vasco jogou a partida contra o Atlético Mineiro no dia 31 de maio.
0: Então foram 19 dias.
2: 19 dias então, até tomarem a decisão em conjunto. Vai
3: destacar, mas o Renato não foi demitido. Não chegou a treinar time de novo.
2: Tava de férias, né? O time volta no dia 22.
3: Ele cai 18.
2: Ele sai no dia 18, o time volta 22 e o Pedro Emanuel assume uma semana atrás, vai. Bota aí, dia 15. 14.
3: Olha isso, você perdeu um tempão ali com o Lazzaroni treinando o time, que é um ótimo profissional, mas vai ter a ideia dele, vai aplicar ali a metodologia dele.
0: Aí depois vem
3: o Pedro Emanuel, exato, é até difícil de você fazer a transição, né? Porque se você define assim, não, meu treinador vai ser fulano que tá terminando aí na Copa, tá terminando num clube, ele vem, você já vai trocando
0: tem
3: uma
0: conversa,
3: carta.
0: Tem conversa, você sabe como o cara pensa, o que você estuda até o cara pra preparar o treino, não tinha isso.
3: Aí o que fez o Lazzaroni? Certamente, manteve um trabalho parecido com o do Renato, tanto que o Pedro Emanuel assume e não mexe na equipe. Agora ele traz algumas mudanças, né? Traz o Nuno por dentro, provavelmente por dentro, o Brenner no comando do ataque. Nesse ponto o Vasco perdeu o tempo. Aí, assim, é fácil também chegar aqui e criticar. E eu não sei exatamente o que acontece ali no dia a dia de um clube que foi afetado por uma troca de comando, chegou a ter uma interventora. Ou seja, é muito fácil também chegar aqui e criticar. Mas o Vasco perdeu tempo.
0: É isso aí.
3: Um treinador em cima da hora. E só com relação a elenco,
0: sim.
3: Acho que o ideal era já voltar com uma galera acertada. Pra já aproveitar essa reabertura de janela, a janela internacional que abriu anteontem, no dia 20, e já ter uma galera encaminhada. Mais uma vez, vou ponderar. É fácil falar, mas sem dinheiro, tu tem que dar o tiro certo. Tá aí a novela do Deossa, que me parece um nome interessante. Jogador com boas características, ainda jovem.
2: Canhoto.
3: Só que aí você vai. É o que o Vasco busca. Só que aí não é uma negociação simples. Aí falta o dinheiro em caixa, o que tu faz, né? Assim, não é simples também definir essa situação. Então, sim, tô preocupado. Eu acho que esse elenco precisa receber um oxigênio novo, umas duas ou três peças para darem uma encorpada. Para você permitir ao treinador também ter um pouco mais de variação, né? O Pedro Emanuel, que ele tem um pouco mais de qualidade à disposição. Acho que o Vasco perdeu sem tempo, mas consigo ponderar e consigo entender. É correr contra esse tempo agora. Eu sei que a janela ainda vai até 2 de setembro, então você tem muito tempo pela frente. Mas, né, Breno, assim, muito tempo pela frente. Mas o que acontece nesse mais um mês e meio, um mês e 10 dias que temos até a janela fechar, a Internacional fechar?
0: Pro Vasco é sair da zona do rebaixamento no Campeonato Brasileiro e tem Copa do Brasil,
3: mas
0: com o Fluminense.
3: Esse negócio de jogar com tempo a favor, tentar jogar com tempo a favor, é complicado, porque nesse meio do caminho, Vasco no Brasileiro passa por uma sequência de 3-4 jogos sem vencer.
0: Aí já cai, voltou na Copa do Brasil.
3: Meu amigo, aí vira um pandemônio, aí o desespero baixo, tu contrata qualquer um. Enfim, é isso. O ideal era ter feito um planejamento ali diluído. Acerta com o cara, já deixa ele treinando. Quando abre a janela, pima, já tá inscrito e vai jogar. Só que o mundo ideal tá longe de ser a realidade, ainda mais para um clube que convive com limitações, dificuldades e passou por essa situação envolvendo o Pedrinho e o comando do clube durante a pausa pra Copa.
0: Manda o zap no 21995571013 no YouTube. Vem na live do jogo no TMC Sport. TMC Sport. Assim que tiver zap na live, você me sinaliza. Zap na live não, zap no zap, né? E like na live, é claro, a galera vai deixando e a gente vai lendo as mensagens por aqui. Vamos pras escalações, saber como joga o Independente Medellín Vasco no som da TMC, na voz do Joel Silva.

0: Independente Medellín.
1: Bom, hein, cara?
2: Isso de uma noite apimentada.
1: Caliente?
2: Uma noite sensual, uma noite hot.
0: Meu amigo,
2: isso termina bem.
1: Imagina, tomando uma caipirinha em Cartagena, escutando isso aí.
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0: Como vem o Independente Medellín, hein, Joel Silva?
1: Independente Medellín vem com o goleiro Show, número 25. 26, Sneijder Mena. 4, Kevin Mantilla. 5, Varela. E 13, Jan Mena. Meio campo com 20, Montaño, 16, Loboa e meia dúzia, o capitão Didier Moreno. Na frente, 70, Córdoba, 21, Martegani e 11, Johnny Gonzalez, aquele ex-fluminense. No técnico, o técnico Luiz Amaranto Pereira tem no banco de reservas 1, Ichazo, 12, Romero, 30, Ryan Palacios, 39, Escórcia, 19, Simarra, 14, Perlaza, 31, Diego Moreno, 10, Catanho, 34, Klinger, 17, Mancilla e 9, Medina.
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0: Com essa belíssima versão de Paulinho da Viola, como vem o Vascão da Gama, hein, Joel Silva?
1: O clube com a história mais linda do futebol brasileiro entra em campo com o Léo Jardim, número 1. Na lateral direita, 2, Puma Rodrigues, 46, Cuesta, 30, Robert Renan e 66, Cuiabano.
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1: no meio campo, 88, Barros, 23, capitão Thiago Mendes, 17, Nuno Moreira.
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1: O trio de ataque, formado por 28, Adson, 11, Andrés Gomes e 20, Brenner. No banco de reservas, o técnico Pedro Emanuel tem a disposição. 13, Daniel Fusato, 96, Paulo Henrique, 6 para Lucas Piton, 43, Lucas Freitas, 83, Ramon Henrique, 8 para Jair, 3, Tietê, 98, JP, 10, Rojas, 18, Marino, 7, David, 77, Spinelli.
0: Arbitragem da Comembol pra hoje. Esse cara aí é experiente, mas também de vez em quando dá umas polêmicas, hein? Fala dele, Joel Silva.
1: Arbitragem do Chile, apita Piero Massa, auxiliado por Cláudio Urrutia e Juan Serrano. O VAR é José Cabero.
0: Meu parceiro Joel Silva, vem aí pra você, Independente Medellín e Vasco. Copa Sul-Americana, playoffs, vale vaga nas oitavas de final. E é aquilo, né? O Vasco precisa vencer. São dois jogos, não tem vantagem pra ninguém, então é o somatório dos placares que define no final das contas quem vai avançar. Vencendo hoje, pode empatar no jogo da volta e, dependendo do placar, pode até perder no jogo da volta. Por isso que é fundamental o Vasco buscar o resultado hoje. Fora de casa! Eu quero você com a gente no WhatsApp no 21 99557-1013. 21 99557-1013 é o nosso zap zap, o zap da TMC. E claro, pelo YouTube você deixa o like e você vem com a gente na melhor do futebol. Você falou dos reforços rapidinho, Joel Silva.
1: Vamos lá.
0: É, traz um detalhe de quem o Vasco ou com quem o Vasco está conversando. Se tem alguém já acertado, se não tem, atualiza rapidamente o mercado da bola do Vasco da Gama.
1: Beleza, o Deossa negocia há um mês, justamente por conta da questão ali do afastamento do Pedrinho, a negociação não acabou. Hoje ele participou de um amistoso com o Betis, ou seja, isso indica que a situação está longe de terminar, porque o Vasco já acertou a questão da obrigação de compra. O Betis já entende que o Vasco vai ter dinheiro para o ano que vem, mas não quer liberar o jogador de forma gratuita, tem que pagar pelo empréstimo, e o Vasco nesse momento não tem o valor para pagar o empréstimo do Deossa, pelo menos por enquanto. Existe a expectativa de um empréstimo DIP, na categoria DIP, que está previsto na recuperação judicial, que será feito pelo Marcos Lamacchia, futuro dono da SAF do Vasco. Existe uma negociação em andamento. Então esse é o cenário do Deossa. Em contrapartida, paralelo a isso, o Vasco vai olhando outras opções do mercado, tanto para zagueiro, atacante, né, centroavante no caso, e jogador de lado de campo. O que a gente tem confirmado que é John Yeboah, jogador meio atacante do Equador, que foi titular do Equador na Copa do Mundo, negocia com o Vasco, e as negociações estão ainda embrionárias, mas estão andando num caminho bacana.
0: Beleza, meu parceiro Joel Silva. E saídas tem? Saídas do Vasco da Gama?
1: Só o Hugo Moura. O Hugo Moura foi o único jogador que saiu até o momento da equipe Cruzmaltina, Gabriel.
0: Beleza. Cara, faltam 3 minutos, o pessoal adiantou o protocolo, tá todo mundo pronto já no gramado do Atanado Girador. O árbitro, inclusive, daqui a pouco vai mandar o pessoal voltar pro aquecimento. Tá apitando ali, teremos o respeito. O protocolo, é claro, é antirracismo e qualquer preconceito, né, por parte da Conmebol. E aí aproveitam para dar aquele tempinho a mais antes da bola rolar. Tem zap no ponto no 21 99 557 1013. Dá tempo, eu quero ouvir. Fala aí.
4: Cadê o dinheiro do Rayan?
1: Acabou.
4: 200 milhões. Já gastou tudo. Não. Sim. É possível. Vitor Emanuel aqui do Pichincha. Abraço.
0: Valeu, Vitor. Tem alguma informação sobre o uso desse dinheiro, ô Joel Silva?
1: Tenho, sim. O Vasco, inclusive, com o dinheiro do Rayan, já...
0: Não, o cara, quando é bom, sabe tudo mesmo, né? Fala,
1: ele,
0: Joel
1: não Silva. Não é que ele gastou tudo, mas ele já comprometeu toda essa grana. Porque, por exemplo, Marinho, Nestroso e Brenner, só usando o exemplo de jogadores que chegaram na primeira janela do ano, foram ali 5, 6 milhões de euros. Então, e pagamento parcelado. Então, esse valor já está comprometido e é justamente dentro do Rayan. E a gente bota Brenner, Saldívia, Marina e Nestroza, jogadores que chegaram e infelizmente ainda não deram o retorno que o Vasco espera.
0: O Vascão vai jogar de branco, hein? Vai jogar à minha direita inicialmente, vai atacar pro lado esquerdo, uniforme número 2 do Vasco da Gama. E a equipe do Independente Medellín com aquele misto, né? Um vermelho com aquele tom de azul mais escuro, com detalhes na cor branca, antes da bola rolar, já no Atanásio Girador, é Sul-Americana, abrindo a sua super quarta-feira, porque às 9:30 teremos a transmissão de Chapecoense e Flamengo pelo Brasileirão. Amanhã também tem Brasileirão no Nilton Santos, tem Botafogo e Vitória comigo aqui na Melhor do Futebol. Quase 7 horas, ainda não são 6:59 e uns quebrados, vai dar 7 horas agora. O árbitro Piero Maza do Chile, ele apitou a final do ano passado, inclusive, o Piero Maza, mas é um árbitro que já teve um monte de polêmica aí, de marcações esquisitas, o pessoal já reclamou dele. É o famoso enrolado. É uma boa definição.
1: Enrolado.
0: O famoso enrolado, mas vamos torcer para que ele faça aí uma boa arbitragem no jogo de hoje. Adiantou o protocolo, tá esperando ainda dar 7 em ponto, né, professor? O cabelo tá bonito dele ali, né, caprichou no gel ali, agora o delegado deu ok. Vamos pro jogo! Camisa vermelha pra equipe do Independente Medellín, aquele azul marinho, nos calções, e você vem com a gente na Melhor do Futebol, é a Sul-Americana, na TMC, apita o árbitro. Começa o jogo em Medellín! E você vem comigo na TMC. Quem escuta sabe. É bola com o time do Vasco lá por trás com o Cauã Barros. Abertura de jogada dele feita pela direita com o Carlos Cuesta. Volta um pouco mais pra trás, aproximação mais uma vez de Barros. Abertura feita aqui embaixo pela esquerda com o Robert Guenandi. Pega a esquerda, passe com o Thiago Mendes. Ele volta mais pra trás pelo campo defensivo na direção de Robert Guenandi. Lança a bola para a Cuiabana pela mão da esquerda. Na independente, partiu o Cuba. Chegou a marcação do Córdoba pra cima dele, botou o pezão na bola. E ela volta lá atrás com o Show. Goleirão da equipe do Medellín que sai jogando pelo campo defensivo. Limpa a barba aí, ó, pai da bola. Abertura de jogada feita pela esquerda com o Varela, campo defensivo da equipe do Medellín. De perna esquerda, ele dá um chutão pela altura do círculo central. Ela chega pelo alto, tentou fazer o domínio para ali, o Speed Gonzalez. Não teve domínio. Ela volta com o Vascão de cabeça para trás. A bola volta na direção do goleirão, que é o Léo Jardim. Dele para Robert Guenan. Aqui embaixo pela esquerda, Robert por dentro com o Thiago Mendes. Ele parou, pensou, domina Thiago Mendes. Tô de olho também, quero esperar o Farias para desenhar o time do Vasco, hein? Vamos ver como é que tá a formação do Vasco. Vem por aqui o Gomes. Andrés Gomes jingou para cima da marcação. Passou sensacional, linha de fundo. Cruzou na grande área, corta a zaga do Medellín. Ele deu um traço sensacional pra cima do Mena e conseguiu botar essa bola pra área, mas a zaga chegou afastando, hein, Joel Silva?
1: Ele deixando ali, né, a sua característica principal, que é o drible, conseguiu o drible no Lobo, acabou cruzando com perna canhota, mas não conseguiu chegar. O Independente Medellín cortou 0-0.
0: A sequência, o Lobo todo enrolado, deu um lateral de graça para a equipe do Vasco. Já cobrada na volta pelo campo defensivo com o Robert Guenan, por dentro com o Cuesta. Dele com domínio de Barros pela altura do círculo central, parou, pensou, lança no campo e ataque. O Vascão trocando passes. Adson, a devolução para trás com Barros, que volta lá atrás pelo campo de defesa. 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É bola pelo campo defensivo da equipe do Vasco, vem aqui embaixo com o Nuno Moreira. Eu tenho cartão, cara, vai dizer que eu não tenho. Vem o Vascão com o Cuiabano pelo lado esquerdo, aqui o PicPay Card, dá pra mostrar sem o número do cartão? Pode, vou mostrar na live aqui, ó.
2: Mostra o Versa rapidinho.
0: Não, o Versa, não vou mostrar do meu cartão, não, tá aqui o meu PicPay Card,
2: se sensacional. Mandar identidade também.
0: Lançou pela direita o Vascão, partiu pro Mita, driblou a marcação, voltou pro Mita um pouco mais pra trás, pela altura do bico da grande área, chega pra cima dele por ali o Mena, tentou o giro, caiu. Chegou ali o Ian Mena, conseguiu fazer a roubada de bola pra cima de Pumita Rodrigues. Recuperação pra equipe do Medellín lá por trás pelo campo defensivo de Diego Moreno.
5: Me diz também a hora que você não costuma ficar em casa. E o endereço certinho.
0: Quando a casa tá vazia, né? Avança pela direita no bico da grande área, triangulação feita na direção do Brenner. Passezinho pra trás, ela volta de Pumita na direção de Barros, pela altura do círculo central.
1: Só da Vasco.
0: Barros por dentro com o Thiago Mendes. Calma, Joel Silva. Pra trás com Robert Guerin.
5: Esse Vasco vai
0: de canhota. Enfiada de bola pelo bico da grande área, partiu Gomes. Ele pra cima da marcação, pedalou Andrés Gomes. Ele vai, invade a área. Gomes cruzou na grande área, corta a zaga. Ela volta na intermediária, Thiago Mendes pra trás com o Cuiabano. Dominou com o braço, Thiago Mendes. Dominou com o braço e não pode, mesmo a regra tendo sido atualizada no meio do ano, ô Joel Silva, o braço ainda não pode no futebol, né, Joel?
1: Ainda não pode, de fato ele não conseguiu o domínio, acabou colocando o braço esquerdo na bola, mais uma boa jogada do Andrés Gomes, que agora deixou o marcador sem pai, sem mãe, sentadinho no chão, hein, Breno?
0: É o Sneijder Mena, tá doidinho ali com o Andrés Gomes, lado esquerdo de ataque do Vasco, lado direito defensivo da equipe do Medellín, lá por trás, Mantilha, ele pela esquerda, Mantilha, né? Nele pela esquerda com Varela. Ligação pela altura do círculo central. Buscava o Martegani. Não teve domínio. Recupera o Vasco lá por trás com Carlos Cuesta. E os belíssimos capilares. Ele cultivou durante a Copa, né? Meteu uma trancinha bolada ali o Cuesta.
1: Ele é fã.
0: Bola pela esquerda na intermediária. Foi travado. É, parece que quando. Mas a dele tá mais legal, a do Cuesta.
1: Achou? Eu
0: tá mais encorpada.
1: Tá pau a pau.
0: Loboa, um pouquinho mais pra trás, o passe na direção de Didier Moreno, pra trás agora com o Varela, que domina pelo campo defensivo da equipe do Medellín. Tem zap no ponto pelo 21 99557 1013, então bota aí.
6: Fala, galera da TMC, caramba, como é que pode, né? Os caras vendeu o Rayan e comprou um monte de jogador e pegou por empréstimo, que juntando ele não dá o Rayan. Isso é só o Vasco da Gama que pode proporcionar isso pros torcedores. Que loucura, meu irmão.
0: Valeu, cara, tamo junto. Pressão deles. Gonzalez bateu travado pela marcação. E da recuperação pelo meio, o time do Medellín. Ela chega na altura do círculo central com o Moreno, capitão da equipe do Independente Medellín. Abre aqui embaixo pela direita com o Sneijder Mena. Bico da grande área com Córdoba. Tentou a triangulação no campo de ataque. Domina para aqui o Martegani. Pega na esquerda pra frente, buscava o speed. Cara a cara, Gonzalez bateu. Segura, Léo Jardim, mas parou. Volta em cima do Cauã Barros na entrada da área. O Pereira tá bolado, ele tá pé da vida, mas o lance foi anulado. Mas agora, o Gonzalez saiu cara a cara com o goleiro, hein, Joel Silva?
1: É, de fato, o Gonzalez até foi ali, né, no Barros, no corpo do Barros, mas assim, na boa, Breno, é contar muito também com a arbitragem e marcar a falta. Não dá pra um volante mole numa bola dessa não, ainda mais dentro da área. A falta aconteceu. Mas não dava pra ser assim. Olha o
0: Robert. Olha o Robert pegando bola pela direita. Vem Córdoba. Se enrolou no domínio por ali o Robert Guerin. Vem Córdoba. Linha de fundo ele contra o Cuiabano. Caiu, pediu falta, escanteio. Porque o Cuiabano tocou por último. É escanteio pro Medellín. Ai, ai, ai, ai, ai. É escanteio pros caras, Joel Silva.
1: É escanteio. O Medellín, que depois do início do jogo o Vasco tava indo bem, acabou agora fazendo uma pressão. O Robert Guerin perdeu a bola no início da jogada e acabou dando um escanteio. É escanteio pelo lado direito. Córdoba, camisa 70 na bola.
0: Vem aqui escanteio para a equipe do Independente Medellín. Chegamos a 6. É a Sul-Americana, hein? Você que tá ligando o rádio aí, tá zapeando. Cadê o papo de craque? A bola tá rolando, meus amigos. Bola pela direita, vem por aqui com o domínio do Mena. Rolou pelo outro lado com o Moreno. Domina agora o jogador que era o Ian Mena. Tem o Sneijder Mena e tem o Ian Mena. Ele volta lá atrás pelo círculo central. E aí? Você quer saber o tempo de jogo? Chegamos a 6, faltam 39 pro intervalo. É a Sul-Americana, pré-oitavas, playoffs valendo vaga nas oitavas de final. Jogo da ida no Atanásio, Girardó em Medellín, na Colômbia. E por enquanto na TMC, Independente Medellín e Vasco, tá 0-0. Lembrando você que logo depois, às 9:30, tem Chapecoense Flamengo com André Marques, com Bruno Torelli, com Léo Pinheiro. E em seguida, o fim de papo, o FDP com o comando do Yuri Duque, o pai da bola. Barros, círculo central, bola agora com o Thiago Mendes. Abre aqui embaixo pelas câmeras com o Robert, bola muito forte. O Robert desistiu da bola, viu que não ia chegar, deixou a bola sair. É lateral para a equipe do Medellín pela direita no campo de ataque. Ah, eu vou ter que te chamar, Joel Silva.
1: Difícil, né? Um erro de passe bobo do Thiago Mendes, né, que tá bem abaixo do nível que ele vinha apresentando no primeiro semestre, hein, meu?
0: Kevin Mantilha pela direita no campo defensivo da equipe do Medellín. Ele chega agora na aproximação de Martegani. Altura do círculo central, escapa do Andrés Gómez. Solta no campo de ataque. Speed Gonzalez queria bola pela frente. Triangulação feita com o Córdoba. Lançou na ponta direita. Tentou correr aqui embaixo. Schneider Mena foi travado pela marcação. Recuperação do Vasco. Ela volta no círculo central. Vascão buscando bola pelo campo defensivo. Gómez girou pra lá, pra cá. Deixou o Martegani no chão. Avançou Andrés Gómez. Soltou na ponta esquerda com o Nuno. Ele conduziu o Nuno. Devolução pra trás. Gómez bateu de canhota pra fora. Pegou mal o Andrés. Era o Brenner, né, que tava no meio da área. Arriscou o Andrés Gómez, a bola foi para tiro de meta porque ele pegou mal de perna esquerda, mas o drible que ele deu no Martegani foi desmoralizante, hein, Joel?
1: Mais um que ficou de bumbum no chão, né, com o drible do Andrés Gómez, mas na hora de finalizar, finalizou errado. Poderia tentar o Brenner, que tava no comando da área ali, o Adson, que vinha na meia-lua. Acabou chutando sem direção, Andrés Gómez 0-0.
0: Tá jogando lá por trás, Varela, campo defensivo da equipe do Medellín, pela esquerda agora com o Ian Mena. Lança pro campo de ataque, bola forte, vai chegar, pular por cima, o Cuesta protegeu, pulou pra trás com Léo Jardim, ele tá pela grande área. Aqui embaixo ele solta a bola na aproximação de Robert Renan, que domina pela intermediária defensiva da equipe do Vasco, solta no passe curtinho com o Cuiabano. Ele penteou, parou, pensou, Cuiabano pra trás, volta na direção de Robert Renan, pela intermediária defensiva do Vasco, da esquerda pro meio, aproximou e dominou por ali, Cauã Barros. Não tem ninguém pertinho dele, Barros, Thiago Mendes vai em cima pela direita, agora com o domínio de Cuesta pela altura do círculo central, Cuesta gira pra cima do marcador e volta, lá por trás com Barros pelo campo de defesa. Eu quero zap no ar na TMC no 21 995571013. Fala aí,
7: fala, meus queridos da Transamérica.
0: E aí?
7: Hoje, né, o Vascão em campo contra esse time que fez um papelão lá.
0: Ridículo.
7: Contra o Flamengo, nesse mesmo estádio e agora portões fechados.
0: Foram os torcedores,
7: um time, né?
0: Né,
7: que nem merecia estar nessa competição. Ou seja, eles não têm know-how para enfrentar o querido Vasco da Gama. Dito isso, 3-0 pro Independiente.
0: Ah, vai de catar, vai. O cara fez tudo isso pra meter essa no final, pô. Ah, irmão, vai plantar batata, vai. Obrigado, irmão, pela participação aqui na TMC. Sai jogando o Medellín pelo campo defensivo. Só lembrando, né, não foi o time que fez um papelão, né? Foi a torcida na arquibancada que protestou, só que eu acho que passaram do ponto, né? Tocaram fogo, quebraram tudo. E aí o Independiente Medellín foi punido com 5 jogos sem público. Eu achei a punição também varzeada, né? Pouquinho. Pela esquerda vem Thiago Mendes, campo de ataque, abre com o domínio de Andrés Gómez pela esquerda na intermediária ofensiva da equipe do Vasco. Ele driblou mais uma vez, correu Andrés Gómez pra cima do marcador, de novo ele contra o Schneider Mena, bateu em cima da marcação e ganhou o lateral. Com espectro nessa, o Andrés. Cara, o Andrés vai ganhar todas por aqui, hein, ô Joel Silva?
1: Tomara, né, porque só ele que consegue fazer alguma coisa minimamente interessante na equipe do Vasco nesses primeiros 10 minutos, hein, Bruno?
0: O Nuno pouco apareceu ainda, né? Só naquela jogada com o próprio Andrés Gómez aqui embaixo pela esquerda. Vem Robert! Pela esquerda no campo de ataque, campo ofensivo da equipe do Vasco por dentro, agora com o domínio do Barros. Ele avançou, Barros. Thiago Mendes inverteu o bolão pro Pumita. Vai invadir, a bola foi muito forte. Pumita desistiu da bola também, quando ele viu que ia ser forte. Olha, pediu mais baixa a bola e mais pra dentro, né? Pediu aquela fatiada e não a bola aberta, hein, Joel Silva?
1: Exatamente, né, Breno? Você sabe, quem joga a bola
0: sabe.
1: Ele apontou ali como quem foi, ó, joga na área, pra eu chegar batendo, chegar de cabeça, não jogando pra intermediária, ou melhor, lá pra ponta, pra tentar
0: lateral
1: o cruzamento
0: da área, né?
1: Pra lateral. Aí não. Errando muito o Thiago Mendes nesse início de jogo.
0: Vamos chegando a 11 minutos, ó, Gabriel Farias, desenha o jogo pra mim, Gabriel Farias, por enquanto 0-0.
5: Vamos lá, é um Vasco dentro do que se imaginava. Você tem uma linha com 4 defensores, tem os 2 zagueiros e os 2 laterais. No meio de campo o Barros fica um pouquinho mais travado, conforme o Joel Silva já tinha nos avisado. E aí o Thiago Mendes se projeta um pouquinho mais à frente nessa construção por dentro, dividida entre ele e o Nuno Moreira. E é uma curiosidade que eu tenho, se o Nuno Moreira vai render nessa função, que eu entendo hoje ser a ideal para ele dentro do contexto do Vasco. Na esquerda você tem o Andrés Gómez, sendo aquele ponta agudo, começa muito bem, e é uma boa notícia, afinal de contas é o atleta que mais gera jogo ao Vasco, e o Andrés Gómez é o ponta a ponta, que busca a linha de fundo. E aí o Cuiabano, quando avança, busca avançar muitas vezes por dentro. Já pela direita você tem o Adson, que faz esse trabalho por dentro, vai, Breno.
0: Córdoba ganhando o Cuiabano, tentou o cruzamento na grande área, sim, rolou. Eu até acho que foi escanteio, hein? Juizão deu tiro de meta. Eu tive a impressão do Cuiabano tocando por último, mas ele deu tiro de meta para a equipe do Vasco da Gama, hein, Jojo?
1: É, no lance ali, de fato, foi tiro de meta. Tiro de meta. O Cuiabano conseguiu o corte e a bola acabou pegando por último no Córdoba.
0: Prossiga, Gabriel Faria, jogo parado 0-0 na Colômbia.
5: E pela esquerda, o lateral ataca por dentro e o ponta busca profundidade. Na direita acontece o contrário, o Puma ganha essa liberdade para chegar no fundo e o Watson faz o movimento por dentro. Ainda não aconteceu, né, do Vasco gerar uma jogada coletiva, mas deu para perceber pelo posicionamento. E é isso que busca a equipe carioca.
0: Lobo passou, lançou Speed Gonzalez na grande área, protege com esta bola, vai para tiro de meta. Jogadores do Vasco não estão se entendendo muito para esse lado esquerdo defensivo, não. O Joel Silva ficaram até discutindo depois desse lance, porque o Lobo passou por todo mundo igual o Cone por ali, Joel.
1: É, passou tranquilo, né? Sem ser ali incomodado, acabou tocando a bola num espaço que o Robert Renan deixou e o Cuesta teve que fazer a cobertura. É só tiro de meta, 0-0.
0: 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O Vascão ia se enrolando na saída de bola, mas ela vem aqui embaixo pela esquerda, sai em lateral, porque o último corte foi feito pelo Didier Moreno, capitão da equipe do Medellín. Ela vem em lateral para a equipe do Vasco, pela esquerda, no campo de defesa. Dá tempo do zap no ar, hein? Eu quero você participando pelo zap zap no 21 995 57 1013. Fala aí.
8: Fala, galera da TMC, Davi, pai da Antonella.
0: Oi, Davi, beleza?
8: Muita saudade de ouvir a TMC e o Vascão.
0: Boa.
8: Isso aí, galera. Cara, o Vasco, ao meu ver, tem que priorizar o brasileiro, mas tá numa fase que é o seguinte, tem que jogar bem todos os jogos, cara.
0: É verdade.
8: Pra levantar a moral desse grupo aí, as coisas começarem a andar. Pra cima, Vascão! 2-0 Vasco, pra começar bem.
0: Valeu, Davizão, tamo junto, vem pro Bida pela direita, cruzamento na grande área, corta de cabeça, Sneijder Mena. Pra botar pra escanteio. Valeu, Davi, tamo junto, beijinho na Antonella. Temos escanteio pro Vascão, porque o Mena entrou em choque com o cruzamento do Pumita e botou pra escanteio, Joel Silva.
1: É, o cruzamento era pra ninguém, ele ficou com medo ali do Andrés Gomes, que estava atrás dele, acabou jogando pra escanteio numa jogadinha pelo lado direito. Em Adson e Nuno com um Puma ali, né? Uma triangulação. Escanteio pelo lado esquerdo. Nuno Moreira, camisa 17 na bola.
0: Escanteio pro Vascão aqui embaixo pela esquerda. Tá certo o pé aí, Nuno. É escanteio pro Vasco. Vem levantamento na grande área. Quem sabe o gol do Vascão. Capaz, o Cuesta tomou uma sarrada ali que o juizão vai deixar isso aí rolar. Que loucura, hein? Tá valendo. Nuno, pega na direita, fechado, saiu de soco, show! Goleirão da equipe do Medellín para tirar o perigo, mas ela volta pela intermediária, correu atrás dela para fazer o domínio para ali, o Watson dá um chutão para trás, ela volta no campo defensivo. Lá por trás com o Robert Guerin, campo defensivo da equipe do Vasco da Gama. Devolução pela direita no campo, ele ataque, partiu o Watson dominando pela altura da intermediária. Ele parou, pensou por dentro com o Kaman Barros. Devolução para trás, mais uma vez com o domínio do Cuesta, dele com o Watson, volta com o domínio do Cuesta e recomeça no círculo central com o Robert Guerin. A abertura aqui embaixo na esquerda na direção de Nuno Moreira pela altura da intermediária, campo ofensivo, por dentro tentou passe com o Brenner, voltou pra trás agora com o Cuiabano, Brenner pela esquerda, câmbio de ataque, ele partiu, cortou a marcação sensacional do Córdoba, avançou Brenner, da esquerda pro meio, preferiu inverter, avançou pela direita com este, enfiou bola pelo bico da grande área, vamos lá Vascão, vem cruzamento, será que vem agora? Partiu uma, duas vezes, Gomes levantou na grande área, tentou emendada, Thiago Mendes não conseguiu, furou. Thiago Mendes, o Andrés Gomes enganando a marcação pelo lado direito, conseguiu o cruzamento certeiro pro Thiago Mendes e furou, Joel Silva.
1: É, não vive uma boa noite, né, o Thiago Mendes, o cruzamento pelo lado direito do Andrés Gomes, que não costuma atuar por aquele lado, ele acabou furando de perna canhota no que seria a primeira e a melhor chance do Vasco na partida. 0-0.
0: E aí, você quer saber o tempo de jogo?

0: forte, o Watson. Lançou aqui embaixo pela ponta esquerda no bico da grande área com o Gomes. Limpou o Andrés Gomes. Pra lá, pra cá, por dentro, pro Brenner. A bola pro Nuno. A zaga chegou por baixo fazendo o corte. Essa bola era pro Brenner, cara. Avançou pela direita, Cuesta conduziu jogada. Bico da grande área pro Mita. Levantou na grande área, buscava o Nuno. Ela sobrou. Batida pro gol do Watson em cima do show. Bateu fraquinho, Watson. Podia até ter tentado o passe, hein, Joel Silva?
1: Podia até ter feito o gol, né, Breno? Tava dentro da área, goleiro fora do gol, né? Tomou uma decisão de chutar forte em cima do goleiro apenas sem colocar a direção. Olha o Vasco pressionando.
0: Calan Barros vem pela esquerda no câmbio e é daquele volta. Lá por trás, pelo campo defensivo, na direção de Robert Guenan. Dele pela direita com o Cuesta. Câmbio de ataque, altura do círculo central. Cuesta por dentro com o Thiago Mendes. Prefere voltar com o Cuesta. Lá por trás, pelo campo defensivo. Manda zap, você vem pelo YouTube. São as participações da TMC pelo 21 995571013. E é claro, pelo YouTube TMC Esporte. Lembrando que na segunda-feira teremos o Papo de Craque segundo tempo. Agora em novo horário, tá? A partir de segunda, o programa começando às 18 horas, porque às 5 teremos o Rio TMC segunda edição e também o Brasília TMC segunda edição, às 5 da tarde. A bola pelo meio, batida direta do Brenner, defende, show! Brenner arriscou um chutaço do meio da rua e o show defendeu. Olha o corte chegado do Gobert, partiu pela esquerda, atenção, vem bola agora com o Lobo, tentou limpar, rolou pra trás, bola com o Martegani, o juizão atrapalhou o Mena, ele corre pela esquerda, cruzamento na grande área, corta de peito, Barros curtia a bola com o Thiago Mendes, que ajeitou com o Nuno pra respirar. Rapaz, o jogo é lá e cá, mas também num erro bizarro, mais um do Robert Guenan, Joel Silva.
1: Tá mal, né? O Robert Guenan e o Thiago Mendes estão em outra rotação. Enquanto isso, o Andrés Gomes jogando muito bem, driblando com uma beleza. 0-0.
0: Bola com o Cuiabano, por dentro agora com o Thiago Mendes. Agora o Barros tá lá ajeitando o meião, né? Bola com o menino Thiago Mendes, avançando por dentro, centralizado. Câmbio e ataque lá em cima na direita com Pumita Rodrigues. Pede na frente o Adson, bola pra ele. Adson pelo bico da grande área pra trás. A bola volta mais uma vez com o domínio do Pumita. A devolução com o Adson, volta com o Pumita. Aquela ideia do Nuno centralizado, acho que não tá se cumprindo, não. E depois o cara até perguntar pro Farias, tô vendo uma rotação até rápida. Andrés Gomes caindo às vezes pela direita. O Adson tava aqui, depois eles inverteram de volta de novo. Vamos ver depois no comentário do Gabriel Farias. Bola com o Brenner. Rola pra trás com o Cuiabano. Avançou o Cuiabano, parou, pensou, rolou pra trás com o domínio do Robert. Mas também não dá pro Vasco tentar qualquer coisa e o Robert fazer erro, né? Cometer erros, impressionante. Bola pelo bico da grande área. Vem por aqui Andrés Gomes, pediu bola por dentro. Brenner conduziu o Andrés, chamou a marcação pra dançar. Devolução pra trás com o Cuiabano. O Cuia, ele conduziu pela meia-lua. Pra trás com o Thiago Mendes. Levantou, perdão, levantou na grande área. Um bola. Bola pro Adson, era muito boa. Eu engasguei o Joel Silva, mas o lance não foi legal.
1: Não foi legal, né? E aquilo, né? Se fosse o Puma Rodrigues, que tem uma boa impulsão, provavelmente ele conseguiria fazer o cabeceio pra dentro da área. Mas o Adson é baixinho, aí a bola tem que ser um pouco na frente e não pode ser muito alto. De todo modo, o Vasco buscando gol. Até achou as melhores, hein, Breno?
0: Ô, Gabriel Farias, e aí, Gabriel Farias, quase 20 minutos, daquele F5 pra mim, hein, Gabriel Farias?
2: O time do Vasco tem algumas movimentações, conforme você salientou, o Nuno cai por dentro, cai pelas laterais, a verdade é que quando você utiliza o Brenner, você tira até o centroavante da referência, né, o Brenner circula muito, é um atleta que tem essa capacidade de fazer o jogo fluir fora da área. Ah, Gabriel, mas ele não joga nada, eu tô falando da característica Gabriel, que o cara desenvolveu ao longo da carreira, não necessariamente aquilo que ele consegue apresentar com a camisa do Vasco. Quando você contrata o Brenner, você busca esse centroavante que sai para gerar jogo e que abre espaço para que outros venham a pisar dentro da área. Então o Nuno ele se movimenta a hora pela direita caindo por dentro, em outras situações ele tenta cair um pouquinho mais pela esquerda. Acho que me parece uma ideia bem clara do Pedro Emanuel de espetar pela direita o Puma, pela esquerda você espeta o Andrés Gomes e aí você tenta povoar a área do adversário, pisar na área do adversário. Com o Brenner, com o Nuno, com o Cuiabano, com o Thiago Mendes. Com uma galera que vem por dentro para tentar chegar nessa finalização. E chegou a dar certo naquela jogada em que o Vasco teve uma boa chance de finalização com o Barros, se eu não me engano. E acabou com o Adson, desculpa. E acabou não fazendo gol, né? A ideia de muita gente pisando dentro da área com outros dois atletas responsáveis por esticarem o campo, por esticarem a defesa do adversário.
0: Gomes tentou passar pela marcação, não conseguiu chegar, rasgando Mantilla para tirar o perigo do campo defensivo da equipe do Medellín. Mas cara, o Gomes também tá com uma sede danada, uma fome gigantesca também para partir pro jogo. Thiago Mendes, ele gira para Brenner, perdão. Thiago Mendes pede a bola, agora sim ele recebe para trás. Epa! Pegaram o Brenner, sem bola, hein? Rolou boa. Sem bola. Vai tomar cartãozinho não, senhor Lobo? Vai tomar um aperto de mão, vai ganhar um aperto de mão do árbitro. É brincadeira, ô Joel Silva. Olha lá. É.

0: Cabia ali o amarelinho, até porque o Brenner tava de costas pro lance, né? A bola dominada, não tava gerando nenhum tipo de perigo. O Loboa veio e deu-lhe uma porrada no tornozelo direito do atacante do Vasco e recebeu um afago do juiz. Aí fica fácil, né, Breno?
1: Ah, não é possível. Ah, não é Teremos ela. A pausa pra reidratação na Copa Sul-Americana. Que delícia, hein?
2: Copa Sul-Americana.
1: 22 minutos, o jogo tá parado para a parada pra reidratação. É, o nome é esse ali, ó. Tô lendo ali, ó. Pausa de reidratação.
3: Eu gosto.
0: Vamos ver. Na moral,
3: gosto sempre de dar uma reidratada.
0: A espuminha. Aí, dois dedos. Colarinho.
1: Abre outra aí, DJ Marcão. Vai, abre outra aí, mano.
3: Pô, hoje eu, assim, vou admitir.
1: Barulho no almoço. Tomou umazinha no almoço?
3: Saí pra almoçar com o Totô. A gente tomou umazinha, um chopinho. Aquela que a caneca, pegar na caneca tava difícil.
1: Vocês foram gelado. Do australiano, né?
3: Australiano. Totô queria muito ir lá e valeu a pena. É, sobre a partida, deixa eu só salientar um ponto, Breno. Concentração é importante, né? Pra tudo que a gente vai fazer na vida.
1: Verdade.
3: E o Vasco tem horas que dá uma desconectada. O Robert Renan e o Thiago Mendes, o Joel até citou o nome dos dois. O Robert errou umas três saídas de bola. E o Thiago Mendes também me parece uma rotação um pouquinho abaixo. O Adson, por exemplo, ainda não me parece ter entrado no ritmo do jogo. E aí o Vasco muitas vezes entrega uma posse de bola de maneira muito boba ao adversário. E esse é um ponto que precisa ser corrigido. Aí é concentração. O treinador, ele vai montar padrões táticos, ideias de jogo serão desenvolvidas. Ele vai tentar produzir formas diferentes de você jogar, de chegar ao gol ou de se defender. Mas é preciso ter concentração. Aí entra o individual de cada atleta. Entra aquilo que é um foco do jogador, que não passa pelo treinador. E, infelizmente, em alguns momentos o Vasco fica devendo isso. É, o meu receio é que nem aquele movimento inicial, sabe quando o treinador chega e causa um efeito positivo, dá uma chacoalhada no vestiário? E parece que talvez nem isso tenha acontecido, levando em consideração o jogo contra o Vitória e agora esses 23 minutos até aqui de bola rolando entre Independente, Medellín e Vasco. Poderia ser um Vasco um pouquinho mais ligado em atitudes individuais para não gerar comprometimentos coletivos, né? Por dois ou três momentos, né, o Vasco se desconectou com uma ou duas peças e aí lances um pouquinho mais perigosos foram produzidos pela equipe da casa. Então é só uma preocupação que eu tenho, porque não adianta nada, né? O treinador desenvolver parte tática,
1: é verdade,
3: gerar situações de jogo, se o atleta individualmente não estiver concentrado, né, no ápice do tesão dentro de uma partida de futebol.
1: Gostei dela. Como é que é o nome do negócio aí? Essa expressão que você usou no final?
3: O ápice do tesão.
1: O ápice do tesão.
3: Você tá num jogo de futebol, gostei. Breno. É, você já treinou, você já se preparou dentro de campo. Tem que estar com tesão em dia.
1: Tem.
3: Tá com a vontade lá no alto.
1: Tem um amigo meu que tá usando artifícios, artificiais, como é o próprio nome, né? Um amigo que é barbudinho e tal, não é o Gabriel, não. O Gabriel não precisa dessas coisas, não. Ele tá usando um remédio. Eu falei, cara, para com isso aí, cara. Sai cabelo jogando liso. O Vasco, ele passa maquiagem, hein? Ligação pelo câmbio, daqui buscar lá na frente pro Mita Rodrigues. Bola um pouco mais pra trás pela intermediária. Vamos lá, Vascão com o Nuno. Pega, sai daí, juizão. É bola pelo meio, Brenner ajeitou com o Thiago Mendes, partiu pela meia-lua. Lançou aqui embaixo o Andrés Gomes, ele vai invadir a área. Andrés Gomes, pá, em cima da marcação. Ela volta com o Cuiabano, cruzou na segunda trave. Ela passa pra tiro de meta. E o Pumita falou, mais no chão. E o PE também deu aquela orientação da fatiada. Quem que é o PE, hein, Joel Silva?
0: É o Pedro Emanuel, técnico português da equipe Cruz Maltina, 51 anos, nascido em Angola, naturalizado português. Ex-jogador do Porto.
1: O pai dele é vascaíno.
0: Pai vascaíno. Ele essa é a ficha corrida dele aí.
1: Pai dele que é angolano.
3: Moreno alto.
0: Moreno alto, 51 anos.
3: Bonitão.
0: Bonito, fez a organização.
1: Ele é harmonizado, é. Ele
0: harmonizado.
1: É galã, né?
3: Você cara vai idoso, o cara vai idoso.
1: João Silva?
0: Eu?
1: Botox assim na testa pra pegar essas linhas aqui na testa, não?
0: Não.
1: É, tipo as linhas aqui que eu tenho também. Não, Faria?
0: Não.
1: Um amigo nosso fez, tu viu, né?
0: Vi.
1: Viu, fez. Ele tava lá no Maracanã outro dia.
0: Ficou bacana.
1: No início ele tava parecendo o Osvaldo. Assim que fez, né?
0: Mas depois
1: ficou legal também a duas voltas. Vem por aqui o Medellín, chegamos a 26 minutos. Domina essa bola com o domínio de Córdoba. Prefere voltar lá no campo defensivo na direção de Kevin Mantigia. Pelas quebra com Varela. Altura do círculo central. Ele avisou, né? Lança no câmera com o Ian Mena, que volta lá no campo de defesa. E aí? Você quer saber o tempo de jogo? Chegamos a 26 minutos, faltam 19 pro intervalo. Copa Sul-Americana, playoff, jogo da ida na Colômbia, por enquanto na TMC. Independente Medellín e Vasco, tá 0-0. 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E agora é TM. Agora não, né? Tem quase um ano já que a Transamérica é TMC. E quem escuta sabe. É lateral para a equipe do Vasco lá em cima pela direita, na altura da intermediária. Vai lá para fazer a cobrança. Pumita Rodrigues. Uma reclamação desgraçada, Almena. Sai daí, cara. O lateral é pro Vasco, pô.
0: Não, foi o Johnny. E um
1: detalhe, foi o Speed Gonzalez, é verdade.
0: Eu quase não reconheci porque tá faltando aquela mecha loura que ele tinha na cabeça.
1: Ele pintou ou ele pintava antes, hein?
0: Ele pintava, claro.
1: Ele pintava antes?
0: Era o estilo dele, não?
1: Não sei, vai ver, é natural, pô.
0: Não. Não,
1: eu tenho um amigo, não morreu, né? Graças a Deus. Tem um amigo meu que ele tem só o tupete loiro. E ele não pinta, é natural dele. Tipo, o cabelo dele é castanho.
0: Tipo o Felipe, na época que jogava?
1: É, tinha um negocinho diferente assim no cabelo.
0: No topete?
1: É, bem no tupetinho mesmo.
0: Caramba.
1: É, mas é dele. É militar hoje, nem sei se tá usando aquele tupete lá, acho que não estão deixando, não.
0: Topete.
1: Não pode, né? Agora pegaram o Brenner, é falta pra equipe do Vasco da Gama, foi o Didier Moreno, ô Joel Silva.
0: É, mais uma entrada ali, né, forte no Brenner, que tá segurando as pancadas ali, teve falta agora, mas no campo de defesa, já cobrado pelo Vasco.
1: Barros bota em jogo aqui embaixo, pela esquerda com o Robert Ganan, pela altura do círculo central, conduzindo jogada pro time do Vasco, lançando em direção de Cuiabano. Ele vem o Cuba, tentou triangular agora com o Andrés Gomes, ele partiu pra cima da marcação, perdeu no corpo, mas ganhou escanteio. O Sneijder Mena perdendo todas pro Andrés Gomes. E o Vascão descolou escanteio aí, hein, Joel Silva?
0: Escanteio pela esquerda. Cuiabano na bola.
1: O Cuba é escanteio pro Vascão. Vem Cuiabano. Levantou o braço direito, combinou a jogada. Quem sabe o gol do Vascão? Chegamos a 28. Vamos lá, Vascão da Gama. 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Cuiabano, perna esquerda, meia altura na grande área. Não conseguiu o Robert. Nem ele, nem Thiago Mendes. Insistiu o Nuno, botou pra grande área de cabeça. Nuno pegou de canela na sequência, a bola subiu. Foi lá no fosso, hein, ô Jojo?
0: É aquela típica bola que sobra, ô Breno. Você tem que tomar uma atitude e dar um chutão. Se vai no gol, é gol. Ou gera perigo, tiro de meta. O time recompõe, você não sofre
1: o
0: ataque.
1: O cara entende do negócio, né?
3: Perfeito, porque eu ia falar sobre isso. Se ele tenta um passe e erra, o contra-ataque do Independente Medellín estava completamente engatilhado. Então, aquele chute mais preventivo do que propriamente com a intenção de acertar o gol. Mas são 28 minutos e eu ainda não percebi o Nuno em campo. Ah, a marcação dos caras fecha. Muitas vezes é um 4-1-4-1, né? Eles posicionam o Didier Moreno entre duas linhas de quatro para justamente coibir, né, um meia que possa jogar por ali. Mas o atleta tem que aparecer, tem que chamar o jogo.
1: É verdade. Ligação direta para Pumita Rodrigues. Bola muito forte. Saiu em lateral para a equipe do Medellín lá por trás no campo defensivo. Com 29 minutos, tá 0-0. Eu quero o zap no ar. 91-99-557-1013. Fala aí. Alô?
4: É, galera, amiga do TMC, manda um grande abraço pra toda a torcida vascaína desse Brasil.
1: Boa!
4: Zé Luiz de Brasília.
1: Valeu, Zé! Obrigado, ligado nos 100,1, audiência em Brasília, sensacional, cada vez maior nos programas, de meio-dia às duas no Papo de Craque, no Papo de Craque segundo tempo, à tarde, e é claro, nos jogos também, a gente tá no Rio de Janeiro, tá em Brasília, tá no Brasil inteiro, obrigado, você que ouve nos 100,1, espalha pra geral, avisa geral que a gente tem o futebol da TMC com os times do Rio de Janeiro, também nos 100,1 de Brasília. Vem por aqui pela direita, Mena cruzou na grande área, buscava o speed de cabeça, Léo Jardim! Encaixou sem dar rebote. Foi o Johnny Gonzalez que cabeceou essa aí, Joel Silva.
0: É, depois do cruzamento do Sneijder Mena pelo lado direito, cara, a bola tava atrás da marca do pênalti e ele testou firme, forte, sem rebote. Léo Jardim pegou, até porque se ele desse rebote, o Córdoba tava pronto pra finalizar, hein, Breno?
1: Adson, avançou pela direita na intermediária, partiu Adson, passe pela meia lua, tentou uma triangulação pra trás com o Nuno Moreira, dele pro Thiago Mendes, não foi tão legal assim, mas Barros salvou a jogada pela ponta esquerda, bola pro Cuiabano, muito forte, ele adiantou demais, o domínio não foi bom. E ela sai em lateral ou tiro de meta? Acho que foi lateral, aqui no limite da bandeirinha do escanteio, né? É lateral para a equipe do Medellín, lá por trás, pelo campo de defesa. E aí, você quer saber o tempo de jogo? Meia hora em 30 minutos, faltam 15 pro intervalo na Colômbia, Copa Sul-Americana. E por enquanto na TMC, Independente Medellín e Vasco segue 0-0. E não é tipo Colômbia, não. É Colômbia mesmo lá o jogo, né?
0: Colômbia.
1: É na Colômbia.
0: Medellín.
1: Medellín na Colômbia. É bola pela esquerda na intermediária. Lançamento feito para Andrés Gomes. Chega a marcação por baixo de carrinho. Interceptação feita na hora H. Ali pelo Mantilla, mas ele teve que tocar essa bola para lateral. E assim enrolando por ali o Mantilla, porque o Andrés Gomes ia partir em direção à área, hein, Joel Silva?
0: Mais uma vez, né? Só ele tá jogando, só ele tá levando perigo contra a equipe do Independente Medellín, Breno.
1: É lateral para a equipe do Vasco, vem Cuiabano para fazer a cobrança, o Cuba, tem pertinho o Andrés, tem pertinho também o Nuno Moreira, prefere fazer o passe para trás com o Brenner, Brenner gira para cima da marcação do Loboa, intermediária, ajudou para trás do círculo central, domina para ali Cuesta, não dominou legal, foi salva essa bola pela direita pelo Pumita Rodrigues, que volta com Cuesta, lá por trás pelo campo de defesa, Cuesta, bola com Barros na meia lua, o Gonzalez pressiona, abre aqui embaixo pelas câmeras com Robert Guenan, ele busca a bola pelo campo defensivo da equipe do Vasco, por enquanto 0-0, lembrando, o jogo da volta é na semana que vem. Jogo na volta na próxima quarta-feira em São Januário. Vem Cuiabano, bateu, inversão de jogada muito forte.
3: Cara, tecnicamente tá complicado, hein, Breno? É toda hora, né? Passe um pouquinho mais forte do que o que deveria, ou um pouquinho mais fraco. É um time meio pressão baixa do Vasco, né? Um time meio soca fofo, não consegue
1: que é?
3: Ganhar o ritmo necessário. Soca fofo, né?
1: Que é o soca fofo?
3: Muito assim, vamos lá, vamos. Ah, então vamos.
0: É legal, só, né?
3: Vai se. É o que eu falei, é o ápice do tesão que eu tô falando. Tem que subir um pouquinho. Eu sei que é um jogo de Sul-Americana, de playoff, eu sei que o atleta não consegue se motivar ao máximo. Vamos ser sinceros, né? Atleta nenhum entra nesse jogo achando que é o jogo da vida.
0: Ainda mais sem torcida, né?
3: Cara? Ainda mais sem torcida, que ajuda a esfriar o ritmo, mas calma lá. O Andrés Gomes tá jogando como se tivessem 80 mil pessoas num jogo de Copa do Mundo. O Vasco precisa, então, de mais 10 Andrés Gomes, não em termos de característica, mas em termos de intensidade. Nem todo mundo precisa ter a mesma habilidade que ele, mas a mesma intensidade deveria ser obrigação.
1: Vem por aqui o time do Vasco pela esquerda, mas conseguiu fazer a interceptação. Sneijder Mena dá um chutão pra frente. Lá atrás, Robert chapelou a marcação esquisita, mas ó, ganhou o Córdoba. Avançou pela direita, ele puxou da direita pro meio, partiu o Córdoba pro time do Medellín, vai atirar, bateu de perna esquerda, travada pelo Barros. Ela fica viva lá em cima na direita, campo defensivo do Vasco, o Mita perdeu bola sem falta pro árbitro. Atenção, jogada perigosa, chegou Adson. Toque providencial do Adson. Ele deu o bote certinho dentro da área, foi corajoso o Adson pra evitar a finalização dos caras, Joel Silva.
0: É, que vai pressionando o Vasco sempre no erro de algum jogador do Vasco, é impressionante. É um bicão errado do Robert Renan que sai ali o ataque do Medellín, mas na verdade era o Barros, tá, ô Breno, que chegou chutando, é o cabelo lourinho também, assim como o do Adson. É o Barros que saiu chutando por ali, o que seria uma finalização importante do Independente Medellín.
1: Eles enrolam, dão lateral de graça para a equipe do Vasco pela direita no campo e ataque. Vai lá para fazer a cobrança, Pumita, Rodrigues, vamos lá, Vasco. Um golzinho, Vasco. Um golzinho, acho que abre a porteira, hein? Vai ser igual o jogo de ontem do Santos, cara. Vocês assistiram o jogo do Santos ontem? Eu assisti, eu falei, não, vocês não assistiram, né?
0: Parabéns.
1: Foi ruim aberto
3: o jogo tá... Assim, em casa uma loucinha pra lavar.
1: Não, tá tudo lavado já na máquina.
3: Não, mas tem máquina,
1: pano pra passar no chão. Eu comprei a máquina de... Eu falei, minha esposa foi dormir. Meu filho também. Eu falei,
3: mas quando for assim, procura outra coisa pra fazer.
1: Vamos ver o joguinho do.
0: Viu a série da Copa de 70?
1: Ah, eu não gosto de série, não. Como posso assistir? É legal
3: a
1: série?
3: É assim, a UCV que o Santos bateu.
1: Eu prefiro evitar esse termo no Rio de Janeiro, Gabriel. César Valeu.
3: Não, não é César Valeu, não. É a Universidade Central.
1: Ah, é outra coisa.
3: A Universidade Central do Santos, que jogou contra o Santos. É um time bem mais frágil que o Independente Medellín, que já é um time limitado, tá? O Independente Medellín é um time bem limitado.
1: É, mas o Córdoba passando aí, ó, conseguiu roubar a bola. Recuperação do Adson, vamos lá, Vascão por dentro, agora com o domínio do Nuno. Ele conduziu, Nuno Moreira bateu colocado pra fora do gol. Ela passa à esquerda. Ia ser o gol perfeito de contra-ataque após roubada de bola. O Nuno recebeu do Adson, mandou a pancada, ele pega na direita e a bola foi pra fora, Joel Silva.
0: A finalização foi bonita, Breno, mas assim, uma coisa que irrita no Nuno Moreira é que ele sempre finaliza a jogada antes do contra-ataque de fato se formar.
1: É verdade.
0: Ele poderia dar mais duas pisadas na bola, né? Duas conduzidas na bola, que provavelmente se abriria uma possibilidade de chute melhor ou até mesmo de um passe melhor. Ele preferiu a finalização. Foi bonita, passou perto, beleza. Mas como não foi o gol, ele errou na jogada, hein, Breno?
1: Vem por aqui o Andrés Gomes pela esquerda, na intermediária partiu o Gomes, tem pertinho dele, o Nuno conduziu, bola pro Nuno. Lateral da grande área, devolução com Gomes, linha de fundo, a marcação chegou, protegeu e saiu pra quê? Pra tiro de meta. Protegeu por ali o Martegani, a bola saiu para tiro de meta, foi lá pra reposição, o show. Goleirão da equipe do Independiente Medellín.
3: Quer uma boa notícia?
1: Eu gosto sempre de boas notícias, Gabriel Faria.
3: Depois da pausa para a hidratação, o jogo é do Vasco. Não tem efetividade, né? Agora até apareceu uma finalização perigosa do Nuno Moreira, mas é um time do Vasco controlando e não correndo tantos riscos, não errando tanto como aconteceu antes da pausa.
1: Thiago Mendes dividiu, mas perdeu bola, chegou Nuno, epa, foi atingido, Nuno, é falta pro Vasco.
0: Pisou, hein?
1: O jogador dele estava caído já, cara, ah, o Nuno tá sentindo pra caramba, vai ter que dar cartão. Cartão pro jogador deles, vou até identificar quem é, acho que é o Lobô mesmo, né?
0: Lobô tá batendo muito.
1: Pô, vamos só confirmar daqui a pouco se é ele, acho que é ele
0: ou
1: mesmo.
0: É o Moreno.
1: É o Lobô, é o Lobô, deu outra porrada. Vai tomar cartão. O Nuno, quer dizer, o Lobô tava caído e ele conseguiu acertar o Nuno Moreira, o Joel Silva.
0: É, o Lobô gosta de bater, hein? Leva a caixa de ferramenta lotada. Pô. Ele primeiro desarmou o Thiago Mendes e na sequência ele levanta e ele pisa no pé do Nuno Moreira. É bem verdade que ele tentou até ali o domínio, mas ele passou da bola pra tentar proteger e acabou acertando por cima o Nuno Moreira, que ficou deitado ali no chão, sentindo muitas dores. A falta é na intermediária, um bom momento do Vasco. Quem sabe agora, Breno?
1: Pô, o Vasco ganhou uma falta de graça nesse lance aí. Ia ser ataque dos caras, mas o Lobo fez o favor de fazer uma falta pro Vasco, ainda bem, né? Faz a falta pro Vasco, falta na intermediária. E tá lá o Pedro Emanuel conversando pra caramba. Ele tá dizendo que não fez nada, mas ele fez, pô. Ele errou o tempo de bola, ele pisa na bola, se enrola e dá um pisão. Córdoba também tá lá argumentando. Mas enfim, a falta pro Vasco. É falta pro Vasco pela altura da intermediária. Tá lá Nuno Moreira. Preocupação também do Show orientando a barreira. Quase 38 minutos. É a Copa Sul-Americana na Colômbia. Jogo da ida. 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Vale vaga nas oitavas de final. Lembrando que logo depois tem Chapecoense e Flamengo às 9h30. Amanhã tem Botafogo e Vitória. 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A falta de longe, né? Tá lá o Nuno Moreira ajeitando pra cobrança. Passe rasteiro pra área, buscava o Gomes. Bola muito forte pra ele, é tiro de meta. A tentativa foi até legal, mas a cobrança não foi tão assim não, hein, ô Joel Silva?
0: Na boa, Breno. Foi uma merda.
3: Calma.
0: Nuno, não, é assim, o Nuno Moreira tem uma bola na intermediária. Ele guarda
1: pro segundo tempo.
0: Ele bate a falta. Pra ninguém. Foi faltar a aula, hein? Faltar a aula.
1: Bom, pelo menos o jogo tá agitado. Não precisa eu dar uma receita de bolo, né, ô Joel? Não precisa, né?
0: Não.
3: É, mas não sei se é um agitado bom também, né?
1: Porque mas
3: é um
1: tá agitado.
3: Em matéria de intensidade, o jogo até flui. Não é aquela partida totalmente arrastada, mas são muitos erros técnicos. E óbvio que do Independiente Medellín eu já espero uma baixa qualidade técnica. Acompanhamos a equipe colombiana no grupo do Flamengo durante a Libertadores. Algumas mudanças aconteceram, inclusive a principal delas é a chegada desse Martegani, camisa 21, ex-Boca Juniors, que é até um jogador interessante no meio de campo. Quando o Vasco conseguiu anular ele na partida, aí a equipe colombiana se perdeu completamente. Só que o Vasco, que tem um pouco mais do controle da partida, não consegue desenvolver, né? Faltam realmente ações coletivas, aproximações entre os jogadores. Falta, acima de tudo, qualidade técnica para fazer o jogo fluir.
1: Aí teve um dia que minha mãe entrou ao vivo no intervalo e ensinou a fazer um bolo de fubá,
3: tá bom,
1: meu amigo.
3: Tá bom.
1: Que delícia, cara. Vai jogando o time do Vasco. Recuperação do Barros, dá um chutão pra trás. Eu não sou muito chegado em bolinho de chuva.
0: Cara, faz mó tempão, desde que eu me mudei.
1: Ah.
0: Né, eu não sei fazer.
3: Eu gosto.
0: A Natália também, okay,
1: é mamãe que faz?
0: Pô, o bolinho de chuva da minha mãe é...
1: É mesmo? Traz um dia aí pra gente.
0: Boa. Pode deixar.
1: Traz pra gente que a gente vai experimentar.
0: Essa semana aí.
1: Vamos nessa. Bom, o Vascão ganhou falta pelo lado direito na intermediária. O Adson se levantou já, recebeu a falta. E é falta pra equipe do Vasco pela direita na altura da intermediária. 40 minutos. Falta pro Vasco, quem sabe agora, hein, Jojo?
0: Não, acho que tá meio longe, não vai ser agora não, Breno.
1: Você tá muito pessimista hoje,
0: não, porque a falta foi cobrada pra trás, cara. Não vai ser agora mesmo, não. Agora pode ser.
1: Tá faltando tesão mesmo. Cuiabano, bola com o Gomes. O Gomes, o único que tomou um remedinho aí. Avançou Gomes. Pela esquerda ele conduziu jogada. Epa! Foi empurrado pro chão. O juizão deu nada. Recuperação do Vasco lá por trás com o Barros. Dá um chutão na direção da meia-lua. Tá fora da grande área. O Léo Jardim domina. Passamos de 40. Por enquanto 0-0. Manda o seu zap, hein? Manda o seu áudio aí no 21-995-57-113. Tem bola Thiago Mendes. Ele conduziu pela intermediária. Bola pra frente com o domínio agora mais uma vez. Do Adson. Devolução pra trás com o Thiago. Pela direita com o Robert. Adianta no Cuesta. Perdão. Lança no campo de ataque. Volta com ele. Cuesta. Autora do círculo central. Conduziu. Parou, pensou, voltou pra trás, lá no campo defensivo, agora sim, Robert Renan domina e abre aqui embaixo pela esquerda com o Cauã Barros. Ele gira e volta mais uma vez com Robert Renan pelo campo de defesa. E aí? Você quer saber o tempo de jogo? Quase 41, hein? Quase 41, faltam 4. Mais acréscimos pro intervalo. Copa Sul-Americana no som da TMC na Colômbia, por enquanto, na melhor do futebol. Independente, Medellín 0, Vasco também 0. 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Logo depois tem Chapecoense e Flamengo. André Marques vai narrar o jogo pra você. E amanhã, tem Botafogo e Vitória às 7 da noite. 7:30, né? A partir das 7 a gente fala só do jogo. 5 da tarde tem papo de craque comigo. E às 7:30 vou narrar Botafogo e Vitória aqui na TMC. Direto do Nilton Santos. Tem bola pelo campo defensivo. Loboa. Ele com o Moreno. Volta com o Loboa. Campo defensivo da equipe do Medellín. Chegamos a 41,5. Acabou se enrolando aqui embaixo pela direita. Córdoba. Recuperação pelo círculo central. Thiago Mendes deu de cabeça pra trás. Ela volta com o Barros, que dá um chutão de perna direita pro Adson, que resvala de cabeça. Mas ela foi dominada pelo Varela, pelo campo defensivo do Medellín, que vai recomeçar lá por trás. Condomínio do Ian Mena, que ganhou o lateral, né? A bola explodiu na marcação do Adson e sai em lateral pra equipe do Medellín pela esquerda no campo de defesa. Dá tempo do zap na TMC no 21 99557-1013. Fala aí.
5: Fala, rapaziada da Transa, boa noite. Vitor, flamenguista, São Gonçalo.
1: E aí, Vitão?
5: Só pra lembrar que o Independiente Medellín é o time de coração, era o time de coração de Pablo Escobar Gaviria. Valeu, valeu.
1: Tá bom, valeu pela informação, irmão. Obrigado também. Ele que falou, né? Será?
0: Achei que ele era Atlético Nacional.
1: Ih, lançou agora a rivalidade.
0: Na dúvida agora.
1: Ó, o Faria já até sacou o telefone pra fazer a pesquisa ali, ó.
0: Eu vi a série, né, mas eu acho que não foi abordada quanto a isso, não.
1: Fica exaltando o bandido, cara. Sai jogando pelo campo defensivo, Varela. Altura do círculo central com o Didier Moreno. Parou, pensou, girou. 42,5 por enquanto, 0-0. Na aproximação de Loboa. Errado, né? Ele contra dois, por quê? Você torceu por ele, né?
0: Não, porque o Atlético Nacional é um time melhor.
1: Ah, tá. Achei que você fosse falar que torceu por ele na série.
0: Não, não.
1: É tipo La Casa de Papel, que a gente torce pelos bandidos, pô.
0: Não, não.
1: Na série La Casa de Papel, absurdo, né? Bola pela ponta esquerda com o Córdoba. Chegou por baixo, o corte feito pelo Cuesta. Manda essa bola pra arremesso lateral. Teve reclamação do Robert Guerin. E aí, hein? Lateral pra ele, já cobrado. Escorou de peito pela ponta esquerda na direção do Mena. Devolução pra trás do Moreno com o Mena pelo círculo central. Agora na aproximação de Didier Moreno. Didier Moreno, bola pela B, pelo meio com o Mantilla. Tentou a ligação na ponta esquerda, buscava o Ian Mena, resvalou de cabeça. E ela vai pra tiro de meta. O Loboa deu de cabeça, hein?
3: E eu tava reclamando de Argélia e Jordânia, Irã e Nova Zelândia. Cara,
0: foi um bom jogo, Irã e Nova Zelândia.
3: Foi maneiro.
0: Foi um bom jogo.
3: O Argélia e Jordânia também foi animado.
1: O Irã e Nova Zelândia foi de madrugada, né?
3: Foi um
1: jogo. Eu vi esse
0: foi
1: jogo.
0: Foi 2-2, se não me engano, foi um bom jogão.
3: Meu Deus do céu, olha que joguinho chato. O Vasco, ele tem uma posse de bola até bem superior, se aproxima de 70% de posse de bola, mas não acontece praticamente nada no jogo. E o nosso glorioso Independente Medellín também. Misericórdia.
1: Ai, ai. Bola com o time do Medellín pela esquerda. Na altura do campo de ataque, chega pra cima da marcação por aí. O Cuesta não consegue fazer o domínio. Ganhou dele o Speed Gonzalez. Soltou pela ponta esquerda na altura da intermediária. Avança o Medellín. Interceptação feita pelo Thiago Mendes. Botou o pezão na bola e conseguiu ganhar. Barros. Lá por trás pelo campo defensivo pra trás com o Robert Guerin pela altura da meia lua. Chegamos a 44 por enquanto, 0-0. Ligação na ponta esquerda. Bola pro Gomes. Ele contra a marcação. Partiu o Andrés Gomes. Tentou passar. Corte feito por baixo pelo Sneijder Mena. E ela sai em lateral pro Vasco pela esquerda. No campo ofensivo, Gomes vai deixar pra cobrança do Cuiabano. E vem aqui embaixo, bota em jogo. É, a gente fica tentando fazer render, né? Porque o joguinho também, meu Deus do céu. Robert Guerin! Pra trás com o Bagos. Bagos pela direita com o Cuesta. Campo de ataque, avança por ali, Cuesta. Lança a bola agora com Pumita Rodrigues. Ele parou, pensou, enfia a bola pela ponta direita na correria. Quem sabe o cruzamento do Gomes da grande área. Pro Gomes da grande área, o Nuno não conseguiu chegar nela. Mas ganhou o escanteio. É, o Gomes estava doidinho querendo o cruzamento, mas o Nuno conseguiu ganhar o escanteio nessa aí. É bola pro Vasco, Joel Silva.
0: É, quem sabe agora, na bola parada, né? Nuno Moreira vai ajeitando com todo carinho pelo lado direito. Escanteio pelo lado direito, vai aguardando ali os jogadores de defesa chegarem.
1: Passo direito, combinou a jogada, partiu Nuno. Levantou na grande área pra afastar a zaga lá de trás com Kevin Mantilla. Ela volta com o Nuno. Novo cruzamento na grande área, buscava o Brenner. Corta Mategani pra tirar o perigo. Insiste o Vascão, Thiago Mendes pra trás agora. Adson dá um chutão, ela volta no círculo central. Lá por trás domina o time do Vasco com Robert Guerin. Penteou, pede bola, Cuiabano dá um chutão pra trás. Sábado, hein? 8:30 da noite tem Vasco e Mirassol. Estaremos nessa, hein? 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É bola pela altura do círculo central. Domina lá por trás o jogador que era o Loboa. Perdeu bola! O Vascão ganhou bola. Partiu pra aqui. Brenner ajeitou pelo meio. Gomes pela meia lua. Tentou buscar o Pumita Rodrigues. Partiu Pumita. Enfiou bola pro Nuno na grande área. Levantou na grande área pro Brenner. Corta de cabeça, Moreno, pra botar pra escanteio. aos 46, é pressão do Vasco, Joel Silva.
0: É pressão do Vasco, né? Que tá querendo aí o primeiro gol nessa partida, mais um escanteio pelo lado direito, mais uma vez Nuno Moreira na bola.
1: 46,5, vamos até 48 nessa primeira etapa na Colômbia. Por enquanto 0-0 é escanteio pro Vascão, tá lá na cobrança Nuno Moreira. Pega na direita Nuno, levantou na grande área, buscava o Brenner,

0: corte foi feito pela zaga da equipe do Medellín. Ela volta pela direita com o Adson, avança pela altura da intermediária, Adson solta a bola na devolução do Nuno pro Adson, ele avança, pega na esquerda, levantou fechadinho pro Bagos, corta o goleirão Thiago Mendes de voleio pra fora. É a segunda do Thiago Mendes, hein? Ele furou na primeira tentativa dele e na sequência ele meteu uma puxeta completamente torta, hein, ô Joel Silva?
1: E um detalhe, né? Se ele não faz nada, a bola sobraria pro Andrés Gomes que estava atrás dele. Ele acabou ali se precipitando na tentativa da finalização, acabou finalizando para fora, para desespero do Pedro Emanuel, que está coçando a cabeça no banco de reserva.
0: Tomei um susto agora com a sua informação, ô Joel Silva, coçando...
2: Eu também.
1: A cabeça.
0: A nuca, né?
1: É.
0: Ele coçou a nuca.
1: A parte de trás da cabeça.
0: Se fosse o...
1: Embaixo
0: o,
1: do cabelo.
0: Se fosse o Joaquim Lô.
1: Ah, ele estaria... Ele
0: quê?
1: Gostava de mexer no nariz, né, cara?
0: Gostava no nariz, no...
1: Limpar o salão.
0: No... Também na...
1: Ajeitar a cueca.
0: É, mais ou menos, né? Sai jogando, Varela! Campo defensivo da equipe do Independiente Medellín, dele pra Mantilla. Lado direito, campo defensivo da equipe colombiana. Aqui embaixo na direção de Sneijder Mena. Marcação do Gomes pra cima dele. Volta um pouco mais pra trás com Mantilla. Pega na direita, ele dá um chutão. Interceptação feita pelo Cuiabano. Recuperação pro Vasco. Vamos lá, Vascão. Partiu Cuba. Perdeu bola. Acabar, né? Acaba, professor.
1: Acaba aí.
0: Bora, professor. 48 já. Bora, professor. Vamos pro intervalo. Ele deu mais um!
1: Deu.
0: Ele deu mais um!
2: Ele quer jogo.
1: Tá lá.
0: Olha aí, ó. Olha a M aí, ó. Mark Tegane avançou pela esquerda, ele conduziu, invadiu, lançou pro Gonzalez. Cara a cara, ajeitou a emendada pra Guedes. Gol do Independiente Medellín, Montaño. Olha a desgraça aí, cara. Olha a desgraça. Contra-ataque deles, Mark Tegane pela esquerda. Ajeitou com o speed. E serviu de bandeja pro Montaño emendar pro fundo da rede. E o Independiente Medellín sai na frente com 48,5. Cara, o Martegani teve um corredor pra disparar ali, hein, pelo lado esquerdo, hein. Cadê a marcação pra cima dele? Um pros colombianos do Independiente Medellín, 0 pro Vasco. Joel Silva.
1: É um gol, vou te falar, hein, gol de pelada. No nível de profissional é difícil entender como é que o Vasco deixou o Independiente Medellín criar uma jogada desse tipo a partir de uma falta no campo defensivo, na lateral do campo. O Puma sai para marcar no meio campo, esquece que tinha um jogador atrás dele, e aí, com a superioridade numérica, o Independiente Medellín conseguiu fazer o gol. 1-0, John Montaño é o pai da criança, Breno.
0: É, ele vai acabar, né?
1: Acabou.
0: Vai acabar a primeira etapa, por enquanto 1 pro Medellín, 0 pro Vasco. Ai, ai. Intervalo de jogo na Colômbia, fim de papo na primeira etapa. Que desgraça, hein? Gol no finalzinho, aos 49 da primeira etapa. Medellín faz 1-0. Quer dar um detalhe antes do intervalo, Joel Silva?
1: É, vamos lá, né? Até porque no intervalo no Atanásio Girardot, sem torcida, sem público, o Vasco conseguiu se impor, criou até boas oportunidades, as melhores, inclusive teve mais posse. Mas é aquilo, Breno. Um erro sempre é fatal. E esse time do Vasco se notabiliza por errar bastante defensivamente. E com isso, o Independiente Medellín sai na frente nesse intervalo. O Pedro Emanuel tem à disposição no banco de reservas o goleiro Daniel Fusato, o lateral direito Paulo Henrique, o lateral esquerdo Lucas Piton, o zagueiro Lucas Freitas, os volantes Ramon Rique, Jair, Tchê e JP, o meia Rojas e os atacantes Marino, David e Spinelli. Breno.
0: Valeu. Valeu, João Silva. Intervalo de jogo, 1 pro Medellín, 0 pro Vasco. Vai conversar, tá? A gente vai trocar ideia no intervalo. Você pode mandar o seu zap no 21 99 557 1013. Gabriel Farias vai analisar. Primeiro tempo chato, ruim, o Vasco teve chance, mas tomou 1-0 no finalzinho, no último lance da primeira etapa. A gente volta já, estamos juntos na TMC. 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

0: intervalo de jogo e meus amigos. Pô, que desgraça, hein, cara? Um pro Independente Medellín, 0 pro Vasco, o gol foi literalmente no último lance. Tá puxando a cadeira, João Silva. Vai ter que puxar depois de volta pro outro lado, João. Meu Deus do céu. Vamos pro zap, tem zap da galera? Eu quero o pessoal desabafando, né? Quero saber se dá pra reagir no segundo tempo. O Vasco perdendo por enquanto 1-0. Eu quero você no zap no 21 995 57 1013. Fala aí.
1: É, galera, amiga do TMC, manda um grande abraço pra toda a torcida vascaína desse Brasil. Opa. Zé Luiz de Brasília.
0: Valeu, irmão, tamo junto aqui na TMC, obrigado pela moral. Eu quero mais um, fala aí.
2: Boa noite, Breno.
0: Boa noite.
2: Faria, Joel, equipe TMC e amigos. Ai, como é bom estar aqui de volta, né? Assistindo a transmissão de vocês. Quero primeiro aproveitar para desejar um feliz aniversário pro Farias, com
3: obrigado,
2: muita saúde,
3: amiga.
2: Muita paz.
3: Amém.
2: E que ele realize aí todos os seus projetos.
3: Nós.
2: E deixar minha pergunta para ele.
3: Manda.
2: E aí, Farias, o que tá faltando pro Vasco ganhar esse jogo?
0: Ah.
2: Um abraço aí para todos, da Ana Fortes.
0: Sem pergunta mais fácil não, Aninha. Beijo, Ana Forte, está sempre com a gente aqui na TMC. Deixa pra depois, Gabriel Faria. Essa pergunta é muito difícil.
3: Que pensar.
0: Caprichou, Ana. Pergunta difícil, aí ele complica, né? No aniversário do cara, pô. Valeu, João, um abraço. Manda mais um zap, vai. Fala aí.
2: Boa noite, Breno.
0: Ah, esse já foi, valeu, mais um.
4: Olá, Breno.
0: E aí?
4: Boa noite. Esse joguinho aí é jogo de dois times de segunda divisão, né?
0: E aí?
4: Sabe, né?
0: Pera lá.
4: Mas eu... sou mais o Vasco. O Vasco é bem. Vai ganhar de 2-1. O Vasco vai ganhar de 2-1, eu acredito ainda. Mesmo que já tá perdendo, mas eu acredito. Juvecê de Vila da Penha, torcedor do Malvadão. Um abraço.
0: Valeu, Juvecê. Obrigado, irmão. Tamo junto na Vila da Penha, terra maravilhosa. Lembrando que logo depois tem Chapecoense e Flamengo, narração do André Marques, comentários do Bruno Torelli e reportagens do Léo Pinheiro aqui na TMC. Tem mais ou deixa pra depois? Deixa pra depois? Tem mais um? Então bota mais um aí.
5: E aí? Você quer saber o tempo do jogo?
0: Quero.
5: Boa noite, galera. Aqui é Marcelo Rodrigues, São Pedro da Aldeia.
0: Quer, Marcelão?
5: Um grande beijo pro Brenoca.
0: Grande beijo?
5: Pra todos aí da transmissão. Vocês são maravilhosos, competentes, engraçados, divertidos. Xoxô. Vasco, hein? E Draga. Grande abraço a todos aí.
0: Valeu, Marcelo. Tamo junto, cara. Obrigado pela moral aqui na TMC. Gabriel Farias. Tá difícil, hein? Mas se fosse 0-0 pro intervalo, eu acho que o clima estaria um pouquinho melhor. Mas botou mais esse gol no último lance da primeira etapa. É dose pra mamute, hein, ô Gabriel? Aproveita e analisa pra gente esse primeiro tempo de por enquanto. 1 pro Medellín, 0 pro Vasco.
3: Então, vamos lá. É, foi um primeiro tempo em que o Vasco ele até teve o controle da partida. Se a ideia do Vasco era não sofrer nas mãos da equipe do Independente Medellín, o Vasco obteve sucesso nessa estratégia. Teve cerca de 70% de posse de bola, se aproximou desses 70% também. Conseguiu, de certa forma, criar uma ou outra oportunidade. Nada assim tão perigoso, é verdade, né? Não foi uma atuação tão exuberante da equipe do Vasco, não foram chances tão claras. Uma chance do Watson ali, nos 20 primeiros minutos, se eu não me engano, antes da parada para a hidratação, foi talvez a grande chance que a equipe do Vasco conseguiu produzir na partida. Um time, assim, disposto de uma maneira fácil de entender, deu para entender, pelo menos, assim, dentro daquilo que eu acredito na minha análise, o que o Pedro Manuel quer. Ele fez uma saída com 3 jogadores. O Vasco teve a posse de bola na maior parte do tempo. Então saíram com 3 jogadores, os 2 zagueiros acompanhados do Barros. Ele soltava os 2 laterais, só que aí com missões diferentes. O Puma foi quase que o tempo inteiro um ponta à direita. E na esquerda o ponta era o Andrés Gomes. Aí ele gerava um volume de jogadores por dentro. Porque se o Barros ficava lá auxiliando os zagueiros, o Thiago Mendes saltava para jogar por dentro com o Nuno. O Adson vinha fazer esse movimento por dentro também, assim como o Cuiabano. Quase que 4 jogadores descendo por dentro, mais os 2 jogadores das pontas, o Andrés Gomes e o Puma. E o Brenner fazendo aquela função de circular como um falso 9. Saímos de uma Copa com muitos jogadores que fazem essa característica, né? E aqui eu não tenho nenhuma pretensão, obviamente, de comparar o Brenner com o Harry Kane, com o Oyarzabal, mas foi a Copa dos falsos 9s, né? No Brasil mesmo, o Matheus Cunha fazia um movimento ali de falso 9, voltando no meio de campo. O Brenner tem essa característica, não consegue desempenhar também, mas tem essa característica. Teve até um chute perigoso dele, tá? no primeiro tempo defendido pelo Chu. Mas não foi um Vasco inspirado tecnicamente. Existem algumas variações. Então você tem aluno, tá jogando por dentro. Em alguns momentos ele vai buscar o joguinho dialogando um pouco mais na ponta. Em outros momentos ele vai um pouquinho mais pela direita. O próprio Watson, em vários momentos ele atravessa da direita e vai colar no lado esquerdo para gerar superioridade numérica, para ter dois, três jogadores triangulando, só que não acontece, não acontece. Não sei se é nem esse defeito do técnico, ainda não dá nem para dizer isso, é que tecnicamente a coisa não flui, muitos erros individuais, passos mais fortes do que o necessário, ou em alguns momentos mais fracos do que o necessário. Achei o Thiago Mendes abaixo. Quando o Thiago Mendes não consegue entrar num ritmo legal, o Vasco perde em qualidade, perde em ritmo de jogo. Ou seja, deu pra entender basicamente como o Vasco tentou jogar. Só que tecnicamente a coisa não aconteceu. O Vasco não conseguiu realizar um primeiro tempo que gerasse efetividade, porque você cerca muito o adversário, mas não necessariamente leva a perigo. Foi um jogo morno. Um jogo de domínio do Vasco, mas um jogo morno. Eu acho que o Vasco poderia ter mais 10 Andrés Gomes. Se tivesse, seria uma maravilha, porque eu consigo entender que um jogo de Copa Sul-Americana, de um playoff, jogo de ida, portões fechados, eu posso entender que um jogo como esse não vai gerar no atleta o tesão necessário. Mas me decepciona um pouco. Eu acho que poderia ser um ritmo mais intenso. E a prova disso é o comportamento do Andrés Gomes. Esse sim, toda vez que pega na bola acontece alguma coisa. Pode errar, pode acertar, pode sair com bola em tudo, pode meter a caneta e ir na linha de fundo, pode acontecer qualquer coisa. Mas participa da intensidade, gera volume de jogo e não se esconde e tá sempre num ritmo muito elevado. Os outros não acompanham. E aí o Vasco tem essa dificuldade. Sobre o gol do Independiente Medellín, cara, é curioso, porque nem é uma jogada assim tão bem trabalhada, né? Era uma falta ali pra equipe colombiana. Aí o Independiente Medellín encaixa um passe na direita, o Puma faz uma perseguição. Se eu não me engano, essa perseguição é na direção do Yoni Gonzalez. Ele faz uma perseguição. O que ele faz essa perseguição, ele gera um corredor nas costas dele. Aí surge por ali o Martegani, que é o meia com mais criatividade da equipe do Independiente Medellín. E aí o Martegani, ao ganhar aquele corredor, avança por um bom pedaço do campo e já entra quase que na grande área. Aí você gera um efeito cascata. Aí o Cuesta tem que tentar fazer um duelo por ali para impedir a sequência da jogada, não consegue. Aí o passe encaixa por dentro, o Loboa ajeita, se não me engano. Depois vou até ver quem deu assistência, só para não ficar devendo a informação correta. Foi o Ione mesmo, né? Os amigos me ajudaram aqui. Aí o Ione pisa dentro da área, dá um passezinho, e o Montanho chega finalizando pro fundo da rede. Aí já tem um outro incômodo, porque tem a perseguição incorreta, digamos assim, do Puma Rodrigues, mas também a descida dos volantes do Vasco, né, para ajudarem os zagueiros, porque se foi uma bola nas costas de um lateral e o zagueiro vai ter que fazer um bote para cobertura, no caso o Cuesta, você realmente vai obrigar o zagueiro a andar um pouquinho mais para trás. Só que aí os volantes têm que descer também ajudando. E esses volantes descendo e ajudando para chegarem na grande área e não deixarem uma finalização acontecer, foram volantes que chegaram de uma maneira muito lenta também. A jogada não foi nem assim, nossa, um contra-ataque a 200 por hora numa Ferrari. Não, foi um contra-ataque a 60, no palhozinho, naquele golzinho quadradinho. Palhozinho, não vou ofender os amigos que vêm palho, não. Mas sabe aquele golzinho quadradinho? Isso aqui faz 60 ali no talento. Que vai sacudindo, sacolejando. Não foi um contra-ataque fulminante. E o Vasco, cara, todo time tem uma troca de técnico. E aí gera, né, um tesão. O Vasco passou por isso com o Renato Gaúcho. Teve aquele tesão inicial ali da novidade, depois morreu. Mas parece que isso nem aconteceu com o Pedro Manuel. Um time muito arrastado, um time muito lento em campo. Vamos ver se a postura muda no segundo tempo. De repente o gol, assim, não vou dizer que foi positivo, óbvio que não foi, mas de repente gera uma mudança de postura e o Vasco amplia, na verdade, a sua intensidade para esse segundo tempo. Porque, de fato, foi um primeiro tempo pressão baixa, eu brinquei, né? Soca fofo. Era um time muito morninho, em banho-maria. Precisa elevar um pouquinho mais a intensidade no segundo tempo, Breno.
0: Os times estão voltando para a segunda etapa. A gente vai ter alteração, vamos ver. O Joel vai trazer pra gente. Tô vendo o show.
6: Aparentemente mesmo.
0: Retornando. Time. Os dois, né? Aparentemente não tivemos alterações, não. E você vem com a gente, tá? Manda o seu zap no 21 99557-1013, 21 99557-1013. E no YouTube da TMC, no TMC Esporte, por enquanto, 1-0. O gol anotado pelo Montanho no finalzinho, último lance da primeira etapa. Vamos lá, professor. Deu aquela arredondada, já olhou pra um lado, já olhou pro outro, olha lá. Arredondada nada, agora é tudo no smartwatch. Olha lá, eles controlam tudo no smartwatch agora o jogo, olha lá. Deve ter aplicativo e tudo ali no relógio dele pra controlar o jogo. Que tecnologia, hein? Vamos lá, Vascão de branco. Vai jogar à minha esquerda, atacando pro lado direito, time do Medellín com a camisa vermelha, calção azul. Marinho atacando pro lado esquerdo. Bora, professor. Botou o apito na boca, ele apitou. Vamos nessa, começa o segundo tempo. 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É bola com o time do Vasco pela esquerda no campo de ataque. Ele disparou para ali o Andrés Gomes, campo ofensivo. Tentou fazer o passe.

0: lance foi o Varela contra. Desviou contra o próprio gol e ela foi lá. Morreu no fundo da rede. Com 30 segundos o Vasco empata o jogo no segundo tempo. Na jogada rápida pela esquerda, o Andrés Gomes deu na passagem pro Cuiabano. Ele conduziu nas costas da marcação, cruzou dentro da área e o Varela mandou contra o próprio gol. Gol contra do Medellín, é o gol de empate do Vasco. Com 30 segundos, ufa, respira, zera tudo de novo. Um pro Medellín, um pro Vasco. O zagueirão é nosso, Joel Silva, 1-1.
1: No primeiro lance do segundo tempo, Cuiabano consegue o cruzamento rasteiro e aquela velha máxima, Breno. Se o time adversário é ruim, joga a bola na área, que de tão ruim ele vai colocar pra contra o próprio gol. E foi o que aconteceu. O Varela, vendo ali a passagem do Brenner, acabou dando um carrinho, empurrou a bola pro fundo da rede. 1-1, tudo igual no Atanásio Girardot.
0: Gabriel Farias, ufa, zera tudo com 30 segundos. Se o Vasco não faz, o Varela foi lá e foi muito amigo e meteu contra o próprio gol. 1-1, Farias.
2: É, primeiro destacar que é um gol que só acontece por conta da completa incapacidade do Varela de executar um corte básico que qualquer zagueiro deveria conseguir executar, e ainda bem. E a gente vem salientando isso ao longo do primeiro tempo, salientando a baixa qualidade da equipe do Independiente Medellín. Mas foi uma jogada que, como o Joel falou, pelo menos foi simplificada. Sempre o Andrés Gomes pegando, puxando o ritmo da equipe, jogando lá em cima, acionando o Cuiabano, que tem uma característica que me agrada muito, né? O Cuiabano, ele é um atleta, ele simplifica o jogo. Ele levanta a cabeça e joga na área. Fez isso, deu certo.
0: É isso aí, bola pela grande área, buscava o Léo Jardim pra sair do gol, pra ficar com ela. Sai jogando pra equipe do Vasco da Gama. A abertura de jogada feita pela esquerda, bola muito longa na direção do Cuiabano. Errada, né?
1: Não, mas você, é que você não estava prestando atenção.
0: Não, não estava.
1: Não, não, tudo bem. Até porque lance morto atrás, a gente vai olhar outras coisas. E só estou falando isso. E esse, meu Deus do céu, porque o Barros estava com a bola dominada, o Cuiabano ao lado dele, e ele conseguiu dar um passo para a lateral. É esse tipo de lance, cara, que sinceramente, você pode ter o Guardiola treinando o time do Vasco, que as coisas não vão melhorar, não, ô Breno.
0: Mantinha, abre jogada pela

0: marcação do Brenner. Avançou o Brenner, ajeitou essa bola. Gomes
1: queria entregar a bola pro Andrés Gomes, cara. E nem pra correr pra área ele foi.
0: Cuiabano, ponta esquerda, cruzou na grande área no peito do Mantilla. Mais uma tentativa ali do Gomes na passagem do Cuiabano, cruzou na grande área. O Mantilla afastou do campo defensivo da equipe do Independente Medellín. Tá 1-1, hein? O Vascão empatou com 30 segundos, gol contra do Varela, Joaquim Varela, zagueirão da equipe do Medellín. Vem pra aqui com esta triangulação feita de Adson com o Nuno, que não dominou legal. Ela fica lá atrás com o Show, goleirão da equipe do Independente Medellín. 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Vai jogando lá por trás do campo defensivo Mantilla. Campo defensivo da equipe do Medellín com quase 5 minutos. E a Sul-Americana, lembrando, o jogo da volta é na próxima quarta-feira, hein? Quarta-feira da semana que vem, jogo da volta também às 7 da noite em São Januário. Antes o Vasco joga no sábado contra o Mirassol, também em São Januário, pelo Campeonato Brasileiro. Esse vai pela direita no campo defensivo, tem bola Mantilla. Campo defensivo da equipe do Medellín, aqui embaixo pela esquerda com o Varela. Varela na direção de Ian Mena. Ele volta para trás com o Varela, pela altura do bico da grande área. E aí? Você quer saber o tempo de jogo? Passamos de 5 minutos é o segundo tempo no som da TMC Copa Sul-Americana. E por enquanto, Vasco Independente Medellín na Colômbia. Tá 1-1. 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Tem bola e Amena aqui embaixo pela esquerda, ele volta na direção de Show, goleirão dele, já altura da grande área. Show domina, ele tá pela meia lua, parou, pensou, abertura de jogada feita pela direita com Mantilla, parou mais uma vez Mantilla. Vamos ver agora como é que vai ser a reação, né, tanto do Vasco quanto do Independente Medellín após esse gol do Vasco com 30 segundos, cara. Tudo bem que foi gol contra, mas foi uma jogada criada do Vasco. Vamos ver como é que vai ser a reação deles. Vem pra aqui o Ian Mena pela esquerda no campo defensivo do time deles. Tentou fazer o passe com o Moreno pelo círculo central, que volta lá por trás. Tem zap no 21 995571013. Então fala aí.
2: Fala, rapaziada do TMC, JP Vascaíno.
0: E aí, JP?
2: Rapaz, que esse treinador falou no vestiário, Portuga? Se ele é português, ele prometeu que o Vasco vai ter um sonho.
0: Um sonho?
2: Um sonho de virar esse jogo. Vamos lá, Vascão. JP Vascaíno ligado na TMC, que é a melhor do Rio.
0: Obrigado, irmão, tamo junto. Não entendi o que é sonho, o que é de português. Não entendi.
1: Sonho de padaria, talvez.
0: Ou é bom, hein?
1: Muito bom.
0: Ou eu queria um sonhozinho, eu gosto de doce de leite. Domina por ali, Martegani. Acabou se enrolando, mas ganhou falta. E que ele marcou? Eu tô igual o Cuiabano e o Gomes, cara. O que ele marcou em cima do Martegani? É falta pros caras, eu não entendi a falta. Senhor Piero Maza. É falta pra eles na intermediária ofensiva, ô Joel Silva.
1: É, ele marcou falta ali do Cuiabano.
0: Uma brincadeira, cara.
1: Que não foi nada. Porra, o Martegani pediu a bola, pediu a falta, na verdade, e o Piero Maza acabou indo na dele. Mas achei ele disputa normal, cara. Ele larga a jogada, a bola também, o passe não foi bom. E aí o Martegani dá uma de malandro e acaba conseguindo com isso a falta. A falta na intermediária, dois homens na barreira, Adson e Andrés Gomes. Pode levar perigo ao goleiro Léo Jardim.
0: É, tá lá o Córdoba pra fazer a cobrança. Pertinho dele também tá o Montanho. Córdoba de perna esquerda com desvio. Ela passa a esquerda, escanteio. Ele bateu no meio da barreira, né? Só que teve desvio, a bola foi muito forte. É escanteio pra eles, o próprio Córdoba. Vai lá pra fazer a cobrança, hein, Joel?
1: É isso, escanteio pelo lado direito. Córdoba, camisa 70. Sempre ele, né, na bola parada da equipe do Independente Medellín. Vai lá. Não tá com muita pressa não, né, Breno?
0: É, tá caminhando, tá desfilando. Mas aquilo também, jogo sem público, né? Dá uma esfriada mesmo no ritmo. Isso aí mexe com o emocional do jogador também. É escanteio pra eles. Passamos de 8. É escanteio lá em cima pela direita. Vai lá pra cobrança, Córdoba. Número 70. Da equipe do Medellín. Juizão já autorizou. Pega na esquerda. Cobrança fechada na grande área. Subiu de cabeça Cuiabano pra tirar o perigo. Ela volta pela altura da intermediária. Lá por trás com o Ian Mena, que volta com o goleirão Show. Ele tá fora da área pela intermediária. Quase que o Adson rouba essa bola dele. Ganhou Ian Mena pela esquerda, que avança pela altura da intermediária. Pedalou pelo meio com o Didier Moreno, capitão do Independente Medellín. Inversão feita pela direita no bico da grande área. Córdoba, ele dominou para cima da marcação, pediu a bola ao Gonzalez, preferiu voltar pela altura do círculo central. 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Vem pela esquerda no campo de ataque, Ian Mena prefere voltar lá atrás, com domínio agora do Varela pelo campo de defesa. O Farias quase 9 minutos, dá pra ter um desenho de reações após o gol do Vasco? Não mudou nada, hein, Gabriel Farias?
3: O Vasco faz o gol quase que no primeiro lance, né, do segundo tempo.

0: tempo, o efeito prático disso é que o Independiente Medellín ficou um pouquinho mais com a bola na comparação com o primeiro tempo. O Vasco não sobe tanto a marcação.
1: Olha, quem vem pela esquerda é o Montanho. Ele invadiu a área, pedalou o Montanho, bateu travado pelo Cuesta, escanteio. A bola subiu, escanteio para eles mais uma vez, hein, Joel?
2: O Montanho tentou ali a finalização, foi... A bola acabou explodindo ali no Cuesta, né? Na verdade, Puma e Cuesta estavam na marcação dele, a bola acabou explodindo no zagueiro colombiano do Vasco. É escanteio pelo lado esquerdo. Mais uma vez, o Córdoba indo cobrar.
1: Ele vem aqui caminhando, sem pressa alguma. Córdoba é escanteio para a equipe do Independiente Medellín, que saiu na frente 1-0 no finalzinho. O gol do Independiente Medellín foi no último lance da primeira etapa, o jogo acabou. E aí o gol do Vasco de empate surge no primeiro lance do segundo tempo. Começou o segundo tempo, saiu o gol do Vasco. Impressionante. É escanteio, Córdoba. É que na esquerda, levantou a marca do pênalti, subiu. Léo Jardim, pra ficar com ela. E aí, você quer saber o tempo de jogo? Chegamos a 10. Faltam 35 pro intervalo. Pro intervalo não, pra acabar o jogo. Bom, pro nosso intervalo, porque depois tem outro jogo. Mas aqui são 35 pra acabar o jogo. Copa Sul-Americana. Playoffs, valendo vaga nas oitavas. Jogo da ida no Atanásio Girardot em Medellín, na Colômbia. E por enquanto, Independiente Medellín, Vasco, tá tudo igual. Tá 1-1. 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Enquanto eu falava, mais um passe errado na direção do Cuiabana, a bola saiu lateral para a equipe deles. O Independiente Medellín
2: mais
1: bota
2: um
1: em jogo.
2: Robert Renan.
1: Tá errando tudo hoje,
2: impressionante,
1: né?
2: Impressionante, cara. Tá quebrando muito a bola. Meu Deus do céu.
1: Show, tem bola de pé na direita, goleirão da equipe do Medellín, dá o passe quase que o Cuiabana interceptou, mas não conseguiu. Bola com o Martegani. Pela direita partiu o Córdoba, sofreu um carrinho, juizão falou que foi só bola. Foi só bola, é bola do Vasco. Cuiabana por dentro com o Thiago Mendes, gira pra cima da marcação, sofreu totozinha, falta deles. De Diego Moreno. Pegou ali o Thiago Mendes, é falta pro Vasco na altura do círculo central, já no campo de ataque, Joel Silva.
2: É, capitão pegando ali o capitão, né? O Didier Moreno fazendo a falta no Thiago Mendes, no campo ofensivo, bem perto ali da linha que divide o gramado. Tá ali o Thiago Mendes sentindo algumas dores com a pancada e vai ter mudança na equipe do Vasco, hein? Rojas e Marino e Nestroça já preparados pra entrar na equipe Cruz Maltina, Breno.
1: Vem Nestroça, vem quem?
2: Johan Rojas.
1: Ah, vem o Rojas.
2: Os colombianos vão entrar em campo.
1: Será que tem a ver? Porque o jogo é na Colômbia. Avançou pela... Não tem nada a ver, né? Bico da grande área. Triangular. Foi só uma graçola, ó, Joel Silva. Pelo meio de campo. Perdeu a bola pra ali. Thiago Mendes é contra-ataque deles. Partiu o Córdoba. O Montanho também disparou. O Martegani queria, mas foi falta. O Córdoba pra lá. Tarjeta, professor. Tarjeta. Tarjeta. E vai ter cartão amarelo. O Barro está caído. Vai se levantando. E o jogo tá parado de novo, Joel Silva.
2: Falta providencial do Barros, né? Porque o Montanho

0: Primeiro cartão amarelo do Vasco.
1: E bateu pra caramba na primeira etapa, tomou o cartão o jogador do Medellín, agora o Cauã Barros parou o ataque deles e tomou o cartão amarelo. Foi corretamente, né? Mas não precisava dele ter feito. É o Gabriel Farias, mas começou a catimba, a encheção de saco, hein, Gabriel Farias?
2: É o que acontece, o Vasco ele tá deixando o Independente Medellín avançar com a posse de bola até o meio de campo e tá tentando um jogo em contra-gol. Então recuperar o que não é tão difícil, linha Ramon. E aí, recuperação, busca contratação. Esgol. Aí, o Maruda tem que parar jogada muitas vezes com a falta. Fez agora o Martegani. Acho até que saiu porque poderia se desenhar um bom contra-golpe. Mas mudança de estratégia na equipe do Pedro Emanuel, que prefere esperar um pouco mais pra quem sabe sair no contra-ataque.
1: Chegamos a 13:30, Vascão mexeu, já o Joel traz pra gente, bola pelo campo defensivo com o domínio do Robert Guenan, pelo meio agora com Barros, lá por trás Barros, abre aqui embaixo pela direita na altura do círculo central com o Cuesta, cruza a linha, tá pelo câmbio, é daqui Martegueira, entra na marcação, deu o passe pelo alto na direção do Pumita, bola muito forte e vai sair em tiro de meta. Bom, mudanças do Vasco, hein, Jojo?
0: É isso, saiu o 17, Nuno Moreira, entrou o 10, Rojas, saindo 28, Adson, entrando 18, Marino e Nestrosa.
1: É, saindo Rojas e Marino, entrando Rojas e Marino, saindo Nuno e Adson. É, meio que ele desfaz o que ele tentou fazer de diferente pro jogo de hoje, né?
2: Assim, o Nuno não deu resposta, né? Mais uma vez, não deu resposta. Se jogar aberto não tá funcionando, jogo por dentro não funcionou. Ele vai recorrer de novo ao Rojas, que é quem tem um pouco mais de familiaridade com aquela função. E no ataque, assim, na verdade na ponta, né, entra o Marino, um investimento alto no Vasco, é um atleta que em tese é para ser um titular, só que não consegue corresponder. Mas entre acreditar que o Marino vai reatingir o ápice e acreditar que o Watson vai dar conta do recado, eu ainda me apego a alguma esperança de que o Marino e Nestrosa possa recuperar o futebol dos bons tempos de Atlético Nacional, inclusive nesta Colômbia, na qual o Vasco joga hoje. São as opções que o Pedro Emanuel tem. A mudança com menos de 15 minutos de segundo tempo, acho que demonstra também uma insatisfação. O Vasco empatou o jogo com 30 segundos de segundo tempo, muito pela incompetência do adversário, volto a dizer. Eu acho que até por isso o Pedro Emanuel percebeu que não viu muita evolução. E agora busca novas opções. Inclusive o Marino Inestrosa é mais um que acrescenta tiro em velocidade, arranque, explosão. A exemplo do que faz o Andrés Gomes pela esquerda, de repente pode ser até para fortalecer essa estratégia de um Vasco que espera um pouco mais no segundo tempo, que dá um passo atrás, que marca um pouquinho mais a partir da linha do meio de campo e tenta uma saída em velocidade.
1: Cara, o Vasco teve um lateral revertido e o Independente Medellín demorou 3 anos para bater o lateral também. Os dois times não querem jogar bola, impressionante, lateral pro Vasco de novo. Ô Joel, que demora. Assim, acho que se pudessem apertar as mãos ou então assinar o jogo acabar agora com 15 minutos, eu acho que os dois capitães assinariam, né?
0: Vou falar pra você que tá mais ou menos por aí mesmo, até porque pela intensidade que os jogadores estão em campo. Aparentemente, sem muita vontade de jogar. Tirando o Andrés Gomes, eu acho que na equipe do Vasco ninguém deu um... Eu tava falando até fora do ar com o Farias. Não tem um sprint, cara. Não tem aquela velocidade, sabe? Aquela jogada que o cara tenta ali ultrapassar a linha adversária pra ser uma opção de passe.
1: Assim, vou resolver sozinho então,
0: não,
1: né?
0: Tem, não tem, né? Não tem nada disso, cara.
1: Impressionante.
0: É impressionante mesmo.
1: E a Mena, vem Martegani, recuperação de bola pra eles, passou por dois, Martegani pega na esquerda, levantou na grande área, cortou de cabeça lá de trás, Cuiabano, e ela vai sendo em lateral pra equipe do Medellín, pela direita no campo de ataque. Por exemplo, o Gomes cansa também, né? Vai ficar correndo o jogo inteiro sozinho, né? E não só o cansaço físico, mas tem o mental também. Ninguém ajuda, pô. Vai ficar correndo o jogo inteiro sozinho? Não dá, é difícil. Bola pela direita, bico da grande área, Martegani limpou a marcação, perdeu bola, recuperação de Thiago Mendes, bola pelo meio, vamos lá Vascão, tentou sair jogando Marino e Nestrosa, lançou na frente, campo de ataque, vem por aqui Johan Rojas, ele avançou, Rojas conduziu, ajeitou na meia lua, passe errado pro Brenner, apareceu para interceptar o Kevin Mantilla e recuperar pro time colombiano, hein, Joel Silva.
0: É, o Rojas tomou a pior decisão, o Marino pegou a bola, deu pra ele e correu em velocidade pelo lado direito, querendo a bola de volta, e aí o Rojas acaba tocando no meio e erra o passe. Essa é a tônica do Vasco, uma jogada que se repetiu durante todo o jogo, Breno.
1: Eu quero você no zap, manda o seu áudio, eu quero você no ar aqui na TMC no 21 99557-1013. Fala aí,
3: galera, beleza?
1: E aí?
3: Fernaldão, Uberbeck da Zona Sul.
1: Fernaldão,
3: cara, eu tinha que dar parabéns pro Farias. Como é que ele consegue destrinchar um jogo tão ruim?
1: O cara é bom, pô.
3: Entendeu? É igual esse do Vasco. Se é o Torelli, fala. Oh, merda! Oh, merda! Vamos lá, boa narração pra você aí, Breno. Vamos que vamos.
1: É, o Torelli, ele é mais, digamos, sem filtro e fala a verdade, ele não vai mentir pra você.
2: São
1: ouvir
2: estilos diferentes,
0: né? É mais literal, talvez.
1: E o Gaia, e ele é mais literal, porque tá mesmo, né?
0: É, mas tá mesmo.
2: Tá ruim, cara.
0: Tá. Eu falo o que ele quer ouvir também.
2: Não, eu não preciso utilizar essa palavra. Acho que tá ruim, é um jogo ruim do Vasco.

0: buscou empate e tal, mas não me agrada.
1: Vem por aqui o time do Medellín, levantou na grande área, cortou de cabeça, Marcos, para tirar o perigo do campo defensivo da equipe do Vasco. Sobre aqui embaixo pela direita com o Thiago Mendes, pela altura do bico da grande área. Tentou fazer a bola chegar na intermediária com o Rojas. Rojas voltou na contramão, lá por trás com o Pumita. Bico da grande área com o Cuesta, dois na marcação, vai perder a bola. Thiago Mendes para trás com o Pumita. Dá um chutão, Pumita Rodrigues, para respirar. Só que o passo foi errado na direção do Marino. Recuperação de Moreno, chegamos a 18,5. Por enquanto, 1-1. É o futebol na TMC, futebol tenso, hein? Jogo nervoso, jogo tenso, e você curtindo com a gente. Lembrando que logo depois tem Chapecoense e Flamengo com o André Marques. André já chegou, inclusive. André já tá aí, tá fazendo um aquecimento vocal dele, tá ali se preparando pro jogo. Daqui a pouquinho vai transmitir pra você a partida do Mengão contra a Chape aqui na Melhor do Futebol. Ribeirão esquerda no campo, e a Dag partiu e a Mena. Ei, fora do campo.

0: sim, não ia sim. dar nem.
1: Ah, não. Verdade.
0: Não ia, não, não ia.
1: Foi cara de pau, pô.
0: Pô, não vai dar o cartão. O Peromaz não vai.
1: Foi agora ele.
0: É, o Peromaz, a gente conhece o Peromaz, árbitro chileno, ele não vai se comprometer.
1: Olha isso, cara.
0: Passegado! Avançou pelo meio, Speed Gonzalez. Abriu lá em cima pela direita com corda, uma lateral da grande área ali contra Robert Guerin. Chegamos a 20 minutos. É o segundo tempo na Colômbia, por enquanto tá 1-1, foi travado. Boa recuperação do cuiabano pra puxar o contra-ataque. O Gomes sozinho contra 4 jogadores, não tem ninguém com ele. Partiu Gomes, vai invadir a área. Preferiu cortar, Andrés Gomes cortou mais um. Andrés Gomes engatilhou, bateu com desvio, escanteio pro Vasco. Bom, é o Independiente Medellín contra o Andrés Gomes.
1: É por aí.
0: Só ele joga, Joel Silva.
1: E o cuiabano, vai, que deu, conseguiu ali fazer um bom passo pra ele. O resto do time, de fato, não tá jogando bola. E o Andrés Gomes conseguiu ali...
0: Ah, agora vai, ó.
1: Um escanteio que vai ser cobrado pelo Rojas. E nesse momento, Pedro Emanuel conversando com o Spinelli, já pintando na equipe do Vasco e... Entendendo mais ou menos a cabeça do Pedro Emanuel, a gente já sabe até quem vai sair, né,
0: meu? É, vai tirar o Brenner e vai botar o Spinelli.
1: Exato.
0: Não muda nada. Escanteio. 20 minutos, vem Rojas, levantou na grande área, corta a zaga de cabeça. O Robert ficou reclamando que ele estava sendo agarrado na área também. O juizão fingiu que não viu, né? Vem por aqui pela direita no bico da grande área com o Rojas mais uma vez. Chutão pra trás, Rojas. Lá no círculo central. Calan Barros lançou na esquerda. Cuiabano volta um pouco mais pra trás com o Barros pelo círculo central. Barros abre aqui com o Rojas. Ele domina, campo de ataque, 21 minutos e meio. Por enquanto, 1-1. Vamos lá, Vascão. Rojas dominou. Avançou pela altura da intermediária com o domínio agora do Vitor Rodrigues pelo bico da grande área. Partiu pro Mita. Devolução pra trás com o Rojas. Tá desesperado pedindo bola lá em cima no lado esquerdo. Thiago Mendes, mas ele não fez o passo pra ele. Barros pela esquerda na direção de Robert. Agora sim, a enfiada de bola na direção de Thiago Mendes. Passou bola ao cuiabano. Ainda por ali, Thiago Mendes preferiu voltar na intermediária. Ele volta lá atrás pelo campo defensivo. Eu quero zap no ar. 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Manda pro 21 99557-113. Vem por aqui pro Mita. Porra, a bola vai pra fora.
2: É difícil.
0: Um domínio de lateral, cara. Lateral pros caras, Joel Silva.
1: E pausa pra reidratação, irmão.
0: Ah, eu preciso reidratar minha garganta mesmo.
1: É difícil.
0: Porra.
1: Bem complicado.
0: Pronto.
2: Esse garrafão tá bonito, hein?
0: 22 minutos. O jogo tá parado. Abre um aí, ó, DJ Marcão, pra dar uma relaxada.
1: 2 litros.
0: Meu amigo, o Cuesta faz um passe pro Pumita Rodrigues na direita. E o Pumita Rodrigues não domina a bola.
1: Não.
0: Lateral pros caras, vem aí o Spirelli, deve sair o Brenner, parada pra hidratação. Deixa eu ver a galera no zap. Pra dar uma respirada. 21 99557.
3: Esse sonante tá a cara desse jogo terminar assim. O Vasco agora no segundo tempo voltar. Quantos jogos você não já viu assim, Joel? O Vasco vai voltar agora, vai pressionar, não vai achar o gol, o jogo vai terminar 1-0. Cara, é impressionante, mano. E muda até sai tech, muda elenco e não muda nada. Tá maluco.
0: Ainda bem, ele deve ter mandado esse áudio no intervalo,
1: mandou
0: né?
1: No intervalo.
0: Ainda bem que saiu o gol logo com 30 segundos, mas assim, não mudou muita coisa não, tá, irmão? É porque o placar mudou, ainda bem, tá 1-1, mas assim, postura não mudou não. Aproveitar que eles estão conversando ainda, Gabriel Farias. O jogo tá parado, eu quero saber a sua análise. Está com 24 minutos, parada para hidratação, 1-1.
4: Ruim, é um jogo ruim, o Vasco empatou. E assim, eu não quero aqui retirar o mérito da equipe do Vasco, mas é de fato um empate que caiu do céu. É um cruzamento do cuiabano que não levaria muito perigo. O Varela fez o favor de cortar a bola de maneira completamente equivocada. A presença do Brenner nem me parecia assim, uma presença tão eficaz para tentar atrapalhar o zagueiro da equipe colombiana. E graças a essa limitação do adversário, a equipe do Vasco chega ao empate. E aí depois o Pedro Manuel resolveu recalcular um pouquinho a rota. Parece que ele quer agora um time reagindo mais aos movimentos da equipe do Independiente Medellín. Isso causou até uma certa alteração em matéria de posse de bola, porque no primeiro tempo a gente tinha uma equipe do Vasco se aproximando de 70%. Se não me engano, chegou até a bater 70% de posse de bola. E agora isso já está um pouquinho mais dividido. Nós já temos uns 54-46 para o Vasco. Ou seja, o Independiente Medellín passou a ter um pouco mais de posse de bola, porque o Vasco espera para começar a dar bote a partir da linha do meio de campo. E aí o Pedro Manuel tenta utilizar um jogo mais em velocidade, dando algum tipo de corredor para o Andrés Gomes. Agora com o Marino Inês trouxe pelo lado direito. Daqui a pouco o Joel vai informar, mas vai acontecer aquilo que a gente já imaginava, né? O Spinelli vai pintar na equipe e aí vai acrescentar mais um jogador com um pouco mais de força física para batalhar nessa bola em velocidade ou ataque ao espaço. O Vasco mudou um pouquinho a estratégia. Vamos ver se agora com essas alterações de momento a qualidade sobe um pouco, porque é um time com uma qualidade técnica extremamente baixa. Um time que tropeça nas próprias pernas. Sim. E que joga com uma intensidade

0: realmente muito abaixo do ideal.
1: 25 minutos, a bola volta a rolar, o Spinelli está em campo. Vamos lá então, João Silva, passa limpa aí para mim.
2: Vamos lá, começando pelo Vasco, saiu 2, Puma Rodrigues, entrou 96, Paulo Henrique. Saiu 20, Brenner, entrou o 77, Spinelli.
1: Ok.
2: Na equipe do Independente Medellín, saiu Loboa, 16, porque o técnico não é burro. É. Entrou 10, Catanho. E também saiu o Johnny Gonzalez com a 11, entrou 9, Medina.
1: Beleza, estão entrando o Medina e o Catanho, saindo o Johnny Gonzalez e o Loboa. O Vasco não muda absolutamente nada, né? Sai o Pumit, sai o Brenner, entra um PH e o Spinelli, daqui a pouco o Farias pode comentar. Olha aí, o Catanho bateu travado! Ela volta na altura da meia-lua, rolou pra trás, vem Montanho, corte contra do Cuesta! Gol do Independente Medellín! Meu amigo, golaço contra do Cuesta! Dentro da pequena área, teve a tentativa do Medina que acabou de entrar. O Montanho bateu em direção ao gol e o desvio providencial do Cuesta para mandar pro fundo da rede. E o Independente Medellín faz o segundo. 2 pro Medellín, 1 pro Vasco. Gol contra de Cuesta. É difícil, hein? Vou te falar, é difícil, Joel Silva, 2-1 pros caras.
2: É difícil, é um time que erra, erra e erra, e dá muita chance pro adversário, não bate e rebate dentro da área, jogada pelo lado esquerdo, onde o cuiabano não conseguiu a marcação, na sequência a bola sobra pro Montanho, que chuta, e aí o Cuesta mete a canela na bola e empurra pro fundo da rede. 2-1 Independente Medellín.
1: Cara, é inacreditável, assim. É inacreditável. O ouvinte falou esse termo. É inacreditável. Não dá pra entender, não dá pra explicar, não dá pra compreender o que acontece, cara. Eu vou definir dessa forma. Eu soltei uns palavrões aqui fora do microfone que eu não vou falar no ar em respeito ao nosso ouvinte. É, tem senhora, tem meu filho que tá ouvindo e tal. Mas é difícil, cara.
2: É difícil, irmão.
1: Gabriel Farias. Ah, o Vasco tá atacando. É, fala, Gabriel Farias. 2-1 pros caras, gol contra, cruzamento na grande área aí. Vai dar em nada. É, teve desvio, saiu em lateral. Fala, Gabriel Freire, gol contra do Cuesta.
3: Cara, o Joel falou que não precisa fazer muito esforço pra meter gol no Vasco, né? De certa forma, esse segundo gol parece até com o primeiro. Dessa vez, é um espaço nas costas do cuiabano, aí gera um efeito cascata. O Robert e Renan tem que sair pra perseguir na lateral esquerda. O cruzamento vem na área, o time tá desorganizado, a bola vai espetar nas costas do Paulo Henrique. E é por lá que primeiro o Catanho tenta a finalização, a bola sobra e aí num novo chute, o Cuesta desvia mandando pro fundo da própria rede. Eu acho que com um pouquinho mais de frieza o Cuesta teria realizado esse movimento de uma maneira mais adequada. Só que aí eu vou cornetar o Cuesta e o reserva dele hoje nem está à disposição, mas é o Saldívia. Eu vou cornetar o Cuesta e o zagueiro hoje no banco é o Lucas Freitas. Aí é questão de ir pro mercado mesmo, gente. Aí não tem muito o que fazer, não. Os zagueiros são esses e o Vasco precisa se movimentar no mercado. Enquanto estiver com Cuesta, Robert Renan, Lucas Freitas, Saldívia, os problemas vão se repetir um atrás do outro. Você vai tirar agora o Cuesta, daqui a pouco o Saldívia se recupera, você bota o Saldívia e os erros vão seguir se repetindo, enfim. É um Vasco que mais uma vez se desequilibra muito facilmente a partir de qualquer jogada um pouquinho mais bem trabalhada por parte do adversário. O Independente Medellín, com todas as deficiências do planeta, faz 2 gols no Vasco. Imagina no fim de semana o Mirassol, que é um dos times que está lá embaixo no brasileiro, mas que com certeza joga um futebol bem mais competitivo do que esse da equipe colombiana.
1: Cara, é difícil, hein? Faltam ainda 16 minutos. Bola com o Barros, dá um chutão esquisito pra lateral, lateral pros caras. Lateral. Cara, o time do Vasco tá em choque. O time do Vasco parece que tá entregue. É inacreditável, cara. Lateral pra eles. Vai lá pra cobrança, Sneijder.

0: Pérez. Bola pra cobrança, Sidney, termina.
1: Segundo gol do Independente Medellín.
0: Bola pelo meio com o Montanha pra equipe do meio. O Jardim que domina, dá um chutão de canhota pra lateral.
1: Meu Deus.
0: Assim, vou fazer uma pergunta sincera. Se o Vasco não tá afim de jogar Sul-Americana, precisa entrar em campo pra fazer uma vergonha dessa? Bota os reservas,
1: pô. Acho que não é falta de vontade, não.
0: Não é possível, cara.
2: É porque semana passada, no Brasileiro, o Vasco teve uma atuação similar em termos de intensidade, né? Uma atuação pressão baixa, uma atuação com um time que não parece no ápice da intensidade. E no Campeonato Brasileiro, em tese, a motivação deveria estar em dia. Cara, a gente vai comentar mais sobre isso, mas o Vasco mudou o técnico e não subiu a intensidade.
0: Ó, Medellín pela direita, cruzamento na área, a bola passa pela boca do gol. Os caras erram pra cacete também, né?
2: E geralmente o time muda de técnico e dá pelo menos uma primeira chacoalhada. O Renato fez isso, né? Pô, o Vasco ganha vários jogos de virada. O time errava, cometia erro, tomava gol, mas virava, matava um tesão um pouco mais alto. Dessa vez, mudou nada.
0: Ó, Montanho, passou pelo PH, rolou pra trás, Medina não dominou, interceptação do Thiago Mendes. É contra-ataque, Rogas perdeu bola. É de bola o Rogas. Mantija, ajeitou bola na direção do Martegani, conduziu, girou pra cima da marcação, Martegani. Tentou triangular na frente, boa roubada de bola. Eu falo isso porque, cara, a gente cansa de receber mensagem, né, da galera. Pô, o jogo tá ruim, mas tô ligado com vocês. A gente brinca e tal, faz piada, mas tem dia que é difícil. Hoje tá difícil, cara. Hoje não dá pra nem puxar alguma coisinha assim pra entreter a galera. O jogo tá muito ruim e o time do Vasco numa não entrega. Se o time pelo menos estivesse tentando fazer alguma coisa, igual a gente falou, o Andrés Gomes puxando aí, mas também sozinho não dá pra ele fazer. Hoje tá bem complicado. Bola com o Cuiabano, pelo meio com o Rojas, altura do círculo central. Pelo meio com o Barros agora, chegamos a 32.

0: acabou defendendo em dois tempos. Se o Spinelli tivesse ligado, ou até mesmo o Andrés Gomes, poderia sair coisa boa. Olha o Vasco.
1: Acho que vai empatar esse jogo ainda, hein? Vamos ver agora. Cuiabano, pela esquerda, enfiou na área pro Spinelli. Ela vai passando por todo mundo. Corta a zaga por baixo com o Ian Mena. Insistência do Barros pro Cuiabano, que bate no peito e bota no chão. Partiu o Vascão. Chegamos a 33. Cara, eu vou te falar, os caras são tão ruins que dá pro Vasco empatar, hein? Gomes de longe por cima do gol! Chegou a desviar o show, hein? Na pontinha da unha, acho que é escanteio pro Vasco. Andrés Gomes do meio da rua tá aí, ó. Ele arriscou, mandou pro gol. Ah, é escanteio pro Vasco, Joel Silva.
0: É escanteio, é o único que sabe jogar bola nesse time do Vasco e quer jogar bola. Essa é a grande verdade. Arriscou de fora da área, o chute, o show pegou ali com a pontinha do dedo, é escanteio pro Vasco, que busca o empate.
1: Johan Rojas na cobrança. 33,5. Bola pra pequena área. Aí nas mãos do Choco. Aí não dá, cara.
0: É, não dá.
1: Aí não dá, cara. Aí eu tento dar animada, né? Mas não dá, cara. Contra-ataque deles. Bola longa. PH vai proteger pra sair aqui pra lateral. Bola pro time do Vasco pela direita no campo defensivo. Tem zap aí, ô Marcão Viana? Pra gente ouvir a galera, o que o pessoal tá falando? Bota um zap aí então no ar.
2: É o Márcio aqui de Benfica. Motorista Uber. Vascaíno. Meu irmão, não é sacanagem não, mas o Vasco tá precisando é de uma, ir numa sessão de descarrego com o Bispo Macedo e Padre Quevedo.
1: Junta todo mundo, mano, né?
2: Pô, mas tem hora que não dá, mano.
1: Ah, pode juntar Padre Exorcista, Bispo Bom aí, evangélico, é, Pai de Santo Bom, junta todo mundo que tiver de bom aí, de oração, pra tentar fazer, né? Pra ver se a questão também, né? Dá uma evoluída, porque, é, apela pra tudo. Enquanto isso, o Andrei saiu de campo, é, tá certo isso?
0: É, não entendi não, cara, sinceramente não consegui entender. Entrou também o Scorcia, camisa 31, se eu não me engano, no lugar do Mena. É, só tem que confirmar qual foi o Mena que saiu.
3: Foi o
0: 13, né? Foi o Jan Mena saindo para a entrada do Scorcia, 39.
1: É, e no Vasco saiu o Andrés e entrou o Ramon Rick.
0: Exato. E cara, e o Andrés Gomes saiu com a cara de poucos amigos. Era o único jogador que estava tentando levar perigo contra a equipe do Medellín, não tem cartão amarelo. Sinceramente, não consegui entender. Só o Pedro Emanuel para poder explicar, porque sinceramente eu não consigo entender. O Ramon Rick é um jogador que eu particularmente gosto, mas não entendo a saída do Andrés Gomes.
1: Ramon lançou, PH invadiu a área, rola para trás pro Spinelli, pro Thiago Mendes também, ninguém bateu pro gol. Ela volta na meia-lua, batida de longe, subiu, tiro de meta? O Thiago tá pedindo o escanteio ou falta antes? Tá pedindo a falta, né? O juizão deu só o tiro de meta. Eu até tive a impressão de uma carga em cima do Thiago Mendes, mas a bola subiu e foi para tiro de meta apenas segundo o Piero Mas, hein, Joel Silva?
0: É, eu também não entendi, mas agora o Paulo Henrique cruzou para ninguém, né? Exatamente, para ninguém. E o Thiago Mendes chutou para fora, ele tá reclamando até de uma possibilidade de falta ali, mas não, ele já tinha chutado depois de receber a carga do camisa 10, o Catanho. De todo modo, não consegui entender. Talvez o Farias consiga explicar, hein?
1: Pois
0: saída
1: é.
0: Do Andrés Gomes pra entrada do Ramon Rick.
1: Faltam 9 minutos. E aí, Gabriel Farias?
4: O Ramon Rick pode jogar pelo lado esquerdo, mas o Ramon Rick pode jogar pela direita, pela esquerda, mas é mais assim, é um meia atacante, né? Eu não vou dizer que é um ponta, como é, por exemplo, o Andrés Gomes. E até me parece que é isso, né? O Ramon tá fazendo um pouco mais do lado direito e o Inestrosa foi deslocado pra fazer o lado esquerdo. Eu imagino que deva ter algo relacionado ao desgaste do Andrés Gomes, que já veio de Copa do Mundo, né? Não fez aquela preparação junto com os demais, não. Teve descanso, o Vasco trabalhou até com certo cuidado, já na semana passada no jogo contra a equipe do Vitória, existiu uma cautela pela utilização do Andrés Gomes, então só isso justifica, porque o Andrés Gomes é o único cara que consegue pegar na bola, gerar alguma situação nova, então retirá-lo de campo não me parece ser a atitude mais inteligente, mas creio que tem alguma justificativa na parte física. Olha, pode jogar até tal tempo de jogo, senão já fica complicado, enfim.
1: Ó o Paulo Henrique entregando a bola aí, ó. Sorte que chegou o Ramon pra ajudar. Ó, o Paulo Henrique sozinho perdeu a bola. Chegou o Ramon Rick, recuperou a bola, bola pra equipe do Vasco.
0: E Breno, só pra deixar claro, o Ramon Rick é bom jogador, só que é um menino, tem apenas 19 anos, já jogou outras partidas.
1: E colocado numa fogueira dessa aí.
0: Numa fogueira, mas é bom destacar também que ele entra na frente do Tietchan e do próprio Jair.
1: É verdade.
0: Né? Isso indicando que, assim, tá na frente de jogadores mais experientes. O Jair, eu entendo que tá vindo de lesão, um longo período de inatividade, e o Tietchan, de fato, é porque já bateu no teto a participação dele com a camisa do Vasco.
1: Ó, faltam 8 minutos, sim, mais acréscimos. Vem Ramon, lançou na área, bola forte, buscava o Cuiabano, mas ela vai para tiro de meta. É apenas tiro de meta pro show fazer a reposição para a equipe do Independente.

0: Independente Medellín. Dá tempo do zap na TMC no 21 99557-1013. Fala aí.
1: Boa noite, rapaziada. Lucão aqui de Nova Iguaçu.
0: E aí, Lucão? É a boa.
1: Pô, eu nem sou adepto dessas teorias de conspiração, não. Acho isso mó furado.
0: Ah.
1: Mas, pô, do jeito que esses caras aí estão sem vontade, mano. Parece até que chegaram lá e falaram, pá, entrega tudo aí que a gente vai deixar cair para não ter conflito de interesse aí do Lamarca com a Leila, sei lá. Porque, pô, os caras sem tesão nenhum, irmão. Ser ruim é uma coisa, mas, pô, sem vontade, que isso? Valeu, pessoal. Abraço aí pra vocês.

0: foi pro ar.
1: Foi sim, eu ouvi no meu fone de ouvido.
0: Ah, o amigo aqui falou que não foi pro ar, não.
1: Tudo bem, Leonardo?
0: Tudo bem, Breno Monsa. Zalo Plata com Samuel Lino, Bruno Henrique e Pedro. Esse o Flamengo escalado para a partida contra a Chapecoense daqui a pouco pelo Campeonato Brasileiro. Breno?
1: E você vai curtir na TMC com o Léo Pinheiro, com Bruno Torelli, a narração de André Marques aqui na Melhor do Futebol, na mesma live, hein? Na mesma transmissão do rádio. É bola com o time do Vasco lá por trás, um chutão na direção do Léo Jardim. Faltam 5 minutos e meio, mais acréscimos. Ele deve dar o quê? Mais uns 5, 6 minutos? A gente deve ter aí mais uns 10 minutinhos de ação. Ligação na ponta esquerda, na correria do Vasco. Inestrosa, ele contra a marcação do Mena. Chamou pra ginga, chamou pra dança, puxou de pé na direita, vai invadir a área, rolou pra trás com o Thiago Mendes. Devolução pelo bico da grande área. Quem sabe levanta mais do Gamon na grande área. Ele vai buscar esse domínio. Spinelli tentou a cabeçada, não conseguiu. Tinha ele, tinha o Gamon na grande área, mas ninguém conseguiu cabecear pro gol, a zaga afastou. Fala aí, ó, Joel Silva.
2: Saíram no time da equipe do Independente Medellín o 70 Córdoba, entrou o 30 Ryan Palacios e o 21 Martegani, entrou o 31 Diego Moreno.
1: Valeu, Jojo! Chegamos a 40, enfiada de bola, Cuiabano invadiu, Spinelli pra Guedes! Bota o hino do Marcão aí! Para explodir a torcida Cruz Maltina em todo o Brasil. E olha, ufa, ufa, respira. Enfiada de bola pela esquerda pro Cuiabano. Ele viu o Spinelli no meio da área sozinho, cruzou para ele. E o Spinelli emendou a bola que foi lá. Morreu no fundo da rede. Era o que a gente falava, o Vasco ainda ia buscar esse empate. Vou te falar de novo, dá para buscar a virada, hein? Dá para buscar essa virada aí, hein? Dá pra buscar essa virada aí!
3: Lá pro meio da área, para o Gil.
4: As linhas da equipe adversária.
1: É, foi tiro de meta, a bola saiu pro time do Vasco. Vai lá, e não saiu não? Eu achei que a bola tinha saído pro Vasco. Ah, saiu sim, é tiro de meta. Fala, Gabriel Farias, o Vascão empatou 2-2 com 42 do segundo tempo.
4: É um passe do Robert Renan que praticamente quebra duas linhas do adversário, né? E o Cuiabano na projeção consegue fazer um cruzamento perfeito pro Spinelli, conseguir mandar pro fundo da rede, presença diária do Spinelli, acompanhou bem a jogada, finalizou melhor ainda, e mais uma participação do Cuiabano. Eu considero duas assistências do Cuiabano. A primeira não vai computar como assistência porque foi um gol contra, obviamente, mas é o lateral chegando, cruzando na área. O Cuiabano é isso, né? É feijãozinho com arroz bem feito. Projeção, força física, ganha na velocidade, ganha na explosão e faz o simples, manda essa bola pra área. Muitas vezes um cruzamento rasteiro, né? Ele tem essa característica, o cruzamento rasteiro. E mais uma vez funcionou, o Vasco chega ao empate. O adversário é muito ruim, ficaria um gosto muito amargo, né? Uma derrota. Então pelo menos um empatezinho já ajuda a deixar o cenário um pouquinho mais aberto e com menor pressão pro Rio de Janeiro, mas tem jogo pela frente.
1: Cuiabano pressionou, caiu, pediu falta e ganha a falta! Ele foi arrastando a bola e sofreu falta, até com a mão na cabeça ali o Cuiabano, mas ele sofre a falta pro time do Vasco, hein, Joel Silva?
2: É, na saída do Andrés Gomes, o Cuiabano assumiu, né, esse protagonismo do jogador da intensidade. Pelo menos ele tem corrido e brigado bastante pela posse de bola e foi coroado com uma assistência, mais uma do Cuiabano com a camisa do Vasco, chegou a 5. O líder de assistência é o Andrés Gomes com 6, mas aí é aquilo que o Farias falou, considerando, né, a assistência do primeiro gol, poderia ser o líder de assistência. Olha o Vasco.
1: Bola pra grande área, buscava Spinelli, bola muito forte, vai pra tiro de meta.
2: Ô Breno, isso...
1: manda o seu zap aí no 21 99557-1013, 21 99557-1013. Lembrando que daqui a pouquinho tem Chape Flamengo aqui na TMC. Fala, Joel.
2: Aí o Spinelli sim, fazendo o gol e se isolando como artilheiro do Vasco na temporada. Ele estava empatado com o Puma Rodrigues e com o Thiago Mendes com 5. Agora Spinelli artilheiro do Vasco no ano. No ano tem 6 gols, apenas 6 gols.
1: 44, e é o artilheiro, hein? 44! O Cuesta faz a falta, é bola pra eles. Derrubou Medina por ali, o Cuesta. 44 minutos, falta um minutinho, mais acréscimos. Vamos ver já já quando subir a plaquinha. Pra saber se o Vasco vai segurar esse empate. É, se vai tomar pressão, talvez. Ou se vai chegar ao gol da virada. É falta pra eles, Catanho tá na cobrança com quase 45 minutos, por enquanto 2-2 aqui na TMC. Obrigado, hein? Obrigado pela moral com você que tá junto com a gente desde as 5 da tarde aqui na Melhor do Futebol. Tem falta pra eles, Catanho! Pega na direita, a falta é na intermediária, Catanho bota a meia altura na grande área, afasta PH! Eu tô na insistência, chutão que veio do Mena pra grande área, Spinelli dá de cabeça pra tirar o perigo, volta com o Paulo Henrique. Ele chapelou, tem contra-ataque, o Vasco partiu, PH adiantou de

0: atrás, mas ele se recupera, a bola ainda com ele, Paulo Henrique pra cima da marcação, pedalou pra lá, pra cá, perdeu a bola. Foi desarmado. Perdeu a bola, Paulo Henrique. Olha lá, subiu a plaquinha lá, ó.
1: Mais cinco.
0: Cinco minutinhos. Dá pro Vasco fazer o terceiro gol, hein? Vamos lá, Vascão! É a bola por dentro com o Rojas. Abre no bico da grande área com o Inês, trouxe, ele conduziu, o Marino limpou de pé na direita. E aí também adiantou demais, hein? É difícil.
1: Marino e Brenner, cara, juntos dá mais de 30 milhões de reais. É difícil.
0: Pô, eu tô valendo menos que isso aí, hein?
1: Também.
0: Olha o Vasco, mas daria mais resultado. Marino ajeitou pra trás, bola errada pro Rojas. Ele tem que correr atrás dela pra fazer o domínio. Bola com o Barros. Aqui embaixo pela direita com o BH, chegamos a quase 46. Faltam 4 minutos. Bola bugando pela intermediária. O Vasco vai trocando passes. Rojas rotou essa bola com o BH. BH conduziu, tentou enfiar na grande área. Foi afastada pela zaga da equipe do Medellín. Para tirar o perigo lá de trás do campo de defesa, Léo Jardim adiantou na direção de Cuesta, dele para o domínio de Robert Guerin, que deu um belo lançamento para o Cuiabano, hein? No segundo gol do Vasco, Robert Guerin tentou se recuperar. Pela esquerda partiu o Cuiabano, cruzou na grande área, corta a Mantilla para botar essa bola aí para lateral. O Vasco tentando fazer aquela pressão no finalzinho, quem sabe o gol da virada para trazer vantagem para o Rio de Janeiro. O jogo da volta é na quarta-feira da semana que vem. Vale vaga nas oitavas da Copa Sul-Americana. Vai reverter esse lateral, hein, Cuiabano? Botou em jogo. É porque o árbitro foi muito... Ai, devolução fora de campo!
1: É.
0: Melhor acabar, né?
1: Também acho.
0: Melhor acabar, né? Vou falar a verdade. 47 minutos. O cara demora 3 anos pra bater o lateral, Cuiabano. Tudo bem que pode estar cansado e tal, mas demorou.
1: Eu acho aí... que o jogador não entendeu a regra ainda, será?
0: Pô, ele bate o lateral e fica do lado de
1: essa
0: fora,
1: essa regra, cara, tinha antes da Copa já?
0: Não.
1: Ah, então é por isso.
0: Mas a Comembol falou que valeria.
1: Não, não. Mas eu não lembro dos jogadores fazerem isso antes, entendeu?
0: Do que da contagem?
1: É, a punição de reversão,
0: entendeu?
1: Ah, tá, entendeu?
0: É. Não tinha.
1: É uma regra nova que eu quero dizer.
0: É, foi a regra pra Copa do Mundo que tá valendo. No brasileiro não tá valendo ainda. Pode ser que valha depois que os clubes autorizarem, né? Isso pode acontecer. Ainda não está valendo, mas pode ser que essa regra nova esteja valendo.
1: É uma boa regra, inclusive.
0: A contagem pro tiro de meta, o jogador que recebe atendimento tem que sair de campo durante 1 minuto, tem essas coisas todas aí que estão valendo. Nas competições Comembol. Partiu Marino! Pela esquerda ele conduziu por dentro com o Johan Rojas, gira pra cima da marcação, sofreu falta o Marino, hein? Era melhor pegar a falta, filho. Vai dar o contra-ataque pra eles.
1: Meu Deus
0: do céu. É contra-ataque pro Medellín. Vem pela esquerda da montanha, ele conduziu. Essa regra aí é antiga da vantagem, tá, o João Silva? É. Inversão jogada feita pela direita. Na direção agora do Diego Moreno, que conduziu pelo bico da grande área. 48 minutos. Ajeitadinha pra trás. Domina a mina pelo campo de ataque da equipe do Medellín. Meu amigo, tá complicado, hein? Tá complicado o time do Vasco. Era falta pro Vasco, cara. O Rojas preferiu uma pseudo-vantagem e perdeu a bola. É bola com o Barros, dá um chutão pra frente.
2: É um devolvendo a bola pro outro, uma alergia à bola, que é um negócio impressionante essa reta final de jogo, Breno.
0: E assim, não tem o que narrar, cara, impressionante. Vem pela esquerda da montanha, pede a movimentação de alguém.
1: Ajeita por dentro.
0: Ping pong não.
2: Bola pra lá, pra cá, pô.
0: No rádio daria, igual tênis, né? Bola pra lá, bola pra cá, bola pra lá, bola pra cá. Tá assim, tem que abrir o microfone, ô João Silva.
1: Lá vai, lá vem, lá vem.
0: Não, é tipo isso, né? Inacreditável, 48,5, bola pra área. Afastou Robert Guerin de cabeça. É contra o ataque do time do Vasco, quem sabe agora Vascão, né? Não, nem agora não, Mena, dá um chutão pra frente. Bola pela meia lua. Pediram falta ali do Barros, ajeitadinha pro Montanho, vai invadir a área. Aí em Palácios, ajeitou pra trás. Montanho cruzou na grande área, corta com esta. Insiste o time do Medellín, 49 é o minutinho final de jogo. Tá 2-2, é um jogo dramático, cara. Triangulação, invadiu a área. Bola forte pro Montanho, ele fez gol hoje. De Montanho, partiu pra cima do Paulo Henrique, linha de fundo, 49 minutos e 10, último minuto de jogo em Medellín, na Colômbia. Tentou ajeitadinha, Catanho rolou pelo meio de campo, vem pancada de longe pra fora do gol. Foi o Scorcia, pegou de longe e mandou pra fora do gol, Joel Silva.
1: É, né, não se esperava, né, no final do jogo iríamos ter um golaço de um jogador, né, acertando um chute da intermediária no ângulo, né? Isso não iria acontecer de todo modo. É tiro de meta para o Léo Jardim cobrar. 2-2 é o placar, Breno.
0: Hoje a gente está assistindo o futebol beta, né? Fase de testes. Edição de desenvolvedor, porque meu amigo, é a versão 0.5 do futebol. Spinelli, ele perde a bola, recuperação para a equipe do Medellín, ela chega na altura do círculo central, chutão feito pelo Vasco, Vasco toma posse de bola, vai acabar, né? Pode acabar, né, juizão? Ah, 49, vambora, 50 agora, 50 minutos. Ah, acabou! 2 pro Medellín, 2 pro Vasco. Hoje falou, tô cansado, cara. Esse jogo me cansou, porém o Vasco, pelo menos com o Spinelli aí, assistência do cuiabano, conseguiu trazer um empatezinho de volta pro Rio de Janeiro. 2 pro Independiente Medellín, 2 pro Vasco. Detalhe final é seu, Joel Silva.
1: É, o detalhe é que o Vasco consegue um empate em Medellín, 2-2, saiu atrás, gol do John Montano, empatou com o gol contra do Varela. Depois o Montanho fez o segundo gol, né? A arbitragem não deu contra pro Cuesta, deu pro jogador do Independiente Medellín, e o Spinelli acabou empatando a partida. É um resultado que agora o Vasco vem pra semana que vem jogar em São Januário, e uma vitória simples classifica a equipe para as oitavas de final da Copa Sul-Americana. Primeiro jogo, né, que não perdeu ali do Pedro Manuel. Pedro Manuel estreia com derrota pro Vitória, empata agora com o Independiente Medellín e no sábado, portanto, vai em busca da primeira vitória comandando a equipe cruzmaltina. O Vasco enfrenta o Mirassol sábado, 8:30 PM em São Januário. Vai ser, portanto, o primeiro jogo do técnico Pedro Emanuel em São Januário e comandando, portanto, a equipe diante do Mirassol. Primeira rodada do retorno do Brasileirão, Breno.
0: Valeu, João Silva. Valeu, meu parceiro Joel Silva. Olha, que jogo, hein? Vamos trocar ideia? Você pode mandar o seu zap no 21 99557-1013. A gente tem uns 15 minutinhos aí antes de passar pra Chapecoense e Flamengo. Gabriel Farias, tua vez de falar, hein? O que falar sobre esse 2 pro Medellín, 2 pro Vasco? Lembrando, o Vasco joga sábado contra o Mirassol, Campeonato Brasileiro, pra sair de zona de rebaixamento. E quarta que vem tem um jogo da volta contra o Medellín também em São Januário. Vai ter que vencer para avançar na Sul-Americana, Gabriel Farias.
2: Cara, tem uma semana que o Vasco voltou a jogar, são 2 jogos. A impressão que eu tenho é que já se passaram 20 partidas. É muito desgastante assistir o Vasco jogar, irrita, estressa, você termina assim, sua energia ela é drenada após um jogo do Vasco. Tamanha baixa qualidade que o Vasco possui. Um ritmo extremamente baixo. Todo time que passa por mudança de técnico, ou quase todo time, passa por aquela chacoalhada inicial de vestiário. O Vasco passou por isso com o Renato Gaúcho. Então, o time tinha erros, tomava gols, mas buscava virados, tinha aquele tesão de início de trabalho. Não está acontecendo com o Pedro Emanuel. É um time lento, é um time com pressão baixa, é um time que joga num banho-maria, aí os erros técnicos vão se acumulando, parece um time pesado, arrastado. Sabe a impressão que eu tenho? Não é nem que o Vasco voltou de um período de 40 dias de paralisação. Parece que o Vasco está em plena sequência de jogos, se acumulando um jogo atrás do outro. Parece que o Vasco está na sequência de 20, 30 jogos, um a cada 3 dias, quando o time está morto de cansado, com a perna pesada, se arrastando em campo. Essa é a impressão que eu tenho. Aí você pode analisar a parte tática. Dá para ver mais ou menos o que o Pedro Manuel está tentando fazer. É um time ali com uma saidinha de 3, aí espeta o Puma na direita, o Andrés Gomes na esquerda, aí tenta botar mais jogadores por dentro, o Thiago Mendes, o Nuno, o Cuiabano atacando por dentro, o Brenner circulando como um falso 9. Dá pra tentar entender, mas com tantos erros técnicos e com o time se arrastando em campo, vai ser difícil de ter qualquer tipo de efeito as mudanças que o Pedro Manuel está realizando. Eu não sei quem vai chacoalhar esse vestiário, mas a missão principal é do Pedro Manuel, não sei se ele tem esse perfil de causar um choque no vestiário. Mas não tá legal não, tá? Não tá legal. O Vasco pegou um time fraquíssimo, que é o Independiente Medellín. E, assim, passou mais sufoco do que deveria. E aí me preocupa, porque num campeonato brasileiro, o nível de enfrentamento é mais alto. Mirassol, fim de semana, certo? Mirassol no fim de semana. Mirassol tá lá embaixo, mas já vinha demonstrando um crescimento pré-copa, né? E a tendência é que seja um time mais complicado do que o Medellín. Ah, mas hoje, Copa Sul-Americana, realmente, eu não vou mentir. Jogador nenhum consegue sentir o ápice de tesão num jogo de playoff de Sul-Americana com portões fechados. Mas no Campeonato Brasileiro contra o Vitória foi um time com uma postura parecida. No Brasileiro, em tese, o cara deveria se sentir no ápice da motivação. Eu gostaria de ver mais uns 10 Andrés Gomes, pelo menos, na equipe do Vasco, porque tesão ali, vontade, não faltam. O Andrés Gomes, ele pode
3: errar, ele pode se embaralhar com a bola, ele pode acertar, dar uma caneta, vai no fundo, faz uma jogada quase toda sozinho, mas pelo menos ele gera jogo, ele dá ritmo, ele acrescenta a intensidade. Só que o Vasco precisa de mais 10 jogadores nesse nível de intensidade, ou pelo menos próximos disso, jogadores que se aproximem desse nível, porque não tá rolando. Aí é um atleta sozinho pegando a bola, fazendo a fumaça desgraçada, e o restante do time com freio de mão puxado, meu parceiro. Um negócio insuportável de se assistir, insuportável, muito ruim. Mas vou confiar, vou tentar pensar que vai ter uma evolução do time coletivamente, que o Pedro Manuel tá só no início, que a equipe vai se coçar, que os reforços vão chegar, que o ambiente vai melhorar, que o vestiário vai ganhar oxigênio, vai ganhar motivação, vai ganhar tesão, porque as partidas contra Vitória, Independente e Medellín não deram o menor sinal de nada, nada, nada. Não consegui entender nada assim tão positivo para aproveitar. Não consegui retirar nada que eu pudesse falar assim, pô, perdeu contra o Vitória, empatou contra o Medellín, mas olha, olha isso aqui, tá ficando legalzinho, tá ficando bacana, vamos dar mais tempo. Não, não aconteceu, não fluiu. E acima de tudo, tá faltando intensidade, tá faltando um pouco mais de foco, de atenção. Alguns erros bobos acontecem pelo fato do Vasco transparecer uma certa falta de concentração, uma certa falta de intensidade que não cabe. Não cabe, não cabe. A situação não tá legal. O time está na zona de rebaixamento do brasileiro, mas ainda não está afundado nela. Então, antes que se afunde, é bom que esse comportamento mude. Porque se o comportamento não mudar, se a disposição do atleta, se o foco, se a atenção não subir, não vai adiantar treinador nenhum. Não vai ter revolução tática que vai mudar esse time do Vasco. Concentração é o primordial em qualquer atividade, né? Em qualquer profissão, no futebol ainda mais. Atenção, foco, concentração, para acertar o basicão. Acertando o basicão, você vai potencializar a parte tática que o técnico certamente está trabalhando. Eu não sei se o Pedro Manuel é bom, se ele é médio, se ele é ruim, eu não sei. A gente vai entender com o tempo, se é que ele vai ter tempo para trabalhar. Mas nenhum técnico, nem o Guardiola, nem o Jürgen Klopp, nenhum deles já conseguiu revolucionar se o atleta dentro de campo também não realizar o básico. E tá faltando o básico. Até que faltou o básico contra o Vitória e faltou o básico agora contra o Independente Medellín. Não tá legal, mas dá tempo de acordar pra vida. E eu não tô falando de Sul-Americana, eu não tô falando de Copa do Brasil. São campeonatos até que em caso de eliminação tem potencial pra causar crise, pra causar algum tipo de dano, mas eu tô falando de Campeonato Brasileiro. Porque ainda é uma situação em que o Vasco está na zona de rebaixamento, mas tá no bolo, tá no bolo. Se começar a se engalfinhar ali com a galera, arranca 3 pontinhos aqui, mais um ali, você vai reagir no campeonato. Mas pra isso, a postura vai ter que mudar, gente, porque não teve choque no vestiário. Não teve mudança de postura. Parece aquele mesmo time que se arrastava na reta final da passagem do Renato, que perdeu em casa pro Bragantino, que perdeu em casa pro Atlético Mineiro, que não demonstrava poder de reação. Preocupado desde já. Ah, mas reforços vão chegar quando? Eu não conto com ovo na galinha. Eu não conto com ovo na galinha. O ovo dentro da galinha não significa nada pra mim. O Vasco vai precisar de reforços, mas enquanto eles não chegam, você precisa encontrar algum tipo de alternativa com esses jogadores. E daqui a pouco eu cobro mais do treinador. Chegou há pouco tempo, mas inicialmente eu quero ver um pouco mais de movimentação dos atletas em campo. Um pouco mais de intensidade, um pouco mais de foco, um pouco mais de atenção, porque sem isso nada vai fluir, Breno.
0: Cara, é a minha preocupação também, porque eu até falei durante a transmissão que assim, tem jogo, quando o jogo é ruim, tecnicamente, o jogo ruim, a gente brinca e tal, a gente leva, tenta garantir a transmissão. Eu digo o nosso lado aqui, narrando, comentando com reportagem, a gente traz uma informação e tal, gera um debate, pra poder preencher o tempo do jogo, né? E você continuar com a gente, você ouvinte da TMC. Sendo bem sincero, num jogo como o de hoje, que não é só o time ser ruim, porque o Vasco pegou um adversário fraco, claramente fraco, errando muita coisa também. Só que, pô, aí você vê o Barros. Barros num domínio simples dá um passe errado pros caras. Robert Ganan errou o jogo inteiro. Tudo bem que lançou o Cuiabano que cruzou pro gol do Spinelli, mas errou o jogo inteiro. Pumita Rodrigues, uma bola de lateral, o cara, ele vai dominar, erra. Aí o Vasco reverte lateral porque bateu errado. Então, assim, esse tipo de coisa vai drenando a vontade. Vai drenando a energia do time, do torcedor, a nossa. A minha preocupação maior é essa. Porque eu até perguntei pra vocês, pô, mas será que é por conta da Sul-Americana? Ah, vamos cagar pra Sul-Americana, que seria a palavra essa, pra ser bem sincero. Ah, vamos cagar pra Sul-Americana, né? Porque aí depois não tem mais que se preocupar com isso, pensa no Fluminense, pensa no Campeonato Brasileiro. Mas aí você lembrou muito bem, é verdade, contra o Vitória no final de semana foi a mesma coisa. Postura igual. A minha preocupação é essa, tô junto contigo. Não ter perspectiva de melhora. E, pô, o trabalho que acabou de começar. O Pedro chegou outro dia, pô. O Vasco ficou treinando. Pode pensar, pô, não era o treinador, era o Lazzaroni comandando